Em destaque no Panorama CBN, em julgamento, André Mendonça diz que decisão de retirar do ar notícias falsas sobre Nossa Senhora não é censura prévia. Flávio Dino determina a investigação de denúncias de vandalismo contra instituições religiosas. Lula confirma que não vai participar do debate da TV Globo e deve ser entrevistado em podcast no mesmo horário. Integrantes do governo de Israel tratam como terrorismo tentativa de copiloto de derrubar avião que levava 180 passageiros ao país. E Estados Unidos encerram presença militar no Iraque após mais de 20 anos. Olá para você que está aqui comigo, eu sou o Leandro Gouveia e essa é a segunda edição do podcast Panorama CBN de quarta-feira, 30 de setembro de 2026. Em menos de meia hora eu te conto as principais notícias do dia. O plenário virtual do Tribunal Superior Eleitoral está julgando, no momento em que eu gravo o podcast, as decisões que mandaram tirar do ar publicações que associam o candidato Flávio Bolsonaro a ideia de retirar Nossa Senhora Aparecida do posto de padroeira do Brasil. A análise no sistema da corte iria até às 11h59 da noite dessa quarta-feira. E até o momento em que eu gravo, os ministros André Mendonça, Cássio Nunes Marques e Dias Toffoli votaram para confirmar a remoção dos conteúdos. Mendonça, que foi o relator e tomou a decisão inicial, argumentou que a medida não é censura prévia e está limitada às notícias falsas que atribuem ao candidato a autoria ou o apoio para tirar o título da santa. O ministro rebateu as críticas de que teria restringido a fé e disse que é irresponsável imputar esse tipo de cerceamento à decisão dele. Mendonça afirmou no voto que nada nas decisões autoriza a conclusão de que ele tentou impedir fiéis católicos de manifestar apoio ou devoção à Nossa Senhora Aparecida. Já o ministro Ricardo Vilas Boas Cueva abriu uma divergência parcial. Ele votou para restringir o alcance da ordem e defendeu a manutenção de um post do humorista Antônio Tabet. Para Cueva, a postagem do humorista é depreciativa e contundente, mas não atribui a Flávio Bolsonaro uma conduta concreta, como ter apresentado um projeto de lei. Na mensagem, Antônio Tabet faz referência à família miliciana. O julgamento no plenário virtual tenta encerrar um vai-e-vem jurídico que envolveu até o Supremo Tribunal Federal. No domingo, o ministro Flávio Dino, do STF, liberou as postagens, alegando defesa das liberdades de expressão e religiosa. Mas na segunda-feira, o ministro Luiz Fux suspendeu a decisão de Dino e restabeleceu a derrubada dos posts. Para evitar um novo desgaste na Suprema Corte, os presidentes do STF, Edson Fachin, e do TSE, Cássio Nunes Marques, conversaram e concordaram que o Tribunal Eleitoral vai esgotar o assunto antes de qualquer análise no plenário do STF. Segundo o jornal O Globo, interlocutores também aconselharam o presidente do Supremo a não levar esse embate para a corte agora, para evitar novos focos de tensão entre os ministros. O placar, portanto, até o momento em que eu gravo, está em 3 a 1 para manter a derrubada das postagens, faltando a manifestação de 3 ministros. Enquanto o TSE faz o julgamento, o ministro Flávio Dino determinou que a Polícia Federal investigue uma onda de ataques contra imagens e alvos religiosos espalhados pelo Brasil. Ele também acionou a Procuradoria-Geral da República para avaliar a abertura de um processo sobre esses casos. Flávio Dino disse que depois da decisão dele de restabelecer as publicações sobre Nossa Senhora no último domingo, o gabinete dele recebeu relatos de atos de vandalismo em várias regiões do país, especialmente entre agosto e setembro desse ano. Entre os episódios citados pelo ministro estão a destruição de imagens de santos em paróquias e igrejas em Salvador, na Bahia, em Londrina, no Paraná, e na Catedral de São Pedro, em Rio Grande, no Rio Grande do Sul. O levantamento apresentado por Dino inclui ainda ataques a terreiros de Umbanda, na Grande Belo Horizonte e na Bahia, onde uma mãe de santo denunciou um pastor por destruir um assentamento de Exu em agosto. No episódio mais antigo, de março desse ano, um homem usou um machado para quebrar uma imagem da padroeira dentro de uma capela em Mato Grosso, afirmando agir, segundo ele, a mando de espíritos. E houve registros também em Novo Progresso, no Pará, onde uma estátua da santa foi incendiada às margens da rodovia BR-163, em 1º de agosto. Na decisão, o ministro lembrou que a liberdade de crença é um direito humano fundamental, garantido pelo artigo 18 da Declaração Universal dos Direitos Humanos, que protege a liberdade de pensamento, consciência e religião.
E o ministro Gilmar Mendes, decano do Supremo Tribunal Federal, fez uma homenagem ao presidente do STF, ministro Edson Fachin, que completou um ano no comando do Supremo. E durante a sessão, aproveitou para dar uma alfinetada no ministro André Mendonça sobre vazamentos seletivos em processos importantes, ao destacar

0: política eleitoral das investigações. Discordamos no resultado, nunca na equidistância que deve guiar a postura de qualquer magistrado.
1: É uma referência clara à divulgação seletiva de mensagens de Daniel Vorkaro ao ministro Alexandre de Moraes por André Mendonça, o que motivou embates entre os ministros em sessão pública no dia 15 de setembro no STF. O procurador-geral da República, Paulo Gonet, também pediu a palavra na sessão e elogiou a conduta do presidente do Supremo.
2: Vossa Excelência é, sobretudo, um homem do diálogo sereno, do diálogo franco, afável, aberto e eficaz. Mas Vossa Excelência também sabe como e quando agir.
1: Depois do discurso, o ministro Edson Fachin se aproximou de Gilmar Mendes e abraçou o colega. E a campanha do presidente Lula confirmou que ele não vai participar do debate da TV Globo, marcado para essa quinta-feira. O presidente vai dar uma entrevista no mesmo horário ao podcast Flow, segundo anunciado pelo programa. A ausência repete a estratégia usada por Lula em 2006, quando ele também disputou a reeleição e faltou aos debates do primeiro turno. O coordenador da campanha, Edinho Silva, tinha dito na terça-feira que o formato do debate, com longos períodos de espera entre as respostas, dificulta a participação do presidente. Além disso, interlocutores do partido temem o desgaste de Lula nessa reta final, já que ele seria o principal alvo dos adversários. Em Brasília, Flávio Bolsonaro tirou o dia sem compromissos públicos para se preparar para o debate. Durante o fim de semana, o senador provocou Lula ao dizer que gostaria de esfregar verdades na cara do presidente. Estão confirmados os candidatos Flávio Bolsonaro, do PL, Ronaldo Caiado, do PSD, Augusto Cury, do Avante e Romeu Zema, do Novo. O Zema teve a presença garantida depois de uma liminar concedida na última terça-feira pelo ministro Cássio Nunes Marques, presidente do TSE. Pela lei das eleições, as emissoras são obrigadas a convidar candidatos de partidos que tenham pelo menos 5 parlamentares na Câmara dos Deputados. O TSE vinha entendendo que valia apenas o número de deputados eleitos pela legenda nas últimas eleições gerais. E, por esse critério antigo, o novo não atingia o mínimo necessário. Mas Nunes Marques considerou as novas filiações de parlamentares que aconteceram depois da eleição passada. Como o novo recebeu a adesão de novos deputados e passou a ter 5 nomes na Câmara, o presidente do TSE entendeu que a sigla cumpre a exigência legal. Mediado pelo jornalista César Tralli, o debate começa às 9h30 da noite, logo depois do Jornal Nacional. Pela primeira vez, o programa vai ocupar a faixa da novela das 9. O encontro terá 4 blocos de perguntas e respostas, e o modelo prevê 2 rodadas com temas livres e 2 com assuntos pré-definidos no telão, como a preservação da Amazônia, segurança nas fronteiras e infraestrutura para exportações. Na dinâmica do programa, quem pergunta tem 2 minutos para dividir entre a questão e a réplica, e quem responde tem 3 minutos para usar entre a resposta e a tréplica. E a ministra Estela Aranha, do Tribunal Superior Eleitoral, determinou que o deputado federal Nicolas Ferreira, do PL de Minas Gerais, apague uma postagem nas redes sociais que associa uma declaração do presidente Lula a uma conotação sexual com crianças e adolescentes. Durante um discurso em Belém, quando falava sobre a importância do exame de toque para a detecção do câncer de próstata, Lula disse que, diferente dos homens, as mulheres aprendem a tomar toque desde pequenas, em referência aos exames ginecológicos. Na decisão, a ministra Estela Aranha destacou que a publicação de Nicolas tirou a fala do contexto de saúde pública para sugerir crimes graves. Ela escreveu que a desinformação eleitoral não se limita à mentira integralmente fabricada, mas também surge do modo como a informação vai ser apresentada, e proibiu o deputado de publicar o mesmo conteúdo ou vídeos parecidos de novo. A ministra também deu 24 horas para a plataforma X cumprir a ordem sob pena de multa. Na economia, as contas do setor público apresentaram um déficit primário de 10 bilhões de reais em agosto, segundo dados divulgados nesta quarta-feira pelo Banco Central. O resultado indica que o governo arrecadou menos do que gastou no mês, sem considerar o pagamento dos juros da dívida. Apesar do saldo negativo, a marca é melhor do que a registrada em agosto do ano passado, quando o rombo foi de 17,3 bilhões. No acumulado dos 8 primeiros meses do ano, o déficit chega a 88,9 bilhões de reais, impulsionado pelas despesas do governo federal. A nova alta faz a dívida pública brasileira subir para 82,9% do PIB, alcançando 11 trilhões de reais. Esse é o maior patamar do endividamento público desde março de 2021, em plena pandemia. O avanço da dívida é pressionado pela taxa básica de juros, a Selic, atualmente mantida pelo Banco Central em 13,75% ao ano,

para tentar conter a inflação. E quando se incluem os gastos com juros, o déficit acumulado em 12 meses supera R$1 trilhão. E o mercado terminou o mês de setembro otimista, com a disputa eleitoral ainda apertada e pela inflação, que veio abaixo do esperado nos Estados Unidos, o que aumenta a chance de juros inalterados por lá em outubro. O Banco do Brasil e o Itaú lideraram as altas do setor financeiro nessa quarta-feira, acima dos 4,5%. E o principal índice da Bolsa de Valores de São Paulo subiu 1,37% aos 186.340 pontos. No mês de setembro, o Ibovespa subiu 5%. O dólar comercial caiu 0,81%, cotado a R$ 5,17. O euro vale R$ 5,86, com queda de 0,93%. Novas regras para doação de sangue passaram a valer no Brasil a partir dessa quarta-feira. A atualização, feita pelo Ministério da Saúde, reduz o período de espera para quem faz procedimentos estéticos e traz definições sobre medicamentos e idade limite para doadores. Quem fizer tatuagem, maquiagem definitiva, aplicação de botox ou microagulhamento agora vai poder doar sangue apenas 7 dias depois do procedimento, desde que a segurança das condições seja comprovada. Se não houver essa comprovação, o prazo de impedimento passa a ser de 4 meses. Para piercings na boca ou na região genital, a proibição continua enquanto a pessoa usar o acessório, e o doador precisa esperar 4 meses depois da retirada. O texto também trata das canetas emagrecedoras. O uso do remédio não impede a doação. A restrição de 4 meses só se aplica para quem tiver histórico de compartilhamento do dispositivo de aplicação. Outra mudança importante é sobre a idade. Doadores habituais vão poder continuar doando sangue depois dos 70 anos, desde que passem por uma avaliação médica no próprio hemocentro. Para quem vai doar pela primeira vez, o limite de idade continua em 60 anos. A norma fixa ainda um impedimento de 4 meses para quem fez exame de endoscopia ou usou anabolizantes e hormônios injetáveis sem prescrição médica. Já para quem esteve em áreas de risco de malária, a espera vai ser de 30 dias. As demais regras básicas continuam mantidas. A pessoa precisa ter no mínimo 50 quilos e passa por uma triagem clínica individual antes da coleta. Homens podem doar até 4 vezes no período de 12 meses e mulheres até 3 vezes. O WhatsApp anunciou novas ferramentas de controle parental para adolescentes no Brasil. A medida expande um recurso que foi lançado em março e atendia apenas menores de 13 anos. Agora, responsáveis e pais podem definir quem visualiza a foto de perfil do adolescente e quem pode adicioná-lo em grupos. O painel também envia alertas quando o adolescente entra ou sai de um chat coletivo ou quando o grupo ganha novos membros. Os adultos conseguem ainda controlar o acesso aos canais, limitar a exibição do status e escolher o nível de restrição da inteligência artificial do aplicativo através do modo conteúdo limitado. A ativação é opcional e exige a vinculação das duas contas por um código QR e uma senha PIN de 6 dígitos criada pelo responsável. A empresa reforça que o conteúdo das mensagens e chamadas continua criptografado, ou seja, os pais sabem com quem o filho interage, mas não têm acesso ao que é escrito ou falado. No Rio de Janeiro, um passageiro de 53 anos morreu depois de ser atingido por uma bala dentro de um ônibus do BRT em Jacarepaguá, na Zona Oeste. Flávio de Abreu Lira viajava em pé quando o disparo atravessou a janela e atingiu o abdômen dele. Foi um pouco depois das 6 horas da manhã, no caminho para o trabalho. Flávio estava sem documentos e a polícia conseguiu mexer no celular dele para falar com colegas de trabalho que avisaram os parentes. O ônibus passava perto da comunidade Dois Irmãos, onde a polícia militar fazia uma operação contra o crime organizado. O local é dominado pela facção Comando Vermelho e sofre tentativas de invasão do Terceiro Comando e de milicianos. A PM informou que não há confirmação de que o disparo tenha relação com a operação. Durante a ação, foi preso em flagrante Fabiano Lourenço Pereira, conhecido como Olho de Gato, acusado de integrar o grupo criminoso que atua na região. A forte tempestade que atingiu o Paraná deixou uma pessoa morta e mais de 10 mil afetadas em 28 municípios. O homem morreu em Umuarama depois da cobertura de uma quadra desabar com ventos acima de 100 km por hora. Mais de 110 mil imóveis ficaram sem energia no estado, com maior impacto na região oeste.
Nessa quarta-feira, um voo comercial que ia dos Emirados Árabes Unidos para Israel precisou fazer um pouso de emergência na Arábia Saudita depois que o copiloto esfaqueou o piloto principal na cabine de comando. Integrantes do governo de Israel tratam o caso como um atentado terrorista. O voo da companhia Fly Dubai saiu de Dubai com destino a Tel Aviv. Quando a aeronave já estava perto do espaço aéreo israelense, o copiloto atacou o comandante com uma faca. O confronto deixou o avião sem controle, provocando uma queda brusca de mais de 4 mil metros de altitude em apenas 30 segundos. Mesmo gravemente ferido, no chão e coberto de sangue, o piloto conseguiu acionar o sistema de abertura da porta da cabine. Passageiros e tripulantes reagiram rápido, invadiram o local e contiveram o copiloto. Dois pilotos da própria empresa que viajavam como passageiros no avião assumiram o controle e conseguiram pousar em segurança no aeroporto da cidade de Tabuk, na Arábia Saudita. Cerca de 100 dos 180 passageiros a bordo eram cidadãos israelenses. Um deles gravou um vídeo logo depois e relatou que passageiros e tripulantes agiram juntos para ajudar o comandante ferido e conter o homem descontrolado. Outra passageira disse que a cabine tinha sangue por toda parte. A rede de TV israelense Canal 14 informou que o agressor é cidadão do Omã e foi detido pelas autoridades sauditas. Em depoimento logo depois da prisão, ele afirmou ter agido sozinho. O primeiro-ministro de Israel, Benjamin Netanyahu, disse que os pilotos que assumiram o controle evitaram uma grande tragédia e salvaram muitas vidas. Netanyahu colocou o espaço aéreo israelense em estado de alerta e suspendeu todos os voos da Fly Dubai com destino ao país. O primeiro-ministro do Reino Unido, Andy Burnham, disse acreditar que o Irã tem ligação com a suspeita de um ataque terrorista em uma base aérea americana na Inglaterra. A polícia investiga 5 cidadãos britânicos presos no domingo, perto da base de Fairford. Eles foram libertados sob fiança rigorosa, o que gerou críticas do presidente Donald Trump. Nenhum explosivo foi encontrado nas 3 vans usadas pelo grupo, apenas combustível. Curiosamente, a própria polícia suspeita que uma das chamadas de alerta sobre os veículos partiu de um dos homens que acabou preso. A embaixada iraniana em Londres rejeitou as acusações e disse que as suspeitas só servem para alimentar a propaganda contra o país. A base de Fairford é usada pelos Estados Unidos para bombardear o Irã desde fevereiro. Em julho, o Irã já tinha avisado que o local viraria um alvo legítimo. A coalizão internacional liderada pelos Estados Unidos encerrou oficialmente, nesta quarta-feira, a missão militar no Iraque. A decisão coloca fim a uma presença militar americana no país que começou com a invasão de 2003, que resultou na queda de Saddam Hussein. As forças americanas deixaram o país em 2011, mas retornaram em 2014 para apoiar o Iraque no combate ao grupo extremista Estado Islâmico. A saída final das tropas aconteceu depois de um processo gradual de retirada que começou no ano passado. O primeiro-ministro do Iraque, Ali al-Zaidi, celebrou o fim da missão e disse que uma nova fase começou no país, definida pela soberania e pela força das instituições iraquianas. Zaidi declarou ainda que o Iraque venceu uma das páginas mais sombrias da barbárie na história. Na capital, Bagdá, as forças de segurança celebraram a data com um desfile de soldados e veículos blindados. O Departamento de Guerra dos Estados Unidos afirmou que cumpriu o objetivo de derrotar o grupo e que passou a responsabilidade do combate para as forças locais. Apesar da comemoração, analistas militares alertam para 2 riscos: o crescimento da influência do Irã por meio de grupos armados xiitas e a reorganização de células clandestinas do Estado Islâmico que seguem ativas na região. E a Comissão Federal de Comércio dos Estados Unidos, a FTC, abriu a primeira investigação regulatória sobre o setor de inteligência artificial para apurar os riscos da tecnologia. A apuração atinge empresas como OpenAI e Anthropic e ocorre após sistemas autônomos invadirem redes externas. A FTC vai emitir intimações formais para obter dados e exigir depoimentos de executivos das principais desenvolvedoras de IA. A pressão aumentou depois que um agente experimental da OpenAI invadiu um site do governo australiano em junho, além de um ataque anterior à plataforma Hugging Face. A ação da agência americana ocorre um dia depois do presidente Donald Trump reunir presidentes de empresas de tecnologia na Casa Branca e defender que o próprio setor vai se autorregular. No futebol, o atacante Cristiano Ronaldo abandonou a concentração da seleção de Portugal em Copenhague, na Dinamarca, a um dia do jogo contra os dinamarqueses pela Liga das Nações.
A decisão foi anunciada pelo próprio jogador nas redes sociais, depois da coletiva de imprensa do técnico Jorge Jesus e de uma conversa com o presidente da Federação Portuguesa de Futebol, Pedro Proença. Essa crise começou no jogo anterior contra a Noruega, no domingo. Cristiano Ronaldo começou no banco de reservas e não entrou em campo durante a partida. Ele deixou o gramado visivelmente irritado e faltou ao treino seguinte. Para tentar resolver o problema, o presidente da federação foi à concentração e se reuniu com o técnico e com o jogador. A reunião pareceu amigável, mas o clima esquentou de novo durante a coletiva de Jorge Jesus. O treinador disse que tinha um plano para poupar o atleta, mas fez questão de reforçar a autoridade no grupo, ao declarar que as regras são iguais para todos. Pouco depois da entrevista, Cristiano Ronaldo deixou o estádio Parken antes do treino da equipe. Nas redes sociais, o jogador deixou o futuro aberto e escreveu que, no momento oportuno, vai dizer a todos os portugueses a verdade sobre as razões da saída. Sem o craque, Portugal enfrenta a Dinamarca nesta quinta-feira. E antes de encerrar este panorama, convido você a mandar mensagem. Meu e-mail é leandro.gouveia@cbn.com.br. No Instagram é só procurar por Lê Reis Gouveia. E não esquece de escrever seu nome e a cidade de onde está ouvindo. A Isaura Ferreira, que é ouvinte assídua da CBN no Rio de Janeiro, mandou e-mail, lembrando que hoje, 30 de setembro, é o Dia Internacional do Podcast. Diz ela, formato moderno de transmitir entrevistas, notícias, acontecimentos. Parabéns, Leandro e Bianca, apresentadores e toda a equipe. Vida longa ao podcast Panorama. Muito obrigado, Isaura, pela audiência de sempre. Hoje, então, é o dia de você indicar o seu podcast favorito para os outros ouvintes do Panorama. Ano passado, a gente até foi parar no Medo e Delírio em Brasília, nesse dia, no Dia Internacional do Podcast. Manda aí a sua sugestão. 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Essa edição do Panorama vai ficando por aqui. A produção e o roteiro foram feitos por mim, Leandro Gouveia, e a edição e a sonorização por Henrique Dias. A próxima edição do Panorama chega às plataformas por volta das 7 da manhã com Bianca Santos e eu volto na sequência. Até lá!

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0: Mais da metade das vagas disponíveis para a corrida de São Silvestre foram preenchidas em menos de 4 horas. As inscrições foram abertas nesta quarta-feira e não apresentaram os mesmos problemas que impediram muita gente de concorrer na edição do ano passado.
1: 30 mil das 55 mil vagas para correr a São Silvestre de 2026 foram preenchidas nas primeiras 4 horas de inscrições. A prova de corrida de rua mais emblemática do Brasil passou por um teste de fogo nessa quarta-feira, já que o sistema de inscrições foi muito criticado no ano passado. Esse ano, porém, a fila virtual funcionou e os ouvintes da CBN relataram que conseguiram se inscrever sem dificuldades. Foi o caso da Edna Pires, que tinha se esquecido da abertura de inscrições, mas garantiu a vaga depois de ouvir a informação aqui na CBN.
2: Hoje acabei de fazer minha inscrição, foi super tranquilo. Entrei na fila, fiquei mais ou menos por 18 minutos, foi super tranquilo, rápido. Gostei. O ano passado eu fiz a 100ª, deu uma confusão, mas também tinha conseguido. Mas hoje foi muito mais rápido, muito mais organizado.
1: Os valores das inscrições na São Silvestre variam de R$360 a R$ 1.040. Isso dependendo do kit e dos benefícios escolhidos pelo atleta. Podem participar pessoas com 18 anos ou mais. E quem tem mais de 60 anos tem desconto no kit básico. A prova terá 15 quilômetros de percurso, passando por algumas das vias mais famosas de São Paulo. A largada será na manhã do dia 31 de dezembro, na Avenida Paulista. E quem quiser saber mais sobre como se preparar para São Silvestre ou para outras provas de corrida de rua, vai poder fazer isso na programação da CBN.
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0: Quarta-feira, 30 de setembro de 2026, o ministro do Supremo, Flávio Dino, determinou que a Polícia Federal e a Procuradoria-Geral da República investiguem uma aparente onda de ataques contra imagens religiosas e terreiros em diferentes partes do país. Segundo o ministro, há indícios de crimes como preconceito religioso, violência contra práticas religiosas, ameaça, dano e incêndio. Dino afirmou que recebeu relatos de vários pontos do Brasil depois da decisão individual de André Mendonça em remover publicações que ligavam o pedido de remoção de Nossa Senhora Aparecida do posto de padroeira do Brasil ao candidato do PL à presidência, Flávio Bolsonaro. Temporais avançam pelo centro-sul do país, impulsionados por uma frente fria. O maior risco de chuva forte vai de Santa Catarina ao oeste da Amazônia, passando por áreas do Mato Grosso e Mato Grosso do Sul. No Paraná, a combinação de calor e umidade cria condições para tempestades mais severas. Mais cedo, um temporal com ventos acima de 100 km por hora deixou uma pessoa morta no estado. Os Estados Unidos vão exigir que jornalistas que queiram vistos para trabalhar no país deixem as redes sociais abertas a partir de amanhã. Segundo o comunicado, a medida visa facilitar a verificação da identidade dos solicitantes para garantir que não representam uma ameaça à segurança nacional. A decisão, publicada no perfil X da Embaixada do X, da Embaixada dos Estados Unidos no Brasil, afirma ainda que o visto continua sendo um privilégio concedido a critério do governo e não um direito. Horário de Brasília, 9h31.
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0: Olá, muito boa noite. Bem-vindos ao CBN Noite Total desta quarta-feira. Com a Karina Almeida aqui na produção, os trabalhos técnicos de Anderson Wendel, nosso ticão. Muito bem, vamos juntos, hein? Até a meia-noite. Daqui a pouquinho a gente tem o Igor Cardim em Brasília, porque hoje, agora à noite, é a votação no plenário virtual, na verdade, ao longo do dia, é que termina agora à meia-noite. Ainda não está concluído e ainda não sabemos o resultado, não tem maioria formada ainda sobre lá no plenário virtual do TSE a respeito da decisão de André Mendonça. Aquela decisão que acabou resultando na retirada de circulação de mais de 1000 posts relacionados à Nossa Senhora Aparecida. O tema foi levado ao plenário virtual, isso quer dizer que os ministros não estão reunidos, não estão debatendo, mas precisam depositar os seus votos. São 7 ministros. O Igor Cardim tá aí? Igor Cardim, conta pra gente, como é que tá o placar da votação? Boa noite.
2: Oi, Tânia. Boa noite a você e aos nossos ouvintes. Teve mudança na minha chegada ao estúdio, Tânia. Acabou de ter uma atualização lá na votação. Opa. No Tribunal Superior Eleitoral. Então, neste momento, já há maioria pela liberação do post do humorista Antônio Tabet, que motivou essa ação no Tribunal Superior Eleitoral, dando então agora 4 votos favoráveis, sendo maioria, como você disse, são 7 ministros no Tribunal Superior Eleitoral, e um voto contrário então ao post de Antônio Tabet. E aí, explicando para o nosso ouvinte, o ministro André Mendonça, do TSE e também do STF, revisou parcialmente o próprio voto e agora permite que volte ao ar a publicação do humorista Antônio Tabet sobre Nossa Senhora Aparecida. Até essa revisão, o placar estava em 3-2 para manter a decisão que determinou a retirada de todas as postagens relativas a esse assunto. Mendonça foi acompanhado integralmente pelos ministros Nunes Marques e Dias Toffoli. Já Ricardo Villas Boas e Floriano de Azevedo Marques divergiram parcialmente e também defenderam a liberação do post de Tabet. E aí agora, com esse voto do ministro Sebastião Reis Júnior, já há maioria no TSE pela liberação da publicação. Ao revisar o voto, o ministro afirmou que o debate no colegiado demonstrou haver dúvida razoável sobre o enquadramento do post no núcleo de desinformação e, nesse caso, deve prevalecer a liberdade de expressão. O ministro manteve, porém, os demais pontos da decisão, proibindo as outras postagens. No voto, Mendonça alega que a ordem não representa censura prévia nem impede críticas, opiniões ou manifestações religiosas. O objetivo, segundo ele, é retirar conteúdos que apresentem como fato que Bolsonaro, Flávio Bolsonaro ou familiares tenham proposto, apoiado ou articulado ou pretendido retirar de Nossa Senhora Aparecida o título de padroeira do Brasil. Os ministros Ricardo Villas Boas Cueva e Floriano de Azevedo também haviam defendido a volta do post de Tabet, mas divergiram sobre o alcance da ordem para todas as publicações. Os dois ministros entendem que a retirada deve ficar restrita a informações sobre atos concretos atribuídos a Flávio Bolsonaro, relacionados então à retirada desse título. E aí, os ministros Dias Toffoli e Nunes Marques também podem atualizar o voto e seguir o entendimento do relator. Por isso, então, 4-2, falei 4-1, 4-2 no Tribunal Superior Nossa. Eleitoral. Falta ainda o voto da ministra Estela Aranha, que não se manifestou sobre essa discussão, que, lembrando, tem prazo, né, até as 11h59 de hoje. Foi pautado no Tribunal Superior Eleitoral em plenário virtual, onde os ministros só anexam o voto e a gente corre atrás para saber como é a argumentação deles, Tânia.
0: Ô Igor, peraí que agora eu fiquei confusa, porque deixa eu entender. O André Mendonça tinha feito um voto de manutenção da decisão dele e ele reviu o próprio voto, é isso?
2: Foi isso, com base nos votos divergentes. Os votos divergentes explicavam ali que a publicação do Tabet não se enquadrava no voto do relator, porque não tinha esse alcance ali de desinformação, não atribuía diretamente a Flávio Bolsonaro aquela possível retirada da padroeira do Brasil, o título de padroeira do Brasil. Então, eles alegavam que a publicação de Antônio Tabet não deveria se enquadrar com as demais que replicavam essa desinformação nas redes sociais. E aí o ministro André Mendonça, então, acolheu essa divergência e aí depois foi seguido pelo voto de mais um ministro. Com isso, formando quatro ministros já votando a favor do humorista, da publicação do humorista. E aí os dois votos que acompanharam Mendonça, que foram os ministros
0: Nunes Marques. Aí o Cássio Nunes e o Dias Toffoli ficaram ali sozinhos, é isso? A menos que mudem
2: de
0: voto
2: até...
0: também.
2: Exato, eles podem revisar o voto até as 11h59. Então, para os demais posts, então, ainda está esse placar de 3-2 ali, né? Três votos de Nunes Marques, Dias Toffoli e André Mendonça pela proibição de todas as publicações. E aí, no caso de Tabet especificamente, já há maioria para a liberação daquela publicação. 4-2
0: então,
2: por enquanto.
0: Então, em relação ao Tabet, já tem maioria para voltar. Aquela da família miliciana e tal. Em relação a isso, já tem maioria, porque o André Mendonça entendeu que não se refere ao Flávio Bolsonaro quando fala família miliciana. Mudou de voto. Em relação àquelas outras tantas, mil e pouco, essas ainda estão mantidas.
2: Não há maioria.
0: A proibição... Não entendi.
2: Ainda não há maioria para, no caso dessas mais de mil publicações. Neste caso, ainda está em 3-2 o placar.
0: Entendi.
2: Faltam dois ministros votarem.
0: Nossa, que
2: esse ministro
0: confusão,
2: que votou agora há pouco,
0: né,
2: Tânia, o Sebastião, ele incluiu apenas o voto no caso do Tabet. Por isso que há essa divergência de placares. Em um, tem quatro ministros favoráveis, no outro, três. Mas é porque um dos ministros acompanhou apenas essa divergência ali em relação ao Tabet. Então já a maioria em relação ao Tabet, os ministros ainda precisam encaminhar o voto até o fim da noite de hoje.
0: Bom, é o que mais importa mesmo, é o alcance da decisão, né? E por enquanto a maioria, então, é por enquanto, né? A votação ainda vai prosseguir. Mas por esse placar de 3-2 até agora, esses mil e poucos posts que foram Retirados, permanecem retirados. Por enquanto, né? Aguardemos o resultado. Aguardemos o resultado.
2: É isso, daqui a pouquinho já deve ter o resultado final.
0: Então tá bom, Igor. Volta aqui, porque eu mesma já me perdi nas contas.
2: É complicado.
0: É complexo, complexo. É porque, na verdade, foi dividido, né? E aí o próprio André Mendonça mudou de entendimento em relação a um aspecto, mas o outro aspecto foi mantido. Então tá bom. Então,
2: e ainda com a possibilidade dos outros ministros fazerem também revisões nesse meio tempo ali, né? Até o fim da noite, eles ainda podem mudar os entendimentos. Há também, o que dizem ali é de que os ministros estariam reunidos, inclusive, debatendo esse caso, já que está pautando o noticiário, né, Tânia? As eleições ali, faltando 4 dias, e é o assunto que está pautando o noticiário e o próprio calendário eleitoral. Então, é um tema sensível ali que não foi pautado no plenário do STF hoje. Foi a opção ali de Nunes Marques foi levar ao plenário virtual do TSE. Mas, faltando ali menos de 2 horas, ainda não há uma decisão sobre todas as publicações e, como você disse, o foco, que é o alcance de toda essa desinformação.
0: Então eles, provavelmente, ou é fato, eles estão reunidos presencialmente, embora votando pelo plenário virtual? É o que se diz, é isso?
2: Então, é o que se diz aqui em Brasília, mas a gente não tem essa confirmação. Entendi. De que eles estariam. Hoje é dia de plenário no Supremo Tribunal Federal, então os ministros Dias Toffoli, Nunes Marques e André Mendonça realmente estavam hoje à tarde no plenário do STF, acompanhei a sessão. Então eles estão aqui em Brasília, mas fato é que reunidos ou não, aí a gente ainda não tem essa confirmação.
0: Bom, o que importa é que as coisas estão mudando, né? O próprio André Mendonça mudou o entendimento do que ele mesmo tinha feito e do que ele mesmo tinha votado mais cedo. Então, algum diálogo está rolando para essas mudanças. Então, daqui até meia-noite teremos notícia. Igor, então vamos falando, hein? Muito obrigada.
2: Combinado, Tânia. Tô por aqui.
0: Valeu. Nossa, deixa eu, então, fazer uma síntese, né? Porque ficou confuso realmente. E não porque o Igor foi confuso, porque absolutamente não foi. É que a situação é confusa. Porque você tem o André Mendonça tomando uma decisão, tirando do ar o post do Tablet e mais 1000 posts. Mais de 1000, certo? Relacionando Nossa Senhora e o que ele entendeu ser também relacionando com o Flávio Bolsonaro. Aí hoje foi a votação. O tema foi levado. Aí o André Mendonça, ele votou a favor da própria decisão dele. Muito bem. Aí foi acompanhado do Cássio Nunes e do Dias Toffoli. Só que agora o André Mendonça, ele mudou de entendimento. Mas ele mudou de entendimento em relação à parte da decisão dele, né? Então, agora já se formou maioria para que o post do Antônio Tabet volte. Mas os ministros ainda vão votar em relação aos posts dos demais 1000 e tantos internautas que faziam referência à Nossa Senhora, que afinal das contas é o que importa, né? O alcance dessa retirada de posts. Bom, mas enfim, temos tempo. Temos até a meia-noite, até mais precisamente 23 horas e 59 minutos, que é o prazo limite para os ministros depositarem os seus votos. Agora é interessante também, né? Porque você veja, o André Mendonça fez o voto dele, concordando com tudo que ele tinha decidido. Aí ele foi seguido pelo Nunes Marques, pelo Dias Toffoli. Aí depois o André Mendonça muda o entendimento. Agora precisa ver se o Cássio Nunes Marques e o Dias Toffoli também vão acompanhar o André Mendonça nessa mudança de entendimento. É um tema polêmico, é um tema que tem um alcance, né? Enfim, e se ele reconhece que o Antônio Tabet estava fazendo menção ao Flávio Bolsonaro, ele teria que reconhecer que o termo família miliciana se refere ao Flávio Bolsonaro. Realmente você tem ali juridicamente uma questão, né? Talvez tenha pesado isso. Enfim, veremos. Veremos essa informação. A gente ainda traz aqui no CBN Noite Total, porque é o prazo limite para os ministros do TSE se decidirem sobre essa questão tão polêmica. Bom, nossa gente, que coisa, não? Vamos em frente aqui? Pera lá, depois às 10 horas, daqui a uns 15 minutinhos, a gente faz a nossa abertura oficial com um giro de destaques. Peraí, gente. Aqui. Vamos lá, e vamos falar sobre como a alimentação pode ajudar na saúde do cérebro. Nós estamos com o geriatra Sérgio Alessandro Santos Alves. Doutor Sérgio Alessandro, bem-vindo. Boa noite.
3: Olá, né? Tudo bem? Boa noite.
0: Tudo bem.
3: Boa noite, pessoal. Boa noite, pessoal que nos escuta.
0: Bom, a gente fala muito sobre alimentação associada à saúde, em geral, né? Mas a alimentação tem efeitos específicos sobre o cérebro, doutor?
3: Tem. Teve um acompanhamento que fizeram com 1.865 pacientes, que foi publicado recentemente, agora em junho, um estudo sueco que acompanhou esses pacientes por 15 anos, né? Então, e o detalhe era que, dependendo do tipo de alimentação, essa alimentação poderia ser protetora para a capacidade cognitiva desse paciente após os 60 anos de idade, né? Isso era especificamente ligado à doença de Alzheimer e às proteínas que se acumulam no cérebro em função da doença.
0: Então é como uma boa alimentação sendo uma prevenção à demência depois dos 60 anos. E aí a gente fala de uma boa alimentação ao longo da vida?
3: Isso é. O estudo mostra que, claro que quanto mais cedo você começar uma alimentação mais saudável, melhor, maior a proteção, né? O fato é que, às vezes, como essa doença Alzheimer, ela tem uns sintomas que aparecem muitos anos depois, então a ideia é que você comece a alimentação muito mais cedo, da forma com que ela faça uma camada de proteção, uma rede de proteção, que impeça que determinadas proteínas que se acumulam e atrapalham a conexão dos neurônios sejam afetadas e, consequentemente, que possam causar déficit neurológico ou cognitivo nesse determinado paciente.
0: Então, uma alimentação ruim, e aí depois eu quero especificar exatamente o que seria essa alimentação ruim, pode bloquear, é isso, o trabalho dos neurônios?
3: É, mais ou menos isso. Vamos pensar assim, é como se a alimentação ruim, e aí a gente pode citar com açúcar refinado, refrigerante, carnes vermelhas, que são alimentos que são inflamatórios para o sistema nervoso central. Então, ele faz com que essas proteínas aumentem no sistema. Então, vou te dar um exemplo de uma delas, a Tau 217 é uma proteína específica do Alzheimer. Então, quando ela está em circulação aumentada no sangue, ou quando você faz um exame de sangue específico para determinar essa proteína, ou um exame de líquor, ela indica especificamente que já existe a doença de Alzheimer naquele indivíduo. Mas esse indivíduo, será que já tem os sintomas? Muitas vezes não. A ANA já vem acumulando de anos, e aí, a partir dos 60 anos de idade, ele começa a apresentar os sintomas clássicos e clínicos que a gente conhece em relação ao Alzheimer. Isso acontece em função, segundo o estudo, da má alimentação. E aí ele já coloca que a boa alimentação, à base de frutas, legumes, cereais, sementes, são mais protetores, ou seja, diminui essa inflamação, consequentemente não produz essa proteína e aí protege o cérebro para o futuro.
0: Tá, então o senhor falou em açúcar, né, que é altamente inflamatório, o senhor falou em carne vermelha, né?
3: Isso.
0: Mas a carne vermelha também não é importante que seja consumida?
3: Mas no sentido de você não precisa cortar a carne vermelha totalmente, mas não ter o consumo da carne vermelha como uma rotina. Você consegue, por exemplo, verduras e frutas. E aí põe maçã, cenoura, espinafre, brócolis, e aí os grãos, o arroz integral, pão integral, as aveias, que são protetores. Peixes com boa gordura, que aí você tem aí o salmão, sardinha, o atum, que são protetores e são ricos em ômega 3. Uhum. Então você tem alternativas que não necessariamente se você precisa parar totalmente o consumo de carne vermelha, mas fazer como se fosse uma reeducação alimentar nesse sentido.
0: Não precisa ser todo dia, umas 3 vezes por semana, duas vezes. Assim?
3: Pode ser.
0: Uhum. Mas o senhor acha que o ideal é cortar de vez?
3: Não, eu acho que a pessoa não precisa criar essa angústia de cortar de vez, né? Eu acho que você não precisa ser 100% perfeito. Mas desde que você consiga mudar seus hábitos alimentares para alimentos mais saudáveis, você já consegue ajudar bastante a saúde do seu cérebro lá no futuro.
0: Tá. Então, a carne vermelha é porque eu fiquei pensando aqui, porque, por exemplo, eu tive um período que eu não comia carne vermelha e eu tive um problema de precisar repor ferro.
3: Isso.
0: Aí eu voltei para a carne vermelha, achei mais fácil.
3: Mas... e mesmo mais gostoso, vamos dizer assim. Mas
0: eu não morro muito de amores, não.
3: Mas é aquela decisão que você vai precisar tomar, não, na necessidade de... você pode continuar consumindo a carne vermelha, mas com mais moderação. Uhum. Eu acho que não totalmente tirar ela da sua dieta. Acho que não tem essa necessidade.
0: Nada precisa ser radical, né?
3: Não tem essa necessidade.
0: Muito bom. Agora, doutor Sérgio Alessandro Santos Alves aqui com a gente, geriatra, falando sobre a importância da alimentação para prevenir a demência, para prevenir exclusivamente o Alzheimer ou demência de uma forma geral, doutor?
3: O exame, ele é muito específico em relação ao Alzheimer, mas é demência de forma geral. Você tem algumas demências que liberam essas mesmas toxinas, algumas toxinas que são inflamatórias do sistema nervoso, né? E aí você inclui não só a doença de Alzheimer, mas tem pacientes que sofreram de AVC ou tiveram algum trauma cerebral, ou até mesmo pacientes que possam ter tido... uma esclerose múltipla. Então, a liberação dessas proteínas, tal dieta, ajuda com que esse nível de proteínas que são danosas para o cérebro não aumente.
0: Aí, a nossa ouvinte Zara Ferreira pergunta: para quem tem mais de 60 anos, ainda dá tempo de adotar uma alimentação saudável e ainda assim prevenir o Alzheimer ou a demência em geral?
3: Se nós formos levar em base as informações que tem nesse estudo, sim, dá tempo, sim. Ele não dá uma data, ele não dá uma idade específica, é claro que quanto mais cedo melhor, mas desde que você inicie essa mudança, ela funciona e ela é um fator protetor.
0: Certo, o ideal é que a gente ao longo da vida tenha uma alimentação saudável, é isso, doutor?
3: Isso, se você for pegar aquele paciente, aquele indivíduo, tenho 30 anos de idade, 40, eu preciso começar a pensar nisso? Eu diria que sim.
0: Uhum.
3: Né? Porque é um tipo de toxina que ela começa a circular no nosso sangue de décadas, mas os sintomas clínicos, por exemplo, da demência e do Alzheimer, vão aparecer muito tempo depois. Então, se você consegue fazer essas mudanças já é mais interessante. Sim. E já é melhor.
0: O açúcar é um grande vilão, né? Para tudo.
3: Açúcar refinado, para tudo. Açúcar. Aí entra o açúcar refinado, a bolacha industrializadas, aí você tem os embutidos, né? Linguiça, bacon. Então, são alimentos que muitas vezes estão no nosso dia a dia, mas que eles vão causando pequenos processos inflamatórios dentro do nosso cérebro, como se fossem pequenos focos de incêndio. E aí, na medida que isso vai evoluindo com a nossa idade, que pode criar a possibilidade de desenvolvimento da doença.
0: Vai acumulando, né? Aí o senhor falou
3: ela de que cumulativa.
0: Já aos 30, 40 anos já é bom começar a se preocupar com isso. Antes disso, o corpo ele mesmo já absorve? Tem mais capacidade de eliminar os riscos?
3: Ele ajuda, mas você... É importante dizer que quando existe esse aumento dessas proteínas que são danosas, existe uma proteína que ela serve como a equipe de limpeza, que é a GFLAP, né? Ela tem esse nome. E ela tenta fazer a limpeza do acúmulo dessas proteínas dentro do nosso cérebro.
0: Ah.
3: Né? Quando ela não consegue, existe aí um aumento dessas proteínas que você acaba identificando em um exame de sangue específico, aí mostra que existe vários processos inflamatórios. Geralmente são processos inflamatórios ou estresse já crônicos, que já vem evoluindo já de alguns anos.
0: Pera lá, o estresse?
3: Estresse, tanto o estresse oxidativo como o estresse do dia a dia.
0: Isso acelera o processo
3: acelera
0: de envelhecimento
3: o processo
0: do cérebro.
3: De inflamação de envelhecimento do cérebro.
0: Envelhecimento do cérebro. E essa limpeza, essa proteína que faz a limpeza do cérebro, né? É isso que eu estou entendendo. Ela é provocada por alguns alimentos em específico ou é o conjunto mesmo de uma boa alimentação?
3: Ela aparece como um marcador inflamatório. Quando começa a vir o processo inflamatório, ela entra em ação para poder impedir que esse processo evolua. Né? Quando ela não consegue fazer isso, que é justamente quando acontece esse acúmulo, os níveis elevados da GFLAP, que é o nome dela, ela tem um nome que é a fibrina ácido glial, né? É um nome mais chatinho, então ficou como GFLAP. Ela aumenta os níveis no sangue e aí você tem a indicação de que algum processo inflamatório agressivo está acontecendo no sistema nervoso central.
0: Entendi, quer dizer, a demência, o Alzheimer aqui mais especificamente, ele é decorrente de um processo inflamatório?
3: Ele é decorrente de um processo inflamatório que faz o acúmulo principalmente de duas proteínas. A PTAL 217 e a beta-amiloidose. O que, que uma faz? A beta, ela cobre o neurônio como se fosse uma capa e não deixa que o neurônio faça as conexões, não deixa fazer as conexões neuronais. E aí é onde existe aí o quadro clínico mais evidente no paciente.
0: E essas duas proteínas estão associadas à alimentação? E ao estresse?
3: Elas estão associadas à má alimentação, nesse caso do estudo, elas aumentam, né?
0: É.
3: E ao estresse oxidativo e estresse também do dia a dia.
0: O estresse oxidativo é o envelhecimento, é isso?
3: É o envelhecimento, porque você... O que o estudo mostra é que quando o paciente acompanhado e que continuou fazendo a dieta nesse período, ele conseguiu diminuir esse estresse em 29% em relação aos outros pacientes. Então, é que existe essa proteção justamente em função da alimentação.
0: Importante,
3: né?
0: Hein?
3: Essas proteínas se acumulam em função do tempo da nossa vida, do dia a dia e das nossas escolhas alimentares, né? Então, o fator protetor pode ser a parte alimentar melhor? Sim. Esse estudo diz que sim.
0: Incrível. Que bom. Mas tem também componente genético aí na questão do Alzheimer?
3: Tem, né? A parte de, um determinado ente parente tem a doença ou desenvolveu, ou o tio, ou o pai. Então, existe esse fator genético, né? O estudo mostra que, inclusive, essas pessoas que têm esse fator genético e conseguem fazer uma espécie de barreira protetora só na modificação dos hábitos alimentares.
0: Gente, vamos cortar o açúcar. né?
3: Mais ou menos isso.
0: Vamos cortar o açúcar,
3: o vilão,
0: diminuir a carne vermelha.
3: Sempre tá o açúcar.
0: É o açúcar, uhum. Né? Os embutidos. Aquilo que a gente já sabe, porque inclusive faz mal para todos, para uma série de, para tudo, na verdade, né? Mas como é difícil cortar o açúcar, mas você vê, protege o nosso cérebro da demência. Atividade física entra aqui também como algum componente protetor nessa, enfim, nessa
3: assim, eu acredito que sim, né? O estudo, ele não é específico nisso, mas as atividades físicas, elas ajudam justamente para que o paciente, o indivíduo que faça, ele tenha o metabolismo muito mais rápido. Isso ajuda tanto na parte da, não só a parte cerebral, como a parte cardiovascular. Então, é um fator protetor e que é modificador, né? Ele muda a história da doença do paciente.
0: Bom, doutor, eu tenho aqui um minuto e pouco. Com que, assim, de uma forma resumida, a partir de que idade já começamos a sentir os sinais da demência? Imagino que varia muito, né? Mas em média, assim.
3: Varia muito, né? Você tem casos onde pode acontecer, infelizmente, a demência de forma precoce, e aí você tem pacientes de 50 anos, infelizmente, aparecendo já com sintomas, né? Mas, em geral, a partir dos 60 anos de idade.
0: Aí começa a esquecer, é isso?
3: Começa a ter esses leves esquecimentos, esquece às vezes de pagar uma luz, mas pode ser distração de ver se é uma demência, mas são sinais que devem ser percebidos e devem ser levados a sério.
0: Né?
3: E observados.
0: É isso, muito bom. Fico alerta e fica aí a dica, né? Para termos uma boa alimentação para prevenir, inclusive a demência. Doutor Sérgio, muito obrigada, viu? Boa noite aí para o senhor.
3: Eu que agradeço, Tânia, a todo mundo.
0: Geriatra Sérgio Alessandro Santos Alves, conversando conosco. É impressionante, né? E o quanto... Todas as áreas que eu entrevisto aqui, os especialistas, a gente sempre cai nisso, né? Uma boa alimentação, prática de atividade física, evitar o estresse. É receita, né, gente? Nesse caso aqui, especificamente falando sobre prevenção de Alzheimer.
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0: Quarta-feira, 30 de setembro de 2026. 9 em cada 10 propostas de presidenciáveis para a saúde exigem recursos que o país não tem hoje. Segundo o levantamento do Instituto de Estudos para Políticas de Saúde, 95% das 95 propostas analisadas demandam mais dinheiro, mas não indicam de onde viriam os recursos. O estudo avaliou os planos dos 6 candidatos com pelo menos 2% das intenções de voto. Quase metade das propostas não detalha como seria executada. E 83% dependeriam também da participação de estados e municípios. O relatório ainda aponta que mais da metade das medidas apresentadas como propostas já existe em algum grau nos programas de saúde. A assessoria do presidente Lula, candidata à reeleição pelo PT, informou à TV Globo que não participará do debate que será realizado pela emissora amanhã à noite. Estão confirmados os candidatos Flávio Bolsonaro, do PL, Ronaldo Caiado, do PSD, Augusto Cury, do Avante, e Romeu Zema, do Novo. Segundo fontes da campanha, ouvidas pela CBN, Lula deve conceder uma entrevista ao podcast Flow no mesmo horário. Horário de Brasília, 10h04.
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0: Olá, boa noite. Bem-vindos ao CBN Noite Total desta quarta-feira, com a Karina Almeida na produção e o Anderson Wendel nos trabalhos técnicos, o nosso Ticão. Muito bom, vamos então ao nosso giro de destaques e a gente começa ao vivo com o Igor Cardinho. O Igor Cardinho está acompanhando a votação que se dá no plenário virtual do TSE. Isso quer dizer que os ministros, eles não estão debatendo em plenário, né? Em sessão em plenário. Cada um vai virtualmente deposita os seus votos no plenário virtual do TSE a respeito da questão dos posts, tanto do post do Antônio Tabet quanto dos demais posts com referências à Nossa Senhora que foram eliminados, né? Pelo menos suspensos por decisão do André Mendonça. Agora esse tema está sendo analisado pelos demais ministros do TSE. E agora o Igor Cardinho vai nos explicar. Porque agora então há entendimentos diferentes, né, Igor, pelo que você estava falando, em relação especificamente ao post do Antônio Tabet e em relação aos demais mil e tantos que também foram retirados do ar, não é isso? Conta pra gente como é que está essa votação.
2: É isso, Tânia. Boa noite para você e para os nossos ouvintes que sintonizaram agora na CBN. Então, para explicar melhor para o ouvinte, os ministros resolveram dividir a votação em duas. Então, analisando propriamente o post do humorista Antônio Tabet, que faz menção ali à família miliciana, sem citar o candidato Flávio Bolsonaro. E aí, então, todos os ministros votaram neste caso. Tânia, essa é a atualização. A ministra Estela Aranha também acompanhou a divergência ali sobre o caso do post do humorista Antônio Tabet. Então, neste momento, 5-2 em prol ali da liberação da publicação do humorista, que gerou então essa divisão interna ali no Supremo Tribunal Federal. E aí, em relação às demais publicações, mais de 1000 publicações, por enquanto, o placar segue em 3-2 pela restrição dessas publicações. E aí, neste caso, os ministros têm até as 11h59 para colocarem ali nesse sistema virtual, nesse julgamento virtual do Tribunal Superior Eleitoral, se acompanham ou divergem o entendimento do relator, o ministro André Mendonça. E aí o próprio ministro fez uma revisão do voto. ele afirmou que o debate no colegiado demonstrou haver dúvida razoável sobre o enquadramento do post de Antônio Tabet no núcleo de desinformação e, nesse caso, deve prevalecer a liberdade de expressão. O ministro manteve, então, porém, os demais pontos da decisão. E aí, o que diz esse voto de mais cedo? Mendonça alega que a ordem não representa censura prévia nem impede críticas, opiniões ou manifestações religiosas. Essa restrição. O objetivo, segundo ele, é retirar conteúdos que apresentem como fato que Flávio Bolsonaro ou familiares tenham proposto, apoiado, articulado ou pretendido retirar de Nossa Senhora Aparecida o título de padroeira do Brasil.

0: tendo essa divergência e aí liberando o post de Antônio Tabet. E aí, nesse caso, dessa publicação, todos os ministros já votaram. 5 votos a 2 pela liberação da publicação. No caso dos demais posts, ainda está em aberto ali, sem maioria formada. Tânia, espero que
1: Faltam
0: tenha dado
1: dois,
0: para
1: né?
0: entender.
1: Deu. É. Deu, sim. Faltam dois votos, né? Em relação aos demais posts. São
0: Isso,
1: cinco, né? São
0: faltam
1: cinco.
0: dois votos.
1: E agora, o Cássio Nunes e o Dias Toffoli, que acompanharam o André Mendonça, e depois o André Mendonça mudou de entendimento em relação ao Antônio Tabet, também podem, de repente, mudar de entendimento. Existe
0: Podem.
1: essa possibilidade também, né? Sei lá.
0: E também mudar o entendimento parcial ali, só
1: Também,
0: para o post
1: parcial.
0: de Antônio Tabet, e aí formaria uma maioria, uma unanimidade, né? 7 votos pela liberação do post. E como eu trouxe agora há pouco sobre aquele burburinho de que os ministros estariam reunidos aqui em Brasília, também há um outro burburinho falando sobre um acordo ali para que André Mendonça não saísse vencido nessa votação. E aí, para que a maioria das publicações continuasse restritas, e a de Antônio Tabet, que não faz sequer nenhuma citação a Flávio Bolsonaro, fosse liberada, porque a gente está trazendo essa publicação específica aqui, né? Porque foi ela que foi alvo da representação no Tribunal Superior Eleitoral. Os advogados de Antônio Tabet recorreram diretamente ao TSE. Inclusive, falei agora há pouco com o um advogado do humorista, Tânia. Ele disse que estavam otimistas ali por esses 2 votos que faltavam para formar a maioria, agora há pouco, então, já com a totalidade ali dos votos no caso de Tabet e a liberação do post depois daquela guerra de ofícios dos ministros do Supremo.
1: Agora é muito interessante, né? Que o André Mendonça toma uma decisão contra um post, que é o do Tabet, e extensiva a outros. Aí agora ele muda de entendimento. Aquele primeiro principal ele acha, ele revê, mas os demais que são extensivos permanecem. Agora, os extensivos, se, exclusivamente se fizerem menção ao senador Flávio Bolsonaro, porque foram retirados posts que simplesmente estavam ali colocando a imagem de Nossa Senhora. Ou será que fica implícito que colocar a imagem de Nossa Senhora naquele momento era uma forma de propagação de fake news? É complicado esse, né? Porque, de repente, dependendo da forma como eles entenderem hoje, pode ser que mude o tipo de post que foi censurado ou que foi retirado do ar, né? Mas isso a gente não vai
0: Esses
1: saber ainda,
0: ministros.
1: né?
0: Pois é, Tânia, desculpe. Esses ministros que abriram essa divergência foram os ministros Ricardo Villas Boas, Cueva e Floriano de Azevedo Marques. E aí eles defenderam justamente esse ponto, divergiram sobre o alcance da ordem para as outras publicações. Os dois ministros entenderam que a retirada deve ficar restrita às afirmações sobre atos concretos atribuídos a Flávio Bolsonaro, nominalmente relacionados à retirada desse título ali de padroeira. Floriano, por exemplo, disse que a remoção, quando houver atribuição de alguma medida ou ação concreta que indique essa intenção, então que fique explícito ali, vinculado ao nome de Flávio Bolsonaro, e aí por isso que ele questionou justamente esse ponto que você traz ali sobre a vinculação de um post aos demais ali, mais de 1.000 publicações que foram retiradas do ar com a decisão do ministro André Mendonça.
1: E é como você falou, né, o que se diz nos bastidores. André Mendonça, sabendo que iria sofrer uma derrota em plenário, houve ali assim esse meio-termo de entendimento, né? Que seria muito razoável, quer dizer, apenas aqueles posts que propagam fake news. E nesse caso, o que seria propagar fake news? Dizer que o Flávio Bolsonaro tem um projeto para tirar de Nossa Senhora o título de padroeira. Todos os demais não são entendidos como fake news. Postar uma imagem de Nossa Senhora não pode ser entendido como uma fake news. Então, parece que esse é o entendimento que vai prevalecer. Agora, interessante, quero ver como é que eles vão operacionalizar isso, mas aí já é um segundo capítulo. Então, tá bom, Igor. Bom, eles têm até a meia-noite, né? Até 11h59, né? Para depositar os votos.
0: É isso, 11h59, e a expectativa, então, é de que, se esse acordo realmente foi feito, o post de Tabet deve ser retirado desse cálculo e os outros serão, então, retirados das plataformas

0: se tudo caminhar para esse rumo, Tânia.
1: Ok, muito bom. Igor Cardim, então vamos falando, hein? Muito obrigada, Igor. Gente do céu. Não, há que se considerar. Tudo bem, eu acho até um gesto de grandeza a pessoa rever posição, né? Olha, errei, vou rever posição, né? Que foi o que fez André Mendonça. Errei. Duas vezes, né? Ele errou quando tomou. Hoje ele reconhece, né? Agora, nesse momento, ele reconhece que errou quando tirou do ar o post do Antônio Tabet e continuou errando quando mais cedo proferiu o voto dele, né? Porque agora ele reviu o próprio voto dele em relação ao post do Antônio Tabet. Talvez a decisão tenha sido ali muito no afogadilho, né? Sem minimamente olhar para o post e pensar nas consequências de se tirar do ar um post que não faz menção direta ao candidato. Faz referência à família miliciana. E além do mais, isso tudo causa um desgaste para o próprio candidato, né? Porque agora nós estamos aqui repetindo ad eterno o termo família miliciana. Enfim, né? E estamos aqui discutindo esse tema porque vai dar um. Vai continuar. O desgaste, na verdade, não foi em relação ao Antônio Tabet. O desgaste foi a retirada de circulação de posts que estavam colocando a imagem de Nossa Senhora, exaltando a imagem de Nossa Senhora. E aí a Justiça Eleitoral entendeu que naquele momento fazer qualquer postagem referente à Nossa Senhora seria um ataque ao Flávio. Quer dizer, gente, vamos ver se eles vão conseguir corrigir isso de uma forma honrosa, vai, vamos chamar assim. Logo mais falaremos com o professor, com um advogado, na verdade, de direito eleitoral, professor de direito eleitoral do IBMEC de São Paulo, Clever Vasconcelos, para entender tudo isso, né? Porque realmente isso virou um caso, né, para a gente repensar quais são os critérios aí, quais foram os critérios usados nesse caso. Mas enfim, vamos em frente com os nossos destaques do noticiário. O presidente Lula não vai comparecer ao debate da TV Globo, debate que vai ser realizado amanhã. Samantha Klein.
2: Após Lula desistir do debate da TV Globo, os candidatos adversários vão focar as críticas no petista. Mas Flávio também avalia possível artilharia contra ele e se prepara para pedir voto útil. Caiado disse que vai se diferenciar dos demais concorrentes, enquanto Romeu Zema deve explorar o caso Master e o envolvimento dos ministros do STF com o banqueiro Daniel Vorcaro. No mesmo horário do debate, o presidente vai dar uma entrevista ao Flow Podcast.
1: Hoje o presidente fez novos ataques a Flávio Bolsonaro, disse que ele foi eleito senador com apoio da milícia do Rio de Janeiro. Isa Stasiarini.
3: Há 4 dias das eleições, Lula atacou o adversário e disse que Flávio Bolsonaro foi eleito senador com apoio do crime organizado. Ele também criticou o crescimento da direita no grupo de pessoas com nível de escolaridade alto. Disse ainda que falou com Trump para não se meter nas eleições do Brasil. O presidente ainda voltou a defender a reforma do judiciário para recuperar a credibilidade do STF, que, segundo Lula, está muito
1: baixa. Ontem aconteceram os debates da TV Globo, os candidatos aos governos estaduais. Nós temos aqui o destaque sobre o debate de ontem no Rio de Janeiro com o Matheus Maciel.
4: No último debate entre os candidatos ao governo do Rio, realizado pela TV Globo, os líderes das pesquisas trocaram acusações, mas adotaram estratégias distintas. Enquanto Eduardo Paes, do PSD, tentou associar o adversário ao ex-governador Cláudio Castro, Douglas Ruas, do PL, buscou nacionalizar a disputa e colar a imagem em Flávio Bolsonaro. Antônio Garotinho, do Republicanos, e William Siri, do PSOL, fizeram dobradinha, enquanto André Marinho, do Novo, garantiu presença por meio de uma decisão do Tribunal Superior Eleitoral.
1: E sobre o debate em São Paulo ontem dos candidatos ao governo, o destaque da Nadédia Calado.
5: O debate da TV Globo entre os candidatos ao governo de São Paulo foi marcado pela nacionalização da disputa. Tarcísio de Freitas e Fernando Haddad discutiram segurança, saúde e privatizações, mas também trocaram críticas aos governos Lula e Bolsonaro. Nas considerações finais, Tarcísio declarou apoio a Flávio Bolsonaro para a presidência, enquanto Haddad classificou o candidato do PL como ameaça ao país.
1: Hoje, Daniel Vorcaro, ex-dono do Banco Master, prestou depoimento à Polícia Federal. Falou sobre aquele grupo chamado A Turma, né, em que se tramavam ações violentas contra adversários do Vorcaro, né? Tem aquela figura do sicário, que seria meio que um capanga, né, o braço armado assim, do Vorcaro. O sicário é aquele que cometeu suicídio assim que foi preso. Hoje, o Daniel Vorcaro foi questionado sobre isso e afirmou que jamais solicitou a comparsas que intimidassem adversários dele. Samantha Klein.
3: O banqueiro Daniel Vorcaro alegou desabafos e negou ter mandado comparsas fazerem espionagem e ameaças contra adversários. Em depoimento à Polícia Federal, ele ainda disse que tinha somente relação contratual com o sicário e negou tentativa de fuga no dia em que foi preso pela primeira vez. O ex-dono do Banco Master e o pai, Henrique Vorcaro, voltaram a pedir que sejam soltos.
1: É, diz que não tentou fugir, não. Ele estava só dentro do... chegando já para voar para Dubai. Foi assim que ele foi preso. Né? Já no jatinho com destino a Dubai. Sabendo que havia uma... Porque ele era muito bem informado, né, o Daniel Vorcaro. Sabendo que havia uma operação contra ele. Tanto que no que seria a conversa dele com o Alexandre de Moraes, se ficar confirmado, tem ali ele dizendo: você acha que eu deveria ir embora, deveria fugir, alguma coisa assim. Então, né, fica meio evidente que ele estava tentando fugir do país. Mas é claro, ele tem que... Né, uma pessoa que é incriminada, ela tem o direito de mentir em sua defesa. E aí parece que o Vorcaro está fazendo uso desse direito. A Polícia Civil investiga de onde partiu o disparo que matou um passageiro dentro de um ônibus do BRT. Matheus Maciel, no Rio de Janeiro.
6: A Polícia Civil investiga de onde partiu o disparo que matou um passageiro dentro de um ônibus do BRT durante uma operação policial na zona sudoeste do Rio nesta quarta-feira. O gerente de farmácia, Flávio de Abreu Lima, estava a caminho do trabalho quando foi atingido. Uma das hipóteses é de que traficantes tenham atirado para tentar impedir a ação dos policiais, que tentavam conter uma disputa territorial.
1: Bom, hoje aconteceu um ataque muito impressionante durante um voo da Fly Dubai, que fazia rota entre Dubai e Tel Aviv. E esse ataque foi considerado uma tentativa de ataque terrorista pelo governo israelense. O ataque foi feito pelo copiloto. O copiloto estava ali, tirou uma faca e foi para cima do piloto. O piloto, que tem nacionalidade de Omã. Em depoimento, depois que ele foi preso, ele afirmou que agiu sozinho. Esse voo da Fly Dubai havia saído de Dubai, nos Emirados Árabes Unidos, no início da manhã, com destino a Tel Aviv, em Israel. Quando já estava próximo do espaço aéreo israelense, o copiloto, então, atacou o piloto e o piloto reagiu, segundo o governo israelense. O confronto deixou os dois... O confronto entre os dois deixou a aeronave temporariamente sem controle. Olha que loucura. O avião despencou cerca de 4.300 metros em cerca de 30 segundos. Como as coisas aconteceram, talvez seria interessante depois, com calma, a gente compreender. O fato é que passageiros e tripulantes conseguiram ter acesso ao local onde fica o piloto e o copiloto, a cabine. Conseguiram conter esse copiloto, tanto que ele está preso, né? E conseguiram fazer com que este avião, primeiro, interrompesse a queda, né? E depois pousasse na Arábia Saudita. E aí depois a gente vai entender, porque realmente é uma, né, é mirabolante que isso tudo, no final das contas, tenha dado certo. As pessoas saíram, né, com vida desse episódio, que poderia ser uma grande tragédia. E tem um dos passageiros que está sendo aqui tratado como um grande herói, inclusive foi recebido pelo primeiro-ministro de Israel, Benjamin Netanyahu, que teria sido ele que bateu ali no equipamento e impediu a queda do avião. A Ana Luísa Bessa tem o destaque aqui sobre a reação do Benjamin Netanyahu, primeiro-ministro de Israel, em relação a este passageiro, né, que salvou ali da queda este avião. Vamos ouvir o destaque.
7: O passageiro que impediu a queda do avião, que perdeu o controle após o copiloto esfaquear o piloto, foi recebido em Israel como um herói. O governo de Israel classificou o caso como um ato terrorista. O copiloto, nascido no Omã, disse em depoimento que agiu sozinho. O premier Benjamin Netanyahu colocou o espaço aéreo israelense em estado de alerta e anunciou a suspensão de todos os voos da Fly Dubai com destino a Israel. O avião fez um pouso de emergência na Arábia Saudita.
1: Esse ataque, né, olhando assim num contexto, se dá agora há poucos dias do aniversário, no dia 7 de outubro, daquele ataque terrorista do Hamas em território israelense. Então, realmente, é um sinal de alerta ali, de que ou ele é um lobo solitário, agiu sozinho, ou pode ser que também há uma orquestração, né? Motivo aí para que o governo israelense fique atento. Voltando aqui ao nosso noticiário, a Polícia Federal instaurou um inquérito para investigar ataques a imagens religiosas pelo país. Essa investigação da Polícia Federal foi aberta por determinação do ministro Flávio Dino do Supremo. O ministro alegou que depois que ele derrubou o veto aos posts sobre Nossa Senhora, depois dessa decisão que ele tomou no domingo, ele começou a receber notícias sobre o que ele considerou ser uma aparente onda de ataques nos últimos meses contra imagens religiosas. Então agora a Polícia Federal vai investigar esses ataques. Um homem foi condenado a mais de 65 anos de prisão por feminicídio qualificado, estupro e ocultação de cadáver. Marcelo Martins.
8: Um homem foi condenado a mais de 65 anos de prisão em regime fechado pelos crimes de feminicídio qualificado, estupro e ocultação de cadáver após ser julgado pelo Tribunal do Júri de Juatuba, região metropolitana de Belo Horizonte. O crime ocorreu em fevereiro e chocou o país pela sua brutalidade. Ítalo Jefferson da Silva, de 43 anos, matou a estudante Vanessa Lara Silva, de 23, após ela sair do trabalho.
1: Mais da metade das vagas disponíveis para a corrida de São Silvestre foram preenchidas em menos de 4 horas. Guilherme Muniz.
9: Mais da metade das vagas disponíveis para São Silvestre desse ano foram preenchidas em menos de 4 horas. As inscrições foram abertas na manhã dessa quarta-feira e não apresentaram os mesmos problemas que impediram muita gente de correr na edição de 2025. A partir da semana que vem, o Clube da Corrida CBN vai dar dicas e orientações para quem pratica a corrida de rua.
1: Esses os destaques do noticiário, nosso giro com os nossos repórteres espalhados pelo país. Vou rapidinho falar os nossos canais de transmissão. Estamos no bom e velho e querido e amado Radinho, para toda a nossa rede, porque não tem futebol essa semana. Só na sexta vai ter, mas aí é outra história. Inclusive é só para parte da rede, estaremos aqui de qualquer forma. E estamos também pelos nossos canais digitais, dá para acompanhar com imagem. No YouTube, Rádio CBN, procure lá o nosso canal no YouTube, tem a transmissão ao vivo. Quem estiver por aqui, ó, no YouTube, pode dar um joinha, é bom. Boa, Chicão. 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Agora 10 horas e 28 minutos.
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0: Quarta-feira, 30 de setembro de 2026. O ex-banqueiro Daniel Vorcaro, do Master, negou ter se envolvido em qualquer ato de violência ou perseguição contra adversários. Em depoimento à Polícia Federal, ele alegou aos policiais que eventuais falas publicadas pela imprensa eram meros desabafos e que nunca houve qualquer ameaça ou ações a mando dele contra supostos desafetos. O interrogatório se baseou na apuração que investiga o grupo A Turma. Seriam responsáveis por monitorar de forma ilegal quem Vorcaro considerasse um risco aos negócios. O pai dele, Henrique Vorcaro, também prestou depoimento e negou ter feito pagamentos por serviços ilícitos. A maioria dos brasileiros ainda não decidiu em quem vai votar para senador e para deputado neste domingo. De acordo com uma nova pesquisa da Datafolha, quase 60% dos eleitores declaram não ter definido o voto para o Senado. Quanto à eleição para deputado federal, são 57%. O nível de indefinição sobre o voto para senador é maior entre os mais jovens. Na faixa de 16 a 24 anos, 75% deles dizem não ter escolhido um nome. Datafolha ouviu mais de 2 mil brasileiros de segunda a terça com 16 anos ou mais. A margem de erro é de 2 pontos percentuais, para mais ou para menos, e o nível de confiança é de 95%. O Reino Unido acusou a China de espionar pesquisadores britânicos e pesquisas acadêmicas sobre inteligência artificial e outras tecnologias. A acusação veio por meio de um alerta de um serviço de inteligência do país. Mais de 100 cientistas podem ter sido espionados. Pequim rejeitou acusações de espionagem, classificando-as como infundadas e pura invenção. Horário de Brasília, agora 10h34.
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0: Bruno Faria, na sua companhia, na nossa companhia. Bruno, bem-vindo, boa noite.
3: Como vai, Tânia? Tudo bem? Muito obrigado. Boa noite para você, boa noite para todo mundo que nos acompanha.
0: Vamos lá, hein? Novidades do futebol. Rafinha, cortado da seleção brasileira?
3: É uma informação importante que chegou, até porque o camisa 10 da seleção brasileira, jogador importantíssimo no Barcelona da Espanha, voltou a apresentar um desconforto na região da coxa direita. Aliás, foi essa mesma coxa que o tirou da temporada passada. Local de 4 lesões no último ano de temporada europeia, 2025-26, e que o tirou também da última disputa da Copa do Mundo, realizada na metade deste ano. A decisão por retorno ao Barcelona para tratamento é vista como precaução para evitar riscos. Então, como ele sentiu esse desconforto depois de ser substituído na vitória por 4-2 contra a Índia, o Barcelona, a CBF, entenderam que era melhor o jogador retornar à Espanha, fazer um trabalho específico no seu clube e evitar que tenha qualquer tipo de problema para que ele possa seguir atuando na temporada e, claro, defendendo a seleção brasileira. Como o Brasil está realizando somente amistosos neste momento, o Brasil não quer, óbvio, perdê-lo para outras partidas neste ciclo que tem acontecido, início de ciclo com o técnico Carlo Ancelotti.
0: Bom, muito bem. Preventivo, né?
3: Tem que ser.
0: Retirou preventivamente. Ô, Bruno, o que aconteceu com o Cristiano Ronaldo? Que polêmica é essa envolvendo a seleção de Portugal?
3: Nossa, uma polêmica que deu o que falar nesta quarta-feira. Impressionante. Você sabe que há uma semana atrás, viu, Tânia? Jorge Jesus, que é o técnico da seleção portuguesa, chegou pela primeira vez nesse cargo. E o Cristiano Ronaldo, eles estavam sentados lado a lado, naquela famosa entrevista coletiva, batendo papo, um elogiando o outro. Não só elogiando, mas rasgando elogio mesmo, tá? E aí, na primeira partida, ele participou, é verdade, foi substituído, não gostou nem um pouco, faz parte de um processo. É um jogador bastante experiente, tem 41 anos de idade, o maior artilheiro de todas as seleções da história. Mesmo assim, a gente sabe que o Cristiano Ronaldo está naquele fim de carreira, aquele momento em que, mesmo ele se dedicando muito às atividades, tendo um corpo até invejável para muitos atletas que são bem mais novos do que ele, ele já não tem mais aquela força, aquela explosão que ele tinha antes. Mas é um jogador que pode ajudar muito a seleção portuguesa, ou poderia. Porque no segundo jogo da seleção portuguesa nessa data FIFA, ele não foi utilizado pelo técnico Jorge Jesus. E um dia antes, o treinador foi muito claro ao dizer que daria pelo menos 30 minutos de uma oportunidade para ele nesse jogo. E ele nem entrou em campo, nem foi utilizado. Aí ele não apareceu em um treinamento, perguntaram para Jorge Jesus e nesta quarta-feira ele abandonou a seleção antes do jogo contra a Dinamarca em Copenhague. Cristiano Ronaldo estabeleceu definitivamente uma crise que foi se desenhando aos poucos. E aí na coletiva, o Mister, o Jorge Jesus, o JJ, que passou aqui no Brasil pelo Flamengo, elogiou, dizendo que era um símbolo de Portugal, tal, mas que nenhum jogador ficaria acima das ideias que ele tem para a seleção. JJ já deixou muito claro também que é o sonho dele em comandar a seleção do seu país. Ele deixou o treino antes, partiu, foi embora, depois em nota oficial lamentou, disse que seguirá torcendo pelos companheiros, não revelou que foi a sua despedida da seleção portuguesa, o que chamou muita atenção, porque muitos imaginavam que poderia e que pode ter sido o último jogo, mas as coisas estão bem pesadas para o astro português neste momento, na sua seleção.
0: Puxa, mas que coisa, ele saiu, ele estava escalado para o jogo?
3: Na verdade, o jogo será realizado amanhã.
0: Ah, tá.
3: E aí, como ele não foi aproveitado no segundo jogo, ele ficou revoltado, não gostou, porque o técnico tinha falado que ia utilizá-lo por 20 a 30 minutos contra a Noruega.
0: Tá.
3: E aí, como ele não entrou, ele não gostou nem um pouco.
0: Ele já se antecipou.
3: Gerou esse mal-estar, e aí ele foi embora. E nessa nota, aliás, viu, Tânia, ele declarou, ele revelou, que no momento oportuno ele vai explicar e falar tudo o que se passa. É óbvio que a gente da imprensa adora e espera esse momento.
0: É duro, né? Porque o cara é um ídolo, é uma questão muito, deve ser muito dramático para um atleta do porte do Cristiano Ronaldo começar a perder desempenho, né? Não ser mais tratado com a deferência que ele sempre foi. Não deve ser essa decadência, vamos chamar assim, né?
3: O intocável, né? Ele sempre foi. Tanto é que, durante a Copa do Mundo, eu até trouxe essa informação para você, que Portugal tinha participado somente de duas, três Copas do Mundo. Depois que o Cristiano começou a jogar profissionalmente, Portugal garantiu sua classificação e, com ele, foram seis Copas seguidas. Portugal conquistou três títulos na sua história, os três com o Cristiano Ronaldo sendo o capitão. Então é um jogador muito reverenciado pelo torcedor. É um jogador muito importante para a sua nação, que não é tão grande e que não tem um desempenho tão chamativo assim em Copas do Mundo. Mas é um jogador que precisa entender também que está chegando àquela reta final. Eu entendo que ele não tenha gostado da declaração do JJ ao dizer que ele jogaria de 20 a 30 minutos, mas naquele momento da partida o treinador achou que ele não seria importante. E aí isso, obviamente mexe com o jogador que está tantos anos no futebol, tanto tempo sendo importante e assim, gerou um mal-estar que não precisava. Aliás, saiu uma informação do jornal Marca, e essa informação é bem interessante. Depois de tudo que aconteceu, porque quando se trata de Cristiano Ronaldo, gira o mundo. E aí o jornal Marca da Espanha disse que o JJ, o Jorge Jesus e Pedro Proença, que é o presidente da federação, deixa eu só confirmar se é mesmo, que agora me fugiu. Pedro Proença, se ele é mesmo. É, presidente da Federação Portuguesa de Futebol, isso. eles foram de carro atrás do Cristiano Ronaldo no aeroporto, tentar conversar com ele.
0: Olha, tentaram. Não deu certo.
3: Mas o Cristiano Ronaldo não quis voltar, não.
0: É, climão, hein? Climão. Ô, Bruno, climão. Rapidinho aqui pra gente fechar, o Arrascaeta já está no Brasil, né?
3: Já, né? É uma notícia muito ruim pro torcedor flamenguista, porque ele estava defendendo a sua seleção, teve um problema no braço, no punho esquerdo, ainda com ele imobilizado por conta de uma fratura, o jogador desembarcou durante a tarde de hoje no Aeroporto Internacional do Galeão. Foi otimista com relação à recuperação, mas terá que passar por um procedimento cirúrgico que será realizado nesta quinta-feira para corrigir a fratura no punho esquerdo, Tânia.
0: Muito bom. Bruno Faria, sempre bom, viu? Volte sempre. Beijo, obrigada.
3: O prazer é todo meu. Beijo para você, até mais. Tchau,
0: até
3: tchau.
0: Até mais. É o Bruno Faria, na sua companhia. Vamos com o nosso entrevistado? Vamos lá, com o professor de Direito Eleitoral do IBMEC de São Paulo, professor Clever Vasconcelos, vai nos ajudar a entender o que está acontecendo no TSE. Professor, boa noite.
4: Boa noite, Tânia. É um prazer conversar com você aqui hoje.
0: Ah, prazer é meu. Eu estou até tentando me atualizar aqui em tempo real. Abri aqui no G1, plenário virtual do TSE. Tem maioria de votos para manter a retirada de posts que ligavam um candidato a um suposto movimento de retirada do Nossa Senhora Aparecida. Entre as postagens estava... Então, tem maioria para manter a retirada dos posts. Então, já está formada a maioria para retirar os posts, mas em relação a do Antônio Tabet, fica mantido o post do Tabet. Vamos lá, vamos voltar aqui. O André Mendonça, ele mudou o entendimento dele, né? Em relação à parte do tema. A outra parte fica mantida. Os demais posts que relacionam Flávio à Nossa Senhora continuam suspensos. Então, só para começarmos aqui pela análise do comportamento do André Mendonça, o que o senhor achou dessas reviravoltas?
4: Bom, vamos lá. Você está bem atualizado, eu vi que você já acessou aí as informações.
0: Ah, aqui é um olho no peixe ou no gato.
4: Posso completar depois para você, posso completar para você para dizer como é que o TSE, aliás, decidiu nesses minutos atrás, antes de a gente ingressar aqui na entrevista.
0: Ah,
4: né?
0: Então, porque eu estava falando de futebol, me conta então, professor.
4: Vamos lá. Primeiro, eu queria fazer, Tânia, se você me permite, uma crítica, né? Essas decisões monocráticas reiteradas dos tribunais, elas têm sido uma união de crises reiteradas, não é? Porque um ministro vem dar uma decisão, o outro ministro caça a decisão de outro, depois manda para o outro tribunal. Isso acaba gerando uma confusão que ninguém entende nada.
0: Não.
4: E causa uma insegurança jurídica enorme, não é? Então o TSE fez muito bem hoje em decidir a questão no plenário virtual,
0: certo,
4: de maneira imediata, né? Entrando, evitando uma exposição política, o que desgasta muito o tema às vésperas da eleição, e o eleitor quer ter segurança para ver o que está acontecendo mesmo. Porque domingo ele vai ter que votar e ele vai fazer o seu juízo de valor. Então, quanto menos a gente expor os órgãos judiciários, melhor. Então, fez bem o TSE formando a maioria agora. O que aconteceu?
0: Bem, vamos lá.
4: O rapaz, o Antônio Tabet, colocou na sua postagem uma informação que um dos candidatos, o Flávio Bolsonaro, teria dito que revogaria a questão de Nossa Senhora de Aparecida ser padroeira do Brasil.
0: Não disse isso, né? Tabet.
4: Ele disse que, na verdade, a família miliciana
0: odeia
4: seria
0: tanto mulher...
4: aquela mulher negra.
0: A família miliciana odeia tanto mulher preta que resolveu atacar Nossa Senhora Aparecida. Esse é o post.
4: Isso, exato. Essa foi a postagem do Antônio Tabet, né? Que ganhou notoriedade nacional instantânea com isso aí. Fazendo o quê? Fazendo uma alusão de que o candidato, enfim, indiretamente... não teria simpatia com a padroeira do Brasil, Essa é a ideia do sentido da veiculação. O Tribunal Superior Eleitoral fixou maioria para reconhecer que este comentário é um comentário com fake news, um comentário mentiroso. Portanto, o que fez a justiça? A Justiça Eleitoral derruba essa informação, essa postagem específica, mas mantém liberadas as demais postagens referentes ao tema que não fazem alusão a isso.
0: Ah, entendi. Derrubou o post do Antônio Tabet.
4: Derrubou o post. A palavra derrubar é uma palavra...
0: Na verdade...
4: Diga.
0: Não é derrubou. Suspendeu. Tirou do ar.
4: Isso, suspendeu. Retirou do ar. Determinou que não fosse mais veiculada a postagem, se referindo a Nossa Senhora de Aparecida e ao candidato. Então, essa postagem não está mais em vigor na veiculação do Antônio Tabet, porque foi reconhecida como fake news.
0: Tá.
4: Fake news, inclusive, é crime. Se não me engano, o artigo 323 do Código Eleitoral determina que toda postagem mentirosa deve ser apurada como fato criminoso. Então, tem uma consequência que pode ser tomada em relação ao autor dessa postagem de eventual cometimento de crime. O que não foi dito por nenhum veículo de imprensa até o presente momento, mas é crime. Agora, as demais postagens do Antônio Tabet continuam regulares, porque não dizem respeito especificamente a esse assunto da família miliciana e da mulher preta que se referia à Nossa Senhora de Aparecida.
0: Ah, sim, não derrubou o perfil, derrubou esse post.
4: Não, perfeito.
0: Derrubou não, tirou do
4: Muito
0: ar.
4: Muito bem, Tânia Morales, não derrubou o perfil, mas derrubou
0: tirou
4: aquela
0: esse
4: postagem.
0: Post. Mas e todos os outros posts? Aqueles mil e tantos?
4: Então, aí precisa verificar o seguinte. Esses posts diziam respeito ao mesmo tema da família miliciana e da mulher negra, que é Nossa Senhora de Aparecida? Se essas postagens replicadas também veiculam essa informação, essas postagens não devem permanecer nas redes sociais. Deverão ser suspensas, porque veiculam ou replicam uma mentira. É como se todos os outros órgãos, pessoas que repostarem isso, incidirão também no mesmo crime de fake news.
0: Repostar,
4: do artigo 323.
0: Não pode. Repostar
4: o
0: que postou o Antônio Tabet. Ou
4: Exato.
0: Se eu fizer algum post confirmando o que disse o Antônio Tabet, né? Ó, família
4: Exato.
0: Miliciana odeia mulher preta e resolveu atacar Nossa Senhora Aparecida. Mas e aqueles posts que foram retirados do ar e que exclusivamente faziam reverência à Nossa Senhora? Isso foi interpretado pelo André Mendonça como um apoio à fake news, né? Eu nem sei se ele considerou alguma coisa, porque, na verdade, ele jogou na mão do algoritmo, né, das redes sociais,
4: verdade,
0: essa análise, pelo que eu entendi.
4: Na verdade, houve uma mudança agora, Tânia, recente, do ministro André Mendonça. Durante o julgamento, ele alterou o voto dele. Ele alterou o voto dele para que somente porque ele queria formar uma maioria no Tribunal Superior Eleitoral. E foi uma maneira de trazer uma consensualidade, um acordo perante os sete ministros, para que se retirasse aquela postagem da mulher negra e da família miliciana e mantesse as demais informações que não foram desmentidas pelo candidato Flávio Bolsonaro. Porque ele desmentiu essa postagem da família miliciana e da Nossa Senhora da Aparecida, a que faz referência... negra, né? Então, houve aí uma seletividade, ou seja, o Tribunal Superior Eleitoral restringiu a suspensão, o que chamamos de derrubada, né, daquela postagem específica. As demais, elas permanecem regulares. Portanto, houve uma seletividade na retirada determinada da postagem.
0: Bom, isso já está definido? Decidiu por unanimidade manter a retirada de posts que ligavam
4: isso.
0: A...
4: Isso está definido já, já se formou. Uhum. Quando eu estava conectando aqui com vocês da CBN, é. Havia notícia da formação da maioria.
0: Agora
4: ou da unanimidade, porque o julgamento tinha alterado. Mas eu adianto para o seu ouvinte aqui que a questão já está decidida.
0: Então o post do Antônio Tabet
4: caiu.
0: Caiu. Pronto, caiu. E os demais não. A menos que façam referência direta a este que é o post de origem, pelo que foi entendido pelo André Mendonça.
4: Perfeito. Esse caso, Tânia, me permite, tomou uma direção extremamente grande, obviamente porque nós estamos falando em véspera da data da eleição, de uma situação que a princípio era simples, porque o próprio candidato já tinha negado esse tipo de abordagem, não é? Se deu muita veiculação a essa informação, que eu sempre recomendo, né, que às vésperas da eleição se tome muito cuidado para que não se faça alarde para uma situação que muitas vezes pode causar prejuízo ao candidato A ou candidato B, né? Isso podia acontecer com outro candidato, o presidente Lula, o Ronaldo Caiado, enfim... Augusto Cury, então a gente precisa evitar quanto mais a contaminação do processo eleitoral com essas fake news para que o eleitor possa votar, claro, com tranquilidade
0: não.
4: No domingo.
0: Fake news tem que ser combatida, sempre.
4: É.
0: Claro, claro.
4: Nesse caso foi fake news.
0: É, aí o André Mendonça tem o post do Tabet falando, né, família miliciana, acho que todo mundo já entendeu, e aí ficou subentendido que é o Flávio, né? E ele não tem... É que não fala diretamente, mas, enfim, está implícito aqui. Está implícito uma fake news, né?
4: É aquela situação, vocês que são jornalistas entendem isso melhor do que eu, que sou do campo do direito. Comunicação não é aquilo que se fala. Comunicação é aquilo que se entende e que se fala.
0: Então, mas é isso que eu queria falar. Porque, no ponto de vista da comunicação, a gente entende essa mensagem. Mas aí, invertendo, do ponto de vista do direito, não teria que ser explícita?
4: Porque é o seguinte, no direito, muitas vezes, as regras e as noções da norma, elas são muito literais. Então, a gente precisa dar um sentido à norma, verificar o alcance da norma, que muitas vezes o legislador não cerca de todo modo. Então, no caso aqui, nesse caso, não é o sentido da norma, mas é o sentido da expressão que foi veiculada na rede social. Portanto, nós do campo do direito precisamos entrar na mente daquele que veicula para verificar a intenção dele. É o chamado dolo, a intenção. Uhum. E uma vez medida essa intenção, se faz um julgamento com base na verificação do objetivo da pessoa que veicula a informação.
0: Deduz-se, né? Bom, se ele escreveu isso, ele está se referindo à família Bolsonaro, ele está se referindo ao tema que está em discussão, que é a possibilidade de tirar o título de padroeira. Muito bem. Agora, Exato. Essa repercussão toda, eu até atribuo ao próprio André Mendonça, porque se ele só tirasse esse post, não repercutiria. Mas ele estendeu, porque talvez com preocupação de viralização do tema, ele estendeu... A todos os postos que minimamente faziam referência à Nossa Senhora. Na prática foi isso. E isso gerou uma comoção.
4: Eu acho que teve, Tânia, duas etapas. Uma etapa formal e uma etapa material. Qual é a etapa formal? A etapa formal foi porque o ministro André suspendeu. Depois o ministro Flávio Dino chamou para o Supremo e voltou. E depois o ministro Fux suspendeu de novo. Essa etapa formal da crise reiterada das decisões monocráticas dos tribunais que causam problema para a gente, principalmente para a gente do direito. A segunda etapa, que é a etapa material, é justamente essa que você muito bem toca, né? Ele deu uma abrangência distinta daquilo que, a princípio, ocasionou o problema. Mas no frigir dos ovos, no final das contas, eu acho que a decisão caiu bem. Por quê? Retirou o que era fake news e manteve eventuais críticas ou outros assuntos que eventualmente não eram fake news.
0: Caiu bem hoje, né, o senhor está dizendo? Porque até então, posts ligados a Nossa Senhora estavam suspensos.
4: Exato. Entendi. Mas essa é uma história que certamente, a partir de amanhã, toma um novo capítulo, que me permita. O capítulo do esquecimento, né? Porque, enfim, já está decidido e pronto.
0: Mas não abre uma discussão sobre o comportamento da justiça eleitoral nesse caso? Porque, assim, o senhor entende que houve censura prévia? Que houve cerceamento da liberdade de expressão religiosa? Esbarra nisso.
4: Vamos lá, Tânia. A manifestação do pensamento, ela é um direito fundamental, de primeiríssima grandeza, né? Ela é um ato que pode ser positivo e negativo. Eu vou explicar o porquê do negativo. Suponha que eu aqui na Rádio CBN comece a ofender você. Se eu ofendo você, eu não deveria fazer isso. Eu não posso dizer que eu estou no exercício da minha liberdade de manifestação do pensamento, sim, ofendendo uma jornalista.
0: Claro, não,
4: portanto,
0: claro,
4: eu devo me calar e não falar eventualmente essas bobagens.
0: Claro.
4: Então, a liberdade de manifestação do pensamento é relativa.
0: Óbvio.
4: Então, numa campanha eleitoral, quando eu veiculo uma informação que não deveria ser veiculada porque ela desestabiliza o sistema democrático, ela tem que ser retirada do ar. Isso não é
0: Sim.
4: censura.
0: Sim.
4: Censura, pelo que a gente conhece, é um ato do Poder Executivo, por prática de política ideológica, que avalia previamente uma informação, autorizando ou não ela entrar no ar, como acontecia na época da ditadura dos Anos de Fogo.
0: Sim, é porque eu estou pensando na extensão mesmo da decisão do André Mendonça, que alcançou posts, inclusive, do próprio santuário. É nesse sentido que eu estou pensando.
4: É porque a fake news ganhou uma publicidade e um debate gigantesco que muitas pessoas atribuíram diversos sentidos a uma publicação inicial que não era verdadeira.
0: Então, mas tá bom, entendi. Mas o senhor não acha que o remédio foi mais forte do que a doença? Vamos tratar nesses termos?
4: Eu acho que o remédio tocou na causa da doença. A primeira postagem. Agora, não tem como a gente mensurar ou quantificar a pulverização decorrente da causa dessa doença. É aquela velha história. Uma mentira contada a partir de um dado inicial pode ganhar diversas dimensões ou versões se forem replicadas por diversos meios de comunicação. Então, no caso aqui, o que fez a Justiça Eleitoral? Ela não tem condição de estar presente em todas as pessoas e em todos os veículos ao mesmo tempo. Então, a solução para o caso foi cortar o mal pela raiz e impedir a publicação inicial natural que deu causa a esse imbróglio todo.
0: Certo. Bom, muito bem. Vamos ver daqui para frente como é que vai, se vai realmente esse tema ser esquecido e superado por outras polêmicas, né? Porque essa reta final de eleição tá braba, né? As polêmicas vão se somando umas às outras. Mas, enfim, o TSE deu a sua solução. Agora, só para fecharmos aqui. Uma vez que o Dino e depois o Fux também se posicionaram, os dois, isso precisa necessariamente passar pelo Supremo? Agora?
4: Não, isso até pode repercutir no Supremo Tribunal Federal, através de alguma medida judicial. Mas como nós estamos às vésperas da eleição, do ponto de vista temporal, cronológico, eu acho que isso não vai render pano para manga e não vai dar um debate que sustente a ideia de uma discussão no Supremo. Por quê? Porque o Supremo se reúne em sessão plenária nas quartas-feiras. Então, nós temos aí só quinta e sexta-feira. Então, eu acredito que até o dia da eleição fica prejudicada qualquer tipo de medida judicial nesse sentido até domingo.
0: Muito bom, professor. Muito obrigada, viu? Obrigada. Desculpa o tumulto, né? Porque a notícia chegou bem no início da nossa entrevista, né? Então...
4: Olha, eu já dou entrevista há muito tempo falando de direito eleitoral e direito constitucional. Eu vou confessar uma coisa para você. Foi a primeira vez que eu entrei na entrevista e a decisão estava sendo proclamada na hora do início da entrevista. Mas eu acho que nós nos salvamos, entre mortos e feridos.
0: Você já pode trabalhar em rádio. Obrigada, viu? Um abraço aí para o senhor. Kleber Vasconcelos, professor de Direito Eleitoral do IBMEC de São Paulo. Olha só o que é o timing, né? A gente fazendo a entrevista e a decisão saindo. Bom, então é isso. Bom, vou ler o repórter CBN e depois eu leio com calma aqui o resultado. A gente está com reportagem também acompanhando essa decisão do TSE. Olha, deu pano para manga, hein? Aff, 11 horas e 4 minutos.
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0: Quarta-feira, 30 de setembro de 2026, o Tribunal Superior Eleitoral determinou que o deputado federal Nicolas Ferreira, do PL, apague um post associando uma fala do presidente Lula sobre exames preventivos a crimes envolvendo crianças e adolescentes. Durante uma agenda em Belém, o petista explicava sobre a resistência dos homens ao exame de próstata e comparou o comportamento deles ao das mulheres que realizam exames preventivos. Lula diz que elas, aspas, aprendem a tomar toque desde pequenas. Na decisão, a ministra Estela Aranha ressalta que a fala do presidente foi totalmente retirada do contexto original. Ela ainda afirmou que o vídeo de Nicolas não se limita a uma crítica política. A dívida bruta do governo chegou a 82,9% do PIB em agosto, o equivalente a 11 trilhões e 100 bilhões de reais. Segundo o Banco Central, houve alta de 0,3 ponto percentual em relação a julho. O avanço no mês foi puxado principalmente pelos juros. No acumulado do ano, a dívida cresceu 4,2% do PIB. Horário de Brasília, 11:06.
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0: Olha, eu vou dizer um negócio para vocês. Eu vou entender ainda melhor o que é que está acontecendo no TSE. Não, ainda não está claro para mim exatamente o que o TSE decidiu, né? Tudo bem que foi agora, nesse instante, né? Então, eu disse que na volta do repórter CBN eu iria explicar para vocês, mas eu vou antes tentar entender exatamente o que o TSE decidiu, né? Porque tá confuso. Até porque o André Mendonça tinha tomado uma posição, depois reviu a posição. Enfim, vamos em frente, né, gente? Vamos aqui com os outros temas. Enquanto isso, vamos ver o que a gente consegue entender do julgamento do TSE. Na verdade, assim, os ministros ainda podem mudar de voto, né? Porque, teoricamente, até às 11 horas e 59 minutos ainda dá tempo de fazer a mudança no voto, no plenário virtual do TSE. Então, talvez por isso a gente ainda não tenha assim, uma decisão oficial. Mas, realmente, tem umas informações aí meio contraditórias. Mas vamos em frente. Presidente Lula vai participar de uma entrevista no Flow Podcast, após ele confirmar que não vai ao debate da TV Globo. Amanhã é o dia do debate dos presidenciáveis da TV Globo. O presidente Lula não vai participar. Ele vai participar de uma entrevista no Flow Podcast. Com a desistência, os adversários devem explorar as críticas ao petista e evidenciar a ausência de Lula.
1: O presidente Lula confirmou à TV Globo a ausência no debate desta quinta-feira com os candidatos à presidência da República. No mesmo horário, ele vai participar do Flow Podcast, num ambiente mais controlado, sem o fogo cerrado dos opositores. A estratégia, no entanto, irritou os adversários, que deverão explorar a ausência do petista e focar as críticas contra ele. O candidato do PL, Flávio Bolsonaro, confirmou presença e chegou a desafiar Lula a comparecer para esfregar verdades, abre aspas, na cara dele. A ideia da campanha é tentar retirar votos dos adversários da direita já no primeiro turno. Augusto Cury, do Avante, criticou Lula pela ausência e disse que o presidente tem medo de enfrentar os problemas do governo. Cury ainda elevou o tom contra Flávio, que vem insistindo no chamado voto útil. Ele disse o seguinte:
2: está na internet uma quantidade absurda de pessoas contratadas por ele, contando essa mentira de que ele ganha. Na verdade, quem ganha de Lula no segundo turno, com muita humildade, sou eu, Augusto Cury, segundo as pesquisas. E por quê? Porque eu tenho uma taxa de rejeição baixíssima e ele tem uma taxa altíssima de rejeição.
1: O ex-governador Ronaldo Caiado, do PSD, disse que ir ao debate se trata de respeitar a democracia e afirmou que vai ser uma oportunidade para mostrar o seu diferencial em relação aos demais candidatos.
3: Vamos ver agora se a gente tem pelo menos a oportunidade de mostrar a diferença que a gente tem para poder construir um Brasil que se assemelha

0: com aquilo que nós construímos em Goiás. Olha, o que é importante é que eles realmente transformaram a eleição em outros assuntos e não na campanha eleitoral. Infelizmente, a crise do Supremo Tribunal Federal, depois quiseram envolver até a religiosidade nesse debate, enfim, distorceram totalmente e não debateram aquilo que a sociedade precisa: corrupção, violência.
1: Já Romeu Zema, do Novo, vai explorar o caso Master e o suposto envolvimento de ministros do Supremo com Daniel Vorcaro. A campanha negou a possibilidade de uma dobradinha com Flávio Bolsonaro. Nas redes sociais, Zema também disse que permanece firme até o fim, abre aspas, em busca do que muitos dizem ser impossível. O presidente Lula já havia sinalizado que não iria ao programa. A estratégia é evitar desgastes na reta final da campanha e deixar para participar de debates somente no segundo turno. Em 2006, quando disputou a primeira reeleição, também não esteve em encontros do tipo no primeiro turno. Com colaboração de Rani Veloso, de Brasília, Samantha Klein.
2: O presidente Lula afirmou que Flávio Bolsonaro foi eleito senador com apoio da milícia do Rio de Janeiro. Durante entrevista a apoiadores, o petista criticou também o crescimento da direita no grupo de pessoas com alto nível de escolaridade.
3: O presidente Lula disse nesta quarta-feira que o adversário, o candidato Flávio Bolsonaro do PL, foi eleito senador com apoio do crime organizado e da milícia do Rio de Janeiro e criticou o crescimento do conservadorismo entre pessoas com maior grau de instrução. Em entrevista a influenciadores, Lula atacou diretamente Flávio Bolsonaro.
4: Vou pegar esse Flávio. Qual é o compromisso com qualquer seriedade que esse cara tem? Nenhuma. Ele não tem biografia. Ele nunca trabalhou na vida. Ele foi eleito vereador com 21 anos de idade, já apoiado pelo crime organizado do Rio de Janeiro, pelo miliciano, sabe? E nunca mais parou. Ou seja, é uma coisa tão abominável. Tão abominável. Ou seja, eu queria que alguém me dissesse o que esse cara tem para oferecer no presente, sabe? E no futuro. Nada. Não tem conteúdo. Não tem nada para oferecer.
3: Lula também disse que conversou com o presidente norte-americano Donald Trump e pediu para ele não se envolver nas eleições brasileiras. Lula ainda reafirmou que defende a reforma do judiciário, que, segundo ele, está com a credibilidade baixa. Disse que, se for eleito, vai propor criar um conselho para escolher ministros do STF.
4: Eu tenho ideia de envolver a sociedade na escolha. Não pode ter uma coisa que o presidente indica o nome, esse nome vai para o Senado aprova ou não aprova, e esse cara vai parar. Quando ele coloca a toga, ele não tem compromisso, sabe, com o cumprimento fiel da Constituição. Como é que a gente faz uma reforma no Poder Judiciário para dar credibilidade ao Poder Judiciário e, sobretudo, à Suprema Corte, que está hoje com a credibilidade muito baixa? E não é bom para o Brasil. Uma instituição que pode tudo, uma constituição que tem quase o poder de Deus, porque quando ele toma uma decisão você não pode mudar mais nada, sabe? Está metida na quantidade de bagunça que está metida.
3: O presidente voltou a defender o fim das bets ao dizer que as apostas esportivas representam só 7,2% do orçamento dos clubes de futebol e que não dá para aceitar o discurso de ganhar dinheiro extorquindo os pobres. E, em meio à polêmica sobre publicações a respeito de Nossa Senhora Aparecida, ele disse que é necessário respeitar todas as religiões e que não se pode tirar o título de padroeira do Brasil. De Brasília, Isa Stasiarini.
2: Em depoimento à Polícia Federal, Daniel Vorcaro afirmou que jamais solicitou a comparsas que intimidassem adversários dele. Segundo a defesa do ex-banqueiro, nunca houve uma estruturação de um suposto braço armado conduzido por Vorcaro para espionar opositores do dono do banco Master.
1: Em depoimento à Polícia Federal, o empresário Daniel Vorcaro negou ter se envolvido em qualquer ato de violência ou perseguição contra adversários e desafetos. Ele foi ouvido pela Polícia Federal direto da unidade prisional por monitorar de forma ilegal quem Vorcaro considerasse um risco aos negócios, por meio de acessos ilegais a sistemas da própria Polícia Federal e também da Interpol. Vorcaro alegou aos policiais que eventuais falas publicadas pela imprensa eram meros desabafos e que nunca houve qualquer ameaça ou ações a mando dele contra supostos desafetos. Em

0: Nota, a defesa alega que, com o efetivo acesso ao inquérito que investiga esses grupos, ficou comprovado que tais expressões jamais designaram estruturas organizadas ou prática criminosa que possa ser atribuída ao ex-dono do Banco Master. Ele foi questionado também sobre Luiz Felipe Mourão, apontado pela Polícia Federal como responsável por ameaças e agressões, acesso indevido a investigações sigilosas e obstrução da justiça. O empresário disse que só conhecia sicário através de um contrato formal ilícito de prestação de serviços de inteligência e segurança digital. Vorcaro ainda negou tentativa de fuga do Brasil e refutou ter informações sobre ordem de prisão contra ele em novembro do ano passado. No dia 17 daquele mês, o banqueiro foi preso enquanto embarcava em Guarulhos para Dubai. Os advogados ainda reforçaram o pedido de liberdade de Vorcaro. Já o pai dele, Henrique Vorcaro, também prestou depoimento e negou ter feito pagamentos por serviços ilícitos. A defesa dele ainda reforçou o pedido de soltura do empresário. Com colaboração de João Rosa, de Brasília, Samantha Klein.
1: O primeiro-ministro de Israel, Benjamin Netanyahu, recebeu o homem que conseguiu impedir a queda de um avião que saiu de Dubai, nos Emirados Árabes Unidos, com destino a Tel Aviv, nessa quarta-feira. Ao premier, o passageiro israelense afirmou que entrou na cabine da aeronave ao perceber o confronto entre os dois pilotos. O copiloto foi preso. Durante o depoimento, ele afirmou que agiu sozinho.
2: O copiloto de um voo da Fly Dubai com destino a Tel Aviv, que teria tentado derrubar o avião, afirmou ter agido sozinho, de acordo com autoridades da Arábia Saudita. Segundo o governo de Israel, ele esfaqueou o piloto e tentou causar o acidente. O copiloto tem nacionalidade de Omã. O primeiro-ministro de Israel, Benjamin Netanyahu, evitou utilizar a mesma linguagem de integrantes do governo, que classificaram a situação como uma ação terrorista.
3: Um incidente de segurança extremamente grave aconteceu em um voo de Dubai com destino a Israel. A maioria dos passageiros do voo eram israelenses. O avião pousou em segurança e os passageiros não se machucaram. O copiloto foi preso e está sendo interrogado pelas autoridades.
2: Segundo o premier, o ataque aconteceu quando a aeronave já se aproximava de Israel. Um passageiro e um integrante da tripulação teriam conseguido entrar na cabine e imobilizar o copiloto enquanto ele tentava danificar sistemas do avião. Outro tripulante assumiu os controles e estabilizou a aeronave, que fez um desvio e um pouso de emergência na Arábia Saudita. Ao desembarcar, o tripulante foi recebido como um herói pelo primeiro-ministro israelense. Ao premier, ele disse ter entrado na cabine ao perceber o confronto entre os dois pilotos e ter puxado os controles para cima, o que parou a descida do avião. O passageiro israelense afirmou que ter visto séries especializadas em aviação ajudaram na ação. Durante o incidente, o avião sofreu uma queda brusca de altitude de cerca de 4.300 metros em cerca de 30 segundos e emitiu três sinais internacionais de emergência e de interferência ilegal. O comandante e o copiloto ficaram feridos. O suspeito foi preso e é interrogado pelas autoridades sauditas. Netanyahu colocou o espaço aéreo israelense em estado de alerta e anunciou a suspensão de todos os voos da Fly Dubai com destino a Israel. De São Paulo, Ana Luísa Bessa.
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17: Está aberto o edital 2027 para estudantes recém-formados no ensino fundamental interessados em ingressar no COLTEC, o Colégio Técnico da UFMG. Ao todo, são oferecidas 180 vagas. Dessas, metade será reservada para candidatos que tenham cursado todo o ensino fundamental em escolas públicas ou conveniadas ao poder público. As oportunidades são divididas igualmente entre 5 cursos técnicos integrados ao ensino médio. Entre os cursos disponíveis estão técnico em eletrônica, técnico em desenvolvimento de sistemas, técnico em automação industrial, técnico em análises clínicas e técnico em química. Ao se inscrever no processo seletivo, no entanto, o candidato pode selecionar até 2 opções de curso, mas é necessário estabelecer uma ordem de preferência. As opções escolhidas vão ser consideradas conforme a ordem definida, ou seja, caso um candidato seja aprovado para o curso de sua primeira opção, o estudante não será considerado para o segundo curso. As inscrições estão abertas até o dia 8 de outubro. No último dia, o horário limite é às 5 horas da tarde. O valor da taxa de inscrição é de R$ 105. O boleto bancário deve ser pago até 9 de outubro. A inscrição só será efetivada após a confirmação do pagamento do boleto. Mas atenção! Após gerar o boleto, o candidato deve esperar pelo menos 2 horas antes de efetuar o pagamento. De acordo com o edital, esse é o tempo necessário para que os bancos validem o documento. Interessados que fazem parte de famílias de baixa renda e inscritas no CadÚnico podem solicitar isenção da taxa de inscrição. Os critérios estão disponíveis no edital. Além disso, para aqueles candidatos que não têm um computador ou acesso à internet, será disponibilizado atendimento para a realização da inscrição na sede da COPEV, que fica na Unidade Administrativa 3, no 2º andar, no Campus Pampulha, em Belo Horizonte. As provas do processo seletivo serão aplicadas no dia 22 de novembro, em um domingo. Já o resultado final será divulgado no dia 11 de dezembro.
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1: Pronto, entendi. Entendi o que o TSE decidiu hoje, com a ajuda aqui do Jornal Globo, né? Li aqui na reportagem do Jornal O Globo. Então é o seguinte, o post que deu origem a tudo, que é o post do Antônio Tabet, este post está mantido. E está mantido por unanimidade. Todos os 7 ministros do TSE mantiveram o post de Antônio Tabet, inclusive André Mendonça, o próprio que tirou o post, né, que suspendeu o post. Hoje ele reviu esta posição. Ele viu que ele ia perder no plenário, né, porque ele já tinha inclusive feito seu voto de manutenção da decisão dele, mas provavelmente ele percebeu que ele ia perder no plenário, e aí ele reviu a posição. Então foi por unanimidade o entendimento de que o post do Antônio Tabet não disseminava fake news, não fazia menção direta a Flávio Bolsonaro e não fazia também menção direta ao que é a fake news em si, que é a associação do Flávio Bolsonaro a um projeto para retirar da padroeira o título de padroeira do Brasil. Então, que aliás foi o Tabet que entrou no Supremo e o Dino fez com que o post voltasse e tal. Então agora o TSE, por unanimidade, reconhece que esse post não é uma fake news. Aquele post que refere à família miliciana, aldeia tanto mulher preta, que resolveu atacar Nossa Senhora Aparecida. Os ministros todos, inclusive o André Mendonça agora, consideram que isso não é uma fake news, né? É, não faz menção direta. E aí, o que, que eles decidiram, então? Aí tiveram que achar um meio termo ali também, né? Para que o André Mendonça não saísse tão desmoralizado, vamos dizer assim. Aí já é uma compreensão minha, particular. Então, ficou considerado que o TSE vai tirar do ar posts que fazem referência direta ao que seria uma fake news. É que faz muito sentido, né? Porque as fake news precisam ser combatidas. Então, posts que digam, olha, o Flávio vai tirar o título de padroeira de Nossa Senhora. Isso é uma fake news. Esses posts serão retirados do ar. Foi o que ficou entendido. Aqueles que explicitamente estejam propagando uma fake news. Agora, se a pessoa quiser fazer uma postagem com a imagem de Nossa Senhora, isso não vai ser considerado uma fake news ou um apoio a uma fake news. Pelo entendimento aqui, vou até ler a reportagem do jornal O Globo, assinada pela Pepita Ortega, Mariana Muniz e Sara Teófilo. Diz assim, ó, o TSE decidiu pela retirada de publicações que atribuem ao candidato à presidência, Flávio Bolsonaro, ações para retirar Nossa Senhora Aparecida o título de padroeira do Brasil, mas restringiu o alcance da decisão originalmente tomada pelo ministro André Mendonça. É porque originalmente o alcance foi para mais de 1.000, né? Então agora vai ser mais restrito, só aquelas que efetivamente fizerem menção a isso, né? Apesar de os 7 ministros concordarem que houve disseminação de informação falsa, houve divergência sobre quais afirmações podem ser enquadradas como desinformação e, consequentemente, retirada das redes sociais. Também houve unanimidade para manter no ar a publicação do humorista Antônio Tabet, que deu origem à controvérsia. Aí repete aqui o post dele e diz que Mendonça havia determinado inicialmente a retirada da mensagem, mas mudou o voto durante o julgamento depois que Ricardo Villas Boas Cueva e Floriano de Azevedo Marques, ambos ministros do TSE, defenderem que a publicação não continha uma afirmação factual de que Flávio tivesse adotado alguma iniciativa para retirar o título da santa. E aí, então, o André Mendonça se juntou a eles e, por unanimidade, o post do Tabet está mantido. E agora, somente aqueles posts que falarem que o Flávio tem projeto para retirar o título de padroeira de Nossa Senhora, esses sim serão retirados. Que era a decisão correta, né? Se tem uma fake news, a fake news é essa fake news que tem que ser combatida. Agora, estender isso para posts com imagem da santa, aí a coisa realmente polemizou, né? O André Mendonça criou uma grande polêmica com a decisão dele. Então agora o TSE volta à racionalidade e segue o jogo. Agora 11 horas e 33 minutos.
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0: Quarta-feira, 30 de setembro de 2026. O Ministério Público do Rio de Janeiro abriu inquérito para investigar possíveis irregularidades na criação de quase 5 mil cargos comissionados durante a gestão do ex-governador Cláudio Castro. Segundo o relatório preliminar, o número de servidores nessa modalidade aumentou 47% no período. Os gastos mensais com esses servidores cresceram mais de 90%, de R$ 45 milhões de reais para cerca de 86 milhões de reais. A multiplicação dos cargos comissionados se concentrou em órgãos como as secretarias da Casa Civil e de Governo. As comportas de proteção contra cheias na Zona Norte de Porto Alegre foram fechadas preventivamente nesta quarta-feira. A ação foi realizada pela Prefeitura diante da subida do nível dos cursos d'água que influenciam a bacia do Gravataí. Conforme a Defesa Civil Municipal, alerta hidrológico atualmente em vigor está direcionado às regiões das Ilhas Sul e Extremo Sul da capital gaúcha. A área protegida pelas medidas de contenção não está incluída nesse aviso. No horário de Brasília, 11h35.
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0: A Polícia Civil investiga de onde partiu o disparo que matou um passageiro dentro de um ônibus do BRT. O caso ocorreu durante uma operação policial no Rio, nesta quarta-feira. O homem estava a caminho do trabalho quando foi atingido. Uma das hipóteses é de que traficantes tenham atirado para tentar impedir a ação dos policiais que tentavam conter uma disputa territorial.
2: Um passageiro do BRT morreu baleado dentro do ônibus nesta quarta-feira na zona sudoeste do Rio. O gerente de farmácia, Flávio de Abreu Lira, de 53 anos, estava a caminho do trabalho quando foi atingido por um disparo no abdômen. O homem morreu ainda dentro do veículo. Flávio havia embarcado em Jardim Sulacap e foi baleado enquanto o ônibus passava na altura de Curicica. O caso aconteceu durante uma operação da Polícia Militar na comunidade Dois Irmãos. Os agentes tentavam conter uma invasão de traficantes do 3º Comando Puro na favela dominada por criminosos rivais. Flávio deixou 5 filhos. O genro dele, o comerciante Juan Barbosa, conta que a vítima saiu de casa ainda de madrugada, como fazia todos os dias.
3: Infelizmente, hoje foi ceifada uma vida de um trabalhador, de um pai de família, de um cara que ajudava todo mundo e ele tinha o orgulho de sair de casa para buscar o pão de cada dia e automaticamente dar tudo do bom e do melhor para sua família, entendeu? Mais uma vida hoje se foi e automaticamente, cadê os órgãos competentes?
2: A Delegacia de Homicídios da Capital investiga de onde partiu o disparo que matou o passageiro do BRT. Uma das linhas investigadas é que traficantes tenham atirado para impedir a ação policial. A porta-voz da Polícia Militar do Rio, tenente-coronel Cláudia Moraes, afirma que essa é uma das táticas do 3º Comando Puro.
4: Que essa facção ela tem como característica, na medida em que ela se sente pressionada ali pelas forças de segurança, eles partem para ataques covardes contra a população, em geral contra as vias. Não é a primeira vez que essa facção, e ali nessa região a gente tem ali uma junção de milícia com o 3º Comando Puro, e a facção que costuma fazer isso é o 3º Comando, que é atacar as vias, tentar pegar ônibus, tentar disparar contra as vias para poder desviar a atenção das forças policiais.
2: 2 homens foram presos na operação. Os agentes encontraram um acampamento de bandidos numa área de mata e apreenderam fuzis, granadas, câmeras de monitoramento e roupas táticas semelhantes às das Forças Armadas. Com a colaboração de Rafaela Lima, do Rio de Janeiro, Matheus Maciel.
0: Você sabe fazer massagem cardíaca? Aquela compressão no tórax? Nós vamos entender o que é esse procedimento, em que casos ele deve ser aplicado e como fazer. Estamos aqui com o Dr. Fernando Ribas. Ele é cardiologista da Beneficência Portuguesa de São Paulo. Dr. Fernando Ribas, muito boa noite. Opa!
5: Boa noite. Ah, tudo bem, Tânia?
0: Tudo bem. Agora sim. Doutor, bom, vamos lá, hein? A massagem cardíaca, Depois a gente explica como é que ela é feita e tal, mas ela deve ser feita em que situações?
5: Perfeito. A massagem de cardíaca é exclusivamente para situações de parada cardiorrespiratória. Então, o mais importante é a gente ensinar, né, a população a reconhecer uma parada cardiorrespiratória. Na verdade, assim, o que a gente espera do público leigo não é que ele saiba, obviamente, fazer o diagnóstico que nem a gente faz dentro do hospital, mas que ao se deparar com uma pessoa totalmente inconsciente e que não esteja respondendo a estímulos, ele primeiro peça ajuda, né? Então, primeira coisa é acionar o serviço móvel de urgência, né? O SAMU, por exemplo. E depois disso, verificar primeiro se ele está numa cena segura, né? Se ele não está, por exemplo, numa estrada que ele está desprotegido e tudo mais. E, por último, aí sim, fazer uma assistência, né? A gente tem vários motivos, do ponto de vista inúmeros, para que a gente propague isso pela população.
0: Então, a gente identifica a parada cardiorrespiratória porque a pessoa está inconsciente, ela está respirando?
5: Ela não está respirando.
0: Ela, não está
5: ela
0: respirando.
5: Ela pode ter alguns movimentos que a gente chama de gasping, mas que não são respirações efetivas. Que no momento que o organismo entra em parada cardiorrespiratória, algumas vezes há um reflexo do nosso diafragma, do nosso organismo, de tentar, né, fazer um processo de respiração, mas que não é efetivo, e a gente considera mesmo assim uma parada cardiorrespiratória. Mas, de modo geral, você vai considerar a pessoa como candidata a uma reanimação se ela estiver inconsciente, não responsiva e sem movimentos respiratórios.
0: Certo. E esse quadro é diferente do infarto, né?
5: Sim, totalmente diferente de um infarto. Na verdade, o infarto é uma das condições que leva à parada cardiorrespiratória, uma das principais condições. Infarto caracterizado inicialmente por uma dor torácica, aí tem aquela dor típica que corre para o pescoço, corre para o membro superior esquerdo, o paciente apresenta-se sudoreico, mal-estar. O infarto é uma das causas da parada cardiorrespiratória, mas aqui a gente está falando de reanimação em pacientes que estão desmaiados.
0: Com a parada.
5: Paciente que está totalmente inconsciente, parado e sem respirar.
0: Que a pessoa que está infartando, ela não está desmaiada, né?
5: A paciente pode estar desmaiado por ter tido um infarto, mas a maioria das pessoas que estão infartando não estão desmaiadas.
0: Não estão desmaiadas. Então, a massagem cardíaca vale só para quem já está desmaiado e não está respirando. Nossa, tem que ser muito rápido. A pessoa não está respirando.
5: Exatamente. O que mais vai ajudar nessa cadeia de ajuda é você acionar o serviço médico de urgência ou buscar, se você tiver uma região que possa ter, buscar um aparelho de desfibrilação automática, que a gente chama de DEA. DEA. Então, o DEA, ele dobra as chances da pessoa sobreviver. Então, é um aparelho que locais públicos, como, por exemplo, shopping centers, academias, clubes, muitas vezes são equipados com esse tipo de aparelho. Então, é importante a população ter essa consciência. Então, a hora que você vê uma pessoa desfalecida, sem movimento respiratório, peça ambulância e peça verificação, peça ajuda, né, para quem está em volta, a verificação de se há um aparelho de DEA na instituição.
0: Nossa, e é questão de segundos.
5: Questão de segundos é vida, sabe, Tânia? É incrível. Quando você passa de 3 minutos de parada cardiorrespiratória, as chances de sobrevivência caem demais, assim, caem exponencialmente.
0: Tá. Então vamos à massagem propriamente dita. Qualquer pessoa consegue fazer? Me parece tão difícil. Exige uma força. Como é que faz?
5: Perfeito. A massagem cardiorrespiratória, ela deve ser feita. Normalmente a gente costuma fazer uma manha que a pessoa coloca, por exemplo, na nossa caixa torácica, a gente tem na região de baixo o apêndice tifoide, que é o final aqui desse osso externo, que é esse osso mais duro aqui do nosso tórax à frente. No final dele, se você coloca 2-3 dedinhos no final desse osso, 2-3 dedinhos acima do final desse ossinho, é o ponto ideal para você apoiar as suas duas mãos. Você vai colocar uma mão na frente da outra, tá? Uhum. E vai apoiar essa superfície tenar aqui da sua mão.
0: É do dedão, a base do dedão aqui.
5: Isso,
0: quem só tá ouvindo.
5: Dedão, exatamente. Nessa região mais endurecida desse osso, da frente do tórax aqui, que a gente chama de osso externo. Tá?
0: Ah, então não é exatamente no tórax, onde tem. É quando eu termino o osso. É já meio assim, para leigo, seria mais ou menos na barriga já, né?
5: Pelo contrário, você vai contar uns 3-4 dedinhos acima do final desse osso. Vai ser na região torácica, sim.
0: Acima.
5: Bem na linha mediana.
0: Já ia fazer errado.
5: Tá? Uma mão apoiada em cima da outra.
0: Tá? Acima. Então vai dar bem no meio aqui do peito.
5: Exatamente, bem no meio do peito. É importante, você estar com os dois braços bem esticados na hora que você for fazer a reanimação, os braços bem esticados, para que você não faça uma fadiga de forma muito breve no momento desses movimentos, tá? E a gente faz, a gente tenta abaixar esse osso durante a compressão, a gente tenta abaixar cerca de 5 centímetros, tá? Então, óbvio que o
0: Nossa.
5: leigo tem pouca noção disso, mas são dados importantes para uma reanimação de alta qualidade. E eu te digo mais, Tânia, uma reanimação de alta qualidade também dobra as chances de sobrevivência daquela pessoa,
0: Então você vai
5: tá?
0: apertar aquele osso. Esse osso não pode quebrar?
5: Muitas vezes a gente tem fraturas de costela secundárias à reanimação, mas perto da sobrevivência, isso é realmente uma coisa pequena, digamos assim. Claro que dá
0: Tá.
5: muita dor depois em quem sofre algumas fraturas, mas é muito importante mesmo. Então a gente tenta fazer uma compressão de 5 centímetros. A frequência com que isso comprime, tem várias maneiras de você exemplificar isso, mas, por exemplo, aquela música Stay Alive, Stay Alive, é um clássico, né? Se você fizer as compressões na velocidade do você provavelmente vai estar chegando no número de compressões ideais, que são 100 compressões por minuto, né? Então a gente quer 100 compressões por minuto com 5 centímetros de profundidade,
0: Nossa, 5 centímetros
5: tá?
0: quer dizer que o osso vai afundar.
5: Vai para dentro.
0: Vai para
5: Isso vai
0: dentro.
5: gerar uma diferença de pressão lá dentro do tórax, que permite uma circulação mínima de sangue ali dentro do coração, que vai garantir uma maior chance de sobrevivência para esse paciente. Se você tem, por exemplo, você está com um profissional de saúde junto, você tem uma máscara, ou se você está habituado a fazer também a parte respiratória, hoje o nosso BLS, que é o Basic Life Support, não prevê a respiração, né, boca a boca. Mas se você está equipado, tem uma máscara que consegue fazer um movimento respiratório junto, aí a gente faz 30 compressões com duas respirações. A gente vai alternando. 30 compressões, respira duas. 30 compressões, respira duas. Mas para o público leigo geral, que é que a gente está conversando aqui, você pode só
0: Só
5: comprimir,
0: fazer a
5: sem fazer as
0: compressão.
5: respirações.
0: Uau.
5: Só se fazer as
0: A
5: compressões,
0: respiração
5: já vai
0: boca a
5: ajudar
0: boca
5: muita
0: é você
5: gente.
0: puxa o ar e solta na boca da pessoa, é isso?
5: Olha, você tem que fazer um posicionamento correto do pescoço e da mandíbula da pessoa, e aí você tem que vedar bem toda a boca da pessoa para ela não ter um vazamento do sangue, e você tem que assoprar com força, a ponto de você observar mesmo o tórax expandindo, né?
0: Sim.
5: Então, como é muito mais
0: É.
5: complicado, o BLS acabou tirando isso da população geral, a população leiga tem que, pelo menos, tentar fazer as compressões, que já ajuda
0: Nossa,
5: bastante gente.
0: é um tipo de informação que a gente tinha que aprender na escola, né, professor?
5: Sem
0: Testar
5: dúvida,
0: com o
5: Tânia, concordo
0: coleguinha, sei lá, o
5: totalmente.
0: boneco, né?
5: Acho que os coleguinhas
0: O
5: não vão gostar de
0: coleguinha não
5: ser
0: ia ser legal,
5: testados
0: pode
5: na
0: quebrar a
5: compressão.
0: costela do coleguinha. Mas com boneco, né?
5: Exatamente, com boneco. Não, muitas vezes a gente faz ações dessa, né? Sociedade Brasileira de Cardiologia, a SOCESP também, Sociedade de Cardiologia do Estado de São Paulo, tem diversas ações de educação nesse sentido, escolas e tudo mais.
0: A parada cardiorrespiratória, ela pode ser decorrência de um infarto e ela pode ser o que mais? Um mal súbito, um afogamento, por exemplo, também?
5: Afogamento também é uma parada que começa com uma parada respiratória, mas evolui para uma cardiorrespiratória. Pode ser uma embolia pulmonar, pode ser um tamponamento cardíaco, pode ser um paciente que tem um problema renal crônico que fica com uma acidose no sangue. Enfim, nós temos diversas causas. Pode ser um pneumotórax, um trauma, por exemplo, sofreu um acidente de carro, bateu o tórax, costela perfurou o pulmão, esse pulmão não ventila mais, ele começa a ficar com uma pressão muito grande, empurra o coração para o outro lado, isso pode gerar uma parada cardíaca. Os traumas fazem muitos desses processos obstrutivos,
0: Sim.
5: né? Pós-trauma, com automóvel, você bater a região do tórax, sangrar a região do pericárdio em volta do coração, isso impedir, né, o coração de abrir adequadamente.
0: Nossa, o tórax
5: Então,
0: é importante, hein? Ele protege os
5: temperaturas, né?
0: pulmões, o
5: Ah,
0: tórax. Esses
5: sem dúvida.
0: ossos aqui, né? Ele protege o
5: Temperaturas, né,
0: nosso.
5: Tânia, também.
0: Temperaturas?
5: Hipotermia, né? A gente tem muita parada cardiorrespiratória por
0: Ah, é?
5: hipotermia também.
0: Frios
5: Temos bastante
0: extremos.
5: causas. Frios extremos,
0: Ah,
5: exatamente.
0: sim.
5: A gente vê de vez em quando pessoas em situação de fragilidade, né? Mesmo nos nossos invernos usuais, assim, por vezes apresentando, né? Mas é uma outra possível causa.
0: A Isaura Ferreira pergunta o que é mais fácil aplicar, massagem ou DEA? O DEA é o aparelho, né? O DEA como é que
5: Perfeito, você
0: faz?
5: tem que fazer as duas coisas na verdade. Quando chega um DEA para você na cena, o DEA ele meio que te explica tudo o que tem que fazer. Você só aperta um botão e ele vai narrando as coisas que você tem que fazer. Então você não precisa se preocupar que o DEA vai te ensinar o que fazer ali na hora. Então quando você liga ele começa a carregar e fala, continue comprimindo. Aí você vai lá, continua fazendo a sua compressão. Depois disso, o DEA vai falar, aplique as pás no paciente. Que o DEA ele vem com as pás, que são os eletrodos que dão choque, elas são coláveis, né? São pás que você cola aqui no tórax. Ele vem desenhadinho ali aonde você tem que colar exatamente. Então você faz a colagem das pás e aí ele vai falar, em algum dado momento ele vai falar, analisando o ritmo. E aí você tem que parar de comprimir, para ele ler se o paciente está numa arritmia maligna ou não. Né? E aí. Depois disso, que ele analisa o ritmo, ele fala, volte a comprimir. Daí você continua fazendo as compressões torácicas. E aí o DEA, ele carrega o choque que ele vai dar, se ele identificar uma necessidade de um choque. E aí ele fala, afaste-se do paciente. Aplique o choque agora. E aí ele dá o choque. Isso, Tânia, ajuda demais as pessoas assim, a sobreviverem. Dobra a chance de
0: É um
5: sobrevivência.
0: choque elétrico mesmo.
5: Tânia, então é um choque elétrico mesmo. A chance de uma sobrevivência, uma parada cardíaca, Tânia, hoje fora do hospital é 10%, tá? Com o DEA, pode dobrar. Se você tiver um DEA próximo, que chega em tempo hábil, você consegue ter 20% de sobrevivência, algumas análises até 30%. Então, é um aparelho que podia ter mais, assim, né?
0: Então,
5: Em
0: é
5: alguns países.
0: obrigatório em lugares públicos que se
5: Tem alguns
0: tenha
5: lugares que, se eu não me
0: um
5: engano, são
0: DEA.
5: obrigatórios. Aeroportos, por exemplo, é obrigatório. Se eu não me engano, no metrô também tem. Então, sim, tem muitos locais que a gente já tem disponível.
0: Muito bom. Nossa, que coisa. E em geral, uma parada cardiorrespiratória, quando não é por um acidente, é porque a pessoa já tem uma predisposição a algum problema cardíaco?
5: Às vezes não sabe, né? Então, às vezes ela tem alguma cardiopatia que ela nasceu com ela, uma chance, alguma arritmia que dá morte súbita, que às vezes a primeira manifestação da doença é uma morte súbita. Ela faz uma arritmia maligna, por exemplo, a gente vê, volta e meia, por exemplo, paradas cardíacas jogando futebol, né? Então, às vezes pode ser disso, né? Alguma questão congênita, uma predisposição genética, ou, obviamente, o mais comum aí sim, pacientes que já têm alguma predisposição, né? Que já tem alguma cardiopatia instalada por conta de processos, fatores de risco cardiovasculares, como pressão alta, diabetes, colesterol. Às vezes já infartou e nem sabe, ou mesmo pacientes que já infartaram, que formam cicatriz no coração, que pode gerar uma arritmia também, sabe? Isso seria. Ou novos infartos, né? Realmente uma placa coronariana que instabilize, né? Oclua o fluxo sanguíneo e o coração ali não resista naquele momento.
0: Sim. Só para esclarecer, a arritmia é um sinal de risco maior para parada cardiorrespiratória? Não, não
5: Ah, tem que ter um
0: entendi.
5: pouco de
0: Não?
5: cuidado com esse termo na situação de uma entrevista, porque a maioria das arritmias cardíacas que as pessoas têm por aí são arritmias benignas, né, que não provocam parada cardiorrespiratória, tá? Então, só para a pessoa que está ouvindo não sair falando, ah, tem arritmia, posso ter uma parada cardíaca. Não, não é nada disso, tá?
0: Tá.
5: Algumas arritmias raras que fazem, né, arritmias ventriculares, que são mais complexas, que têm risco, sim, de morte súbita, que podem cursar com um evento desse. Mas isso é bem raro. Não é a arritmia do dia a dia que as
0: Tá,
5: pessoas
0: ótimo. Tranquilizar as
5: falam por
0: pessoas,
5: aí.
0: né? Porque a arritmia é comum. Agora, esse mal súbito que a pessoa não tem clinicamente nenhum quadro, é raro?
5: De certa forma, sim, né? As principais causas são doenças congênitas, né? Como, por exemplo, a cardiopatia hipertrófica, que a maioria das pessoas que tem, nunca souberam que tinham, né? A gente dá o diagnóstico no consultório, a pessoa fica tipo, ah, vem fazer um check-up e descobrir isso, né? E ela é muito responsável por uma série dessas arritmias malignas que a gente observa em atletas e a gente tem observado muito, Tânia, com o uso desenfreado aí de esteroides anabolizantes, uma aceleração disso, né? Então, por exemplo, esteroides anabolizantes, eles hipertrofiam o coração de uma pessoa normal, quanto mais de uma pessoa que já tem uma hipertrofia que ela desconhece, né? Então, muitas vezes, o que pode acontecer, por exemplo, em pacientes que exageram, né, nesse uso, é o coração hipertrofiar, tanto em corações normais, quanto corações já previamente alterados, e cursar com arritmias malignas também.
0: Os anabolizantes que o pessoal usa para ficar musculoso, só que isso afeta o coração porque o
5: Exato.
0: coração é um músculo.
5: Perfeito. É isso.
0: Creatina não, né?
5: Creatina não, tá? Eu desconheço qualquer estudo que mostre que a creatina traga esse risco. Pode ficar
0: Muito bom.
5: tranquilo.
0: E no mais, cuidar da saúde do coração, né? Tomar aqueles cuidados
5: Cuidar da
0: de
5: saúde do
0: sempre.
5: coração. Isso, exatamente. Fazer seus check-ups. Cuidar principalmente do seu estilo de vida, né? Dormir bem, pouco estresse, fazer sua atividade física, alimentar-se bem.
0: Alimentar-se
5: Esse é o
0: bem.
5: principal. Esse é o mais difícil.
0: É o mais difícil, mas é o fundamental. Muito bom, doutor Fernando. Muito obrigada, viu? Boa noite aí para o senhor.
5: Boa noite, Tânia. Obrigado pelo convite. Um prazer estar com
0: Prazer,
5: vocês.
0: prazer. Fernando Ribas, cardiologista do Hospital Beneficência Portuguesa de São Paulo, conversando conosco sobre a parada cardiorrespiratória, que é diferente do infarto. E quando a pessoa está em parada cardiorrespiratória, ou seja, ela está desmaiada, ela está inconsciente e você percebe que ela não está respirando, aí tem que fazer a massagem cardíaca. E aí ele explicou aqui como é que faz. Eu não vou ser louca de repetir, porque vai que eu repito errado. Mas é algo sobre o qual todos nós deveríamos saber, né? Para o caso de uma emergência.
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9: A nova pesquisa Quest aponta uma possibilidade maior de segundo turno em Minas Gerais na disputa entre os candidatos ao governo Cleitinho Azevedo, do Republicanos, e Patrus Ananias, do PT. No levantamento divulgado nesta terça-feira, Cleitinho manteve a liderança com 37%, enquanto Patrus cresceu 2 pontos e passou de 16% para 18%. Os dois candidatos se isolaram dos demais na disputa. Na terceira colocação aparece a Alexandre Calil, do PDT, que subiu 1 ponto, passando de 8% para 9%. Já o governador Matheus Simões, do PSD, caiu de 7% para 6%. Na sequência, os candidatos Flávio Roscoe, do PL, e Gabriel Azevedo, do MDB, mantiveram os índices de 5% e 2%, respectivamente, enquanto Bem Mendes, do Missão, subiu para 2%, e professor Túlio Lopes, do PCB, manteve 1%. Os outros candidatos não pontuaram no levantamento. Ainda no primeiro turno, indecisos somam 11% e brancos e nulos ficaram em 9%. Cleitinho também venceria todos os candidatos no segundo turno. No primeiro cenário de disputa contra Patrus, o senador teria 52% frente aos 26% do petista. Contra Calil, a vantagem seria de 51% a 22%. Na terceira simulação, desta vez numa disputa com Matheus Simões, Cleitinho teria 54% contra 11% do governador. Para o Senado, a nova pesquisa Quest mostra uma reviravolta nos últimos dias antes das eleições. Após receber abertamente apoio de Cleitinho, o candidato Domingos Sávio do PL passou de 10% para 14% e lidera a corrida, enquanto Marília Campos do PT aparece em segundo com 13%, seguida de Carlos Viana do PSD e Aécio Neves do PSDB com 12%. alocada. Na prática, todos eles estão empatados na margem de erro, que é de 3 pontos para mais ou para menos, e se distanciaram dos demais concorrentes. Já com relação à disputa presidencial em Minas, estado definidor das eleições, o presidente Lula do PT apareceu novamente à frente de Flávio Bolsonaro do PL num segundo turno. O petista tem 41% contra 40% do bolsonarista, mas ambos estão tecnicamente empatados. O resultado indica melhora de Lula do que ele chegou a ficar 3 pontos atrás de Flávio. A pesquisa Quest foi encomendada pela TV Globo e ouviu 1.506 eleitores em Minas Gerais, entre os dias 25 e 28 de setembro. O nível de confiança é de 95%. O levantamento foi registrado como MG02019/2026 na Justiça Eleitoral. Reportagem Débora Costa.

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1: Exatamente nesse instante, nós já estamos aniversariando.
2: Olha só, hein?
1: É? 35 anos de Rádio CBN. Hoje é aniversário da Rádio CBN. Acontecimentos históricos, né? Já narrou tanta coisa. E tanta coisa ainda virá. Estaremos aqui.
2: Com certeza.
1: Né? A rádio estará aqui, não sei se...
2: Do outro lado, parabéns e obrigado, porque vocês são a razão.
1: Exatamente.
2: De a gente estar aqui. Né?
1: Não fossem então... vocês, nem estaríamos aqui.
2: Exatamente.
1: Pra começar.
2: Não saiam daí.
1: Fiquem. Boa, Galvão. Então assume a programação, hein?
2: Bom. Valeu, programa. Tânia. Um bom descanso para você e até amanhã, hein?
1: Até amanhã. Vamos fechar aqui o nosso programa, o CBN Noite Total, com a Karina Almeida na produção e o Anderson Wendel nos trabalhos técnicos.
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1: Ótima quinta-feira de aniversário de CBN para todos os nossos ouvintes.
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0: Quinta-feira, 1º de outubro de 2026. A CBN completa hoje 35 anos, fundada por Roberto Marinho, em 1º de outubro de 1991. A Central Brasileira de Notícias foi a primeira rádio dedicada à transmissão jornalística 24 horas por dia. Um mês depois da fundação no Rio de Janeiro e em São Paulo, surgiu a primeira afiliada em Campinas, no interior paulista. Hoje, a rádio que toca notícia tem 34 afiliadas e O mês de setembro terminou com o maior volume de chuva já registrado desde o início da série histórica da capital de São Paulo. A precipitação de 295 milímetros na cidade foi quase 370% acima da média para o mês, que é de 66 milímetros, segundo o IMET. A estatística contrasta com os números no norte do país. Em Manaus, o volume registrado foi de 32 milímetros, 66% menor que a média para o mês, de 74 milímetros. Na capital amazonense, o mês de setembro foi o mais seco dos últimos 4 anos. Por mais que as consequências sejam opostas, as situações nas duas capitais são consequências do El Niño. O fenômeno causado pelo aquecimento das águas do Oceano Pacífico altera padrões de chuva em diferentes regiões do planeta. Segundo o IMET, o El Niño deste ano é muito forte e tem mais de 90% de chance de se manter assim até novembro. Horário de Brasília, 12:04.
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1: 5 minutos desta quinta-feira, hoje, primeiro dia de outubro de 2026. Muito bom dia, obrigado a você que nos acompanha.

0: campanha aqui na CBN, em todo o Brasil e em diversas partes do mundo. A gente já falou aqui na passagem com a Tânia Morales, mas dia em que a nossa CBN completa 35 anos de existência. E mais uma vez agradeço você, ouvinte, que está conosco e que é a principal razão de estarmos aqui. Ao longo de toda a quinta-feira, é claro, teremos uma programação especial para marcar esses 35 anos na nossa Rádio CBN. 6 minutos agora desta quinta-feira. Mais uma vez, muito obrigado pela sua companhia. Você aqui no CBN Madrugada com a produção da Karina Almeida, trabalhos técnicos com o Ricardo Garcia. Nós vamos juntos até às 5 horas da manhã. E é claro, com a sua companhia, você participa pelo WhatsApp, pelo YouTube. A questão que envolve fake news, postagem relacionada à padroeira do Brasil. E quem traz para a gente as informações é o Matheus de Souza. Bom dia, Matheus.
1: Bom dia, Galvão. Bom dia também a você, ouvinte do CBN Madrugada. O ministro André Mendonça, do Tribunal Superior Eleitoral, alterou o voto que havia apresentado na manhã desta quarta-feira e passou a defender a liberação de uma publicação do humorista Antônio Tabet sobre Nossa Senhora Aparecida. Todos os ministros seguiram o entendimento do magistrado e assim a corte decidiu retirar das redes publicações com informações falsas sobre Flávio Bolsonaro querer retirar o título de padroeira do Brasil de Nossa Senhora Aparecida. André Mendonça avaliou que o texto de Tabet não atribui a Flávio uma ação concreta contra a imagem ou título da santa porque não menciona Flávio Bolsonaro. Nas postagens que estavam suspensas estava a do humorista que escreveu: a família miliciana odeia tanto mulher preta que resolveu atacar Nossa Senhora por não citar Flávio e não tentar dizer que ele está tentando tirar o título da padroeira do Brasil. Essa publicação continua liberada. Galvão.
0: Obrigado, Matheus. Agora 8 minutos desta quinta-feira. Áudios e mensagens obtidos pela revista Piauí revelam confidências feitas por Fabiano Zettel, cunhado e operador financeiro de Daniel Vorcaro, a uma mulher com quem mantinha relacionamento extraconjugal durante o colapso do Banco Master. Antes da intervenção do Banco Central, Zettel relatou ter viajado para fora do país para blindar patrimônio emergencial. Abre aspas. Semana passada, o Banco Central deu 3 semanas para o Daniel reformular o banco, senão ele vai ser liquidado. Eu fui lá, escondi um dinheiro, porque se der tudo errado e tudo meu for bloqueado, eu tenho que ter um dinheiro para poder continuar vivendo e mantendo as coisas. Agora eu estou no Brasil e confio em falar isso para você. Lá eu não podia falar isso por telefone. Após a liquidação, o operador afirmou que o ex-banqueiro também havia escondido patrimônio bilionário no exterior, mas ficara sem liquidez.
2: Pagou 20 bi no exterior e não consegue

0: Alexandre de Moraes, do STF.
1: A minha Lúcia foi minha professora.
2: Ué?
1: Na faculdade.
2: É, então você é inteligente, que eu adoro ela.
1: É de BH.
2: Adoro ela, agora o Alexandão.
1: É demais.
2: Alexandão, gosto muito.
1: Xandão, melhor amigo do Daniel. Tô contando com ele.
2: É, ele já não gosta tanto.
1: Melhor amigo, janta junto, sai junto.
0: Mensagens em poder da Polícia Federal mostram ainda a atuação de Zetel no repasse de pagamentos a interlocutores em Brasília, advogados e agentes públicos, além do financiamento do projeto audiovisual Dark Horse, ligado ao senador Flávio Bolsonaro. Abre aspas. O cara do filme não sai da minha cola. Me mandou um fluxo gigante, relatou o operador, referindo-se a cobranças feitas pelo lobista Thiago Miranda para quitar parcelas de 2,5 milhões de dólares. A apuração policial identificou a Moriá Investimentos, administrada por Zetel, como braço financeiro e logístico do esquema. O material expõe uma rotina de ressentimento e subserviência entre Zetel e Vorcaro. Uma das mensagens mostra a reação de Fabiano Zetel ao cerco da Polícia Federal no dia em que Vorcaro foi preso.
1: Amor, eu preciso que você fique tranquila, tá? Eu não tô carregando esse telefone comigo. Você já deve ter visto as notícias, né?
2: Já.
1: Pois é. Pegaram os telefones, os iPads de todo mundo já. O meu ainda não. É, mas já foram nas casas deles de Belo Horizonte, nas casas da família.
2: Na sua casa?
1: Na minha, não. Mas de Belo Horizonte, do pai, da ex-mulher. Bloquearam, já fecharam o banco, bloquearam as contas, bloquearam os bens. Ele está preso, quatro diretores do banco estão presos, mas ainda tem outros mandados para serem cumpridos. Então,

0: porque vai que tem alguma coisa.
1: Não vai ter nada com você.
0: Nós estamos trabalhando, estamos tentando ajudar a gente. O negócio é resolver sexta-feira.
1: E agora, qual é o próximo passo?
0: Não, agora não tem passo. Agora a polícia está lá dentro, não tem mais banco. O banco não existe, foi liquidado.
2: Banco Master. Apenas quando as investigações avançaram, desabafando sobre sua personalidade impulsiva. Abre aspas. Para umas coisas, ele é inteligente. Para outras, ele é burro. Ele é emocionalmente burro. Por ele ser inteligente, ele conseguiu fazer o dinheiro todo. Por ele ser burro emocionalmente, ele transformou a vida dele nesse circo. Fecha aspas. Além de controlar as finanças e arcar com compras cotidianas de remédios capilares e anabolizantes a faxinas de triplex, Zettel confessou que tentava a todo custo blindar suas empresas da contaminação do escândalo. Abre aspas. Eu tenho que trabalhar para me descolar dele de qualquer jeito, afirmou. 14 minutos desta quinta-feira, Daniel Vorkaro depôs em Brasília nesta quarta, agora 14 dessa quinta, né? E a Samantha Klein acompanhou.
3: O banqueiro Daniel Vorkaro alegou desabafos e negou ter mandado comparsas fazerem espionagem e ameaças contra adversários. Em depoimento à Polícia Federal, ele ainda disse que tinha somente relação contratual com o sicário e negou tentativa de fuga no dia em que foi preso pela primeira vez. O ex-dono do Banco Master e o pai, Henrique Vorkaro, voltaram a pedir que sejam soltos.
2: Meia-noite e 14, eleições 2026. O destaque é de Isa Stassiarini.
4: Há 4 dias das eleições, Lula atacou o adversário e disse que Flávio Bolsonaro foi eleito senador com apoio do crime organizado. Ele também criticou o crescimento da direita no grupo de pessoas com nível de escolaridade alto. Disse ainda que falou com Trump para não se meter nas eleições do Brasil. O presidente ainda voltou a defender a reforma do judiciário para recuperar a credibilidade do STF, que, segundo Lula, está muito baixa.
2: Presidente Lula que confirmou a ausência no debate da Globo de hoje. Quem informa é Samantha Klein.
3: Após Lula desistir do debate da TV Globo, os candidatos adversários vão focar as críticas no petista. Mas Flávio também avalia possível artilharia contra ele e se prepara para pedir voto.

0: útil. Caiado disse que vai se diferenciar dos demais concorrentes, enquanto Romeu Zema deve explorar o caso Master e o envolvimento dos ministros do STF com o banqueiro Daniel Vorcaro. No mesmo horário do debate, o presidente vai dar uma entrevista ao Flow Podcast.
1: Imagens religiosas após determinação do ministro Flávio Dino do STF. Em meio ao novo embate entre ministros do STF por causa da padroeira do Brasil, nas eleições, Gilmar Mendes homenageou Edson Fachin, que completou um ano na presidência da corte. O decano destacou o equilíbrio do colega, mesmo diante de divergências internas. Paulo Gonet e André Mendonça também parabenizaram Fachin. Mendonça disse esperar que o presidente do STF mantenha a mesma postura no próximo ano.
2: Tensão e pânico em voo com destino a Israel. A manchete é de Ana Luísa Bessa.
3: O passageiro que impediu a queda do avião que perdeu o controle após o copiloto esfaquear o piloto foi recebido em Israel como um herói. O governo de Israel classificou o caso como um ato terrorista. O copiloto, nascido no Omã, disse em depoimento que agiu sozinho. O premier Benjamin Netanyahu colocou o espaço aéreo israelense em estado de alerta e anunciou a suspensão de todos os voos da Fly Dubai com destino a Israel. O avião fez um pouso de emergência na Arábia Saudita.
2: A eleição é em São Paulo, mas a temática é nacional. Bruna Barbosa.
4: No dia seguinte ao debate promovido pela TV Globo e a 4 dias da eleição, Tarcísio de Freitas e Fernando Haddad seguem nacionalizando a disputa pelo governo de São Paulo. O candidato à reeleição classificou a ausência de Lula no debate presidencial de quinta-feira como uma fuga. Já Haddad voltou a destacar a ligação entre a corrida ao Palácio dos Bandeirantes e a presidência e voltou a criticar a gestão Tarcísio em áreas como segurança pública, educação e privatizações.
2: Ainda disputa o Palácio dos Bandeirantes, agora com Lucas Taveira.
5: Lucraram promessas e destacaram projetos realizados durante a trajetória política. Na disputa pelo Senado, os principais nomes reforçaram propostas para áreas como segurança pública e saúde, além de comentar o desempenho nas pesquisas. Os candidatos ainda podem realizar caminhadas, carreatas e distribuir material gráfico até sábado.
2: Os números da violência em São Paulo com Matheus Leite.
6: A cidade de São Paulo registrou uma queda de 21% nos roubos em agosto na comparação com o mesmo mês do ano passado. O Campo Limpo foi o bairro com mais assaltos na capital. Na região metropolitana, houve queda nos homicídios e feminicídios no acumulado de janeiro a agosto.
2: Violência e morte no Rio de Janeiro, destaque de Matheus Maciel.
7: A Polícia Civil investiga de onde partiu o disparo que matou um passageiro dentro de um ônibus do BRT. Durante uma operação policial na zona sudoeste do Rio nesta quarta-feira. O gerente de farmácia, Flávio de Abreu Lima, estava a caminho do trabalho quando foi atingido. Uma das hipóteses é de que traficantes tenham atirado para tentar impedir a ação dos policiais, que tentavam conter uma disputa territorial.
2: Violência urbana em São Paulo, Karen Lemos.
8: Uma mulher ficou ferida sem gravidade após ser feita refém por cerca de 2 horas dentro de um supermercado na região do Morumbi. A polícia fez uso de bombas de efeito moral para distrair o sequestrador e libertar a mulher. O homem, que estaria passando por problemas psicológicos, não conhecia a vítima e estava desaparecido há 2 dias.
2: Cadeia para feminicida em Minas Gerais. Marcelo Martins.
9: Um homem foi condenado a mais de 65 anos de prisão em regime fechado pelos crimes de feminicídio qualificado, estupro e ocultação de cadáver após ser julgado pelo Tribunal do Júri de Juatuba, região metropolitana de Belo Horizonte. O crime ocorreu em fevereiro e chocou o país pela sua brutalidade. Ítalo Jefferson da Silva, de 43 anos, matou a estudante Vanessa Lara Silva, de 23, após ela sair do trabalho.
2: 20 minutos agora desta quinta-feira, o destaque da capital paulista chega com Luiz Delboni.

0: A gestão do prefeito Ricardo Nunes foi proibida pelo Tribunal Regional Eleitoral de ceder a Avenida Paulista para a realização de um ato do Partido dos Trabalhadores no domingo. A proibição do TRE vale para a véspera das eleições e para os domingos de primeiro e segundo turno. O PT esperava reunir cerca de 10 mil pessoas durante a apuração.
1: Meia-noite 21, ainda em São Paulo. Agora, Guilherme Muniz.
2: A Polícia Civil encerrou a investigação sobre o esfaqueamento de dois homens na Rua da Consolação, sem conseguir identificar os suspeitos do crime. Os policiais ouviram 4 testemunhas e recuperaram 17 horas de imagens de câmeras de segurança. A demora na investigação pode ter comprometido o acesso a mais imagens.
1: Novidade no metrô de São Paulo, Lucas Taveira.
3: A linha 17 Ouro do metrô passou a funcionar das 6 da manhã às 10 da noite, de segunda a sábado, com intervalo entre os trens reduzido de 18 para 9 minutos. A ampliação mantém as viagens gratuitas e facilita o deslocamento de quem utiliza o transporte para chegar ao aeroporto de Congonhas. Apesar da mudança, ainda não há previsão para o início da operação integral da linha.
1: Atenção, corredores da São Silvestre. A manchete é de Guilherme Muniz.
2: Mais da metade das vagas disponíveis para São Silvestre desse ano foram preenchidas em menos de 4 horas. As inscrições foram abertas na manhã dessa quarta-feira e não apresentaram os mesmos problemas que impediram muita gente de correr na edição de 2025. A partir da semana que vem, o Clube da Corrida CBN vai dar dicas e orientações para quem pratica a corrida de rua.
1: Destaque agora do esporte, o futebol, aqui no CBN Madrugada com Gabriel Dudziak.
4: A Argentina venceu a Bolívia por 4 a 0 em amistoso realizado na noite desta quarta-feira. Os gols do triunfo argentino foram marcados por Lautaro Martínez e Nico Paz no primeiro tempo e por Romero e Flaco Lopes na etapa complementar. Hoje volta a disputa da Liga das Nações da UEFA. Às 13h45 da tarde, a Alemanha encara a Sérvia em casa, enquanto Grécia e Holanda se enfrentam em território grego. No mesmo horário, mas pelo grupo 4, a Dinamarca joga com Portugal e País de Gales recebe a Noruega. Nos amistosos internacionais, destaque aqui para o duelo entre Japão e Equador às 7h10 da manhã.
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1: Aos 23 minutos desta quinta-feira, primeiro dia do mês de outubro, vamos saber com a Maria Clara Sasaki como é que fica o tempo em todo o Brasil.
6: A presença do ar seco no interior do Brasil deixa o tempo firme e com temperaturas muito elevadas no interior do Nordeste e grande parte também da região Norte, assim como o Norte de Goiás, Norte do Estado de Minas Gerais. No período da tarde, a temperatura sobe bastante, podendo até passar de 40 graus em alguns municípios e é alto risco para queimadas no Oeste da Bahia, Sul do Maranhão, Sul do Piauí, Tocantins, Norte de Minas, Norte de Goiás e em grande parte do estado do Pará. Agora, entre o Sudeste e o Centro-Oeste, nós temos uma frente fria avançando que organiza nuvens carregadas e há potencial para chuvas até com rajadas de vento em torno de 70 km por hora no período da tarde. Atinge o estado de São Paulo, sul de Minas, Triângulo Mineiro, grande parte... No Rio Grande do Sul, tempo firme, temperaturas amenas ao longo desta quinta-feira. Maria Clara Sasaki, da Clima Tempo, para a CBN.
1: 25 minutos agora desta quinta-feira, mais uma vez, muito bom dia, muitíssimo obrigado a você que nos acompanha aqui no CBN Madrugada, nesta quinta-feira especial, não é, Ricardo Garcia? Pelos 35 anos da Rádio CBN, o Ricardo Marques manda aqui os seus parabéns a todos os locutores, funcionários. Salve, salve. Muito obrigado pela mensagem. Aqui via e-mail, pessoal que entra no site cbn.com.br, você clica lá no Fale com Âncora. O Antônio Perpétuo do Vale escreveu o seguinte: a CBN nasceu justo no ano em que eu cambiava o Brasil pela Espanha. E possivelmente foi a primeira emissora brasileira que eu escutei pela internet. Obrigado, Antônio, pela sua mensagem. Obrigado a você que participa também aqui pelo WhatsApp. Daqui a pouquinho a gente vai registrar as participações.

0: no 11 999 11 9981. Edgardo Steven está no Uruguai, mandou a audiência internacional, felicitações aqui, chegam do Edgardo, muito obrigado. Célio Castro também está por aqui, Admilton Nunes também mandando o seu comentário, Clóvis Mota Oliveira, obrigado ao Edivaldo Correia lá de Paracuru no Ceará, Iracema Gorgeto também participando, a Francisca Pereira, pessoal trocando ideias no nosso chat democrático aqui no YouTube, o Silvio Isopor, direto de Juiz de Fora, Minas Gerais, pessoal que troca ideias e acompanha as imagens também do nosso estúdio, retaguarda aqui a nossa redação, como sempre você pode participar e interagir também via Instagram, estamos aqui na rede social, no Instagram, no @phcgalvão, repetindo, @phcgalvão, você pode interagir por aqui, como faz o Ítalo Ribeiro, também obrigado ao Didi de Uberaba, Minas Gerais, sempre também na nossa companhia, José Oliveira da Tijuca, no Rio de Janeiro, Marco Ferreira, de Campo Grande, Mato Grosso do Sul, também interagindo via Instagram no @phcgalvão, a gente agradece demais a companhia, também chegando aqui o nosso ouvinte Guto, e para fechar, agradecer a companhia também do Thiago Didoni e a Tânia Cristina Balistiero, também chegando aqui no Instagram, no @phcgalvão, muitíssimo obrigado. 28 minutos desta quinta-feira, dá tempo, né, Ricardo Garcia, de chamar Samantha Klein. O presidente Lula correu da raia, né, fugiu do debate, disse que não vai participar. Samantha Klein tem os detalhes.
1: O presidente Lula confirmou à TV Globo a ausência no debate desta quinta-feira com os candidatos à presidência da República. No mesmo horário, ele vai participar do Flow Podcast, num ambiente mais controlado, sem o fogo cerrado dos opositores. A estratégia, no entanto, irritou os adversários, que deverão explorar a ausência do petista e focar as críticas contra ele. O candidato do PL, Flávio Bolsonaro, confirmou presença e chegou a desafiar Lula a comparecer para esfregar verdades, abre aspas, na cara dele. A ideia da campanha é tentar retirar votos dos adversários da direita já no primeiro turno. Augusto Cury, do Avante, criticou Lula pela ausência e disse que o presidente tem medo de enfrentar os problemas do governo. Cury ainda elevou o tom contra Flávio, que vem insistindo no chamado voto útil. Ele disse o seguinte:
2: está na internet uma quantidade absurda de pessoas contratadas por ele, contando essa mentira de que ele ganha. Na verdade, quem ganha de Lula no segundo turno, com muita humildade, sou eu, Augusto Cury, segundo as pesquisas. E por quê? Porque eu tenho uma taxa de rejeição baixíssima e ele tem uma taxa altíssima de rejeição.
1: O ex-governador Ronaldo Caiado, do PSD, disse que ir ao debate se trata de respeitar a democracia e afirmou que vai ser uma oportunidade para mostrar o seu diferencial em relação aos demais candidatos.
3: Vamos ver agora se a gente tem pelo menos a oportunidade de mostrar a diferença que a gente tem para poder construir um Brasil que se assemelha com aquilo que nós construímos em Goiás. Ora, o que é importante é que eles realmente transformaram a eleição em outros assuntos e não na campanha eleitoral. Infelizmente, a crise do Supremo Tribunal Federal, depois quiseram envolver até a religiosidade nesse debate, enfim, distorceram totalmente e não debateram aquilo que a sociedade precisa: corrupção, violência.
1: Já Romeu Zema, do Novo, vai explorar o caso Master e o suposto envolvimento de ministros do Supremo com Daniel Vorcaro. A campanha negou a possibilidade de uma dobradinha com Flávio Bolsonaro. Nas redes sociais, Zema também disse que permanece firme até o fim, abre aspas, em busca do que muitos dizem ser impossível. O presidente Lula já havia sinalizado que não iria ao programa. A estratégia é evitar desgastes na reta final da campanha e deixar para participar de debates somente no segundo turno. Em 2006, quando disputou a primeira reeleição, também não esteve em encontros do tipo no primeiro turno. Com colaboração de Rani Veloso, de Brasília, Samantha Klein.

0: Bom, lamentável, né, que o presidente Lula não estará presente. Seria uma oportunidade muito importante que a gente espera que tenhamos no segundo turno, porque tudo indica que Lula e Flávio Bolsonaro estarão no segundo turno, mas seria importante que esse debate de ideias acontecesse hoje. Então é lamentável, uma atitude completamente antidemocrática do presidente da República em não comparecer a esse debate. Nós vamos ficar, então, esperando saber das propostas, porque, infelizmente, né, ao longo das últimas semanas, o que se tem discutido, e obviamente nós aqui da imprensa, né, estamos relatando o que é notícia. E obviamente que não dá para deixar de falar, né, na vergonha que a gente está acompanhando no Supremo Tribunal Federal, as acusações que pesam sobre diversos ministros, a questão da segurança pública, que tem sido um assunto muito importante. Obviamente que a gente tem que relatar essas questões, mas já falei algumas vezes aqui, né, Ricardo Garcia, tomara que em algum momento a gente não precise colocar a situação da segurança pública como um dos principais assuntos a serem debatidos antes de uma eleição. Tomara que alcancemos este momento, porque não se falou em educação, não se falou em saúde, não se falou em infraestrutura, e o presidente Lula foge do debate porque tem muita coisa a explicar. Tem muita coisa a explicar e vai ser cobrado. Vai ser cobrado, a cadeira dele vai estar vazia, vai apanhar, né, de longe, vai apanhar de praticamente todos os candidatos e não vai responder. Não vai responder por que o Brasil anda de lado há duas décadas, por que o Brasil, em paridade de poder de compra no PIB, está passando para a metade mais pobre do mundo, segundo os dados da OCDE. Né? Vai ter que explicar em algum momento por que o Brasil é um dos 6 países mais desiguais em todo o planeta. Vai ter que explicar por que as contas públicas estão no vermelho, por que a dívida pública subiu 10 pontos percentuais nos últimos 3 anos. E aí vem essa falácia de que está em superávit. É uma falácia, porque o arcabouço fiscal é uma maquiagem. Né? Há diversos gastos que são colocados à parte do arcabouço. Então, essa história de que estamos fazendo superávit é uma falácia, e o presidente não vai responder isso porque não estará lá. E não está lá também para cobrar do outro candidato à frente, que é o senhor Flávio Bolsonaro, que vai ter que explicar muita coisa também. Vai ter que explicar rachadinha lá na Assembleia Legislativa do Rio de Janeiro, que é um fato, né? Não é uma dúvida se houve rachadinha. Houve rachadinha, e até hoje isso não está bem explicado. Não está bem explicado. Vai ter que explicar as ligações dele com o Vorcaro, o dinheiro que recebeu do Vorcaro, porque até agora, entre os candidatos, quem tem comprovação de que recebeu dinheiro é o Flávio Bolsonaro. E até agora não se tem as informações detalhadas de onde, para onde foi esse dinheiro. Porque ninguém está acreditando que foi tudo para o filme. Né? Aliás, o filme a gente não sabe se vai ficar pronto ou não, porque até agora... Não sabemos ainda, né, para ver se realmente merecia os valores absurdos que teriam sido investidos nesse filme. O senhor Flávio Bolsonaro tem que explicar também o que ele propõe para o país na questão, por exemplo, da saúde. Vai continuar, se ele for eleito, o negacionismo do bolsonarismo que a gente viu durante a pandemia? Contra a vacina, demora para sair a vacina, não precisa de vacina, vai continuar esse negacionismo na área da saúde? Na área da educação, eles vão continuar como tema principal o homeschooling, a educação em casa, ou vão favorecer a escola pública? Isso tem que ser explicado. E o presidente Lula deveria estar lá para cobrar essas explicações. Então é lamentável do ponto de vista da nossa democracia. Estamos nos aproximando do primeiro turno, os dois candidatos que estão disparados na frente, cada um tem metade de eleitores que não votariam neles de jeito nenhum, então uma rejeição de quase metade dos eleitores para cada um dos candidatos. Então é uma situação que mostra como a população está completamente dividida. E a gente vai ter, com certeza, mais uma vez, aquilo que os pesquisadores da USP de São Carlos identificaram na eleição passada, que é o engajamento pelo ódio. Muitos dos que estão declarando voto em Lula vão votar em Lula não porque acreditam no programa de governo, acreditam no benefício da continuidade, mas porque não querem a volta do bolsonarismo. E muitos que vão votar no Flávio Bolsonaro vão votar no Flávio Bolsonaro não porque acreditam no programa do candidato, mas porque não querem a continuidade do lulopetismo. Essa é a política que a gente vive neste momento em nosso Brasil. Vem aí o Matheus de Souza.
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0: quinta-feira, 1 de outubro de 2026. O ministro André Mendonça, do Tribunal Superior Eleitoral, alterou o voto que havia apresentado na manhã de quarta-feira e passou a defender a liberação de uma publicação do humorista Antônio Tabet sobre Nossa Senhora Aparecida. Todos os ministros seguiram o entendimento do magistrado. Assim, a corte decidiu retirar das redes publicações com informações falsas sobre Flávio Bolsonaro querer retirar o título de padroeira do Brasil de Nossa Senhora Aparecida. André Mendonça avaliou que o texto de Tabet não atribui a Flávio uma ação concreta contra a imagem ou o título da santa. A dívida bruta do governo chegou a 82,9% do PIB em agosto, equivalente a 11 trilhões e 100 bilhões de reais. Segundo o Banco Central, houve alta de 0,3 ponto percentual em relação a julho. O avanço no mês foi puxado principalmente pelos juros. No acumulado do ano, a dívida cresceu 4,2 pontos percentuais do PIB. No horário de Brasília, 12:38.
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3: Meia-noite 39, a gente continua a falar de eleições. A eleição é estadual, mas o tema é nacional. A Bruna Barbosa tem os detalhes.
4: O governador de São Paulo e candidato à reeleição, Tarcísio de Freitas, do Republicanos, afirmou que o presidente Lula está fugindo do debate presidencial da TV Globo, marcado para quinta-feira. Com um dia de antecedência, a equipe do petista comunicou à emissora que ele não participará do encontro. No mesmo horário do debate, o presidente concederá uma entrevista ao podcast Flow. A informação foi antecipada pela reportagem da CBN em Brasília. Tarcísio defendeu que Flávio Bolsonaro, candidato do PL à presidência, mantém a participação no debate e disse que Lula teria muita coisa a esclarecer. A declaração foi dada durante uma visita a um equipamento público municipal de saúde voltado para mulheres na Zona Leste da capital.
5: Eu acho que o Flávio deve ir, acho que o Flávio irá e acho que, no final das contas, o Lula está fugindo, está devendo, né? Tem muita coisa a esclarecer. Veja que eles não têm resposta para uma série de questões. O Flávio está disposto a debater isso, comparecerá ao debate e o presidente não vai. Então, eu acho que ele está fugindo do debate, isso é uma pena.
4: Também cumprindo agenda na capital paulista, o candidato do PT ao governo de São Paulo, Fernando Haddad, reconheceu que a disputa estadual está diretamente ligada à corrida presidencial. Desde o início da campanha, Tarcísio e Haddad vêm atuando como cabos eleitorais dos aliados e candidatos à presidência, Lula do PT e Flávio Bolsonaro do PL.
6: É uma eleição casada, né? Temos uma eleição geral. Então não há como não falar das candidatas para o Senado. Não há como falar dos candidatos a presidente. É uma eleição geral. Não é uma questão de ter obrigação, é uma questão que o Brasil vai sair das urnas aqui no dia 4, no domingo.
4: Haddad participou de uma carreata com apoiadores na Zona Sul da capital. O candidato também destacou que o debate com Tarcísio, promovido pela TV Globo, foi importante para elucidar diversas questões para o eleitorado. O ex-ministro citou o que classificou como crise nas áreas de segurança pública, educação, privatizações e finanças do Estado. Durante o debate, Haddad também alertou para indicadores oficiais que, segundo ele, mostram desempenho negativo da gestão Tarcísio nesses setores. Para o petista, o governador está fechando os olhos para problemas como a infiltração de facções criminosas em regiões consideradas estratégicas no estado, como o litoral. Com colaboração de Pedro Pupulin, de São Paulo, Bruna Barbosa.
3: Meia-noite e 42, e a gente continua nas eleições, agora em Brasília, Isa Stassiarini.
7: O presidente Lula disse nesta quarta-feira que o adversário, o candidato Flávio Bolsonaro do PL, foi eleito senador com apoio do crime organizado e da milícia do Rio de Janeiro e criticou o crescimento do conservadorismo entre pessoas com maior grau de instrução. Em entrevista a influenciadores, Lula atacou diretamente Flávio Bolsonaro.
8: Vou pegar esse Flávio. Qual é o compromisso com qualquer seriedade que esse cara tem? Nenhuma. Ele não tem biografia. Ele nunca trabalhou na vida. Ele foi eleito vereador com 21 anos de idade, já apoiado pelo crime organizado do Rio de Janeiro, pelo miliciano, sabe? E nunca mais parou. Ou seja, é uma coisa tão abominável. Ou seja, eu queria que alguém me dissesse o que esse cara tem para oferecer no presente, sabe? E no futuro. Nada. Não tem conteúdo. Não tem nada para oferecer.
7: Lula também disse que conversou com o presidente norte-americano Donald Trump e pediu para ele não se envolver nas eleições brasileiras. Lula ainda reafirmou que defende a reforma do judiciário, que, segundo ele, está com a credibilidade baixa. Disse que, se for eleito, vai propor criar um conselho para escolher ministros do STF.
8: Eu tenho ideia de envolver a sociedade na escolha. Não pode ter uma coisa que o presidente indica o nome, esse nome vai para o Senado aprova ou não aprova, e esse cara vai parar. Quando ele coloca a toga, ele não tem compromisso, sabe, com o cumprimento fiel da Constituição. Como é que a gente faz uma reforma no Poder Judiciário para dar credibilidade ao Poder Judiciário e, sobretudo, à Suprema Corte, que está hoje com a credibilidade muito baixa? E não é bom para o Brasil. Uma instituição que pode tudo, uma constituição que tem quase o poder de Deus, porque quando ele toma uma decisão você não pode mudar mais nada, sabe? Está metida na quantidade de bagunça que está metida.
7: O presidente voltou a defender o fim das bets ao dizer que as apostas esportivas representam só 7,2% do orçamento dos clubes de futebol e que não dá para aceitar o discurso de ganhar dinheiro extorquindo os pobres. E, em meio à polêmica sobre publicações a respeito de Nossa Senhora Aparecida, ele disse que é necessário respeitar todas as religiões e que não se pode tirar o título de padroeira do Brasil. De Brasília, Isa Stassiarini.
3: Faltam 15 minutos agora para uma da madrugada. A gente vai continuar na capital federal agora com a Samantha Klein. Tem informações sobre o depoimento nesta quarta-feira à Polícia Federal de Daniel Vorcaro.
9: Em depoimento à Polícia Federal, o empresário Daniel Vorcaro negou ter se envolvido em qualquer ato de violência ou perseguição contra adversários e desafetos. Ele foi ouvido pela Polícia Federal direto da unidade prisional da Papudinha no bojo do inquérito que investiga os grupos A Turma e Os Meninos, que seriam responsáveis por monitorar de forma ilegal quem Vorcaro considerasse um risco aos negócios por meio de acessos ilegais a sistemas da própria Polícia Federal e também da Interpol. Vorcaro alegou aos policiais que eventuais falas publicadas pela imprensa eram meros desabafos e que nunca houve qualquer ameaça ou ações a mando dele contra supostos desafetos. Em nota, a defesa alega que, com o efetivo acesso ao inquérito que investiga esses grupos, ficou comprovado que tais expressões jamais designaram estruturas organizadas ou práticas criminosa que possa ser atribuída ao ex-dono do Banco Master. Ele foi questionado também sobre Luiz Felipe Mourão, apontado pela Polícia Federal como responsável por ameaças e agressões, acesso indevido a investigações sigilosas e obstrução da justiça. O empresário disse que só conhecia sicário através de um contrato formal ilícito de prestação de serviços de inteligência e segurança digital. Vorcaro ainda negou negou a tentativa de fuga do Brasil e refutou ter informações sobre ordem de prisão contra ele em novembro do ano passado. No dia 17 daquele mês, o banqueiro foi preso enquanto embarcava em Guarulhos para Dubai. Os advogados ainda reforçaram o pedido de liberdade de Vorcaro. Já o pai dele, Henrique Vorcaro, também prestou depoimento e negou ter feito pagamentos por serviços ilícitos. A defesa dele ainda reforçou o pedido de soltura do empresário. Com colaboração de João Rosa, de Brasília, Samantha Klein.
3: Bom, a gente trouxe aqui na abertura do programa áudios extremamente comprometedores, né, do senhor Fabiano Zettel, que é cunhado e operador financeiro do Daniel Vorcaro. Mensagens foram divulgadas nesta quarta-feira pela revista Piauí. É o Zettel conversando com uma mulher com quem mantinha um relacionamento extraconjugal. E entre as gravações obtidas, uma em que o operador afirma que o ex-banqueiro, o Vorcaro, havia escondido patrimônio bilionário no exterior, mas ficara sem liquidez.
10: Pagou 20 bi no exterior e não consegue ir lá, não consegue gastar, não consegue pegar, porque se pegar, até preso de novo. Então não adianta nada juntar dinheiro fora, um negócio desse, se ferra do mesmo jeito. Então eu acho que ele é meio inconsequente.
3: Nessas gravações, Zettel comenta a rotina e as conexões políticas do cunhado, o Vorcaro, e cita a ligação de Vorcaro com o ministro Alexandre de Moraes, do STF.
11: Carmen Lúcia foi minha professora.
12: Foi?
11: Na faculdade.
12: Então você é inteligente, que eu adoro ela.
11: É de BH.
12: Adoro ela, agora o Alexandão.
11: É demais.
12: Ele, Xandão, gosto muito.
11: Xandão, melhor amigo do Daniel. Tô contando com ele.
12: Aí ele já não gosta tanto.
11: Melhor amigo, se janta junto, sai junto.
3: Mais algumas explicações que serão obviamente esperadas por parte do ministro Alexandre Moraes. A gente espera que em algum momento a gente tenha essas explicações. Não só do Alexandre Moraes, mas também do Dias Toffoli, do Nunes Marques, tem muita coisa para ser explicada, só que os nossos ministros do Supremo Tribunal Federal criaram lá uma celeuma processual, né? Ah, vai ser decidido junto, vai ser decidido separado, se vai investigar ou não vai, e no final das contas não se decidiu nada. É isso que está acontecendo, né? Em vez de o Supremo Tribunal Federal debateu o mérito da questão, que são as suspeitas que pesam sobre esses ministros, né? O Luiz Fux também tem que explicar lá por que o filho tinha negócios também com o banco, né? Isso tudo tem que ser explicado. E até agora nada, nada. Porque o ministro Flávio Dino pegou a bola, colocou debaixo do braço, foi para casa e falou: olha, não vamos brincar mais com isso porque está pegando mal, né? Vamos aguardar, estamos aguardando. Ele tem 90 dias, né? E a gente espera, é claro, né, que definam se vai discutir junto, separado, mas o principal é que essas suspeitas sejam aclaradas. Que haja investigação. Ninguém aqui está condenando os ministros de forma sumária, de forma alguma. Agora, há indícios fortíssimos de que esses ministros se desviaram. E aí não é só a questão de vai ser impeachment, vai ser afastado, não. São crimes que podem ter sido cometidos, crimes gravíssimos. Então é por isso que a gente espera, o mínimo que a gente espera é que haja as investigações. É o mínimo. Continuamos a falar aqui do Supremo Tribunal Federal. Tem mais questões religiosas envolvidas, não é só a da padroeira, não. O Igor Cardim tem os detalhes.
13: A Polícia Federal decidiu abrir inquérito para investigar ataques a imagens religiosas após determinação do ministro Flávio Dino do STF. Na determinação, Dino citou relatos de vandalismo contra imagens de santos católicos e de orixás da Umbanda em diferentes estados. Em meio a mais este embate entre ministros do STF, desta vez por causa da padroeira do Brasil, no contexto das eleições, o ministro Gilmar Mendes fez uma homenagem nesta quarta-feira ao presidente do Supremo Tribunal Federal, ministro Edson Fachin, que completou um ano no comando da corte. O decano destacou a atuação de Fachin em processos de grande repercussão, como a Lava Jato, e afirmou que, mesmo com divergências entre os ministros, houve equilíbrio na condução dos casos. Gilmar disse que, naquele período, apesar da sensibilidade dos documentos, não houve vazamentos seletivos nos gabinetes, nem atos que indicassem uso político eleitoral das investigações.
14: Nossos votos apontaram muitas vezes em sentidos opostos, a partir de compreensões distintas sobre o processo penal. Essa divergência, porém, jamais alcançou aquilo que nos unia, a convicção de que o juiz não é parte, nem instrumento de causa alguma. Naquela quadra, ministro Fachin, não houve notícias de vazamentos seletivos em nossos gabinetes, apesar da sensibilidade dos documentos que estavam sob nossa responsabilidade. Tampouco qualquer ato que pudesse indicar uso político eleitoral das investigações. Discordamos no resultado, nunca na equidistância que deve guiar a postura de qualquer magistrado.
13: Ao final do discurso, Fachin se aproximou de Gilmar Mendes e abraçou o colega em um gesto de agradecimento pela homenagem. O procurador-geral da República, Paulo Gonet, fez um gesto de apoio à gestão do presidente do Supremo e destacou o equilíbrio de Fachin.
15: Vossa Excelência é, sobretudo, um homem do diálogo sereno, do diálogo franco, afável, aberto e eficaz. Mas Vossa Excelência também sabe como e quando agir.
13: André Mendonça também parabenizou Fachin e disse esperar que o presidente do Supremo mantenha a mesma postura no próximo ano à frente do tribunal.
16: Desejando sucesso também no ano que se inicia de gestão, e tenho certeza que Vossa Excelência, como tem feito, permanecerá conduzindo com eficiência, com segurança, serenidade e justiça o Poder Judiciário como um todo.
13: Os demais ministros também homenagearam o presidente do STF. Carmen Lúcia aproveitou para estender os cumprimentos ao vice-presidente do tribunal, ministro Alexandre de Moraes, que também esteve à frente da corte. Moraes agradeceu e disse que cumpriu o papel de vice. De Brasília, Igor Cardin.
3: Faltando 5 minutos agora para 1 da madrugada, nós vamos abrir espaço para Ana Luísa Bessa, pânico num voo de Dubai, nos Emirados Árabes, para Tel Aviv. O copiloto atacou o piloto e aí conseguiram abrir a porta lá. O passageiro teria conseguido evitar que o avião continuasse caindo, porque a queda foi extremamente brusca, e aí o avião acabou sendo pousando com a atuação de 2 outros pilotos que estavam lá como passageiros, pilotos reservas, que iriam retornar na aeronave, estavam lá e conseguiram pousar o avião em segurança. Ana Luísa Bessa tem os detalhes.
17: O copiloto de um voo da Fly Dubai com destino a Tel Aviv, que teria tentado derrubar o avião, afirmou ter agido sozinho, de acordo com autoridades da Arábia Saudita. Segundo o governo de Israel, ele esfaqueou o piloto e tentou causar o acidente. O copiloto tem nacionalidade de Omã. O primeiro-ministro de Israel, Benjamin Netanyahu, evitou utilizar a mesma linguagem de integrantes do governo, que classificaram a situação como uma ação terrorista.
18: Um incidente de segurança extremamente grave aconteceu em um voo de Dubai com destino a Israel. A maioria dos passageiros do voo eram israelenses. O avião pousou em segurança e os passageiros não se machucaram. O piloto foi preso e está sendo interrogado pelas autoridades.
17: Segundo o premier, o ataque aconteceu quando a aeronave já se aproximava de Israel. Um passageiro e um integrante da tripulação teriam conseguido entrar na cabine e imobilizar o copiloto enquanto ele tentava danificar sistemas do avião. Outro tripulante assumiu os controles e estabilizou a aeronave, que fez um desvio e um pouso de emergência na Arábia Saudita. Ao desembarcar, o tripulante foi recebido como um herói pelo primeiro-ministro israelense. Ao premier, ele disse ter entrado na cabine ao perceber o confronto entre os dois pilotos e ter puxado os controles para cima, o que parou a descida do avião. O passageiro israelense afirmou que ter visto séries especializadas em aviação ajudaram na ação. Durante o incidente, o avião sofreu uma queda brusca de altitude de cerca de 4.300 metros em cerca de 30 segundos e emitiu 3 sinais internacionais de emergência e de interferência ilegal. O comandante e o copiloto ficaram feridos. O suspeito foi preso e é interrogado pelas autoridades sauditas. Netanyahu colocou o espaço aéreo israelense em estado de alerta e anunciou a suspensão de todos os voos da Fly Dubai com destino a Israel. De São Paulo, Ana Luísa Bessa.
3: São Paulo, vamos para o Rio de Janeiro. Aconteceu de novo, hein? Um trabalhador, Ricardo Garcia, ouvintes aqui do CBN Madrugada, dentro do ônibus, indo para mais um dia de trabalho, foi assassinado, né? Uma bala perdida dentro do ônibus. Matheus Maciel tem os detalhes.
13: Um passageiro do BRT morreu baleado dentro do ônibus nesta quarta-feira na zona sudoeste do Rio. O gerente de farmácia, Flávio de Abreu Lira, de 53 anos, estava a caminho do trabalho quando foi atingido por um disparo no abdômen. O homem morreu ainda dentro do veículo. Flávio havia embarcado em Jardim Sulacap e foi baleado enquanto o ônibus passava na altura de Curicica. O caso aconteceu durante uma operação da Polícia Militar na comunidade Dois Irmãos. Os agentes tentavam conter uma invasão de traficantes do Terceiro Comando Puro na favela dominada por criminosos rivais. Flávio deixou 5 filhos. O genro dele, o comerciante Juan Barbosa, conta que a vítima saiu de casa ainda de madrugada, como fazia todos os dias.
19: Infelizmente, hoje foi ceifada uma vida de um trabalhador, de um pai de família, de um cara que ajudava todo mundo e ele tinha o orgulho de sair de casa para buscar o pão de cada dia e automaticamente dar tudo do bom e do melhor para sua família, entendeu? Mais uma vida hoje se foi e automaticamente, cadê os órgãos competentes?
13: A Delegacia de Homicídios da Capital investiga de onde partiu o disparo que matou o passageiro do BRT. Uma das linhas investigadas é que traficantes tenham atirado para impedir a ação policial. A porta-voz da Polícia Militar do Rio, tenente-coronel Cláudia Moraes, afirma que essa é uma das táticas do Terceiro Comando Puro.
20: Que essa facção ela tem como característica, na medida em que ela se sente pressionada ali pelas forças de segurança, eles partem para ataques covardes contra a população, em geral contra as vias. Não é a primeira vez que essa facção, e ali nessa região a gente tem ali uma junção de milícia com o Terceiro Comando Puro, e a facção que costuma fazer isso é o Terceiro Comando, que é atacar as vias, atacar, tentar pegar ônibus, tentar disparar contra as vias para poder desviar a atenção das forças policiais.
13: 2 homens foram presos na operação. Os agentes encontraram um acampamento de bandidos numa área de mata e apreenderam fuzis, granadas, câmeras de monitoramento e roupas táticas semelhantes às das Forças Armadas. Com a colaboração de Rafaela Lima, do Rio de Janeiro, Matheus Maciel.
3: 1h desta quinta-feira, vem aí o Matheus de Souza.
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0: quinta-feira, 1 de outubro de 2026. O ex-governador do Rio de Janeiro, Antony Garotinho, do Republicanos, recorreu ao Tribunal Superior Eleitoral para tentar reverter a decisão da Justiça Eleitoral Fluminense, que barrou a candidatura dele ao governo do estado nas eleições deste ano. No recurso, os advogados sustentam que a suspensão dos direitos políticos de Garotinho teria terminado antes do primeiro turno marcado para domingo. Ele foi declarado inelegível após uma condenação por improbidade administrativa. Mensagens encontradas pela Polícia Federal mostram que o ex-banqueiro Daniel Vorcaro pode ter tratado com o ministro de Minas e Energia do governo Lula, Alexandre Silveira, um plano de fusão da Enel, distribuidora de energia em São Paulo, e a Light, companhia de distribuição no Rio de Janeiro. Uma dessas conversas ocorreu em abril de 2024 com o ex-diretor da área de investimento do Master, Maurício Quadrado. Ele questiona Vorcaro se achava que Silveira poderia ou não apoiar a fusão das empresas e emenda dizendo que seria uma bela consolidação entre os estados. O ex-banqueiro responde que encontrou o ministro na noite anterior da data em questão e que o assunto já havia sido abordado. Em nota, a Enel Brasil afirmou que não comenta especulações citadas por terceiros envolvendo a companhia. O presidente americano Donald Trump assinou um decreto que rebatiza a inteligência artificial de superinteligência. A medida determina que departamentos e agências federais dos Estados Unidos passem a usar o termo em documentos e comunicações oficiais, abandonando a expressão inteligência artificial. Trump já havia afirmado que IA dava a impressão de algo falso e que superinteligência representaria melhor as capacidades da tecnologia, regulação internacional ou global para o setor. Horário de Brasília, 1:03.
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0: Muito bem, aqui no CBN Madrugada, espaço para a gente falar um pouco mais aí sobre as eleições que estão chegando próximo domingo. E o nosso convidado é o professor Leandro Cosentino, que é professor de graduação e pós-graduação em ciência política no INSPER. Leandro, muito bom dia, sempre um prazer tê-lo conosco aqui na CBN.
1: Bom dia, Galvão. Prazer estar aqui com você e com todos os ouvintes da CBN.
0: Bom, vamos começar com o debate na TV Globo, marcado para hoje, para esta quinta-feira. O candidato Flávio Bolsonaro confirmou presença e o candidato Lula, presidente Lula, candidato à reeleição, informou que realmente não estará presente. Queria que você falasse como que você avalia essa ausência do presidente Lula e a importância deste debate há praticamente 3 dias aí do pleito, hein?
1: Acredito, Galvão, que é um debate fundamental para que o eleitor consiga agora, né, passada toda a campanha, fazer um balanço e compreender melhor as propostas aí de cada candidato, entender melhor o que, que cada candidato está buscando aí para o país. E lamento muito que o atual presidente não esteja se propondo a participar. Acho que é um dever de todo político, de toda pessoa que se dispõe aí a ocupar um cargo político, e Lula não é nenhum neófito nesse caso, né? A prestar contas à população, ao eleitor. Então, acho que é ruim do ponto de vista da própria democracia, mas também acho que é uma estratégia equivocada da própria campanha, dado que seu principal adversário prometeu ir, acho que deveria ali também estar participando, porque agora vai dar palco para que os demais ataquem e ele não vai ter a possibilidade de qualquer defesa aí nesse sentido.
0: Bom, e não precisa ser nenhum especialista para imaginar como é que vai ser o debate com a ausência do presidente Lula, não é, Leandro? A gente imagina que os quatro candidatos ali vão aproveitar para fazer críticas, é o que você falou, o presidente Lula não vai

0: ter espaço para se defender, né? Você acredita que essa estratégia, então, é equivocada? Seria melhor do ponto de vista da campanha dele que ele estivesse lá para se defender?
1: Acredito que sim, Galvão. Como você bem pontuou, acho que o modus operandi todo vai ser todos contra ele, sobretudo pela questão até ideológica. A gente não tem outro candidato ali à esquerda ou próximo ideologicamente de Lula. Todos os candidatos postos ali provavelmente estarão atacando o atual presidente. É comum quando é o incumbente, quando é o presidente em exercício, ainda mais divergindo ideologicamente. E aí não ter a possibilidade de poder refutar esses ataques, dado que Lula tem uma larga experiência aí como candidato, até mesmo como presidente, poderia muito bem fazer do limão uma limonada e devolver, né, responder esses ataques. Não vai ser o caso, não vai ter possibilidade de fazer isso, e sequer vai ter tempo aí em horário eleitoral para isso também. Então acho que é uma estratégia bastante equivocada e complicada aí da campanha dele não comparecer a esse último debate.
0: Bom, as últimas pesquisas, a gente vai ter nesta quinta-feira uma última pesquisa também do Datafolha, mas os últimos levantamentos têm indicado ainda uma distância muito grande do presidente Lula e Flávio Bolsonaro para os demais candidatos. Presidente Lula aí na faixa dos 40 pontos percentuais, o Bolsonaro no primeiro turno um pouco menos, mas no segundo turno aquele empate técnico. Você enxerga um outro cenário para essa eleição que não seja um segundo turno entre Lula e Flávio Bolsonaro, Leandro?
1: Acho que não, Galvão. Na verdade, essa polarização já estava ditada há um bom tempo, a gente imaginava que seria assim, e aí durante a polarização já estava ditada há um bom tempo, a gente imaginava que seria assim, e aí durante a campanha isso foi, e aí acho que só foi se consolidando, sobretudo nas últimas semanas, aí houve uma migração importante dessa chamada terceira via para as principais...
0: Respeito a apoio ou neutralidade desses demais candidatos, né? Estamos falando aí do Augusto Cury, do Ronaldo Caiado, do Zema e do Renan Santos. Cenário para essa eleição que não seja um segundo turno entre Lula e Flávio Bolsonaro, Leandro?
1: Acho que não, Galvão. Na verdade, essa polarização já estava ditada há um bom tempo, a gente imaginava que seria assim, e aí durante a campanha isso só foi se consolidando, sobretudo nas últimas semanas, aí houve uma migração importante dessa chamada terceira via para as principais...
0: Respeito a apoio ou neutralidade desses demais candidatos, né? Estamos falando aí do Augusto Cury, do Ronaldo Caiado, do Zema e do Renan Santos. Tirem ou não os seus votos para um outro candidato?
1: Galvão, vamos lá, acho que tem três coisas...

0: onde o eleitor vai. O candidato não é dono dos votos do eleitor. Então, por vezes, o candidato pode manifestar uma preferência e o eleitor ir em sentido contrário. E aí, uma terceira parte que tem tudo a ver com isso é o seguinte: essa vitória no segundo turno, muito provavelmente, será muito parecida com a vitória que Lula obteve em 2022, ou seja, uma vitória por uma margem muito pequena, seja para qual lado for. E aí essa é a importância de garimpar esses votos aí da chamada terceira via, dos demais candidatos. Apesar de eles não sinalizarem propriamente no primeiro turno para onde vão no segundo turno, é importante que os dois candidatos façam esse esforço na segunda volta, porque aí é uma nova eleição. E aí eles vão ter que buscar a vitória, e essa vitória deve ser bastante apertada esse ano novamente.
1: Estamos conversando aqui no CBN Madrugada com o Leandro Consentino, cientista político, professor de graduação e pós-graduação no INSPER. Leandro, a gente foca normalmente a nossa maior atenção na eleição para presidente, para governador, mas queria reservar um espaço aqui para a gente falar sobre a eleição para Senado e também deputado federal, deputado estadual, focando principalmente no deputado federal e Senado, né? Focando em Brasília. Queria que você falasse da importância desses votos também diante desse ambiente que a gente está vivendo, né? Congresso Nacional cada vez com mais poder, com mais possibilidade de gerir o orçamento, e o Senado, né, com essa expectativa aí de até uma possível votação de impeachment de ministro do Supremo. Queria que você falasse da importância da nossa ouvinte, o nosso ouvinte aqui do CBN Madrugada, prestar atenção também para os votos para o Congresso Nacional.
0: Galvão, você tem toda a razão em duas afirmações que você faz. Na primeira, é que nós, brasileiros, temos o mau hábito de não prestar atenção nos votos para o Legislativo. A gente se lembra de quem a gente votou para presidente, para governador ou para prefeito nas eleições municipais, mas a gente acaba esquecendo ao longo do tempo para quem a gente depositou o voto para vereador na municipal ou para deputado federal ou para senador. Isso é um vício muito ruim, porque aí vem a segunda parte que está correta da sua afirmação. O Congresso tem se tornado, o Legislativo tem se tornado, um poder cada vez mais forte no nosso sistema político. Já era antes, já havia um entendimento de que ele era o centro político. Vamos lembrar que, por exemplo, o presidente pode vetar uma lei, mas o Congresso pode derrubar esse veto, né? Então, o Legislativo já tinha um poder grande, mas tem aumentado cada vez mais as suas prerrogativas, sobretudo desde o orçamento ter se tornado impositivo ali no finalzinho do governo Temer. Agora, então, escolher o seu parlamentar para que ele faça, ofertar uma boa fiscalização para o eleitor, é prerrogativa dos parlamentares. É fundamental que a gente faça essa escolha muito conscientemente para deputado federal. E lembrando que para o Senado Federal, nesse momento, a gente tem, inclusive, tem poderes aí, inclusive, de impeachment de ministro do Supremo, de julgamento de impeachment até de presidente da República. A gente tem duas escolhas a fazer esse ano. Então, a gente tem dois votos, porque o Senado vai ser renovado em 2/3. Precisa ser muito bem refletida essa escolha, lembrando que o mandato de cada um desses senadores é de 8 anos. Então, a gente precisa ter uma atenção redobrada aí para essa escolha também ao Senado Federal e para deputado federal também, sem dúvida nenhuma, dado que são 4 anos, mas que também mexem aí com todo o sistema político e as decisões que dizem respeito a nós eleitores aí na ordem do dia.
1: Para a gente fechar nosso papo, professor Leandro Consentino, a gente tem mais 2 minutinhos aqui, falar do aspecto prático da eleição, né? A importância de cada um de nós, e eu me incluo, é claro, nisso, levarmos a nossa colinha lá na hora de votar, né? Porque ninguém vai decorar o número de todo mundo, são muitos candidatos, e é sempre um alerta para nosso ouvinte. A gente sabe, né, às vezes a pessoa não leva e de repente, não quero deixar de votar, pega lá um papel, alguma coisa, acaba votando e nem sabe quem tá votando. Então eu queria que você falasse exatamente desse aspecto prático da eleição.
0: O aspecto prático é o dever de casa do antes, durante e depois. Antes, pesquisa direitinho quem são seus candidatos, faz a colinha bem feita, pesquisa a biografia, pesquisa as propostas. Com a sua colinha na mão, é o durante, é ir votar, é não deixar que os outros façam a escolha por você. Nem que você vá anular um voto ou outro porque você não concorda com os candidatos postos, mas vá exercer o seu direito de voto que foi conquistado a duras penas. E depois, lembrando que tem uma tarefa posterior, né? A gente vê ali escrito fim na urna eletrônica e tem o vício de achar que agora só vale voltar na urna eletrônica daqui a 2 ou 4 anos e pensar nisso depois. Não, aí nós temos um dever de fiscalizar os eleitos, entender quem foi eleito e estar ali pronto a cobrar desses políticos aí, que afinal são pagos

0: o nosso dinheiro público são nossos representantes. Então, tem esse dever também de fiscalizar e aí premiar ou punir na próxima eleição o político, tendo ele ido bem ou mal.
1: Professor Leandro Cosentino, mais uma vez, muito obrigado pela gentileza aqui com a CBN. Um bom dia e até uma próxima oportunidade.
0: Eu que agradeço. Um bom dia a você e a todos os ouvintes da CBN.
1: 1:16 a gente continua falando de eleições aqui no CBN Madrugada, espaço aberto em São Paulo para Lucas Taveira.
2: Candidatos ao governo de São Paulo e ao Senado relembraram da trajetória política e destacaram propostas no último dia da propaganda eleitoral no rádio de Freitas do Republicanos, lembrou das promessas feitas para entregar.
3: Lá a gente falou que São Paulo podia mais. E nesses 4 anos a gente provou que isso era verdade. A prosperar, mas ainda não é o suficiente, porque queremos muito mais.
2: O candidato do PT, Fernando Haddad, ressaltou projetos feitos ao longo da trajetória política, como desenrola. O ex-ministro da Fazenda também disse que mostrou os problemas de São Paulo durante a campanha.
4: Uma campanha não deve servir apenas para pedir voto. Deve mostrar com responsabilidade o que está acontecendo e apresentar soluções. Foi isso que procurei fazer. Revelei os problemas de São Paulo e mostrei caminhos concretos para melhorar a vida das pessoas.
2: Entre os candidatos ao Senado mais bem avaliados, Guilherme Derriti, do PP, manteve o destaque para a segurança pública e o tom crítico ao PT. André do Prado, do PL, ressaltou o crescimento nas pesquisas eleitorais depois de se apresentar como braço direito de Tarcísio de Freitas. Já no lado que apoia Haddad e o presidente Lula, Simone Tebet, do PSB, preferiu ressaltar as propostas nas áreas da segurança pública e saúde, além de lembrar a trajetória política. Marina Silva, da Rede, destacou a posição nas últimas pesquisas e agradeceu o apoio recebido nas ruas. Até sábado, os candidatos ainda poderão realizar caminhadas, carreatas e distribuir material gráfico, respeitando as regras estabelecidas pela Justiça Eleitoral. De São Paulo, Lucas...
5: Entre os candidatos à presidência promovido pela TV Globo na noite de amanhã... E aqui eu poderia dizer, conforme adiantado pela nossa reportagem, né?
6: Pois é, Tati. Na segunda-feira, eu conversei com algumas pessoas que passaram, se reuniram com ele ao longo do fim de semana. E lá me disseram, eu estive na coluna que saiu ontem no Valor, que o argumento dele, a maioria dos assessores queria que ele fosse. Temia a cadeira vazia, que é o que vai acontecer, e ele sendo atacado. Mas ele disse o seguinte: olha, eu já sei como é que vai ser. Vão fazer uma pergunta e eles vão passar meia hora batendo em mim. Aí vou fazer mais outra pergunta, eles vão passar mais meia hora, e eu vou passar mais meia hora só apanhando. E aí os adversários teriam uma coleção de cortes contra ele, Lula, e ele ia ficar com a imagem de acuado, né? Foi isso que ele disse e no relato que eu tive, ali ele disse, eu não vou. Mas ainda se tentou ali se tentaram apelos de última hora e ele fincou o pé. E por que que o presidente fez isso? Foi argumentado, inclusive, que em 2006... O Lula disputava contra aquele que hoje é seu vice, Geraldo Alckmin. Ele também era uma candidatura à reeleição. E havia, inclusive, a perspectiva de terminar no primeiro turno aquela eleição. Só que ele não foi ao debate do primeiro turno. O Alckmin foi, quer dizer, confirmou que ia, e atribui-se, e no final, no segundo turno, o desempenho do Alckmin naquele segundo turno foi a única vez na história que um adversário passa para o segundo turno e tem uma votação menor do que no primeiro.
5: Sim.
6: O que significa isso? O que se concluiu depois é que ele ia, de fato, perder no primeiro turno e a ausência dos debates foi muito explorada como uma recusa do então presidente a dar explicações sobre o seu mandato. Mas o fato é que ele ganhou aquela eleição no primeiro turno, no segundo turno e seguiu

0: para o seu segundo mandato. Mas nem assim o Lula arredou o pé. Ele sabe que ele perde indo e ele perde saltando ao debate, né? O eleitor tem direito de ver os candidatos que estão aí na cartela de opções para a presidência da República, ver este confronto de ideias e decidir a partir desse confronto de ideias, né? É um direito do eleitor e uma obrigação dos candidatos prestar a favor. Agora, prestar esses esclarecimentos. Agora, esta decisão do Lula não é apenas a primeira vez, não é a primeira vez que ele deixa de em outras campanhas de outros candidatos, isso também aconteceu.
1: Uhum.
0: Né? Em 1998, Fernando Henrique Cardoso, então candidato à reeleição, disse que só participaria de debates no segundo turno. Como a eleição terminou no primeiro, ficou por isso mesmo. O que está pesando? Biden no debate que aconteceu em junho de 2024, nas eleições americanas, ele contra o atual presidente Donald Trump. Lembrando que as eleições americanas são em novembro, né? Então foi um debate super antecipado. Ele estava gripado, estava demonstrando pouca energia, não obedeceu às marcações de tempo, ficava fechando os olhos em busca de palavras, fazia pausas longas. Ele se atrapalhou quando ele falou do programa público lá de saúde. E aí o Trump, que sempre é muito beligerante, né? Nesse dia ele estava sarcástico, mas ele ficou sob controle, deixou o Biden se enrolar nas próprias pernas. E foi um desempenho tão desastroso que houve ainda tempo, e como foi muito cedo, houve tempo de substituí-lo pelo vice, Kamala Harris, que acabou perdendo. O Lula, hoje, ele tem um ano a menos do que o Biden tinha naquela disputa, né? Tem 80 anos, Biden tinha 81. Agora, o Lula é um contador de histórias. E ele também tem dificuldades, já demonstrou isso em 22, ele tem dificuldade de se adaptar a regras muito fixas de tempo e em 22, por exemplo, ele ficou irritado com o padre Kelmo, né, aquele candidato escada do ex-presidente Jair Bolsonaro. O Bolsonaro o chamou de presidiário e ele ficou hesitante em responder. Então não foi um bom desempenho aqui. Agora, ele Lula tem comportamentos, digamos assim, alternados em debates ao longo de sua carreira. Eu não sei se você e o Fernando acompanharam, porque vocês são novinhos, mas eu assisti o debate de 89, que eu já era jornalista, e ele carimbou o Paulo Maluf, quando ele disse: olha, quando o Maluf fala em competência, é importante que o telespectador saiba por que ele é competente. É porque ele compete, compete, compete e nunca ganha. Ficou na história essa frase. Mas foi naquele debate também, o último debate que a Globo fez, que era o último grande ato do segundo turno, continua sendo, que ele se deixou desequilibrar. Por quê? 2 dias antes, o Ibope tinha trazido Lula e o então candidato Fernando Collor em empate técnico. E aí o Collor exibiu no seu horário eleitoral a mãe da filha mais velha de Lula e o acusou de tê-la pressionado para que abortasse. Bem, ele assumiu a paternidade da Lúria, ele pagava a pensão e os avós da filha, Lúria, apoiavam o Lula. Então, era uma mentira deslavada. Mas ele ficou tão abalado emocionalmente, ele não quis, a campanha insistiu, e ele se recusou a falar mal da mãe da sua própria filha, e não quis também. A Lúria queria gravar um depoimento e ele também não deixou que isso acontecesse. Só permitiu que ela ficasse ao lado dele e ele gravou sobre um tema sem atacar a mãe dela. A gente sabe disso porque o Paulo de Tarso, que era o marqueteiro da época, fez um livro, tá tudo lá, Lula lá e outras histórias. Então, ele já estava abalado emocionalmente.

0: emocionalmente por essa história. Essa história voltou, tomou banho e entrou no estúdio. Não se preparou, não teve essa coisa. Vão falar isso, você vai responder isso, nada. E aí ele ficou meio sem ação. Quando o Collor disse, olha, bem, o Collor é filho da elite usineira de Alagoas, disse que o Lula tinha um aparelho 3 em 1, um antigo toca-fitas, toca-disco, rádio, como ele mesmo, filho de usineiro, não possuía, e o Lula não conseguiu responder a isso. Ele estava ali sob a tensão de que o Collor trouxesse novamente essa história no debate. Então, tem o acúmulo dessas histórias, sabe? Mas não é só a idade que pesa sobre um candidato, porque eu vou trazer aqui a lembrança do ouvinte, porque essa talvez a maior parte lembre, ainda que nem todo ouvinte nosso mora no Rio de Janeiro, mas há 10 anos atrás, o principal adversário do presidente, o senador Flávio Bolsonaro, tinha 35 anos de idade e disputava a prefeitura do Rio. E aí, no segundo bloco, ele pediu para o apresentador repetir uma pergunta, porque disse que estava com a pressão baixa, não tinha ouvido direito. Mas aí ele não conseguiu, ele fechou os olhos, ele fez que é caindo a deputada federal Jandira Fegali, que era adversária dele à época, do PCdoB, segurou e agarrou pelo braço. E aí chamaram o intervalo, ele acabou sendo levado para o hospital, disseram que ele teve uma intoxicação alimentar, e o pai, Jair Bolsonaro, foi para cima dela, né? Que comunista não põe a mão no meu filho, né? A Jandira tinha segurado o filho dele para ele não cair ali no ar. E eis que o Flávio Bolsonaro ficou em quarto lugar naquela disputa.
1: Boas memórias, hein, Maria Cristina?
2: O famoso recordar é viver, né? Maria Cristina, agora, além de decidir não participar do debate, Lula fechou a entrevista, ele deve falar nesse mesmo horário, não?
0: Pois é, Tati, a informação que a gente tinha era que ele daria uma entrevista para um podcast de grande audiência. Esta informação eu procurei confirmar e ainda não a tenho, mas
2: Certo.
0: essa era a expectativa que se tinha, é que ele fizesse desse essa entrevista para não ficar fora e, de alguma maneira, ocupar ali
2: O horário com o que ele
0: uma
2: quiser,
0: parte
2: né?
0: da
2: Porque
0: opinião pública.
2: aí, de
0: Isso.
2: alguma maneira, ele controla a narrativa dele também, né?
0: Exatamente.
2: Tudo bem.
3: Maria Cristina Fernandes, conversando com Tatiana Vasconcelos e com Fernando Andrade. Vem aí, Matheus de Souza.
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Quinta-feira, 1 de outubro de 2026. O ministro do Supremo, Flávio Dino, determinou que a Polícia Federal e a Procuradoria-Geral da República investiguem uma aparente onda de ataques contra imagens religiosas e terreiros em diferentes partes do país. Segundo o ministro, há indícios de crimes como preconceito religioso, violência contra práticas religiosas, ameaça, dano e incêndio. Dino afirmou que recebeu relatos de vários pontos do Brasil depois da decisão de André Mendonça em remover publicações que ligavam o pedido de remoção de Nossa Senhora Aparecida do posto de padroeira do Brasil ao candidato do PL à presidência, Flávio Bolsonaro. Temporais avançam pelo centro-sul do país, impulsionados por uma frente fria. O maior risco de chuva forte vai de Santa Catarina ao oeste da Amazônia, passando por áreas do Mato Grosso e Mato Grosso do Sul. No Paraná, a combinação de calor e umidade cria condições para tempestades mais severas. Mais cedo, um temporal com ventos acima de 100 km por hora deixou uma pessoa morta no estado. Os Estados Unidos vão exigir que jornalistas que queiram vistos para trabalhar no país deixem as redes sociais abertas a partir de hoje. Segundo o comunicado, a medida visa facilitar a verificação da identidade dos solicitantes para garantir que não representam uma ameaça à segurança nacional. A decisão, publicada no perfil do X da Embaixada dos Estados Unidos no Brasil, afirma ainda que o visto continua sendo um privilégio concedido a critério do governo.

0: e não um direito. No horário de Brasília, 1h32.
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0: 1:34. Bom dia, você que está conosco aqui no CBN Madrugada com Ricardo Garcia na mesa de som. Vamos juntos até às 5 nesta quinta-feira em que a nossa CBN completa 35 anos de existência. E é hora da gente falar sobre finanças pessoais.
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0: Francisco pergunta por que ele não vê todos os investimentos que tem no site da B3. A dúvida é porque o informativo da B3 não dá as posições em fundos de privatização, PGBL e títulos do Tesouro comprados via corretoras. Ele pergunta se isso é normal. Francisco, a B3, além de ser responsável pelas operações na Bolsa de Valores, também faz a custódia de alguns ativos financeiros. Custódia é o equivalente a guardar um certo ativo e, para você, a prova de que é o dono daquele investimento. Os ativos negociados na Bolsa, como ações, cotas de fundos imobiliários, ETFs e BDRs, além dos títulos negociados no Tesouro Direto, são custodiados na B3. Assim, quando você compra ou vende um desses ativos, a B3 controla a sua posição, mesmo que você negocie por intermédio de corretoras diferentes. Mas nem todos os ativos são no Tesouro comprados fora do ambiente do Tesouro Direto, são custodiados pela instituição financeira que fez a negociação em seu nome. É por isso que eles não aparecem na sua posição no site da B3. E, portanto, essa situação é normal. Até a próxima e continue mandando as suas perguntas para cbndinheiro@cbn.com.br.
1: Uma hora 36 minutos, agora é o Viva Voz, é a Vera Magalhães e convidados.
2: Quem está comigo é o Bruno Caraza, nosso comentarista das quartas-feiras, ele que é professor da Fundação Dom Cabral, também colunista do Valor, comentarista do Jornal da Globo. Boa noite, Bruno.
3: Boa noite, Vera. Tempo quente aí, eleitoral e aqui em Belo Horizonte também. Boa noite para todo mundo que está ouvindo e para a Sila.
2: É isso, quem está com a gente também é a Sila Schumann, está com a gente nos estúdios em São Paulo, ela que é CEO do IDEA. Boa noite, Sila. Obrigada pela sua presença de novo com a gente.
4: Boa noite, Vera.

0: Boa noite, Bruno, e a todos.
1: Ficou linda aí no meu lugar, adorei. Estou me sentindo muito bem representada. Gente, a gente tem alguns temas para o nosso debate de hoje. Ontem houve debate entre os candidatos ao governo do estado, debate da TV Globo em todo o país. Foi uma espécie de um esquenta para o debate presidencial, que acontece na quinta-feira, agora oficialmente, sem a presença do presidente Lula. Ele comunicou à emissora que não vai comparecer e marcou uma entrevista a um podcast, ao Flow Podcast, para o mesmíssimo horário. A gente também vai falar da pesquisa nova do Ideia para o Meio e o que ela mostra, o que ela traz de novidades e as projeções que ela permite a gente fazer. E vamos falar também da Guerra Santa, que foi transposta para uma guerra judicial, polêmica em torno da revisão de Nossa Senhora Aparecida como padroeira do Brasil. Então, esses são nossos temas de hoje. A gente vai distribuí-los aqui pelos nossos três blocos. Queria começar ouvindo vocês sobre essa decisão agora oficial do Lula de não ir ao debate. Tenho visto opiniões diametralmente opostas quanto a se ele ganha ou perde essa decisão. Queria começar ouvindo a Sila, que é mais especialista na matéria. Sila, o que a sua experiência com debates, com pesquisas, com reta final de campanha mostra a respeito dessa situação em que o Lula ia ficar ali como sendo acuado e atacado por todos e decide não ir ao único debate que poderia, né, opor ele e Flávio Bolsonaro?
0: Olha, essa é uma estratégia que já foi adotada por outros presidentes em outras campanhas. Normalmente, quando o candidato está no cargo, ele prefere muitas vezes não ir, seja porque ele vai ser atacado, seja porque ele não quer ali se igualar aos outros candidatos. É uma estratégia. Não dá para saber de antemão se isso vai ser bom ou ruim, porque é um pouco teoria dos jogos, né, Vera? É o Flávio ir, o Lula não ir, o Lula ir, o Flávio não ir. Eu só vou ver realmente que o Flávio vai estar lá quando acontecer o debate, né? Porque ele anunciou, mas eu só vou acreditar quando eu vê-lo no debate. Eu considero uma pena não ter debate, mas eu entendo a estratégia das campanhas, entendo perfeitamente querer poupar o presidente de ir num debate de primeiro turno.
1: Bruno, a gente viu nos debates de ontem muitos ataques e até um certo tema cômico em alguns casos, como aqui no Rio de Janeiro. O Lula foi alvo em 2022 dos ataques do padre Kelmo. No segundo turno também mostrou uma certa dificuldade com e o Flávio Bolsonaro ali e os outros, todos de direita. Isso é o que a turma dele está justificando, mas aquele púlpito vazio nessa reta final, com uma situação de um empate tão rigoroso como a gente vai ver nas pesquisas, é uma decisão arriscada, né?
2: Arriscada sim, né, Vera? Inclusive, quando a gente faz esse comparativo que a Sila propôs, né, com as eleições anteriores, fui até atrás desses dados para recuperar isso, né? Em 89, o Collor não foi a vários debates, né, do primeiro turno, mas ele estava com uma larga margem. O último Datafolha antes da eleição antes do debate da Band, na época, né, ele estava com 26 contra 13 do Brizola e 10 do Lula. Então, uma ampla frente. Em 98, reeleição do Fernando Henrique, ele realmente não foi, mas também uma larga margem de vantagem, tanto que ele ganhou no primeiro turno. Em 2006, também a reeleição do Lula, o Lula decidiu não ir ao debate do primeiro turno e ele também tinha ampla margem frente ao Alckmin na época, né? Inclusive com chance de vencer no primeiro turno. E isso acabou não acontecendo e talvez a falta do debate tenha conduzido para o segundo turno. Dilma, em 2014, na reeleição, ela estava vencendo com ampla margem frente à Marina. Ela tinha 35, Marina tinha 20, a Aécio tinha 17. Então tinha até a chance da Dilma vencer no primeiro turno e ainda assim ela foi ao debate. Em 2022, o Bolsonaro estava atrás das pesquisas, então ele tinha que correr atrás. Então é uma circunstância muito diferente do Lula para todos.

0: dos antecessores, porque ele não tem esse conforto na eleição para se poupar e deixar de se expor, e deixar, inclusive, de defender o seu legado, defender o seu governo, e conta e chama atenção, porque o Lula tem um histórico de ser bom de debate, né? Numa eleição tão acirrada como essa, ele deixar de ir, aquele púlpito vazio, ele vai ser acusado, ele vai receber as críticas da mesma forma. Pedro Doria explorou isso, né, na segunda-feira aqui no programa, né? E ele vai ser acusado que ele está fugindo do debate, que ele teve medo do debate, e isso realmente coloca uma situação de fragilidade da campanha dele. Assim, eu até entendo o argumento, mas acho que é um movimento bastante arriscado nessa reta final, em que, né, tem um movimento de voto útil, ele tem uma rejeição muito grande. Então, não sei, eu acho, achei um movimento temerário da parte dele.
1: E eu fico pensando, né, Sila, essa opção de, no lugar, você falar em ambientes mais controlados ou para um público que você já tem. Não é o caso do Flow Podcast, o de amanhã, porque é um podcast com muita audiência, em que você fala por bastante tempo para um público variado. Mas nessa entrevista que ele concedeu hoje, eram todos blogs ou podcasts do campo progressista, escolhidos ali a dedo porque fazem parte da chamada imprensa alternativa, mais ligada ao campo da esquerda. Não tem nenhuma pessoa, provavelmente, que assistiu aquilo ali que já não vote no Lula. E aí eu já queria misturar isso com a pesquisa de vocês, porque vocês perscrutaram muito quem são os indecisos, que vão ter um papel importante nesse cenário de acirramento total. Não me parece que essas escolhas falem diretamente com esse indeciso. Eu queria que você falasse um pouco aqui para o nosso ouvinte o que vocês encontraram nesses achados sobre indecisos e se você concorda comigo sobre essa escolha dos públicos com os quais conversar.
2: O que eu enxergo ali nas decisões do presidente Lula é que as decisões são muito dele, né? Isso reflete bastante também como foi o governo, né? Então, se o candidato não quer ir, não está se sentindo confortável em ir, ele simplesmente não vai, não há o que faça o candidato ir. Isso eu falo dos meus anos de experiência à frente de marketing, de campanha eleitoral. Então, acho que a decisão tem um tanto de estratégia, mas pode ter um tanto de voluntarismo nisso. E, de fato, esse tema que você
1: Total.
2: traz, Vera, a gente tem indecisos, são mulheres na região sudeste, classe C. Então, é um público que, com o adianto do horário ali, o adiantamento do horário do debate, pode sim estar olhando para a TV. São mulheres que estão esperando propostas. Eu escuto isso o dia inteiro nos meus grupos de pesquisa qualitativa. Eu vejo isso na pesquisa do Meio Ideia. Elas dizem que podem mudar de candidato por conta de propostas que elas ainda não conheciam, eles e elas, no caso. Então, a gente tem ali na espontânea, Vera e Bruno e quem nos ouve, uma massa muito maior de indecisos e de não voto em geral, ou seja, brancos e nulos. Então, eu tenho uma movimentação ali que ainda pode ocorrer nessa reta final, e são eleitores que estão justamente não querendo nenhum dos dois, mas esperando um motivo para votar em alguém. Então, vai ter uma movimentação muito grande de votos entre os outros candidatos, né, e os candidatos que estão na frente, o chamado voto útil, o chamado antipetismo de chegada, e ele se dá bem nesses dias finais ali, né? Então, é a partir do debate. Agora, os debates, eles são vistos muito hoje como torcida. Eles são vistos como torcida. O eleitor, né, nessa polarização, ele já entra para não querer ouvir o que o outro está dizendo e para concordar com o seu. E eles são feitos também muito para os cortes, né? A gente vai ter aí cortes, mas com uma limitação, porque já vai ter passado o período em que esses cortes, né, e que as redes sociais podem ser impulsionadas. Então, pode ter mais limitação, mas ainda assim esses cortes vão correr aí nos grupos de WhatsApp. Esse púlpito vazio vai correr no grupo de WhatsApp.
1: Agora, Bruno, a gente na pesquisa Meio Ideia tem um dado interessante ali, né, sobre rejeição. Eles foram também tentar entender os motivos das altíssimas rejeições e empatadas praticamente.

0: de Lula e Flávio Bolsonaro. O principal motivo apontado, para surpresa de ninguém, foi a corrupção. E ainda assim, esse tema da corrupção, a gente falou disso aqui ao longo de toda a pesquisa, nessa série especial do Viva Voz, parece não colar tanto no Flávio Bolsonaro quanto no Lula. Nessa semana até houve novos capítulos aí da crise ali do Master, Daniel Vorcaro, o site Platô BR publicou novidades a esse respeito, e ainda assim não parece colar no Flávio com a mesma contundência com que cola no Lula, no Alexandre de Moraes e em tantos outros. Esse tema certamente vai ser abordado por todos os contendores lá no debate. Se o Lula não estiver lá, a chance de que o Lulinha e outros temas assim apareçam sem que ele responda é grande. Por outro lado, a gente viu ontem no Pará, anteontem, ele falando aquela questão do exame anticâncer para meninas de uma maneira muito descuidada. E esse risco também poderia produzir cortes. É meio uma situação de difícil definição do que é mais arriscado, né?
1: Mas é uma pena, né, Vera? Porque era justamente o momento que a gente teria para ver esse embate frente a frente entre os candidatos, né? E essa postura de extrema cautela, ela enfraquece, né, a conversa. Eu acho que Lula perde a oportunidade de apresentar várias dessas evidências que surgiram aí contra o Flávio Bolsonaro, no caso Master. Acho que o caso Master, o telhado de vidro do Flávio Bolsonaro é muito maior do que até o caso Lulinha, né? Então, o Lula perde também essa oportunidade de pressionar o Flávio Bolsonaro. Flávio Bolsonaro não tem um histórico bom de debates, né? Então, poderia ser, inclusive, um momento de explorar fragilidades, de gerar, então, também do outro lado, né? Cortes, já que a direita trabalha muito bem, né, essa questão dos cortes, a esquerda está aprendendo isso também nos últimos tempos, a gente tem visto aí nas redes sociais. Então, acho que o Lula, além de enfraquecer o debate, perde essa oportunidade de ser ainda mais incisivo num combate direto aí com Flávio Bolsonaro e atacando nessa questão da corrupção, que o Flávio Bolsonaro, no atual momento, tem muito mais a temer do que o Lula.
2: Agora, o debate,
0: exatamente,
2: Vera,
0: diga-se.
2: Não, o debate, em geral, ele é definidor se acontece um erro, né? Ele não é definidor com os acertos, ele é muito mais definidor com os erros. E aqui a gente tem que lembrar, e não estou fazendo nenhum tipo de comparação, mas a gente tem que lembrar o que aconteceu com o Biden na última eleição americana, né? Aparentemente ele tinha tomado um remédio, alguma coisa assim, foi muito mal num debate, deixou de ser candidato. Então, não estou fazendo uma comparação aqui nem de idade, nem de capacidade, mas se você comete erro no debate, aí sim você coloca tudo a perder. Então, acho que essa conta também está sendo
0: feita. E o próprio debate de 89, né? Que tudo bem que teve muito da edição e depois a própria emissora reconheceu que errou a mão na edição da versão que foi ao Jornal Nacional, mas houve ali uma clara superioridade mesmo do Collor para quem assistiu a íntegra do debate. O Lula ficou nervoso, lançou aquela história do caçador de maracujá. Então, assim, ele até teve na história longa dele de candidaturas bons momentos em debates, mas também teve alguns muitos maus momentos. E esse mau momento do palanque essa semana deve ter acendido uma luz laranja, porque eles lançaram uma contraofensiva imediata. O próprio Lula voltou ao tema num palanque depois, no Nordeste, e hoje a primeira-dama, Janja da Silva, gravou um vídeo para as redes sociais, que ela aparece, inclusive, com um colar, com a imagem de Nossa Senhora Aparecida, fazendo um contraponto à exploração feita pela direita com caráter sexual, que não existiu realmente na fala do Lula a respeito da necessidade de fazer exames por meninas e por homens, mas porque isso deve ter aparecido fortemente no tracking e nos grupos focais que o PT e o Planalto têm. Então, eu acho que essas circunstâncias todas, na conta de prós e contras, pesou mais o que a Sila está falando. Agora, Sila, a pesquisa Meia Ideia mostra também uma presença grande dos católicos nesse rol dos indecisos. E nos últimos dias, a campanha do Lula tem apostado muito em falar para esses católicos. A gente até vai falar no segundo bloco da questão do TSE. Mas seria ali uma oportunidade de também tratar desse assunto em rede nacional, embora seja difícil abordar isso sem resvalar para fake news, que é essa discussão judicial que está tendo, né?
2: Acabou virando uma discussão judicial mais do que uma discussão religiosa, né? Acho que você colocou muito bem. No início, hoje, está mais uma disputa entre os ministros de novo, e foi sobre isso que se falou, no fundo, durante a campanha toda, né? A gente falou muito de STF e não dos temas que, de fato, mobilizam o eleitor. Claro que esse tipo de assunto engaja. Esses erros, essas bobagens, fake news, tudo isso engaja. A minha dúvida sempre é se isso dá voto ou se isso tira voto. Eu acho que é bastante na margem. Acho que a gente se mobiliza aqui muito em torno do tema, o palanque se mobiliza muito, a rede social se mobiliza, mas acaba sendo quem já iria votar para um lado e para o outro que fica indignado com esse tipo de coisa, inclusive, né, muito sobre essa fala aí do exame de próstata. Isso correu muito os grupos bolsonaristas, mas eu diria que era já quem ia votar em Flávio Bolsonaro, e que aí diz, agora eu decidi, né? Eu brinco que é um pouco uma operação Tim Maia nesse fim, né? Me dê motivo, não para ir embora, mas para votar ou mesmo para ir embora.
0: Para votar em quem eu já queria.
2: Né? Eu já sou antipetista aqui, mas agora, né, isso aí eu não vou suportar. Então, é um pouco sobre
0: isso. A pesquisa de vocês mostrou na estimulada, no primeiro turno, 39,4% para o Lula, 38,4% para o Flávio Bolsonaro e 20%, 20,5% de outros candidatos. Por esse cenário, a gente tem maior probabilidade de realização de um segundo turno. Mas vocês também testaram a questão da migração de votos. E me surpreendeu o dado de que muitos votos do Augusto Cury e do Caiado também podem migrar para o Lula, né?
2: Podem migrar para o Lula. Pode ter uma migração grande entre os candidatos. O antipetismo de chegada é um tema que a gente sempre trata, né, Vera? Você já está cansada de ouvir a gente falando disso, mas ele tem que ser levado em consideração, porque ele aconteceu em 14, ele aconteceu em 18, ele continua acontecendo, que a gente chama, né, na literatura de voto útil ou de voto estratégico. Esse é uma jabuticaba brasileira que floresce aí na época da eleição, o antipetismo, mas é quando o eleitor começa a se perguntar se ele deve abandonar o candidato dele para ir para o candidato que teria mais chance de vencer o Lula no segundo turno, ou o PT. Esse movimento ele acontece bem no finalzinho, bem na hora da eleição, surpreende sempre todo mundo. A abstenção também sempre surpreende, porque ela é histórica, ela é uma abstenção bastante concentrada ali na baixa renda, na baixa escolaridade, que é o eleitor que iria votar no PT e não comparece na urna, mas a gente está vendo, como eu disse, um movimento de não voto, porque eu vejo, né, a gente chama aí da eleição dos anestesiados. É um eleitor que não está satisfeito com nenhum dos lados, nem mesmo a militância foi tão aguerrida nessa campanha, porque a gente tem uma eleição aí um pouco no retrovisor, um pouco sem esperança, sem proposta. Sim. Então é uma eleição que não está animando nesse momento, que leva uma parcela a pensar em votar, inclusive, em nulo. Mas essa parcela também vai ser pressionada no final pelos dois lados, né? Porque tem sempre, vai ser por sua causa, né? E aí o eleitor vai lá e toma outra decisão na hora.
0: E, Bruno, para a gente fechar esse primeiro bloco de debate, pesquisa, a gente falou de Santa, falou de corrupção, falou de Master. O que a gente não falou nessa eleição foi do seu assunto, economia. E ontem o debate de São Paulo me chamou a atenção, porque num bom pedaço ele foi tomado pela discussão fiscal que os candidatos a presidente estão se recusando a fazer. parecia deslocado ali, que os candidatos a presidente forjados para essa discussão viraram candidatos ao governo de São Paulo, né?
1: Exatamente, né? O que se imaginou lá no passado que poderia ser a disputa desse ano, né, entre Tarcísio e Haddad, acabou, sei lá, né, prorrogado aí para 2030, né? Mas enquanto isso não chega, né, tem muita água para rolar até lá. Esse embate se deu no estado de São Paulo e são dois quadros mais técnicos, né? São dois quadros, né? Tanto o Haddad quanto o Tarcísio, que promoveram um debate, né, ao longo dessa campanha, né, apesar da ampla vantagem do Tarcísio, houve um debate qualificado do Haddad tentando trazer números para a discussão, o Tarcísio contra-argumentando. Então, nem se compara o nível da discussão que houve no âmbito do governo de São Paulo em relação ao governo federal, onde essa questão não existe, né? Hoje saíram os dados fiscais. A dívida pública atingiu um novo recorde no governo Lula 3 e nenhum dos candidatos, né, nem Lula, nem tampouco Flávio Bolsonaro tem apresentado medidas concretas do que eles estão planejando implementar para lidar com essa questão que está saindo do controle e é urgente. Então, acho que essa questão do debate de São Paulo mostra muito o quanto que essa discussão foi vazia no âmbito federal, infelizmente.
0: Infelizmente, muito gritante isso.
3: Muito bem. Vera Magalhães no Viva Voz e convidados. Agora 1:59. Agradecer a companhia da ouvinte, do ouvinte CBN, Pedro Guedes, João Pessoa na Paraíba, obrigado pela companhia. E também conosco o bom dia que chega do Edão, motorista carreteiro em Contenda, no Paraná, Chico Eliseu, de Custódia, Pernambuco, Marcelo de Xanxerê, Santa Catarina. Muito obrigado pela mensagem também. O Nínero Torres, em São Paulo, pessoal participando via WhatsApp. Pelo YouTube, Luciano Feliciano, muito obrigado aqui participando. O Edilson Damião também, Admilton Nunes, Sansão Plucínio. Pessoal trocando ideias no nosso chat democrático. Pelo e-mail você participa também, é só entrar no site cbn.com.br, clique lá no Fale com o âncora. Marcos da Silva está por aqui, também o Carlos Henrique Cadinha, de Guapimirim, no Rio de Janeiro, Hernani Souza, de Salto, no interior de São Paulo, e muito obrigado a você que nos acompanha também na rede social, aqui no Instagram, estamos no @phcgalvão, repetindo, @phcgalvão, Sérgio Targino da Silva, obrigado pela mensagem. O Beto Humberto também está mandando aqui a sua mensagem. José Oliveira, do Rio de Janeiro, manda também a sua mensagem via Instagram no @phcgalvão. Muitíssimo obrigado.
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quinta-feira, 1º de outubro de 2026. A assessoria do presidente Lula, candidato à reeleição pelo PT, informou à TV Globo que não participará do debate que será realizado hoje pela emissora. Estão confirmados os candidatos Flávio Bolsonaro, do PL, Ronaldo Caiado, do PSD, Augusto Cury, do Avante e Romeu Zema, do Novo. Segundo fontes da campanha ouvidas pela CBN, Lula deve conceder uma entrevista ao podcast Flow no mesmo horário. 9 em cada 10 propostas de presidenciáveis para a saúde exigem recursos que o país não tem hoje. Segundo o levantamento do Instituto de Estudos para Políticas de Saúde, 95% das 95 propostas analisadas demandam mais dinheiro, mas não indicam de onde viriam os recursos. O estudo

0: avaliou os planos dos 6 candidatos com pelo menos 2% das intenções de voto. Quase metade das propostas não detalha como seria executada. E 83% dependeriam também da participação de estados e municípios. O relatório ainda aponta que mais da metade das medidas apresentadas como propostas já existe, em algum grau, nos programas de saúde. Horário de Brasília, 2:03.
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0: 2:04, com o Ricardo Garcia aqui na mesa de som, nesta quinta-feira em que a CBN completa 35 anos. Vamos juntos aqui no CBN Madrugada até as...
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3: A presença do ar seco no interior do Brasil deixa o tempo firme e com temperaturas muito elevadas no interior do Nordeste e grande parte também da região Norte, assim como o Norte de Goiás, Norte do Estado de Minas Gerais. No período da tarde a temperatura sobe bastante, podendo até passar de 40 graus em alguns municípios e é alto risco para queimadas no Oeste da Bahia, Sul do Maranhão, Sul do Piauí, Tocantins, Norte de Minas, Norte de Goiás e em grande parte do estado do Pará. Agora, entre o Sudeste e o Centro-Oeste, nós temos uma frente fria avançando que organiza nuvens carregadas e há potencial para chuvas até com rajadas de vento em torno de 70 km por hora no período da tarde. Atinge o estado de São Paulo, sul de Minas, Triângulo Mineiro, grande parte também do Rio de Janeiro e áreas do Centro-Oeste do Brasil. Entre Rondônia, Acre, Amazonas e Roraima, a chuva acontece principalmente por causa de calor e umidade alta. Tem previsão de pancadas de forte intensidade, moderada a forte intensidade também entre o Paraná e Santa Catarina. No Rio Grande do Sul, tempo firme, temperaturas amenas ao longo desta quinta-feira. Maria Clara Sasaki, da Clima Tempo, para a CBN.
0: É hora do esporte e o futebol aqui no CBN Madrugada com Gabriel Dudziak.
4: A Argentina venceu a Bolívia por 4-0 em amistoso realizado na noite desta quarta-feira. Os gols do triunfo argentino foram marcados por Lautaro Martínez e Nico Paz no primeiro tempo e por Romero e Flaco Lopes na etapa complementar. Hoje volta a disputa da Liga das Nações da UEFA. Às 13h45 da tarde, a Alemanha encara a Sérvia em casa, enquanto Grécia e Holanda se enfrentam em território grego. No mesmo horário, mas pelo grupo 4, a Dinamarca joga com Portugal e País de Gales recebe a Noruega. Nos amistosos internacionais, destaque para o duelo entre Japão e Equador às 7h10 da manhã.
0: 12:07, aproveitar que estamos no esporte, meu caro Ricardo Garcia, ouvintes aqui do CBN Madrugada. O Guilherme Muniz tem informações para você que pretende participar da São Silvestre.
5: 30 mil das 55 mil vagas para correr a São Silvestre de 2026 foram preenchidas nas primeiras 4 horas de inscrições. A prova de corrida de rua mais emblemática do Brasil passou por um teste de fogo nessa quarta-feira, já que o sistema de inscrições foi muito criticado no ano passado. Esse ano, porém, a fila virtual funcionou e os ouvintes da CBN relataram que conseguiram se inscrever sem dificuldades. Foi o caso da Edna Pires, que tinha se esquecido da abertura de inscrições, mas garantiu a vaga depois de ouvir a informação aqui na CBN.
6: Hoje acabei de fazer...

0: inscrição, foi super tranquilo. Entrei na fila, fiquei mais ou menos por 18 minutos. Foi super tranquilo, rápido. Gostei. O ano passado eu fiz a centésima, deu uma confusão, mas também tinha conseguido. Mas hoje foi muito mais rápido, muito mais organizado.
1: Os valores das inscrições na São Silvestre variam de R$ 360 a R$ 1.040. Isso dependendo do kit e dos benefícios escolhidos pelo atleta. Podem participar pessoas com 18 anos ou mais. E quem tem mais de 60 anos tem desconto no kit básico. A prova terá 15 quilômetros de percurso, passando por algumas das vias mais famosas de São Paulo. A largada será na manhã do dia 31 de dezembro, na Avenida Paulista. E quem quiser saber mais sobre como se preparar para São Silvestre ou para outras provas de corrida de rua, vai poder fazer isso na programação da CBN.
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1: 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De São Paulo, Guilherme Muniz.
3: Muito bem, 12h09, a gente continua em São Paulo agora com o Matheus Leite, tem os números da violência na capital paulista.
4: A cidade de São Paulo somou pouco mais de 6.500 roubos no mês de agosto. A média de mais de 200 assaltos por dia na capital representa uma queda de 21% na comparação com agosto do ano passado. Os números fazem parte das estatísticas da criminalidade divulgadas pela Secretaria da Segurança Pública nesta quarta-feira. O bairro com mais assaltos foi o Campo Limpo, na Zona Sul, com 264 roubos. Completam a lista dos 10 bairros com mais assaltos: Capão Redondo, Pinheiros, Parque Santo Antônio, Cidade Monções, Sé, Santo Amaro, Perdizes, Consolação e Pari. 8 desses bairros registraram queda nos roubos. As exceções foram Cidade Monções e Consolação. Os roubos e furtos de veículos também caíram na cidade. A redução foi de 9%, com pouco mais de 3.700 casos em agosto. Nos crimes contra a vida, a região metropolitana da capital teve uma queda de 17% nos homicídios, de janeiro a agosto, com 555 assassinatos. No mesmo período, a Grande São Paulo teve 59 feminicídios, o que significa que uma mulher foi assassinada em função do próprio gênero a cada 4 dias. Na comparação com o período entre janeiro e agosto do ano passado, a redução foi de 23%. Foram quase 2.500 prisões e apreensões por violência doméstica somente na capital, um aumento de 33%. De São Paulo, Matheus Leite.
3: 12h11, espaço para o assunto internacional agora. O Ariel Palacios conversando com Fernando Andrade e Tatiana Vasconcelos.
5: Ariel, toda essa elegância é para evocar Freud, para explicar o Milei?
6: Pois é, Milei é...

0: Aranha, mas basicamente, né? E na Torre Eiffel, uma bandeira que não é francesa, é a bandeira argentina. Então, haja ego nacionalista. E aí, na sequência, um leão também sobe a escada velozmente, a escada, a Torre Eiffel, velozmente, não pela escada, não por elevador, sobe por fora da Torre Eiffel também, chega ao topo e recebe ali um afago do presidente argentino. E essa cena termina com a inscrição Argentina Week Paris. Ou seja, o cenário verdadeiro vai ser bem menos delirante do que esse, porque Milei vai estar na capital francesa para 3 dias de reuniões destinadas a apresentar o país a investidores europeus. É a versão parisiense do encontro feito em março em Nova York, que foi a semana da Argentina em Nova York, naquela ocasião, e vai reunir em Paris ministros, governadores, empresários argentinos e executivos das grandes companhias internacionais. Na quinta-feira, ou seja, amanhã, Milei vai discursar na sede da OCDE e terá encontros dedicados à área de energia, de mineração, agroindústria, infraestrutura e tecnologia. E Milei também será recebido por Emmanuel Macron no Palácio do Eliseu. Bom, o governo argentino espera que Paris produza aquilo que faltou e muito na Argentina Week de Nova York: anúncios concretos de investimentos, coisa que não aconteceram lá. Os empresários, de forma geral, fazem elogios sobre a política fiscal de Milei, mas na hora H ninguém bota um centavo no país, porque a situação é muito complexa e a incerteza predomina. Bom, a comitiva inclui uma dezena de governadores para tentar mostrar aos investidores que existe alguma espécie de consenso político, mas especificamente sobre a necessidade de atrair capital estrangeiro, a coisa que Milei está num momento muito delicado. O PIB caiu 2,9% em julho em relação a junho, a pobreza, que havia recuado, voltou a subir e atingiu 32,3% no primeiro semestre, e o risco país voltou a superar a faixa dos 600 pontos. E o banco JP Morgan, que é um dos emblemas de Wall Street, não é uma organização marxista, né, reduziu sua previsão de crescimento da Argentina neste ano de 2,7% para 1,5%. E de quebra, a chegada de Milei a França foi embalada com um protesto da organização Repórteres Sem Fronteiras, a RSF, contra esse protesto, contra o que a organização, a ONG, classifica como, abre aspas, assédio sistemático do presidente argentino à imprensa, fecha aspas. Um caminhão com telas percorreu pontos de Paris com Champs-Élysées, o Louvre, o Trocadéro, exibindo frases de Milei contra jornalistas, porque a RSF, tal como várias outras entidades aqui na Argentina, também contabilizou uma saraivada de publicações hostis à imprensa. Na Rede X, em 47 dias, Milei fez 1.674 postagens, parece que o cara tem tempo de sobra, com publicações, com insultos à imprensa. O presidente argentino costuma chamar os jornalistas de lixo, mentirosos, mercenários, corruptos, além de insultos escatológicos, que aí sim Freud faria um banquete com isso.
1: Tá, eu fico imaginando um investidor francês preocupado, claro, com investimento, chegar e ver um vídeo como esse. Tem um vídeo aí? Bom, né?

0: Boa sorte, Milei. Agora passamos para o México. Ariel Palacios, o Senado mexicano aprovou uma reforma que impedirá que os presidentes do país tenham dupla nacionalidade. Por quê?
1: Pois é, o México sempre teve uma cautela especial por ser vizinho dos Estados Unidos. Até o ditador Porfírio Díaz, ministro do século XX, dizia, coitado do México, tão longe de Deus e tão perto dos Estados Unidos. Sempre houve um temor que algum, como recordem, o México perdeu metade do seu território original para os Estados Unidos no século XIX, e sempre houve um temor que algum filho de americano nascido no México poderia puxar a sardinha para os Estados Unidos. Então sempre houve uma questão de blindar a questão da nacionalidade mexicana quando alguém fosse presidente. Então o que aconteceu agora é que o Senado mexicano aprovou uma nova reforma constitucional que vai exigir nacionalidade exclusivamente mexicana para quem quiser ser presidente da República, governador de um estado ou chefe do governo da cidade do México, Distrito Federal. Bom, a mudança foi aprovada por 86 votos contra 42 e agora precisa do aval da maioria.

0: maioria das assembleias legislativas dos 32 estados mexicanos para entrar em vigor. Pela nova regra, Tatiana e Fernando, os candidatos terão que ser mexicanos de nascimento, não poderão possuir qualquer outra nacionalidade. Quem tiver dupla cidadania deverá renunciar à estrangeira antes de registrar a candidatura e terá que comprovar que o vínculo jurídico com aquele ou outro país deixou de existir. Essa restrição continuará durante o mandato de um presidente, não é? Eles não poderão adquirir outra nacionalidade, ou seja, não poderão tampouco recorrer à proteção diplomática de outro estado, no caso que tiverem algum problema na justiça e desejarem dar no pé do país, não vão poder fazer isso tampouco. Bom, essas regras valem a partir das eleições de 2028, não atingem quem já estiver no cargo. O fato é que em 97 já havia havido uma reforma da Constituição para reconhecer a dupla nacionalidade e estabelecer que um mexicano de nascimento não poderia perder essa nacionalidade. Isso entrou em vigência em 98 e era especialmente dedicada a milhões de mexicanos que haviam migrado, haviam tido que sair por questões econômicas do México e principalmente tinham migrado para os Estados Unidos, onde boa parte havia conseguido a nacionalidade americana. Então, isso tudo agora está sendo rediscutido outra vez. Tatiana e Fernando.
1: Efeméride, Ariel.
0: Uma efeméride que tem a ver com a música. Depois, num dia como este, mais de 1791, estreava em Viena a ópera Flauta Mágica, de Zauberflöte, de Wolfgang Amadeus Mozart. Foi a última obra lírica de Mozart apresentada em vida, porque ele faleceu uns dois, três meses depois. É uma coisa bastante interessante. Em matéria de enredo, a Flauta Mágica é uma bagunça. Parece um roteiro que foi escrito por dois, três, quatro roteiristas. São cinco histórias diferentes que tentam acontecer ao mesmo tempo. Para começar, é um conto de fadas, animais dançantes, dragão, um homem pássaro, uma mulher pássaro, a rainha malvada, sacerdotes misteriosos e o príncipe sine qua non, apaixonado pela princesa também sine qua non. É uma comédia romântica sobre casais. Tamino fica com Pamina, Papageno fica com Papagena. Em matéria de criatividade e nomes não foi lá uma grande coisa, mas foram muito criativos no resto, não é? Terceiro, é uma história de amadurecimento. Tamino começa como um rapaz que desmaia diante do perigo e nem flechas possui ali na algiva. Literalmente, ele estava ali com arco, mas a algiva estava vazia, mas termina como um herói capaz de enfrentar a morte. Quarto ponto, a Flauta Mágica pode ser lida como uma disputa entre matriarcado e patriarcado. A rainha da noite, uma poderosa mulher do velho mundo, enfurecida contra uma ordem masculina que lhe retirou o poder, sua filha, Pamina, ao contrário, aceita nessa sociedade, graças à coragem e à pureza, reconciliando os dois mundos, né? O que deixa a mãe muito mais furiosa. E aí tem uma quinta história que é destinada aos iniciados, porque é uma ópera que reproduz elementos dos ritos maçônicos. É a trajetória de um personagem que é uma passagem de trevas, de medo, superstição, enfrentando a ignorância para chegar à luz, à coragem e sabedoria, né? É uma espécie de iluminismo do século XVIII, mas em formato de ópera. Em As Bodas de Fígaro, em Don Giovanni, Così fan tutte, as outras óperas de Mozart, havia libretos espetaculares do libretista, o italiano Lorenzo da Ponte. Em A Flauta Mágica, ele pegou um libreto desajeitado, cheio de situações impossíveis, referências maçônicas obscuras e conseguiu, apesar de toda essa bagunça com a música dele, fazer uma obra sublime.
2: Vamos ouvir são três trechos, vamos lá.
0: São três trechos. Vamos primeiro com a Área da Rainha da Noite, que essa aí todo mundo conhece.
2: Vamos correr, Ariel. No ritmo da música.

0: secundária, final grandiosa. Die Strahlen der Sonne vertreiben die Nacht. Os raios do sol afastam a noite. É uma bela frase.
1: Vertreiben die Nacht. Vernichten der Heuchler.
2: Agora vamos lá, terceiro e último.
0: E agora o encerramento, assim, a todo vapor, mozartiano.
3: Muito bem, Ariel Palacios, sempre trazendo músicas na conversa com a Tatiana Vasconcelos e com o Fernando Andrade. 2:21, nós vamos ao interior de São Paulo. Eu Desfilho tem informações sobre aquela, agora ex-funcionária, né? De uma agência do Santander que desviou cerca de 2 milhões de reais das contas de clientes.
4: Uma ex-gerente de banco e o companheiro dela estão presos preventivamente em Miguelópolis, suspeitos de desviar mais de 2 milhões de reais de contas de clientes, principalmente idosos. Segundo a Polícia Civil, a investigação aponta saques, empréstimos fraudulentos, transferências não autorizadas e resgates de aplicações. A justiça aponta que as subtrações podem passar de 2 milhões e 100 mil reais. A ex-gerente Vanessa Gonçalves Miranda, de 40 anos, trabalhava há 12 anos na agência e, segundo a investigação, usava a confiança dos clientes para movimentar as contas. O companheiro dela, o dentista Adilson Coelho de Paula, de 56 anos, é suspeito de receber e ocultar parte do dinheiro. A investigação também aponta que os valores eram enviados para outras contas e para casas de jogos e apostas. A justiça cita ainda que Adilson teria sido visto saindo da agência com sacolas de dinheiro. A defesa de Vanessa afirma que ela tem dependência em jogos, além de laudos de depressão e síndrome de burnout. O advogado diz que ainda não teve acesso a todo o processo e, por isso, não se manifestou sobre as acusações. Já a defesa de Adilson afirma que ele desconhece as acusações e nega envolvimento em qualquer ilegalidade. O caso começou a ser investigado depois que clientes registraram boletins de ocorrência ao identificar movimentações que não reconheciam nas próprias contas. Uma das vítimas, uma aposentada de 78 anos, teria perdido cerca de 300 mil reais, valor esse que foi retirado da conta, segundo a família. De Ribeirão Preto, Eu Desfilho.
3: Pois é, o Banco Santander informou que colabora com a polícia desde o início da investigação, disse que nenhum cliente terá prejuízo financeiro. A instituição também afirmou que possui sistemas para identificar e combater fraudes e fraudadores, né? Como essa senhora ex-funcionária. Agora, meu caro Ricardo Garcia, por um acaso você prestou atenção no nome da cidade onde ela está presa? Miguelópolis é onde está presa esta ex-funcionária que desviou cerca de 2 milhões de reais das contas de clientes. Está lá, presa em Miguelópolis.

0: Passo aberto para o Rossandro Klinge, na conversa com a Tatiana Vasconcelos e com o Fernando Andrade.
1: A gente vai falar sobre uma jornada. E aí, o que é mais legal? A chegada ou o percurso?
2: Então, o que, é que vocês acham?
3: O percurso.
2: Pesquisa. Percurso, Fernando, também?
1: Percurso.
2: Então, eu não fiz o planejamento que o professor Pasquale fez de fazer a pausa dramática, mas eu fiz comigo mesmo. A pausa dramática foi o que fiz, porque, segundo os estudos, não é nenhum nem outro.
1: É.
2: Mas é com quem você está no percurso. Então, é as pessoas que contam. E quando a gente vê esse estudo, que a gente já ouviu citar várias vezes, mas eu queria dar uns detalhes desse estudo, o estudo de Harvard sobre felicidade. Porque, veja, a ciência faz várias pesquisas, tá, atinando isso. Assim, pega 2, 3, 4, 5, 10 anos, faz uma fotografia de um grupo, depois publica um monte de artigo, livros e tal. A pesquisa de Harvard dura desde 1938. Ou seja, até hoje ela continua, já vai em 3 gerações. E não é uma fotografia, é um filme. E pegou desde alunos de Harvard, porque são aí a elite, é a intelectual e financeira americana, né? E pessoas de bairros pobres de Boston daquela época, de 38 para cá. Porque era justamente o objetivo, era mostrar que a condição social poderia dar alguma coisa diferente, e o resultado foi chocante. Independeu do grupo que a pessoa fazia parte, o que realmente tornou a pessoa, tornou essas pessoas mais felizes e com a vida mais longeva, eram os relacionamentos. E isso é uma esperança, porque não depende da tua conta bancária. E ninguém aqui está dizendo que ter dinheiro na conta bancária, claro que não nesses valores que a gente viu, que a gente não sabe nem como é que se pensa nisso, mas uma coisa humana, trabalho honesto, né? Não que isso não seja bom, que não ajude, mas é sobretudo com quem você vive. Então, muitas vezes, a gente já viu aí pessoas que, em nome do sucesso, perdem muita gente no caminho. E, de certa forma, deixa claro aí, sucesso aqui, eu não estou falando de uma pessoa que virou uma celebridade, tá? O sucesso, numa visão mais ampla para a nossa vida comum do ser humano. O grande sucesso da vida não é sobre onde eu quero chegar, em que caminho eu vou percorrer, mas de quem eu não quero abandonar no caminho, ou de quem eu não quero ser abandonado no percurso.
3: Uhum.
2: Porque nós somos gregários por natureza, nós precisamos viver essa experiência. Então, assim, interessante, porque nesse estudo se eliminou a desculpa mais óbvia, né? Já que, independente de onde vinham as pessoas, a felicidade não confere o CEP de ninguém.
3: Uhum.
2: Nem muito menos a conta bancária. Isso é uma esperança para todo mundo, porque, de fato, eu lembro quando eu estive com minha esposa no Malawi, num campo de refugiados de Zaleka, que acolhe refugiados de guerras no sul da África, especialmente da República Democrática do Congo, e você via pessoas sorrindo naquela condição, e o que as fazia sorrir era a família. Eram os filhos, eram as pessoas que estavam perto delas. A gente também visita pessoas que têm casas incríveis planejadas de milhões e são infelizes porque estão lá basicamente rachando o condomínio, mas não vivendo como família. Então, no fundo, a gente percebe isso. O que é central nessa pesquisa, o Robert Weidinger é o quarto diretor do estudo, né? Porque faz tempo. Ele resume numa frase que bons relacionamentos nos mantêm mais felizes e mais saudáveis, ponto, não tem outra coisa. E a surpresa foi essa. Os pesquisadores esperavam que o colesterol, a genética, os hábitos dominassem mais a previsão de saúde. E os vínculos ganham de todos eles. Ninguém desenha uma pesquisa esperando que o amor batesse o laboratório. Isso chega a ser quase poético, né? Porque isso dá uma esperança de que a gente pode, mesmo ouvindo essas notícias e vocês que têm que dar elas, porque faz parte do ofício, o Fernando vai chegar em casa, vai encontrar o filho, a esposa, você vai encontrar o sobrinho, a família, vocês vão sair, como a gente já saiu uma vez, tomar um café, rir um pouco da vida. E isso é um alento pra gente, porque no fundo, o percurso não é ignorado, mas com quem você está no percurso é muito importante. Por isso que os vínculos que você faz até os 50 prevê mais a sua saúde aos 80 do que todo o seu drama de colesterol da vida. Não que não cuidar do colesterol seja importante, que fique claro, por favor, para não pegar esse trecho e me cancelarem no mundo dos cancelamentos, né? Mas 30 anos depois... A solidão, a solidão tem um peso maior na vida da pessoa, inclusive comparado a você fumar uma carteira de cigarro por dia. Então, na verdade, a companhia de pessoas diminui o nível de colesterol, enquanto que a solidão aumenta e deixa você num estado de vigilância constante. Então, é como se você só vivesse numa inflamação constante, entende? É. E quando você está acompanhado, você divide isso.
3: Sim. A gente só não pode cair na armadilha de ignorar o contexto que joga contra essa felicidade e nem glamorizar a escassez, né, Rossandro? Isso é importante.
2: Não, e nem achar que é qualquer tipo de companhia, porque tem gente que tá perto e termina, é pior do que a solidão.
3: É.
2: Então, não dá pra gente imaginar isso. Agora, como diz o poetinha aí, fazendo aqui reverência ao nosso querido professor Pasquale, que faz esses auxílios luxuosos, que eu nem imagino de onde ele tira essas músicas, né? Mas assim, como diz o poetinha, é impossível ser feliz sozinho. Agora também é impossível ser feliz mal acompanhado. Isso aí também é um fato muito importante.
3: Aí vale o antes só do que mal acompanhado, não é mesmo?
2: Nesses casos, até porque é uma solidão assim, tipo, seletiva. Depois a gente procura uma boa companhia, até porque é convivendo com as pessoas que não prestam que a gente aprende a conhecer as boas pessoas.
3: É,
2: né?
3: Isso aí. Aqui a gente é muito contente de ter a sua companhia toda semana.
2: Idem!
3: Rossandro Klingen, em saúde integral. Obrigada por hoje. Um beijão. Até a semana que vem.
2: Beijo.
1: Tchau, Rossandro.
2: Tchau, tchau.
3: Que a gente não é bobo nem nada. E só anda bem acompanhado mesmo.
0: Aí, o Sandro Klinge, aquele papo sempre muito legal com Fernando Andrade e Tatiana Vasconcelos.
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0: quarta-feira, melhor, quinta-feira, dia 1º de outubro de 2026. O ex-banqueiro Daniel Vorcaro, do Master, negou ter se envolvido em qualquer ato de violência ou perseguição contra adversários. Em depoimento à Polícia Federal, ele alegou que eventuais falas publicadas pela imprensa eram meros desabafos e que nunca houve qualquer ameaça ou ações a mando dele contra supostos desafetos. O interrogatório se baseou na apuração que investiga o grupo A Turma, seriam responsáveis por monitorar de forma ilegal quem Vorcaro considerasse um risco aos negócios. O pai dele, Henrique Vorcaro, também prestou depoimento e negou ter feito pagamentos por serviços ilícitos. A maioria dos brasileiros ainda não decidiu em quem vai votar para senador e deputado neste domingo. De acordo com nova pesquisa Datafolha, quase 60% dos eleitores declaram não ter definido o voto para o Senado. Quanto à eleição para deputado federal, são 57%. O nível de indefinição sobre o voto para senador é maior entre os mais jovens. No horário de Brasília, 2 horas e 33 minutos.
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0: Em destaque no Panorama CBN, em julgamento, André Mendonça diz que decisão de retirar do ar notícias falsas sobre Nossa Senhora não é censura prévia. Flávio Dino determina a investigação de denúncias de vandalismo contra instituições religiosas. Lula confirma que não vai participar do debate da TV Globo e deve ser entrevistado em podcast no mesmo horário. Integrantes do governo de Israel tratam como terrorismo tentativa de copiloto de derrubar avião que levava 180 passageiros ao país. E Estados Unidos encerram presença militar no Iraque após mais de 20 anos. Olá para você que está aqui comigo, eu sou o Leandro Gouveia e essa é a segunda edição do podcast Panorama CBN de quarta-feira, 30 de setembro de 2026. Em menos de meia hora eu te conto as principais notícias do dia. O plenário virtual do Tribunal Superior Eleitoral está julgando, no momento em que eu gravo o podcast, as decisões que mandaram tirar do ar publicações que associam o candidato Flávio Bolsonaro a ideia de retirar Nossa Senhora Aparecida do posto de padroeira do Brasil. A análise no sistema da corte iria até às 11h59 da noite dessa quarta-feira. E até o momento em que eu gravo, os ministros André Mendonça, Cássio Nunes Marques e Dias Toffoli votaram para confirmar a remoção dos conteúdos. Mendonça, que foi o relator e tomou a decisão inicial, argumentou que a medida não é censura prévia e está limitada às notícias falsas que atribuem ao candidato a autoria ou o apoio para tirar o título da santa. O ministro rebateu as críticas de que teria restringido a fé e disse que é irresponsável imputar esse tipo de cerceamento à decisão dele. Mendonça afirmou no voto que nada nas decisões autoriza a conclusão de que ele tentou impedir fiéis católicos de manifestar apoio ou devoção à Nossa Senhora Aparecida. Já o ministro Ricardo Vilas Boas Cueva abriu uma divergência parcial. Ele votou para restringir o alcance da ordem e defendeu a manutenção de um post do humorista Antônio Tabet. Para Cueva, a postagem do humorista é depreciativa e contundente, mas não atribui a Flávio Bolsonaro uma conduta concreta, como ter apresentado um projeto de lei. Na mensagem, Antônio Tabet faz referência à família miliciana. O julgamento no plenário virtual tenta encerrar um vai-e-vem jurídico que envolveu até o Supremo Tribunal Federal. No domingo, o ministro Flávio Dino, do STF, liberou as postagens, alegando defesa das liberdades de expressão e religiosa. Mas na segunda-feira, o ministro Luiz Fux suspendeu a decisão de Dino e restabeleceu a derrubada dos posts. Para evitar um novo desgaste na Suprema Corte, os presidentes do STF, Edson Fachin, e do TSE, Cássio Nunes Marques, conversaram e concordaram que o Tribunal Eleitoral vai esgotar o assunto antes de qualquer análise no plenário do STF. Segundo o jornal O Globo, interlocutores também aconselharam o presidente do Supremo a não levar esse embate para a corte agora para evitar novos focos de tensão entre os ministros. O placar, portanto, até o momento em que eu gravo, está em 3 a 1 para manter a derrubada das postagens, faltando a manifestação de 3 ministros. Enquanto o TSE faz o julgamento, o ministro Flávio Dino determinou que a Polícia Federal investigue uma onda de ataques contra imagens e alvos religiosos espalhados pelo Brasil. Ele também acionou a Procuradoria-Geral da República para avaliar a abertura de um processo sobre esses casos. Flávio Dino disse que depois da decisão dele de restabelecer as publicações sobre Nossa Senhora no último domingo, o gabinete dele recebeu relatos de atos de vandalismo em várias regiões do país, especialmente entre agosto e setembro desse ano. Entre os episódios citados pelo ministro estão a destruição de imagens de santos em paróquias e igrejas em Salvador, na Bahia, em Londrina, no Paraná, e na Catedral de São Pedro, em Rio Grande, no Rio Grande do Sul. O levantamento apresentado por Dino inclui ainda ataques a terreiros de Umbanda, na Grande Belo Horizonte e na Bahia, onde uma mãe de santo denunciou um pastor por destruir um assentamento de Exu em agosto. No episódio mais antigo, de março desse ano, um homem usou um machado para quebrar uma imagem da padroeira dentro de uma capela em Mato Grosso, afirmando agir, segundo ele, a mando de espíritos. E houve registros também em Novo Progresso, no Pará, onde uma estátua da santa foi incendiada às margens da rodovia BR-163, em 1º de agosto. Na decisão, o ministro lembrou que a liberdade de crença é um direito humano fundamental, garantido pelo artigo 18 da Declaração Universal dos Direitos Humanos, que protege a liberdade de pensamento, consciência e religião. E o ministro Gilmar Mendes, decano do Supremo Tribunal Federal, fez uma homenagem ao presidente do STF, ministro Edson Fachin, que completou um ano no comando do Supremo. E durante a sessão, aproveitou para dar uma alfinetada no ministro André Mendonça sobre vazamentos seletivos em processos importantes, ao destacar a atuação de Fachin em casos de grande repercussão, como a Operação Lava Jato.
1: Vossos votos apontaram muitas vezes em sentidos opostos, a partir de compreensões distintas sobre o processo penal. Essa divergência, porém, jamais alcançou aquilo que nos unia, a convicção de que o juiz não é parte, nem instrumento de causa alguma. Naquela quadra, ministro Fachin, não houve notícias de vazamentos seletivos em nossos gabinetes, apesar da sensibilidade dos documentos que estavam sob nossa responsabilidade. Tampouco qualquer ato que pudesse indicar uso político eleitoral das investigações. Discordamos no resultado, nunca na equidistância que deve guiar a postura de qualquer magistrado.
0: É uma referência clara à divulgação seletiva de mensagens de Daniel Vorkar ao ministro Alexandre de Moraes por André Mendonça, o que motivou embates entre os ministros em sessão pública no dia 15 de setembro no STF. O procurador-geral da República, Paulo Gonet, também pediu a palavra na sessão e elogiou a conduta do presidente do Supremo.
2: Vossa Excelência é, sobretudo, um homem do diálogo sereno, do diálogo franco, afável, aberto e eficaz. Mas Vossa Excelência também sabe como e quando agir.
0: Depois do discurso, o ministro Edson Fachin se aproximou de Gilmar Mendes e abraçou o colega. E a campanha do presidente Lula confirmou que ele não vai participar do debate da TV Globo, marcado para essa quinta-feira. O presidente vai dar uma entrevista no mesmo horário ao podcast Flow, segundo anunciado pelo programa. A ausência repete a estratégia usada por Lula em 2006, quando ele também disputou a reeleição e faltou aos debates do primeiro turno. O coordenador da campanha, Edinho Silva, tinha dito na terça-feira que o formato do debate, com longos períodos de espera entre as respostas, dificulta a participação do presidente. Além disso, interlocutores do partido temem o desgaste de Lula nessa reta final, já que ele seria o principal alvo dos adversários. Em Brasília, Flávio Bolsonaro tirou o dia sem compromissos públicos para se preparar para o debate. Durante o fim de semana, o senador provocou Lula ao dizer que gostaria de esfregar verdades na cara do presidente. Estão confirmados os candidatos Flávio Bolsonaro, do PL, Ronaldo Caiado, do PSD, Augusto Cury, do Avante e Romeu Zema, do Novo. O Zema teve a presença garantida depois de uma liminar concedida na última terça-feira pelo ministro Cássio Nunes Marques, presidente do TSE. Pela lei das eleições, as emissoras são obrigadas a convidar candidatos de partidos que tenham pelo menos 5 parlamentares na Câmara dos Deputados. O TSE vinha entendendo que valia apenas o número de deputados eleitos pela legenda nas últimas eleições gerais. E, por esse critério antigo, o Novo não atingia o mínimo necessário. Mas Nunes Marques considerou as novas filiações de parlamentares que aconteceram depois da eleição passada. Como o Novo recebeu a adesão de novos deputados e passou a ter 5 nomes na Câmara, o presidente do TSE entendeu que a sigla cumpre a exigência legal. Mediado pelo jornalista César Tralli, o debate começa às 9h30 da noite, logo depois do Jornal Nacional. Pela primeira vez, o programa vai ocupar a faixa da novela das 9. O encontro terá 4 blocos de perguntas e respostas. E o modelo prevê 2 rodadas com temas livres e 2 com assuntos pré-definidos no telão, como a preservação da Amazônia, segurança nas fronteiras e infraestrutura para exportações. Na dinâmica do programa, quem pergunta tem 2 minutos para dividir entre a questão e a réplica, e quem responde tem 3 minutos para usar entre a resposta e a tréplica. E a ministra Estela Aranha, do Tribunal Superior Eleitoral, determinou que o deputado federal Nicolas Ferreira, do PL de Minas Gerais, apague uma postagem nas redes sociais que associa uma declaração do presidente Lula a uma conotação sexual com crianças e adolescentes. Durante um discurso em Belém, quando falava sobre a importância do exame de toque para a detecção do câncer de próstata, Lula disse que, diferente dos homens, as mulheres aprendem a tomar toque desde pequenas, em referência aos exames ginecológicos. Na decisão, a ministra Estela Aranha destacou que a publicação de Nicolas tirou a fala do contexto de saúde pública para sugerir crimes graves. Ela escreveu que a desinformação eleitoral não se limita à mentira integralmente fabricada, mas também surge do modo como a informação vai ser apresentada, e proibiu o deputado de publicar o mesmo conteúdo ou vídeos parecidos de novo. A ministra também deu 24 horas para a plataforma X cumprir a ordem sob pena de multa. Na economia, as contas do setor público apresentaram um déficit primário de 10 bilhões de reais em agosto, segundo dados divulgados nesta quarta-feira pelo Banco Central. O resultado indica que o governo arrecadou menos do que gastou no mês, sem considerar o pagamento dos juros da dívida. Apesar do saldo negativo, a marca é melhor do que a registrada em agosto do ano passado, quando o rombo foi de 17,3 bilhões. No acumulado dos oito primeiros meses do ano, o déficit chega a 88,9 bilhões de reais, impulsionado pelas despesas do governo federal. A nova alta faz a dívida pública brasileira subir para 82,9% do PIB, alcançando 11 trilhões de reais. Esse é o maior patamar do endividamento público desde março de 2021, em plena pandemia. O avanço da dívida é pressionado pela taxa básica de juros, a Selic, atualmente mantida pelo Banco Central em 13,75% ao ano para tentar conter a inflação. E quando se incluem os gastos com juros, o déficit acumulado em 12 meses supera 1 trilhão de reais. E o mercado terminou o mês de setembro otimista com a disputa eleitoral ainda apertada e pela inflação, que veio abaixo do esperado nos Estados Unidos, o que aumenta a chance de juros inalterados por lá em outubro. O Banco do Brasil e o Itaú lideraram as altas do setor financeiro nesta quarta-feira, acima dos 4,5%. E o principal índice da Bolsa de Valores de São Paulo subiu 1,37% aos 186.340 pontos. No mês de setembro, o Ibovespa subiu 5%. O dólar comercial caiu 0,81%, cotado a R$ 5,17. O euro vale R$ 5,86, com queda de 0,93%. Novas regras para doação de sangue passaram a valer no Brasil a partir dessa quarta-feira. A atualização, feita pelo Ministério da Saúde, reduz o período de espera para quem faz procedimentos estéticos e traz definições sobre medicamentos e idade limite para doadores. Quem fizer tatuagem, maquiagem definitiva, aplicação de botox ou microagulhamento agora vai poder doar sangue apenas 7 dias depois do procedimento, desde que a segurança das condições seja comprovada. Se não houver essa comprovação, o prazo de impedimento passa a ser de 4 meses. Para piercings na boca ou na região genital, a proibição continua enquanto a pessoa usar o acessório, e o doador precisa esperar 4 meses depois da retirada. O texto também trata das canetas emagrecedoras. O uso do remédio não impede a doação. A restrição de 4 meses só se aplica para quem tiver histórico de compartilhamento do dispositivo de aplicação. Outra mudança importante é sobre a idade. Doadores habituais vão poder continuar doando sangue depois dos 70 anos, desde que passem por uma avaliação médica no próprio hemocentro. Para quem vai doar pela primeira vez, o limite de idade continua em 60 anos. A norma fixa ainda um impedimento de 4 meses para quem fez exame de endoscopia ou usou anabolizantes e hormônios injetáveis sem prescrição médica. Já para quem esteve em áreas de risco de malária, a espera vai ser de 30 dias. As demais regras básicas continuam mantidas. A pessoa precisa ter no mínimo 50 quilos e passa por uma triagem clínica individual antes da coleta. Homens podem doar até 4 vezes no período de 12 meses e mulheres até 3 vezes. E o WhatsApp anunciou novas ferramentas de controle parental para adolescentes no Brasil. A medida expande um recurso que foi lançado em março e atendia apenas menores de 13 anos. Agora, responsáveis e pais podem definir quem visualiza a foto de perfil do adolescente e quem pode adicioná-lo em grupos. O painel também envia alertas quando o adolescente entra ou sai de um chat coletivo ou quando o grupo ganha novos membros. Os adultos conseguem ainda controlar o acesso aos canais, limitar a exibição do status e escolher o nível de restrição da inteligência artificial do aplicativo através do modo conteúdo limitado. A ativação é opcional e exige a vinculação das duas contas por um código QR e uma senha PIN de 6 dígitos criada pelo responsável. A empresa reforça que o conteúdo das mensagens e chamadas continua criptografado, ou seja, os pais sabem com quem o filho interage, mas não têm acesso ao que é escrito ou falado. No Rio de Janeiro, um passageiro de 53 anos morreu depois de ser atingido por uma bala dentro de um ônibus do BRT em Jacarepaguá, na Zona Oeste. Flávio de Abreu Lira viajava em pé quando o disparo atravessou a janela e atingiu o abdômen dele. Foi um pouco depois das 6 horas da manhã, no caminho para o trabalho. Flávio estava sem documentos e a polícia conseguiu mexer no celular dele para falar com colegas de trabalho que avisaram os parentes. O ônibus passava perto da comunidade Dois Irmãos, onde a polícia militar fazia uma operação contra o crime organizado. O local é dominado pela facção Comando Vermelho e sofre tentativas de invasão do Terceiro Comando e de milicianos. A PM informou que não há confirmação de que o disparo tenha relação com a operação. Durante a ação, foi preso em flagrante Fabiano Lourenço Pereira, conhecido como Olho de Gato, acusado de integrar o grupo criminoso que atua na região. E a forte tempestade que atingiu o Paraná deixou uma pessoa morta e mais de 10 mil afetadas em 28 municípios. O homem morreu em Umuarama, depois da cobertura de uma quadra desabar, com ventos acima de 100 km por hora. Mais de 110 mil imóveis ficaram sem energia no estado, com maior impacto na região oeste. Nessa quarta-feira, um voo comercial que ia dos Emirados Árabes Unidos para Israel precisou fazer um pouso de emergência na Arábia Saudita depois que o copiloto esfaqueou o piloto principal na cabine de comando. Integrantes do governo de Israel tratam o caso como um atentado terrorista. O voo da companhia Fly Dubai saiu de Dubai com destino a Tel Aviv. Quando a aeronave já estava perto do espaço aéreo israelense, o copiloto atacou o comandante com uma faca. O confronto deixou o avião sem controle, provocando uma queda brusca de mais de 4 mil metros de altitude em apenas 30 segundos. Mesmo gravemente ferido, no chão e coberto de sangue, o piloto conseguiu acionar o sistema de abertura da porta da cabine. Passageiros e tripulantes reagiram rápido, invadiram o local e contiveram o copiloto. Dois pilotos da própria empresa que viajavam como passageiros no avião assumiram o controle e conseguiram pousar em segurança no aeroporto da cidade de Tabuk, na Arábia Saudita. Cerca de 100 dos 180 passageiros a bordo eram cidadãos israelenses. Um deles gravou um vídeo logo depois e relatou que passageiros e tripulantes agiram juntos para ajudar o comandante ferido e conter o homem descontrolado. Outra passageira disse que a cabine tinha sangue por toda parte. A rede de TV israelense Canal 14 informou que o agressor é cidadão do Omã e foi detido pelas autoridades sauditas. Em depoimento logo depois da prisão, ele afirmou ter agido sozinho. O primeiro-ministro de Israel, Benjamin Netanyahu, disse que os pilotos que assumiram o controle evitaram uma grande tragédia e salvaram muitas vidas. Netanyahu colocou o espaço aéreo israelense em estado de alerta e suspendeu todos os voos da Fly Dubai com destino ao país. O primeiro-ministro do Reino Unido, Andy Burnham, disse acreditar que o Irã tem ligação com a suspeita de um ataque terrorista em uma base aérea americana na Inglaterra. A polícia investiga 5 cidadãos britânicos presos no domingo perto da base de Fairford. Eles foram libertados sob fiança rigorosa, o que gerou críticas do presidente Donald Trump. Nenhum explosivo foi encontrado nas 3 vans usadas pelo grupo, apenas combustível. Curiosamente, a própria polícia suspeita que uma das chamadas de alerta sobre os veículos partiu de um dos homens que acabou preso. A embaixada iraniana em Londres rejeitou as acusações e disse que as suspeitas só servem para alimentar a propaganda contra o país. A base de Fairford é usada pelos Estados Unidos para bombardear o Irã desde fevereiro. Em julho, o Irã já tinha avisado que o local viraria um alvo legítimo. A coalizão internacional liderada pelos Estados Unidos encerrou oficialmente, nesta quarta-feira, a missão militar no Iraque. A decisão coloca fim a uma presença militar americana no país que começou com a invasão de 2003, que resultou na queda de Saddam Hussein. As forças americanas deixaram o país em 2011, mas retornaram em 2014 para apoiar o Iraque no combate ao grupo extremista Estado Islâmico. A saída final das tropas aconteceu depois de um processo gradual de retirada que começou no ano passado. O primeiro-ministro do Iraque, Ali al-Zaidi, celebrou o fim da missão e disse que uma nova fase começou no país, definida pela soberania e pela força das instituições iraquianas. Zaidi declarou ainda que o Iraque venceu uma das páginas mais sombrias da barbárie na história. Na capital, Bagdá, as forças de segurança celebraram a data com um desfile de soldados e veículos blindados. O Departamento de Guerra dos Estados Unidos afirmou que cumpriu o objetivo de derrotar o grupo e que passou a responsabilidade do combate para as forças locais. Apesar da comemoração, analistas militares alertam para 2 riscos: o crescimento da influência do Irã por meio de grupos armados xiitas e a reorganização de células clandestinas do Estado Islâmico que seguem ativas na região. E a Comissão Federal de Comércio dos Estados Unidos, a FTC, abriu a primeira investigação regulatória sobre o setor de inteligência artificial para apurar os riscos da tecnologia. A apuração atinge empresas como OpenAI e Anthropic e ocorre após sistemas autônomos invadirem redes externas. A FTC vai emitir intimações formais para obter dados e exigir depoimentos de executivos das principais desenvolvedoras de IA. A pressão aumentou depois que um agente experimental da OpenAI invadiu um site do governo australiano em junho, além de um ataque anterior à plataforma Hugging Face. A ação da agência americana ocorre um dia depois do presidente Donald Trump reunir presidentes de empresas de tecnologia na Casa Branca e defender que o próprio setor vai se autorregular. No futebol, o atacante Cristiano Ronaldo abandonou a concentração da seleção de Portugal em Copenhague, na Dinamarca, a um dia do jogo contra os dinamarqueses pela Liga das Nações. A decisão foi anunciada pelo próprio jogador nas redes sociais, depois da coletiva de imprensa do técnico Jorge Jesus e de uma conversa com o presidente da Federação Portuguesa de Futebol, Pedro Proença. Essa crise começou no jogo anterior contra a Noruega, no domingo. Cristiano Ronaldo começou no banco de reservas e não entrou em campo durante a partida. Ele deixou o gramado visivelmente irritado e faltou ao treino seguinte. Para tentar resolver o problema, o presidente da federação foi à concentração e se reuniu com o técnico e com o jogador. A reunião pareceu amigável, mas o clima esquentou de novo durante a coletiva de Jorge Jesus. O treinador disse que tinha um plano para poupar o atleta, mas fez questão de reforçar a autoridade no grupo, ao declarar que as regras são iguais para todos. Pouco depois da entrevista, Cristiano Ronaldo deixou o estádio Parken antes do treino da equipe. Nas redes sociais, o jogador deixou o futuro aberto e escreveu que, no momento oportuno, vai dizer a todos os portugueses a verdade sobre as razões da saída. Sem o craque, Portugal enfrenta a Dinamarca nessa quinta-feira. E antes de encerrar este panorama, convido você a mandar mensagem. Meu e-mail é leandro.gouveia@cbn.com.br. No Instagram é só procurar por Lê Reis Gouveia. E não esquece de escrever seu nome e a cidade de onde está ouvindo. A Isaura Ferreira, que é ouvinte assídua da CBN no Rio de Janeiro, mandou e-mail, lembrando que hoje, 30 de setembro, é o Dia Internacional do Podcast. Diz ela, formato moderno de transmitir entrevistas, notícias, acontecimentos. Parabéns, Leandro e Bianca, apresentadores e toda a equipe. Vida longa ao podcast Panorama. Muito obrigado, Isaura, pela audiência de sempre. Hoje, então, é o dia de você indicar o seu podcast favorito para os outros ouvintes do Panorama. Ano passado, a gente até foi parar no Medo e Delírio em Brasília, nesse dia, no Dia Internacional do Podcast. Manda aí a sua sugestão. E se você acompanha o Panorama, que com certeza é o seu podcast favorito, tira 10 segundinhos aí no Spotify, clica nos 3 pontinhos, vai em avaliar e dá 5 estrelas para o podcast. Essa edição do Panorama vai ficando por aqui. A produção e o roteiro foram feitos por mim, Leandro Gouveia, e a edição e a sonorização por Henrique Dias. A próxima edição do Panorama chega às plataformas por volta das 7 da manhã com Bianca Santos e eu volto na sequência. Até lá!

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0: Quinta-feira, 1 de outubro de 2026, o Tribunal Superior Eleitoral determinou que o deputado federal Nicolas Ferreira, do PL, apague um post associando uma fala do presidente Lula sobre exames preventivos a crimes envolvendo crianças e adolescentes. Durante uma agenda em Belém, o petista explicava sobre a resistência dos homens ao exame de próstata e comparou o comportamento deles ao das mulheres que realizam exames preventivos. Lula disse que elas aprendem a tomar toque desde pequenas. Na decisão, a ministra Estela Aranha ressalta que a fala do presidente foi totalmente retirada do contexto original. Ela ainda afirmou que o vídeo de Nicolas não se limita a uma crítica política. A dívida bruta do governo chegou a 82,9% do PIB em agosto, equivalente a 11 trilhões e 100 bilhões de reais. Segundo o Banco Central, houve alta de 0,3 ponto percentual em relação a julho. O avanço no mês foi puxado principalmente pelos juros. No acumulado do ano, a dívida cresceu 4,2 pontos percentuais do PIB. Temporais avançam pelo centro-sul do país, impulsionados por uma frente fria. O maior risco de chuva forte vai de Santa Catarina ao oeste da Amazônia, passando por áreas do Mato Grosso e Mato Grosso do Sul. No Paraná, a combinação de calor e umidade cria condições para tempestades mais severas. Mais cedo, um temporal com ventos acima de 100 km por hora deixou uma pessoa morta no estado.
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3: Espaço aberto agora aqui no CBN Madrugada para o Álvaro Machado Dias, no papo com Fernando Andrade e Tatiana Vasconcelos.
4: Bom, a gente vai falar de memória, de eleição. Eu adoro votar, né? Eu já falei aqui várias vezes, eu adoro o dia da eleição. E incentivo sempre aqui os nossos ouvintes de qualquer idade a exercerem o seu direito ao voto. A democracia não é algo dado. Democracia é algo que a gente precisa praticar. É tipo músculo. Tem que ir colocando para uso, para manter, para crescer, para fortalecer. Eu adoro o dia da votação. E tem datas que ficam mesmo na nossa memória, né? Tem gente que lembra do dia, mas não lembra de nada que aconteceu naquela época, por exemplo. Como é que a memória age nesses casos, Álvaro?
5: Bem, boa pergunta, viu? Olha só, o lance da memória é que ela não guarda tempo, ela guarda marcos, né? O cérebro, ele data a nossa vida mais ou menos tipo como quem está se orientando numa cidade que não tem placa. Então você olha e fala, ah, ali está a igreja, ali está a praça, o tal do prédio alto e assim por diante. Então a gente marca muito essas coisas na nossa memória. Por isso que a gente lembra, por exemplo, do dia que o Brasil tomou 7-1, né? Quem vai esquecer? E assim por diante, mas a gente não lembra o que aconteceu em março do ano passado, ou talvez março deste ano, né? Há sempre esse paradoxo. E isso que é interessante desses momentos de de eleição que para muita gente, como para você e para mim, é um momento importante. E aí a gente acaba fixando isso na memória e pode fazer essas reflexões comparando os diferentes momentos, né, assim, os diferentes marcos. Tal como a gente poderia comparar, por exemplo, como a gente estava se sentindo numa Copa do Mundo. Só que aqui tem um componente que eu acho que é interessante, que é muito mais, vamos dizer assim, muito menos um afeto comum, né, muito mais divergente. E então é legal para a gente pensar isso. E tem uma história, Tati, que eu acho muito bacana, que é o seguinte: tem uns pesquisadores que fizeram o seguinte estudo. Em 86, teve aquele acidente com a Challenger, né? O ônibus espacial. Eu era criancinha, morava nos Estados Unidos. E aí um professor pediu para os alunos que escrevessem onde eles estavam quando eles souberam. E aí, isso foi naquele ano. E de 2 anos depois, a mesma pergunta foi feita. E olha que engraçado, os alunos, praticamente todos, que já estavam agora em séries mais elevadas, é claro, né, na escola, responderam com maior convicção. Só que quando você vai comparar, muitas vezes havia uma divergência entre as respostas. Ou seja, o marco, ele precede a própria identificação do episódio. Não é só que o marco faz com que a gente lembre tudo. O marco também faz a gente inventar tudo. Tá aí o seu peso, a sua importância na definição da memória. É assim que ela funciona para essas coisas.
6: Tem um marco que te marca?
5: Um marco que me marca? Tem muitos. Por exemplo,
6: relação às eleições, né? Vamos aproveitar isso.
5: Isso, claro, claro. Eu acho que tem totalmente. Por exemplo, 2018, tá? Assim, eu acho que a greve dos caminhoneiros, aquela coisa toda, me marcou aquele momento, foi um momento, assim, de alta turbulência, né? Que, então, aquilo realmente pegou para mim, eu lembro claramente do momento. E, obviamente, né, 2022, né, também foi muito marcante a ideia da gente estar num pós-pandemia, né? Era um momento de alívio nesse sentido, do ponto de vista social, de tudo que a gente tinha vivido. Então, essas duas coisas me marcaram bastante. Eu lembro das duas eleições, assim, países distintos e experiências pessoais distintas também.
4: Tem um fenômeno.
5: Aliás, posso comentar uma coisa?
4: Claro.
5: Eu queria comentar uma coisa sobre 2018. Olha só que coisa curiosa, né? A gente olha para trás, dentro dessa lógica dos marcos, e tende a se colocar nas situações. Mas vocês já pararam para pensar que o eu de 2018 não tinha Pix, não pagava nada com Pix. O grande lance, eu não sei se vocês lembram desse momento pré-eleitoral, o grande lance era o WhatsApp, né? Era a praça pública, a palavra nova era fake news, lembra disso? Então a gente, essa era a grande questão do momento, fake news circulando em grupos de WhatsApp, não tinha Alexa à venda no Brasil, TikTok ninguém conhecia, tá? Tinha acabado de nascer, não existia. Inteligência artificial, só para aquele 1% mais nerd, eu já mexia com inteligência artificial na época, aliás, tinha até empresa disso, mas enfim, é uma coisa que não rolava por aí. E o nosso medo estava muito ligado a, né, assim, do ponto de vista simbólico, as preocupações com a verdade, muito com essas, tipo, correntes do Zap, né? Era muito isso, da coisa que circular, alguém escreveu e as outras pessoas acreditaram, e aí isso se tornou uma onda. Era esse o mundo de 2018. E uma das coisas mais marcantes para mim é 2018 não tinha Pix. Né? Não parece uma coisa assim, não, o Pix sempre existiu, a gente sempre, sim, pagou tudo com o Pix. Não, olha só como as coisas são curiosas.
4: Você sabe que, bom, isso é algo que aconteceu com todos nós. Passamos um ano e meio, dois, muito com a vida muito restrita por causa da pandemia. Nós que sobrevivemos, né? Porque é sempre bom lembrar que 800 mil pessoas morreram nesse país durante a pandemia de Covid, entre 2000 e 2022. Mas aí a gente saiu em 2022 um pouco atrapalhado das ideias com o tempo, não foi? Aí você fala, nossa, mas espera, isso foi em 2018, em 2008 ou em 98?
5: Boa, é total, a gente saiu muito atrapalhado das ideias, isso é uma grande verdade, né? Houve uma atrapalhação que não tem graça nenhuma, que é um atraso escolar, um problema econômico, um problema social, muito luto, tudo isso aconteceu. Agora, olhando pelo lado da nossa relação com as coisas, tal como a gente pensa no Pix, não é curioso pensar que em 2022 o ChatGPT não existia? Olha só, a gente vive no mundo da inteligência artificial, mas na última eleição ele existia, ele foi lançado em 30 de novembro daquele ano, quer dizer, um mês depois do segundo turno. Olha que coisa engraçada, a gente não tinha esse papo de conversar com a máquina, a gente está em outro mundo agora, de verdade, e as nossas lembranças às vezes não parecem dizer isso, né? Parece que a gente está vivendo o período atual há muito tempo, né? E não, a gente está, assim, a gente tinha, claro, já Pix e tal, mas outra coisa curiosa de 2022, era o momento em que o 5G estava chegando, ele era o 5G DSS, ele rodava dentro das antenas do 4G, era um momento de transição, era isso, a gente não tinha sequer uma banda larga de, uma internet móvel de qualidade, assim, hoje a gente também muitas vezes não tem, sendo bem transparente, mas era bem pior, ela não existia para muita gente. E, enfim, uma outra coisa que eu acho curioso, né? É que ele foi um momento em que, também nessa época, em que o negócio do Telegram estourou. Não sei se vocês lembram isso.
4: Claro.
5: Que foi um momento que as pessoas migraram para o Telegram, tinha aquela coisa. 2022.
4: Uau, não. Foi antes. Não foi. Ah!
5: Não.
4: Teve uma outra onda. Que teve quando o Telegram chegou, que era anos 2000 e pouco, talvez. E...
5: Não, a onda ideológica do Telegram.
4: Tá. Tá, foi 2022.
5: Então, assim, foi tipo 5G outro dia. Chegando, tipo outro dia, não tinha inteligência artificial, 5G pleno chegando no Brasil e o lance das pessoas ideologicamente ocuparem espaços no Telegram.
4: Tá.
6: Agora, Álvaro, colocando então as três vésperas lado a lado, 18, 22, 26, o que deve ser algo constante, continuar? O que tende a mudar?
5: Uau, essa pergunta é difícil. Eu acho que uma coisa constante, uma coisa não óbvia constante, é que os nossos receios, sobretudo quem analisa criticamente esses períodos e quer um país melhor, são sempre os receios

0: coisas poderem, enfim, se tornarem conturbadas no Brasil à luz de 2018. E em 2026, eu acho que é natural que a gente olhe à luz de 2022. Mas a gente, e é claro que a gente teve um momento altamente problemático no Brasil, mas a verdade é que, a despeito desse viés de pensar os problemas do presente com o olhar do último marco parecido no passado, as coisas mudam e as dinâmicas são diferentes e os problemas são diferentes. Então eu acho que essa é uma constante, a gente sempre olhar o presente com esse viés do passado. Ah, mas e afinal de contas, o que que muda, né? Se a gente parar para ver, o que muda, sobretudo, é a construção, é o que o hábito constrói. Você vê, não existia inteligência artificial em 2022, na prática, para as pessoas. Em 2026, a gente está condicionado a ficar na frente do computador falando com uma máquina. A mudança é gigantesca e ela altera o comportamento, ela altera nossas projeções de verdade, nossas tomadas de decisão, nossas relações com as outras pessoas de maneira dramática. E a gente muitas vezes não capta isso na hora, porque é muito difícil você realmente perceber no tempo real como você mudou. Então, acho que são duas formas antagônicas do tempo impactar nossa existência.
1: Tá. Se a gente está olhando para um padrão de passado para tentar projetar alguma coisa, leve-nos para 2030, Álvaro Machado Dias, véspera de eleição, Copa do Centenário. Como acordaremos naquele domingo?
2: Medo.
1: Medo. Aliás,
0: Muito
1: acordaremos?
0: bom. Eu acho que em 2030. Né? Tem gente achando que não, né? O apocalipse zumbi
1: Estaremos
0: daí. Ah,
1: aqui?
0: eu acho difícil, tá? Espero que sim. E olha só, a minha visão é que a gente vai acordar em 2030 com a inteligência artificial fazendo um monte de coisa pra gente. Então ela vai ler os programas, ela vai comparar, ela vai filtrar. Então a gente vai pensar nos candidatos, a gente vai discutir isso. Outra coisa, nessa eleição a gente quase não vê discussão sobre IA. E tem uma coisa que eu já pensei que, enfim, vai ser um marco, que a próxima eleição presidencial nos Estados Unidos vai ser a eleição da IA. Em última análise, vai ser uma espécie de referendo sobre a inteligência artificial. Por quê? Porque o Trump é o cara que, assim, é o total aceleracionista nesse assunto, e do outro lado a gente tem forças que são contrárias a esse movimento. E eu acho que isso vai criar um marco, e o que a gente vai estar vendo em 2030 é também no Brasil uma espécie de veredito sobre o nosso posicionamento até aquele momento na inteligência artificial. Então, eu acho que vai ser tema central de campanha, de reflexão das pessoas, e a gente vai acessar isso olhando do ponto de vista das tecnologias presentes, mas também do olhar do passado, ou seja, do olhar de hoje, porque é sempre assim como eu falei, a gente traz para o marco presente a experiência que a gente teve no anterior. Então, minha visão vai ser essa: um olhar deslocado no tempo, como sempre tem que ser, mas em cima de uma pauta em que a inteligência artificial vai ser o tema central.
1: Muito bom.
3: Conosco agora aqui no CBN Madrugada, Tânia Morales e um convidado especial, hein?
4: Estamos com o ator Edwin Luiz, ele que tem muita história, são mais de 50 anos de carreira, muita coisa. O Edwin Luiz está em cartaz com o monólogo Eu Sou Minha Própria Mulher, com direção de Erson Capri. Edwin, bem-vindo. Boa noite.
5: Muito obrigado. Obrigado a você e obrigado quem está nos vendo, não é?
4: Ah, maravilhoso. Bom, esse espetáculo resgata uma história real que eu vou pedir para você contar para a gente, né? De uma travesti alemã que sobreviveu ao nazismo, à opressão também do regime comunista. Você já encenou esse espetáculo lá atrás, 20 anos atrás, né? Aliás, foi muito premiado e agora você está voltando. Então vamos lá, vamos começar do começo, né? O que é o enredo da peça? Conta para a
5: Bom, o
4: gente.
5: enredo é uma história verídica onde um autor de teatro, e isso tudo acontece em cena. O autor é personagem também, é real. O autor da peça, quando o Muro de Berlim cai, vocês devem lembrar, né? Em 89, ainda muita gente lembra. Quando o Muro de Berlim cai, o mundo começou a conhecer o que era a Alemanha Oriental, porque era um regime muito fechado, ninguém sabia muito o que acontecia lá dentro, não chega a

0: igual à Coreia do Norte, mas era muito parecido. Então aí vem as histórias, vem à tona as histórias. Esse autor, através de um amigo dele, que também é personagem na peça, esse amigo descobre a história de Charlotte von Malsdorf, que era uma travesti alemã, que começou a se vestir de mulher com 15 anos de idade e que, com 13, 14, 15 anos, o nazismo já estava se instalando e os homossexuais eram perseguidos, iam para campos de concentração, acabavam mortos. Então, o que é interessante, como é que ela conseguiu sobreviver ao nazismo? E ela teve a infelicidade de, quando a Alemanha foi dividida em duas, depois da Segunda Guerra Mundial, ela ficou do lado que estava alinhado à União Soviética. Para quem não sabe, a Alemanha foi dividida em duas. Os aliados, né, da Segunda Guerra Mundial eram Estados Unidos, Rússia e Inglaterra. Então, eles dividiram o meio. O lado ocidental ficou alinhado aos Estados Unidos, é o que a gente chamava de Guerra Fria, né? E o lado oriental ficou ligado à União Soviética. Bom, ela vivia no lado oriental, então veio o comunismo, que era outro regime que perseguia os homossexuais de uma forma brutal, brutal mesmo. Agora, eu contando isso para você e para o público que não viu, quando fala assim, meu Deus, uma peça que é sobre a Segunda Guerra Mundial, nazismo, comunismo, uma travesti, pensa assim, nossa, essa peça deve ser. Mas acontece que a peça é tão linda. E, ao mesmo tempo, essa personagem, chamada Charlotte von Mazzoff, ela tinha uma alegria de vida e ela tinha muito bem-humorada, então a peça mescla o drama e uma parte de muito humor, porque ela é muito engraçada. Agora, o que é interessante nessa peça não é só a história, é como é que um ator, apenas um ator, consegue fazer 20 papéis ao mesmo
1: 20. E
0: tempo.
1: esse ator é você mesmo.
0: 20.
1: Você faz
0: 20 sou
1: 20
0: eu. Você
1: sozinho.
0: sabe, quando eu li a peça a primeira vez, tinha a lista dos personagens e eu comprei a peça sem conhecer direito a peça. Eu falei, gente, mas que elenco grande!
1: Ele.
0: Só que era tudo eu, né?
1: Só que não,
0: Eram
1: né?
0: 20 e tantos papéis.
1: Como
0: Aí
1: faz,
0: eu fiz
1: Edwin?
0: muito.
1: Você muda de figurino ou não? Não dá
0: Não.
1: tempo,
0: É
1: né?
0: uma roupa básica, preta, que remete ao masculino e ao feminino. Porque é uma saia em cima de uma calça, uma peça que está se usando muito hoje, né? Os homens estão usando saia com calça. Mas na época que eu montei não era comum. Já tinha alguns moderninhos que já talvez usassem, mas hoje não. Hoje já ela remete a uniforme de soldado, ela remete à feminilidade, à masculinidade, porque eu tenho que fazer vários papéis. Eu faço ela, que é uma homossexual, que se veste de mulher, mas eu faço vários heterossexuais, inclusive faço uma lésbica. Então, tem que ser
1: Nossa.
0: muito básico. E tudo isso vai na voz, no temperamento gestual. Para cada papel, eu tenho três ou quatro gestos que o público identifica. Mas fica muito mágico, fica muito teatral. É muito bonito ver a mágica acontecendo. Como é que um ator sozinho consegue fazer tanta gente? Você sabe que outro dia me falaram assim, é o monólogo mais povoado que eu conheci na minha vida.
1: Imagino, né? Porque o
0: É muito
1: monólogo, em
0: povoado.
1: geral, o ator está interpretando um personagem, né?
0: Eu contraceno com outras pessoas. Às vezes tem três pessoas em cena, às vezes tem duas, às vezes tem quatro. E eu tenho que fazer
1: Você faz
0: todos,
1: os
0: né?
1: diálogos
0: Então,
1: fazendo todas
0: apenas
1: as falas e tendo que mudar
0: todas as falas,
1: instantaneamente. Você não
0: cada
1: tem
0: um de um
1: nenhum.
0: jeito.
1: No ritmo, né? Quer dizer, tem uma cadência. Quer dizer, você sai de um personagem e entra no outro instantaneamente.
0: Fora que ainda tenho sotaque alemão que eu tenho que fazer. Falo em alemão na peça, que o público compreende perfeitamente, porque de acordo com a resposta ou a pergunta, a pessoa sabe o que está se falando naquele momento. É muito complicado para o ator, mas para o público é
1: Deve
0: um
1: ser
0: deleite, é um deleite.
1: maravilhoso. Nossa, que show, hein? Não à toa você foi premiado, né? Lá atrás, quando você
0: É.
1: montou pela primeira vez, e agora você volta. E como é que é voltar, Edwin, com essa peça que foi tão importante para sua carreira?
0: Você sabe que para mim foi uma maravilha, porque é claro que faz 20 anos que eu comecei a trabalhar nessa peça, 20 anos. Aí eu fiquei 2 anos, aí parei durante 18 anos. Nesses 18 anos, eu melhorei como pessoa, melhorei como cidadão, melhorei como ator, claro. E muitas coisas eu revi. Eu melhorei texto, eu melhorei a trilha sonora, eu melhorei a interpretação de alguns personagens, pus personagens, tirei personagens, porque eu sou o dono da peça, dono no sentido que eu sei o que é bom para a peça, eu sei o que é bom para o público. Então eu consegui fazer algumas mudanças.
1: Ah, então, mas então, essa peça, ela é um texto, esse ator que entra na peça e tal, ele existe, né? O ator não, o
0: O
1: escritor.
0: ator,
1: O escritor, desculpa. O
0: o
1: autor.
0: autor
1: O
0: existe,
1: autor existe,
0: o
1: quer dizer,
0: autor
1: você partiu
0: existe,
1: de um texto que
0: acredito.
1: existe, né?
0: É que existe. E ele é personagem, porque ele conta justamente. Porque, na verdade, é o seguinte: ele conhece a história dela, ele vai até ela. Ele, como ator da peça, ele vai até ela. Convence ela de fazer uma entrevista, e as entrevistas acontecem, e ele escreve a peça, mas ele tem dilemas. E ele fala comigo: eu não sei o que que eu faço, porque o passado dela não é tão santa. Ela não é uma vilã, ela não é uma vilã, mas ela também não é uma heroína. Ela tem os seus pecados, porque ela teve que ser conivente com o regime comunista para preservar a vida dela. Mas ela falava: eu vou fazer só do jeito que eu quiser, do jeito que vocês querem, não. Porque ela tinha uma. Ah, o que é importante te contar é que ela conseguiu, com a guerra, as casas que eram destruídas, os judeus que eram deportados, os comunistas que mandaram várias pessoas embora da Alemanha, ela ia na casa, nas casas, e roubava os móveis, e ela conseguiu fazer um museu, um grande museu que existe até hoje. E embaixo do museu, clandestinamente, ela fez um cabaré para a comunidade homossexual, cabaré clandestino, claro. E conseguiu sobreviver esse cabaré durante 30 anos. Como é que ela conseguiu isso? Isso é o fascínio da peça.
1: Que
0: Esse é um grande
1: interessante, que
0: fascínio. Como é que ela viveu?
1: personagem interessante.
0: Com uma alegria de vida, com uma força. Porque, na verdade, a Charlotte tem uma coisa muito interessante. Quando você fala em transexual ou travesti, a imagem que vem é de pessoas muito, com muito brilho, com muito glamour, né? É a ideia inicial. Não sei se é um pré-julgamento, um pré-conceito que a gente tem, mas se você fala
1: É,
0: travesti,
1: nos
0: você
1: remete
0: pensa
1: a
0: numa pessoa.
1: essa ideia. Sim, muito
0: Essa ideia.
1: brilho,
0: Ela
1: muita
0: não,
1: coisa. Não.
0: se vestia de preto, roupa simples, uma sainha, uma blusinha, bem simples, mas tinha um detalhe: é o colar de pérolas. Ela, a vida inteira, ela usou um colar de pérolas. Para ela era o máximo da feminilidade que permitia.
1: Que
0: Tanto
1: maravilha.
0: que a peça nos Estados Unidos, o cartaz é apenas um colar.
1: Maravilhoso, que era o símbolo da feminilidade dessa
0: É.
1: personagem, que é uma personagem real e que inspira o monólogo Eu Sou Minha Própria Mulher, que está em cartaz em São Paulo, no Teatro FAAP, e é interpretada pelo Edwin Luiz aqui com a gente. E aí você falou que você pegou agora para reencenar depois de 20 anos e fez algumas modificações, porque você pode, porque você está com direito sobre a peça, né? E o que que você mudou, não?
0: Não é só o eu estar com direitos. Eu sou dono desses personagens.
1: Entendi.
0: Eu
1: Você
0: tenho
1: se
0: certeza que no mundo
1: apropriou
0: inteiro.
1: desse
0: É,
1: universo.
0: porque no mundo inteiro essa peça foi montada. Eu não acredito que os atores que fizeram tenham a mesma leitura que eu. Por exemplo, faço a tia lésbica com um gestual e uma voz. Eu faço a mãe com um gestual e uma voz.
1: Sim.
0: Os outros atores fizeram
1: Claro, cada
0: diferente.
1: um se
0: Então,
1: apropria de um jeito.
0: Eu comando isso. As
1: Entendi.
0: escolhas foram muito pensadas, muito trabalhadas. Eu ficava na minha casa inventando vozes, né? Tanto que uma vizinha minha fala: Nossa, mas o teu elenco é enorme. Eu falava: Não, sou só eu. Não, não, eu ouço muitas vozes da tua
1: Legal.
0: casa. E era só eu.
1: Que legal. Mas
0: Eu
1: aí,
0: fiz
1: então, o
0: muitas
1: que
0: vozes.
1: você mudou foi isso? É, como interpretar os personagens ou também na história você fez algumas alterações?
0: Eu fiz algumas alterações. Por exemplo, para que o público entenda melhor o que ela passava no lado comunista, que demora para acontecer, porque o lado comunista era controlado pela polícia secreta mais tenebrosa do mundo, chamava Stasi. Mas isso era falado mais perto do final da peça. Então eu trouxe para o começo, eu montei um monólogo. Dá 1 minuto e meio, mais ou menos, tentando situar o público. Eu me apresento como autor, que não tem isso, né? Eu me apresento como autor, como é que essa peça chegou a mim, e falo sobre o regime comunista dos Stasi. O que acontece porque a peça terminava com o autor falando sobre o falecimento dela. À medida que eu faço ele falando no começo, a peça inteira passa a ser um flashback, entendeu?
1: Sim.
0: Porque aí fica, ele conta no começo, começa a viver com ela, né? Começa a dialogar com
1: Interagir,
0: ela, e no final ele está sozinho outra vez. É muito lindo, é muito bonito, é muito. As pessoas ficam enlouquecidas. Você sabe que em 2 semanas tem gente que já viu 2 vezes.
1: Eu imagino pelas camadas, né, de interpretação e de complexidade mesmo dessa personagem. Que maravilhoso! Muito bom, hein, Edwin Luiz? E bom.
0: Obrigado, obrigado mesmo.
1: E aí a gente. Bom,
0: Prazer estar falando com você, viu, minha
1: ai,
0: querida?
1: prazer é meu.
0: Prazer mesmo.
1: E aí.
0: Já tinha me falado muito bem de você, estou vendo que realmente você é uma simpatia.
1: Ah, não fala assim que eu fico emocionada. Imagina, ainda mais vindo de você. Muito bom. Então o pessoal vai no Teatro FAAP, em São Paulo,
0: Isso.
1: né?
0: É de sexta a domingo.
1: De sexta a domingo?
0: Isso.
1: 3 dias
0: Sexta.
1: seguidos, que
0: É.
1: loucamente.
0: Você sabe que eu faço 3 dias e tenho que ficar de cama o resto da semana, porque o
1: Imagino.
0: espetáculo mexe muito comigo, não só fisicamente, mas emocionalmente. Eu tenho um grau de entrega na peça. Se você tiver, me der o prazer de você assistir. Você
1: Você.
0: vai ver o grau de entrega que tem lá, é barra pesada.
1: Posso imaginar.
0: Eu só quero dormir. Eu quero dormir depois.
1: Posso imaginar. 20 personagens, né, ali, tudo acontecendo ao mesmo tempo. Muito legal. Uma honra falar com você, viu, Edwin?
0: Muito
1: Parabéns pela
0: obrigado.
1: sua carreira linda e também pela peça.
0: Obrigado, obrigado.
1: Um beijo, querido.
0: Um abraço imenso a vocês todos.
1: Valeu, olha lá. O Edwin Luiz, ator. Quanta história, hein? Nossa, muitas novelas, né? Já que. E teatro e tudo, claro. E cinema, mas ele é muito conhecido, né, do grande público pelas novelas. Você sabe que ele fez Escravizaura? Sabia? Ele fez Escravizaura lá atrás. Era o par romântico dela, maravilhoso. Bom, são mais de 50 anos de carreira. Está em cartaz em São Paulo, no Teatro FAAP. É um monólogo Eu Sou Minha Própria Mulher. E a direção é do Erson Capri. E contando a história desta personagem que é real, a Charlotte, não vou saber falar o sobrenome dela, né? Alemã, ela que viveu, uma mulher travesti, que viveu sob a opressão do nazismo e sob a opressão do regime comunista. Ambos muito opressivos contra homossexuais. Então, ela sobreviveu a tudo isso, e essa é uma história real, a partir de um texto de um dramaturgo americano, e que o Edwin traz para os palcos. E o curioso, como ele dizia, é que ele fez essa peça 20 anos atrás, e que, aliás, é um marco na carreira dele, né? Ele foi muito premiado ensinando essa peça, e não é para menos, são 20 personagens. Todos interpretados por ele simultaneamente ali, né? Eles dialogam e aí é uma loucura. E agora, então, ele retoma, 20 anos depois, o mesmo espetáculo com algumas alterações e aperfeiçoamentos, né? Porque as pessoas mudam amadurecem. E interessante, interessante. Fiquei muito curiosa para assistir. É Eu Sou Minha Própria Mulher, que está em cartaz no Teatro FAAP, em São Paulo.
2: Daniel Morales, conosco aqui no CBN, madrugada, 3 horas e 32 minutos. Vem aí, Matheus de Souza.
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0: Quinta-feira, 1 de outubro de 2026. O Ministério Público do Rio de Janeiro abriu um inquérito para investigar possíveis irregularidades na criação de quase 5 mil cargos comissionados durante a gestão do ex-governador Cláudio Castro. Segundo o relatório preliminar, o número de servidores nessa modalidade aumentou 47% no período. Os gastos mensais com esses servidores cresceram mais de 90%, de 45 milhões de reais para cerca de 86 milhões de reais. A multiplicação dos cargos comissionados se concentrou em órgãos como as secretarias da Casa Civil e de Governo. As comportas de proteção contra cheias da Zona Norte de Porto Alegre foram fechadas preventivamente nesta quarta-feira. A ação foi realizada pela Prefeitura diante da subida do nível dos cursos d'água que influenciam a bacia do Rio Gravataí. Conforme a Defesa Civil Municipal, o alerta hidrológico atualmente em vigor está direcionado às regiões das Ilhas Sul e Extremo Sul da capital gaúcha. A área protegida pelas medidas de contenção não está incluída neste aviso. A seleção brasileira viaja para a Índia nesta madrugada para o último amistoso da data FIFA. A equipe fará apenas um treinamento no país, na cidade de Calcutá, na sexta-feira, um dia antes do jogo. O time de Carlo Ancelotti fez o último treino desta data FIFA em território australiano nesta quarta. A amarelinha subiu ao gramado pouco antes das 9 da noite em Brasília, 9 da manhã no horário local. A atividade foi aberta à torcida e cerca de 8.500 fãs estiveram presentes. No horário de Brasília, 13h35.
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2: Três horas e 36 minutos. Obrigado a você que nos acompanha aqui no CBN Madrugada. Vamos até às 5. Eu e Ricardo Garcia aqui na mesa de som. Agora o Dr. Luiz Fernando Correia.
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3: O senhor ontem ainda falou conosco aqui sobre uma investigação que havia sido aberta pela Anvisa a partir de algumas notificações recebidas de uma doença rara que surgiu em pessoas que teriam sido submetidas a tratamento com essas canetas emagrecedoras. O que, que o senhor traz de novo agora a propósito desse assunto?
4: Então, Milton, isso gerou uma preocupação muito grande. Eu recebi muitas mensagens de seguidores, enfim, no Instagram e em outras redes sociais. É o seguinte, as sociedades médicas brasileiras também se pronunciaram sobre o caso. A Sociedade Brasileira de Diabetes, a Associação Brasileira de Estudos da Obesidade, a Sociedade Brasileira de Endocrinologia e Metabologia e também a Sociedade Brasileira de Oftalmologia, ela já tinha emitido uma nota conjunta em 2024, quando começaram a aparecer os relatos na Europa e a preocupação tinha aparecido, e essa nota foi reforçada ontem, reconhecendo um possível aumento relativo do risco. Mas, como eu falei quando a gente conversou sobre isso, o aumento absoluto de risco é muito baixo, gente. E principalmente não justifica uma suspensão unilateral, ou seja, sem que se converse com o médico antes, em quem não tem sintoma algum. Os pacientes que têm diabetes, Milton, isso é importante, que muita gente tem diabetes e não se atenta com isso, precisam fazer exames de rotina no oftalmologista. Porque o diabetes, ele tem a característica de lesar vasos, ou seja, artérias muito pequenas. E principalmente aí entra em jogo as artérias do fundo da retina, onde a imagem é formada quando entra pelos olhos. E muitas vezes é um caso de perda de visão por conta de lesões e hemorragias nessas pequenas artérias lesadas pelo diabetes. Então, é muito importante que todo paciente com diabetes faça avaliação desses vasos da retina de maneira rotineira todos os anos. E principalmente, obviamente, se for fazer uso desses medicamentos, um paciente ainda mais com diabetes merece essa avaliação com mais frequência. E é o seguinte, lembrando sempre, gente, essas medicações são excelentes, elas são seguras, são realmente uma mudança, uma revolução no tratamento, não só da obesidade, mas como tratamento de doenças cardiovasculares, onde o risco de infarto e AVC já se mostrou diminuído com o tratamento bem feito. Além disso, a gente com certeza vai ver daqui a umas décadas, porque leva tempo para aparecer o efeito, né? Uma redução do número de casos de câncer em geral. São mais de 200 tumores relacionados com obesidade. Então, esse tratamento disponível para obesidade, esse e outros que estão aparecendo e vão continuar aparecendo nos próximos anos, com certeza vão ter um efeito muito grande nesses grupos de doença. Lembrando, em junho do ano passado, a bula brasileira da semaglutida já foi atualizada, classificando essa reação adversa como muito rara, e é muito rara mesmo. Nos Estados Unidos, a FDA ainda não mudou a bula. Lá, como sempre, mais de 200 ações judiciais já foram abertas. E não existe o registro de número de casos nos estudos clínicos, seja da Novo Nordisk, seja da Eli Lilly, que fabrica a tirzepatida, né? Então, gente, voltando, quem está usando não deve parar por conta própria por causa disso, por conta desses benefícios que eu falei agora. Agora, se tiver alguma alteração na visão, visão borrada de repente, piora rápido em algum olho na qualidade da visão, tem que procurar um oftalmologista, porque pode ser isso e pode não ser nada disso, pode ser qualquer outra coisa. Existem várias causas para que se tenha alterações na visão. Então é muito importante que também todo mundo fique atento, dizendo assim, não é normal ter uma alteração na visão. Se acontecer, tem que ser avaliado, Milton. E se juntar as duas coisas, ou seja, alteração de visão e utilização dessa medicação, qualquer uma dessas agonistas, o GLP-1, como a gente chama, pede ao médico para fazer a notificação de efeito adverso na Anvisa. E aí as investigações vão continuar. Como eu volto a dizer, a notificação não quer dizer que uma coisa tenha a ver com a outra, é simplesmente uma sinalização para que a investigação seja feita, Milton.
2: Doutor Luiz Fernando Correia, conosco aqui no CBN Madrugada, conversando com Milton Jung e com a Cássia Godoy. Vamos abrir espaço para o Guilherme Muniz. Tem informações aqui sobre um caso de impunidade, né? Porque dois homens foram esfaqueados e simplesmente a polícia não identificou os responsáveis. O Guilherme Muniz tem os detalhes.
5: 8 meses depois de dois homens serem esfaqueados em plena Rua da Consolação, uma das mais movimentadas do centro de São Paulo, a investigação chegou ao fim, sem que a Polícia Civil tenha conseguido identificar os autores e a motivação da tentativa de homicídio, e sem indiciar ninguém pelo crime. O caso, que aconteceu em 7 de fevereiro, em frente à estação Higienópolis Mackenzie do metrô, deixou o casal Lucas Oziak e Yuri Vasconcelos gravemente ferido. A Polícia Civil ouviu 4 testemunhas que passavam pelo local no momento do ataque. Elas relataram que perceberam uma correria na região depois do esfaqueamento e testemunharam as duas vítimas feridas na calçada, mas não conseguem identificar os autores do crime. A autoridade policial também recuperou imagens de câmeras de segurança de condomínios da região, da Universidade Mackenzie e de empresas como a Motiva e a Protege. Ao todo foram recuperadas 17 horas de gravações. Pelas imagens, os policiais identificaram o suspeito de atacar Lucas. Ele tem estatura elevada, cabelos encaracolados e claros, possivelmente descoloridos, segundo o relatório final da investigação. Mas o documento afirma que a baixa luminosidade e a qualidade da imagem impediram a identificação da pessoa. O homem fugiu pela rua Visconde de Ouro Preto após o ataque. Já o homem que atacou Yuri não aparece nas imagens. O mesmo documento também aponta que imagens que poderiam ajudar na identificação do suspeito foram perdidas, porque, abre aspas, os sistemas mantinham as gravações por períodos limitados, já ultrapassados quando das diligências, fecha aspas. Conforme a CBN revelou, pouco mais de um mês depois do caso, as próprias vítimas decidiram buscar imagens de câmeras por temerem que elas fossem apagadas antes das buscas oficiais. O documento conclui que, apesar de todo o material coletado, não foi possível identificar os autores nem esclarecer a motivação do esfaqueamento. As vítimas defendem que o caso foi motivado por homofobia. O relatório foi encaminhado ao Ministério Público, que pode solicitar novas diligências ou arquivar a investigação. De São Paulo, Guilherme Muniz.
2: 3:43. Já já, previsão do tempo para todo o Brasil nesta quinta-feira. Aniversário, né, Ricardo Garcia? De 35 anos aqui na Rádio CBN. E já já também os principais destaques da edição de hoje aqui no CBN Madrugada. A gente vai abrir espaço agora para análise econômica. O Alexandre Schwartzman conversando com a Cássia Godoy e com o Sardenberg.
6: Vamos falar então de juros. O que está acontecendo com os juros americanos? Estão subindo, né?
7: Estão subindo um bocado. Uhum. Né? A gente está... O juro de 10 anos nos Estados Unidos está quase na casa de 5,3. É um maior ali desde 2007, se não me engano. O juro de 30 anos é o maior desde 2002. Quer dizer, a gente tem observado uma aceleração considerável da taxa de juros americana. Isso obviamente tem consequências, né? Mas acho que para entender as consequências, a gente precisa primeiro tentar entender o que é que está causando isso. E aí tem, enfim, a discussão é enorme. Acho que, inclusive, que tem várias coisas contribuindo. Uma parte da história, é óbvio, tem a questão de petróleo, inflação, né? A gente viu recentemente, né, o Banco Central Norte-Americano elevando a taxa de juros de novo, apesar do Trump, a perspectiva ainda é de continuidade da elevação do juro. Então, tem uma parte da história, é basicamente inflação e política monetária, mas isso, na verdade, explica um pedaço da coisa, ele não explica tudo. Porque a gente está falando, quando fala de política monetária, fala, não, vai subir 25, 50 pontos, né, a taxa de juros, mas isso normalmente num horizonte muito curtinho. Né, você sobe a taxa, lá na frente ela volta a cair. Então, ele ajuda a gente a entender, por exemplo, o que está acontecendo com o juro de 2 anos, o juro de 3 anos. Quando a gente começa a olhar o juro de 10 anos, o juro de 30 anos, não era para ter esse tipo de resposta. Né? Então tem alguma coisa a mais que está perturbando a taxa de juros e presumivelmente uma coisa que é mais persistente do que os movimentos de política monetária. E aí o principal suspeito é o forte crescimento do investimento que a gente tem observado nos Estados Unidos. Quer dizer, eles acabaram de divulgar ali dados revistos até o segundo trimestre de 2026, e o que a gente observa nessa história toda é que tem uma aceleração considerável do investimento acontecendo exatamente nos últimos 2 trimestres, provavelmente no 3º trimestre do ano também. Encerra hoje, né? A gente ainda não tem esse número. Mas, e quando a gente olha para o perfil de investimento, uhum, ele é um perfil de investimento muito ligado a equipamento, por um lado, e software, do outro. Aí você junta as pontas.
6: Inteligência artificial, né?
7: Inteligência artificial, construção de centros de dados, isso daí tem levado a um boom de investimento. Teve um paper interessantíssimo divulgado recentemente, onde se estima que os investimentos associados à inteligência artificial podem, aí no período 2025-2032, atingir ali mais de 3,5% do PIB. Seria o maior ciclo de investimentos da história norte-americana. O maior até agora, para a gente ter uma ideia, quer dizer, o maior ciclo de investimento foi o das ferrovias ali no final do século XIX. Estima-se que aquele ciclo de investimento ligado à ferrovia tenha sido equivalente a 2,2% do PIB. A gente está falando uma coisa que, medida como proporção do PIB, é uns 50% maior, quer dizer, é um volume de investimento muito grande. A gente vê ali, quer dizer, as matérias que aparecem nos jornais, né, está com nível recorde de emissão de papéis dessas empresas, Amazon, Oracle, Meta, todo mundo que está ligado à construção desses data centers, né, emitindo pra caramba, porque o investimento deles está maior do que a geração de caixa. Eles não conseguem gerar o suficiente das receitas deles para financiar esse investimento. Eles vão ao mercado, está puxando o juro para todo mundo. Então, é uma mudança tectônica no mercado de capitais que a gente está observando agora. Não tão tectônica, porque a gente está vendo ela rápido, né? Tectônica é aquela coisa, né? Os continentes se afastam alguns centímetros por ano e tal. Não, aqui está sendo um pouquinho mais rápido do que isso.
6: E o que, que a gente tem a ver com isso?
7: Todo mundo tem a ver, né? Estados Unidos, mesmo, quer dizer, com o crescimento de China, etc., é, por algumas métricas, a maior economia do globo, por outras não é a maior, é a segunda maior, mas em termos de mercado financeiro é disparada, o maior mercado de capitais é o maior do mundo, a taxa de juros norte-americana, de uma forma ou de outra, acaba influenciando, né, os juros ao redor de todo o mundo. E, em particular, no caso de Brasil, a gente fez um trabalho há mais ou menos um mês e meio, se não me engano, em que a gente explorava exatamente a ligação entre o juro real norte-americano e o juro real brasileiro para horizontes bem distantes, horizontes de 5 a 10 anos. E a gente achou que tem uma relação super estreita entre essas coisas, né? O movimento não é exatamente idêntico, mas ele é muito similar, né? O que significa que quando sobe o juro lá, o juro longo aqui também sobe, mas com uma diferença, né? Lá está subindo porque eles têm um volume de investimento tão grande que a poupança do país não dá conta. Mas quando sobe o juro aqui, o nosso investimento não vai subir. Nosso investimento fica mais deprimido, isso aumenta o custo da dívida do governo, o que significa que, assim, a questão fiscal está ficando cada vez mais urgente. Ela já é urgente, mas está ficando cada vez mais urgente, né? E, obviamente, não faz parte da campanha eleitoral, não é por isso que ela deixa de ser um tema relevante para o Brasil.

0: 51 minutos. Alexandre Schwartzman conversando com Sardenberg, com a Cássia Godoy. Agora uma boa notícia para você, morador de São Paulo, em relação ao metrô, com Lucas Taveira.
1: A linha 17 Ouro do metrô já está funcionando em novo horário, das 6 da manhã às 10 da noite, de segunda a sábado. A ampliação começou a valer nesta quarta-feira e reduz pela metade o intervalo médio entre os trens, de 18 para 9 minutos. A operação foi ampliada com 6 trens em circulação. 5 vão percorrer o trecho entre Morumbi e o aeroporto de Congonhas. O sexto fará o trajeto entre as estações Brooklyn Paulista e Washington Luiz. Quem vai embarcar ou desembarcar na estação Washington Luiz precisa ficar atento. Será necessário trocar de trem na estação Brooklyn Paulista para seguir viagem até as demais estações da linha. Laís Dantas trabalha no Aeroporto Internacional de São Paulo, em Guarulhos, e costuma levar 2 horas no trajeto até em casa. Ela contou que o novo horário de funcionamento vai poupar a caminhada que ela precisava fazer.
2: Eu trabalho em esquema de plantão. Eu trabalho 24 horas e folgo 72 horas. E trabalho no Aeroporto de Guarulhos. Então, era uma expectativa grande que esse trem tivesse funcionamento regular, porque de manhã, na hora de eu ir trabalhar, eu caminhava 12 minutos. Então, das 2 horas que eu gasto até o aeroporto de Guarulhos, eu agora vou economizar uns 10 minutos e a caminhada, que não deixa de ser cansativo, porque pega trem, faz baldeação, pega metrô. E aí agora eu espero chegar um pouquinho mais cedo em casa ou sair um pouquinho mais tarde para ir trabalhar.
1: Na estação Campo Belo, os passageiros podem fazer a integração entre a linha 17 Ouro e a linha 5 Lilás. A conexão com a linha 9 Esmeralda também está disponível na estação Morumbi. O gerente de operações do metrô de São Paulo, Milton da Silva Júnior, explicou que as viagens continuam gratuitas na linha 17 Ouro.
3: Nesse momento está mantida a isenção da cobrança da tarifa. Isso para o passageiro que vai utilizar exclusivamente a linha 17 Ouro. Então, quem for transitar só pelas estações da linha 17, não pagará tarifa. Contudo, se o passageiro tiver que fazer a integração, seja na linha 5 Lilás, em Campo Belo, ou na linha 9 Esmeralda, aí na integração ele tem que pagar o direito de viagem.
1: Segundo o metrô, a linha 17 Ouro já transportou mais de 500 mil de passageiros desde o fim de março, quando começou a funcionar em horário reduzido. Foram cerca de 8 mil viagens realizadas nesse período. Apesar da ampliação, ainda não há uma previsão de quando a linha vai começar o funcionamento integral. O metrô afirma que vai utilizar o período entre 10 da noite e 6 da manhã, além dos domingos, para monitorar os equipamentos e fazer eventuais ajustes operacionais. De São Paulo, Lucas Taveira.
0: Faltam 5 minutos agora para as 4. Agradecer a participação da ouvinte, do ouvinte CBN, o Gaston Esteban Farias Droguet. Direto de Araçatuba, participa pelo e-mail, entrou no site cbn.com.br, clicou lá no Fale com Âncora. Obrigado a você que participa também pelo YouTube, galera que troca ideias no chat, Luciano Feliciano, também Marqueto, chegando por aqui via YouTube, também trocando ideias no nosso chat. Eles dominaram aqui, um diálogo aqui, viu, Ricardo Garcia? Que está dominando o chat aqui, está difícil encontrar o restante do pessoal, mas chegamos aqui. Lito Santos está por aqui, obrigado a você que participa também pelo WhatsApp no 11 999 11 9981. Luiz Ribeiro, de Abreu e Lima, Pernambuco. Também o Elielson Pereira, caminhoneiro, está acompanhando a gente direto de Porto Ferreira, 16 graus neste momento. Porto Ferreira ali na região de Pirassununga, né, Ricardo Garcia? Região de Leme, muito bom. Obrigado ao Elielson Pereira. Também a nossa ouvinte Isabel Costa, mandando seu bom dia. GG Holanda, direto de Fortaleza, também sempre na nossa companhia. Manuel Ramos, de Maceió, Alagoas. E obrigado a você que nos prestigia também via Instagram. Estamos aqui na rede social, @phcgalvão. Repetindo, @phcgalvão. Você pode interagir por aqui, como faz o nosso ouvinte, o Sandro Diacanga, lá de Ribeirão Preto, terra do Figliage. Ana Clébia Bezerra também está por aqui. João Carlos dos Santos, muito obrigado também, direto de Belém do Pará, acompanhando a nossa programação, interagindo via Instagram no @phcgalvão. Muitíssimo obrigado. Faltam 3 minutinhos agora para as 4. Vamos a Minas Gerais com Marcelo Martins. Tem as informações sobre a condenação de um feminicida.
4: Ítalo Jefferson da Silva, de 43 anos, foi condenado a 65 anos e 8 meses de prisão em regime fechado. Ele não poderá recorrer em liberdade. Ele matou a estudante Vanessa Lara de Oliveira Silva, de 23 anos. A jovem cursava o 7º período da faculdade de psicologia e sonhava em atuar na área de recursos humanos. O homem foi julgado pelo Tribunal do Júri em Juatuba, na região metropolitana de Belo Horizonte. O crime ocorreu em fevereiro deste ano e Ítalo confessou que matou a estudante. Vanessa morava no município de Pará de Minas e foi encontrada morta em Juatuba no dia 10. Ela fazia o trajeto entre as duas cidades de ônibus todos os dias para trabalhar. A estudante tinha desaparecido na tarde do dia anterior, quando conversou com a família pela última vez e parou de receber ligações. A estudante foi morta por estrangulamento e o crime teria sido cometido para esconder o estupro. O corpo dela foi encontrado em uma área de mata no dia seguinte. Segundo o Tribunal de Justiça de Minas Gerais, na época, Ítalo cumpria pena em prisão domiciliar por outros crimes e tinha condenações por roubo, estupro, atentado violento ao pudor, furto e resistência. A pena total chegava a mais de 38 anos. Desse período, ele já havia cumprido quase 24 anos e estava em prisão domiciliar desde dezembro de 2025. A mudança de regime ocorreu depois de uma decisão individual do Superior Tribunal de Justiça que absolveu o Ítalo de uma condenação por tráfico de drogas. Com isso, ele foi beneficiado com a progressão de regime e passou a cumprir a pena em casa. Com a colaboração de Ana Nunes, de Belo Horizonte, Marcelo Martins.
0: 3:59, vem aí Matheus de Souza. Antes, dá tempo de agradecer a audiência do Rivaldo Trindade, em Campina Grande, na Paraíba, Vilmar Mendonça, Balneário Camboriú, André Martins, está em Cupira, Pernambuco, também Parque Santa Maria Fortaleza, Ceará, é o Venâncio, e para fechar, Brasilzão e o Mundo, viu, Ricardo Garcia? Brasilzão e o Mundo. Porque o Bill está em San Diego, na Califórnia, dando os parabéns à CBN pelos 35 anos de existência.
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0: quinta-feira, 1 de outubro de 2026. A CBN completa hoje 35 anos. Fundada por Roberto Marinho em 1 de outubro de 1991, a Central Brasileira de Notícias foi a primeira rádio dedicada à transmissão jornalística 24 horas por dia no Brasil. Um mês depois da fundação no Rio de Janeiro e em São Paulo, surgiu a primeira afiliada em Campinas, no interior paulista. Hoje, a rádio que toca notícia tem 34 afiliadas e alcança mais de 1.100 cidades em todo o país. O mês de setembro terminou com o maior volume de chuva já registrado desde o início da série histórica na capital de São Paulo. A precipitação de 295 milímetros na cidade foi quase 370% acima da média para o mês, que é de 66 milímetros, segundo o INMET. A estatística contrasta com os números do norte do país. Em Manaus, o volume registrado foi de 32 milímetros, 66% menor que a média para o mês, de 74 milímetros. Na capital amazonense, o mês de setembro foi o mais seco dos últimos 4 anos. Por mais que as situações sejam opostas, o que acontece nas duas capitais é consequência do El Niño. O fenômeno causado pelo aquecimento das águas no Oceano Pacífico altera padrões de chuva em diferentes regiões do planeta. Segundo o INMET, o El Niño deste ano é muito forte e tem mais de 90% de chance de se manter assim até novembro. O governo do Canadá suspeita que agentes de inteligência artificial tenham tentado invadir um site estatal com informações confidenciais. O portal serve como um acervo de documentos governamentais e registros públicos e privados. O serviço reúne arquivos protegidos que incluem informações sensíveis sobre segurança nacional, dados pessoais de caráter médico e legal, investigações policiais e operações militares. As autoridades canadenses informaram que, até o momento, não há indícios de que os sistemas governamentais tenham sido comprometidos. No horário de Brasília, 4:02.
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1: 4:04. Bom dia, você que nos acompanha aqui no CBN Madrugada. Ricardo Garcia comigo aqui na mesa de som. Vamos juntos até às 5, hein? Na sua companhia. E agora a Maria Clara Sasaki traz pra gente a previsão do tempo.
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2: A presença do ar seco no interior do Brasil deixa o tempo firme e com temperaturas muito elevadas no interior do Nordeste e grande parte também da região Norte, assim como o norte de Goiás, norte do estado de Minas Gerais. No período da tarde, a temperatura sobe bastante, podendo até passar de 40 graus em alguns municípios, e é alto risco para queimadas no oeste da Bahia, sul do Maranhão, sul do Piauí, Tocantins, norte de Minas, norte de Goiás e em grande parte do estado do Pará. Agora, entre o sudeste e o centro-oeste, nós temos uma frente fria avançando que organiza nuvens carregadas e há potencial para chuvas até com rajadas de vento em torno de 70 km por hora no período da tarde. Atinge o estado de São Paulo, sul de Minas, Triângulo Mineiro, grande parte também do Rio de Janeiro e áreas do centro-oeste do Brasil. Entre Rondônia, Acre, Amazonas e Roraima, a chuva acontece principalmente por causa de calor e umidade alta. Tem previsão de pancadas de forte intensidade, moderada a forte intensidade também entre o Paraná e Santa Catarina. No Rio Grande do Sul, tempo firme, temperaturas amenas ao longo desta quinta-feira. Maria Clara Sasaki, da Clima Tempo.

0: 4:06. A TV Globo realiza hoje o último debate presidencial antes do primeiro turno. Presidente Lula comunicou oficialmente à emissora que não participará do evento. No mesmo horário, o candidato à reeleição vai dar entrevista ao vivo ao Flow Podcast. A campanha petista tenta evitar o desgaste de virar o alvo central dos adversários com tempo limitado de defesa, além de apostar na transferência da artilharia dos concorrentes para o senador Flávio Bolsonaro. Além do candidato do PL, o confronto mediado pelo jornalista César Tralli contará com a participação de Ronaldo Caiado, do PSD, Augusto Cury, do Avante, e Romeu Zema, do Novo. Para a diretora do Instituto Ideia de Pesquisa, Sila Schumann, não dá para dizer se Lula vai perder votos ou ganhar ao não participar do debate.
1: Essa é uma estratégia que já foi adotada por outros presidentes em outras campanhas. Normalmente, quando o candidato está no cargo, ele prefere muitas vezes não ir, seja porque ele vai ser atacado, seja porque ele não quer ali se igualar aos outros candidatos. É uma estratégia. Não dá para saber de antemão se isso vai ser bom ou ruim, porque é um pouco teoria dos jogos, né, Vera? O Flávio ir, o Lula não ir, o Lula ir, o Flávio não ir. Eu só vou ver realmente que o Flávio vai estar lá quando acontecer o debate, né? Porque ele anunciou, mas eu só vou acreditar quando eu vê-lo no debate. Eu considero uma pena não ter debate, mas eu entendo a estratégia das campanhas, entendo perfeitamente querer poupar o presidente de ir num debate de primeiro turno.
0: Para o professor da Fundação Dom Cabral e comentarista da CBN, Bruno Caraza, a decisão de Lula é arriscada diante do cenário de embate técnico nas pesquisas eleitorais.
2: Ele não tem esse conforto na eleição para se poupar e deixar de se expor e deixar, inclusive, de defender o seu legado, defender o seu governo e contrapor o Flávio Bolsonaro. Não tivemos nenhum embate direto entre os dois. E chama atenção, porque o Lula tem um histórico de ser bom de debate, né? Numa eleição tão acirrada como essa, ele deixar de ir, aquele púlpito vazio, ele vai ser acusado, ele vai receber as críticas da mesma forma, e ele vai ser acusado que ele está fugindo do debate, que ele teve medo do debate, e isso realmente coloca uma situação de fragilidade da campanha dele.
0: Professor de Ciência Política do INSPER, Leandro Consentino, ouvido aqui no CBN Madrugada, também avalia que a estratégia de Lula de não comparecer ao último debate antes do primeiro turno é equivocada.
3: Acho que é um dever de todo político, de toda pessoa que se dispõe aí a ocupar um cargo político, e Lula não é nenhum neófito nesse caso, né? A prestar contas à população, ao eleitor. Então, acho que é ruim do ponto de vista da própria democracia, mas também acho que é uma estratégia equivocada da própria campanha, dado que seu principal adversário prometeu ir, acho que deveria ali também estar participando, porque agora vai dar palco para que os demais ataquem e ele não vai ter a possibilidade de qualquer defesa aí nesse sentido.
0: Candidato Ronaldo Caiado disse que vai aproveitar o debate na Globo para mostrar o diferencial em relação a Lula e Flávio.
4: Vamos ver agora, se a gente tem pelo menos a oportunidade de mostrar a diferença que a gente tem para poder construir um Brasil que se assemelha com aquilo que nós construímos em Goiás. Olha, o que é importante é que eles realmente transformaram a eleição em outros assuntos e não na campanha eleitoral. Infelizmente, a crise do Supremo Tribunal Federal, depois quiseram envolver até a religiosidade nesse debate, enfim, distorceram totalmente e não debateram aquilo que a sociedade precisa: corrupção, violência.
0: Candidato à presidência pelo partido Missão, Renan Santos, entrou no Supremo Tribunal Federal com pedido de liminar para ser incluído no debate de hoje na TV Globo. O recurso distribuído à ministra Carmen Lúcia foi impetrado após o presidente do Tribunal Superior Eleitoral, Cássio Nunes Marques, negar a solicitação da legenda. O presidente do TSE argumentou que o partido conta com apenas um deputado federal e, portanto, não atinge a cláusula legal de 5 parlamentares no Congresso. Nunes Marques também ponderou que a desistência de Lula não obriga a emissora a preencher a vaga por desempenho em pesquisas. O candidato Flávio Bolsonaro não teve agenda pública de campanha ontem. O presidente Lula iria a Juiz de Fora, em Minas Gerais, mas cancelou o evento por causa da chuva na região. Em entrevista a influenciadores, o presidente criticou o principal adversário na disputa.
5: Vou pegar esse Flávio. Qual é o compromisso com qualquer seriedade que esse cara tem? Nenhuma, nenhuma. Ele não tem biografia. Ele nunca trabalhou na vida. Ele foi eleito vereador com 21 anos de idade, já apoiado pelo crime organizado do Rio de Janeiro, pelo miliciano, sabe? E nunca mais parou. Ou seja, é uma coisa tão abominável. Tão abominável. Ou seja, eu queria que alguém me dissesse o que esse cara tem para oferecer no presente, sabe? E no futuro. Nada, nada. Não tem conteúdo. Não tem nada para oferecer.
0: Antes do debate na Globo, o Datafolha vai divulgar no início da noite um novo levantamento de intenção de voto para a presidência. Na rodada anterior, divulgada em 24 de setembro, o presidente Lula liderava o primeiro turno com 40% contra 36% do senador Flávio Bolsonaro e 5% de Augusto Cury. No cenário de segundo turno, Lula pontuou 47% e Flávio 45%. A rodada de hoje do Datafolha também vai trazer o cenário da disputa pelos governos estaduais em São Paulo, Rio de Janeiro, Minas, Pernambuco e Distrito Federal. Novas pesquisas do Datafolha e da Quest ainda serão publicadas no sábado, véspera da votação do primeiro turno.

4h13. O TSE decidiu proibir postagens com informações falsas sobre o candidato Flávio Bolsonaro e Nossa Senhora Aparecida, padroeira do Brasil. Apesar do consenso, o colegiado formou maioria para limitar a amplitude da medida, resguardando

0: especial pelo tribunal prevista para hoje. No julgamento em plenário virtual, que terminou no final da noite, os ministros decidiram por unanimidade manter no ar a publicação do humorista Antônio Tabet, que deu origem à controvérsia judicial. 4h14. Áudios e mensagens obtidos pela revista Piauí revelam confidências feitas por Fabiano Zettel, cunhado e operador financeiro de Daniel Vorcaro, a uma mulher com quem mantinha relacionamento extraconjugal durante o colapso do Banco Master. Antes da intervenção do Banco Central, Zettel relatou ter viajado para fora do país para blindar patrimônio emergencial. Diz o pastor numa mensagem, abre aspas, semana passada, o Banco Central deu 3 semanas para o Daniel reformular o banco, senão ele vai ser liquidado. Eu fui lá, escondi um dinheiro, porque se der tudo errado e tudo meu for bloqueado, eu tenho que ter um dinheiro para poder continuar vivendo e mantendo as coisas. Após a liquidação, o operador afirmou que o ex-banqueiro também havia escondido patrimônio bilionário no exterior, mas ficara sem liquidez.
1: Pagou 20 bi no exterior e não consegue ir lá, não consegue gastar, não consegue pegar, porque se pegar, até preso de novo. Então não adianta nada juntar dinheiro fora, um negócio desse. Se ferra do mesmo jeito. Então eu acho que ele é meio inconsequente.
0: Fabiano Zettel é marido de Natália Vorcaro, irmã do dono do Banco Master. Nas gravações, ele comenta a rotina e as conexões políticas do cunhado, chegando a citar o ministro Alexandre de Moraes, do STF.
2: Carmen Lúcia foi minha professora.
3: Foi?
2: Na faculdade.
3: É, eu pensei inteligente, que eu adoro ela.
2: É de BH.
3: Adoro ela, agora é Alexandão.
2: É demais.
3: Ele e Xandão, gosto muito.
2: Xandão é o melhor amigo do Daniel. Tô contando com ele.
3: É, ele já não gosta tanto.
2: Melhor amigo, se janta junto, sai junto.
0: As mensagens em poder da Polícia Federal mostram ainda a atuação de Fabiano Zettel no repasse de pagamentos a interlocutores em Brasília, advogados e agentes públicos. O material também mostra a ligação do operador com o financiamento do projeto audiovisual Dark Horse, ligado ao senador Flávio Bolsonaro. Abre aspas. O cara do filme não sai da minha cola. Me mandou um fluxo gigante, fecha aspas, relatou Zettel, referindo-se a cobranças feitas pelo lobista Tiago Miranda para quitar parcelas de US$ 2,5 milhões. Uma das mensagens divulgadas pela revista Piauí é de 18 de novembro, um dia depois da liquidação do Banco Master e da prisão de Daniel Vorcaro.
2: Amor, eu preciso que você fique tranquila, tá? Eu não tô carregando esse telefone comigo. Você já deve ter visto as notícias, né?
3: Já.
2: Pois é. Pegaram os telefones, os iPads de todo mundo já. O meu ainda não. É, mas já foram nas casas deles de Belo Horizonte, nas casas da família.
3: Na sua casa?
2: Na minha, não. Mas de Belo Horizonte, do pai, da ex-mulher. Bloquearam, já fecharam o banco, bloquearam as contas, bloquearam os bens. Ele tá preso, 4 diretores do banco estão presos, mas ainda tem outros mandados para serem cumpridos. Então, assim, eu tô tomando todo o cuidado do mundo. Esse telefone que eu falo para você, eu não tô carregando ele comigo. Eu tô deixando ele dentro, guardado em um compartimento dentro do carro aqui, porque vai que tem alguma coisa.
3: Não vai ter nada com você.
2: Mas estamos trabalhando, estamos tentando ajudar a gente. O negócio é resolver sexta-feira,
3: E agora, qual é o próximo passo?
2: Não, agora não tem passo. Agora a polícia está lá dentro, não tem mais banco. O banco não existe, foi liquidado.
0: Nas mensagens, Zettel diz que havia perdido o início do turbilhão na noite anterior por ter tomado remédio para dormir.
2: Amor, ele noticiou a venda e embarcou para Dubai para poder ir lá assinar com o Badala, com o fundo que comprou o banco. Aí prenderam ele na hora que ele tentou embarcar. Ele só que você não sabe da maior. Como saíram aquelas notícias boas todas, o que, que eu fiz? Eu enchi a cara de Rivotril e falei, pelo menos agora eu vou ter uma noite só tranquila.
3: Eu imaginei que você...
2: Os advogados bateram na minha casa 1h da manhã, minha filha. Esmurraram, tocaram interfone, ligaram na portaria, ligaram no meu celular. Eu não vi nada, eu acordei 6h da manhã.
3: Ai, Deus.
2: A hora que eu acordei 6 horas da manhã, mas foi book.

0: Deus é bom, porque pelo menos eu dormi e descansei.
1: E você só viu na hora que você acordou?
0: 6 horas da manhã, na hora que eu acordei, tinha 80 chamadas no meu telefone, 35 da portaria. Aí que eu fui descobrir o que tinha acontecido.

0: Na conversa com a amante, o pastor Fabiano Zettel descreve o cunhado como um bon vivant que não trabalhava. O operador retrata o banqueiro como um executivo que trocou as roupas de grife por um casaquinho escrito Banco Master apenas quando as investigações avançaram.
1: Vai ser que horas amanhã?
2: Da tarde. A reunião do Banco Central começa meio-dia.
1: Mas você vai ter que ir?
2: Não, Daniel vai ficar aqui.
1: Tá trabalhando? Oh, que milagre.
2: Vou te contar um negócio, você vai rir. Esses dias ele tá trabalhando com a camisa do Banco Master. Juro, o povo do banco tá zoando. Ele resolveu vestir a camisa.
1: É, agora, na hora que o banco tá indo, só pascocui aí, resolveu vestir a camisa. Ai, que simulação, meu Deus.
2: Mas a galera do banco tá zoando.
1: Mas é óbvio, né? Porque as pessoas trabalham no banco, elas não estão vendo que o chefe delas é uma topeira. Elas simplesmente trabalham no banco porque elas precisam ganhar dinheiro, só isso.
2: Cheguei lá hoje, tava com um casaquinho escrito Banco Master.
0: Nos telefonemas para a amante, o cunhado de Vorcaro também desabafou sobre a personalidade impulsiva do banqueiro.
1: Acho engraçado, gente, burro.
2: Tão inteligente para umas coisas e tão burro para outras.
1: Ele é inteligente?
2: Não, pra umas coisas ele é inteligente, pra outras ele é burro.
1: Nossa, amor, pelo que você me conta, pra mim ele é 99% burro.
2: Não, ele é emocionalmente burro.
1: Se ele fosse intelectualmente esperto, se ele tivesse um bom intelecto, ele não chegaria onde ele tá agora.
2: Não, amor, mas é exatamente o contrário. Por ele ser inteligente, ele conseguiu fazer o dinheiro todo. Por ele ser burro emocionalmente, ele transformou a vida dele nesse ciclo.
0: O banqueiro Daniel Vorcaro e o pai, Henrique, prestaram depoimento à Polícia Federal nesta quarta-feira no âmbito das investigações sobre o esquema do Banco Master. Ouvido por videoconferência durante uma hora e meia, a partir da Papudinha em Brasília, o banqueiro negou qualquer participação em ameaças, intimidações ou atos violentos. Daniel afirmou que as mensagens apreendidas foram desabafos tirados de contexto, sem consequências práticas. Preso em Contagem, Henrique Vorcaro também rechaçou, perante os delegados, as suspeitas de integrar o grupo clandestino A Turma e de financiar serviços ilegais de espionagem e coação, coordenados por Luiz Felipe Mourão, conhecido como Sicário. Registros extraídos do celular do ex-banqueiro Daniel Vorcaro detalham como foi o almoço Ultra VIP organizado pelo banqueiro para o ministro Alexandre de Moraes. O dono do Master cuidou de cada detalhe do evento privativo realizado em dezembro de 2023 no complexo Six Senses Botanic, em Campos do Jordão, no interior de São Paulo. Segundo o jornal O Globo, as conversas entre Vorcaro e o chefe particular contratado mostram a seleção de um menu de altíssimo padrão, incluindo vieiras, foie gras, trufas brancas e latas de caviar beluga. Para a harmonização, o empresário ordenou a busca de rótulos históricos de vinho na adega pessoal, selecionando garrafas de safras raras que custam dezenas de milhares de reais. Nos diálogos de bastidor, Daniel Vorcaro instruiu expressamente sua equipe a não citar seu nome durante o evento, para evitar qualquer desconforto público ao magistrado perante os demais presentes. A aproximação entre eles ocorreu semanas antes de o Banco Master assinar, em janeiro de 2024, um contrato de consultoria jurídica no valor de 131 milhões de reais em 3 anos com o escritório de advocacia de Viviane Barsi, mulher do ministro. O homem que impediu a queda de um avião que saiu de Dubai com destino a Tel Aviv foi recebido como herói pelo primeiro-ministro de Israel, Benjamin Netanyahu. O Boeing 737 Max, com cerca de 170 passageiros, fez um pouso na Arábia Saudita após uma luta violenta na cabine de comando. O copiloto atacou o comandante indiano Smith Machar com uma faca e tentou derrubar a aeronave, provocando uma queda repentina de milhares de pés em poucos segundos. o avião chegou a emitir alertas de emergência e de sequestro antes que a tripulação e viajantes conseguissem intervir. Mesmo ferido e ensanguentado, o comandante conseguiu destravar a porta blindada, permitindo a entrada de tripulantes e passageiros israelenses que entraram em confronto físico com o agressor. O copiloto foi rendido e amarrado com cabos de fones de ouvido enquanto tentava danificar os controles de bordo. O comando da aeronave foi assumido por outros pilotos da companhia que viajavam à paisana, garantindo a aterrissagem em segurança em solo saudita e evitando a queda do jato. O primeiro-ministro Benjamin Netanyahu classificou a ação como um gravíssimo incidente de segurança e parabenizou a reação heróica dos ocupantes. O suspeito, nascido em Omã e funcionário da empresa aérea há cerca de um ano, foi detido e segue sob custódia das autoridades sauditas. O comandante ferido continua internado em estado estável em Tabuk, na Arábia Saudita. A Fly Dubai concluiu o translado dos demais passageiros para Tel Aviv e suspendeu temporariamente as operações na rota, enquanto avançam as investigações sobre o episódio.

0: 4h25.
1: Outubro de 1991. Começa aqui uma cadeia que se formará em todo o Brasil e vai transmitir 24 horas por dia. Tudo de importante que acontecer em sua cidade, no país e no mundo. Está formada a CBN, Central Brasileira de Notícias. 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
0: A CBN completa hoje 35 anos tocando notícias. A partir das 6 da manhã, daqui a pouquinho, vamos relembrar a transformação sonora da trilha do repórter CBN ao longo desse tempo. Durante o dia, você também vai acompanhar uma série de áudios que resgatam momentos marcantes da nossa cobertura política e eleitoral. Nas redes sociais, preparamos uma série de vídeos bem-humorados em que os âncoras reagem a áudios do nosso arquivo com momentos inusitados e hilários da nossa trajetória ao longo desses 35 anos. E você? Qual a sua história com a CBN? Conte pra gente. Neste aniversário da rádio. 4h27, agora com Sardenberg e Merval Pereira.
2: Falamos aqui agora há pouco do debate em São Paulo e a gente queria a sua visão, seu comentário sobre o debate para governadores aí no Rio de Janeiro, Merval.
3: Olha, foi um debate bom, embora tenha havido algumas baixarias e tal, algumas insinuações sem prova, mas, de maneira geral, como o debate exigia que se falasse sobre temas específicos, eu acho que foi um bom debate, porque como o programa exigia falar sobre temas específicos, todos tiveram que falar de segurança, transporte e tal, e apresentar propostas, né? Que é o que não se faz nessas campanhas ultimamente. Então, acho que foi bom. O Eduardo Paes, como líder das pesquisas, foi muito atacado, mas conseguiu, não se irritou, ficou deixando os outros candidatos também se degradarem entre si e também atacarem o Rui, né? Então, acho que não houve grandes mudanças. Acho que os dois, Ruas e Eduardo Paes, foram melhor. Acho que o candidato do PSOL, o Inácio Siri, foi o melhor dos nanicos. Estava muito bem colocado, tava com propostas, mas não vai mudar nenhum voto. E o garotinho fez uma festa, né? Fez gozações, insinuações, não mostrou prova de nada e se destacou. Mas já está proibido de se candidatar. Ele vai para as urnas, o nome dele já está nas urnas, vai receber voto de quem acredita que ele ainda vai ser liberado, mas eu tenho a impressão que não. E aí é que vai dar a confusão, porque com o cancelamento dos votos do garotinho, ele está com 9% agora, pode ser que dê para o Eduardo Paes ganhar no primeiro turno. Mas aí o TSE vai ter que ser rápido o suficiente para anular os votos antes que comece o segundo turno, né? Porque se deixar no segundo turno, pode ser que a invalidação dos votos do garotinho surja no meio da campanha do segundo turno. E já, teoricamente, já teria acabado, porque o Eduardo ganhou no primeiro. Então, vai ser uma confusão isso aí, se o TSE não for rápido o suficiente.
0: Muito Muito bem, aí Sardenberg e Merval Pereira, vem aí Matheus de Souza.
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0: Quinta-feira, 1 de outubro de 2026, o ministro André Mendonça, do Tribunal Superior Eleitoral, alterou o voto que havia apresentado nesta quarta-feira e passou a defender a liberação de uma publicação do humorista Antônio Tabet sobre Nossa Senhora Aparecida. Todos os ministros seguiram o entendimento do magistrado. Assim, a corte decidiu retirar das redes publicações com informações falsas sobre Flávio Bolsonaro querer retirar o título de padroeira do Brasil de Nossa Senhora Aparecida. André Mendonça avaliou que o texto de Tabet não atribui a Flávio uma ação concreta contra a imagem ou o título da santa. A dívida bruta do governo chegou a 82,9% do PIB em agosto, equivalente a 11 trilhões e 100 bilhões de reais. Segundo o Banco Central, houve alta de 0,3 ponto percentual em relação a julho. O avanço no mês foi puxado principalmente pelos juros. No acumulado do ano, a dívida cresceu 4,2 pontos percentuais do PIB. Representantes dos Estados Unidos e Brasil concordaram em criar um grupo de trabalho para alcançar um possível acordo entre os dois países sobre o tarifaço americano. O comunicado do Itamaraty afirmou que as nações reconheceram a importância de avançar na discussão. Mais cedo, o ministro das Relações Exteriores, Mauro Vieira, se reuniu com o representante comercial dos Estados Unidos. A Casa Branca aplicou taxas de até 25% sobre parte dos produtos brasileiros que entram no país. Na área de Brasília, 4h32.
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2: Quatro horas e 33 minutos.

0: Muito bem, aqui no CBN Madrugada, espaço para a gente falar um pouco mais aí sobre as eleições que estão chegando próximo domingo. E o nosso convidado é o professor Leandro Cosentino, que é professor de graduação e pós-graduação em ciência política no INSPER. Leandro, muito bom dia, sempre um prazer tê-lo conosco aqui na CBN.
1: Bom dia, Galvão. Prazer estar aqui com você e com todos os ouvintes da CBN.
0: Bom, vamos começar com o debate na TV Globo, marcado para hoje, para esta quinta-feira. O candidato Flávio Bolsonaro confirmou presença e o candidato Lula, presidente Lula, candidato à reeleição, informou que realmente não estará presente. Queria que você falasse como que você avalia essa ausência do presidente Lula e a importância deste debate há praticamente 3 dias aí do pleito, hein?
1: Acredito, Galvão, que é um debate fundamental para que o eleitor consiga agora, né, passada toda a campanha, fazer um balanço e compreender melhor as propostas aí de cada candidato, entender melhor o que, que cada candidato está buscando aí para o país. E lamento muito que o atual presidente não esteja se propondo a participar. Acho que é um dever de todo político, de toda pessoa que se dispõe aí a ocupar um cargo político, e Lula não é nenhum neófito nesse caso, né? A prestar contas à população, ao eleitor. Então, acho que é ruim do ponto de vista da própria democracia, mas também acho que é uma estratégia equivocada da própria campanha, dado que seu principal adversário prometeu ir, acho que deveria ali também estar participando, porque agora vai dar palco para que os demais ataquem e ele não vai ter a possibilidade de qualquer defesa aí nesse sentido.
0: Bom, e não precisa ser nenhum especialista para imaginar como é que vai ser o debate com a ausência do presidente Lula, não é, Leandro? A gente imagina que os quatro candidatos ali vão aproveitar para fazer críticas, é o que você falou, o presidente Lula não vai ter espaço para se defender, né? Você acredita que essa estratégia, então, é equivocada? Seria melhor do ponto de vista da campanha dele que ele estivesse lá para se defender?
1: Acredito que sim, Galvão, como você bem pontuou, acho que o modus operandi todo vai ser todos contra ele, sobretudo pela questão até ideológica. A gente não tem outro candidato ali à esquerda ou próximo ideologicamente de Lula. Todos os candidatos postos ali provavelmente estarão atacando o atual presidente. É comum quando é o incumbente, quando é o presidente em exercício, ainda mais divergindo ideologicamente. E aí não ter a possibilidade de poder refutar esses ataques, dado que Lula tem uma larga experiência aí como candidato, até mesmo como presidente, poderia muito bem fazer do limão uma limonada e devolver, né, responder esses ataques. Não vai ser o caso, não vai ter possibilidade de fazer isso, e sequer vai ter tempo aí em horário eleitoral para isso também. Então acho que é uma estratégia bastante equivocada e complicada aí da campanha dele não comparecer a esse último debate.
0: Bom, as últimas pesquisas, a gente vai ter nesta quinta-feira uma última pesquisa também do Datafolha, mas os últimos levantamentos têm indicado ainda uma distância muito grande do presidente Lula e Flávio Bolsonaro para os demais candidatos. Presidente Lula aí na faixa dos 40 pontos percentuais, o Bolsonaro no primeiro turno um pouco menos, mas no segundo turno aquele empate técnico. Você enxerga um outro cenário para essa eleição que não seja um segundo turno entre Lula e Flávio Bolsonaro, Leandro?
1: Acho que não, Galvão. Na verdade, essa polarização já estava ditada há um bom tempo, a gente imaginava que seria assim, e aí durante a campanha isso só foi se consolidando, sobretudo nas últimas semanas. Aí houve uma migração importante dessa chamada terceira via para as principais candidaturas, uma espécie de movimentação para o voto útil. Então acho que esse cenário se consolidou, acho que a gente vai ter mais do mesmo, uma terceira eleição polarizada entre o bolsonarismo e o lulismo, o lulopetismo, como quiser chamar, e aí acho que a gente caminha aí para mais essa etapa aí de confrontação, e a gente vai ter mais uma, se tudo não acabar no domingo agora com o primeiro turno, a gente vai ter mais um mês aí para ver essa polarização aí, enfim, dando a sua cara aí até o final de outubro.
0: Bom, a gente não tem bola de cristal, né? Mas queria que você traçasse alguns cenários aqui para o segundo turno no que diz respeito a apoio ou neutralidade desses demais candidatos, né? Estamos falando aí do Augusto Cury, do Ronaldo Caiado, do Zema e do Renan Santos. Qual que é a sua estimativa em relação a como devem proceder esses candidatos, se vão apoiar alguém ou vão manter neutralidade, e a importância desse apoio apoio ou não de um candidato e se isso determina ou não. A gente sabe que não determina, né, que os eleitores deles vão para o candidato que ele vai apoiar ou não. Mas queria que você falasse um pouco dessa possibilidade desses candidatos transmitirem ou não os seus votos para um outro candidato.
1: Galvão, vamos lá. Acho que tem três coisas importantes para a gente pontuar. A primeira delas é com relação a para onde vão esses apoios dos candidatos. Acho que Zema e Caiado aí sinalizaram anistia ao ex-presidente Bolsonaro, uma vez que assumissem, portanto, na minha leitura, estão mais próximos aí de um apoio a Flávio Bolsonaro. Renan e Cury talvez pendam mais para declarar, né, neutralidade, dizer que estão em cima do muro, apesar do eleitorado de Renan Santos, na minha leitura, ser um eleitorado mais à direita, portanto, mais próximo de cair aí para o bolsonarismo do que para o lulismo numa segunda volta. Do Cury, realmente, é um candidato novo, é um candidato sem lastro partidário, fica difícil a gente interpretar. E aí vem a segunda parte importante daquilo que você está dizendo. Nem sempre a manifestação do candidato é para onde o eleitor vai. O candidato não é dono dos votos do eleitor. Então, por vezes, o candidato pode manifestar uma preferência e o eleitor ir em sentido contrário. E aí uma terceira parte que tem tudo a ver com isso é o seguinte: essa vitória no segundo turno muito provavelmente será muito parecida com a vitória que Lula obteve em 2022, ou seja, uma vitória por uma margem muito pequena, seja para qual lado for. E aí essa é a importância de garimpar esses votos aí da chamada terceira via, dos demais candidatos. Apesar de eles não sinalizarem propriamente no primeiro turno para onde vão no segundo turno, é importante que os dois candidatos façam esse esforço na segunda volta, porque aí é uma nova eleição. E aí eles vão ter que buscar a vitória, e essa vitória deve ser bastante apertada esse ano novamente.
0: Estamos conversando aqui no CBN Madrugada com o Leandro Consentino, cientista político, professor de graduação e pós-graduação no INSPER. Leandro, a gente foca normalmente a nossa maior atenção na eleição para presidente, para governador, mas queria reservar um espaço aqui para a gente falar sobre a eleição para Senado e também deputado federal, deputado estadual, focando principalmente no deputado federal e Senado, né? Focando em Brasília. Queria que você falasse da importância desses votos também diante desse ambiente que a gente está vivendo, né? Congresso Nacional cada vez com mais poder, com mais possibilidade de gerir o orçamento, e o Senado, né, com essa expectativa aí de até um possível votação de impeachment de ministro do Supremo. Queria que você falasse da importância da nossa ouvinte, o nosso ouvinte aqui do CBN Madrugada, prestar atenção também para os votos para o Congresso Nacional.
1: Galvão, você tem toda a razão em duas afirmações que você faz. Na primeira é que nós, brasileiros, temos o mau hábito de não prestar atenção nos votos para o legislativo. A gente se lembra de quem a gente votou para presidente, para governador ou para prefeito nas eleições municipais, mas a gente acaba esquecendo ao longo do tempo para quem a gente depositou o voto para vereador na municipal ou para deputado federal ou para senador. Isso é um vício muito ruim, porque aí vem a segunda parte que está correta da sua afirmação. O Congresso tem se tornado, o legislativo tem se tornado, um poder cada vez mais forte no nosso sistema político. Já era antes, já havia um entendimento de que ele era o centro político. Vamos lembrar que, por exemplo, o presidente pode vetar uma lei, mas o Congresso pode derrubar esse veto, né? Então, o legislativo já tinha um poder grande, mas tem aumentado cada vez mais as suas prerrogativas, sobretudo desde o orçamento ter se tornado impositivo ali no finalzinho do governo Temer, tem também a chave do cofre nas mãos agora. Então, escolher o seu parlamentar para que ele faça, primeiro, um bom dever de casa do ponto de vista legislativo, né? Criar leis de interesse geral, compreender ali a negociação junto ao executivo. E segundo, fundamental, fiscalizar bem o poder executivo, entender, né, o que está acontecendo no Palácio do Planalto, o que está acontecendo nos respectivos palácios estaduais, e aí poder fiscalizar, ofertar uma boa fiscalização para o eleitor, é prerrogativa dos parlamentares. E é fundamental que a gente faça essa escolha muito conscientemente para deputado federal. E lembrando que para o Senado Federal, nesse momento, a gente tem, inclusive, tem poderes aí, inclusive, de impeachment do ministro do Supremo, de julgamento de impeachment até de presidente da República. A gente tem duas escolhas a fazer esse ano. Então, a gente tem dois votos, porque o Senado vai ser renovado em 2/3. Precisa ser muito bem refletida essa escolha. Lembrando que o mandato de cada um desses senadores é de 8 anos. Então, a gente precisa ter uma atenção redobrada aí para essa escolha também ao Senado Federal e para deputado federal também, sem dúvida nenhuma, dado que são 4 anos, mas também mexem aí com todo o sistema político e as decisões que dizem respeito a nós, eleitores, aí na ordem do dia.
0: Para a gente fechar nosso papo, professor Leandro Consentino, a gente tem mais 2 minutinhos aqui, falar do aspecto prático da eleição, né? A importância de cada um de nós, e eu me incluo, é claro, nisso, levarmos a nossa colinha lá na hora de votar, né? Porque ninguém vai decorar o número de todo mundo, são muitos candidatos, e é sempre um alerta para o nosso ouvinte, a gente sabe, né, às vezes a pessoa não leva e de repente, não quero deixar de votar, pega lá um papel, alguma coisa, acaba votando e nem sabe quem tá votando. Então eu queria que você falasse exatamente desse aspecto prático da eleição.
1: Galvão, acho que o aspecto prático é o dever de casa do antes, durante e depois. Antes, pesquisa direitinho quem são seus candidatos, faz a colinha bem feita, pesquisa a biografia, pesquisa as propostas. Com a sua colinha na mão, é o durante, é ir votar, é não deixar que os outros façam a escolha por você, nem que você vá anular um voto ou outro porque você não concorda com os candidatos postos, mas vá exercer o seu direito de voto que foi conquistado a duras penas. E depois lembrando que tem uma tarefa posterior, né? A gente vê ali escrito fim na urna eletrônica, tem o vício de achar que agora só vale voltar na urna eletrônica daqui a 2 ou 4 anos e pensar nisso depois. Não, aí nós temos o dever de fiscalizar os eleitos, entender quem foi eleito e estar ali pronto a cobrar desses políticos aí que, afinal, são pagos com nosso dinheiro público e são nossos representantes. Então, tem esse dever também de fiscalizar e aí premiar ou punir na próxima eleição o político, tendo ele ido bem ou mal.
0: Professor Leandro Consentino, mais uma vez, muito obrigado pela gentileza aqui com a CBN. Um bom dia e até uma próxima oportunidade.
1: Eu que agradeço. Um bom dia a você e a todos os ouvintes da CBN.
0: 4:45, agradecer a companhia da ouvinte, do ouvinte CBN, muitas mensagens chegando aqui, parabenizando a CBN pelos 35 anos, a gente agradece demais, é claro, obrigado ao Rogério Gomes, do Rio de Janeiro, Recreio dos Bandeirantes, Luciano Feliciano, Jorge Luiz está por aqui, Tiago de Souza, Iracema Gorgeto. Também muito obrigado ao nosso ouvinte Maurício em Sydney, na Austrália, anoitecendo. Está amanhecendo aqui e por lá anoitecendo. Muito obrigado também, Rogério Romualdo e o nosso ouvinte Marqueto, dando os parabéns para a CBN. Muito obrigado. E você que participa pelo WhatsApp, 11 999 11 9981, Robério Lima de Osasco, na Grande São Paulo, também o nosso ouvinte João Soares de Teresina, no Piauí, participando aqui. Muito obrigado ao nosso ouvinte Carlos, esse é ouvinte das antigas, viu, Ricardo Garcia? Carlos Cantoni de Interlagos. Tá lembrando aqui até do nosso Música e Letra. Que beleza, hein? Obrigado, meu caro Carlos, pela mensagem, pela companhia ao longo de tantos anos, né? O Ivan está em Maracanaú, no Ceará, também participando. Muitíssimo obrigado. E a você que interage aqui via Instagram. As mensagens chegando aqui no @phcgalvão. Repetindo, phcgalvão, você pode interagir aqui pelo Instagram, como faz o Marco Antônio Herrera. Obrigado, Marco Antônio. Marco Antônio que esteve lá na Bienal, viu, Ricardo Garcia? Conhecemos pessoalmente aqui. É muito legal, né, quando a gente encontra os nossos ouvintes. E o Marco Antônio estava lá na Bienal. E eu agradeço demais a companhia. Henrique Kurtz, também por aqui, direto do Rio de Janeiro. A doutora Milene Ramos Seidel, muito obrigado também pela mensagem em nome de todos os nossos colegas, as nossas colegas aqui da Rádio CBN. Agradecemos o carinho por esses 35 anos e, obviamente, vocês ouvintes são os grandes responsáveis por isso. Então, eu aqui agradeço demais a companhia. 4:48, portanto, muito obrigado a você que interage também aqui via Instagram no @phcgalvão, repetindo, @phcgalvão, você pode interagir por aqui. Está chegando o Fábio Figliage, hein? Será que é parente do Luiz Fernando, Ricardo Garcia? Fábio Figliage está chegando aqui no Instagram, a gente agradece muito. 4:49 agora, nós vamos ao Rio de Janeiro. É, aconteceu de novo, né? Um trabalhador estava dentro do ônibus, seguindo, né, para a sua rotina diária, e foi morto, um tiro. O Matheus Maciel tem os detalhes.
2: Um passageiro do BRT morreu baleado dentro do ônibus nesta quarta-feira na zona sudoeste do Rio. O gerente de farmácia, Flávio de Abreu Lira, de 53 anos, estava a caminho do trabalho quando foi atingido por um disparo no abdômen. O homem morreu ainda dentro do veículo. Flávio havia embarcado em Jardim Sulacap e foi baleado enquanto o ônibus passava na altura de Curicica. O caso aconteceu durante uma operação da Polícia Militar na comunidade Dois Irmãos. Os agentes tentavam conter uma invasão de traficantes do 3º Comando Puro na favela dominada por criminosos rivais. Flávio deixou 5 filhos. O genro dele, o comerciante Juan Barbosa, conta que a vítima saiu de casa ainda de madrugada, como fazia todos os dias.
3: Infelizmente, hoje foi ceifada uma vida de um trabalhador, de um pai de família, de um cara que ajudava todo mundo, e ele tinha o orgulho de sair de casa para buscar o pão de cada dia e automaticamente dar tudo do bom e do melhor para sua família, entendeu? Mais uma vida hoje se foi e automaticamente, cadê os órgãos competentes?
2: A Delegacia de Homicídios da Capital investiga de onde partiu o disparo que matou o passageiro do BRT. Uma das linhas investigadas é que traficantes tenham atirado para impedir a ação policial. A porta-voz da Polícia Militar do Rio, Tenente Coronel Cláudio Moraes, afirma que essa é uma das táticas do 3º Comando Puro.
4: Que essa facção ela tem como característica, na medida em que ela se sente pressionada ali pelas forças de segurança, eles partem para ataques covardes contra a população, em geral contra as vias. Não é a primeira vez que essa facção, e ali nessa região a gente tem ali uma junção de milícia com o 3º Comando Puro, e a facção que costuma fazer isso é o 3º Comando, que é atacar as vias, atacar, tentar pegar ônibus, tentar disparar contra as vias para poder desviar a atenção das forças policiais.
2: 2 homens foram presos na operação. Os agentes encontraram um acampamento de bandidos numa área de mata e apreenderam fuzis, granadas, câmeras de monitoramento e roupas táticas semelhantes às das Forças Armadas. Com a colaboração de Rafaela Lima, do Rio de Janeiro, Matheus Maciel.
0: Quatro horas e 51 minutos. Agradecer aqui mais algumas mensagens que chegam. Nosso ouvinte Vera de São Paulo, muito obrigado ao José de Blumenau, Santa Catarina. Também o Marcelo Melo está dizendo que começou com a CBN com Heródoto Barbeiro e continuamos firme. É o Marcelo Melo, grande Heródoto, né? Heródoto é nosso professor. E agradeço também demais a companhia do nosso ouvinte, o Antônio Carlos, dando os parabéns aqui à CBN pelos 35 anos. Também José Espíndola, de Goiânia. Obrigado, Espíndola, pela sua mensagem. E também o Vitor Sobania, em Lagarto, Sergipe. 4:52. A gente vai abrir espaço agora para o Luiz Delboni. Informações importantes aí sobre impedimentos relacionados a eventos às vésperas e no dia das eleições.
5: A Prefeitura de São Paulo informou que a Avenida Paulista não poderá ser palco para nenhum evento neste final de semana de eleições e que não libera a realização de ato de campanha do Partido dos Trabalhadores. durante um evento para a entrega de 250 novos ônibus elétricos para a frota da capital paulista no bairro de Santana, zona norte da cidade, o prefeito Ricardo Nunes justificou a decisão e disse que seguiu uma determinação do Tribunal Regional Eleitoral de São Paulo.
6: O Tribunal Regional Eleitoral, ele nos proíbe de fazer a paralisação de qualquer via da cidade de São Paulo, inclusive não terá nem a paulista fechada no domingo. É uma determinação do Tribunal Regional Eleitoral para que os mesários, os votantes, policiamento, possa transitar na cidade, a gente tenha o ápice da democracia, que é o dia da eleição, sendo realizado de forma tranquila. Então, não foi uma coisa porque a prefeitura não quis. Não. Foi por conta de uma determinação do Tribunal Regional Eleitoral.
5: Segundo a prefeitura, o TRE determinou que a Avenida Paulista fique desimpedida durante os dias 3, 4, 24 e 25 de outubro, datas do primeiro e segundo turno e das vésperas das eleições. A administração pública editou uma portaria que suspende o programa Ruas Abertas da Avenida Paulista e todas as feiras de rua da região nos domingos de eleição. A decisão negou o pedido feito pelo PT para usar parte da via no domingo, mas especificamente em frente ao MASP, entre 5 da tarde e 10 da noite. A ideia do partido era que as campanhas do presidente Lula e de Fernando Haddad acompanhassem a apuração do primeiro turno junto de apoiadores. A legenda estimava a presença de 10 mil pessoas no ato. Para este sábado, 3 de outubro, Lula e Haddad vão participar de uma caminhada da Rua Augusta até a Praça Roosevelt. Este será o último ato de campanha dos petistas antes do primeiro turno e a expectativa é de reunir 15 mil pessoas. De São Paulo, Luiz Del Boni.
0: E para fechar o programa hoje, vamos abrir espaço mais uma vez para o Guilherme Muniz. Tem informações importantes para você que está se preparando para aquela corrida maravilhosa no dia 31 de dezembro, chamada São Silvestre.
7: 30 mil das 55 mil vagas para correr a São Silvestre de 2026 foram preenchidas nas primeiras 4 horas de inscrições. A prova de corrida de rua mais emblemática do Brasil passou por um teste de fogo nessa quarta-feira, já que o sistema de inscrições foi muito criticado no ano passado. Esse ano, porém, a fila virtual funcionou e os ouvintes da CBN relataram que conseguiram se inscrever sem dificuldades. Foi o caso da Edna Pires, que tinha se esquecido da abertura de inscrições, mas garantiu a vaga depois de ouvir a informação aqui na CBN.
8: Hoje acabei de fazer minha inscrição, foi super tranquilo. Entrei na fila, fiquei mais ou menos por 18 minutos, foi super tranquilo, rápido. Gostei. O ano passado eu fiz a 100ª, deu uma confusão, mas também tinha conseguido. Mas hoje foi muito mais rápido, muito mais organizado.
7: Os valores das inscrições na São Silvestre variam de R$ 360 a R$ 1.040. Isso dependendo do kit e dos benefícios escolhidos pelo atleta. Podem participar pessoas com 18 anos ou mais. E quem tem mais de 60 anos tem desconto no kit básico. A prova terá 15 quilômetros de percurso, passando por algumas das vias mais famosas de São Paulo. A largada será na manhã do dia 31 de dezembro, na Avenida Paulista. E quem quiser saber mais sobre como se preparar para São Silvestre ou para outras provas de corrida de rua, vai poder fazer isso na programação da CBN.
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7: 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De São Paulo, Guilherme Muniz.
0: Muito bem, 4 horas e 57 minutos. Só nos resta agradecer aqui o Chico Norris, mandando o seu bom dia e os parabéns pelos 35 anos da CBN. Marqueto mandando aqui também a sua mensagem via e-mail, está participando no chat. Ele está pedindo desculpas aqui por ter monopolizado o chat. Sem problemas, Marqueto, o nosso chat ele é democrático. E a gente agradece demais a companhia e também agradecer a participação para fechar nossa audiência internacional, Gustavo Rocha, direto de Porto, Portugal, ligado no CBN Madrugada. Ponto final na edição desta quinta-feira, aqui do CBN Madrugada, produção da Karina Almeida, trabalhos técnicos comigo aqui, Ricardo Garcia.
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0: Vem aí Matheus de Souza com o repórter CBN. Na sequência, o Frederico Goulart comanda o CBN Primeiras Notícias. Mais uma vez, agradeço demais a sua companhia. Mais uma vez, agradeço por você estar conosco aqui nesses 35 anos da CBN. E ao longo desta quinta-feira, é claro, você ouvinte vai ter muitas informações e uma programação especial por conta desta comemoração. Meia-noite estamos de volta, hein? Eu e Ricardo Garcia para mais uma edição do CBN Madrugada e eu espero você. Tchau.
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0: Quinta-feira, 1 de outubro de 2026. O ex-governador do Rio, Antony Garotinho, do Republicanos, recorreu ao Tribunal Superior Eleitoral para tentar reverter a decisão da Justiça Eleitoral Fluminense, que barrou a candidatura dele ao governo do estado nas eleições deste ano. No recurso, os advogados sustentam que a suspensão dos direitos políticos de Garotinho teria terminado antes do primeiro turno, marcado para domingo. Ele foi declarado inelegível após uma condenação por improbidade administrativa. Mensagens encontradas pela Polícia Federal mostram que o ex-banqueiro Daniel Vorkaro pode ter tratado com o ministro de Minas e Energia do governo Lula, Alexandre Silveira, um plano de fusão da Enel, a distribuidora de energia em São Paulo, e a Light, companhia de distribuição no Rio de Janeiro. Uma dessas conversas ocorreu em abril de 2024 com o ex-diretor da área de investimento do Master, Maurício Quadrado. Ele questiona Vorkaro se achava que Silveira poderia ou não apoiar a fusão das empresas e emenda dizendo que seria uma bela consolidação entre os estados. O ex-banqueiro responde que encontrou o ministro na noite anterior da data em questão e que o assunto já havia sido abordado. Em nota, a Enel Brasil afirmou que não comenta especulações citadas por terceiros envolvendo a companhia. O presidente americano Donald Trump assinou um decreto que rebatiza a inteligência artificial de superinteligência. A medida determina que departamentos e agências federais dos Estados Unidos passem a usar o termo em documentos e comunicações oficiais, abandonando a expressão inteligência artificial. Trump já havia afirmado que IA dava a impressão de algo falso e que superinteligência representaria melhor as capacidades da tecnologia. O republicano rejeita qualquer regulação internacional ou global para o setor. O horário de Brasília, 5:01.
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1: Muito bom dia, está no ar o CBN Primeiras Notícias. Estamos prontos para a edição desse dia 1º de outubro. Mais um mês começando, hoje é quinta-feira. É, vamos juntos pelas próximas horas, os próximos 60 minutos aqui, abrindo os trabalhos da CBN nesse dia. Você fica bem informado, sabendo tudo sobre eleição, mais um dia decisivo, tudo sobre o noticiário de Brasília, política, economia, nosso passeio pelos assuntos internacionais também, tem a nossa prestação de serviço, os destaques aí da previsão do tempo, as capas dos jornais, primeiras notícias. Nesse dia 1º de outubro está especial, porque 1º de outubro é o dia do aniversário da Rádio CBN. É, estamos completando 35 anos de vida hoje. Tem celebração, tem homenagem, né? Tem festa, tem bolo, tem pagação de mico, tem um monte de coisa aí prevista para esse dia de hoje. Olha aí. Tudo bem com você, Ana Paula Jalme? Bom dia.
2: Tudo bem, Fred. Bom dia para você. Bom dia para o nosso ouvinte. Estamos em festa aqui, né? Como você bem falou aí. E aquele clichê, né? A gente faz a festa, mas quem ganha o presente é o ouvinte.
1: Exatamente,
2: da Rádio CBN.
1: Exatamente.
2: Eu tô ansiosa.
1: Afinal, estamos aqui para ele, né?
2: Claro. Tô ansiosa pelos presentes aí, pela rádio aí, pela programação ao longo do dia. Tá especial, vou ouvir falar aí.
1: Programação no rádio, nas redes sociais. Já corre lá para o Instagram da CBN.
2: Acabei de conferir um post agora, inclusive. Exatamente.
1: Né? E vamos convidar os ouvintes para participarem também, né?
2: Quiser
1: trazer aqui pra gente alguma memória, alguma lembrança sua com a CBN desses 35 anos, né?
2: Queremos.
1: Um momento especial, uma passagem especial, como a gente marcou aí a sua vida também com a CBN. Queremos saber. Manda aqui para os nossos canais de comunicação. Lembrando que o Primeiras Notícias está no ar no YouTube com imagens. Lá tem um desses canais para interagir com o ouvinte, que é o chat, né?
2: Já tá disponível. E já está bombando, inclusive. Pessoal mandando parabéns, feliz aniversário.
1: Isso aí. E o WhatsApp, né? 21 997 64 2381, 997 64 2381. Clara Simão tá no descanso hoje de aniversário.
2: Tá na folguinha,
1: né?
2: Merecida,
1: ela,
2: né?
1: Fez aniversário ontem.
2: Merecida,
1: né?
2: A folguinha da Clara Simão.
1: Pois é. 1º de outubro. Que dia a gente vai ter pela frente? Porque é o começo de um novo mês.
2: Exatamente.
1: Temos debate decisivo hoje na TV Globo entre os candidatos à presidência da República, com cobertura completa aqui da CBN. Faltando aí 3 dias, né, para a eleição.
2: Passou
1: presidente
2: rápido.
1: Lula não vai comparecer, os demais estarão. Teremos aí certamente temperatura alta
2: nesse
1: debate. Toda a cobertura aí da campanha eleitoral você confere aqui com a gente também no Primeiras Notícias. E o aniversário, né? Hoje o dia é especial por causa do aniversário. A gente tá comentando aí sobre as redes sociais da CBN.
2: Uhum.
1: Já entrou um videozinho lá, né?
2: É, já com você, inclusive.
1: Faz parte da comemoração do aniversário da
2: CBN.
1: Especial. Você vai perceber aí ao longo do dia, o repórter CBN vai ter trilhas históricas,
2: isso,
1: a gente relembrando, né? As trilhas sonoras desse, que é o grande marco aqui do noticiário da CBN, de meia e meia hora. Vamos ter passagens com transmissões, 30 segundos de áudio com eventos, transmissões especiais aí da CBN.
2: Sim.
1: E lá no Instagram, a gente está fazendo uma série de vídeos com os apresentadores, jornalistas aqui da CBN, na linha de React, né?
2: Tá na moda, né?
1: Na
2: rede
1: moda
2: social.
1: React. O que é o React? A gente pega, assiste algum vídeo engraçado, uhum, interessante, e a nossa reação vai lá pro Instagram. E aí são os vídeos de falha nossa, momentos.
2: Isso, meio vídeo show, né?
1: Momentos em que os apresentadores tiveram algum contratempo, né?
2: Que é, corre o famoso lá, ao vivo, né?
1: Ao vivo, não tem jeito. Não tem jeito. Algum perrengue, alguma coisa que aconteceu.
2: E sempre rende bons memes.
1: Ontem eu tava gravando isso aí. Então a gente comenta isso depois.
2: Sim,
1: com mais detalhes,
2: vamos.
1: Mas já convida todo mundo para acompanhar o @CBNOficial, que é o nosso Instagram. Dito isso, vamos aos trabalhos?
2: Vamos lá, Fred.
1: Vamos saber o que é notícia hoje. Os 3 assuntos que vão abrir o nosso programa. Debate final na TV Globo. O TSE decidindo barrar posts que ligam Flávio Bolsonaro ao caso Nossa Senhora Aparecida. Discussão que aconteceu em plenário virtual ao longo do dia de ontem. E aquele caso, né, um episódio num voo com destino a Israel, em que um piloto esfaqueou o colega. E aí, toda uma repercussão global por conta da possibilidade de ter sido um episódio de terrorismo. A gente trata desse tema aqui para você na nossa abertura. Até às 6 da manhã, você sabe, tem muito mais. Tem as manchetes do dia de hoje, as capas dos jornais, o nosso giro pelas afiliadas, previsão do tempo, CBN Agro, o Mundo em 3 minutos. Vem com a gente que o programa de hoje está especial. CBN Primeiras Notícias já está no ar.
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1: Chegou um dos momentos mais aguardados dessa campanha eleitoral para a presidência da República. A TV Globo realiza hoje seu debate entre os candidatos antes do primeiro turno das eleições. O presidente Lula comunicou oficialmente à emissora que não participará do evento. No mesmo horário, o candidato à reeleição vai dar uma entrevista ao Flow Podcast. A campanha petista tenta evitar o desgaste de virar o alvo central dos adversários com tempo limitado de defesa, além de apostar na transferência da artilharia dos concorrentes para o senador Flávio Bolsonaro, do PL. Além do candidato bolsonarista, o confronto mediado pelo jornalista César Tralli contará com a participação de Ronaldo Caiado, do PSD, Augusto Cury, do Avante e Romeu Zema, do Novo. Especialistas se dividem sobre a decisão de Lula. Para o professor da Fundação Dom Cabral e comentarista da CBN, Bruno Caraza, por exemplo, a decisão dele é arriscada diante do cenário de empate técnico nas pesquisas eleitorais.
3: Ele não tem esse conforto na eleição para se poupar e deixar de se expor e deixar, inclusive, de defender o seu legado, defender o seu governo e contrapor o Flávio Bolsonaro. Não tivemos nenhum embate direto entre os dois. E chama atenção, porque o Lula tem um histórico de ser bom de debate, né? Numa eleição tão acirrada como essa, ele deixar de ir, aquele púlpito vazio, ele vai ser acusado, ele vai receber as críticas da mesma forma, e ele vai ser acusado que ele está fugindo do debate, que ele teve medo do debate, e isso realmente coloca uma situação de fragilidade da campanha dele.
1: De Brasília, a repórter Samantha Klein conta agora que a ausência de Lula também virou alvo para os seus adversários.
4: O candidato do PL, Flávio Bolsonaro, confirmou presença e chegou a desafiar Lula a comparecer para esfregar verdades, abre aspas, na cara dele. A ideia da campanha é tentar retirar votos dos adversários da direita já no primeiro turno. Augusto Cury, do Avante, criticou Lula pela ausência e disse que o presidente tem medo de enfrentar os problemas do governo. Cury ainda elevou o tom contra Flávio, que vem insistindo no chamado voto útil.
5: Está na internet uma quantidade absurda de pessoas contratadas por ele contando essa mentira de que ele ganha. Na verdade, quem ganha de Lula no segundo turno, com muita humildade, sou eu, Augusto Cury.
4: O ex-governador Ronaldo Caiado, do PSD, disse que ir ao debate se trata de respeitar a democracia e afirmou que vai ser uma oportunidade para mostrar o seu diferencial em relação aos demais candidatos.
6: Vamos ver agora se a gente tem pelo menos a oportunidade de mostrar a diferença que a gente tem para poder construir um Brasil que se assemelha com aquilo que nós construímos em Goiás.
4: Olha. Já Romeu Zema, do Novo, vai explorar o caso Master e o suposto envolvimento de ministros do Supremo com Daniel Vorcaro. A campanha negou a possibilidade de uma dobradinha com Flávio Bolsonaro. Nas redes sociais, Zema também disse que permanece firme até o fim, abre aspas, em busca do que muitos dizem ser impossível.
1: O TSE decidiu proibir postagens com informações falsas sobre o candidato Flávio Bolsonaro e Nossa Senhora Aparecida Padroeira do Brasil. Apesar do consenso, o colegiado formou maioria para limitar a amplitude da medida, resguardando críticas, sátiras e manifestações políticas que não contenham fake news. A definição exata sobre quais conteúdos permanecem bloqueados e a consolidação do alcance de cada voto dependem da publicação da ata oficial pelo tribunal, prevista para hoje. No julgamento em plenário virtual, que terminou no final da noite de ontem, os ministros decidiram, por unanimidade, manter no ar a publicação do humorista Antônio Tabet, que deu origem a essa controvérsia judicial. Depois da decisão de ontem, o humorista publicou novamente o post que tinha sido vetado pelo ministro André Mendonça. Abre aspas. A família miliciana odeia tanto mulher preta que resolveu atacar Nossa Senhora Aparecida. Fecha aspas. É o que diz o texto, sem citar nomes. O ministro relator André Mendonça havia determinado inicialmente a derrubada da mensagem, mas mudou o voto na reta final do julgamento e liberou a publicação. O magistrado se alinhou aos ministros Ricardo Vilas Boas Cueva, Floriano de Azevedo Marques e Estela Aranha, ao ponderar que, diante de dúvida razoável sobre o enquadramento de uma mensagem metafórica ou opinativa no núcleo factual fácil, deve prevalecer a liberdade de expressão. André Mendonça sustentou que a intervenção dele no processo nunca representou censura prévia ou ofensa à fé católica. A manifestação conjunta do plenário do Tribunal Superior Eleitoral serviu como uma resposta institucional para esvaziar o impasse que havia contaminado, mais uma vez, o Supremo Tribunal Federal. A polêmica ganhou contornos de crise depois que o ministro Flávio Dino decidiu cassar a liminar inicial de André Mendonça em nome da livre expressão, despacho que acabou posteriormente suspenso por Luiz Fux. Ao avocar a competência máxima eleitoral e consolidar uma tese colegiada há poucos dias do primeiro turno, o tribunal evitou que o presidente do STF, ministro Edson Fachin, precisasse levar a disputa a um confronto aberto no plenário do Supremo, desgastando ainda mais os ministros da corte. No noticiário internacional, o homem que impediu a queda de um avião que saiu de Dubai com destino a Tel Aviv foi recebido como herói pelo primeiro-ministro de Israel, Benjamin Netanyahu. O governo israelense classificou o caso como um ato terrorista. Quem traz os detalhes é a repórter Ana Luísa Bessa.
7: O copiloto de um voo da Fly Dubai com destino a Tel Aviv, que teria tentado derrubar o avião, afirmou ter agido sozinho, de acordo com autoridades da Arábia Saudita. Segundo o governo de Israel, ele esfaqueou o piloto e tentou causar o acidente. O copiloto tem nacionalidade de Omã. O primeiro-ministro de Israel, Benjamin Netanyahu,

0: Voo de Dubai com destino a Israel. A maioria dos passageiros do voo eram israelenses. O avião pousou em segurança e os passageiros não se machucaram. O piloto foi preso e está sendo interrogado pelas autoridades.
1: Segundo o premier, o ataque aconteceu quando a aeronave já se aproximava de Israel. Um passageiro e um integrante da tripulação teriam conseguido entrar na cabine e imobilizar o copiloto enquanto ele tentava danificar sistemas do avião. Outro tripulante assumiu os controles e estabilizou a aeronave, que fez um desvio e um pouso de emergência na Arábia Saudita. Ao desembarcar, o tripulante foi recebido como um herói pelo primeiro-ministro israelense. Ao premier, ele disse ter entrado na cabine ao perceber o confronto entre os dois pilotos e ter puxado os controles para cima, o que parou a descida do avião. O passageiro israelense afirmou que ter visto séries especializadas em aviação ajudaram na ação. Durante o incidente, o avião sofreu uma queda brusca de altitude de cerca de 4.300 metros em cerca de 30 segundos e emitiu 3 sinais internacionais de emergência e de interferência ilegal. O comandante e o copiloto ficaram feridos. O suspeito foi preso e é interrogado pelas autoridades sauditas. Netanyahu colocou o espaço aéreo israelense em estado de alerta e anunciou a suspensão de todos os voos da Fly Dubai com destino a Israel.
2: Agora, pelo horário de Brasília, são 5 horas e 15 minutos. 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
3: Lucas Taveira.
4: A linha 17 Ouro do metrô já está funcionando em novo horário, das 6 da manhã às 10 da noite, de segunda a sábado. A ampliação começou a valer nesta quarta-feira e reduz pela metade o intervalo médio entre os trens, de 18 para 9 minutos. A operação foi ampliada com 6 trens em circulação. 5 vão percorrer o trecho entre Morumbi e o aeroporto de Congonhas. O sexto fará o trajeto entre as estações Brooklyn Paulista e Washington Luiz. Quem vai embarcar ou desembarcar na estação Washington Luiz precisa ficar atento. Será necessário trocar de trem na estação Brooklyn Paulista para seguir viagem até as demais estações da linha. Laís Dantas trabalha no Aeroporto Internacional de São Paulo, em Guarulhos, e costuma levar 2 horas no trajeto até em casa. Ela contou que o novo horário de funcionamento vai poupar a caminhada que ela precisava fazer.
5: Eu trabalho em esquema de plantão. Eu trabalho 24 horas e folgo 72 horas. E trabalho no Aeroporto de Guarulhos. Então, era uma expectativa grande que esse trem tivesse funcionamento regular, porque de manhã, na hora de eu ir trabalhar, eu caminhava 12 minutos. Então, das 2 horas que eu gasto até o aeroporto de Guarulhos, eu agora vou economizar uns 10 minutos e a caminhada, que não deixa de ser cansativo, porque pega trem, faz baldeação, pega metrô. E aí agora eu espero chegar um pouquinho mais cedo em casa ou sair um pouquinho mais tarde para ir trabalhar.
4: Na estação Campo Belo, os passageiros podem fazer a integração entre a linha 17 Ouro e a linha 5 Lilás. A conexão com a linha 9 Esmeralda também está disponível na estação Morumbi. O gerente de operações do metrô de São Paulo, Milton da Silva Júnior, explicou que as viagens continuam gratuitas na linha 17 Ouro.
6: Nesse momento está mantida a isenção da cobrança da tarifa. Isso para o passageiro que vai utilizar exclusivamente a linha 17 Ouro. Então, quem for transitar só pelas estações da linha 17 não pagará tarifa. Contudo, se o passageiro tiver que fazer a integração, seja na linha 5 Lilás, em Campo Belo, ou na linha 9 Esmeralda, aí na integração ele tem que pagar o direito de viagem.
4: Segundo o metrô, a linha 17 Ouro já transportou mais de 500.000 de passageiros desde o fim de março, quando começou a funcionar em horário reduzido. Foram cerca de 8.000 viagens realizadas nesse período. Apesar da ampliação, ainda não há uma previsão de quando a linha vai começar o funcionamento integral. O metrô afirma que vai utilizar o período entre 10 da noite e 6 da manhã, além dos domingos, para monitorar os equipamentos e fazer eventuais ajustes operacionais.

0: 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Já voltamos para abrir a agenda do dia do CBN Primeiras Notícias, nessa quinta-feira, dia 1 de outubro de 2026. O que vem pela frente nas próximas horas eu conto para você. Hoje é o dia do debate, atenção total voltada aqui pela nossa equipe de reportagem para o encontro entre os candidatos à presidência da República na TV Globo em horário nobre, né? O debate acontece às 9h30 da noite, logo depois do Jornal Nacional, sem a presença do presidente Lula, mas certamente um momento aí que vai impactar diretamente na reta final da disputa e possivelmente nos votos de domingo no primeiro turno. Mas antes do debate na Globo, tem pesquisa. O Instituto Datafolha vai divulgar no início da noite um novo levantamento de intenção de voto para a presidência da República. Na rodada anterior, divulgada em 24 de setembro, o presidente Lula liderava o primeiro turno com 40% contra 36% do senador Flávio Bolsonaro, 5% de Augusto Cury. No cenário de segundo turno, Lula pontuou 47%, Flávio Bolsonaro 45%. A rodada de hoje do Datafolha também vai trazer o cenário da disputa pelos governos estaduais em São Paulo, Rio de Janeiro, Minas Gerais, Pernambuco e Distrito Federal. Novas pesquisas do Datafolha, da Quest, praticamente todos os institutos ainda vão ser publicadas no sábado, véspera da votação do primeiro turno, o último momento, né? Para saber exatamente qual é o ânimo aí do eleitorado antes da votação. Hoje também termina o horário eleitoral obrigatório no rádio e na televisão, antes do primeiro turno. Onde houver segundo turno, a propaganda vai ser retomada no dia 9 de outubro. Ainda na agenda eleitoral, hoje também é o último dia para os candidatos impulsionarem publicações nas redes sociais. O presidente Lula, candidato à reeleição, tem patrocinado principalmente publicações sobre o fim das bets, episódio envolvendo Nossa Senhora Aparecida, canetas emagrecedoras no SUS, soberania. Já o principal opositor dele, Flávio Bolsonaro, aposta nesses impulsionamentos nas críticas ao aumento ao Bolsa Família, agora no período eleitoral, e também recados aos evangélicos. Hoje também é dia de aniversário aqui na CBN.
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0: É, que bonito. Esse foi o nosso recado inicial, assim que a CBN entrou no ar lá no dia 1 de outubro de 1991. A CBN está completando hoje 35 anos tocando notícia e a gente está em festa durante toda a programação de hoje, durante todo dia. Por exemplo, vamos relembrar transformações nas trilhas sonoras do repórter CBN ao longo desse tempo. Você também vai acompanhar uma série de áudios de 35 segundos que resgatam momentos marcantes da nossa cobertura, cobertura política, cobertura eleitoral. E nas redes sociais, preparamos uma série de vídeos engraçadinhos, bem-humorados, em que os nossos apresentadores reagem a áudios do nosso arquivo com momentos inusitados, momentos engraçadinhos, hilários.
2: Está imperdível, hein?
0: É, falha nossa. É. Momento em que a gente teve algum imprevisto ao vivo.
2: Eu mesmo já assisti mais de uma vez.
0: Todas as âncoras vão passar por essa, né? Meu momento já chegou. Se quiser ver lá, vai no @CBNOficial. Separaram o momento, aquele dia que eu caí da cadeira, né?
2: Isso, fatídico dia, Fred.
0: O dia que eu caí ao vivo da cadeira aqui. Então, você quer ver? Você não viu ainda?
2: Histórico.
0: Você é uma figurinha famosa aqui.
2: Muito famosa aqui, no off, né? Nos bastidores. CBN, né?
0: Então, a gente vai pagar esse
2: momento
0: oficialmente.
2: Isso.
0: 5 horas e 23 minutos agora.
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0: Outubro começa com frio no sul do país, queda de temperatura no sudeste, temporais no centro-oeste. A frente fria está espalhando chuva por áreas do centro-sul, preocupação em Porto Alegre mais uma vez nessa quinta-feira. Lá para o nordeste segue quente, os termômetros podem chegar aos 40 graus no interior da região nordestina. Vamos chamar a Maria Clara Sasaki, que vai nos contar agora como fica o tempo em todo o Brasil nesse primeiro dia do mês de outubro.
4: A presença do ar seco no interior do Brasil deixa o tempo firme e com temperaturas muito elevadas no interior do Nordeste e grande parte também da região Norte, assim como o norte de Goiás, norte do estado de Minas Gerais. No período da tarde, a temperatura sobe bastante, podendo até passar de 40 graus em alguns municípios, e é alto risco para queimadas no oeste da Bahia, sul do Maranhão, sul do Piauí, Tocantins, norte de Minas, norte de Goiás e em grande parte do estado do Pará. Agora, entre o sudeste e o centro-oeste, nós temos uma frente fria avançando que organiza nuvens carregadas e há potencial para chuvas até com rajadas de vento em torno de 70 km por hora no período da tarde. Atinge o estado de São Paulo, sul de Minas, Triângulo Mineiro, grande parte também do Rio de Janeiro e áreas do centro-oeste do Brasil. Entre Rondônia, Acre, Amazonas e Roraima, a chuva acontece principalmente por causa de calor e umidade alta. Tem previsão de pancadas de forte intensidade, moderada forte intensidade também entre o Paraná e Santa Catarina. No Rio Grande do Sul, tempo firme, temperaturas amenas ao longo desta quinta-feira. Maria Clara Sasaki, da Clima Tempo, para a CBN.
0: Vamos com o futebol, destaque a seleção brasileira que embarcou nessa madrugada para a Índia, onde vai disputar um amistoso inédito. O jogo é sábado, às 11 horas da manhã, pelo horário de Brasília, contra a seleção indiana. Antes dessa viagem, o técnico Carlo Ancelotti comandou um treino aberto ao público e confirmou que o goleiro Pedro Mourisco, do Coritiba, vai ser o titular da meta brasileira, do gol brasileiro nesse amistoso. O Brasil vai fazer apenas um treinamento em Calcutá amanhã, antes do terceiro amistoso dessa data FIFA. Agora são 5 horas 26 minutos. Vamos em frente para as manchetes do dia. Quer saber as capas dos jornais de hoje? Elas logo mais estarão nas bancas de todo o país. Primeiro, aqui no Primeiras Notícias, na tela do nosso programa, no YouTube e no Globoplay, com a Ana Paula Jaume. Acompanhe a nossa transmissão e estamos com imagens ao vivo no YouTube e no Globoplay. E as capas do dia 1º de outubro já estão no ar. Começando pela Folha de São Paulo. Manchete da Folha de São Paulo, Ana Paula. A maioria dos eleitores brasileiros ainda não decidiu em quem votar para o Congresso Nacional. E estamos em cima da hora, né?
2: Atrasadinhos, né, Fred?
0: Pois é. Depois você vai pagar um preço, né?
2: Vai apertar qualquer tecla lá.
0: A gente tá parecendo aquela tia chata, né? É. Vai estudar seus candidatos, vai pesquisar, saber o que ele fez no passado.
2: Aí depois vai querer cobrar.
0: Aí você deixa pra escolher em cima da hora, né? Ou você fica influenciável, né?
2: Ouvir aquele primo, aquele amigo.
0: É um dos votos mais importantes, né? Para senador, para deputado, né?
2: É, e exatamente isso que está trazendo a pesquisa Datafolha, né? Divulgada ontem. 59% dos eleitores ainda não escolheram nenhum dos candidatos ao Senado. 14% dizem que definiram só um dos votos e 27% dizem que já escolheu os dois candidatos. Na disputa para deputado federal, 57% ainda não decidiram em quem votar, o mesmo percentual entre aqueles que vão escolher o deputado estadual. Nos dois casos, 43% dizem já ter escolhido um candidato. Essa pesquisa ouviu entre 28 e 29 de setembro, 2016 brasileiros de 16 anos ou mais. A margem de erro é de 2 pontos percentuais, para mais ou para menos, nível de confiança de 95%. E essa indefinição é maior entre os eleitores mais jovens, Fred. Entre aqueles que têm de 16 a 24 anos, 75% ainda não definiram o voto para o Senado. Na faixa de 25 a 34 anos, o índice é de 69%. Para quem tem 60 anos ou mais, cai ali para 50%. Fred, lembrando, né? Domingo aí o eleitor vai escolher, além de presidente e governador, dois senadores, um deputado federal e também um deputado estadual, Fred.
0: E não esquece da colinha, né?
2: Isso.
0: O número
2: é muito
0: anotado,
2: número para lembrar.
0: No papel, são muitos votos, muito número.
2: Não pode estar com o telefone ali, né? Então anota
0: o telefone
2: no papel.
0: Tem que ficar no mesário, na mesa ali do pessoal.
2: Exatamente.
0: Da organização. Faz a sua colinha para entrar e vote consciente.
2: Estamos agora dando a dica aqui.
0: Vamos para a capa do Estadão. Vamos agora? Já. Jornal Estadão. Estado de São Paulo. Também aí na tela, ainda no cenário eleitoral. Manchete do Jornal Estado de São Paulo. Tribunal Superior Eleitoral vetando os posts que citam Flávio Bolsonaro naquele suposto projeto contra a padroeira Nossa Senhora Aparecida, de que ela deixaria de ser a nossa padroeira. E assunto que a gente já tratou aqui na abertura, né? E também na capa do Estadão tem uma matéria que fala que metade do fundo eleitoral ficou concentrada, Ana Paula, nas mãos de só 5% dos candidatos nessa eleição, é isso?
2: É, Fred, o levantamento que o Estadão trouxe aí com base no, em dados do Tribunal Superior Eleitoral, dos cerca de 4 bilhões e 800 milhões de reais já distribuídos pelos partidos, 2 bilhões e 400 milhões foram enviados a só 873 candidatos aí entre mais de 19 mil concorrentes. Lembrando que os partidos têm ali uma autonomia para definir como é que esse dinheiro vai ser dividido entre os candidatos, respeitando, claro, aquelas regras de distribuição para mulheres e pessoas negras. Esse levantamento do jornal mostra que o dinheiro foi concentrado principalmente em candidatos à presidência, aos governos estaduais e também em parlamentares que já ocupam cadeiras no Congresso. O presidente Lula do PT recebeu o maior volume, 65 milhões de reais. Flávio Bolsonaro do PL aparece logo em seguida com 47 milhões. E entre os candidatos ao Senado, Simone Tebet, do PSB lá de São Paulo, recebeu 6 milhões e 600 mil reais. Transparência Brasil diz que a concentração dos recursos pode dificultar a renovação política. A entidade também aponta a desigualdade racial nessa distribuição. Candidatos brancos receberam cerca de 60% de todo o dinheiro público destinado a essas campanhas. Fred.
0: Vamos fechar o nosso giro agora com a capa do jornal O Globo, já na tela aí da nossa transmissão. Manchete do Globo: presidente Lula assumindo o risco e decidindo faltar o debate e as campanhas nessa reta final mirando o voto útil, né? Aqueles candidatos com menos intenções de voto, os principais tentando trazer esse eleitor para tentar decidir aí no primeiro turno. E esse é o tema principal, a manchete. Fora do assunto eleição, tem uma reportagem também bem interessante hoje do Jornal Globo que trata de mudanças anunciadas pelo WhatsApp, mudanças no controle para conteúdo para crianças e adolescentes. Conta aí pra gente.
2: Essas ferramentas permitem, Fred, que os pais ou responsáveis tenham um pouco mais de controle sobre quem pode adicionar o adolescente a grupos, né? Visualizar a foto de perfil e acompanhar os status desse adolescente. Os responsáveis também vão poder receber alertas quando o jovem entrar ou sair de grupos, vão ter opções para restringir o uso dos canais e da meta IA. No caso da IA, né, que eu falei agora, os pais vão poder manter a configuração padrão para maiores de 13 anos ou ativar uma opção de mais restrição, chamada de conteúdo limitado. As configurações podem ser protegidas por um PIN de 6 dígitos, né, uma senha. Para ativar esse chamado controle parental, a conta do responsável precisa ser conectada à conta do adolescente. O WhatsApp ressalta que os novos controles não permitem que os pais leiam as conversas ou tenham acesso às ligações dos filhos. Essas mensagens continuam protegidas por criptografia e só podem ser acessadas pelo usuário da conta. Essa novidade chega aí na esteira, né, Fred, do ECA Digital, que estabelece novas regras de segurança, verificação da idade para as crianças e adolescentes nas plataformas digitais. E para ativar esse recurso, é só acessar as configurações do WhatsApp na conta do adolescente, entrar em controle parental e conectar essa conta a um responsável, Fred.
0: Muito bem. Ana Paula Jalme com os destaques das principais publicações brasileiras, os jornais O Globo, Estadão e Folha de São Paulo, nas bancas logo mais antes aqui no Primeiras Notícias. Valeu, Ana. Até já. 5h33, está na hora do Repórter CBN. Primeiras Notícias volta em 2 minutinhos. Não sai daí.
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0: Quinta-feira, 1 de outubro de 2026, o Tribunal Superior Eleitoral determinou que o deputado federal Nicolas Ferreira, do PL, apague um post associando uma fala do presidente Lula sobre exames preventivos a crimes envolvendo crianças e adolescentes. Durante uma agenda em Belém, o petista explicava sobre a resistência dos homens ao exame de próstata e comparou o comportamento deles ao das mulheres que realizam exames preventivos. Lula disse que elas aprendem a tomar toque desde pequenas. Na decisão, a ministra Estela Aranha ressalta que a fala do presidente foi totalmente retirada do contexto original. Ela ainda afirmou que o vídeo de Nicolas não se limita a uma crítica política. Temporais avançam pelo centro-sul do país, impulsionados por uma frente fria. O maior risco de chuva forte vai de Santa Catarina ao oeste da Amazônia, passando por áreas do Mato Grosso e Mato Grosso do Sul. No Paraná, a combinação de calor e umidade cria condições para tempestades mais severas. Mais cedo, um temporal com ventos acima de 100 km por hora deixou uma pessoa morta no estado. Os Estados Unidos vão exigir que jornalistas que queiram vistos para trabalhar no país deixem as redes sociais abertas a partir de hoje. Segundo o comunicado, a medida visa facilitar a verificação da identidade dos solicitantes para garantir que não representam uma ameaça à segurança nacional. A decisão publicada no perfil do X da Embaixada dos Estados Unidos no Brasil afirma ainda que o visto continua sendo um privilégio concedido a critério do governo e não um direito. O horário de Brasília, 5h35.
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2: Na volta do Repórter CBN, abrimos espaço para o noticiário internacional. Está chegando Fernando Andrade, o Mundo em 3 minutos.
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3: Olá, seja bem-vindo ao Mundo em 3 minutos. O que será do Iraque após duas décadas da presença militar dos Estados Unidos? As tropas americanas se retiraram nesta quarta-feira de forma definitiva do país. O Iraque está em relativa calma nos últimos anos, após a derrota territorial do Estado Islâmico, mas está cercado por conflitos em suas fronteiras. Vamos lembrar aqui, eles, os Estados Unidos, estiveram lá duas vezes. Primeiro, após a queda do déspota Saddam Hussein, em 2003, ficaram até 2011. Aí, em 2014, as tropas voltaram para lutar contra o Estado Islâmico, que já tinha tomado um terço do Iraque. O mais importante para o Iraque agora está em administrar suas relações com seu vizinho Irã e, ao mesmo tempo, com os Estados Unidos. As tropas saem, mas o governo Trump vai manter a pressão para que forças iraquianas desarmem milícias muçulmanas xiitas que são apoiadas pelo Irã. E isso não será uma tarefa fácil. Só para a gente ter uma ideia da relação próxima entre Iraque e Irã, recentemente eu falei aqui de um oleoduto muito importante da Arábia Saudita que foi atingido num ataque. Pois então, quem fez esse ataque foi uma milícia iraquiana que é apoiada pelo Irã. Bem, quem lidera o país hoje é um novato, é um primeiro-ministro chamado Ali al-Zayed, tem 40 anos, esteve recentemente na Casa Branca com Donald Trump. Trump até prometeu lá muitos acordos com o Iraque, mas até agora nada. E na economia? Os Estados Unidos saem, mas ficam, digamos assim, com parte da chave do cofre. Desde 2003, toda a receita do petróleo é depositada numa conta do Banco Central do Iraque, no Banco Central dos Estados Unidos. Os Estados Unidos não controlam o dinheiro do petróleo iraquiano. Pertence ao Iraque, é fato. O que os Estados Unidos podem fazer é restringir, vez ou outra, transferências de dólares para o Iraque. O petróleo responde por 90% das receitas do Iraque. Agora para a Venezuela, porque os Estados Unidos impuseram sanções a uma rede ligada à facção terrorista, segundo os Estados Unidos, Trem de Aragua, que é baseada na Venezuela. São sanções contra 10 pessoas, parte vive na Venezuela, parte vive no México, que estariam envolvidos num esquema de fraude que fazia o seguinte: eles usavam um software malicioso para obrigar, digamos assim, caixas eletrônicos nos Estados Unidos a liberar dinheiro em espécie. E esses recursos eram usados para lavar dinheiro e depois transferir essa grana para o trem de Aragua. A modalidade é conhecida como jackpotting. Nesse esquema, movimentaram uma baita grana, $40 milhões, em 1.500 operações. Bem, essas pessoas e também empresas ligadas a elas têm agora seus ativos, propriedades nos Estados Unidos, tudo bloqueado. Trump já chegou a acusar Nicolás Maduro, que está preso em Nova York, de ser o chefe da Trem de Aragua. Mundo em 3 minutos. Até a próxima edição.
2: Valeu, Fernando Andrade, sempre com a gente, todos os dias, na volta do Repórter CBN, com o resumo do noticiário internacional. 3 minutinhos. Agora são 5:39. Vou dar boas-vindas para quem chegou agora aqui na nossa audiência, o CBN Primeiras Notícias. Estamos no ar desde as 5 da manhã até as 6. Você que está acordando nesse dia 1º de outubro, dia do aniversário de 35 anos desta Central Brasileira de Notícias, da Rádio CBN. 35 anos, hein? Em plena forma. Enxuta. E a CBN faz aniversário, mas quem ganha o presente é você, ouvinte. Exatamente. Aquele clichê que a gente ama, né?
4: A gente adora.
2: E nesse ano, o nosso presente de aniversário aqui para os ouvintes é fazer você se deliciar, se deleitar,
4: um,
2: né?
4: Com dos bastidores.
2: Os âncoras pagando mico.
4: Gostamos.
2: É, aquele momento em que os apresentadores ficaram em apuros, ao vivo.
4: Fiquei sabendo, me contaram.
2: É uma energia meio falha nossa, né? Sempre acontece. Ao vivo é assim, afinal de contas, 24 horas ao vivo, né?
4: É.
2: Dia inteiro hoje você vai receber aí no Instagram da CBN, no @CBNOficial, algum videozinho, né? Dos nossos jornalistas, apresentadores, passando por momentos meio constrangedores. O meu já saiu?
4: Já
2: saiu,
4: ver,
2: né?
4: Fred.
2: É Júlia Viana que aprontou, cadê?
4: Vamos ver um trechinho na tela.
2: Bota aí.
5: 35 anos. E o nosso âncora do Primeiras Notícias, o Frederico Goulart, tá aqui há quanto tempo, Fred?
6: 11 anos, Júlia.
5: O suficiente para ele cair ao vivo e virar a figurinha mais usada nos grupos da redação. E agora nós vamos relembrar esse e outros momentos curiosos que o Fred passou estando no ar. Tá
2: isso
5: pronto?
2: Tá lá no Instagram.
7: Bora, né?
4: Tá lá.
7: Nervoso.
4: Oh,
7: tranquilo, relaxado,
4: tá nervoso,
7: como
4: né,
7: programa.
4: Deixa eu tirar a
7: tadinha. Veio o cabelo.
5: Rapaz, acabou o expediente.
2: E pronto, e aí? Entregamos entretenimento também aqui pros nossos ouvintes, né?
4: Notícias e entretenimento.
2: Mas não tem só eu, não. Tem todo mundo, tá bom?
4: Todo mundo vai pagar
2: só pra dar um gostinho, pra dar uma palhinha. E tem mais também, né? A gente vai lembrar aqui momentos,
4: muita
2: passagens
4: coisa.
2: Marcantes
4: é
2: da CBN. E você quiser compartilhar alguma memória, né? Alguma lembrança.
4: Vamos dar pra gente.
2: São 35 anos, gente. 35 anos. É, você não era nem nascida, né?
4: Ih, tava
2: não,
4: longe,
2: tava longe
4: Fred.
2: De nascer.
4: Nem sonhava em vir ao mundo.
2: Eu também não.
4: Claro.
2: Só que não. Vamos nessa? Vamos continuar
4: lá,
2: o nosso
4: Fred.
2: Passeio? 5 horas e 41 minutos. Vai lá no @CBNOficial, hein? 5 horas e 41 minutos. Agora a gente continua tratando dos assuntos do dia. O nosso giro vai começar hoje por Brasília, capital federal. A Ana Carolina Tomé está chegando com o destaque desse dia 1º de outubro, dessa quinta-feira. Brasília, que está amanhecendo com 21 graus agora nos termômetros, 32 é a máxima do dia. Qual o assunto de hoje, Ana Carolina? Bom dia para você.
8: Oi, Fred. Bom dia para você, para os nossos ouvintes. Por aqui, a Polícia Civil do Distrito Federal investiga a morte de uma mulher de 67 anos após a perfuração do intestino durante uma cirurgia de vesícula no Hospital Sírio-Libanês, aqui em Brasília. De acordo com a família, a paciente recebeu alta médica 2 dias após a operação, mesmo com quadro de vômito, sem conseguir evacuar e sem exames adicionais. Um dia após ir para casa, o quadro se agravou e a idosa retornou ao Sírio Libanês. Mas, segundo a família, o hospital alegou que o convênio da idosa não cobria o atendimento de emergência na unidade, mesmo a paciente tendo feito a cirurgia no próprio hospital. Ela então foi levada a outro hospital, onde os exames constataram a perfuração no intestino. A idosa teve que passar por uma cirurgia de emergência, mas morreu no dia seguinte em decorrência de uma infecção generalizada. A família também afirma que o cirurgião responsável pela cirurgia da vesícula foi procurado por mensagem quando a paciente paciente começou a passar mal e depois quando ela já estava internada no outro hospital. Segundo a cunhada da paciente, o médico teria 9 processos e não respondeu as mensagens nem apareceu no hospital. A família registrou um boletim de ocorrência e entregou à polícia documentos médicos, o atestado de óbito emitido pelo IML e mensagens trocadas com o médico. Em nota, o Hospital Sírio-Libanês disse que se solidariza com a família e que não se manifesta sobre atendimentos prestados aos seus pacientes. Fred.
2: Obrigado, Ana Carolina. Vamos seguir agora para a região sudeste. Vamos dar o nosso bom dia para os ouvintes de Minas. Belo Horizonte, Lila Vate Oliveira está chegando. Capital Mineira está amanhecendo agora com os termômetros marcando 22 graus, dia de baixa umidade e de calor. 34 graus é a máxima. Já amanheceu, você está vendo aí imagens ao vivo na tela. Assunto eleição também é o destaque, claro, de hoje com a Lila Vate. Bom dia, Lila Vate.
6: Olá, Fred. Muito bom dia para você. Nesta quinta-feira, vamos acompanhar uma coletiva na sede do Tribunal Regional Eleitoral em Minas Gerais sobre a atuação do Gabinete Integrado de Segurança e as ações planejadas para o primeiro turno das eleições deste ano. O gabinete é instalado em todas as eleições em Minas desde 2008 e tem o objetivo de planejar, padronizar e coordenar todas as ações de segurança no Estado relacionadas ao transporte e armazenamento de urnas eletrônicas, a segurança de locais de votação, ambientes de atuação da Justiça Eleitoral, servidores, magistrados e demais colaboradores. Também cabe a esse gabinete nos dias de eleição, Fred, monitorar as ocorrências verificadas no Estado para agir quando necessário e também centralizar o tratamento de informações a serem divulgadas pelo TRE Minas. Integram esse grupo de trabalho integrantes do Ministério Público Federal, Ministério Público de Minas Gerais, Secretaria de Estado de Justiça e Segurança Pública, Polícias Militar, Civil Federal e Rodoviária Federal, além do Corpo de Bombeiros e do Exército. Para as eleições deste ano, em caso de necessidade, segundo o Tribunal, o gabinete poderá contar com o apoio da Marinha, Aeronáutica, OAB Minas, Defensoria Pública de Minas e também Defensoria Pública da União. Ainda no assunto eleições, Fred, nesta quinta-feira seguimos com a série de reportagens sobre as propostas dos candidatos que não participaram da sabatina da CBN em Minas, em parceria com os jornais O Globo e Valor Econômico. Nesta quinta, na nossa última reportagem, os candidatos Indira Xavier, da Unidade Popular, Túlio Lopes, do PCB, Rafael Duda, do PSTU e Henrique Arias, do PCO, se apresentam aos eleitores. Fred, uma ótima quinta-feira a todos.
2: Agora são 5h46, depois de Minas, vamos seguir para o Rio de Janeiro. Rio de Janeiro está amanhecendo agora, com os termômetros marcando 23 graus. Hoje, pelas próximas horas, teremos mais um dia de calor e mais um dia com chance de pancada de chuva ali no final da tarde. A máxima vai passar dos 30, 31 graus. Quem está aqui com a gente é o Diogo Bugalho, que tem informações de uma confusão que aconteceu no aeroporto do Galeão com taxistas, briga e, enfim, ali é um caos, né? Sempre que o passageiro, quem já chegou pelo Galeão, é uma disputa impressionante, né, para conseguir abordar ali os passageiros e acabou dando confusão isso ontem, não foi? Bom dia.
9: Pois é, Fred, bom dia para você, bom dia também para você que nos ouve. A entrada ali do aeroporto do Galeão, setor de embarque, foi tomado por uma briga generalizada entre taxistas. E veja só, entre taxistas que trabalhavam para uma cooperativa e taxistas que usavam o aplicativo Táxi Rio, que é o aplicativo oficial aqui dos táxis da prefeitura do município. Os trabalhadores trocaram socos e chutes durante a retirada de um ponto de táxi ali na área de embarque. Essa confusão toda foi filmada, assustou quem estava por ali. E dá para ver pelo menos uns 10 taxistas ali numa violência generalizada no acesso ao aeroporto. Segundo o Rio Galeão, concessionária que administra o terminal, a equipe de segurança atuou para conter a situação durante a retirada do ponto da Táxi Rio, que era localizado ali no segundo piso. Essa mudança havia sido solicitada pela concessionária à prefeitura para melhorar o fluxo de veículos no acesso ao embarque. A Polícia Militar também foi acionada, disse que reforçou o policiamento na região e atuou para estabilizar o local, Fred. Felizmente não houve nenhuma consequência mais grave, mas é uma cena muito ruim, né? No principal, na principal porta de entrada aqui da nossa cidade. Como você disse, é um problema recorrente lá no aeroporto do Galeão. Eu mesmo já fui lá recentemente para fazer reportagem sobre esse assunto. E é uma situação que os administradores ali não conseguem sanar. Os taxistas, os funcionários das cooperativas sempre ficam ali no saguão abordando insistentemente, até mesmo assediando ali os passageiros que desembarcam ou que chegam ali ao Galeão. Fred, situação complicada. E sobre o tempo, destaco que hoje a gente tem previsão de pancadas de chuva, como você disse, mas a cidade do Rio saiu do estágio de calor 2, retornamos ao calor 1, protocolo de normalidade aqui, depois de 2 dias de calorão. Passou dos 36 graus nesses últimos dias. Agora devemos ter uma máxima de 31 nessa quinta-feira. 31 graus Celsius, Fred.
2: Tá certo. Obrigado, Diogo Bugalho, com os destaques do Rio. Agora são 5h49. Vamos para São Paulo. 21 graus, 27 é a máxima de hoje. Também pode chover por lá. Matheus de Souza, tudo bem? Quais são os destaques por aí? Bom dia.
0: Bom dia, Fred. Bom dia também a você, ouvinte do CBN Primeiras Notícias. A polícia procura pelos bandidos que mataram um guarda civil durante uma tentativa de assalto ontem de manhã em Diadema, na Grande São Paulo. Francisco dos Santos Silva tinha 54 anos e estava de folga quando foi baleado. O disparo foi registrado por uma câmera de segurança. Em nenhum momento é possível ver os bandidos pedindo algo da vítima. A aliança dele ficou no chão e na mochila tinha uma arma e um celular, mas nada foi levado. A polícia trabalha com a hipótese de que Francisco foi morto assim que os bandidos viram que ele usava um colete à prova de balas e uma arma. O caso foi registrado como roubo seguido de morte, porque uma arma dele foi levada e os criminosos estavam fazendo outros roubos na região. Ainda no noticiário policial, no final da tarde de ontem, uma mulher ficou ferida sem gravidade após ser feita refém por cerca de 2 horas dentro de um supermercado na região do Morumbi, na Zona Sul. A polícia fez uso de bombas de efeito moral para distrair o sequestrador e libertar a mulher. O homem, que estaria passando por problemas psicológicos, não conhecia a vítima e estava desaparecido há 2 dias. No noticiário eleitoral, Datafolha divulga uma pesquisa contratada pela TV Globo sobre a disputa para o governo de São Paulo e as 2 cadeiras para o Senado. A pesquisa divulgada na semana passada mostrou empate técnico entre os 4 principais candidatos para o Senado: Marina Silva, da Rede, Simone Tebet, do PSB, Guilherme Derrite, do Progressistas, e André do Prado, do PL. Esses são os destaques dessa quinta-feira. Um bom dia para você, Fred, e um bom dia para o nosso ouvinte do CBN Primeiras Notícias.
2: Valeu, Matheus. 5h51.
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2: Vamos chamar o Cassiano Ribeiro, está na hora de acordar os ouvintes do campo. Qual é o destaque de hoje? Bom dia.
10: Bom dia, Fred. Bom dia para você, ouvinte. Olha, café especial, soja, milho orgânico, hortaliças, frutas, lavoura integrada com pecuária, aves. Essas são algumas apenas das atividades praticadas por fazendas que venceram o Prêmio Fazenda Sustentável, uma iniciativa da Globo Rural que completou 10 anos oficialmente ontem em mais um evento realizado aqui em São Paulo, como eu já havia antecipado. Na terça-feira, mais de 150 pessoas, produtores rurais de diferentes regiões do país e que comandam propriedades de altíssimo nível em termos de eficiência econômica, mas também de conservação ambiental e de boas práticas de governança, com impactos diretos na vida de trabalhadores e de comunidades do entorno de cada uma dessas fazendas. A metodologia e avaliação técnica dessas propriedades são realizadas por 3 grandes parceiros da Globo Rural: o Rabobank, o Imaflora e a AgroTools. E os 3 grandes destaques da edição foram a Fazenda Aracaçu, de Minas Gerais, entre as grandes propriedades, além da Fazenda Cabeceira do Prata, de Jardim, Mato Grosso do Sul, campeã entre as médias propriedades, e a comunidade cristã Refúgio das Águias, de Bonito, também em Mato Grosso do Sul, entre as fazendas de pequeno porte. Todas elas com trabalhos exemplares e, além delas, outras 15 receberam algum destaque, seja segundo, terceiro lugar, menção honrosa, certificados, enfim, foi uma manhã de muita celebração, de celebrar o trabalho de produtores rurais que agora, mais do que nunca, viram referência nacional, porque a edição inteira da revista Globo Rural, e não só da revista, de todas as plataformas da Globo Rural, ficam aí dedicadas a contar as histórias e o trabalho desses agricultores, pecuaristas e agroecologistas. Aliás, sou suspeito, mas a edição de outubro da revista Globo Rural, que está chegando às bancas do Brasil e para os assinantes, está belíssima e inspiradora. Nessa edição comemorativa de uma década de Fazenda Sustentável, algumas novidades também foram lançadas no evento. Entre elas, a criação de uma categoria de agricultura familiar e um dia de campo, que será realizado ainda este ano na fazenda de uma das campeãs de 2026, para reunir, então, produtores da região e compartilhar informações técnicas com todos. É a semente aí da sustentabilidade que vai se espalhar pelo país, semente do Fazenda Sustentável. E muito em breve, no início de 2027, entre março e abril, as inscrições para a 11ª edição do Fazenda Sustentável estarão abertas. A inscrição é gratuita e as regras devem ser publicadas no site globorural.com.br com regulamento. No site, inclusive, é possível conferir todos os detalhes da premiação de ontem com reportagens em vídeo dos campeões. Por hoje é isso. Eu volto amanhã. Boa quinta-feira para você e até lá.
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Tribunal Regional Eleitoral de Minas Gerais já recebeu mais de 4.800 denúncias de propaganda irregular por meio do aplicativo Pardal nas eleições deste ano. 379 municípios mineiros notificaram o sistema com algum tipo de irregularidade nas propagandas. Belo Horizonte lidera o ranking com 954 denúncias, seguida por Juiz de Fora, com 256, na sequência vem Uberlândia, com 249, e Governador Valadares, que registrou 208 denúncias. A maioria das irregularidades nas propagandas acontece nas ruas. O TRE recebeu 2.256 denúncias de propaganda irregular, como posicionamento de wind banners. Na sequência, vem a propaganda na internet, com 556 notificações. Bens públicos aparecem em terceiro no ranking, com 543 registros, e depois outdoors e outdoors eletrônicos, com 322 ocorrências. Vale lembrar que esses materiais são proibidos pela legislação eleitoral. Outras denúncias correspondem a candidatos que são artistas, telemarketing, crime eleitoral e disparo de mensagem em massa. Ainda segundo o TRE, o maior alvo das denúncias são os candidatos a deputado estadual, com mais de 2.000 ocorrências, seguido pelos candidatos a deputado federal, com 1.980 ocorrências. Já as denúncias contra partidos, coligações e federações foram alvos de mais de 400 registros na Justiça Eleitoral, seguidas por governador, com 155, e senador, com 146 registros. Para presidente, o TRE recebeu mais de 100 denúncias em Minas. Conforme a Justiça Eleitoral, as irregularidades podem gerar diferentes penalidades. O impulsionamento de conteúdo, propaganda negativa, desinformação, uso indevido de plataformas ou descumprimento das regras de identificação podem gerar multas específicas previstas na Lei das Eleições. O uso de outdoor é proibido. A legislação prevê multa de R$ 5.000 a R$ 15.000, além da retirada imediata do material. Se a propaganda contiver informação falsa ou for ofensiva contra adversários, o candidato atingido pode obter direito de resposta. O pedido é julgado pela Justiça Eleitoral. Quando a irregularidade é constatada, a Justiça Eleitoral pode determinar a remoção do conteúdo das ruas ou da internet. Em alguns casos, o descumprimento da decisão judicial pode levar à imposição de multas diárias. Reportagem Marcelo Martins.

0: 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Jornal da CBN começa daqui a pouquinho com Milton Jung e Cássia Godoy. Tudo bem com vocês? Bom dia.
1: Bom dia pra você, Fred. Bom dia, ouvintes.
0: Ô, Milton. Aniversário, né? É. Aniversário da CBN. 35 anos.
1: Desde cedo eu tô vendo a festa, rapaz.
0: Ah, a gente gosta de uma festa, né? CBN faz aniversário, poxa, a CBN gosta de uma festa. Tem homenagem, tem nostalgia.
1: A gente gosta de se divertir, né?
0: Tem pagação de mico hoje aqui também. Eu sei que tem, tem que vai sobrar pra você também. Né? Vai sobrar pra você já, né?
1: Não sei. Não sei. Será que um levantar gafes? Não tenho gafe, né?
0: Não.
1: 28 anos de rádio CBN.
0: Ao vivo.
1: Passei incólume.
0: Como, né?
1: É, ao vivo. Né? Quem não tem, né? Em 28 anos de rádio CBN, quem não passou alguma coisa por aqui. Hoje, durante o dia, nós teremos aí nas redes sociais alguns desses momentos. Mas teremos aqui na programação também. Aliás, daqui a pouquinho a gente começa ouvindo aí no Repórter CBN as trilhas que marcaram época aqui na CBN. Muitas vividas por nós desde o início. Teremos momentos importantes também da cobertura política ao longo de todos esses anos, até conectando com esse cenário que nós estamos vivendo agora, né, Cássia Godoy?
2: Ah, é sem dúvida. Milton, bom dia, Fred.
0: Bom dia.
2: Bom dia, ouvintes. Já estou ansiosa pelas festividades de aniversário da CBN. Tenho certeza que todos os ouvintes também têm alguma história para contar com a nossa rádio. Então, se você tem uma história com a CBN, com esses 35 anos... Também pode mandar aqui para a gente via WhatsApp. Nosso WhatsApp aqui de São Paulo, código 11-999-119981.
0: É isso. O meu mico aí vocês já viram, né?
1: Já, né? Cedinho.
2: Ah, maravilhoso.
1: Cedinho me divertir com você, Fred.
0: Eu achava que aquela figurinha minha caindo da cadeira era coisa de inteligência artificial, né? Mas não, né?
2: Não.
0: Aparentemente eu caí da cadeira.
1: Aliás,
2: figurinha que circula amplamente pelas redações da CBN de todo o Brasil.
1: E vamos deixar o convite para que os nossos ouvintes entrem nas nossas redes sociais. Verdade. Bota lá, @CBN, e você vai encontrar essas brincadeiras todas espalhadas por aí nas redes sociais.
0: Beijos, bom jornal, parabéns para a CBN.
1: Valeu, meu amigo, um abraço, parabéns aos 35 anos, já que você faz parte dessa história há bastante tempo.
0: Todos nós. Beijos. Milton, Cássia, você ouvinte, agora ficam com o Jornal da CBN e a gente volta amanhã às 5 aqui no Primeiras Notícias. Ana Paula Jaume, bom dia, até mais.
3: Bom dia, Fred, e parabéns CBN, né?
0: Parabéns. Renato Silva, Ricardo Garcia aqui no nosso time também. Parabéns principalmente para o nosso ouvinte. Razão de estarmos aqui. Ótimo dia para você, até mais.
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5: Quinta-feira, 1º de outubro de 2026. O mês de setembro terminou com o maior volume de chuva já registrado desde o início da série histórica na região metropolitana de São Paulo. A precipitação de 295 milímetros na capital foi quase 370% acima da média para o mês, que é de 66 milímetros segundo o INMET. A estatística contrasta com os números do norte do país. Em Manaus, o volume registrado foi de 32 milímetros, 66% menor que a média para o mês, de 74 milímetros. Na capital amazonense, o mês de setembro foi o mais seco dos últimos 4 anos. Por mais que as situações sejam opostas, o que acontece nas duas capitais é consequência do El Niño. O fenômeno causado pelo aquecimento das águas do Oceano Pacífico altera padrões de chuva em diferentes regiões do planeta. O governo do Canadá suspeita que agentes de inteligência artificial tenham tentado invadir um site estatal com informações confidenciais. O portal serve como um acervo de documentos governamentais e registros públicos. O serviço reúne arquivos protegidos que incluem informações sensíveis sobre segurança nacional, dados pessoais de caráter médico e legal, investigações policiais e operações militares. As autoridades canadenses informaram que até o momento não há indícios de que os sistemas governamentais tenham sido comprometidos. No horário de Brasília, 6:02.
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1: Olá, muito bom dia a você. Este é o Jornal da CBN. Eu sou Milton Jung e ao nosso lado está Cássia Godoy. Bom dia, Cássia.
2: Bom dia, Milton. Bom dia aos ouvintes do Jornal da CBN.
1: Fique agora mais bem informado com os destaques desta quinta-feira, 1º de outubro de 2026, quando a Rádio CBN completa 35 anos.
2: A TV Globo realiza hoje o último debate presidencial antes do primeiro turno.
1: O presidente Lula comunicou oficialmente à emissora que não participará do evento.
2: No mesmo horário, o candidato à reeleição vai dar entrevista ao vivo ao Flow Podcast.
1: A campanha petista tenta evitar o desgaste de virar o alvo central dos adversários com tempo limitado de defesa, além de apostar na transferência da artilharia dos concorrentes para o senador Flávio Bolsonaro.
2: Além do candidato do PL, o confronto mediado pelo jornalista César Tralli contará com a participação de Ronaldo Caiado, do PSD, Augusto Cury, do Avante, e Romeu Zema, do Novo.
1: Para a diretora do Instituto Ideia de Pesquisa, Sila Schumann, não dá para dizer se Lula vai perder votos ou ganhar ao não participar do debate.
7: Essa é uma estratégia que já foi adotada por outros presidentes em outras campanhas. Normalmente, quando o candidato está no cargo, ele prefere muitas vezes não ir, seja porque ele vai ser atacado, seja porque ele não quer ali se igualar aos outros candidatos. É uma estratégia. Não dá para saber de antemão se isso vai ser bom ou ruim, porque é um pouco teoria dos jogos, né, Vera? É o Flávio ir, o Lula não ir, o Lula ir, o Flávio não ir. Eu só vou ver realmente que o Flávio vai estar lá quando acontecer o debate, né? Porque ele anunciou, mas eu só vou acreditar quando eu vê-lo no debate. Eu considero uma pena não ter debate, mas eu entendo a estratégia das campanhas. Entendo perfeitamente querer poupar o presidente de ir num debate de primeiro turno.
2: Para o professor da Fundação Dom Cabral e comentarista da CBN, Bruno Caraza, a decisão de Lula é arriscada, diante do cenário de empate técnico nas pesquisas eleitorais.
8: Ele não tem esse conforto na eleição para se poupar e deixar de se expor, e deixar inclusive de defender o seu legado, defender o seu governo e contrapor o Flávio Bolsonaro. Não tivemos nenhum embate direto entre os dois. E chama atenção, porque o Lula tem um histórico de ser bom de debate, né? Numa eleição tão acirrada como essa, ele deixar de ir, aquele púlpito vazio, ele vai ser acusado, ele vai receber as críticas da mesma forma, e ele vai ser acusado que ele está fugindo do debate, que ele teve medo do debate, e isso realmente coloca uma situação de fragilidade da campanha dele.
1: O candidato Ronaldo Caiado disse que vai aproveitar o debate na Globo para mostrar o diferencial em relação a Lula e Flávio Bolsonaro.
9: Vamos ver agora, se a gente tem pelo menos a oportunidade de mostrar a diferença que a gente tem para poder construir um Brasil que se assemelha com aquilo que nós construímos em Goiás. Olha, o que é importante é que eles realmente transformaram a eleição em outros assuntos e não na campanha eleitoral. Infelizmente, a crise do Supremo Tribunal Federal, depois quiseram envolver até a religiosidade nesse debate, enfim, distorceram totalmente e não debateram aquilo que a sociedade precisa: corrupção, violência.
2: O candidato Flávio Bolsonaro não teve agenda pública de campanha ontem.
1: O presidente Lula iria a Juiz de Fora, em Minas Gerais, mas cancelou o evento por causa da chuva na região.
2: Em entrevista a influenciadores, o presidente criticou o principal adversário na disputa.
10: Vou pegar esse Flávio. Qual é o compromisso com qualquer seriedade que esse cara tem? Nenhuma, nenhuma. Ele não tem biografia. Ele nunca trabalhou na vida. Ele foi eleito vereador com 21 anos de idade, já apoiado pelo crime organizado do Rio de Janeiro, pelo miliciano, sabe? E nunca mais parou. Ou seja, é uma coisa tão abominável. Tão abominável. Ou seja, eu queria que alguém me dissesse o que esse cara tem para oferecer no presente, sabe? E no futuro. Nada, nada. Não tem conteúdo. Não tem nada para oferecer.
11: Antes do debate na Globo, o Instituto Datafolha vai divulgar no início da noite um novo levantamento de intenção de voto para a presidência da República.
12: A rodada de hoje também vai trazer o cenário da disputa pelos governos estaduais em São Paulo, Rio de Janeiro, Minas Gerais, Pernambuco e Distrito Federal.
11: Novas pesquisas do Datafolha e da Quest ainda serão publicadas no sábado, véspera da votação do primeiro turno.
12: Agora são 6 horas e 8 minutos.
11: Hoje também termina o horário eleitoral obrigatório no rádio e na TV, antes do primeiro turno.
12: Onde houver segundo turno, a propaganda será retomada no dia 9 de outubro.
11: O TSE decidiu excluir postagens que liguem o candidato Flávio Bolsonaro à ação contra Nossa Senhora Aparecida, padroeira do Brasil.
12: Apesar do consenso, o colegiado formou maioria para limitar a amplitude da medida, resguardando críticas, sátiras e manifestações políticas que não contenham fake news.
11: A definição exata sobre quais conteúdos permanecem bloqueados e a consolidação do alcance de cada voto dependem da publicação da ata oficial pelo tribunal, prevista para hoje.
12: No julgamento em plenário virtual, que terminou no final da noite, os ministros decidiram, por unanimidade, manter no ar a publicação do humorista Antônio Tabet, que deu origem à controvérsia judicial.
11: Depois da decisão de ontem, o humorista publicou novamente o post, que tinha sido vetado pelo ministro André Mendonça.
12: O post diz o seguinte: a família miliciana odeia tanto mulher preta que resolveu atacar Nossa Senhora Aparecida. O texto não cita nomes.
11: O ministro relator André Mendonça havia determinado inicialmente a derrubada da mensagem, mas mudou o voto na reta final do julgamento e liberou a publicação.
12: O magistrado alinhou-se aos ministros Ricardo Vilas Boas Cueva, Floriano de Azevedo Marques e Estela Aranha, ao ponderar que, diante de dúvida razoável sobre o enquadramento de uma mensagem metafórica ou opinativa no núcleo factual falso, deve prevalecer a liberdade de expressão.
11: Mendonça sustentou que a intervenção dele no processo nunca representou censura prévia ou ofensa à fé católica.
12: O magistrado reforçou que a devoção religiosa jamais esteve em julgamento, mas sim a veiculação eleitoral de mentiras concretas às vésperas da votação.
11: A manifestação conjunta do plenário do TSE serviu como resposta institucional para esvaziar o impasse que havia contaminado o Supremo Tribunal Federal.
12: A polêmica ganhou contornos de crise após o ministro Flávio Dino cassar a liminar inicial de André Mendonça em nome da livre expressão, despacho que acabou posteriormente suspenso por Luiz Fux.
11: 6 horas, 10 minutos.
12: Áudios e mensagens obtidos pela revista Piauí revelam confidências feitas por Fabiano Zetel, cunhado e operador financeiro de Daniel Vorcaro, a uma mulher com quem mantinha relacionamento extraconjugal durante o colapso do Banco Master.
11: Antes da intervenção do Banco Central, Zetel relatou ter viajado para fora do país para blindar patrimônio emergencial.
12: Diz o pastor numa mensagem: semana passada, o Banco Central deu 3 semanas para o Daniel reformular o banco, senão ele vai ser liquidado. Eu fui lá, escondi um dinheiro, porque se der tudo errado e tudo meu for bloqueado, eu tenho que ter um dinheiro para poder continuar vivendo e mantendo as coisas.
11: Após a liquidação, o operador afirmou que o ex-banqueiro também havia escondido patrimônio bilionário no exterior, mas ficara sem liquidez.
13: Pagou 20 bi no exterior e não consegue ir lá, não consegue gastar, não consegue pegar, porque se pegar, tá preso de novo. Então não adianta nada juntar dinheiro fora, um negócio desse. Se ferra do mesmo jeito. Então eu acho que ele é meio inconsequente.
12: Fabiano Zetel é marido de Natália Vorcaro, irmã do dono do Banco Master.
11: Nas gravações, ele comenta a rotina e as conexões políticas do cunhado, chegando a citar o ministro Alexandre de Moraes, do STF.
14: Carmen Lúcia foi minha professora.
15: Foi?
14: Na faculdade.
15: É, então você é inteligente, que eu adoro ela.
14: É de BH.
15: Adoro ela, agora é Alexandão.
14: Alexandão é o melhor amigo do Daniel. Tô contando com ele.
15: É, ele já não gosta tanto.
14: Melhor amigo, se janta junto, sai junto.
12: Uma das mensagens divulgadas pela revista Piauí é de 18 de novembro, um dia depois da liquidação do Banco Master e da prisão de Daniel Vorcaro.
16: Amor, eu preciso que você fique tranquila, tá? Eu não tô carregando esse telefone comigo. Você já deve ter visto as notícias, né?
15: Já.
16: Pois é. Pegaram os telefones, os iPads de todo mundo já. O meu ainda não. É, mas já foram nas casas de Belo Horizonte, nas casas da família.
15: Na sua casa?
16: Na minha, não. Mas de Belo Horizonte, do pai, da ex-mulher. Bloquearam, já fecharam o banco, bloquearam as contas, bloquearam os bens. Ele tá preso, 4 diretores do banco estão presos, mas ainda tem outros mandados para serem cumpridos. Então, assim, eu tô tomando todo o cuidado do mundo. Esse telefone que eu falo para você, eu não tô carregando ele comigo. Eu tô deixando ele dentro, guardado em compartimento dentro do carro aqui. Porque vai que tem alguma coisa.
15: Não vai ter nada com você. E agora, qual é o próximo passo?
16: Não, agora não tem passo. Agora a polícia tá lá dentro, não tem mais banco. O banco não existe, foi liquidado.
11: 6:13.
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12: A CBN completa hoje 35 anos tocando notícias.
11: E como você ouviu agora há pouco, na edição das 6 horas, hoje nós vamos relembrar a transformação sonora da trilha do repórter CBN ao longo desse tempo.
12: Durante todo o dia, você também vai acompanhar uma série de áudios que resgatam momentos marcantes da nossa cobertura política.

0: eu, você, enfim, Carlos Alberto Sattenberg, Frederico Goulart, turma toda caiu nessa. Bom, enfim, esse material está nas redes sociais à sua disposição, com arquivos de momentos assim, inusitados, hilários da nossa trajetória ao longo desses 35 anos.
1: Já vi um hoje cedo, do Frederico Goulart, muito bom.
0: Maravilhoso.
1: E você, qual é a sua história com a CBN? Conta pra gente nesse aniversário de 35 anos de jornalismo. Nosso WhatsApp, código 11-999-11-9981.
0: Vai nas redes sociais, @CBN, todas as redes nós estamos por lá, mas fica com a gente na audiência também aqui na nossa sintonia. Assista as imagens do Jornal da CBN, no canal da CBN no YouTube ou lá no Globoplay, sintonizando o CBN ao vivo. 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
1: 6h15.
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1: 6h17.
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5: Seis horas e 20 minutos. Olá, um excelente dia para você. Sejam todos muito bem-vindos. Você fica agora com as principais notícias aqui de Belo Horizonte e também de todo o estado de Minas Gerais. Eu sou Janaína Regiane e fico com você na manhã desta quinta-feira, dia 1º de outubro de 2026. E hoje é um dia muito especial, 35 anos da nossa CBN, Central Brasileira de Notícias. Então, parabéns para a CBN, né? A rádio que tem tantos momentos nesses últimos anos, momentos importantes, coberturas marcantes, não só no cenário político, no cenário eleitoral. Então, fica aqui o parabéns para a nossa querida rádio CBN, a Central Brasileira de Notícias. São 35 anos e eu quero reforçar o convite para você ficar ligadinho hoje, mais do que nunca, na nossa programação, que tem uma programação muito especial, né? Vão ter vários momentos no decorrer do dia que você vai recordar essas principais notícias, né? Vão ter uma série de áudios históricos que vão destacar esses momentos importantes, né, que passam aí pelos nossos microfones. Então fique ligado que até às 8h30 da noite, também nas nossas plataformas digitais, tem essa programação especial para você relembrar esses momentos importantes nesses últimos 35 anos de cobertura da nossa rádio CBN, tá certo? 6 horas e 22 minutos e vamos falar como é que fica o tempo nessa manhã aqui de quinta-feira, primeiro dia do mês de outubro. Pois é, hoje não vai ser diferente dos últimos dias. O dia vai ficar de céu claro a parcialmente nublado, temperatura muito elevada e baixa umidade do ar aqui em Belo Horizonte, segundo a Defesa Civil Municipal. Só que tem possibilidade de pancadas de chuvas isoladas, viu? Principalmente na parte da tarde. A temperatura máxima hoje pode chegar aos 37 graus. A umidade relativa do ar deve ficar em torno dos 15%, extremamente preocupante essa umidade relativa do ar, apesar de que tem essa previsão de pancadas de chuvas, mas pode ocorrer chuvas isoladas. Em algumas regiões aqui da região metropolitana, inclusive ontem choveu, a gente, claro, no decorrer da nossa programação traz essa cobertura também completa para você relacionada às chuvas e aos estragos aqui em Minas Gerais, mas para hoje aqui Belo Horizonte tem essa previsão. Já para o estado também, essa frente fria, ela vai aumentar as instabilidades e os volumes de chuva, principalmente nas regiões sul, sudoeste, Triângulo Mineiro e Zona da Mata. Nessas regiões é esperado um acumulado de 30 a 40 milímetros. Tem previsão também de tempestades, raios, trovoadas, rajadas de vento de intensidade moderada a forte e queda de granizo, além de impactos associados à ocorrência de chuva forte em curtos intervalos. Aquela chuva que vem de repente, chove muito, intensa, né? E essa instabilidade também deve atingir de forma mais pontual o oeste de Minas, a região metropolitana, central mineira e a região sul do Vale do Rio Doce. As temperaturas devem variar entre 27 e 30 graus nas regiões sul e sudoeste do estado, entre 32 e 35 na zona da mata e entre 35 e 38 graus nas regiões metropolitanas de Belo Horizonte e na central mineira. E tem essa possibilidade também, gente, de chegar ali na região do Vale do Rio Doce, na central mineira, a umidade relativa do ar a 10% em áreas do extremo norte de Minas Gerais. Então, toda a população tem que ficar atenta a essa umidade do ar, tá certo? 6 horas e 24 minutos e agora a gente vai trazer a informação daquele caso de feminicídio, né, lá em Juatuba. O homem, ele foi condenado a mais de 65 anos de prisão em regime fechado pelos crimes de feminicídio qualificado, estupro e ocultação de cadáver, após ser julgado pelo Tribunal do Júri de Juatuba, aqui na região metropolitana. Para relembrar aqui para os nossos ouvintes, esse crime, ele ocorreu em fevereiro e chocou todo o país pela brutalidade. Ítalo Jefferson da Silva, de 43 anos, ele matou a estudante Vanessa Lara Silva, de 23, após ela sair do trabalho. Os detalhes com Marcelo Martins.
6: Ítalo Jefferson da Silva, de 43 anos, foi condenado a 65 anos e 8 meses de prisão em regime fechado. Ele não poderá recorrer em liberdade. Ele matou a estudante Vanessa Lara de Oliveira Silva, de 23 anos. A jovem cursava o sétimo período da faculdade de psicologia e sonhava em atuar na área de recursos humanos. O homem foi julgado pelo Tribunal do Júri em Juatuba, na região metropolitana de Belo Horizonte. O crime ocorreu em fevereiro deste ano e Ítalo confessou que matou a estudante. Vanessa morava no município de Pará de Minas e foi encontrada morta em Juatuba no dia 10. Ela fazia o trajeto entre as duas cidades de ônibus todos os dias para trabalhar. A estudante tinha desaparecido na tarde do dia anterior, quando conversou com a família pela última vez e parou de receber ligações. A estudante foi morta por estrangulamento e o crime teria sido cometido para esconder o estupro. O corpo dela foi encontrado em uma área de mata no dia seguinte. Segundo o Tribunal de Justiça de Minas Gerais, na época, Ítalo cumpria pena em prisão domiciliar por outros crimes e tinha condenações por roubo, estupro, atentado violento ao pudor, furto e resistência. A pena total chegava a mais de 38 anos. Desse período, ele já havia cumprido quase 24 anos e estava em prisão domiciliar desde dezembro de 2025. A mudança de regime ocorreu depois de uma decisão individual do Superior Tribunal de Justiça que absolveu o Ítalo de uma condenação por tráfico de drogas. Com isso, ele foi beneficiado com a progressão de regime e passou a cumprir a pena em casa. Com a colaboração de Ana Nunes, de Belo Horizonte, Marcelo Martins.
5: 6 horas e 27 minutos. E olha só, só uma informação de momento para você motorista que vai passar pela Cardeal Eugênio Pacelli. Trânsito bem intenso por lá, em ambos os sentidos. Fique atento você que precisa passar agora, está saindo de casa, indo para o trabalho, para a escola, porque a Cardeal Eugênio Pacelli, apesar de ainda estar bem cedo, ela já apresenta esses vários pontos de lentidão em ambos os sentidos, viu? Tanto no sentido Contagem ou tanto no sentido Belo Horizonte, motorista já vai encontrar essa lentidão logo pela manhã na Avenida Cardeal Eugênio Pacelli. A gente está apurando aqui com a Transcom se tem alguma ocorrência e é claro que a gente traz essas informações para você no decorrer da nossa programação. 6h28.

0: 6h28.
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0: Muito bom dia para você, Eduardo Hauen.
1: Bom dia, Milton. Bom dia, Cássio. Bom dia a todos os ouvintes.
2: Bom dia, Eduardo.
0: Hauen, o Carlos de Indaiatuba, nosso ouvinte, mandou mensagem para bemestar@cbn.com.br. Diz que a dúvida dele é sobre o consumo de bananas. Tem uma glicemia normal e a glicada no limite. Procuro trocar doces com açúcar por bananas. Depois das refeições de manhã com iogurte e aveia, depois do jantar... Ah, gostei desse prato aqui. Deu água na boca aqui. Mas sempre ouço que aumenta a carga glicêmica. Devo diminuir o consumo dessa fruta deliciosa, diz aqui o Carlos?
1: Bom dia, Carlos. Milton, é importante saber que a gente não pode transformar aí a banana em vilã, tá? Banana tem carboidrato sim, naturalmente isso eleva a glicose, mas também é uma fruta com fibra, potássio, vitamina, muitos nutrientes. O problema é muito mais a quantidade e o conjunto da alimentação do que propriamente só a banana. Então uma banana média tem aproximadamente de 20 a 25 gramas de carboidrato. E tem uma diferença, Milton, quanto mais madura a banana, mais rapidamente esse carboidrato dela entra ali e é absorvido no nosso organismo. Então aquela banana verde, naturalmente ela é absorvida mais lentamente e a banana muito madura mais rápido. Por isso que muitas vezes tem pessoas que têm distensão e fermentam um pouco mais com as bananas muito maduras. Agora, no caso do Carlos, como a glicada ali, a hemoglobina glicada está no limite, dá para fazer alguns ajustes. Assim, a banana com o iogurte aveia, que você adorou aí, Milton, ela ajuda, por exemplo, uma combinação interessante que absorve mais lentamente essa proteína e a fibra, ajuda mais lentamente aí a absorver. Dessa forma, sobe menos a glicemia ainda. E depois de uma refeição também completa, também tem essa vantagem. Então, comeu salada, comeu proteína, comeu carboidrato, comeu uma fruta imediatamente após, sobe menos também, influencia menos nessa glicose. Então, pelo que ele contou aí, parece que ele está consumindo muita banana, várias bananas ao mesmo dia. Então, o que seria interessante, Milton? Ele pode comer a banana dele sim, seria interessante sempre estar aí depois da refeição ou com aveia, com as fibras. E isoladamente ele poderia até trocar as outras frutas. Por quê? Toda fruta é boa e essa variação é importante, tem vitaminas diferentes, tem algumas propriedades diferentes. E usar algumas frutas como morango, kiwi, maçã, pera, tem um índice glicêmico até mais baixo. Então essas frutas, elas seriam interessantes comer sozinha, quando ele vai comer sozinho, não com uma refeição ou com alguma fibra. E lembre assim, para evitar aí o pré-diabetes, que é a preocupação dele, é mais importante ele cuidar do peso dele, do sono dele, da circunferência abdominal, quanto de atividade física ele está fazendo, ou seja, tudo que ele come ao longo do dia, do que simplesmente a banana. Então, Carlos, pode continuar comendo sua banana, só não precisa ser em todas as refeições e vale muito a pena ir variando as frutas ao longo da semana.
0: Muito obrigado, Eduardo Hauen. Um bom dia para você.
1: Um bom dia a todos.
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4: Quinta-feira, 1 de outubro de 2026. A TV Globo realiza hoje o último debate presidencial antes do primeiro turno. O presidente Lula comunicou oficialmente à emissora que não participará do evento. No mesmo horário, o candidato à reeleição vai dar entrevista ao vivo ao Flow Podcast. A campanha de Lula tenta evitar o desgaste de virar o alvo central dos adversários com tempo limitado de defesa, além de apostar na transferência da artilharia dos concorrentes para o senador Flávio Bolsonaro. Além do candidato do PL, o confronto mediado pelo jornalista César Tralli contará com a participação de Ronaldo Caiado, do PSD, Augusto Cury, do Avante, e Romeu Zema, do Novo. Antes do debate na Globo, Datafolha vai divulgar, no início da noite, um novo levantamento de intenção de voto para a presidência da República. Na rodada anterior, divulgada em 24 de setembro, Lula liderava o primeiro turno com 40 contra 36% de Flávio Bolsonaro. No cenário de segundo turno, Lula pontuou 47% e Flávio 45%. Os Estados Unidos vão exigir que jornalistas que queiram vistos para trabalhar no país deixem as redes sociais abertas a partir de hoje. Segundo o comunicado, a medida visa facilitar a verificação da identidade dos solicitantes para garantir que não representam uma ameaça à segurança nacional. A decisão, publicada no perfil do X na Embaixada dos Estados Unidos no Brasil, afirma ainda que o visto continua sendo um privilégio concedido a critério do governo e não um direito. No horário de Brasília, 6h33.
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2: Não me restou outra alternativa que a de renunciar ao mandato, que não troco pela fidelidade às minhas ideias. 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

0: Escuta essa frase. A água fria não esquenta se você pular tarde demais. Repara na sabedoria escondida aí. Todo mundo já viveu essa cena na piscina, né? A pessoa na beira, testando com o pé, negociando consigo mesma. Vou esperar o sol esquentar mais um pouco. E o detalhe que a beira da piscina ensina sobre a vida inteira. A espera não aquece a água. Aquece a desculpa. A conversa difícil que você vem adiando estará difícil hoje, no mês que vem e daqui a 5 anos. Do mesmo jeito com o pedido de demissão, a mudança de carreira, o fim do relacionamento que já acabou por dentro, o recomeço depois dos 50. Nada disso amacia com o tempo. A temperatura do desafio é fixa. O que muda com a espera é você. O corpo esfria na beira, o ânimo evapora, e a cabeça, essa fábrica de catástrofe, vai aumentando o tamanho do mergulho a cada dia de adiamento. A neurociência explica o truque. A antecipação de um desconforto ativa as mesmas áreas cerebrais da dor real. Traduzindo, quem adia sofre 2 vezes. Sofre anos imaginando o frio e depois sofre o frio mesmo, que dura 30 segundos. O corpo se adapta à água rapidinho. A espera, nunca. E tem o engano mais caro de todos, achar que a coragem chega antes do salto. Ela funciona ao contrário. A coragem é consequência do movimento. Quem espera se sentir pronto para agir, descobre tarde que era a ação que fabricava a prontidão. A água vai estar fria de qualquer jeito. A pergunta honesta é outra. Quantos verões você ainda pretende gastar na beira, de braço cruzado, chamando medo de prudência? Pula. O choque passa. Já há margem, se você deixar, vira endereço.
1: Esse é o Rossandro Klinger, todos os dias conosco aqui no Jornal da CBN. Você também pode ouvir o Refletir para Viver no nosso site cbn.com.br. 6h39.
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1: 6h40.
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9: Refinar e processar recursos minerais é um dos desafios do Brasil. Isso atinge em cheio a questão dos minerais críticos, que podem ser uma das riquezas brasileiras dos próximos anos. Daniel Slaviero, presidente da Copel, acredita que essa é uma lacuna que o Brasil ainda precisa entender como fechar.
10: O Brasil tem recursos minerais naturais e abundância. A única que ele precisa fechar o gap é no refino e processamento. É isso onde a China tem uma vantagem competitiva colossal. Então, acho que o Brasil precisa tratar disso e como é que traz essa tecnologia. Mas na semana passada, eu acho que nós tivemos dois marcos importantes, que foi a lei de política de minerais críticos. A minha visão aqui, a nossa visão lá na Copel, é que sim, o Brasil tem potencial e será um hub de data centers, inteligência artificial. A pergunta é se ele será na dimensão com que, né, os pedidos e as previsões.
9: O tema não preocupa apenas o nosso país. Nos Estados Unidos, a discussão está no mesmo ponto, segundo a diretora do Programa de Minerais Críticos do Centro de Estudos e Estratégia Internacional do país, Gracelyn Bascaran. Aliás, na visão da executiva, o Brasil tem vantagens únicas e será um ator-chave no processo a nível global. Esse debate foi um dos presentes no Fórum Agenda Brasil 2026, iniciativa do Valor Econômico e da Anshan, em parceria com a CBN. Nas mesas, autoridades e especialistas debateram os grandes temas globais desse ano e os próximos passos em cada um deles. Leopoldo Rosa, especial para a CBN.
11: Seis horas e 43 minutos. E agora, motorista, você vai precisar ficar atento, principalmente você que vai transitar, né, nas regiões aqui de Belo Horizonte, porque hoje 5 vias da capital vão passar a contar com uma única a partir desse dia 1º de outubro. As mudanças, segundo a prefeitura, atendem demandas da população e vão reorganizar o trânsito, além de garantir segurança e fluidez. Essas alterações, no entanto, elas têm datas diferentes para serem implementadas, mas a partir de hoje, a Rua Coronel Bernardino, entre a Avenida Dom João VI e a Rua Doutor Djalma Carneiro, ali no bairro Palmeiras, região oeste, tem essa alteração e ela passa a ser mão única, sentido único. Amanhã, dia 2, a Rua 2062, entre as ruas Silvio Giuseppe Rosso e da Olaria, também vai ter mão única no bairro Novo Santa Cecília, na Regional do Barreiro. Do outro lado, na Regional Noroeste, terça-feira, dia 6 de outubro, a alteração vai ser na Rua Muquiçaba, entre as ruas Cerro Corá e Itaju, no bairro Pindorama. As ruas Nambicaras, no bairro Santa Mônica, e Navarra, no bairro Europa, as duas na Regional Venda Nova, também vão sofrer essas mudanças nos sentidos. Essas, porém, elas ocorrem mais na metade do mês, entre os dias 14 e 15 de outubro. Durante dias, alterações, os agentes da BH Trans vão estar nas ruas para monitorar a circulação, orientar os motoristas, mas fique atento você, motorista, ali do bairro Barreiro.

0: 6h45.
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4: 6h49.
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0: 16h52.
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0: Muito bom dia, Walter Fanganiello Mairovich.
1: Bom dia, Milton, ouvintes, e boa jornada, Cássia.
2: Muito obrigada, Mairovich. Bom dia.
1: O Milton, olhando a decisão de ontem do Tribunal Superior Eleitoral, no caso da Nossa Senhora, eu lembrei da Suprema, coisa do Supremo, da Suprema atrapalhada anteriormente protagonizada. E me veio o opúsculo intitulado As Misérias do Processo Penal. Esse livreto, Milton, é do maior processualista italiano, o saudoso Francesco Carnelutti. O opúsculo começa falando sobre togas, Milton. Como toda divisa, as túnicas, as becas, as batinas, as togas não representam apenas o símbolo da autoridade. As togas dos juízes simbolizam, em especial, a imparcialidade, a isenção. No Brasil, temos no momento e no Supremo togas para lá de suspeitas. Temos supremos magistrados suspeitos de terem manchado as togas, e isso de corrupção. Exemplo, Toffoli, Moraes e Cássio Nunes Marques. No nosso Supremo temos também togas com colorações político-partidárias. A toga do Flávio Dino, por exemplo, a cada dia passado, já é percebida como de um azul avermelhado, Milton. É que ele foi picado pela mosca azul. Isso depois de surgir a notícia do Dino como futuro candidato à presidência da República como herdeiro político do Lula. Aí o Dino perdeu-se e perdeu a noção do que significa ser supremo magistrado. Agora, a toga do André Mendonça é preta, como no original, mas olhada melhor, Milton, a cor é neofascista. Num resumo, o Supremo transformou-se, pela atuação da maioria dos seus togados, em corte político-partidária.
2: Mairovich, de que forma o momento atual da corte ilustra a análise que você está trazendo para a gente?
1: Olha, Cássia, no momento temos um ilustrativo caso, que é do TSE a respeito de fake news, Nossa Senhora. Da mentira que rolou pelas redes de Flávio Bolsonaro, que teria prometido cancelar o título da padroeira do Brasil. Mas o Tribunal Superior Eleitoral deu como legal e legítima a cassação pelas redes, mas também deu como legítima a postagem crítica do humorista Tabet. Enfim, com pequena ressalva admitida pelo próprio Mendonça, Cássia, a decisão foi confirmada. Só para lembrar, coube ao ministro Flávio Dino, do Supremo, precipitar-se, atenção, precipitar-se, e colocar a sua toga de coloração político-partidária já percebida até pelo comum do povo, ele colocou no embate eleitoral constitucional. Dino precipitou-se por não ter aguardado a manifestação plenária do Tribunal Superior Eleitoral. Na verdade, para que todos entendam, o Dino arquitetou um puxadinho nada constitucional, inconstitucional. Isso para fugir à garantia constitucional do juiz natural. Para suspender a construção do inconstitucional puxadinho jurídico do Dino, o candidato Flávio acionou por petição o ministro Luiz Fux. De pronto, o Fux, que é relator do caso Marco Civil da Internet, esticou uma gambiarra, então suspendeu cautelarmente a decisão que foi proferida pelo Dino. Nesse imbróglio jurídico, Dino e Fux agravam a desconfiança no Supremo, cada vez mais mergulhado na política partidária. Num pano rápido, Milton e Cássia, no Supremo temos indícios com lastro na suficiência de togas suspeitas, de togas sujas e de togas de colorações políticos partidárias.
0: Muito obrigado, Walter Fanganiello Mairovich. Me permita aqui no encerramento dessa nossa conversa fazer um registro, porque se hoje aqui na CBN estamos comemorando 35 anos de história, Este quadro Justiça e Cidadania completará agora, no dia 13 de outubro, 20 anos juntos na sintonia da CBN. É um prazer compartilhar esse espaço com você ao longo de todo esse tempo. Um grande abraço e obrigado, Mairovit.
1: Obrigado, e começamos juntos e estamos aí juntos, Milton, e agora com o reforço da Cássia. Abraço a todos.
2: Muito obrigada, até mais.
0: Vamos para o Repórter CBN.
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2: Quinta-feira, 1º de outubro de 2026. A mulher do ministro Alexandre de Moraes, Viviane Barsi, cancelou um voo em um jato ligado a Daniel Vorcaro pouco depois de a prisão do ex-banqueiro se tornar pública. A informação foi interceptada pela Polícia Federal em mensagens de WhatsApp trocadas entre Viviane e funcionários da empresa que administrava as aeronaves e foi divulgada pelo comentarista da CBN, Lauro Jardim. O voo estava marcado para 19 de novembro do ano passado, de Brasília a São Paulo, com conexão de helicóptero para Campos do Jordão. No horário de Brasília, 6h59.
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2: 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Eu mergulhei de corpo e alma nesse Brasilzão. Esse Brasil que mais do que nunca tá aqui, dentro de mim, o Brasil real. E também uma...
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3: Muito bom dia a você que escolheu ficar mais bem informado ouvindo o Jornal da CBN na manhã desta quinta-feira, dia 1º de outubro de 2026, data em que comemoramos 35 anos aqui na CBN. E ao longo de toda essa programação, você também vai relembrando algumas das trilhas do repórter CBN. E olhando aqui nos nossos registros, Cássia Godoy, essa trilha que acabou de ir no ar agora, começou comigo.
4: Ah, é?
3: É, 2011. Se começou em 2011, começou comigo no Jornal da CBN. Completando 15 anos de Jornal da CBN, 28 de rádio. A vida começou bem mais cedo aqui pela Rádio CBN. Mas 2011 foi o ano que eu comecei aqui na apresentação do Jornal da CBN. Então tem muita coisa para comemorar hoje.
4: Muita coisa para comemorar e até o final dessa edição e ao longo do dia... Você vai se lembrar de algumas das trilhas memoráveis do repórter CBN.
3: E momentos da história do Brasil também. Alguns deles que estão sendo contados agora aqui na CBN. 71.
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4: TV Globo realiza hoje o último debate presidencial antes do primeiro turno.
3: O presidente Lula comunicou oficialmente à emissora que não participará do evento.
4: No mesmo horário, o candidato à reeleição vai dar entrevista ao vivo ao Flow Podcast.
3: A campanha petista tenta evitar o desgaste de virar o alvo central dos adversários com tempo limitado de defesa, além de apostar na transferência da artilharia dos concorrentes para o senador Flávio Bolsonaro.
4: Além do candidato do PL, o confronto mediado pelo jornalista César Tralli contará com a participação de Ronaldo Caiado, do PSD, Augusto Cury, do Avante e Romeu Zema, do Novo.
3: Para a diretora do Instituto Ideia de Pesquisa, Sila Schumann, não dá para dizer se Lula vai perder votos ou ganhar ao não participar do debate.
5: Essa é uma estratégia que já foi adotada por outros presidentes em outras campanhas. Normalmente, quando o candidato está no cargo, ele prefere muitas vezes não ir, seja porque ele vai ser atacado, seja porque ele não quer ali se igualar aos outros candidatos. É uma estratégia. Não dá para saber de antemão se isso vai ser bom ou ruim, porque é um pouco teoria dos jogos, né, Vera? É o Flávio ir, o Lula não ir, o Lula ir, o Flávio não ir. Eu só vou ver realmente que o Flávio vai estar lá quando acontecer o debate, né? Porque ele anunciou, mas eu só vou acreditar quando eu vê-lo no debate. É, eu considero uma pena não ter debate, mas eu entendo a estratégia das campanhas. Entendo perfeitamente querer poupar o presidente de ir num debate de primeiro turno.
4: Para o professor da Fundação Dom Cabral e comentarista da CBN, Bruno Caraza, a decisão de Lula é arriscada, diante do cenário de empate técnico nas pesquisas eleitorais.
6: Ele não tem esse conforto na eleição para se poupar e deixar de se expor e deixar, inclusive, de defender o seu legado, defender o seu governo e contrapor o Flávio Bolsonaro. Não tivemos nenhum embate direto entre os dois. E chama atenção, porque o Lula tem um histórico de ser bom de debate, né? Numa eleição tão acirrada como essa, ele deixar de ir, aquele púlpito vazio, ele vai ser acusado, ele vai receber as críticas da mesma forma, e ele vai ser acusado que ele está fugindo do debate, que ele teve medo do debate, e isso realmente coloca uma situação de fragilidade da campanha dele.
3: O candidato Ronaldo Caiado, do PSD, diz que vai aproveitar o debate na Globo para mostrar o diferencial em relação a Lula e Flávio Bolsonaro.
7: Vamos ver agora, se a gente tem pelo menos a oportunidade de mostrar a diferença que a gente tem para poder construir um Brasil que se assemelha com aquilo que nós construímos em Goiás. Olha, o que é importante é que eles realmente transformaram a eleição em outros assuntos e não na campanha eleitoral. Infelizmente, a crise do Supremo Tribunal Federal, depois quiseram envolver até a religiosidade nesse debate, enfim, distorceram totalmente e não debateram aquilo que a sociedade precisa: corrupção, violência.
4: O candidato Flávio Bolsonaro não teve agenda pública de campanha ontem.
3: O presidente Lula iria a Juiz de Fora, em Minas Gerais, mas cancelou o evento por causa da chuva na região.
4: Em entrevista a influenciadores, o presidente criticou o principal adversário na disputa.
8: Vou pegar esse Flávio. Qual é o compromisso com qualquer seriedade que esse cara tem? Nenhuma. Ele não tem biografia. Ele nunca trabalhou na vida. Ele foi eleito vereador com 21 anos de idade, já apoiado pelo crime organizado do Rio de Janeiro, pelo miliciano, sabe? E nunca mais parou. Ou seja, é uma coisa tão abominável. Tão abominável. Ou seja, eu queria que alguém me dissesse o que que esse cara tem para oferecer no presente, sabe? E no futuro. Nada, nada. Não tem conteúdo. Não tem nada para oferecer.
3: Presidente Lula será o nosso convidado de hoje na Sabatina do Ouvinte, quando os ouvintes fizeram perguntas aos principais candidatos e eles tiveram oportunidade de responder aqui na programação da CBN. E fechamos esse ciclo hoje com a fala do presidente Lula respondendo aos ouvintes da CBN. Nesta série já tivemos as participações de Augusto Cury, Renan Santos, Ronaldo Caiado, agora o presidente Lula e Flávio Bolsonaro, que também foi convidado, tinha aceitado as regras desta sabatina, não enviou as respostas para os nossos ouvintes. A sabatina do ouvinte começa logo depois das 8:30 da manhã.
4: Agora são 7:06 e antes do debate na TV Globo, na noite de hoje, o Datafolha vai divulgar um novo levantamento de intenção de voto para a presidência da República.
3: A rodada de hoje também vai trazer o cenário da disputa pelos governos estaduais em São Paulo, Rio de Janeiro, Minas Gerais, Pernambuco e Distrito Federal.
4: Novas pesquisas do Datafolha e da Quest ainda serão publicadas no sábado, véspera da votação do primeiro turno.
3: Bom, e hoje também é o último dia do horário eleitoral obrigatório no rádio e na TV antes do primeiro turno. Onde houver segundo turno, a propaganda será retomada no dia 9 de outubro. Então, no dia de hoje, você tem a última propaganda eleitoral e também aqueles anúncios de deputados, governadores, presidentes, candidatos, de todas as formas que tem ao longo da programação. Hoje é o último dia, amanhã é aquele dia que começa para a reflexão do eleitor. Mas é isso. Então temos hoje, agora no ar, para quem está lá no rádio, você está ouvindo o horário eleitoral, né? Para quem está ouvindo no rádio, tem o horário eleitoral para ao meio-dia também, né? Tem...
4: Isso, meio-dia 25.
3: Do meio-dia ao meio-dia 25. Mas pode ouvir como você está ouvindo agora aqui no aplicativo, continua ouvindo Carlos Alberto Sandenberg e Cássia Godoy.
4: Exatamente, você sempre tem essa opção aqui na CBN.
3: 7:07 agora.
4: Temos informação chegando ao vivo de Brasília. Estamos com o Felipe Igreja, que nos traz os detalhes da decisão de ontem do TSE, decisão pela exclusão dos posts que associam Flávio Bolsonaro, a retirada do título de padroeira de Nossa Senhora Aparecida, mas foi uma decisão que ocorreu com ressalvas, né, Felipe? Bom dia.
9: Bom dia, Cássia, Milton e todos que nos acompanham. Exatamente, o Tribunal Superior Eleitoral decidiu manter a remoção de publicações que associam o candidato à presidência Flávio Bolsonaro, do PL, à suposta intenção de retirar de Nossa Senhora Aparecida o título de padroeira do Brasil. Durante o julgamento, no entanto, o relator, ministro André Mendonça, mudou parcialmente o próprio voto e decidiu liberar uma publicação do humorista Antônio Tabet sobre o tema. Na postagem feita na rede social X, Tabet escreveu, abre aspas, a família miliciana odeia tanto mulher preta que resolveu atacar Nossa Senhora Aparecida, fecha aspas. O texto não citava diretamente na postagem original também Flávio Bolsonaro e nem fazia referência expressa a algum projeto de lei. Inicialmente, André Mendonça havia determinado a retirada dessa publicação no julgamento, confirmando, inclusive, o entendimento que havia dado em uma decisão liminar. Porém, o ministro Vilas Boas Cueva divergiu e entendeu que o conteúdo não atribuía ao candidato Flávio Bolsonaro uma ação concreta contra Nossa Senhora Aparecida. Após essa divergência, André Mendonça complementou o voto, fez uma alteração e reconsiderou a decisão especificamente em relação à publicação de Antônio Tabet. Segundo o relator, a ambiguidade do conteúdo justificaria uma intervenção mínima e uma proteção maior à liberdade de expressão. A mudança, no entanto, não altera o entendimento de Mendonça sobre as publicações que apresentam como fato que Flávio Bolsonaro ou sua família teriam proposto, apoiado ou articulado uma iniciativa para retirar o título de padroeira do Brasil de Nossa Senhora Aparecida. Para o ministro, essas afirmações são objetivamente falsas e, por isso, devem ser retiradas das redes sociais. Aí, agora sim, o entendimento foi acompanhado pelos demais ministros. Portanto, o TSE, ele mantém essa remoção de publicações que associam Flávio Bolsonaro a essa suposta intenção de retirar o título de padroeira do Brasil de Nossa Senhora Aparecida, mas mantém liberado a publicação feita pelo humorista Antônio Tabet. Nas redes sociais, inclusive, Tabet comemorou a decisão e republicou a postagem com a imagem de Nossa Senhora Aparecida. Ele disse que é a terceira vez que o post vai ao ar, sendo que na primeira foi censurado quando tinha mais de 2 mil retweets, depois voltou e foi censurado com quase 30 mil retweets, mas que agora, se Deus e a democracia quiserem, ela nunca mais será censurada. Cássia.
4: Muito obrigada, Felipe Igreja.
3: Lembrando a você aqui no Jornal da CBN que esse assunto lá, a discussão do TSE, que aliás já foi comentário hoje do Walter Fanganello Marov, nós também vamos abordar com a Miriam Leitão, ali por volta de 7h40 da manhã. E Miriam também vai falar conosco sobre o debate que haverá hoje à noite na TV Globo com os candidatos à presidência da República.
4: Agora são 7h11, quase 1 milhão de brasileiros que vivem no exterior estão aptos a votar nas eleições presidenciais deste ano. Por causa do fuso horário de cada país, tem brasileiro que vota na véspera do domingo de eleição. A eleição no exterior vale somente para presidente e vice. Acompanhe a reportagem da Karen Lemos.
10: Os primeiros brasileiros que votam são os que moram em Wellington, na Nova Zelândia. Em 2022, a capital neozelandesa iniciou a votação às 4 horas da tarde do sábado no horário de Brasília, ou 8 horas da manhã de domingo no país da Oceania. Já os últimos da fila foram os brasileiros que moram em cidades da costa oeste dos Estados Unidos, como Los Angeles e São Francisco. Por lá, a votação acabou às 9 horas da noite de domingo, pelo horário de Brasília. Esse ano, quase 1 milhão de brasileiros estão aptos a votar no exterior, um número maior do que eleitores de estados como Roraima, Amapá e Acre. Os brasileiros, distribuídos por 186 cidades de todos os continentes, votam apenas em presidente e vice. Para participar das eleições residindo em outro país, o eleitor precisa realizar o processo de transferência de domicílio eleitoral na zona eleitoral do exterior, que é administrada pelo Tribunal Regional Eleitoral do Distrito Federal. Geralmente, as sessões funcionam em consulados e embaixadas, mas podem também ser instaladas em hotéis, escolas e outros espaços, como explica José Eduardo Lima Pessoa Virgulino, do TRE do Distrito Federal.
11: Por conta do aumento do eleitorado, também pode ocorrer em alguns outros locais que são disponibilizados para o Estado brasileiro. Então, essa logística ela é feita com o apoio do Ministério das Relações Exteriores, que faz o envio dessas urnas eletrônicas por avião para os mais de 104 países que teremos a votação brasileira no exterior.
10: Guilherme Silva mora próximo a Houston, nos Estados Unidos. Ele vai votar pela primeira vez no exterior e, para isso, vai encarar uma viagem de 2 horas. Ainda assim, faz questão de exercer esse direito, mesmo com a distância envolvida.
12: Votar no exterior não é fácil, né? Você tem que ter planejamento, acompanhar os prazos consulares, atualizar os dados e muitas vezes, assim como no meu caso também, viajar horas só para chegar à nossa sessão eleitoral. Mas eu acho que esse esforço ele vale a pena. Para exercer o voto fora do país é a gente reafirmar que a nossa cidadania brasileira ela não se perde na fronteira, né?
10: O cientista político Beto Vasques, do Instituto Democracia em Xeque, lembra que o eleitor engajado costuma comparecer mais quando está no exterior por ser uma forma de se conectar afetivamente com a política do país. Por isso, o voto de fora pode ter um peso significativo.
13: Numa eleição tão acirrada, onde cada voto conta, o voto do exterior pode ter um impacto decisivo. A gente viu recentemente um exemplo nas eleições do Peru no mês de abril, na qual os votos do exterior literalmente alteraram os resultados das eleições. Obviamente, foi uma situação muito particular, mas como aqui a gente vê que se avizinha uma eleição muito acirrada, é possível que esse voto no exterior tenha um peso importante.
10: Nas eleições presidenciais de 2022, a disputa acirrada também se refletiu.

0: 7h15.
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2: Sete horas e 16 minutos, áudios e mensagens obtidos pela revista Piauí revelam confidências feitas por Fabiano Zetel, cunhado e operador financeiro de Daniel Vorcaro, uma mulher com quem mantinha relacionamento extraconjugal durante o colapso do Banco Master.
0: Antes da intervenção do Banco Central, Zetel relatou ter viajado para fora do país para blindar patrimônio emergencial.
2: Diz o pastor numa mensagem: semana passada, o Banco Central deu 3 semanas para o Daniel reformular o banco, senão ele vai ser liquidado. Eu fui lá, escondi um dinheiro, porque se der tudo errado e tudo meu for bloqueado, eu tenho que ter um dinheiro para poder continuar vivendo e mantendo as coisas.
0: Após a liquidação, o operador afirmou que o ex-banqueiro também havia escondido patrimônio bilionário no exterior, mas tinha ficado sem liquidez.
3: Matou 20 bi no exterior e não consegue ir lá, não consegue gastar, não consegue pegar, porque se pegar, até preso de novo. Então não adianta nada juntar dinheiro fora, um negócio desse. Se ferra do mesmo jeito. Então eu acho que ele é meio inconsequente.
2: Fábio Zetel é marido de Natália Vorcaro, irmã do dono do Banco Master.
0: Nas gravações, Fabiano comenta a rotina e as conexões políticas do cunhado, chegando a citar o ministro Alexandre de Moraes, do STF.
4: Carmen Lúcia foi minha professora.
5: Foi?
4: Na faculdade.
5: É, você é inteligente, que eu adoro ela.
4: Da SBH.
5: Adoro ela, agora o Alexandão.
4: Alexandão, melhor amigo do Daniel. Tô contando com ele.
5: Ele já não gosta tanto.
4: Melhor amigo, se janta junto, sai junto.
2: Uma das mensagens divulgadas pela revista Piauí é de 18 de novembro, um dia depois da liquidação do Banco Master e da prisão de Daniel Vorcaro.
6: Amor, eu preciso que você fique tranquila, tá? Eu não tô carregando esse telefone comigo. Você já deve ter visto as notícias, né?
5: Já.
6: Pois é. Pegaram os telefones, os iPads de todo mundo já, o meu ainda não, mas já foram nas casas deles de Belo Horizonte, nas casas da família.
5: Na sua casa?
6: Na minha não. Nas de Belo Horizonte, do pai, da ex-mulher. Bloquearam, já fecharam o banco, bloquearam as contas, bloquearam os bens. Ele está preso, 4 diretores do banco estão presos, mas ainda tem outros mandados para serem cumpridos. Então, assim, eu tô tomando todo o cuidado do mundo. Esse telefone que eu falo com você, eu não tô carregando ele comigo. Eu tô deixando ele dentro, guardado em um compartimento dentro do carro aqui, porque vai que tem alguma coisa.
5: Não vai ter nada com você. E agora, qual é o próximo passo?
6: Não, agora não tem passo. Agora a polícia tá lá dentro, não tem mais banco. O banco não existe, foi liquidado.
0: Nos telefonemas para a amante, o cunhado de Daniel Vorcaro também desabafou sobre a personalidade impulsiva do banqueiro.
5: Acho engraçado, gente, burra.
4: Tão inteligente pra umas coisas e tão burra pra outras.
5: Ele é inteligente?
4: Não, pra umas coisas ele é inteligente, pra outras ele é burro.
5: Nossa, amor, pelo que você me conta, pra mim ele é 99% burro.
4: Não, ele é emocionalmente burro.
5: Se ele fosse intelectualmente esperto, se ele tivesse um bom intelecto, ele não chegaria onde ele tá agora.
4: Não, amor, mas é exatamente o contrário. Por ele ser inteligente, ele conseguiu fazer o dinheiro todo. Por ele ser burro emocionalmente, ele transformou a vida dele nesse circo.
2: Registros extraídos do celular do ex-banqueiro Daniel Vorcaro detalham também como foi o almoço ultra VIP organizado pelo banqueiro para o ministro Alexandre de Moraes.
0: O dono do Master cuidou de cada detalhe do evento privativo realizado em dezembro de 2023 no complexo Six Senses Botanique, em Campos do Jordão, no interior de São Paulo.
2: Segundo o jornal Globo, as conversas entre Vorcaro e o chefe particular contratado mostram a seleção de um menu de altíssimo padrão, incluindo vieiras, foie gras, trufas brancas e latas de caviar beluga.
0: Para a harmonização, o empresário ordenou a busca de rótulos históricos de vinho na adega pessoal, selecionando safras raras que custam dezenas de milhares de reais por garrafa.
2: Nos diálogos

0: bastidor, Daniel Vorcaro instruiu expressamente sua equipe a não citar seu nome durante o evento, para evitar qualquer desconforto público ao magistrado perante os demais presentes.
1: A aproximação entre eles ocorreu semanas antes de o Banco Master assinar, em janeiro de 2024, um contrato de consultoria jurídica no valor de 131 milhões de reais em 3 anos, com o escritório da advocacia de Viviane Barsi, mulher do ministro.
0: Agora são 7h21.
1: No noticiário internacional, o presidente de Israel quer condecorar passageiros que imobilizaram o copiloto naquele incidente que poderia ter terminado com uma tragédia em um voo que fazia a rota Dubai-Tel Aviv. Quem tem mais informações é o Lucas Taveira. Diga, Lucas.
2: É, Cássia, foram 4 passageiros israelenses que ajudaram a conter um copiloto durante essa briga violenta ali na cabine de um comando, do comando ali do avião que seguia de Dubai para Tel Aviv. O caso aconteceu na quarta-feira, quando a aeronave da companhia Fly Dubai precisou fazer um pouso de emergência na Arábia Saudita com cerca de 170 passageiros a bordo. Segundo relatos, o copiloto esfaqueou o comandante e tentou derrubar o avião. A aeronave chegou a perder milhares de pés de altitude em poucos segundos e alertas de emergências foram acionados. Mesmo ferido, o comandante conseguiu destravar a porta da cabine, permitindo a entrada de tripulantes e passageiros. 3 israelenses ajudaram a imobilizar o agressor. O 4º passageiro, um médico, prestou os primeiros socorros ao comandante. Outros pilotos da companhia que estavam a bordo, à paisana, assumiram os controles e conseguiram conduzir o avião até um pouso seguro em solo saudita. O suspeito, nascido em Omã e funcionário da empresa aérea há cerca de 1 ano, foi detido pelas autoridades sauditas. O primeiro-ministro de Israel, Benjamin Netanyahu, disse que o piloto está gravemente ferido e lutando pela vida. Ele disse ainda que é cedo demais para apontar envolvimento do Irã no ataque. Já Herzog afirmou que vai recomendar os 4 passageiros ao Prêmio Presidencial de Heroísmo Civil, criado após os ataques do Hamas em Israel em 7 de outubro de 2023. A condecoração reconhece pessoas que colocam a própria vida em risco para salvar outras. Cássia?
1: Muito obrigada. Essa foi a informação do Lucas Taveira.
0: Nós temos agora 7h23. Cássia Godoy, nós estamos aqui recebendo uma quantidade enorme de mensagens dos nossos ouvintes e desde já agradecemos a todos vocês. Evidentemente que a gente não vai dar conta do recado aqui, porque é muita gente mandando parabéns, contando suas histórias de convivência com a Rádio CBN nestes 35 anos que estão sendo completados hoje, dia 1º de outubro. E a Áurea escreveu para nós aqui, uma das nossas ouvintes, e ela diz assim, ó: parabéns pelo aniversário, todos os dias ouço a CBN. É minha grande companheira. Até meu netinho, de 4 anos, fala: vovó, posso ouvir a sua notícia? Ou seja, a base vem forte.
1: A base vem forte, gostei muito.
0: E a gente tem acompanhado muito aqui também nas mensagens, pessoas que começaram a nos ouvir ainda jovens, continuam nos ouvindo, ou seja, fazem parte dessa história desde o seu início.
1: Tem um professor de geografia, ele não se identificou, mas ele conta o seguinte, que nós somos a companhia dele desde sempre. Ele é professor, ele sempre recomenda aos alunos para ouvir a CBN, para ficar bem informado. Quando ele foi fazer mestrado, doutorado e pós-doutorado em Porto Alegre, Brasília, no Porto e na Cidade do México, a gente estava com ele. Ele já estava nos acompanhando pelas plataformas, seguiu nos ouvindo mesmo fazendo todas essas viagens. Tem também a mensagem da nossa ouvinte Carla. A Carla escreveu que sempre foi apaixonada por rádio e que nunca deixou de ouvir a CBN desde que descobriu a rádio há mais ou menos 20 anos, muitas histórias.
0: E tem aqueles que estão fazendo festa junto com a gente, caso do André Sampaio, que comemora mais 1 ano de vida, também nessa data, ao lado da CBN. Obrigado, André.
1: Parabéns.
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0: Quinta-feira, 1 de outubro de 2026. O Tribunal Superior Eleitoral decidiu excluir postagens que liguem o candidato do PL à presidência, Flávio Bolsonaro, à ação contra Nossa Senhora Aparecida, padroeira do Brasil. Apesar do consenso, o colegiado formou maioria para limitar a amplitude da medida, resguardando críticas, sátiras e manifestações políticas que não contenham fake news. A definição exata sobre quais conteúdos permanecem bloqueados e a consolidação do alcance de cada voto dependem da publicação da ata oficial pelo tribunal, prevista para hoje. A região metropolitana do Rio de Janeiro registrou 74 vítimas de balas perdidas apenas neste ano. Segundo o levantamento do Instituto Fogo Cruzado, ao todo, 18 pessoas morreram e 56 ficaram feridas. A vítima mais recente foi um homem de 53 anos, atingido dentro de um BRT no Recreio dos Bandeirantes, enquanto seguia para o trabalho. Naquele momento, ocorria uma operação policial na favela Dois Irmãos. As ações policiais responderam por 36% das vítimas de balas perdidas em 2026, com 27 pessoas atingidas. Uma mulher de 50 anos, condenada à morte por um assassinato cometido em 1995, sobreviveu a duas injeções letais durante uma tentativa de execução no Tennessee, nos Estados Unidos. Krista Pike permaneceu viva e chegou a ser ouvida roncando depois das aplicações das doses. Pike foi retirada da prisão de ambulância e levada a um hospital. O estado de saúde dela não foi divulgado. O governador do Tennessee abriu uma investigação independente e suspendeu as execuções no estado até o fim do ano. Não há registro anterior de alguém ter sobrevivido depois de receber os medicamentos usados para uma execução. O horário de Brasília, 7h32.
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2: O que vem ao caso é o seguinte, é que a minha vida, até eu deixar esse orçamento, eu realmente vi dificuldade financeira. Depois que eu deixei e abandonei e esqueci, Deus me ajudou e eu ganhei dinheiro. E Vossa Excelência vai constatar tudo isso na minha declaração depois de renda.
3: 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Caso que marcou os anos 1990 e colocou o mau uso do dinheiro público no centro do debate nacional. A declaração é do então deputado federal João Alves, do PFL. Foi apontado como líder de um esquema que usava emendas parlamentares para desviar recursos de obras de assistência social. Uma fraude que movimentou cerca de 100 milhões de dólares. E ele era o cara que acertava na loteria a todo momento. Por isso que ficou rico. Pelo menos foi o que ele contou na época. 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

0: 7h35.
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2: Muito bom dia a você que está com a gente aqui no Jornal da CBN, nesta quinta-feira, 1º de outubro de 2026. Vamos às informações de Brasília com João Rosa. Sua informação, João.
3: Oi, Milton, bom dia para você, bom dia, Cássia, a todos que estão nos acompanhando aqui na CBN. A defesa do senador Flávio Bolsonaro pediu ao presidente do Supremo Tribunal Federal, o ministro Edson Fachin, que o ministro Flávio Dino seja considerado suspeito para julgar processos que envolvem o presidente Lula, as eleições de 2026 e o próprio senador. Em caráter liminar, ou seja, provisório, os advogados querem que Fachin suspenda a tramitação dos processos que estão sob relatoria de Dino, até que esse pedido de suspeição seja analisado. No pedido, a defesa quer que Dino seja declarado suspeito e que os processos sejam redistribuídos para outros ministros. Entre os casos citados estão processos relacionados ao uso de emendas parlamentares, ao financiamento do filme Dark Horse e pedidos apresentados pelo PT ao Supremo. A defesa argumenta que Dino mantém uma amizade de décadas com Lula e que isso poderia comprometer a imparcialidade do ministro em processos que tenham impacto na eleição presidencial. Os advogados também citam a trajetória política de Dino no mesmo campo de Lula, declarações públicas de apoio ao presidente antes da sua chegada ao Supremo e encontro entre os dois. A defesa afirma que ainda não seria adequado manter esse processo sobre a relatoria de Dino às vésperas das eleições de 2026. Outro ponto citado pela defesa é a forma como alguns pedidos com possível impacto eleitoral têm chegado ao ministro. Segundo os advogados, partidos e parlamentares têm apresentado esses pedidos dentro de processos que já estão sob relatoria de Dino, em vez de abrir novas ações que seriam distribuídas por sorteio entre os ministros do Supremo. A petição ainda cita a recente disputa entre o STF e o Tribunal Superior Eleitoral, envolvendo as publicações sobre Nossa Senhora Aparecida. Por fim, Milton, a defesa de Flávio afirma que o pedido busca preservar a imparcialidade dos julgamentos e a regularidade das eleições de 2026. Agora cabe a Fachin decidir aí quais serão os próximos passos desse pedido feito pela defesa de Flávio Bolsonaro. Milton.
2: Muito obrigado. Esse foi João Rosa, ao vivo de Brasília. Agora que são 7 horas, 38 minutos.
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0: Muito bom dia para você, Miriam Leitão.
1: Bom dia, Milton. Bom dia, Cássia. Bom dia, ouvintes da Rádio CBN.
2: Bom dia, Miriam.
0: Miriam, que faz parte dessa longa história da CBN, que completa hoje 35 anos. É um privilégio ter você ao longo do tempo com o nosso lado aqui, Miriam.
1: Pois é, eu preciso até fazer uma pesquisa de quando foi que eu entrei. Eu não entrei exatamente no início, assim, no primeiro momento, na inauguração, mas eu entrei logo depois. Acho que eu fui da primeira leva que entrou, assim, logo depois da inauguração. Já fiquei animada com essa rádio que toca a notícia. E aí eu falei, caramba, eu quero estar nisso. E aliás, aí eu tô, assim, tem 30, acho que deve ter uns 35 desses, 34 desses 36. De, como é que é?
0: 34 dos 35 anos.
1: Dos 35,
0: né?
1: Tô aí, tamo junto, gente. Tamo
2: aliás,
1: junto.
2: Tem um bastidor, a gente fez uma campanha publicitária aqui na CBN há muitos anos, que trazia os colunistas e alguns dos âncoras numa foto com roupa de gala, muito bonitos, compondo uma orquestra, todo mundo segurando um instrumento musical. Você está na foto, Milton Ingo. E a Miriam, maravilhosa, de vestido longo, está na foto também.
1: Eu estou tocando violino. E eu fiz o quê? Liguei para minha irmã, que é musicista, falei, pelo amor de Deus, me ajuda a segurar direito para não passar vergonha aqui, né? Pegar errado.
0: Ô, Miriam, vamos fazer aquilo que a gente sabe fazer, né? Aquilo para o qual nos propusemos fazer, que é tentar explicar as coisas que acontecem no país. Vamos começar, nós temos aí um momento importante hoje, tem o debate à noite, mas tivemos ontem também uma decisão do Tribunal Superior Eleitoral. Vamos começar por aí?
1: Vamos começar. O que é importante entender sobre esse processo que acabou, terminou bem, começou ruim e ficou pior, depois terminou bem, é que o ministro André Mendonça, ele foi enquadrado. Em parte, ele próprio se enquadrou e, em parte, ele foi enquadrado pelo coletivo. Porque, inicialmente, o voto dele era muito ambíguo. E, além disso, dava poderes às plataformas para tirar tudo que se referisse ao assunto Nossa Senhora Aparecida e alguma relação com a família Bolsonaro. Isso aí foi interpretado pelas plataformas de uma outra forma. Só sei que teve muita censura. O que era, inicialmente, a defesa, a proteção contra fake news, virou uma coisa muito ampla. Nesse segundo voto de ontem, ele falou, olha, gente, é só sobre a acusação de que a família Bolsonaro tem um projeto para destituir Nossa Senhora Aparecida da sua figura de padroeira do Brasil, dessa condição de padroeira do Brasil. Aí os outros ministros abriram divergências. Quando os ministros abriram divergência, o primeiro foi o Vilas Boas Cuevas, ele definiu, olha, tá bom, então é só isso, né? Não é nada mais. Inclusive, Antônio Tabet, o humorista, que foi, que foi o argumento inicial da defesa de Flávio Bolsonaro, ele não fala da família Bolsonaro e nem fala de retirada de Nossa Senhora Aparecida da condição de padroeira. Então, portanto, essa postagem do Antônio Tabet deve permanecer. Os outros que falaram depois, tanto Sebastião Reis quanto Estela Aranha, também acompanharam essa divergência. E aí o que foi que André Mendonça fez? Recuou novamente e definiu o seu melhor o seu voto, tirando tudo que era censura e restabelecendo a postagem original que levou ao voto dele. Então, teve um movimento do André Mendonça dentro do TSE e agora sim, é preciso combater a fake news e é preciso preservar a liberdade de expressão. Então, agora estamos organizados nesse ponto aí, Milton.
2: Temos esse momento da campanha, um momento importante, e outro momento importante da campanha é hoje o debate da TV Globo com os candidatos à presidência da República, com o presidente Lula já avisando que não irá, Miriam.
1: Eu acho que essa não ida do presidente Lula é muito ruim. E é muito ruim, não é para ele, para a campanha dele. Eu não sei o que a campanha considerou, fez o balanço de riscos e achou que era melhor não ir. Mas acontece que essa foi uma campanha, Milton e Cássia, onde teve pouco debate. pouca conversa sobre propostas, sobre ideias, sobre projetos. Né? O Brasil ficou perdido e capturado por assuntos como a crise do STF, o caso da Nossa Senhora Aparecida, mas não discutiu o que fazer com a educação, com a saúde, com o meio ambiente, com as contas públicas. Né? Ninguém fez uma boa proposta sobre como enfrentar as contas públicas, nem o governo, nem Flávio Bolsonaro, nem nenhum candidato com capacidade de chegar. Então, essa pobreza do debate é ruim porque uma eleição é uma grande oportunidade. E essa oportunidade até agora foi perdida. Vamos esperar que no debate aconteça mais ideias e que a gente tenha no segundo turno, nos cargos de segundo turno, que ficarem para segundo turno, que a gente tenha mais conversa sobre de qualidade, né? Sobre assuntos que realmente importam.
0: Muito obrigado, Miriam. Bom dia para você. Parabéns também pelo seu trabalho aqui com a gente. Obrigado.
1: Parabéns para todos nós. Essa é uma grande, um grande veículo. Eu tenho muito orgulho de trabalhar aqui na CBN.
2: Obrigada, Miriam. Até mais.
0: 7h44.
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3: 7h46.
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8: Sete horas e 48 minutos, estamos de volta com as principais informações aqui de Belo Horizonte e também de todo o estado de Minas Gerais. CBN, claro, nesses 35 anos, sempre fazendo a cobertura política da agenda dos candidatos, né, das eleições. E hoje também a gente continua dessa mesma forma, CBN que está completando 35 anos hoje, dia 1º de outubro, então, mais uma vez, parabéns para a Central Brasileira de Notícias. E a gente vai começar agora falando da agenda dos candidatos ao governo de Minas. Cleitinho Azevedo, do Republicanos, ele não divulgou a agenda para essa quinta-feira. Patrus Ananias, do PT, às 14h, ele tem uma caminhada em João Molevade, às 17h30, a caminhada em Tabira. Alexandre Calil, do PDT, 22h, tem caminhada pelo Centro Comercial do Barreiro. 13h30, tem entrevista a um veículo de imprensa. E às 15h, tem reuniões internas. Matheus Simões, do PSD, 21h30, entrevista a um veículo de imprensa aqui em Belo Horizonte. 12h30, encontro com prefeitos e lideranças em Pimenta. 14h45, gravação de vídeo. 18h, entrevista a um veículo de imprensa de Teófilo Toni. Gabriel Azevedo, do MDB, 20h, tem reunião com a coordenação da campanha. 21h, entrevista ao vivo para um veículo de imprensa. 22h30, encontro com representantes da Frente Mineira de Geração Distribuída. 23h15, ele tem café com representantes empresariais e jurídicos de Montes Claros. 5h, caminhada com lideranças e apoiadores do município. 18h30, ele tem marca presença na Feira Livre de Montes Claros. E às 20h30, deslocamento para Pirapora, no norte de Minas. Flávio Roscoe, do PL, 19h, tem motociata na Praça do Papa para a Praça 7, esse deslocamento, e 19h30 ele participa de um ato de campanha com o Nicolas Ferreira. Rafael Duda, PSTU, Às 3h15, 3h16, tem entrevista a um veículo de imprensa em Ipatinga. Às 4h16, faz panfletagem na portaria da Uzi Minas. Às 6 horas tem panfletagem na faculdade do município, uma faculdade do município. 7 horas ele tem jantar com apoiadores. Túlio Lopes, do PSB. 9 horas visita a comunidade rural de Divinópolis. 8 horas da noite tem reunião com apoiadores em Sete Lagoas. Indira Xavier, do P, 9 horas, visita o Hospital Risoleta Neves. 6 horas, tem encontro online com trabalhadores da UENG. Henrique Arias, do PCO, ele não divulgou a agenda desta quinta-feira e Bem Mendes do Missão não tem agenda para hoje também. E agora uma situação de momento relacionada ao trânsito. Motorista, você que vai passar pelo anel rodoviário, o trânsito está bem complicado por lá nesse momento, que teve um acidente agora há pouco envolvendo 4 veículos. Duas faixas estão interditadas. Esse acidente, ele é logo após aí o bairro Engenho Nogueira, antes da chegada no trevo de acesso à Avenida Carlos Luz, sentido Espírito Santo. Então, fique atento. Houve feridos, um deles foi encaminhado de ambulância pelo SAMU para o Hospital João 23, foi o engavetamento que ocorreu ali no anel rodoviário. O trânsito já está complicadíssimo por lá, vários quilômetros de lentidão. Você que então tem previsão de passar pelo anel rodoviário, fique atento, procure uma rota alternativa, porque realmente o trânsito está bem complicado por lá. 7h52. E agora, voltando a assuntos relacionados aos políticos aqui, aos candidatos, a campanha de Alexandre Calil, do PDT, pediu ao Ministério Público de Minas informações sobre uma suposta denúncia apresentada pelo governador Matheus Simões, do PSD, contra um aliado de Cleitinho Azevedo, do Republicanos. Esse assunto, ele foi repercutido no debate da Globo, no embate entre os candidatos ao governo de Minas, na última terça-feira. Quem traz os detalhes é a Débora Costa.
9: A Procuradoria Eleitoral em Minas Gerais analisa um pedido de informações protocolado pela campanha de Alexandre Calil, do PDT, sobre supostas denúncias de tentativa de pagamento de propina de um aliado de Cleitinho Azevedo, do Republicanos, ao governador Matheus Simões, do PSD. No pedido, Calil questionou ao Ministério Público se o governador realmente denunciou os fatos relatados no debate da TV Globo nesta terça-feira, num confronto direto entre os candidatos. O assunto veio à tona após Cleitinho questionar Simões sobre sair acusando aliados dele de cometer crimes.
10: Matheus, fique à vontade de falar, como você vem sempre falando, porque a verdade sempre liberta. Eu não tenho problema nenhum disso. Eu acho que a gente tem que ser transparente e verdadeiro. Você está sempre falando do Euclides, falando do Alex, que você acabou de falar. Você já disse do meu vice também, o Falcão, que te respeita muito, inclusive o meu irmão. Eu queria que você falasse deles. Fique à vontade.
9: Em resposta, o governador falou sobre a relação de proximidade do senador com o deputado federal Euclides Petersen, atual presidente do Republicanos em Minas e investigado no escândalo do INSS. O governador ainda acusou o parlamentar de tentar cobrar propina em relação a um contrato do Estado.
11: Há um ano atrás, eu estive no gabinete do senador para alertar ele que em todo o meu tempo de vida pública, uma única pessoa me ofereceu propina, Euclides Petersen. Tentou me oferecer 10 milhões de reais no meio de um casamento para que eu pudesse facilitar um contrato para ele. Não só não facilitei, como denunciei o fato, para que nunca ele possa chegar perto dos contratos da Prodenge, que eu espero que o senhor deixe isso longe de lá. Contei ao Cleitinho, dei os detalhes, dei as datas, o horário, falei o nome da empresa. Infelizmente, depois disso, a única coisa que eu vejo é que Euclides continua com ele.
9: Após a repercussão do debate, o deputado Euclides Petersen divulgou nota e fez publicações nas redes negando as acusações de Matheus Simões, além de afirmar que vai cobrar na justiça as provas dos supostos atos. Disse ainda que a única conversa que teve com o governador foi sobre um convite de Simões para que Euclides fosse vice-governador na chapa para retirar Cleitinho da disputa, pedido esse negado por ele. O parlamentar também acusou o governador de tentar atingir a campanha de Cleitinho na reta final do primeiro turno, devido à possibilidade de vitória dele. Reportagem Débora Costa.
8: 7h55. Gente, termina hoje, né, a propaganda eleitoral gratuita relacionada ao primeiro turno. Claro que se tiver segundo turno, ela volta. Já a campanha de rua dos candidatos às eleições de 2026, como caminhadas, carreatas, passeatas e distribuição de material gráfico, pode ocorrer até no sábado, dia 3, que é véspera da eleição. Só que essas ações, elas podem ocorrer só até às 10 da noite. De acordo com o Tribunal Superior Eleitoral, os atos de campanha nas ruas têm limites específicos de horário e data. A distribuição de panfletos e materiais gráficos, ela é permitida também até às 10 da noite do sábado. As caminhadas, carreatas e passeatas são permitidas às 10 da noite, acompanhadas ou não por carro de som. Para os comícios e uso de som fixo, o último dia permitido também é hoje, dia 1º de outubro até às 8h30, né, da noite, com exceção de comícios de encerramento que podem ser prorrogados por mais 2 horas. Alto-falantes e amplificadores de som são permitidos das 8 até às 10 da noite do próximo sábado, tá certo? Então fica aí essas últimas orientações relacionadas a essas informações sobre a campanha dos candidatos, né? Para todos os candidatos em qualquer cargo, essas são as últimas orientações. 7h56 e agora vamos dar um giro pelo trânsito, né? Saber como é que tá o trânsito aqui em Belo Horizonte. A Avenida Amazonas tem um veículo com problema mecânico. Antes da Rua Curadares, o bloqueio na faixa da esquerda, no sentido do bairro Centro, a lentidão já chega até o Expo Minas. Então, motorista, além daquele caso, aquele acidente do anel rodoviário que eu comentei, tem também essa da Avenida Amazonas, esse veículo com problema mecânico que deixa o trânsito muito lento por lá. Trânsito bem complicado também na Avenida Amazonas.
12: 7h57.
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0: Marcelo D'Agosto, bom dia para você.
1: Bom dia, Milton. Bom dia, Cássia. Bom dia, ouvintes. E parabéns para a CBN, para os ouvintes e todo mundo que faz girar, né, essa rádio.
2: Parabéns para nós. Bom dia.
0: Valeu, Marcelo. Rodolfo, nosso ouvinte aqui, mandou uma mensagem para cbndinheiro@cbn.com.br. Investi em um fundo de debêntures incentivadas no começo do ano, mas a rentabilidade está abaixo do CDI. Devo sacar para mudar de aplicação?
1: Olha, Rodolfo, antes de tomar qualquer decisão de investimento, tanto de resgatar quanto aplicar, é importante entender a perspectiva de rentabilidade da aplicação. Porque não adianta olhar o passado, porque os investimentos são cíclicos. Então, o risco de investir olhando o passado é resgatar na baixa e depois mudar para uma outra aplicação que chamou atenção porque estava num período de alta, mas que pode ter um desempenho ruim daqui para frente. Daí você pode entrar num ciclo de resgatar um investimento que rendeu menos do que o esperado para entrar num outro que também vai render menos, porque está, de uma certa forma, né, compensando a alta rentabilidade do período anterior. Os fundos de debênture incentivadas têm um apelo porque a rentabilidade é isenta de imposto de renda. E debênture é um título emitido por uma empresa que pode tanto render mais do que o CDI, que é o parâmetro de referência do mercado, quanto menos por causa de algum calote ou renegociação da dívida. Na média, os fundos de debênture incentivadas estão com uma rentabilidade de mais ou menos 70% do CDI nesse ano. Que é menos, né, do que você conseguiria com outro título isento, como uma LCI ou uma LCA, que seria de mais ou menos 85% do CDI. Então, a primeira coisa é comparar a rentabilidade do seu fundo com os outros fundos da mesma categoria. Daí você pode ter quatro alternativas. Uma é mudar para um fundo parecido, mas com um desempenho melhor. Outra é mudar para um fundo de uma outra categoria mais sujeito ao imposto de renda. Um fundo ou uma outra aplicação sujeita ao imposto de renda. Ou então para uma outra aplicação isenta de imposto. Como eu falei, pode ser uma LCI ou uma LCA. Ou então continuar com o seu fundo apostando numa recuperação. Então, em resumo, a decisão de mudar de investimento por causa da rentabilidade tem que ser analisada com cuidado. Mas o primeiro passo é entender bem o que aconteceu com a sua aplicação atual e a perspectiva daqui para frente.
0: Perfeito, muito obrigado, Marcelo D'Agosto. Bom dia para você.
1: Bom dia, um abraço e até amanhã.
2: Até amanhã, 8 horas.
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2: Quinta-feira, 1º de outubro de 2026. O Brasil passa a pagar hoje uma tarifa adicional de 55% para exportar carne bovina à China. Com isso, a cobrança total sobre o produto brasileiro sobe para 67%, somada ao imposto de 12% que já era aplicado. O aumento ocorre porque o país esgotou a cota de exportações sem sobretaxa de 1.106.000 toneladas neste ano. A China é o principal destino da carne bovina brasileira. Para 2027, a cota sobe para 1.128.000 toneladas. Mas o setor projeta que o limite pode ser atingido já entre março e abril. O ex-governador do Rio de Janeiro, Antony Garotinho, do Republicanos, recorreu ao Tribunal Superior Eleitoral para tentar reverter a decisão da Justiça Eleitoral Fluminense que barrou a candidatura dele ao governo do estado nas eleições deste ano. No recurso, os advogados sustentam que a suspensão dos direitos políticos de Garotinho teria terminado antes do primeiro turno, marcado para domingo. Ele foi declarado inelegível após uma condenação por improbidade administrativa. O presidente de Israel, Isaac Herzog, afirmou hoje que pretende condecorar os quatro passageiros que ajudaram a imobilizar o copiloto durante o incidente em um voo entre Dubai e Tel Aviv. Segundo relatos, o copiloto esfaqueou o comandante e tentou derrubar a aeronave. Três passageiros ajudaram a conter o agressor, enquanto um quarto, que é médico, prestou os primeiros socorros ao piloto ferido. Outros pilotos da companhia assumiram os controles e conseguiram fazer um pouso de emergência na Arábia Saudita. Herzog vai recomendar os quatro ao Prêmio Presidencial de Heroísmo Civil. Horário de Brasília, 8:02.
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3: Oito e três.
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4: Muito bom dia a você que escolheu ficar mais bem informado ouvindo o Jornal da CBN na manhã desta quinta-feira, 1º de outubro de 2026, quando a CBN completa 35 anos de criação.
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0: Muito bom dia para você, Malu Gaspar.
1: Bom dia, Milton. Bom dia, Cássia. Bom dia para os ouvintes. E parabéns para a nossa CBN, né?
2: Parabéns para você
1: essa
2: também,
1: comemoração
2: Malu.
1: De hoje.
2: Faz parte desse time. Bom dia.
1: E Malu... não sou tão antiga quanto vocês, mas estou aqui, gente. Não estou na fila. Uma hora eu chego lá.
0: Malu, vamos lá, Malu. Vamos falar do debate de hoje à noite, sem a presença do presidente Lula?
1: Pois é, sem a presença do presidente Lula, que fez um cálculo, eu acredito, conservador, mas eu acho que, ao contrário de uma parte das pessoas que está achando que isso vai ser muito ruim para ele, eu acho que sim e não, vou explicar. Primeiro, qual foi o cálculo do presidente Lula? E isso vou dizer para vocês com certeza, porque apurei com gente muito próxima, foi ele mesmo que decidiu sozinho que não iria, tá? Ele ouviu de muitos aliados o apelo para ir, porque consideram que isso pode ser um problema, que vai pegar mal, por ele estar faltando a um debate, pode parecer que ele esteja com medo e tal, e quem não quer ir de verdade é o próprio Lula, porque não está com paciência, não quer ficar, fazer uma pergunta, depois ficar 20 minutos vendo os outros atacarem ele, para só falar lá na frente, acha que vai ser saco de pancada, não quer ir, e não adiantou os apelos de todo mundo que falou ali em volta dele, que poderia ser ruim. Mas eu acho, e aí qual é o argumento das pessoas? Olha, se não for, vai pegar mal. Eu acho que sim e não. Primeiro que assim, pode pegar mal, realmente, ele pode ser criticado pelo fato de evitar um debate, que é sempre uma coisa salutar. O ideal seria que ele fosse. A gente tem muita pergunta para fazer para o presidente Lula e os outros candidatos, imagino que também. Mas qual é o cálculo? Gente, o segundo turno, o primeiro turno está aí. É certo que o presidente Lula vai estar no segundo turno, então com certeza ele pensou, para que eu vou passar por esse momento, correr o risco de fazer algum corte que possa me prejudicar nessa reta final, sendo que eu já estou no segundo turno. Depois, no segundo turno, na disputa do segundo turno, aí vai ser só ele e o Flávio Bolsonaro, e aí vai ser muito, muito difícil realmente ele não ir. Acho que aí fica inviável, e entendo que ele não vai ter opção. Mas agora, eu acho que a hipótese é essa, a escolha é essa. Não vai ter um certo prejuízo, mas eu estou no segundo turno mesmo, segundo turno é outra eleição, pelo menos não preciso passar por isso. E do outro lado, o que que eu vejo, que eu tenho visto na campanha, especialmente do Flávio Bolsonaro? Flávio Bolsonaro vai virar alvo, certo. Mas qual é a história, a narrativa? Ele vai dizer que ele não topa debate, que ele vai tentar se passar como uma pessoa muito mais dinâmica. O que eu sabia da conversa com os assessores e membros da equipe do Flávio Bolsonaro é que a ideia era tentar emplacar imagens e falas que fizessem um contraste entre o Flávio e o Lula, caracterizando o presidente Lula como alguém mais velho e cansado. Essa era a estratégia que ficou por terra, então se for vir a ser usada, vai ser usada mais na frente. Eu tenho alguma dúvida sobre até que ponto o Flávio vai virar um alvo de ataques agressivos dos outros candidatos de direita que vão estar lá, que são o Romeu Zema, o Augusto Cury e o Caiado. Alguma dúvida, porque eles são todos, de certa forma, eu não vou dizer que são linha auxiliares, mas são todos candidatos de direita, e os eleitores os eleitores desses candidatos tendem a votar no Lula nesse momento, né? No Lula, desculpa, no Flávio Bolsonaro no segundo turno, quando, se eles ficarem de fora, como é o que parece que vai acontecer. Então, eu tendo a achar que um vai querer apertar o outro, e o Flávio Bolsonaro vai jogar para o Lula, vai ficar aquele púlpito vazio, e não sei não, viu gente, não vai ser um jogo mais ou menos combinado, de morde e assopra para poder jogar a coisa sobre o Lula, que nessa hora, bom a gente lembrar, vai estar num podcast, falando ao mesmo tempo num podcast, né? Fez essa, para não dizer que ficou em casa, entendeu? Vai dizer que está no podcast falando para o público dele, né? Essa altura do campeonato, quem quer ver debate não vai ficar vendo o podcast do presidente Lula. Por outro lado, é isso, território seguro na reta final, em que qualquer deslize pode representar um grande prejuízo, né?
2: Agora, Malu, em relação à participação do presidente, né, nesse podcast, no mesmo horário do debate, vai para algo além de servir para justificar a ausência no debate? Porque eu pergunto, para o público desse podcast, o presidente vai estar pregando para convertidos, né?
1: Com certeza, Cássia. Inclusive, o presidente Lula já esteve nesse podcast, nessa campanha, mas lá no início do ano, nem era campanha ainda, mas no início do ano. Então, não tem assim muito... E outra coisa, o presidente fica muito à vontade em podcast, é muito diferente pela própria linguagem, pelo próprio formato, é muito diferente de uma entrevista como foi no caso da Sabatina, do Jornal Nacional, por exemplo, em que ele algumas vezes se irritou com as perguntas e chegou até a dizer que a Renata Vasconcelos não devia estar fazendo aquela pergunta, devia estar fazendo outra, uma outra que era inclusive assim, presidente Lula, o senhor fez tanto pelo Brasil nesses últimos 35 anos, que não é bem uma pergunta, né, é uma puxação de saco. Ele queria, era isso, e acho que no podcast, não que o podcast em questão, que é o Flow, seja um podcast chapa branca, mas a formato de um podcast é sempre uma conversa, é mais leve, não é um confronto como é um debate, né? Uhum. E eu concordo com todo mundo que está dizendo que está faltando debate, porque, gente, é só nesse confronto mesmo que a gente consegue... entender, né, onde é que estão os pontos fracos, onde é que estão os pontos fortes e como cada candidato reage aos desafios, né? Ser presidente não é moleza, e a gente sabe disso. Tudo bem que o presidente Lula já tem 3 mandatos, mas o Brasil está cheio de desafios para serem enfrentados, e é isso que a gente quer saber. 4º mandato? Então, para quê? Enfim, é isso que eu acho que vai... Esse é o cenário. A ideia é gerar o mínimo de ruído possível para o presidente Lula.
0: Uhum. Malu, muito obrigado aí pela análise. A gente vai conversando. A eleição está logo ali agora, chega no domingo. E a gente voltará a falar.
1: Vamos estar junto no domingo, vamos estar junto na segunda. É a rave da democracia.
0: Um abraço.
1: Até mais. Um abraço, gente. Parabéns para a CBN.
0: E o presidente Lula é o convidado de hoje da Sabatina do Ouvinte, que você ouve logo depois das 8h30 da manhã aqui na CBN. 8h12.
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2: 8 e 14.
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9: Oito horas 17 minutos, excelente manhã de quinta-feira para você. Neste momento em Belo Horizonte, já 27 graus, hoje mais um dia de calor também, pelo menos é a previsão para hoje. Vamos direto para o trânsito, a gente já vai atualizar a situação para você com relação a um acidente envolvendo uma carreta cegonheira, um caminhão, um motociclista e também um carro de passeio. Esse acidente no anel rodoviário, na altura do bairro Caiçara, região noroeste de Belo Horizonte, no sentido Vitória. Segundo o motociclista, o trânsito, segundo os motoristas em geral, o trânsito está lento. A carreta parou nesse local, o caminhão que seguia logo atrás não conseguiu frear, bateu na traseira desse veículo que transportava veículos, né? Tratava-se de uma cegonheira. A cabine do caminhão, gente, ficou completamente destruída. O passageiro que estava nesse caminhão ficou ferido. Precisou ser socorrido pelo SAMU. Com isso, com esse acidente, a gente tem um nó no trânsito neste momento. Atualizando aqui a situação com relação à BH Trans, a gente está com uma faixa então interditada. Repito o trecho para você. Anel rodoviário, na altura do bairro Caiçara, no sentido Vitória. Então, nesse trecho, vocês imaginam, né, o tamanho do congestionamento. Olhando pelo aplicativo Waze, para se ter uma ideia, essa lentidão já está chegando na altura ali com cruzamento com a Avenida Amazonas, próximo ao Madre Gertrudes. Então, quem segue pelo anel no sentido Vitória, já a partir desse ponto, vai encontrar. Cruzou o anel ali, ó, já vai encontrar dificuldade, porque a lentidão se estende conjunto Califórnia, passa pelo Dom Bosco, e aí toda essa lentidão até a chegada desse local do acidente. Então, um congestionamento muito grande. Se você puder, evite esse trecho do anel rodoviário. Ainda falando do anel, tem um outro trecho, só que no sentido contrário. A partir da Cardeal Eugênio Pacelli, Amazonas, quem está no sentido Rio, nesse ponto também vai encontrar lentidão. Essa lentidão se estende pelo menos até a altura do bairro Buritis, mas nesse ponto a gente não tem informações a respeito de acidente. Mas fica essa informação também para quem vai no sentido contrário nesse trecho, vai encontrar dificuldade. Vamos falar então de outros pontos. A BH Trans acaba de atualizar aqui, ó, falando sobre o acidente de trânsito na altura da área de escape. Bloqueio estava na faixa da esquerda no sentido Rio de Janeiro. Era o trecho que eu estava falando, né? A subida então para o anel no sentido Rio de Janeiro. A gente teve então sim um acidente por lá. Lentidão estava chegando não só ao Trevo do Betânia, mas bem maior, como eu atualizei agora há pouco. BH Trans acaba de informar que a via foi liberada, mas mesmo assim, quem está subindo o anel nesse trecho, então entre ali bairro das Indústrias, passando pelo Betânia, chegada ao Buritis, ainda tem lentidão, mas agora pelo menos não tem mais nenhum veículo bloqueando a pista. Mais cedo, a gente teve também um veículo com problema mecânico na Avenida Amazonas, antes da rua Cura d'Ars. Bloqueio estava na faixa da esquerda, no sentido centro, e a lentidão estava chegando ao Expo Minas. A equipe da BH Trans foi acionada e informou agora há pouco que a via foi liberada. E a gente observa também pelo aplicativo Waze que a Avenida Amazonas, que normalmente já tem um fluxo muito intenso de veículos, mas hoje chama atenção realmente o tamanho do congestionamento num trecho em que normalmente a gente não tem esse fluxo de carros, mas justamente é por causa desse acidente lá na frente. Quem está ali passando na Avenida Amazonas, saindo da Cardeal Eugênio Pacelli, passando debaixo do anel rodoviário e aí a Avenida Amazonas, então próximo ali ao Madre Gertrudes, vai encontrar lentidão. Essa lentidão está se estendendo quase até a Avenida do Contorno, gente, então até o Gutierrez, mas foi por causa desse acidente. Mas agora, com a liberação, o trânsito deve melhorar

0: aí ao longo dos próximos minutos. Mas daqui a pouquinho a gente vai atualizando outras regiões, a situação do trânsito nesta quinta-feira em BH. E a partir de hoje, a estação Amazonas do metrô de Belo Horizonte inicia a operação comercial. Conforme o Metrô BH, concessionária responsável pelo meio de transporte, o terminal vai passar a funcionar de segunda a sexta-feira, das 5h15 da manhã até as 11 da noite, com cobrança de tarifa. Passagem custa R$ 6,00. Até então, o local funcionava em caráter assistido, com acesso gratuito. No entanto, aos fins de semana e feriados, a estação Amazonas vai permanecer temporariamente fechada para continuidade das atividades de implantação da infraestrutura. A operação plena da estação Amazonas está prevista para novembro, mês em que o espaço passará a abrir diariamente. Durante toda essa fase inicial, os trens que atendem o trecho vão circular com intervalos de aproximadamente 15 minutos. A estação Amazonas foi inaugurada em julho deste ano, junto com a estação Nova Suíça. Os dois terminais marcaram o início da operação da linha 2 do metrô de Belo Horizonte. As três próximas estações da linha 2 do metrô de BH devem ser entregues até o final de 2027. As obras de Nova Sintra, Nova Gameleira e Vista Alegre começam dando início a essa nova etapa de implementação das linhas. Assim como ocorreu com a estação Nova Suíça, as três podem iniciar as operações antes da conclusão total das obras, que vai levar o metrô até o Barreiro, previsto então para março de 2028, essa conexão. Com 10,5 quilômetros de extensão e 7 novas estações, o projeto da linha 2 está visando ampliar em 46% a rede metroviária da região metropolitana de Belo Horizonte, conectando 90 bairros e integrando regiões estratégicas da Grande BH. Previsão de início da operação completa é março de 2028. De acordo com a concessionária, serão 21 quilômetros de trilhos correspondentes a duas vias necessárias para operação de trens em um trecho de 10,5 km de extensão. E você, ouvinte CBN, está acompanhando com a gente as comemorações dos 35 anos da Rádio Que Toca Notícia. Você pode contar para a gente aqui pelo WhatsApp algum fato marcante ao longo da programação? Você escuta a CBN já há quanto tempo? Está se recordando dessas vinhetas mais antigas? Conta aqui para a gente. 999-487738 é o nosso número de WhatsApp.
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0: Bom dia para você, Carlos Alberto Sardenberg.
1: E aí, Milton, Cássia, tudo bem?
2: Bom dia, Carlos Alberto, tudo
1: vai
2: ótimo.
1: Vai teu aniversário, hein?
2: Viu?
0: É, estamos aqui, em meio ao jornalismo, fazendo festa também, no espaço que nos resta para fazer festa. Mas enfim, você com participação bastante especial aqui nesses 35 anos de jornalismo da CBN, vai contar muita história ainda no CBN Brasil hoje, né?
1: Exato.
0: Professor, conta para nós aqui, vamos falar do crescimento da dívida brasileira.
1: Olha, aqui é um tema muito importante para o próximo governo, para o próximo presidente, seja Lula, seja Flávio, seja enfim, qualquer outro, né? Porque a dívida brasileira está atingindo níveis inéditos em período normal. Quer dizer, na pandemia o governo teve que gastar mesmo muito dinheiro, então a dívida subiu. Mas agora nós estamos num período, entre aspas, normal. E a dívida continua subindo, a dívida do governo está passou de 11 trilhões e 100 bilhões de reais é a dívida do governo, o nível que chegou no mês de agosto. E dois movimentos estão ocorrendo. Dois movimentos. Primeiro é o seguinte, o governo gasta mais do que arrecada. O governo gasta mais do que arrecada e, com isso, ele tem que tomar dinheiro emprestado para financiar parte dos gastos, né? Então, ele ganha, arrecada 10, gasta 12, tem que tomar dinheiro emprestado para cobrir esse buraco, né? E é o que tem acontecido no governo Lula desde o seu começo, né? Tem sistematicamente gastado mais do que arrecada e tem feito com que a dívida cresça. E aí entra o outro problema, que é o seguinte, o Brasil, o governo brasileiro é um devedor que aumenta a sua dívida mês a mês. Então tem que rolar a dívida, quer dizer, é exatamente isso, é tomar dinheiro emprestado para pagar uma parcela da dívida anterior. Entendeu? Então você está com uma dívida, não tem dinheiro para pagar, você faz o quê? Você toma dinheiro emprestado para pagar uma parte da dívida que venceu. É o que o pessoal chama de rolar a dívida. Só que ela vai aumentando, porque você paga juros cada vez mais altos sobre essa renovação da dívida. Então nós temos dois movimentos. O governo gasta mais do que arrecada e a dívida é muito alta, paga juros muito elevados. Como é que resolve isso? Só tem um jeito, é o governo gastar menos do que arrecada, quer dizer, fazer o chamado famoso superávit primário. O governo reduzir o orçamento do dia a dia, o governo gastar menos do que arrecada e usar uma parte do dinheiro que sobra para amortizar a conta de juros. Não é uma coisa imediata, mas a curva de juros deve inverter e passar a cair. E, além disso, gera confiança nos meios econômicos, porque no momento atual é um momento de desconfiança em relação às contas públicas, porque ela piora a cada mês. A cada mês o governo está devendo mais e pagando mais por conta de juros e aumentando sistematicamente os seus gastos. Esse é um problema para o próximo ano. Se tudo continuar como está, a dívida vai continuar subindo, e nenhum dos candidatos nenhum dos candidatos principais, né, dos dois ponteiros, fez qualquer comentário sobre esse enorme problema que é como é que vai solucionar a dívida, né? O Lula tem falado que esse negócio de fazer superávit é bobagem. O Flávio Bolsonaro disse que não vai fazer economia no salário mínimo e nem na pensão dos aposentados. Então fica aí a palavra de assessores dizendo que vai fazer alguma coisa, mas o candidato mesmo não se compromete. E para encerrar, Milton, eu queria fazer aqui jogar um confete, que é o seguinte: o site, o grupo Jornalistas de Companhia, como você sabe, fez aí uma investigação, uma pesquisa junto a grandes empresários dos diversos setores da economia, perguntando sobre jornalistas influentes. E Milton Jung, nosso âncora número um, está entre os jornalistas mais influentes do país, segundo essa longa pesquisa, ampla pesquisa dos Jornalistas e Companhias. Milton.
2: E olha, ele ficou bem quietinho, não contou nada pra gente. Ainda bem que você está aqui para falar.
0: E eu estou aqui agora emocionado de receber esse presente. Não podia querer um presente melhor do que esse, que é ser citado pelo Carlos Alberto Sardenberg, que não por acaso chamei de professor logo na abertura dessa conversa. Obrigado pela lembrança, Sardenberg.
1: Abraço.
0: Abraços a todos. Tchau, tchau. Você fica agora com a da sua conta do PicPay com a Renata Flores.
3: Bom dia, Milton. 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Até amanhã.
4: 8h31. 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

0: Quinta-feira, 1 de outubro de 2026. Um terço das emendas PIX destinadas a obras em 2025 não detalha onde nem como os recursos serão aplicados. Segundo o levantamento da Transparência Brasil, quase 1.800 planos de trabalho, que somam R$1,5 bilhão, foram classificados sem detalhamento. A entidade analisou mais de 5.700 planos, que totalizam R$4,9 bilhões. O estudo ainda aponta que 85% dos parlamentares que destinaram emendas PIX para obras indicaram recursos para ao menos um plano sem detalhamento. A Universidade de São Paulo manteve a segunda posição na lista de melhores universidades da América Latina. De acordo com o ranking KS World University divulgado hoje, a instituição ficou atrás apenas da Pontifícia Universidade Católica do Chile, pelo segundo ano consecutivo. A USP ainda aparece como a maior produtora de pesquisas da região. Outras duas brasileiras constam entre as 10 melhores, a Unicamp em quinto lugar e a UFRJ na oitava posição. O bilionário Elon Musk voltou a assessorar oficialmente o governo de Donald Trump. Musk vai co-presidir um estudo sobre o futuro da guerra chamado Projeto Meridian. Anunciada pelo Pentágono, a iniciativa vai reunir lideranças do setor privado e especialistas em políticas públicas para identificar áreas estratégicas militares que os Estados Unidos devem desenvolver. As conclusões devem ser apresentadas em até 120 dias. O horário de Brasília, 8h33.
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2: Que antes do presidente fale aqui o cidadão que fez da esperança uma obsessão, como tantos brasileiros. 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
5: 8h36.
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7: Nesta semana, você está acompanhando aqui na CBN a Sabatina do Ouvinte, um tipo diferente de sabatina, com os principais candidatos à presidência da República. Nós encaminhamos aos candidatos as perguntas enviadas pelos ouvintes da CBN, em áudio, e eles responderam diretamente aos ouvintes, também em áudio, quais as propostas deles para os temas que preocupam os brasileiros. Então é assim que você vai escutar a sabatina a partir de agora. Como se fosse uma entrevista conduzida pelos nossos ouvintes.
5: Foram convidados os candidatos Augusto Cury do Avante, Flávio Bolsonaro do PL, Luiz Inácio Lula da Silva do PT, Renan Santos do Missão e Ronaldo Caiado do PSD. Você ouve a partir de agora a Sabatina do Ouvinte com Luiz Inácio Lula da Silva. A primeira pergunta é sobre saúde.
8: Me chamo Jonathan, sou de Ribeirão Preto, interior de São Paulo, sou professor. Gostaria de fazer uma pergunta para o Lula a respeito da saúde pública no Brasil. Apesar do SUS ser um programa muito elogiado no mundo inteiro pela sua universalidade, ele enfrenta alguns problemas estruturais, como espera prolongada por consultas, distribuição regional irregular de médicos, algumas regiões com muitos médicos, outras com escassez. Qual a proposta do seu governo para enfrentar esse problema, caso o senhor for eleito?
9: Ô Jonathan, obrigado pela pergunta. A verdade, nua e crua, é que o SUS é um programa extraordinariamente bom e ainda falta melhorar para atender a necessidade do povo. Mas é importante você lembrar que o Brasil é o único país do mundo com mais de 100 milhões de habitantes que tem um sistema universal de saúde pública. Agora, veja, nunca se levou muito a sério. Porque, veja, quem criou o SAMU fui eu, quem criou a farmácia popular fui eu, quem criou agora tem especialista fui eu. Quem criou, sabe, os micro-ônibus para levar as pessoas doentes na cidade fomos nós. Quem está agora fazendo as jamantas, 150 jamantas para percorrer o Brasil cuidando do exame das pessoas que moram no interior, fomos nós. Quem criou um programa Brasil Torre Dentro fomos nós. Ou seja, nós agora aprovamos, agora tem mais especialista que para cuidar de todas as doenças. Só para você ter ideia, a partir de agora, entre detectar o câncer e começar a tratar, não pode passar de 30 dias. Eu tenho certeza, Jonathan, que o SUS vai ser reconhecido como o programa de saúde mais importante do mundo. Aqui, as pessoas antes morriam porque iam no médico, sabe, e não tinha dinheiro para comprar remédio. Eu queria a farmácia popular para que ninguém morra por falta de remédio. Por isso, o SUS está tendo sucesso agora. Depois de ser abacalhado durante mais de 20 anos, o SUS agora começou a mostrar a que ele veio e para que ele veio. O SUS está vivendo o seu melhor momento. E nós saímos, que ainda falta muito para que a gente possa acabar com qualquer tipo de fila.
7: Você está acompanhando a Sabatina do Ouvinte da CBN. Hoje é dia de conhecer as propostas do candidato Lula do PT.
10: Meu nome é Bruno, sou aqui de São Paulo, capital. Queria fazer uma pergunta para o candidato e atual presidente Luiz Inácio Lula da Silva. Por que a dificuldade em admitir que o país precisa de um ajuste fiscal? E por que não propor um ajuste nas contas em geral?
9: Ô Bruno, muito obrigado pela pergunta. É uma pergunta excelente. O dado concreto é que eu sou o único presidente da história do Brasil que fiz superávit primário durante os 8 anos que eu fui presidente da República. Não só aqui do Brasil, mas de todo o G20. Eu fui o único presidente a fazer superávit, porque eu aprendi com a dona Limbu, que era uma mulher analfabeta, que a gente não pode gastar aquilo que a gente protém e a gente não pode fazer dívida na base que a gente ganha. Por isso, as contas têm que estar equilibradas. Agora, quando a economia não cresce, você tem o ajuste natural das coisas, o aumento da inflação e reposição, você vai tendo que vai aumentando a dívida com relação ao PIB. Nós herdamos esse país com déficit de 2,8%. Nós já entregamos esse ano um orçamento com 0,1% de superávit. Portanto, pode ficar certo que eu aprendi há muito tempo atrás, sabe, tomar conta das contas, não permitir que se gaste demais e não gastar dinheiro em coisa que não vale a pena, não é comigo. Eu cuido das contas desse país, vou cuidar, porque quanto mais as contas estiverem corretas, mais o povo vai sair ganhando. O que eu não posso fazer é fazer ajuste fiscal prejudicando o pobre. O pobre não será prejudicado enquanto eu vou poder dar época, mas o ajuste fiscal vai ter sempre, porque é necessário.
5: Você está acompanhando a Sabatina do Ouvinte da CBN. Hoje é dia de conhecer as propostas de Luiz Inácio Lula da Silva, do PT. A terceira pergunta é sobre educação.
1: Eu me chamo Ana Paula, falo de Uberaba, Minas Gerais. Presidente, eu cresci ouvindo que o caminho é a educação, né? E entra governo e sai governo, e eu tenho a impressão de que isso é só um discurso. Como é que, no seu ponto de vista, a educação é a saída?
9: Ana Paula, eu continuo achando que a educação é a melhor e única saída para que a gente eleve o padrão de vida do povo brasileiro e o padrão de vida do Brasil com relação a outros países do mundo. Não existe nenhum exemplo de país que conseguiu crescer e ficar rico sem antes investir na educação. Por isso, eu tenho orgulho de ser o presidente da República que mais fez universidade, que mais fiz institutos federais, que vão fazer com que toda a escola brasileira seja de tempo integral. Eu acredito que o Brasil tem que qualificar a nossa juventude. Nós temos que formar tudo que é especialista para tratar com inteligência artificial, para tratar com essa coisa de minerais críticos e terras raras, para fazer a revolução energética que o Brasil precisa fazer, para fazer bateria de carro elétrico, para fazer celular, para fazer chips. Tudo isso, a juventude brasileira tem que estar preparada. Por isso, eu continuo afirmando, tenho orgulho de ser o presidente que mais fez universidade, que mais fez Instituto Federal. E quero ter orgulho de ser o presidente que vai ter 100% de escola de tempo integral, do ensino fundamental ao ensino médio. Pode continuar acreditando, Ana Paula. Nós vamos transformar o país num país de alto grau de conhecimento. Porque o Brasil tem que exportar inteligência e conhecimento e não só commodity. Obrigado pela pergunta, Ana Paula.
7: Você está acompanhando a Sabatina do Ouvinte da CBN. Hoje é dia de conhecer as propostas do candidato Lula do PT.
11: Meu nome é Paulo Pugliese e eu sou de São Paulo, capital. E a minha pergunta seria até para os quatro, mas eu vou eleger aqui Lula da Silva. Qual é o plano de governo na plataforma dele? Para esses casos, pessoas com deficiência.
9: Paulo, muito obrigado por lembrar das pessoas com deficiência no Brasil, fazer essa pergunta. Paulo, ainda em 2004, no meu primeiro mandato, assinamos o decreto de acessibilidade. Foi uma virada de chave para o reconhecimento de direitos das pessoas com deficiência. Em 2023, no primeiro ano deste mandato, lançamos o novo Viver Sem Limites. São 95 ações executadas por 12 ministérios que objetivam eliminar as inúmeras barreiras físicas ou não que dificultam a vida das pessoas com deficiência no trabalho, na escola, na rua, nos espaços de lazer. O investimento previsto é de 6,5 bilhões e 64% das ações estão concluídas ou em andamento. Atualmente, são 3,070,000 pessoas com deficiência que recebem o BPC, que garante renda de vida mais digna. Aliás, é também por causa do BPC que defende a vinculação dos benefícios previdenciários ao salário mínimo. Mais importante, retomamos a Política Nacional de Educação Especial Inclusiva. Editamos vários decretos para aprimorar o acesso das pessoas com deficiência à educação. Já distribuímos 1.510 ônibus escolares acessíveis desde o início do mandato. E em 2023, lançamos a Política Nacional de Educação Bilingue de Surdo. bonita coisa que estou acontecendo, meu amigo Paulo.
5: Você está acompanhando a Sabatina do Ouvinte da CBN. Hoje é dia de conhecer as propostas de Luiz Inácio Lula da Silva, do PT.
12: Meu nome é Jadson, eu sou de Brasília. Gostaria de estar fazendo a pergunta para o presidente Luiz Inácio. Presidente, o senhor defende a aprovação de uma PEC para dar mais poder à União na segurança e promete criar Ministério de Segurança Pública. No entanto, muitos governadores criticam essa medida como uma invasão e a autonomia dos estados. Como o senhor pretende convencer os governadores estaduais a cooperar e, na prática, qual será a meta de redução de homicídio e roubo se esse novo ministério sair do papel?
9: Ô Jackson, obrigado pela pergunta. Eu tenho que mudar a Constituição, porque em 1988 a Constituição definiu que a responsabilidade da polícia militar e da polícia civil era da responsabilidade do Estado. E o governo federal tem a Polícia Federal, tem a Polícia Rodoviária Federal e tem a Polícia Penal. O governo federal não pode se meter em crime que acontece nos estados. É preciso autorização do Estado. Então, nós estamos querendo mudar a Constituição para criar um sistema único de segurança pública que funcione, que envolva a União, os estados e o município, definindo o papel de cada um na sua atuação. Na verdade, os governadores não querem que o governo federal se meta na segurança pública, porque aquilo é um braço de poder. Mas nós temos consciência que se a gente não tiver unificado prefeitura, governo do estado, governo federal, a gente não consegue derrotar o crime organizado. Quando a Constituição foi aprovada em 88, era um título de bandidagem. Mas agora o crime organizado virou uma empresa multinacional. Quem participa do crime organizado é político, é empresário, é ministro, é jogador de bola, juiz, sabe? Tem um monte de gente de autoridade que participa do crime organizado e virou uma empresa multinacional. Então, nós precisamos trabalhar mais unificado para a gente poder vencer isso. E é por isso que eu vou aprovar a PEC e vamos cuidar da segurança pública nos estados.
7: Essa foi a Sabatina do Ouvinte com o candidato Luiz Inácio Lula da Silva, do PT. Ao longo de toda esta semana, você acompanhou aqui na CBN esta sabatina com perguntas enviadas pelos nossos ouvintes. Foram convidados Lula, Flávio Bolsonaro, Augusto Cury, Renan Santos, Ronaldo Caiado. Todos concordaram com as regras da sabatina, mas o candidato Flávio Bolsonaro, do PL, não enviou as respostas. Aos ouvintes das várias regiões do país que participaram, que enviaram suas perguntas, fizeram parte desse projeto, o nosso agradecimento aqui da CBN. E você pode ouvir todas as entrevistas novamente no nosso site ou direto no aplicativo da CBN.

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13: De olho no trânsito, atualizando para você a situação, gente, mais problemas no anel rodoviário. Dessa vez é um veículo com problema mecânico na altura do viaduto São Francisco. De acordo com a BH Trans, o bloqueio é na faixa da direita, em direção ao Rio de Janeiro. O reboque já foi acionado, tem agentes da BH Trans no local. Então, na altura do viaduto São Francisco, então a gente está falando ali do cruzamento com a Avenida Antônio Carlos no sentido Rio de Janeiro, tem um veículo ocupando uma das faixas. Ali o trânsito já é sempre complicado por causa do estreitamento justamente no viaduto São Francisco e agora com mais esse problema. O local já está sinalizado, mas atenção, motoristas, tem lentidão no trecho. Falando ainda do anel rodoviário, a gente atualiza a situação lá no bairro Caiçara, no sentido Vitória, em que mais cedo falamos de um acidente envolvendo uma cegonheira, um caminhão, carro de passeio e uma motocicleta. Parece que esses quatro veículos por lá. A faixa da esquerda permanece interditada no sentido Vitória. Reboque da BH Trans está realizando a remoção dos veículos. Equipe está atuando ali no apoio à via, mas não tem jeito. É uma faixa pelo menos interditada. São duas faixas somente liberadas. Então, ao todo são três. Então, duas apenas no sentido Espírito Santo. Muitos veículos também utilizando a pista marginal, mas um longo congestionamento também que os motoristas estão enfrentando nesse sentido. Falo ainda para você de um acidente saindo do anel rodoviário, indo agora para a Avenida Amazonas. Teve um acidente ali na altura da Avenida Francisco Sá, já na chegada ali entre Prado, entre Gutierrez, nessa região. Com esse acidente, tem o bloqueio da faixa da esquerda no sentido centro. BH Trans está no local, mas isso está provocando também. Amazonas, que nesse horário já costuma ter um trânsito muito carregado em direção ao centro, pior então com uma faixa bloqueada, o trânsito piora na Avenida Amazonas, fica esse alerta. E a gente já vem falando, né, da dificuldade da Avenida Amazonas nessa manhã. 8 horas 54 minutos, informação chegando agora com Raquel Romanha. Bom dia, Raquel.
11: Bom dia, Shirley. Bom dia para todo mundo aqui na Rádio CBN hoje. Shirley, a partir desta quinta, entram em vigor regras mais rígidas para uso de inteligência artificial nas eleições. Fica proibido, portanto, a partir de hoje, publicar, republicar ou impulsionar novos conteúdos produzidos ou adulterados por IA, que utilizem aí a imagem, a voz ou manifestação de candidatos, candidatas ou pessoas públicas. Essa proibição começa 72 horas antes da eleição, ou seja, a partir de hoje, e vai até 24 horas após o encerramento da votação de domingo, ou seja, na segunda-feira, às 5 horas da tarde. É uma medida que está prevista em resolução do TSE, o Tribunal Superior Eleitoral, para as eleições de 2026. É uma novidade, né, já que o uso da IA esse ano foi aí impulsionado, foi aumentado, e busca, claro, evitar que conteúdos sintéticos divulgados às vésperas da votação possam interferir no processo eleitoral. Isso significa que nesse período não podem ser publicados novos vídeos, áudios ou outros conteúdos que utilizem, por exemplo, a imagem ou a voz de um candidato ou de uma pessoa pública, ainda que a manipulação esteja identificada. A regra também alcança republicações e impulsionamentos pagos. Hoje é um dia também que se marca aí o fim da propaganda eleitoral gratuita no rádio e na televisão. Já a campanha de rua dos candidatos está permitida ainda, como caminhadas, carreatas, passeatas e distribuição de material gráfico até o sábado, que é a véspera da eleição, até 10 horas da noite. De acordo com o TSE, os atos de campanha nas ruas têm limites específicos de hora e data. A distribuição de panfletos e também materiais gráficos é permitida somente até 10 horas da noite do sábado. Caminhatas, carreatas e passeatas são permitidas até as 10 horas também do mesmo dia, acompanhadas ou não por carro de som. Hoje também tem um prazo final para comícios e uso de som fixo, ou seja, aqueles, né, palanques ali fixados em algum ponto em que o candidato sobe e faz ali seu discurso. É o último dia permitido hoje, então até nessa quinta-feira, com exceção de comícios de encerramento, que podem até ser prorrogados por mais 2 horas. Alto-falantes e amplificadores de som são permitidos de 8 da manhã até as 10 horas da noite do próximo sábado. O sábado de, né, véspera da eleição é muito comum. Você, às vezes, está na sua casa e aí sempre passa ali um carro de som na rua com um candidato fazendo aquela carreata toda. Isso é permitido até o sábado, já que trata-se de um ato de campanha em andamento, ou seja, está circulando pela cidade. O que não pode ter já no sábado é algum tipo de palanque, algum tipo de evento com discurso, né, o comício, como é chamado aqui no país. Shirley.
13: Ô, Raquel, eu tenho percebido nas eleições uma quantidade menor desses carros de som. Tudo bem que a gente está numa eleição presidencial do governo do estado para deputados federais e estaduais. É muito comum, às vezes, o carro de som para eleição municipal, né, com vereadores. Mas eu te confesso que nessa eleição ainda não ouvi carro de som. Você já ouviu?
11: É, eu ouvi muito pouco, mas como você disse, realmente menos em comparação ao que eu já vi em eleições anteriores. Talvez em eleições municipais a gente perceba isso mais por causa dos vereadores que são ali mais próximos, né, daquele bairro, daquela comunidade. Então você vê isso mais próximo em relação ao eleitor daquela região, daquela localidade, né? Mas em relação a eleições, talvez como as que a gente tem agora, né, de presidente, deputados, isso talvez não está sendo tão comum, ou até talvez a percepção que se tem é que as campanhas estão investindo até nesses wind banners, né, que a gente vem falando, a gente vê aí pela cidade inteira, né, em toda calçada, todo lugar aí de circulação, em avenidas e ruas. Talvez, né, pensaram pela questão ali dos gastos, talvez não fazer esse tipo de campanha com som, gastando ali o carro, gasolina, né, tudo é custo, mas também priorizaram talvez essas propagandas em forma de bandeira nas ruas, que talvez tenham um custo menor. Talvez essa é a percepção que eu tenho, mas realmente você fala uma coisa. Esse ano eu não vi tantas, mas talvez isso também seja mais comum em eleições municipais.
13: É possível. Obrigada, Raquel. Raquel, tá lembrando aí do custo, né, do carro de som. Você tem que pagar o motorista, é o carro, é o combustível, tem que fazer a gravação. E o incômodo também, né? Eu acho que o eleitor está mais exigente, ainda bem, de se incomodar. Por mais que seja o seu candidato fazendo a propaganda, que incômodo, né? Seja no seu local de trabalho, perto da sua casa, um carro de som passando para falar do candidato e o número dele para votar. Eu sempre me questionei se isso faz com que a pessoa efetivamente vote naquele candidato com aquela barulhada toda. Assim como já tivemos no passado, aquela quantidade de muros, enfim, tanta coisa pintada com o número e ficava lá 4 anos, 8 anos, tudo desbotado. Isso não é permitido mais, né? Essas pinturas, as pessoas recebiam muitas vezes para colocar, para aceitar esse tipo de coisa. Isso não é permitido mais. A gente vê as bandeiras aí espalhadas, principalmente nos cruzamentos, né? Para dar tempo do motorista parar, olhar ali o número do candidato, elas precisam ser recolhidas. Enfim, uma modificação. Agora, para além disso, temos toda uma migração também das campanhas, né, gente? Para as redes sociais. O investimento também de campanha é muito voltado para isso. Então, sai um pouco das ruas, dessa coisa de carro de som, de bandeira, de santinho, ainda bem, né? Suja tanto a cidade. Vamos ver no dia da votação se a gente vai ter aí, infelizmente, muitos santinhos. Tomara que não. Mas uma migração enorme, né? As campanhas estão sendo realizadas, sim, mas nas plataformas digitais. Se você estiver aí utilizando alguma rede social, seja Instagram, YouTube, enfim, nas permitidas, possivelmente deve passar no seu feed aí a aparição de algum dos candidatos, as campanhas sendo realizadas. Agora, 8 horas e 59 minutos. A partir de hoje, veículos com placas terminadas em 4, 5 e 6 passam a ter o CRLV, que é o Certificado de Registro de Licenciamento de Veículos, exigido em fiscalização e blitz. A cobrança faz parte do calendário de exigência do documento pelo Detran Minas. A medida organiza os prazos de acordo com o número final da placa do veículo. Os veículos com placas terminadas em 7, 8, 9 ou 0 terão CRLV deste ano de 2026 exigido a partir do dia 1º de novembro. Circular com o licenciamento atrasado é considerado uma infração gravíssima, multa de R$ 297,00 e 5 pontos na carteira.
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15: Muito bom dia para você, Paulo Vinícius Coelho.
16: Parabéns, Milton Jung. Parabéns, Cássia Godoy. Parabéns a todos os ouvintes da CBN.
17: E parabéns, PVC. Parabéns, bom Milton dia.
16: Jung. Parabéns ao Milton Jung também, porque é um dos jornalistas mais influentes do Brasil. Mas parabéns à CBN. Eu acordei ouvindo sobre os anões do orçamento, uhum. João Alves. Como é que ia chamar o João Alves hoje?
15: É isso. Ficha pequena.
16: João da Bet.
15: João da Bet, é verdade.
16: João da Bet. Você viu que o país tem umas coisas tão prontas, né? Que a história do Willer Tomás, que perdeu 163 milhões numa casa de apostas apenas, ele tinha um plano de fidelidade da casa de apostas, um nível de fidelidade da casa de apostas, que era o nível de fidelidade 171. Dos níveis mais altos de fidelidade na casa de apostas. Mas enfim, eu acordei ouvindo sobre a importância que a CBN teve lá na apuração dos anões do orçamento nos anos 90. Parabéns à CBN nesses 30 anos dos quais eu faço parte há 10.
15: Tá perfeito. PVC, vamos lá. Fala do Arrascaeta.
16: Ele está fazendo cirurgia provavelmente agora. O Flamengo não divulgou o horário exato da cirurgia, né? Ele caiu sozinho no lance da seleção do Uruguai contra a Coreia do Sul. Teve uma fratura do punho. A fratura, segundo as informações que circularam, são de que ele teve um desalinhamento da região do punho, por isso é uma cirurgia delicada. A cirurgia acontece nesta manhã, pode acabar a qualquer momento a gente ter notícias. A expectativa é de que ele fique 6 jogos fora e que fique fora também das 2 semifinais da Libertadores contra o Estudiantes, o que é um terrível para o Flamengo. E isso faz a gente levantar questões sobre a data FIFA, que na Europa são levantadas há mais de 25 anos, né? O que a diferença é que a gente falava no Brasil assim, ah, não precisa parar o Campeonato Brasileiro porque só tem 3 convocados da seleção brasileira. E nesta data FIFA foram 40 os convocados. Aí volta um jogador machucado, como o de Arrascaeta, repercussões gigantescas. Em março voltou o Piquerez, machucado com uma lesão de tornozelo, ficou 3 meses sem jogar. É um problema histórico na Europa e que aconteceu, gerou um apelido na Espanha, que é vírus FIFA. O Arrascaeta deve ficar 6 jogos sem jogar, sem atuar, as 2 semifinais da Libertadores. Eu confio nesta informação, mas eu não duvido, por ser uma lesão no braço, de que ele consiga, com uma proteção, jogar o segundo jogo contra os Estudiantes. O noticiário é que não joga, mas vamos esperar a recuperação dele.
15: Muito obrigado, PVC. Parabéns para você também.
16: Parabéns para todos nós e para todos os ouvintes. Obrigado, Cássio.
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0: Quinta-feira, 1 de outubro de 2026. O mês de setembro terminou com o maior volume de chuva já registrado desde o início da série histórica na capital paulista. A precipitação de 295 milímetros na cidade foi quase 370% acima da média para o mês, que é de 66 milímetros segundo o INMET. Já na região norte do país, Manaus registrou apenas 32 milímetros, 66% menos do que a média para o mês. Na capital amazonense, o mês de setembro foi o mais seco dos últimos 4 anos. Os fenômenos nas duas capitais são consequência do El Niño, causado pelo aquecimento das águas do Oceano Pacífico. Segundo o INMET, o El Niño deste ano é muito forte e tem mais de 90% de chance de se manter assim até novembro. Uma empresa australiana anunciou a compra de um projeto de terras raras em Minas Gerais por cerca de 3 bilhões e meio de reais. A Lynas Rare Earths adquiriu a também australiana Meteoric Resources e, com isso, assume o controle do projeto Caldeira. O empreendimento é considerado um dos principais projetos de terras raras no Brasil e tem recursos minerais estimados em 128 milhões de toneladas. A operação ainda depende de aprovação de acionistas, da justiça e de órgãos reguladores no Brasil e deve ser concluída até março. Ao menos 9 pessoas morreram em um ataque aéreo no Paquistão e no Afeganistão. Segundo o governo afegão, as vítimas eram mulheres e crianças. Outras 11 pessoas ficaram feridas. O Paquistão afirmou que os bombardeios atingiram esconderijos de militantes em 2 províncias e disse que 22 combatentes teriam morrido. Os ataques ocorrem em meio ao aumento das tensões na fronteira entre os dois países. No horário de Brasília, 9:06.
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4: Muito bom dia a você que escolheu ficar mais bem informado ouvindo o Jornal da CBN na manhã desta quinta-feira, 1º de outubro de 2026. A CBN completa 35 anos de fundação. E nós vamos até Brasília, onde está o Felipe Igreja, que traz as informações de hoje. Felipe, bom dia.
5: Bom dia, Milton. Bom dia a todos. Mensagens extraídas do celular de Daniel Vorkar, o ex-controlador do Banco Master, revelam novos detalhes sobre a utilização de aeronaves ligadas ao empresário em viagens de políticos e de pessoas próximas ao meio jurídico. As informações foram publicadas pelo jornal O Globo e envolvem o presidente da União Brasil, Antônio Rueda, além da advogada Viviane Barsi de Moraes, mulher do ministro do STF, Alexandre de Moraes. Segundo o colunista do jornal, Lauro Jardim, Viviane Barsi de Moraes cancelou uma viagem em um jatinho ligado a Vorkaro logo depois da prisão do ex-controlador do Banco Master. Ela iria de Brasília para São Paulo num Legacy 650 e de lá, de São Paulo até Campos do Jordão, num helicóptero, segundo o pedido feito por ela mesma a um funcionário da Prime U, a empresa que geria as aeronaves do ex-banqueiro, da qual ele era um dos sócios. No entanto, na manhã do dia 18 de novembro, ocorreu uma mudança nos planos de Viviane. Subitamente, a mulher de Alexandre de Moraes mandou cancelar as reservas. Essa alteração aconteceu horas depois da notícia da prisão de Vorkaro, ocorrida na noite anterior no aeroporto de Guarulhos, quando o dono do Master tentou fugir para o exterior, segundo a Polícia Federal. As mensagens entre Viviane e a Prime U foram frequentes ao longo de 2025, mas nelas a advogada nunca citava o nome do marido, o ministro Alexandre de Moraes. Vorkaro também cedeu um jatinho ao presidente do União Brasil, Antônio Rueda, para uma viagem a Miami, nos Estados Unidos, onde pretendiam assistir juntos ao Grande Prêmio de Fórmula 1 que é realizado na cidade. As mensagens também indicariam que o empresário colocou a aeronave à disposição de um político norte-americano que teria utilizado o avião como se fosse seu. Essa oferta de voos em jatinhos era uma das estratégias do banqueiro para se aproximar de políticos e autoridades do país, conforme mostram as apurações e investigações da Polícia Federal. A defesa de Vorkaro diz que não iria comentar e, procurado por meio da assessoria, Antônio Rueda também não se manifestou sobre esse caso. Milton.
4: Muito obrigado. Esse foi o Felipe Igreja trazendo mais informações aí sobre a Vorkaro Air, né, que tem as asas abertas para muita gente. É impressionante a quantidade de gente que voou nessa frota do banqueiro Daniel Vorkaro. Eu queria, Cássia, antes da sequência aqui dos nossos repórteres, a gente vai continuar falando lá de Brasília, queria só aproveitar a entrada aqui do Felipe Igreja também para chamar atenção e agradecer a todos os repórteres que fazem a programação da CBN, aí não Brasília só, mas o Brasil inteiro, né, com os repórteres que entram das nossas afiliadas, que atualizam as informações aqui, porque a gente fica muito no oba-oba aqui, da gente que está na apresentação, isso, né, os comentaristas e tal, mas essa turma toda, repórteres, produtores, editores, pessoal da área técnica, né, os radialistas, de uma maneira geral, todos atuando, é que fazem a rádio ser o que a rádio é. Então, eu queria aproveitar esse momento aqui só para comemorar com todos e lembrar da presença de todos eles que fazem o rádio nessa data que é importante para nós.
6: São, certo? Fundamentais.
0: Vamos chamar agora a Rani Veloso, que fala conosco direto de Brasília. Nós estamos já na reta final da campanha eleitoral, primeiro turno agora no domingo, e essa é uma época em que as denúncias de assédio eleitoral aumentam bastante. A Rani Veloso tem os detalhes. Bom dia, Rani.
6: Exatamente, Cássia, sobretudo no trabalho. Bom dia a você, ao Milton e a todos que nos acompanham. Bom, às vésperas das eleições, o Ministério Público do Trabalho registrou um salto nas denúncias de assédio eleitoral, com 782 denúncias até ontem. Só em setembro foram 518 denúncias ao Ministério Público, um número 3 vezes maior do que o registrado em agosto, quando eram 135 denúncias. Apesar do aumento nesta reta final, o volume total ainda é menor do que nas eleições de 2022, quando o Ministério Público do Trabalho recebeu mais de 3.370 denúncias. Desde maio de 2024 até hoje, 1º de outubro, de mais de 6 milhões e 400 mil petições à Justiça do Trabalho, 815 processos foram instaurados, identificados como casos de assédio eleitoral, sendo 68 apenas neste ano, de acordo com o painel de assédio eleitoral da Justiça do Trabalho. O Estado do Paraná lidera o ranking de ações judiciais com 95 processos no Tribunal Regional da 9ª Região. Em seguida, aparece o Estado de São Paulo, somando 85 casos na capital e 81 no interior. Um levantamento também paralelo da Justiça do Trabalho mostra que a coação política invadiu os celulares dos funcionários. O WhatsApp é usado como ferramenta de assédio em 37% dos processos e as redes sociais em quase 15%. Os relatos vão de ameaças, promessas de vantagens financeiras e pressão psicológica para forçar o voto em determinados candidatos. A maioria das ações na justiça é movida pelos próprios trabalhadores contra os donos de empresas, diretores e gerentes. Cássia.
0: Muito obrigada. Esta foi a Rani Veloso.
4: Nós temos agora 9 horas e 14 minutos. Vamos atualizar as informações a propósito daquele incidente que ocorreu no voo da Fly Dubai, que quase se transformou numa tragédia aérea. Daniela Franco, que está em Paris, na Rádio França Internacional, traz as informações. Bom dia, Daniela.
7: Olá, Milton. Bom dia para você, para a Cássia e aos ouvintes. Pois é, Milton, um dia depois do incidente no voo da Fly Dubai, durante o trajeto entre Dubai e Tel Aviv, segue aí o mistério sobre o que ocorreu na cabine da aeronave. Um suposto ataque com faca do copiloto contra o piloto teria aí levado os passageiros a intervir enquanto o avião chacoalhava e perdia altitude de forma muito brusca. Após a intervenção aí dos passageiros no cockpit, a aeronave fez um pouso de emergência na Arábia Saudita com 174 passageiros a bordo, a maioria israelenses. Nessa manhã, os Emirados Árabes Unidos anunciaram em comunicado que iniciaram uma investigação para determinar se o incidente teria motivação terrorista. Isso porque Israel e alguns passageiros evocam aí uma tentativa de atentado jihadista, mas, por enquanto, nem a companhia aérea Fly Dubai, nem a Arábia Saudita apoiam essas alegações. Até o momento, a gente não tem uma versão oficial dos fatos e, principalmente, do que ocorreu entre o piloto e o copiloto, apenas relatos de passageiros. O próprio primeiro-ministro israelense Benjamin Netanyahu declarou que é cedo demais para apontar quem está por trás do ocorrido. O premier diz que está em contato constante com as autoridades sauditas, que, segundo ele, estão interrogando o copiloto identificado aí como agressor. Os cidadãos de nacionalidade israelense puderam ser repatriados ontem à noite. A nossa correspondente lá em Tel Aviv, inclusive, conversou com um dos passageiros que descreve um verdadeiro pesadelo a bordo, com o avião despencando, as pessoas muito assustadas, gritando e muito sangue no cockpit. Nessa manhã, o presidente de Israel, Isaac Herzog, anunciou sua intenção de condecorar com a mais alta distinção do país os passageiros israelenses que conseguiram imobilizar o copiloto do avião. Já o primeiro-ministro da Índia, Narendra Modi, homenageou a imensa coragem do comandante da Fly Dubai, de nacionalidade indiana, que segue hospitalizado na Arábia Saudita. Segundo Modi, ele evitou aí uma grande tragédia, mesmo depois de, segundo as palavras do Modi, ter sido esfaqueado pelo copiloto. A gente aguarda aí, Milton, a versão oficial e também o...

0: mexicano. Quem conta para a gente essa história é o Diogo Bugalho. Bom dia, Diogo.
1: Bom dia, Cássia. Bom dia a todos. O motorista envolvido no latrocínio que acabou com a morte desse turista mexicano na região central do Rio disse que um dos comparsas pediu para ele acelerar para atropelar de propósito a vítima. O Carlos Hernandes Ortiz morreu após ser roubado e tentar impedir a fuga dos criminosos na Praça Mauá, no centro do Rio, na noite dessa terça-feira. Ele pulou sobre o capô do carro usado pelos assaltantes para tentar parar o veículo, mas acabou sendo derrubado e batendo a cabeça no chão. Ele foi socorrido, levado a um hospital próximo, mas não resistiu aos ferimentos. Toda essa ação aconteceu na porta da Superintendência da Polícia Federal no Rio de Janeiro e foi filmada por câmeras de segurança da própria corporação. Essas imagens foram obtidas e divulgadas pelo portal G1. Nelas dá para ver que dois criminosos abordam três vítimas que aparentavam estar embriagadas. Primeiro dando abraços e aí pegando os celulares de dentro das bolsas disfarçadamente. Quando os bandidos iam fugir, o turista desesperado se coloca então na frente do carro, mas mesmo assim os criminosos aceleram. O motorista foi preso pouco depois pelos agentes da própria Polícia Federal, simplesmente porque o crime aconteceu ali na frente da sede da corporação. Os outros dois bandidos que abordavam as vítimas conseguiram fugir a pé. No depoimento, o motorista confessou a participação e disse já ter atuado em cinco ou seis ações semelhantes, recebendo pagamento de R$ 500 por cada noite em que ele dirigia para esses assaltantes. Segundo o homem, a dupla de ladrões chegava a roubar oito ou nove celulares em um único dia. O motorista foi autuado em flagrante por latrocínio e agora as diligências da Delegacia de Homicídios da capital continuam para tentar localizar os outros dois suspeitos envolvidos. Cássia.
0: Muito obrigada, Diogo Bugalho. Agora são 9h19.
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4: Nove horas 20 minutos. A Defesa Civil aqui de Belo Horizonte está fazendo hoje, vai fazer hoje à tarde, mais um simulado preventivo de fechamento da Avenida Bernardo Vasconcelos, região nordeste de Belo Horizonte. Infelizmente, a gente sabe que é uma das regiões da capital mineira, toda vez que a gente tem chuva forte, é um ponto de alagamento por lá. Raquel Romanha.
5: Pois é, Chile, aquela região ali, a região nordeste da capital mineira, e esse simulado vai acontecer às 3h30 da tarde desta segunda-feira. E segundo a Defesa Civil, o objetivo é realmente fazer esse treinamento para épocas de chuva, né? A gente está iniciando outubro, hoje é o primeiro dia de outubro, e com isso também chega hoje o período chuvoso, que é o período em que a Defesa Civil fica aí em alerta para a parte de tempestade, chuvas, a partir de agora. O treinamento busca reduzir riscos à população, aprimorar o tempo de resposta de equipes, fortalecer a integração entre órgãos municipais para que, numa situação real de inundação, o bloqueio de áreas vulneráveis seja feito de forma rápida, coordenada e também segura. Participam desse treinamento hoje à tarde, além da Defesa Civil, equipes da BH Trans, o Centro de Operações e também a Guarda Civil Municipal. É uma atividade rápida, vai ter início às 3h30, vai até às 4 horas e vai ser realizado o fechamento da via, reproduzindo procedimentos adotados diante de uma situação real de risco de inundação. Para evitar impactos significativos no trânsito, a interdição vai ter duração de apenas 2 minutos, como a liberação da via logo após a conclusão desse exercício. Mas o simulado em si, todo, né, com todos os agentes ali presentes, vai durar cerca de meia hora. Durante o simulado, serão testados procedimentos como mobilização, posicionamento de equipes, comunicação entre órgãos, sinalização, interrupção preventiva do trânsito, orientação aos condutores e liberação da via. A Avenida Bernardo de Vasconcelos

0: está entre os pontos da capital que recebem atenção durante, então, episódios de chuva intensa diante da possibilidade de alagamentos aqui no período chuvoso em Belo Horizonte. Assim como a gente já teve a Vilarinho, né, outros pontos da cidade aí com chuva, alagamento, a Avenida Bernardo Vasconcelos é um trecho realmente historicamente aí com esses registros. Imagens de anos anteriores mostram realmente que a via se transforma em um rio praticamente, inclusive há um córrego no meio da avenida, uma avenida de duas mãos, né? Ela liga Antônio Carlos até a Cristiano Machado, ali perto do Minas Shopping, e torna-se um rio quando há uma chuva mais forte, o córrego acaba transbordando, a chuva acumula ali de água, e a gente já teve cenas ali que, né, foram guardadas aí por anos de veículos praticamente submersos nessa água toda. Uma avenida com muitos comércios, claro, muita circulação de gente, por isso, claro, a principal atenção. Shirley.
1: Obrigada, Raquel. Não à toa, a prefeitura já há algum tempo instalou aquelas placas para avisar moradores e quem estiver na cidade sob chuva forte, evitar determinadas localidades, determinadas avenidas e ruas por causa do histórico mesmo de enchente e de alagamento nesses trechos. Em muitos, como esse caso do Bernardo Vasconcelos, a gente está falando de um córrego por lá que transborda, né? Vem captando água de várias regiões, no caso de chuva forte, ao transbordamento. Mas são várias as localidades que nós temos em todas as regionais, praticamente, em Vila Nova, a Raquel está lembrando aí da Avenida Vilarinho, mas tem outros pontos também, a Rua Doutor Álvaro Camargo, o Córrego Lareira também costuma ter casos também de transbordamento. Na Pampulha, a gente tem o Córrego Ressaca, Avenida Sebastião de Brito, com a Avenida Cristiano Machado. Na Cristiano Machado, também do outro lado, 1º de Maio, a gente tem ocorrências também de transbordamento por lá. Na região oeste, também, Avenida Tereza Cristina, a gente sabe também de pontos de alagamento. Enfim, a lista é extensa. As outras regiões também, infelizmente, com pontos de alagamento, então merece atenção agora, né? Já essa prevenção, inclusive com esse tipo de simulado. E obras, né? Necessidade de obras. A cidade vai crescendo. A gente, no passado, soterrou, né, os rios e córregos. E agora, infelizmente, a gente está pagando por isso. Mas, enfim, era uma tendência mundial esse tipo de ação, tanto que hoje, no planejamento de cidades, fala-se muito da cidade esponja, né, em que a gente tem menos concreto. Então, a gente deixa a parte de terra, grama, vegetação mais exposta na cidade, justamente quando tiver chuva forte, para conseguir ali, ó, absorver e não escorregar tudo com concreto para áreas mais baixas, áreas onde tem córregos, e evitar esse transbordamento, ou pelo menos evitar essa quantidade de água de uma vez só, que é isso que acontece, né? A velocidade é muito grande, não dá tempo do escoamento ali lento, que seria o ideal. Assuntos que a gente sempre trata aqui no CBN Belo Horizonte, ao longo da nossa programação, mas em especial no CBN BH. Inclusive hoje, programa começando às 10 horas da manhã, a gente deixando tudo pronto para você, para trazer as informações aqui do estado de Minas Gerais.
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0: Muito bom dia, doutor Luiz Fernando Correia.
1: Bom dia, Milton. Bom dia, Cássia. Bom dia, ouvintes.
2: Bom dia, doutor.
0: Doutor Luiz Fernando, que, aliás, também já está há bastante tempo nessa casa, hein, doutor?
1: É, esse já é o 26º ano do Saúde em Foco, todo dia, cara.
0: É, meu amigo, não é simples, não. E sempre trazendo coisas novas. Aliás, vamos voltar a falar daquele caso do Leonardo. Você falou esses dias, né, que ele parou de beber durante 30 dias para... E compartilhou essa história das mudanças do corpo. Ele voltou, sim, a beber?
1: Também compartilhou a notícia de que voltou a beber, Milton. É, inclusive, deu a entender que refez os exames e até deu a entender também que foi liberado pelos médicos. Isso não foi escrito por nenhum médico, então não posso, não vamos assumir isso. Mas a questão é a seguinte, aproveitar essa história do Leonardo, não é só pelo, fato, obviamente, que é uma pessoa conhecida, para a gente entender o que, que aconteceu, pelo que a gente, até onde a gente sabe, né? Segundo o próprio Leonardo e a esposa que fizeram os posts iniciais, a pausa no consumo de álcool foi motivada por uma alteração nos exames, mais especificamente nos triglicérides, que é uma das gorduras que tem que circulam no nosso sangue, e não, enfim, um problema direto no fígado, pelo menos. E aí a gente, vamos entender o que, que é isso. O fígado é o órgão que processa o álcool. E nesse processamento do álcool que a gente ingere, ele compete com o metabolismo normal da gordura. O resultado é que o fígado passa a produzir mais triglicérides e, ao mesmo tempo, o álcool reduz a atividade de uma enzima que remove essas substâncias do sangue. Ou seja, mais produção, menos limpeza, e isso pode acontecer mesmo em quem não tem sobrepeso e nem diabetes. É um efeito direto do álcool sobre o metabolismo do fígado. E qual a importância disso clinicamente? Níveis de triglicérides muito altos, geralmente acima de 1.000 miligramas por decilitro, que é um número surreal, aumenta o risco de uma complicação muito séria, que é a pancreatite aguda. É um dos poucos casos, Milton, que a gente tem em que um exame de sangue isolado já sinaliza a possibilidade de uma emergência intra-abdominal grande. E aí, isso é diferente daquele dano estrutural que todo mundo sabe que acontece com o consumo de álcool lesando o fígado de forma constante durante anos. O triglicerídeo sobe e desce relativamente rápido, por isso fez sentido até a ideia de reavaliar em 30 dias. Agora, o dano no fígado pelo consumo de álcool segue uma lógica cumulativa de anos. Primeiro acontece a esteatose, que é o acúmulo de gordura no sangue, no fígado, que é totalmente reversível se a pessoa para de beber. Se esse consumo excessivo continua, isso pode evoluir para uma hepatite alcoólica, ou seja, uma inflamação, mesmo que não seja uma inflamação enorme, que dê sintomas, mas o fígado vai estar inflamado, ele ainda tem, mas ele tem chance de regredir. Agora, se essa inflamação se mantém, isso vira uma fibrose, ou seja, uma cicatriz. E essa cicatriz se transforma no que a gente conhece como a cirrose hepática. E aí não tem jeito, né? Aquela região que virou uma cicatriz não funciona mais, é um dano permanente. Já temos hoje em dia no mundo, Milton, a maior causa de transplante hepático é a cirrose hepática e a cirrose hepática alcoólica e também a não alcoólica, ligada diretamente à obesidade, são causas muito importantes de transplante de fígado, que não tem solução. Se essa cirrose ocupar um espaço muito grande dentro do fígado, a função que sobra não é capaz de sustentar o corpo, a única solução seria o transplante. Então, nós estamos falando de um consumo de referência, Milton, de 80 gramas de álcool por dia, ou seja, 6 a 8 doses. Isso em termos estatísticos médios, leva a uma cirrose em torno de 10 anos nos homens e em cerca de 5 anos nas mulheres. As mulheres têm um metabolismo mais vulnerável ao álcool, até por questões de tamanho e tudo mais. Então, aqui que é o ponto central dessa história, né? O exame dos triglicérides do Leonardo normalizando não quer dizer que o fígado dele está livre do efeito cumulativo. São duas coisas diferentes, é importante para o público entender. Uma é rápida e reversível, que é subir e descer o nível do triglicérides, e a outra é uma lenta, uma coisa mais lenta, que a partir de um certo ponto pode se tornar irreversível. E então, retomar o consumo moderado resolveu o problema pontual do triglicerídeo, mas o efeito cumulativo continua acontecendo. Não, a gente não sabe, ninguém divulgou, o estado do fígado do Leonardo não foi divulgado, o que veio a público foi a questão dos triglicerídeos, e é sobre isso que a gente pode falar com segurança. Mas vamos usar o caso dele para reforçar a ideia simples, né, Milton? Normalizar um exame não significa zerar o risco de tudo, né? Principalmente se o hábito logo depois é retomado, né?
0: Muito obrigado, doutor Luiz Fernando Correia. Bom dia. Também parabéns aí por esse aniversário.
1: Parabéns para todos nós. Parabéns para a equipe que apoia a gente sempre, todo dia também, Milton. É muito importante. Obrigado, e os ouvintes, doutor. Claro, que sem eles a gente não estava aqui, né?
0: Sem dúvida.
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3: Quinta-feira, 1º de outubro de 2026. Homens brancos e candidatos à reeleição predominam entre os que receberam os maiores repasses dos partidos para disputar uma vaga de deputado federal. Entre os 52 candidatos que receberam o maior valor de suas siglas, cerca de 60% são homens, quase 70% são brancos e mais da metade tenta renovar o mandato. O levantamento do G1 com dados disponíveis no Tribunal Superior Eleitoral mostra também a concentração dos recursos. Dos 2 bilhões e 600 milhões de reais repassados pelos partidos, mais da metade ficou com apenas 786 candidatos. O número equivale a menos de 14% das 5.766 candidaturas que receberam dinheiro. A Marinha autorizou um navio de pesquisa dos Estados Unidos a realizar estudos sobre marés internas na Amazônia. O Atlantic Explorer deve operar entre os dias 3 e 13 de outubro no litoral da região. A pesquisa será conduzida pela USP em parceria com o Instituto de Oceanografia da Universidade da Califórnia. O objetivo é medir como essas marés são geradas e perdem intensidade. Uma oficial da Marinha ficará a bordo durante a expedição e poderá interromper atividades que estejam em desacordo com o projeto. No horário de Brasília, 9h33.
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4: Há uma hipótese forte de que a motivação tenha sido decorrência da busca de um dossiê. Isso é comprovado por testemunhos e é comprovado pela existência de um pré-dossiê que a família encontrou no apartamento do Celso.
0: Você ouviu aí um trecho de uma entrevista que a CBN fez com Bruno Daniel, irmão de Celso Daniel, em janeiro de 2002. Então, o prefeito de Santo André foi assassinado. A família não aceitou a tese de crime comum, pois ele havia descoberto um esquema de corrupção na prefeitura. Há 35 anos, a CBN registra os fatos que ajudam a contar a história do Brasil. E dentro destas comemorações de 35 anos da CBN, você também agora há pouco ouviu aqui no Repórter CBN uma trilha diferente daquela que você está acostumado. E até aproveito, porque alguns ouvintes escreveram para cá perguntando assim, mudou a trilha? É só para o aniversário? De verdade, nós estamos relembrando trilhas históricas do Repórter CBN, lá desde 1991, essa que você ouviu agora há pouco, é de 2017. E você não tem ideia do que está correndo pelas redes sociais, Cássia Godoy. Porque lá no arroba CBN Oficial, no Instagram, o pessoal preparou uma série de posts. Isso. Contando bastidores, coisas que aconteceram no dia a dia. Algumas gafes, aqueles que cometem gafes, não é o meu caso. Coisas será? Desse tipo, lembranças da história da CBN. Vale a pena ir até lá.
3: Ah, vale a pena. Então, você que está nos escutando, vai lá no arroba CBN Oficial no Instagram, porque tem cada vídeo maravilhoso, inclusive de gente que diz que não comete gafe, que está batizando isso de outra maneira. Ouvinte, faça o que a gente sempre estimula você a fazer. Assista ao conteúdo lá no arroba CBN Oficial e tire as suas próprias conclusões. Está imperdível.
0: 35 anos, agora 9:35.
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0: Nós vamos para Brasília, em contato mais uma vez com João Rosa, à medida que a Polícia Federal faz nova perícia no material apreendido pela Polícia Civil de São Paulo, por ordem do ministro Flávio Dino, em relação àquele material relacionado ao Dark Horse. João Rosa, o que se tem de informação?
6: Milton, a Polícia Federal está realizando, né, essa nova perícia em todo aquele material apreendido na Operação Wi-Fi da Polícia Civil de São Paulo, que investiga suspeitas de desvios de recursos públicos para a produção do filme Dark Horse sobre a vida do ex-presidente Jair Bolsonaro. Esse material foi enviado pela Polícia Civil para Brasília após a determinação do ministro Flávio Dino, do Supremo Tribunal Federal, que também autorizou a perícia pela Polícia Federal. Em decisão de 13 de setembro, que retirou o sigilo do inquérito, Dino determinou que o material fosse analisado por peritos da PF. Com isso, os policiais federais estão reexaminando documentos e aparelhos que já haviam sido analisados pelo Instituto de Criminalísticas de São Paulo e fazendo a perícia em materiais que ainda não tinham passado por análise. Entre os aparelhos está o celular da empresária Karina Ferreira da Gama, que ainda não havia sido periciado em São Paulo. Karina é dona da produtora Go Up Entertainment, responsável pelo filme e também pelo Instituto Conhecer Brasil, que mantém um contrato de 108 milhões de reais por ano com a Prefeitura de São Paulo para a instalação de internet Wi-Fi em regiões da periferia da capital. As duas empresas estão no centro das investigações da Polícia Federal sobre um possível uso de recursos públicos na produção do filme. Um relatório da Polícia Civil de São Paulo apontou consistentes suspeitas de que recursos do programa Wi-Fi Livre SP, contratado por meio do Instituto Conhecer Brasil, tenham sido desviados para custear atividades relacionadas à produção de Dark Horse. A Secretaria de Segurança Pública de São Paulo informou que o inquérito da Polícia Civil ainda continua em andamento também, em paralelo a essa perícia da Polícia Federal, e tramita sob sigilo. Milton.
0: Muito obrigado, esse foi o João Rosa, falando ao vivo de Brasília. Continuamos em Brasília, porque o Felipe Igreja traz agora as informações, à medida que acompanhou também. Hoje é o último dia de propaganda eleitoral no rádio e na televisão. E o Felipe Igreja conta para nós como é que foi o tom até agora aqui dos presidenciáveis neste último dia. Felipe.
7: Exatamente, Milton. Na despedida do horário eleitoral gratuito no rádio, o presidente Lula concentrou uma parte do programa para atacar o adversário do PL, Flávio Bolsonaro, e relembrou a defesa do senador a um policial militar acusado de matar uma criança. Já o candidato do PL centrou as atenções na segurança pública, prometendo construir 5 novos presídios federais e acabar com a saidinha dos presos, além de reunir falas de apoiadores como o governador de São Paulo, Tarcísio de Freitas, a ex-primeira-dama Michele Bolsonaro. Ronaldo Caiado e Augusto Cury já tentaram se vender nesse último programa como alternativas à polarização. No encerramento do horário eleitoral, Lula do PT lembrou o caso da menina Ana Clara Machado, de 5 anos, que morreu após ser baleada por um fuzil na frente de casa em Niterói, no Rio de Janeiro, por um cabo da Polícia Militar, caso que aconteceu em fevereiro de 2021. Flávio Bolsonaro foi um dos advogados de defesa, o que é lembrado nessa peça publicitária pelo PT.
8: Ana Clara morreu. Flávio Bolsonaro foi um dos advogados na defesa do policial, o assassino de Ana Clara, uma garota de 5 anos. Você acha que quem defende um assassino de criança vai te defender?
7: O petista presidente Lula também fez questão de enviar uma mensagem ao eleitorado feminino e encerrou o programa com o slogan de que Flávio é o pior dos Bolsonaros.
9: Agora quero me dirigir às mulheres brasileiras. Vocês são a força que cuida e move este país. É por você e pela sua família que eu quero um Brasil de oportunidades, onde cada mulher e cada menina tem o direito de viver e sonhar.

0: Flávio é o pior dos Bolsonaros.
1: Já o candidato do PL centrou as atenções na segurança pública, prometendo construir 5 novos presídios federais e acabar com a saidinha dos presos.
2: Para diminuir o endividamento e fazer cair os preços do supermercado, Flávio vai fazer um tesouraço nos impostos e nos juros. Na segurança, vai combater o crime organizado, declarando o PCC Comando Vermelho e as milícias organizações narcoterroristas. Flávio vai construir 5 mega presídios federais de segurança máxima e vai acabar com a saidinha dos presos.
1: Depois, Flávio ainda reuniu apoio de aliados como Michele Bolsonaro, Tarcísio de Freitas, Sérgio Moro e Nicolas Ferreira, que pediram votos para o senador do PL.
3: Eu vou cuidar do Brasil. Eu vou cuidar do povo brasileiro. Eu vou...

0: Michele Bolsonaro também.
1: O Brasil vai vencer. Para presidente Flávio Bolsonaro,
2: o Moro mandou o recado.
3: É Flávio Bolsonaro na cabeça.
2: E o Nicolas.
4: Vai ser Flávio Bolsonaro.
5: O ex-governador de Goiás, Ronaldo Caiado, do PSD, também apresentou o seu último programa no horário gratuito do rádio, fez questão de ressaltar que não possui escândalos de corrupção atribuídos a seu nome.
6: Nos últimos 20 anos, faltou governo e liderança firme e correta. E é isso que eu quero oferecer ao meu país. 40 anos de experiência na vida pública e nada para esconder. Dá um Google aí no Caiado, não tem nada.
5: Já Augusto Cury quis se apresentar como uma alternativa à polarização.
7: Há 12 anos, te mandam votar com raiva ou com medo. E nada mudou na sua vida. Eu não vim disputar um lado. Vim disputar o Brasil. Deixa eu ser o presidente da transformação e levar esse país para o lugar que o brasileiro merece.
5: O horário eleitoral gratuito das eleições deste ano no rádio, na televisão, termina hoje. A primeira propaganda no rádio foi ao ar às 7 da manhã, terá uma segunda meio-dia. Na televisão, ela entra no horário da tarde e no horário da noite, encerrando, portanto, esse horário gratuito nessas eleições. Milton.
8: Obrigado, Felipe.
9: E a gente continua na capital federal, agora com informações da Rani Veloso. Bom dia, Rani.
10: Bom dia, Cássia. Olha, a defesa do ex-presidente Jair Bolsonaro apresentou ao Supremo Tribunal Federal um novo pedido de revisão criminal para anular a sua condenação a 27 anos e 3 meses de prisão por tentativa de golpe de Estado. A solicitação pede, inclusive, que o caso seja relatado pelo ministro Cássio Nunes Marques, que já analisa um pedido anterior sobre o mesmo processo. A petição foi protocolada no dia 25 e distribuída ontem ao ministro Cássio Nunes Marques. No documento protocolado, os advogados apresentam o que classificam como uma nova prova baseada em um laudo técnico que apontaria quebras na cadeia de custódia das provas digitais apreendidas nas investigações. A defesa também alega cerceamento do direito de defesa e violação do sistema acusatório sob o argumento de que não teve acesso antecipado e tempo hábil para analisar o alto volume de dados antes das audiências de instrução do Supremo Tribunal Federal. Então é isso, Cássio, o documento faz esse argumento pela distribuição por prevenção ao ministro Cássio Nunes Marques e fundamenta o pedido em provas novas, né, que seria esse parecer técnico que aponta aí essas falhas na cadeia de custódia das evidências digitais. E por isso sustenta aí esse pedido de nulidade do processo e dessas violações do sistema acusatório. Cássia.
9: Muito obrigada, Rani Veloso. 9h46.

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4: Nove horas 48 minutos. A Agência Nacional de Vigilância Sanitária, Anvisa, aprovou ontem o registro do medicamento Farmanguinhos Apraziquantel, indicado para o tratamento de esquistossomose causada pelo parasita esquistossoma em crianças de 3 meses a 6 anos. A resolução foi publicada no Diário Oficial da União. Em nota, a Anvisa destacou que a doença é considerada problema de saúde pública em regiões tropicais e subtropicais da África, Ásia, Caribe e da América do Sul, uma doença tropical que é negligenciada. Um grupo diversificado de condições que afeta predominantemente populações de baixa renda em todo o mundo. De acordo com a agência, quando ingerido, esse medicamento é absorvido pelos vermes nos vasos sanguíneos do paciente e causa espasmos musculares e paralisia nos parasitas, o que interrompe sua fixação nos vasos sanguíneos. O medicamento também danifica uma barreira que protege o parasita do sistema imunológico. Com isso, o corpo consegue destruir esses vermes. Então, medicamento aprovado aí no combate a essa doença. 9 horas 49 minutos. E a Justiça Federal determinou que a plataforma Discord adote imediatamente medidas de proteção de crianças e adolescentes e mulheres no ambiente digital, sob pena de multa diária de R$100 mil. A Justiça atendeu um pedido feito pela Advocacia Geral da União em ação civil pública, ajuizada contra a plataforma em agosto deste ano. Na ação, a AGU sustenta que o Discord apresenta falhas nos mecanismos de verificação de idade de proteção aos usuários contra riscos graves, como os que levaram à morte de uma adolescente de 13 anos no último mês de julho. O Discord negou ter responsabilidade direta no ocorrido, alegando que a transmissão do ato fatal ocorreu em outra plataforma, mas o juiz entendeu ter ficado demonstrado que diversos atos que levaram à morte ocorreram na plataforma, o que se faz necessário aumentar a proteção de crianças e adolescentes. O juiz concluiu pela existência de risco suficientemente concreto para exigir o cumprimento de deveres preventivos. Em juízo, o Discord sustenta não poder ser classificada de rede social, sendo, na verdade, uma plataforma de comunicação direta entre usuários, com a possibilidade de criação de comunidades e transmissão de textos, imagens e vídeos. A decisão judicial elenca algumas medidas a serem adotadas pelo Discord, entre elas, impedir a recriação de servidores, canais e comunidades removidos, inclusive por meio de novas identidades ou contas vinculadas, preservar por pelo menos 6 meses registros de moderação, contas, servidores, comunidades, comunicações e notificações relacionadas aos fatos investigados. Criar também protocolos para situações em que estão sendo envolvidas crianças e adolescentes com comunicação às autoridades. Incluir métodos de maus tratos, mutilação ou crueldade contra animais nos mecanismos de avaliação e moderação quando houver risco a menores, comprovar capacidade operacional em língua portuguesa para segurança, moderação e recebimento de denúncias no Brasil, demonstrar como é feita a verificação etária, além de apresentar eventual plano de adequação à legislação. São só algumas das medidas da longa lista aqui determinada pela Justiça. Esse canal Discord aí, muito falado nos últimos anos, em especial este ano, com a morte dessa jovem, dessa adolescente. Muito do que se faz, do que se comenta, nada é registrado, nada é comunicado às autoridades, então por isso essa necessidade de vigilância, em especial quando a gente está falando de crianças e adolescentes. 9:52, daqui a pouquinho, tem CBN Belo Horizonte com as informações de BH e todo o estado de Minas Gerais. Eu te espero.

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0: bom dia para você, Dan Stubach.
1: Muito bom dia, Milton. Bom dia, Cássio. Bom dia para todos. Salve, salve. Hoje seria aniversário da minha mãe, hoje é aniversário da CBN e seria aniversário do Donny Hathaway.

0: Aqui ele tá cantando a música What's Going On, do Marvin Gaye.
1: Muito bom dia, Zé Godoy.
2: Oi, Milton, bom dia, Cássia, bom dia aos ouvintes, parabéns à CBN.
1: Bom dia, Teco Medina.
3: Oi, Milton, bom dia, Cássia, bom dia para todos, bom dia para a CBN, parabéns, 35 anos, hein?
1: Você que é bom de efeméride, quanto temos de... Na verdade, fim de expediente, né? Depois o hora de expediente.
3: Fim de expediente, 20 anos, né?
1: 20 anos de fim de expediente.
3: Hora de expediente fará, em janeiro, 15 anos.
1: 15 anos, que maravilha. Você vê, eu tenho 15 de jornal da CBN. Esses meninos começaram comigo no jornal da CBN.
4: Os piás.
1: É, esses meninos. Eram meninos de calça curta ainda. E olha no que deu. Olha só no que deu. É, mas tinham começado antes, já no fim de expediente, às sextas-feiras, né? Com o programa e, enfim... Tem várias datas para a gente ficar lembrando. Por aí. Você tem quantos anos, Cássia Godoy, de Rádio CBN?
4: De Rádio CBN? É que eu tenho, assim, história na Rádio CBN em duas etapas. Na primeira delas, eu fui estagiária aqui, estava na faculdade ainda. Lá em 96, 97, comecei a trabalhar aqui. Trabalhei alguns anos, saí e voltei em 2017. Então, em breve, 10 anos da segunda passagem pela CBN.
1: E nós estamos lembrando hoje, meninos... nós estamos lembrando hoje, tem gente que escreve para mim quando eu chamo vocês de meninos ainda, mas nós estamos lembrando hoje também os 35 anos, e aí nas redes sociais está rodando lá uma série de vídeos, gravações, fizeram react, né?
4: Chique,
1: que
4: né?
1: chamam, né? Então você ouve algumas gafes, foram pesquisar nos arquivos da Rádio CBN essas histórias, exatamente, aí você colocaram lá para a gente ouvir coisas que a gente nem lembrava mais, etc., é, isso tudo está rodando nas redes sociais. Mas eu imagino assim, que vocês, assim, na hora de expedir, não teriam nenhuma gafe, né, Zé Godoy? Imagino que não. Vocês sempre foram pessoas muito sérias aqui, nunca tiveram nenhum problema.
5: É, eu acho que a gente só teve gafe, né, Milton? Então, a gente é o contrário. A gente fez da gafe um quadro.
1: Vamos mostrar um quadro, um momento sério de vocês, alguém vai dizer, não!
4: Eles estão caçando nós. Isso, um momento sério de vocês.
1: Exatamente, exatamente.
5: É o contrário do resto do pessoal que trabalha.
1: Você lembra alguma coisa da que aconteceu ao longo desse tempo aí? Aquelas teve entrevistas históricas, né? Entrevistas intermináveis.
5: Sim, tem uma entrevista que a gente fez com uma pessoa que não terminou, a gente se despediu no nosso programa, ela continuou dando entrevista no outro.
6: Teve uma que dormiu e acordou no programa seguinte também, né?
1: É verdade, também teve isso.
4: Impressionante.
1: Foi entrevistado que dormiu demais.
5: A gente teve um entrevistado que chegou, não chegou em condições de dar uma entrevista e foi recuperado à base de jujubas.
4: Olha.
5: Se melhorava.
1: E conseguiu dar entrevista depois?
5: Conseguiu. Foi com um pote de jujuba para dentro do estúdio e deu a entrevista.
4: Poder da glicose.
1: Jujuba é bom para essas coisas,
4: é? É açúcar.
5: Açúcar, né?
1: Puro açúcar. Um é.
5: É bom. Para ele funcionou, para os outros não sei.
1: Bom, tá bom. Quer dizer, vocês acham, né, que funcionou, né?
5: Vocês acham. Ele conseguiu falar no microfone.
1: É, melhorou, foi bem melhor, sem dúvida. Foi bem melhor. Mas sem dúvida. Bom, e dos momentos marcantes aqui, aí até aproveito para deixar essa nossa homenagem também à dona Eva.
4: Sim.
1: Né, que comemora, que tinha essa história ainda com a gente, né, dona Eva? Mãe do Dan Stuba, que comemorava aniversário junto com a gente aqui na CBN e teve uma passagem linda aqui com a gente.
4: Muito linda. Eu me lembro quando ela falava dos locais para onde ela viajava, gravava áudios para a gente.
1: Virou a nossa podcaster.
4: Sim.
1: Grandes momentos.
7: Participou.
1: Oi?
7: Participou quando foi para Amsterdã, né?
1: Exato.
7: Ela entrou aqui. Bem legal.
1: Grandes momentos vividos aqui com vocês. Nesse quadro, fora as histórias que vocês nos trazem, inusitadas, que também, né, algumas são bem capciosas para serem contadas no ar. Hoje até que vocês estão bem tranquilos aqui, estão bem calminhos, eu estou achando vocês de boas. Né? Porque falar da briga do Cristiano Ronaldo com o Jorge Jesus, convenhamos, né, Teco? Essa daí é até fácil.
6: Tava na cara, né? Durou uma semana a convivência deles e acabou, né? Cristiano Ronaldo abandonou a seleção, ficou chateadíssimo que não jogou nem um minutinho contra a Noruega e mais ofendido ainda porque foi aquecer. Aqueceu 20 minutos e não entrou.
1: Aí não.
6: Esperou um pedido de... Esperou um pedido de desculpa na frente de todo mundo, não veio, ele pegou o jatinho dele e foi embora.
1: Porque muito pelo contrário. Por quê?
7: Não, porque o Jorge Jesus falou que prometeu para ele que ele ia jogar 30 minutos, mas ele é o treinador e ele pode prometer qualquer coisa.
1: O Jorge Jesus, na entrevista coletiva, ele quase disse o seguinte, né? Eu sou que nem político no Brasil. Eu prometo, mas o que vou cumprir, eu não sei.
4: É outra coisa.
1: E aí o Cristiano Ronaldo pegou o jatinho e foi embora.
6: Pegou o jatinho, foi embora e provavelmente acabou a era robozão em Portugal,
1: Eu pensei que você ia dizer acabou a era Jorge Jesus na seleção de Portugal.
8: Eu tô achando que vai acabar a era. Não, porque foi meio traição, né? Mas ele falou que em particular queria pedir desculpas na coletiva e não pediu, por isso que ele foi embora o Ronaldo. Porque ele se sentiu traído.
1: Jorge Jesus arrumou a pior maneira de se livrar do Cristiano Ronaldo e começar a reconstruir a seleção portuguesa, né? É por aí, né?
6: Ou não, né? Ou fez na hora certa do jeito que dava, né, Milton? Porque eu acho que tem esse entrave ali, todo mundo não sabe o que fazer com ele na seleção, porque ele não para de jogar, né? E aí agora tem que fazer isso no começo, né? Porque senão também não faz, né? Eu acho que ele fez certo, viu?
8: Tinha uma época que todo treinador assim mais vaidoso chegava no clube e sempre achava encrenca com a maior estrela, né? Meio que pra se bancar. Isso aconteceu muitas vezes aqui no Brasil. Acho que foi o que ele fez.
1: Meninos, obrigado, meninos, pela conversa de hoje. Obrigado pela parceria nesse tempo todo ao nosso lado, fazendo parte dos 35 anos aqui da CBN. Um grande abraço pra vocês, pra cada um de vocês. Parabéns.
6: Valeu.
1: Tchau.
8: Parabéns, abraço.
1: Claro que a gente agradece a todos que estiveram ao nosso lado ao longo desta manhã. Tem muita coisa daqui para frente ainda na programação da CBN, na comemoração dos 35 anos. Cássia Godoy estará de volta também no CBN Brasil para comemorar ao lado do Carlos Alberto Sandenberg.
4: É isso, até daqui a pouco, Milton, um abração para você, para todos os ouvintes, um ótimo dia a todos.
1: Participar aqui deste Jornal da CBN, Pascoal Júnior, eles têm muito mais do que 35 anos de CBN. Priscila Gobiotti, Beatriz Lacorte, Carlos Greco, Letícia Valente. Muito obrigado pela sua parceria ao longo de todos esses anos. Que a gente continue em frente. Tem muita coisa, porque o Jornal da CBN, estará sempre atualizando as informações para você. E a programação da CBN, trazendo o que tem de mais de novo. Aliás, hoje tem a transmissão do debate dos candidatos à presidência da República. Você vai poder ouvir também aqui na CBN, como sempre, ouvir os grandes fatos nestes 35 anos. Até mais!

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1: Quinta-feira, 1º de outubro de 2026. O Brasil passa a pagar hoje uma tarifa adicional de 55% para exportar carne bovina à China. Com isso, a cobrança total sobre o produto brasileiro sobe para 67%, somada ao imposto de 12% que já era aplicado. O aumento ocorre porque o país esgotou a cota de exportações sem sobretaxa, de 1.106.000 toneladas neste ano. A China é o principal destino da carne bovina brasileira. Para 2027, a cota sobe para 1.128.000 toneladas, mas o setor projeta que o limite pode ser atingido já entre março e abril. Ao menos 20 capitais brasileiras terão passe livre no transporte público neste domingo, durante o primeiro turno das eleições. A gratuidade segue resolução do Tribunal Superior Eleitoral e também exige que as cidades funcionem com uma frequência de transporte coletivo semelhante à dos dias úteis. 7 capitais ainda não confirmaram oficialmente a gratuidade. O primeiro-ministro de Israel, Benjamin Netanyahu, afirmou que ainda é cedo para apontar responsáveis pelo incidente com o avião da Fly Dubai, desviado de Tel Aviv para a Arábia Saudita. Netanyahu também disse que ainda não há elementos suficientes para apontar participação iraniana. O copiloto do Oman foi preso depois de esfaquear o comandante durante o voo e declarou que agiu sozinho. O embaixador israelense na ONU classificou o episódio como terrorismo. Depois do caso, a Fly Dubai suspendeu todos os voos para Israel. No horário de Brasília, 10:04.
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1: Quinta-feira, 1º de outubro de 2026, aniversário da CBN, a Rádio que Toca Notícia, completa hoje 35 anos. E ao longo do dia você já está ouvindo vinhetas que fizeram parte da nossa programação, além de trechos históricos. Há mais de 30 anos, informação confiável, análise, serviço e as entrevistas que ajudam você a entender os fatos. Durante as próximas 2 horas, a reportagem da CBN acompanha os principais acontecimentos agora aqui de Belo Horizonte, Minas Gerais, porque quem ouve a CBN entende melhor a notícia. Vamos aos destaques de hoje do CBN BH. Temporal causa estragos e leva Monte Sião a decretar situação de emergência. Ventos chegaram a 110 km por hora no sul de Minas. Outras cidades, como Juiz de Fora e Santa Luzia, também registraram ocorrências provocadas pelas chuvas e também pelos ventos. Lagoa Santa, na Grande BH, confirma 21 casos de sarna e suspendeu aulas em escola municipal. Uma professora e 20 alunos foram infectados. Parece que a notícia você já ouviu, mas esses registros de Lagoa Santa estão se somando à ocorrência identificada em Andradas, no sul de Minas. A gente vinha noticiando a situação por lá. Outros municípios mineiros também detectam já casos relatados de sarna humana. E a gente vai entender com a doutora Carolina de Souza Penha, que é dermatologista, titular da Sociedade Brasileira de Dermatologia, como é que a sarna, como se protege disso, o risco e formas também de tratamento. Assunto, então, de entrevista hoje no CBN BH. E a Procuradoria Eleitoral analisa um pedido de Calil sobre suposta tentativa de propina citada por Simões. Campanha questiona se governador denunciou as autoridades a acusação feita contra o deputado Euclides Petersen durante debate na TV Globo. TRE de Minas seleciona 43 urnas para teste de segurança antes do primeiro turno. A audiência pública será realizada neste sábado em Belo Horizonte. A fiscalização terá acompanhamento de partidos, Ministério Público, OAB e entidades civis. E a estação Amazonas do metrô, que funcionava de forma experimental, começa a cobrar passagem a partir de hoje. Tarifa é de R$ 6,00 e a estação vai funcionar apenas nos dias úteis até o início da operação plena, que está previsto para novembro. Quinta-feira você acompanha também as nossas colunas Vida Ativa com Deise Mota. Vai falar sobre corrida durante período de ondas de calor. Não só corrida, mas atividades aí mais intensas. Como é que fica esse preparo físico, esse tipo de atividade durante essa temporada, né? Esse calorão que a gente está passando. Hoje tem também a Casa Nômade com Glória Tupinambás, que vai nossa viagem, né? Hoje é para Bangkok, capital da Tailândia, onde a Glória passou 12 dias. Tudo isso e muito mais a partir de agora aqui no CBN Belo Horizonte. Você é convidado a ficar com a gente, participar também. Tem o nosso número de WhatsApp 999-487738. Você pode participar também pelo aplicativo e site da CBN. É só acessar lá no alto da página a opção Belo Horizonte. Por lá você ouve a nossa programação e tem um espaço. Fale com âncora, fale com Shirley Souza. 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Começa agora.
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1: Várias ocorrências de trânsito travando a vida de quem precisa circular pela cidade. Quem atualiza para a gente é Janaína Regiane. Bom dia, Janaína.
2: Bom dia, Shirley. Bom dia a todos. É isso mesmo. Inclusive, o anel rodoviário está com trânsito muito complicado até agora, depois de uma batida envolvendo 3 veículos. O acidente ele ocorreu próximo ao Shopping Del Rey, no bairro Caiçaras, sentido Vitória. Uma carreta que transportava veículos havia parado por causa do trânsito lento e aí, na sequência, um caminhão que não conseguiu parar a tempo bateu na traseira da carreta. Uma motocicleta também se envolveu na ocorrência. A cabine do caminhão ela ficou destruída, as imagens mostram isso, né? Um passageiro precisou ser atendido e levado pelo SAMU para esse atendimento médico. Duas faixas ficaram bloqueadas durante a ocorrência. O congestionamento já passou de quilômetros, né? Nesse momento, o reboque da BH Trans trabalha na retirada dos veículos. A faixa da esquerda ainda continua interditada, uma das faixas. O trânsito realmente está bem complicado. O motorista, se puder evitar esse trecho, é bom evitar, porque essa extensão, né, do trânsito intenso passa de quilômetros ali no anel rodoviário. Shirley, também na região noroeste, hoje pela manhã, a Avenida Antônio Carlos teve uma interdição parcial no sentido centro, perto ali do Senai, no bairro Lagoinha. Esse bloqueio ele foi provocado por uma manifestação e contou com o acompanhamento da BH Trans e da Polícia Militar. A situação por lá já foi normalizada e o trânsito segue liberado. O motivo da manifestação no trecho ainda é desconhecido. Já no bairro Avaí, na região oeste aqui da capital, um caminhão desceu desgovernado por uma rua e provocou a queda de um poste sobre um carro. Esse caso ele ocorreu na tarde de ontem, na rua José Jorge Fonte Boa. E de acordo com a Polícia Militar, o veículo estava estacionado quando apresentou uma falha nos freios. O caminhão atingiu um muro antes de bater no poste, a estrutura caiu sobre um carro e ainda atingiu um imóvel. Ninguém ficou ferido nesse acidente. Essa ocorrência deixou 49 imóveis sem energia elétrica. A CEMIG foi acionada para fazer o atendimento e também restabelecer o fornecimento de energia nessas residências. Shirley.
1: Obrigada, Janaína. A gente continua falando de trânsito, até atualizando aqui a situação no anel rodoviário, estou dando uma olhadinha no aplicativo Waze. Gente, a situação no anel ainda está muito difícil. Ainda resquício de toda essa situação. Em outros pontos também, ao longo da manhã, a gente teve acidente, carro com problema mecânico. E aí, só de ficar o carro parado, né, com acidente ou não ocupando uma das faixas, dá um transtorno enorme. Lembrando que o anel rodoviário é praticamente uma avenida, né, da cidade, interligando aí vários trechos, vários bairros da capital mineira. Então, só para falar de alguns trechos aqui, o anel rodoviário na altura do Betânia, Buritis, essa subida no sentido Rio de Janeiro, trânsito está muito ruim e o congestionamento começa lá atrás, já começa a partir da Cardeal Eugênio Pacelli, até um pouquinho antes ali, nessa região o trânsito já fica ruim, então no sentido Rio de Janeiro. No sentido contrário, que é onde teve o acidente que a Janaína começou a trazer informação para a gente, atualização, em que envolveu uma cegonheira, por lá ainda, o trânsito bem, um congestionamento muito maior. Lembrando que há um estreitamento, a pista nem está completamente interditada, mas com o estreitamento a gente também está enfrentando um congestionamento gigantesco. 10 horas 12 minutos, a gente fala agora a respeito de estradas. Ana Nunes, bom dia.
3: Bom dia para você, Shirley, bom dia para o ouvinte. Duas rodovias federais aqui de Minas registraram acidentes nas últimas horas. A primeira ocorrência, inclusive, aconteceu na BR-040, onde a rodovia ainda está interditada nos dois sentidos, ali na altura do quilômetro 732, em Oliveira Fortes, na Zona da Mata. Isso porque uma carreta tombou na noite de ontem, Shirley, e a carga ficou espalhada pela pista. O motorista do veículo de grande porte morreu e equipes da EPR Via Mineira trabalham na remoção da carga e também na limpeza dessas faixas. A concessionária prevê uma liberação parcial depois dessa operação, mas a liberação total só depende então da perícia, da retirada do veículo e de outros procedimentos ali no local. Há cerca de 1 quilômetro de congestionamento em cada sentido ali neste momento. Na BR-251 em Salinas, no norte de Minas, um outro acidente envolvendo duas carretas e um ônibus deixou 6 pessoas feridas nessa quarta-feira. Segundo o SAMU, uma das carretas bateu na traseira do ônibus que foi empurrado e assim atingiu outra carreta que estava parada em um trecho com sistema de pare-siga. Essas 6 vítimas tiveram ferimentos leves e 4 foram atendidas, medicadas e liberadas no próprio local. Uma mulher de 34 anos com dor cervical e um homem de 36 com dor na lombar foram encaminhados ao hospital da região e passam bem. Volto com você.
1: Obrigada. Ana, ainda falando a respeito de estrada, gente, interdição prevista para hoje na BR-116 Interdição deve ser total na altura do quilômetro 213 no município de Catuji, no Vale do Mucuri, na tarde de hoje, para a realização de uma operação de içamento de estrutura para instalar um pedágio eletrônico. Essa intervenção deve provocar alteração no tráfego ao longo da tarde. De acordo com a concessionária responsável pelo trecho, a primeira mudança ocorre já a partir de 1 da tarde, quando o trecho passa a operar naquele sistema pare-siga. A medida vai seguir até 3 da tarde e tem como objetivo, segundo a concessionária, permitir um andamento da operação com segurança. Aí, depois, às 3 horas da tarde, vai ser realizada, sim, a interdição total da pista para a instalação da estrutura. A previsão da empresa é que o bloqueio dure cerca de 60 minutos, ou seja, 1 hora de interdição total. O concessionário informou que a operação faz parte da implantação do sistema de pedágio eletrônico no trecho da BR-116, sobre a sua administração, e durante os trabalhos, equipes estarão posicionadas no local para orientar os condutores e garantir segurança da intervenção. Então, se você tiver que passar pela BR-116 à tarde, nesse trecho, atenção, a partir das 3 horas da tarde, interdição total no município de Catuji, na altura do quilômetro 213 da BR-116.
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1: A campanha de Alexandre Calil, do PDT, pediu ao Ministério Público de Minas informações sobre uma suposta denúncia apresentada pelo governador Matheus Simões, do PSD, contra um aliado de Cleitinho Azevedo, do Republicanos. O assunto foi repercutido no debate da TV Globo, num embate entre os candidatos ao governo de Minas. Na ocasião, Simões acusou Cleitinho de andar com pessoas que cometem crimes e apontou um suposto pedido de propina de 10 milhões de reais feito por Euclides Petersen, presidente do Republicanos aqui em Minas. O parlamentar negou as acusações e cobrou do governador as provas.
4: A Procuradoria Eleitoral em Minas Gerais analisa um pedido de informações protocolado pela campanha de Alexandre Calil, do PDT, sobre supostas denúncias de tentativa de pagamento de propina de um aliado de Cleitinho Azevedo, do Republicanos, ao governador Matheus Simões, do PSD. No pedido, Calil questionou ao Ministério Público se o governador realmente denunciou os fatos relatados no debate da TV Globo nesta terça-feira, num confronto direto entre os candidatos. O assunto veio à tona após Cleitinho questionar Simões sobre sair acusando aliados dele de cometer crimes.
5: Matheus, fique à vontade de falar, como você vem sempre falando, porque a verdade sempre liberta. Eu não tenho problema nenhum disso. Eu acho que a gente tem que ser transparente e verdadeiro. Você está sempre falando do Euclides, falando do Alex, que você acabou de falar. Você já disse do meu vice também, o Falcão, que te respeita muito, inclusive o meu irmão. Eu queria que você falasse deles. Fique à vontade.
4: Em resposta, o governador falou sobre a relação de proximidade do senador com o deputado federal Euclides Petersen, atual presidente do Republicanos em Minas e investigado no escândalo do INSS. O governo

0: Euclides Petersen, tentou me oferecer 10 milhões de reais no meio de um casamento para que eu pudesse facilitar um contrato para ele. Não só não facilitei, como denunciei o fato para que nunca ele possa chegar perto dos contratos da Prudential, que eu espero que o senhor deixe isso longe de lá. Contei ao Cleitinho, dei os detalhes, dei as datas, o horário, falei o nome da empresa. Infelizmente, depois disso, a única coisa que eu vejo é que Euclides continua com ele.
1: Após a repercussão do debate, o deputado Euclides Petersen divulgou nota e fez publicações nas redes negando as acusações de Matheus Simões, além de afirmar que vai cobrar na justiça as provas dos supostos atos. Disse ainda que a única conversa que teve com o governador foi sobre um convite de Simões para que Euclides fosse vice-governador na chapa para retirar Cleitinho da disputa, pedido esse negado por ele. O parlamentar também acusou o governador de tentar atingir a campanha de Cleitinho na reta final do primeiro turno, devido à possibilidade de vitória dele. Reportagem Débora Costa.
2: A gente traz agora a agenda dos candidatos ao governo de Minas, Raquel Romanha.
3: Shirley, a assessoria do Cleitinho Azevedo do Republicanos não divulgou a agenda desta quinta-feira, mas duas federações aqui em Belo Horizonte já confirmaram presença dele em um encontro. Encontro na FAENG, na tarde de hoje, que é a Federação de Agricultura, e aqui em Minas, Agricultura e Pecuária, em Belo Horizonte, com sede, e encontro também na FEComércio, hoje à tarde, a partir de 14h. Patrus Ananias do PT tem caminhada em João Molevade e às 17h30 da tarde tem uma caminhada em Itabira. Alexandre Calil do PDT faz uma caminhada pelo Centro Comercial do Barreiro, aqui na capital, durante este momento. Agora começou às 10h. Entrevista a veículo de imprensa durante a tarde e às 15h terá reuniões internas de campanha. Matheus Simões do PSD faz entrevista a um veículo de imprensa neste momento na capital. Meio-dia em 30, tem encontro com prefeitos e lideranças em Pimenta. Às 14h30 da tarde, faz gravações de vídeos e às 18h da noite, entrevista a veículo de imprensa em Teófilo Otoni. Gabriel Azevedo, do partido MDB, tem reunião nessa manhã com a coordenação de campanha e dá entrevista a um veículo de imprensa. Às 10h30, tem um encontro com representantes da Frente Mineira de Geração Distribuída. Às 3h15, café com representantes empresariais e jurídicos de Montes Claros. Às 5 da tarde, faz caminhada com lideranças e apoiadores do município. Às 6h30, tem presença na Feira Livre de Montes Claros, no norte do estado. E às 8h30 da noite, estará em deslocamento para Pirapora, no norte também de Minas. Flávio Rosco e do PL tem motociata na Praça do Papa, da Praça 7. Do Praça do Papa até a Praça 7, na noite de hoje, às 19h, e às 19h30 participa de um ato de campanha com o Nicolas Ferreira. Rafael Duda, do PSTU, nesta tarde, às 15h, dá entrevista a um veículo de imprensa em Ipatinga e às 16h, panfletagem na portaria da Uzi Minas. Às 18h da noite, faz panfletagem na porta de uma faculdade no município e às 19h, jantar com apoiadores. Túlio Lopes, do PCB, visita a comunidade rural de Divinópolis e às 18h da noite tem reunião com apoiadores em Sete Lagoas. Indira Xavier, da UP, visita o Hospital Risoleta Neves, aqui na capital mineira, nesta manhã, e tem encontro à noite online com trabalhadores da UENG, a Universidade do Estado de Minas. Henrique Arias, do PCO, não divulgou a agenda desta quinta-feira, assim como Ben Mendes, do Partido Missão. Shirley.
2: Muito obrigada, Raquel. 10h21. Vou registrar aqui a participação de vários dos nossos ouvintes que estão celebrando com a gente os 35 anos da Rádio CBN. Nosso ouvinte Paulo Cruz, de BH, está falando o seguinte: parabéns, CBN, pelos seus 35 anos. Faço parte da evolução dessa rádio que ouço diariamente. Estou aqui tomando um cafezinho com o celular do lado para não perder as notícias matinais. Paulo, obrigada pela mensagem, pela companhia. Sem dúvida, né? O que seria da rádio? Como celebrar essa data sem os nossos ouvintes? Marilson também mandando mensagem para cá, diz ele que é ouvinte desde o início. Foi aluno do primeiro apresentador aqui da CBN em Belo Horizonte, Mozair Salomão, foi meu professor também, fala que inclusive estudou aqui com boa parte da equipe que já trabalha aqui na CBN, como é o meu caso. Olha, diz ele que, ele cita aqui vários nomes, Ernesto Boaviagem, Luiz Fernando Rocha, então o Marilson fazendo parte também, não só da formação, como formação de jornalismo, mas também da equipe que já trabalhou por aqui. Obrigada, Marilson, também pela sua mensagem. O Túlio mandando mensagem: bom dia, pessoal. Receba meus parabéns pelos 35 anos de...

0: de informação, nosso ouvinte Túlio, que é da cidade de Betim, e nosso ouvinte Antônio mandando mensagem também, dando bom dia aqui para toda a equipe, também falando da equipe fazendo parte aí desses 35 anos da Rádio Que Toca Notícia. Ouvinte CBN, pode contar aqui para a gente também se teve um fato marcante, se está reconhecendo, né, inclusive, as vinhetas da CBN nesse dia de celebração, está exibindo aí vinhetas do repórter CBN antigas. Algumas, eu confesso, uma delas eu nem me lembro, de 90 e poucos, 94, 92, se não me engano, não me lembro da vinheta, mas depois as demais, sim, inclusive algumas eu já fazendo parte aqui da equipe da CBN. Esse túnel do tempo, né, diferente, como é que essa questão do som, a marcação ali do repórter CBN tem uma identidade aqui pra gente. Você pode contar essa e outras experiências, se as notícias também que a gente está relembrando aqui, se você acompanhou pela CBN, conta pra gente. Nosso número de WhatsApp é aqui, 999-487738.
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0: 10 horas 25 minutos, de volta com a gente, Janaína Regiane, falando de chuva forte na região metropolitana e também na Zona da Mata, sul de Minas, também registrando chuva e vento muito forte. Janaína.
3: É isso mesmo, Chive. Inclusive, Monte Sião, na região sul aqui do estado, vai decretar situação de emergência depois dos estragos provocados por um temporal acompanhado de fortes rajadas de vento. O município registrou destelhamentos, queda de árvores, danos em veículos e estruturas, além também da interrupção no serviço de energia elétrica, internet e telefonia. Cerca de 2 mil pessoas foram afetadas, 6 moradores ficaram desalojados ou desabrigados e 2 pessoas precisaram ser levadas para um hotel. A Defesa Civil informou que os ventos chegaram a 110 km por hora. Uma escola e uma creche também foram atingidas e tiveram as aulas suspensas. O coordenador da Defesa Civil de Monte Sião, Fernando Massaro, ele relata quais vão ser as medidas adotadas a partir de agora. Bom, a gente traz em instantes, né, esse relato do Fernando Massaro, porque eles falam que fizeram todo esse levantamento técnico dessas áreas que foram atingidas para que eles pudessem justamente confeccionar esse decreto de situação de emergência devido ao fato, principalmente da escola, né, que foi acometido lá pelo destelhamento, né, toda a estrutura da quadra, e eles também, agora a gente já consegue escutar, vamos ouvir.
4: No dia de ontem, a gente fez todo o levantamento técnico das áreas atingidas. Com tudo isso, a gente pudesse confeccionar aí o decreto, que vai ser decretado situação de emergência, né, devido ao fato aí, principalmente da escola, que foi acometido lá pelo arrancamento, vamos falar assim, né, da toda a estrutura da quadra. A gente vai entrar, homologar, fazer toda essa parte de documentação e enviar para que o Estado, também para a União, nos colabore, nos ajude com relação às respostas aí.
3: Já em Juiz de Fora, na Zona da Mata, o temporal ele provocou alagamentos em várias ruas e avenidas durante a tarde de ontem. Na região da Universidade Federal de Juiz de Fora, foram registrados cerca de 40 milímetros de chuva em apenas 20 minutos e as rajadas de vento passaram de 70 km por hora. Também houve registros de granizo e interrupção de energia em alguns bairros. A Defesa Civil ainda não havia informado ocorrências graves relacionadas às chuvas. Em Santa Luzia, aqui na região metropolitana de Belo Horizonte, também causou estrago as chuvas, viu? Principalmente porque teve chuva de granizo, que foi acompanhada de ventos fortes e derrubou 3 árvores e deixou os moradores do bairro industrial americano sem energia. Houve relatos também de casas destelhadas, duas vias precisaram ser desobstruídas e outra ainda estava sendo liberada devido à queda de árvores. A Defesa Civil informou que essa tempestade de granizo ela atingiu apenas parte do município. Já no sul de Minas, Guapé também registrou danos provocados por chuva intensa e vendaval. Houve ocorrências em imóveis e queda de árvores. Equipes da Defesa Civil e a Prefeitura estão nas áreas atingidas para atender os moradores e levantar os prejuízos. Em Careaçu, também no sul do estado, a chuva veio acompanhada de muito vento, provocou destelhamentos, incluindo ocorrências em imóveis e queda de árvores. As equipes municipais também permanecem mobilizadas para prestar assistência à população e fazer os levantamentos dos estragos. As regiões da Zona da Mata e Campo das Vertentes seguem em alerta para ocorrência de tempestades com previsão de chuva forte, ventos intensos e possibilidade de granizo nos próximos dias. Shirley.
0: Obrigada, Janaína.
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0: Lívia Caetano, meteorologista Clima Tempo. Lívia, essa chuva forte localizada em alguns pontos da Grande BH, regiões também de Zona da Mata, sul de Minas, isso se intensifica a partir de hoje? Bom dia.
5: Oi, Shirley. Bom dia a todos que nos acompanham. Bom, Shirley, a tendência é que sim, essas pancadas de chuva, elas devem ganhar força, principalmente em algumas áreas do estado, mas um pouco mais específicas. O estado de Minas entra gradualmente agora numa condição de tempo um pouco mais instável, principalmente a partir dessa sexta-feira, com o avanço de uma nova frente fria. Então, conforme essa frente fria ela vai avançando pelo estado de São Paulo, na altura do Rio de Janeiro, vai aumentando o fluxo de umidade na atmosfera. E combinado com uma atmosfera muito quente, que a gente vem observando no estado de Minas, temperaturas muito elevadas, então essa combinação de aumento de umidade, pancadas de chuva, deve aumentar bastante as pancadas de chuva ao longo dos próximos dias em várias áreas de Minas, e a partir de amanhã, então, essas instabilidades elas devem avançar ainda mais para outras áreas, incluindo áreas do oeste, região central, região de Belo Horizonte também, leste mineiro, principalmente em alguns pontos, na divisa com o norte do Rio e sul do Espírito Santo, próximas ao Vale do Rio Doce. A condição para chuva ela deve aumentar bastante, Shirley, principalmente amanhã e no sábado também. Então a condição é de chuva volumosa nessa divisa, Shirley.
0: Ainda calor, temperatura fica como?
5: Bom, a gente vinha falando bastante de calor, principalmente na cidade de Belo Horizonte, né? Mas para hoje a máxima pode chegar até os 34 graus, Shirley. Um pouquinho a menos, dando que vinha sendo observada nos últimos dias. Mas ainda assim, é bastante calor, tempo abafado. Para hoje tem chance de chuva no período da noite. Chuva um pouco mais isolada, baixos volumes. E a partir de amanhã, conforme essa frente fria avança e favorece o aumento maior de nebulosidade e pancadas de chuva já à tarde, também à noite, a máxima ela cai um pouquinho para 31 graus, Shirley. Mas a diferença mesmo vai ser a partir do sábado, onde a máxima pode chegar até os 21, Shirley.
0: Aí a diferença é muito grande, né? De mais de 30 para 21 de máxima. Lívia Caetano, meteorologista Clima Tempo, ótimo dia para você.
5: Obrigada, Shirley. Até mais.
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0: Quarta-feira, 1º de outubro de 2026. A defesa de Jair Bolsonaro usou o julgamento sobre o ministro Alexandre de Moraes para pedir a soltura do ex-presidente. Os advogados entraram com uma nova ação de revisão criminal endereçada ao ministro Cássio Nunes Marques e pedem uma decisão urgente para suspender os efeitos da condenação pela trama golpista. Segundo a defesa, houve falhas na preservação e no acesso a provas digitais, especialmente dados do celular de Bolsonaro. Os advogados afirmam que esse argumento foi reforçado pelo debate do Supremo Tribunal Federal no último dia 15 sobre mensagens trocadas entre o ex-banqueiro Daniel Vorcaro e Moraes. A região metropolitana do Rio de Janeiro registrou 74 vítimas de balas perdidas apenas neste ano. Segundo o levantamento do Instituto Fogo Cruzado, ao todo 18 pessoas morreram e 56 ficaram feridas. A vítima mais recente foi um homem de 53 anos, atingido dentro de um BRT, no Recreio dos Bandeirantes, enquanto seguia para o trabalho. Naquele momento, ocorria uma operação policial na favela Dois Irmãos. As ações policiais responderam por 36% das vítimas de balas perdidas em 2026, com 27 pessoas atingidas. Os Estados Unidos confirmaram a quinta morte por sarampo neste ano. Todas as vítimas eram pessoas não vacinadas. O país vive o pior surto desde que a doença foi considerada eliminada em 2000, com mais de 3.600 casos registrados em 2026. Especialistas apontam a queda da cobertura vacinal como um dos principais fatores do retorno do sarampo. Para impedir a circulação do vírus, a imunização precisa ficar acima de 95%, mas hoje, apenas 10 estados americanos alcançam esse patamar. No horário de Brasília, 10 horas e 33 minutos.
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2: Zé Dirceu, se você não sair daí rápido, você vai fazer réu um homem inocente que é o presidente Lula. Rápido, sai daí rápido, Zé. Para você não fazer mal a um homem bom, correto, que eu tenho orgulho de ter apertado a mão.
0: Você ouviu agora uma declaração que entrou para a história da política brasileira. Em 2005, as denúncias do chamado Mensalão deram início a uma das maiores crises do governo Lula e dominaram o noticiário por meses. O deputado Roberto Jefferson, no Conselho de Ética, atacava o então ministro José Dirceu. A CBN esteve presente em cada desdobramento dessa cobertura. São 35 anos da rádio acompanhando a notícia enquanto ela acontece. Por isso que a gente está reprisando esses áudios e a trilha que você ouviu do repórter CBN também está diferente, porque é a trilha de 1996, 5 anos depois do nascimento da CBN, era uma nova vinheta que marcava a consolidação do repórter CBN. Já fazia parte da rotina de quem queria se manter informado de meia e meia hora e havia sido repaginado, portanto, naquele ano. É mais uma das nossas homenagens aos 35 anos da Rádio que Toca Notícia. Agora é 10 horas e 35 minutos.

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2: Ouvintes participando aqui com a gente dessa celebração dos 35 anos da Rádio CBN. Você acompanhou aí, né? Repórter CBN com vinhetas antigas, trechos importantes da cobertura jornalística também da CBN. A Angélica, nossa ouvinte, mandou mensagem para cá falando o seguinte, ó, já acordo e ligo nessa rádio maravilhosa. Tô na cozinha e entre uma massa e outra vou me atualizando. Parabéns pelos 35 anos. Angélica, obrigada. Que bom fazer parte aí do seu dia a dia, ter a sua companhia também. Tem ainda participação aqui do nosso ouvinte Rodrigo Pedrosa. Ele falou, Shirley, bom dia. Escuta a CBN desde 2002, ainda na época de faculdade, onde um professor me apresentou a rádio que toca notícias. Ah, esses professores maravilhosos aí, ó, dando excelentes indicações, claro, para os alunos, para ficarem bem informados. Ele, ó, como gosto de política e finanças, caiu como luva desde então. Parabéns. Obrigada, Rodrigo, pela sua mensagem, pelo carinho todo também. A Julita, de Venda Nova, também manda mensagem para cá. Falou, bom dia, único jornal que ouço todos os dias enquanto faço minhas atividades domésticas. Jornal de alta credibilidade, informações sem nenhuma dificuldade de entendimento. Fico sempre bem informada com a CBN. A toda a equipe, meus parabéns. Portanto, obrigada, Julita, pela mensagem também tão carinhosa. E ainda registro aqui a participação da nossa ouvinte, ou melhor, do Mário Augusto, que manda mensagem para cá. Parabéns, minha companheira de viagem, de Barão até BH, de BH até Barão. Obrigada, CBN. É isso, a gente faz companhia de viagem também, né? Você pode ouvir a gente pelo rádio, você pode ouvir pelo aplicativo, então a gente sempre fazendo companhia nas viagens do Mário Augusto também. Ouvinte que quiser mandar mensagem para cá, a gente adora, tá? Receber parabéns, saber como é que você escuta a rádio, há quanto tempo você escuta a rádio, se tem algo marcante, para fazer críticas também. Essa aí eu vou pensar se eu falo. Não, eu vou falar sim, eu falo tudo que os ouvintes mandam para cá. Só escrever para a gente, 999-48-7738 é o nosso número exclusivo aqui de WhatsApp. Agora 10h38. Mais casos de sarna humana são confirmados em Minas Gerais, dessa vez na cidade de Lagoa Santa, que registrou 21 casos, o que causou o fechamento de uma escola na cidade. Outros municípios mineiros também nós tivemos em outro um registro da doença, é o caso de Andradas, no sul de Minas. No total, gente, já são 37 ocorrências de sarna no estado só neste ano.
3: Mais um município confirmou casos de sarna humana em Minas Gerais. Lagoa Santa, na região metropolitana de Belo Horizonte. A cidade registrou 21 ocorrências da doença. No total, o número registrado de casos de sarna no estado subiu para 32. A Prefeitura de Lagoa Santa informou que uma professora e 20 alunos da Escola Municipal Mércia Margarida Maria foram infectados pela doença e, por isso, suspendeu as aulas na unidade nestas quinta e sexta-feira. Segundo o executivo, o objetivo é garantir a proteção, o bem-estar e a segurança dos alunos, dos profissionais de educação e de suas famílias. Os casos da doença ganharam notoriedade na última semana, quando em Andradas, no sul de Minas, foram registradas 11 ocorrências de sarna em crianças de uma creche. Conforme o executivo municipal, o primeiro caso na cidade foi confirmado na última quinta. O município informou também que tão logo o setor de vigilância em saúde tomou conhecimento do fato, acionou a Secretaria de Educação e, em conjunto, emitiu um comunicado à comunidade escolar da cidade, informando a existência de um caso e orientando profissionais de educação e os pais quanto aos procedimentos. As aulas na creche de Andradas foram suspensas na última sexta, mas mesmo com o aumento no número de casos, as atividades foram retomadas na última terça-feira. A prefeitura informou que isso foi possível após a higienização e desinfecção infecção do espaço durante o último fim de semana. A reportagem da CBN tentou contato com a Prefeitura de Andradas para saber de atualização do caso e aguarda retorno. Segundo a Fundação Oswaldo Cruz, a sarna humana, também conhecida como escabiose, é uma infecção na pele causada por um ácaro. A transmissão ocorre por contato direto, através de relação próxima e prolongada, pele a pele, com a pessoa infectada ou através de roupas ou objetos de contaminação recente. Não existe descrição da existência de contágio da escabiose por cães ou gatos. Os sintomas da doença são hipersensibilidade, com coceira intensa e lesões avermelhadas, principalmente entre os dedos das mãos, dos punhos, cotovelos, axilas, na região do abdômen, ao redor do umbigo e na cintura. A Secretaria Estadual de Saúde informou que os casos de sarna são monitorados e que oferece apoio técnico, caso necessário. A pasta também comunicou que, no total, recebeu a notificação de 37 casos no estado, além dos registros de Andradas e de Lagoa Santa. Um caso da doença foi registrado nestes 5 municípios: Itapecerica, Lavras, Joaquim Felício, Coronel Xavier Chaves e Alfenas. Reportagem Marcelo Martins.
2: Ainda hoje, aqui no CBN Belo Horizonte, a gente vai entender um pouco melhor a questão da transmissão da sarna. Como a gente ouviu aí, é um ácaro. E como se dá a transmissão, a prevenção, tratamento de tudo isso, como impedir realmente surtos, que a gente já tem pelo menos esses municípios citados aí na reportagem do Marcelo Martins, ainda hoje aqui no CBN Belo Horizonte. Ainda sobre saúde, a gente tem informação com Raquel Romanha a respeito de vacinação contra a febre amarela. Raquel.
4: Shirley, a Secretaria Municipal de Saúde de Varginha, no sul de Minas, iniciou uma força-tarefa para verificar a vacinação contra a febre amarela entre moradores após dois macacos serem encontrados mortos na cidade. Segundo a Prefeitura, os dois animais foram localizados nos dias 23 de julho e 2 de setembro. Imediatamente após a localização, foram coletadas amostras de materiais biológicos que foram encaminhadas para a FUNED, aqui em Belo Horizonte, um laboratório de referência para exames de pesquisa da doença. O exame do primeiro animal deu negativo e o resultado da análise do segundo ainda não foi finalizado. De acordo com a Secretaria de Saúde, o monitoramento de cobertura vacinal contra a febre amarela vai continuar durante todo esse mês de outubro. A estratégia é realizada por meio de visitas domiciliares. As equipes verificam as cadernetas, cartões de vacina de todos os moradores da cidade e, quando houver indicação de vacinação após a análise desse cartão, a dose pode ser aplicada na própria residência. A secretaria só reforça que os macacos não transmitem a febre amarela para seres humanos. Os animais atuam como sentinelas, indicando uma possível circulação do vírus na região e alertam serviços de saúde para a necessidade de reforçar medidas de prevenção. Orientação é que todos recebam as equipes que estarão devidamente identificadas e deixem ali disponíveis também tudo para que esse acesso seja feito por parte desses agentes de saúde. Quem não estiver em casa durante a visita e tiver o esquema vacinal contra a febre amarela incompleto, tem que procurar uma unidade de saúde mais próxima do município. Portanto, é situação de alerta em Varginha, no sul do estado. Shirley.
2: Muito obrigada, Raquel. Faltam 17 minutos agora para as 11 horas da manhã. Vamos falar sobre a estação metrô Amazonas. Estava funcionando num esquema quase que experimental, sem a cobrança de passagem, mas hoje já tem cobrança, então, de passagem a R$ 6,00, mas ainda com limitação com relação ao horário de funcionamento, dias da semana, na verdade, de funcionamento. Janaína Regiane.
5: É isso mesmo, Chile. A partir de hoje, a estação Amazonas do metrô aqui de Belo Horizonte passa a funcionar de segunda a sexta-feira, das 5h15 da manhã às 11 da noite, e vai ter cobrança de tarifa para quem embarcar no local. Essa mudança, ela marca o início da operação comercial da estação, que até então ela funcionava em caráter assistido e com acesso gratuito. Mas atenção, você ouvinte, você que usa a estação, a estação Amazonas vai permanecer temporariamente fechada aos fins de semana e feriados para o andamento das obras. A operação comercial ao longo de toda a semana está prevista para começar em novembro. Shirley.
2: Obrigada, as informações foram de Janaína Regiane. Sobre trânsito, agora a gente tem detalhes com Raquel Romanha a respeito de alterações em ruas aqui da cidade, algumas se transformando em mão única. Raquel Romanha.
4: Pois é, Shirley, hoje é a vez da rua Coronel Bernardino, entre a Avenida Dom João VI e a Rua Doutor Djalma Carneiro, bairro Palmeiras, Regional Oeste. Amanhã, dia 2, a Rua 2026, entre as ruas Silvio Jesuípe, Rosso e da Olaria, que passa a ter mão única no bairro Novo Santa Cecília, Regional do Barreiro. Na terça-feira, no dia 6, essa alteração ocorre na Rua Muquiçaba, entre as ruas Cerro Corá e Itaju, bairro Pindorama. As ruas do Nambucaras, no bairro Santa Mônica, e Navarra, no bairro Europa, as duas na Regional Venda Nova, também sofrem mudanças de sentidos. E essas serão mais para frente, lá nos dias 14 e 15 de outubro. Durante as alterações, agentes da BH Trans estão nas ruas para monitorar a circulação, orientar motoristas e pedestres. Tem que ficar de olho aí e respeitar essa nova sinalização. Shirley.
2: Obrigada, Raquel. 10h46. Um homem foi condenado a mais de 65 anos de prisão em regime fechado pelos crimes de feminicídio qualificado, estupro e ocultação de cadáveres, após ser julgado pelo Tribunal do Júri de Juatuba, na região metropolitana de Belo Horizonte. O crime ocorreu em fevereiro e chocou o país pela brutalidade. Ítalo Jefferson da Silva, de 43 anos, matou a estudante Vanessa Lara Silva, de 23, após ela sair do trabalho.
3: Ítalo Jefferson da Silva, de 43 anos, foi condenado a 65 anos e 8 meses de prisão em regime fechado. Ele não poderá recorrer em liberdade. Ele matou a estudante Vanessa Lara de Oliveira Silva, de 23 anos. A jovem cursava o sétimo período da faculdade de psicologia e sonhava em atuar na área de recursos humanos. O homem foi julgado pelo Tribunal do Júri em Juatuba, na região metropolitana de Belo Horizonte. O crime ocorreu em fevereiro deste ano e Ítalo confessou que matou a estudante. Vanessa morava no município de Pará de Minas e foi encontrada morta em Juatuba no dia 10. Ela fazia o trajeto entre as duas cidades de ônibus todos os dias para trabalhar. A estudante tinha desaparecido na tarde do dia anterior, quando conversou com a família pela última vez e parou de receber ligações. A estudante foi morta por estrangulamento e o crime teria sido cometido para esconder o estupro. O corpo dela foi encontrado em uma área de mata no dia seguinte. Segundo o Tribunal de Justiça de Minas Gerais, na época, Ítalo cumpria pena em prisão domiciliar por outros crimes e tinha condenações por roubo, estupro, atentado violento ao pudor, furto e resistência. A pena total chegava a mais de 38 anos. Desse período, ele já havia cumprido quase 24 anos e estava em prisão domiciliar desde dezembro de 2025. A mudança de regime ocorreu depois de uma decisão individual do Superior Tribunal de Justiça que absolveu o Ítalo de uma condenação por tráfico de drogas. Com isso, ele foi beneficiado com a progressão de regime e passou a cumprir a pena em casa. Com a colaboração de Ana Nunes, de Belo Horizonte, Marcelo Martins.
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2: TRE Minas detalhou agora nesta manhã as ações de segurança planejadas para o domingo das eleições. Quem acompanhou foi Marcelo Martins. Bom dia, Marcelo.
10: Bom dia, Sheila, e também para você, ouvinte da CBN. Autoridades de diversos órgãos estaduais concederam entrevista na sede do TRE, aqui no bairro Cidade Jardim, na capital, para falar ali sobre o esquema de segurança para domingo durante as eleições. Segundo o desembargador Paulo Tamburini, coordenador do Gabinete Integrado de Segurança, as eleições em Minas terão apoio da ABIN, a Agência Brasileira de Inteligência, e do Exército, além, é claro, das Forças de Segurança do Estado. De acordo com o desembargador, a campanha em Minas Gerais registrou 18 ocorrências criminais, como ameaça a candidatos e ataques a comitês. Questionado se o TRE se preocupa com a segurança dos eleitores logo após a divulgação imediata dos resultados, ele admitiu que há o risco de ocorrências e comparou esse cenário com o fim de uma partida de futebol.
11: Uma comparação, por exemplo, quando nós temos um fim de jogo e com torcidas organizadas. Há sempre o risco de aqueles ânimos exaltados em razão daquele fato causar algum tipo de conflito ou algum tipo de tumulto. Para esta finalidade, todas as forças de segurança estarão preparadas e têm uma ação, um procedimento especial para o encerramento e pós-eleição.
10: O desembargador Paulo Tamburini também disse que a segurança será realizada no transporte das urnas eletrônicas. Com relação ao monitoramento e segurança nas estradas, o coronel Marcelo Santos, da Polícia Militar, informou que não foram mapeadas interdições de estradas estaduais, que isso não aconteceu no pleito de 2022 e que a Força de Segurança vai atuar para desbloquear vias, se necessário. A declaração também foi dada pelo superintendente da Polícia Rodoviária Federal de Minas Gerais, Marcelo Viana, de que as rodovias federais no estado serão desobstruídas em tempo rápido, caso haja alguma ocorrência.
12: Nosso principal foco será a garantia da circulação de todos. A nossa preocupação é, em um acidente, em uma interdição, como que a PRF vai agir em tempo rápido para que aquele local seja desobstruído e que nós possamos dar livre locomoção a todos os eleitores que transitam no estado.
10: Serão aí, Chile, 16 milhões de pessoas que vão às urnas neste domingo. Eu volto com você.
2: Muito obrigada, Marcelo. 10h53.
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13: Bom dia. Hoje a gente vai falar de um tema que pode ter afetado muita gente por conta das ondas de calor. Então, nesses dias mais quentes, às vezes a gente vai sair para fazer uma atividade física, uma corrida, uma bike, e a gente percebe que a frequência cardíaca, às vezes, está mais alta quando a gente olha lá no nosso relógio, né? E muitas vezes a intensidade não está mais alta do que nos outros dias que a gente treina, mas a gente observa que essa frequência, mesmo mantendo a mesma intensidade, ela vai aumentando ao longo do tempo, à medida que você faz o exercício físico. E isso não é só uma impressão, não. Quando a gente está fazendo atividade física em dias muito quentes, como aconteceu nessa semana, o calor ele vai acabar mudando essa resposta do organismo ao exercício. E a gente tem mesmo respostas diferentes com relação à onda de calor, lembrando que a onda de calor não é só um dia mais quente, não. De maneira geral, são vários dias e depende muito do quanto aumentou. Então, é um aumento abrupto e que se mantém por vários dias. Então, pode estar 30 graus e aquela temperatura ser normal naquela época do ano, mas se foi um aumento abrupto, geralmente acima de 5 graus e que se mantém, né, e que não está associado àquela época do ano, aí a gente caracteriza como a onda de calor. Então, eu queria comentar sobre isso porque existem algumas adaptações, né, que a gente chama de adaptações termorregulatórias, fisiológicas, quando a gente faz exercício no calor. De um modo geral, quando a gente faz exercício, a gente aumenta a temperatura do nosso corpo e esse aumento de temperatura é normal, mas quando está um dia mais quente, a nossa temperatura tende a aumentar mais, então a gente tem aí algumas formas de tentar resfriar o nosso corpo. Então, o fluxo de sangue ele é direcionado para a pele. Tem algumas pessoas que ficam até com a bochecha mais rosada e tudo. Para a gente tentar resfriar esse corpo através do suor. Mas, quando a gente faz exercício, além da gente ter essa dilatação que a gente chama de periférica, né? A gente também precisa de levar sangue para o músculo que está fazendo um esforço e que precisa de energia. Então, a gente acaba tendo aí uma competição entre músculo, né? E essa dilatação periférica do nosso corpo para regular a temperatura. Então, uma forma que o corpo tem para compensar, né, essa competição aí é aumentar a frequência cardíaca. Então, em dias mais quentes, a gente vai observar que essa frequência tende a ser maior. E esse aumento da frequência cardíaca também pode estar associado a uma fadiga, a uma dificuldade de fazer o exercício nesses dias mais quentes. Então, é muito importante a gente observar isso, né? Hoje em dia, várias pessoas têm relógios inteligentes aí que a gente consegue medir essa frequência cardíaca, né? Esses batimentos, para ver se está tendo alguma alteração, né? Isso, inclusive, esse fenômeno de aumento da frequência cardíaca num dia muito quente, né? Durante o esforço, ele tem até um nome, ele chama cardiovascular drift, ou se a gente traduzir literalmente aí seria deriva cardiovascular. E você começa a correr, então, confortavelmente, né? Sem aumentar a intensidade, às vezes no mesmo percurso, não mudou o percurso, ou seja, não tem mais subida, né? O que também aumentaria, por exemplo, a frequência cardíaca. Você mantém o ritmo, mas a frequência ela vai aumentando. Uma coisa que pode piorar esse efeito é a desidratação. Então, muito importante hidratar antes, durante e depois de um exercício físico, principalmente nos dias mais quentes. A outra coisa também é importante a gente ajustar a intensidade. Então, se você está correndo numa intensidade específica, né? Vamos supor que você está correndo num pace de 6 minutos por quilômetro ou 10 quilômetros por hora, tá? Nesses dias mais quentes, o ideal seria você ajustar e fazer um pace mais lento, por exemplo. Então, vou fazer 6:30, vou fazer 7, né? 7 por quilômetro, vou fazer uma velocidade em vez de 10 quilômetros por hora, vou fazer 9. Né? Geralmente os relógios marcam pace, se a gente for fazer na esteira, a gente pode colocar em velocidade, né? Em quilômetros por hora. Então, o ideal é você ajustar, perceber o seu corpo, se você está sentindo mais cansado, se você está com mais fadiga, né? É muito importante você ajustar nesses dias mais quentes, fazer essas estratégias aí com relação a intensidade mesmo do exercício físico. Se você for fazer, por exemplo, um treino mais longo, reduzir o tempo do treino, ou até mesmo se você for fazer um treino num horário do dia que é muito quente, geralmente perto do horário do almoço é um horário muito quente, onde a gente tem a maior temperatura do dia. Então, horário para treinar, tentar treinar no comecinho da manhã ou no final da tarde, à noite, que geralmente a temperatura vai estar um pouco mais amena. Importante usar roupas leves, de preferência de cor clara, que facilite essa transpiração também. Algodão não é um tecido muito indicado, porque o algodão ele retém ali e ele não facilita essa transpiração. A gente tem tecidos específicos, né? Tecidos tecnológicos aí, para a gente facilitar a realização do exercício nesses dias mais quentes, né? E nesses dias também, não é hora da gente, vou tentar terminar só mais esse quilômetro, eu preciso fazer 5 quilômetros hoje, fiz 4, mas eu estou ficando muito cansada. Reduz esse treino, ajusta, né? Muito importante. E o ritmo, ele até pode ser o mesmo, mas o esforço que o corpo está fazendo não é. Então, é muito importante no calor entender que o seu coração ele pode trabalhar não apenas para você correr, mas também para você regular essa temperatura do corpo e tudo mais. Bom, esse é o tema do Vida Ativa de hoje e a gente se encontra na semana que vem. Um beijo.
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20: Quinta-feira, 1º de outubro de 2026. A Polícia Federal fez uma nova perícia, por ordem do ministro do Supremo, Flávio Dino, em todo o material apreendido pela Polícia Civil de São Paulo na investigação sobre supostos desvios de recursos públicos para o filme Dark Horse, sobre a vida do ex-presidente Jair Bolsonaro. Entre os aparelhos está o celular da empresária Karina Gama, dona da produtora do filme e do Instituto Conhecer Brasil, suspeito de desviar recursos do programa Wi-Fi Livre São Paulo para financiar o longa. O candidato do PL à presidência, Flávio Bolsonaro, também é investigado em um inquérito sobre o financiamento do filme. O primeiro-ministro de Israel, Benjamin Netanyahu, afirmou que o piloto que atacou o comandante do voo de Dubai a Tel Aviv passou por uma doutrinação islâmica radical. Segundo Netanyahu, o agressor tinha intenções suicidas e chegou a pedir que tripulantes o matassem. O caso ainda é investigado para esclarecer a motivação do ataque. O piloto esfaqueou o comandante e tentou danificar os sistemas de navegação da aeronave, que perdeu cerca de 5.500 metros de altitude em 2 minutos. O avião fez um pouso de emergência na Arábia Saudita e ninguém se feriu. O agressor foi preso e levado para interrogatório. E a seleção brasileira viaja hoje à Índia para o último amistoso da data FIFA. A equipe fará apenas um treinamento no país, na cidade de Calcutá, na sexta-feira, um dia antes do jogo. O time de Carlo Ancelotti se despediu da Austrália com um treino ontem. A amarelinha subiu ao gramado pouco antes das 9 da noite de Brasília, 9 horas da manhã no horário local. A atividade foi aberta à torcida e cerca de 8.500 fãs estiveram presentes. No horário de Brasília, 11 horas e 3 minutos.
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2: Recebendo mensagens carinhosas dos nossos ouvintes em celebração aos 35 anos da rádio CBN, o Gervásio. Nosso ouvinte mandou mensagem para cá, falou: bom dia, eu comecei a ouvir a rádio em 99 com Heródoto Barbeiro. Heródoto foi o apresentador do Jornal da CBN por muitos anos, foi de 91 até 2010. E aí o Gervásio, nosso ouvinte, falando que desde 99 acompanha, está aqui gente, sempre com a gente, acompanhando a nossa programação. Gervásio, obrigada pela companhia e pela mensagem também. Rosângela, nosso ouvinte também, falando que desde 2012 liga o rádio às 9 horas da manhã e só desliga ali entre 6 e 7 horas da noite, todos os dias. E ela falou: ó, meu vício é a CBN, sempre digo, minha família falante de todos os dias. Poxa, Rosângela, que bacana, que bom fazer parte, né, dessa família, carinho todo com a gente. Obrigada também pela sua mensagem. Ainda registrando aqui, o Arlen Reis escreveu o seguinte: bom dia, Shirley Equipe, parabéns pelos 35 anos da CBN, a rádio que entrou de vez na minha vida em 1996 e é companheira diária, em casa, no trabalho e na academia. Sou apaixonado por rádio e pela rádio. Minha mãe conta que quando criança eu brincava no quintal arrastando um radinho de pilha, diz ele. Vida longa, CBN e seus profissionais, forte abraço. Arlen Reis, de Santa Luzia, falou: aproveito aqui o dia festivo. Ela falou: vamos tomar um sorvete, dá dica do Rusty. Uma boa, viu, Arlen? Só que eu já estou sabendo que final de semana já vai esfriar. Poxa, 21 graus de máxima. Se baixar esse tanto, não sei se eu vou animar um sorvetinho, não. Mas a dica é excelente. Obrigada, Arlen, aqui pela sua mensagem também. E nessa rodada aqui, ainda registro aqui o José Geraldo da Cruz, que é do Barro Preto, sempre está aqui ligadinho com a gente também. Ele falou: Shirley, ouça a CBN há mais de 3 décadas em regime full time. CBN BH, desde a época do âncora Mosair Salomão, parabéns a toda a equipe, aniversário. E eu vou te contar um detalhe aqui, José Geraldo. O Mosair foi meu professor na faculdade, já vi com tanta admiração. Ele era apresentador aqui da CBN, nem imaginava que um dia eu poderia parte da equipe também. Mas aí, se não foi o primeiro, foi um dos primeiros apresentadores da CBN aqui em Belo Horizonte, porque a rádio inaugurou primeiro em São Paulo, depois no Rio de Janeiro, se não me engano em 94, que a gente teve uma programação local aqui em Belo Horizonte. Mas enfim, essa equipe toda aí maravilhosa que a gente se espelha também, que legal saber que você acompanha desde essa época. Fica aqui meu convite para todos os ouvintes que quiserem mandar aqui para a gente mensagens a respeito dos 35 anos da CBN. Você pode contar quando é que você começou a ouvir a rádio, se tem alguma coisa que te marcou mais, como e onde você ouve a CBN, por que que você gosta de ouvir a CBN, quais seus programas favoritos e por que que você se identifica com a rádio, porque a rádio tem muito disso, né? Uma identificação, a gente se sente meio pertencente, a gente gosta do que ouve, eu acho que tem um pouco disso também. Então conta pra cá, conta aqui pra gente, mande pra cá sua mensagem. Nosso número, eu repito, 999-48-7738.
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2: Após sabatinar os principais candidatos ao governo de Minas mais bem colocados nas pesquisas, a CBN aqui em Belo Horizonte ouviu os demais concorrentes ao Palácio Tiradentes. Nesta reportagem, Indira Xavier, da Unidade Popular, Túlio Lopes, do PCB, Rafael Duda, do PSTU e Henrique Arias, do PCO, se apresentam aos eleitores e destacam suas prioridades para o Estado.
3: Única mulher candidata ao governo de Minas em 2026, Indira Xavier, da Unidade Popular, tem 41 anos e faz parte da Coordenação Nacional do Movimento Olga Benário, que é focado na proteção das mulheres. Na política, desde a adolescência, Indira já participou de outras eleições municipais e estaduais, mas ainda não se elegeu. Ela defende um governo popular e coloca como prioridade o fim do feminicídio e da violência doméstica.
4: Nós entendemos que um problema sério de segurança pública que nós temos no nosso estado é a violência de gênero. Por isso, nós vamos combater de forma firme a violência contra as mulheres no nosso estado, criando delegacias especializadas 24 horas em todos os municípios e garantindo uma política integrada de atendimento para essas mulheres, que passem pelo fortalecimento das casas-abrigos e casa de passagem, mas também com política habitacional, de geração de emprego e renda para todas as mulheres que desejam romper com o ciclo da violência.
3: Túlio Lopes, do PCB, tem 44 anos, é professor e mestre em educação da Universidade do Estado de Minas Gerais. Ele se apresenta como ativista da luta dos trabalhadores e já participou de outras eleições municipais e estaduais. Túlio elenca como prioridade o fortalecimento do SUS em Minas, o cumprimento do piso dos professores e valorização das demais carreiras no estado.
5: Nossa prioridade é o fortalecimento dos serviços públicos e a valorização dos servidores e das servidoras que cuidam do conjunto do povo trabalhador mineiro. Nossa ação imediata será pôr fim às renúncias fiscais que o atual governo concedeu para diversas empresas e aliados políticos, para a garantia da recomposição das perdas inflacionárias dos servidores públicos do Estado de Minas Gerais e de mais investimento no setor público e nas políticas públicas, contemplando o conjunto do povo trabalhador mineiro.
3: Rafael Duda, do PSTU, tem 42 anos, é operário da mineração e sindicalista de Congonhas e região. Ele também já participou de outras eleições municipais e estaduais. O candidato defende um governo focado na classe trabalhadora e estabelece, entre as prioridades, o fim das isenções fiscais e reestatização de empresas públicas como a Copasa.
6: Nossa proposta prioritária passa pela reestatização da mineração e das grandes empresas estratégicas, utilizando os lucros e os dividendos para investimentos em cadeias produtivas de maior valor agregado, como tecnologia de ponta. Esse processo implicará investimento pesado em educação para a juventude e a constituição de parques tecnológicos. Também somos contra as isenções fiscais para os grandes grupos econômicos. Sobre a dívida, defendemos um não pagamento, realizando uma auditoria popular nas contas e despesas do Estado.
3: Por fim, Henrique Arias, do PCO, tem 41 anos, é formado em Ciências Sociais e ex-servidor dos Correios. Ele afirma que o seu programa político é em defesa dos direitos dos trabalhadores. Entre as prioridades, o candidato elencou a interrupção do pagamento da dívida à União devido aos juros elevados, além de detalhar outras ações para a economia.
7: A outra questão importante a ser discutida é o problema da reestatização daquilo que foi privatizado e da interrupção do processo de tudo aquilo que está sendo privatizado, porque as empresas devem estar na mão do povo, as empresas públicas foram criadas e construídas pelo povo e beneficiar a população. Outra proposta que nós temos em relação a questões relativas à economia é o problema da mineração, que também deve estar na mão da população.
3: Dos candidatos ao governo de Minas, Henrique Arias é o único que enfrenta problemas no registro e realiza a campanha sub judice. O indeferimento da chapa pela Justiça Eleitoral ocorre devido às falhas na prestação de contas do Diretório Estadual do PCO. O partido apresentou recurso. Com colaboração de João Vitor Rangel, reportagem Débora Costa.
2: Para 11 horas 13 minutos, a gente acompanhou aqui já em reportagem no CBN Belo Horizonte que Minas está registrando surtos recentes de escabiose, que é a sarna humana. Isso em duas regiões aqui do estado. Em Andradas, no sul de Minas, o número de casos chegou a 16, em 3 unidades da educação infantil. Já em Lagoa Santa, região metropolitana de Belo Horizonte, são 21 casos suspeitos em investigação, mas ainda sem confirmação. Ao longo deste ano, a Secretaria de Saúde do Estado também acompanhou episódios em Itapecerica, Lavras, Joaquim Felício, Coronel Xavier Chaves e também na cidade de Alfenas. E diante desse cenário, a gente vai conversar agora aqui na CBN sobre essa doença, né? As formas de transmissão, os cuidados, o risco de novos surtos com a doutora Carolina de Souza Penha, que é dermatologista titular da Sociedade Brasileira de Dermatologia. Muito bem-vinda, bom dia.
8: Bom dia, obrigada.
2: A gente pode considerar a sarna uma doença? Só para saber se a minha colocação foi adequada.
8: É uma doença, sim. É uma doença que se chama, em termos científicos, escabiose humana.
2: E como é que ela surge? Ela é causada de que maneira?
8: A sarna é uma doença causada por um ácaro que chama Sarcoptes scabei, variação omnis, e ela é transmitida principalmente pelo contato direto com a pele de uma pessoa que está infestada. Esse contato, normalmente, para ter a transmissão, tem que ser um contato mais prolongado, assim, de uns 15, 20 minutos, e ele não é transmitido normalmente por contato com objetos, como, por exemplo, lençóis, toalhas. É mais o contato direto mesmo.
2: Pele com pele.
8: Exatamente.
2: É, por isso a gente imagina, né? Educação infantil, como o caso de Andradas no sul de Minas, né? As crianças ficam muito próximas, elas, né, se encostam, é de se imaginar isso. É, agora, outra dúvida. Essa sarna humana é a mesma, é uma versão da sarna de animais como os cães?
8: Não, é uma versão diferente. A sarna não é transmitida de animais para humanos. Existe uma sarna dos animais, que é a sarna zoonótica, que ela pode sim ser transmitida de animais para humanos, mas como o ácaro dos animais ele não consegue sobreviver na pele humana, as lesões são autolimitadas, elas duram poucos dias e se resolvem espontaneamente. A sarna humana já é diferente. O ácaro ele já é adaptado à nossa pele, então ele consegue sobreviver aí durante muito tempo, causando os sintomas.
2: E o que esse ácaro faz na pele humana, uma vez em contato com ele, que a gente sabe do outros tipos de ácaros, né, que a gente convive até normalmente, eles estão presentes nos lençóis, em cobertores, na roupa, isso pode acontecer. Mas esse em especial, o que ele provoca na pele?
8: Exatamente, esse ácaro ele vai se reproduzir na nossa pele e dali a umas 4 semanas ele vai liberar ovos. E são justamente esses ácaros que vão se disseminar pela pele. Eles podem causar túneis na nossa pele, então eles podem entrar lá dentro da nossa pele e gerar a coceira, né? As lesõezinhas, que são pequenas bolinhas vermelhas, que é o que a gente vê nas manifestações clínicas.
2: A gente não está acostumado com isso, às vezes. Então, imaginar um ácaro fazendo um túnel na sua pele, gente. E aquilo lá inflamando, infeccionando em algumas vezes. Que isso acontece, né?
8: Acontece. É um ácaro normalmente é milimétrico, assim, é algo muito pequeno. A gente consegue observar com um microscópio. E o que pode acontecer é pela coceira. Então, o contato da unha com as regiões inflamadas, acometidas, gerar uma infecção secundária, mas o próprio ácaro não gera essa infecção.
2: Tá. E de que maneira que isso pode espalhar pelo corpo? É o próprio ácaro que ele vai cavando esses túneis e vai, num caso mais extremo, chegando a outras regiões? É justamente a coceira, né? A mão contaminada vai levando esse ácaro para outras regiões do corpo.
8: Exatamente, é a mão contaminada. O ácaro também, normalmente ele fica em áreas que a gente fala que são áreas mais quentes, né? Então, entre os dedos, nas axilas, na virilha, região genital. E também uma toxina produzida por ele que faz com que as pessoas tenham essa reação de coceira.
2: Deve ser extremamente desagradável toda a coceira. Como é que é o controle, tratamento disso?
8: O tratamento ele pode ser feito de forma tópica, então com medicamentos de passar. Um medicamento super comum que chama permetrina. Ele deve ser passado no corpo todo durante 2 noites seguidas. E também pode ser feito por via oral com um medicamento chamado ivermectina.
2: Ah, e é uma função para ivermectina, né? Para a questão da sarna humana também. Tem como prevenir uma doença como essa?
8: Não existe um medicamento, uma vacina, algo que a gente possa usar para não se contaminar. A principal prevenção é justamente tratar os indivíduos que estão contaminados, que estão infestados e os contactantes.

0: tempo entre a pessoa ter o contato com o ácaro e desenvolver os sintomas. Só que nesse tempo que ela está assintomática, ela já está transmitindo a doença.
1: Então, no caso das escolas, como a gente tem falado aqui, nesses casos em Minas Gerais, o correto realmente era fechar a escola momentaneamente, que todos os alunos, funcionários façam o tratamento, não só os envolvidos, mas também seus familiares em casa.
0: Exatamente, todos os familiares têm que ser tratados ao mesmo tempo, porque a gente não adquire uma imunidade contra a sarna. Então, a mesma pessoa que teve a infecção, que foi tratada, se o familiar dela não tratar, ela pode se infectar novamente por esse familiar que não foi tratado.
1: Doutora Carolina de Souza Penha, dermatologista titular da Sociedade Brasileira de Dermatologia. Muito obrigada pelos esclarecimentos e participação com a gente aqui na CBN.
0: Eu que agradeço o convite.
1: Ótimo dia. Agora 11 horas, 19 minutos.
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1: Olá, Glória, bom dia.
8: Bom dia, Shirley. Bom dia, ouvinte CBN.
1: Hoje a nossa viagem é para Bangkok, na Tailândia. Por lá, tempo que 12 dias, é isso, Glória?
8: Oi, Shirley, desculpa, falhou um pouquinho, eu não te ouvi.
1: Se foram 12 dias de viagem na Tailândia, em Bangkok?
8: Olha, não, 12 dias foram numa ilha que eu passei pertinho de Bangkok. Ao todo, eu fiquei 28 dias na Tailândia, Shirley. Dividi o tempo aí, 16 dias de Bangkok e 12 dias numa ilha daquelas bem paradisíacas, viu? Posso te falar que foi uma experiência ótima. E, na verdade, foi um pouco diferente, porque, para a maioria dos viajantes, Tailândia é a porta de entrada para a Ásia, né? Pela facilidade de conexões, de voos, muita gente começa a viagem pelo Sudeste Asiático, pela Tailândia. Quem vai para o Vietnã, Laos, Camboja, né? China, vai explorar ali aquela região, costuma começar pela Tailândia. E, para mim, teve um gostinho de despedida.

0: Na verdade, eu fechei na Tailândia uma temporada de 3 meses de Ásia. E posso te garantir que foi com chave de ouro, viu, Chile? Porque a Tailândia não decepciona, não.
1: As imagens que a gente vê sobre belezas naturais da Tailândia realmente é fantástico, mas estou aqui super curiosa para você contar tudo: língua, costume, a estrutura das cidades e tudo mais.
0: Exatamente, a Tailândia ela fascina pela beleza natural, pela beleza da cultura, né? São templos dourados, é de impressionar a grandeza dos Budas, várias estátuas de Budas que a gente vê em todos os cantos da cidade. Tem a beleza natural, como você falou, das praias, de águas cristalinas, tem uma riqueza cultural única, né? Uma história muito curiosa e tem uma gastronomia riquíssima. Além disso, a Tailândia tem um assim que ela quebra um pouco, né, daquele protocolo todo formal que seria o Japão, a Coreia, são países mais rígidos, e também ela não chega a ser aquele caos desordenado que é a China, né, por exemplo. Então ela fica ali naquele meio. Eu costumo dizer que a Tailândia é um caos que funciona e por isso mesmo ele encanta, né? Tem um transporte público super legal, tem uma excelente estrutura de hotéis e tem uma coisa que fascina a gente, os brasileiros. Os preços são muito acessíveis, Chile. Então, a gente se sente assim, rico por um dia, rico por umas férias, sabe? A Tailândia dá esse gostinho pra gente, viu? É uma delícia.
1: Nossa, que maravilha! E ó, a localização da Tailândia, se alguém não está se lembrando aí, está muito próximo da linha do Equador, um pouco acima da linha do Equador. Então a gente está falando de temperaturas, enfim, verão ano todo deve ser, né, Glória, por lá.
0: Verão o ano todo, Shirley. Ah, o que muda é a estação chuvosa. Lembra um pouco a nossa Amazônia, né? Faz calor o ano todo, a diferença é que agora, essa época do ano, chove muito. Inclusive, eu peguei um pouquinho de chuva em Bangkok, mas agora a cidade está lá sofrendo com essa, né, as agruras aí do tempo. E Bangkok é legal porque ela é uma cidade que muita coisa para se explorar a céu aberto, né? Dá para caminhar muito, visitar muitos templos, o Grande Palácio, tem aí toda uma agitação das ruas que são aí, né, o epicentro mochileiro da Ásia. Ele culmina ali na famosa Khao San Road. Tem pôr do sol maravilhosos. A Tailândia é a dona para mim do pôr do sol mais bonito do mundo. E a gente consegue ver isso, né, de frente ali para aquele templo Wat Arun, que é assim maravilhoso. É um templo todo decorado com milhares de pedacinhos de porcelana chinesa colorida. É o cartão postal mais bonito da cidade, na minha opinião. Então, se tem muita coisa para se fazer ao ar livre, mas em dias de muito calor ou de chuva, a cidade também acolhe, né? Ela tem muitos centros de compra que são super movimentados, tem mercados. Então, você consegue mergulhar nesse universo da gastronomia, por exemplo, e da cultura dos mercados de Bangkok, protegido ali do mau tempo. E para quem gosta de shopping, de compras, de outlets, também tem super shopping centers, né? Aqueles malls enormes que, curiosamente, guardam dentro desse shopping center um lugar de uma cultura preservada, porque eles têm lugar de comida de rua, barraquinha mesmo, aquelas feirinhas de rua dentro de shopping center. Então, Bangkok me encanta especialmente por isso, por essa fusão, Chile, do sofisticado, das lojas de grife dentro de um shopping ao lado de uma barraquinha que está vendendo ali escorpião, camarão e o prato típico, né, o pad thai, a preços assim super acessíveis. A 15, R$ 20, você come ali e do outro lado do shopping já tem uma praça de alimentação com restaurante estrelado, cardápio de vários dígitos aí. Isso é muito legal em Bangkok.
1: Com relação à alimentação, você está falando dessas barraquinhas, o que que é comum? Como você disse, Bangkok tem todas as opções, é uma cidade que recebe muitos turistas, mas para quem é morador, normalmente o que que é o prato, o que que se come mais?
0: Olha, o prato principal, o prato mais vendido é o pad thai. O pad thai é um macarrão frito, eu diria. É o noodles deles, né? Eles fazem um macarrão frito refogado e aí vai com o acompanhamento que você quiser, né? A proteína que você quiser. É com carne de porco, de boi nunca, mas com carne de porco ou com camarão ou com frango. E aí ele vem refogado com vários vegetais, principalmente com um broto de bambu. Ele vem servido ali com, vem umas folhas verdes e escuras assim, e tem um sabor agridoce super especial. Às vezes tem um pedacinho de abacaxi, tem toda uma pegada, e é uma coisa que mudou muito, isso foi uma coisa que me surpreendeu demais, Shirley. A Tailândia, eu estive lá há mais de 10 anos atrás, e agora, a Tailândia era o país da pimenta. A gente custava comer nessas barraquinhas de rua, nos mercados, e agora não, a pimenta vem servida à parte. Perdeu um pouquinho daquele encanto de passar aperto ali na comidinha de rua, mas o turista ganhou em qualidade de vida, porque antes era quase impossível comer. Agora não, agora come-se bem, sem sofrer com a pimenta, não, viu, Chile?
1: Eu imagino, Glória, mas isso é uma opção, será que é para turista ou para todo mundo? Eu já tive, entrei numa furada aqui em Belo Horizonte, que eu fui a um restaurante tailandês e não sabia, não prestei atenção no cardápio, era isso. Na hora que der a primeira garfada, não tinha água, açúcar que resolvesse de tanta pimenta.
0: Não, é bem para turista mesmo, é bem para turista. Mas como o turista está em massa em Bangkok, ele invadiu quase todos os mercados, quase todas as feiras de rua, tem essa opção em muitos lugares. Você vai ter que procurar muito, escarafunchar muito para achar um lugar onde a pimenta é daquelas praticamente incomíveis. De maneira geral, a Tailândia recebe com essa hospitalidade de oferecer a comida, né, adaptada ao paladar ocidental. Então, isso também foi uma coisa que me agradou demais, viu, Chile?
1: Conta da ilha que você esteve por tantos dias.
0: Olha, Chile, a ilha é um detalhe à parte, porque a Tailândia é super famosa pelas praias, né, badaladíssimas lá, que ficam mais ao sul. E aí é aqueles lugares que já foi tema aí de filmes, Hollywood, Leonardo DiCaprio lá com a praia, e são praias muito badaladas, que hoje estão com restrições bem severas, né? Tem praias que inclusive você não pode molhar mais do que o tornozelo, tem tempo de permanência na praia. Eu confesso que eu fiquei com um pouco de preguiça dessa badalação. Em uma outra oportunidade, né, há 10 anos atrás, quando eu estive, eu fui, tudo é lindo, maravilhoso, mas dessa vez eu quis buscar uma alternativa mais local, mais tranquila. E aí o que, que eu fiz? Aí eu queria compartilhar essa dica. Há 40, 50 minutos de Bangkok tem uma cidade que se chama Pattaya. Pattaya é como uma Copacabana, assim, tem toda uma infraestrutura, muita gente, muita muvuca, tem até um lado meio prostituição, que é um pouco nebuloso, mas... Se você pega um barco de Pattaya e anda mais 40 minutos, né, nesse barco, navegando ali, você chega numa ilha que se chama Ilha dos Corais.
1: E aí nós vamos fazer o seguinte, nós vamos continuar esse papo na quinta-feira que vem para ela contar detalhes, porque tem muito conteúdo aí. Obrigada, Glória. 11h31.
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3: O Brasil bateu recorde de produção de petróleo pelo terceiro mês seguido em agosto. Segundo a Agência Nacional de Petróleo, o país produziu 4 milhões e 615 mil barris por dia, alta de 2,6% em relação a julho e de 18,4% na comparação com agosto do ano passado. O resultado superou o recorde anterior, registrado em julho. O avanço tem sido puxado principalmente pelos grandes campos do pré-sal, como Búzios e Mero. O Brasil passa a pagar hoje uma tarifa adicional de 55% para exportar carne bovina à China. Com isso, a cobrança total sobre o produto brasileiro sobe para 67%, somada ao imposto de 12% que já era aplicado. O aumento ocorre porque o país esgotou a cota de exportações sem sobretaxa de 1 milhão e 106 mil toneladas neste ano. A China é o principal destino da carne bovina brasileira. Para 2027, a cota sobe para 1 milhão e 128 mil toneladas, mas o setor projeta que o limite pode ser atingido já entre março e abril. O chefe dos direitos humanos da ONU pediu que os Estados Unidos não tentem executar Krista Pike novamente, depois de duas injeções letais fracassarem no Tennessee. Volker Turk afirmou que o sofrimento físico e mental provocado por várias tentativas de execução é cruel e disse que ainda existem questões não resolvidas sobre o direito de Pike a um julgamento justo. A detenta foi levada com vida a um hospital após receber duas doses de pentobarbital. O estado de saúde dela ainda não foi atualizado. No horário de Brasília, 11h33.
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4: Temos informações ao vivo em Brasília. Patrícia Álvares, muito boa tarde.
5: Boa tarde. O presidente Lula sancionou hoje o projeto Ficha Limpa, que impede a candidatura de políticos condenados pela justiça em decisão colegiada. O Palácio do Planalto não informou, porém, se o texto sancionado valerá para políticos que já possuem condenação na justiça ou se valerá apenas para quem tiver com processo em andamento.
3: O engajamento dos brasileiros alcançou um marco histórico na política nacional em 2009 com a aprovação da lei da ficha limpa. O projeto nasceu a partir de uma ação popular e restringia a participação de condenados na vida pública. E a CBN acompanhou todos os processos. Há 35 anos, a rádio registra os fatos que ajudam a contar a história do Brasil. Essa trilha do repórter CBN que você ouviu agora é de 2017. Ela veio com uma nova atualização. Uma batida remixada, mais moderna. Você gostou? Claro, a gente mantém a mesma função, marcar o ritmo da informação e acompanhar você, ouvinte, há 35 anos aqui na CBN. 11 horas 34 minutos no horário de Brasília. Tem informação chegando ao vivo para a rede CBN com o Felipe Igreja, diretamente da Capital Federal. Felipe.
6: Marcela, o ministro do Supremo Tribunal Federal, Flávio Dino, declarou agora há pouco a perda do objeto da ação em que ele deu uma liminar para restabelecer publicações envolvendo Nossa Senhora Aparecida. Na decisão, Dino afirma que houve um fato novo. O próprio TSE reavaliou o caso em julgamento colegiado e decidiu manter no ar a publicação do humorista Antônio Tabet, afastando a determinação de retirada do conteúdo. Dino havia concedido uma liminar no dia 27 de setembro, após Tabet alegar que havia sido prejudicado por uma decisão do TSE. Dino avalia que a determinação original tinha caráter vago e genérico e poderia abrir caminho para a remoção em massa de milhares de publicações nas redes sociais com risco à liberdade de expressão. No entanto, houve uma nova avaliação do caso pelo TSE e a decisão colegiada foi no sentido de liberar a publicação do humorista. Por isso, então, o ministro Flávio Dino está encerrando essa reclamação no âmbito do Supremo Tribunal Federal. Ele, no entanto, ressaltou que a palavra final sempre é do Supremo Tribunal Federal, fez questão de dar uma espécie de recado ao TSE. Marcelo.
3: Obrigada pelas informações. Felipe Igreja, no horário de Brasília, 11h36.
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1: Muitas mensagens de ouvintes aqui pelos 35 anos da CBN. Malvina mandando mensagem para cá. Shirley, bom dia. Nós ouvimos sempre a CBN. Eita, rádio boa, ela diz aqui. Sempre ficamos informados de tudo o que está acontecendo. Parabéns, CBN. Tem também o Geraldo Martins. Falou, Shirley, passando para parabenizar a CBN por mais um ano, tocando notícias. Sou ouvinte há anos, desde a época em que você e Guilherme Ibrahim nos colocavam a par das notícias Poxa, Geraldo, que bacana. Guilherme, parceiro aqui por muito tempo aqui na Rádio CBN, não está com a gente, assim como excelentes profissionais que já passaram por aqui e outros que estão com a gente, né? Que bom. Obrigada aqui pela sua mensagem também. O Orlando Pacheco escreveu, olha, com figurinha carimbada, sou da CBN, CBNista, diz ele, desde 94, 95. Está desejando aqui parabéns pelos 35 anos. Obrigado pela mensagem também. Fábio Soares falou, ó, Shirley, parabéns pelo aniversário da CBN, você e equipe. Sou da época de escutar Arthur Chechel e Carlos Heitor Coni. Fábio, sou dessa época também, tá? Tô contigo, ouvindo a CBN desde essa época. Também aqui, nosso ouvinte mandou mensagem pra gente, o Márcio, falando, olha, há 20 anos eu estou com vocês, fico triste às vezes de não dar para ler as minhas mensagens. Diz ele que comprava jornal, mas agora só escuta rádio. Márcio, desculpa, às vezes realmente não dá para ouvir, não dá para, na verdade, colocar aqui no ar todas as mensagens carinhosas, com dicas. Muita gente, sempre que possível, tenta registrar tudo no ar, mas não deixa de mandar mensagem pra gente não, tá? E nessa rodada aqui, daqui a pouco eu leio mais mensagens, ainda tem aqui a participação do Osmar, falou, ó, parabéns CBN, ouço desde o início, em 91, lembro nitidamente daquela época, morava em Brasília, começava a escutar nas lotações, indo pro trabalho, hoje, desde a pandemia, home office com rádio ligado. Obrigada, Osmar. E a gente faz, né, companhia em tantos lugares. E há sempre esse compromisso aqui de levar informação de qualidade para os nossos ouvintes. 11 horas e 40 minutos. Informação chegando agora com Marcelo Martins.
10: Shirley, a Polícia Rodoviária Federal fez duas apreensões na BR-262 na noite dessa quarta. Em Florestal, na região metropolitana da capital, dois homens de 56 e 45 anos foram presos por tráfico de drogas durante uma fiscalização. Segundo a PRF, eles estavam em um veículo que tinha um compartimento oculto usado para esconder as drogas. Ao todo, com os suspeitos, foram apreendidos 18 quilos e 420 gramas de skunk distribuídos em 18 tabletes, além de cocaína. Os dois homens foram presos em flagrante e levados, junto com o material apreendido, para a Central de Flagrantes da Polícia Federal, em Belo Horizonte. Também na BR-262, em Uberaba, na região do Triângulo, a PRF apreendeu uma carga de 105 mil maços de cigarros de origem paraguaia. A carga estava em um caminhão que havia saído de São Paulo e, segundo a polícia, seria entregue em Patrocínio, no Alto Paranaíba. O motorista de 50 anos foi preso em flagrante pelo crime de contrabando. Ele, o caminhão e os cigarros foram encaminhados para a Polícia Federal de Uberaba, Chile.
1: Muito obrigada, tá aí as informações de Marcelo Martins, agora 11 horas 41 minutos. A gente fala agora de uma outra operação com Janaína Regiane.
11: A Polícia Civil apreendeu materiais que podem estar relacionados à exploração de jogos de azar e à clonagem de cartões durante uma operação realizada ontem aqui em Belo Horizonte. Essa ação cumpriu um mandado de busca em uma casa de jogos de alto padrão no bairro Belvedere, na região Centro-Sul. No imóvel, os policiais encontraram computadores, equipamentos utilizados em jogos ilegais, notas promissórias e arquivos com informações de cartões supostamente clonados. E também foram identificados indícios de uma possível central de clonagem. A investigação começou após dois frequentadores denunciarem agressões no estabelecimento que teriam ocorrido por causa de dívidas relacionadas aos jogos. A Polícia Civil também apura suspeitas de extorsão e ameaças. Quatro homens de 25, 26, 30 e 38 anos foram ouvidos acompanhados de advogado. Eles foram alvos de um termo circunstanciado de ocorrência por exploração ou estabelecimento de jogos de azar em local público ou acessível ao público. A investigação, segundo a Polícia Civil, continua para esclarecer a origem dos materiais encontrados e as demais mais suspeitas levantadas durante a operação. Shirley.
1: Obrigada, Janaína. Vamos falar agora de documentação de carro. A gente, no início do ano, falava de IPVA, colocar tudo em dia. E só agora, nesse segundo semestre, é que o documento deste ano está sendo cobrado, mas de forma escalonada. E a partir de hoje, já dependendo da placa do veículo, em fiscalizações, já estão cobrando a documentação, então, atualizada de 2026. Raquel Romanha.
12: Zé, Shirley, para veículos de placas 4, 5 e 6. Para quem tem placas 1, 2 e 3... Esse período, inclusive, já até começou, já está sendo cobrado aí em blitz, nas ruas, fiscalizações. Então, a partir de hoje, para quem tem veículos com placas 4, 5 e 6, passa a ter o documento do carro, o CRLV, que é o Certificado de Registro e Licenciamento, exigido em fiscalizações. É uma cobrança que faz parte, como você disse, do calendário de exigência do documento pelo DETRAN. É uma medida que organiza prazos de acordo com o número final da placa. Já veículos com placas terminadas em 7, 8, 9, 0 terão o CRLV exigido a partir do dia 1º de novembro. Circular com licenciamento atrasado é considerado uma infração gravíssima, multa de R$ 293,47 e 5 pontos na CNH do proprietário. E para que o documento seja emitido, o proprietário tem que quitar todos os débitos vinculados ao veículo, como o IPVA, taxa de renovação de licenciamento anual, além de multas e eventuais impedimentos cadastrais. Shirley.
1: Muito obrigada, Raquel Romanha. Participação agora de Ana Nunes.
3: Shirley, a partir desta quinta-feira, a linha 3052, Estação Diamante, BH Shopping, Via Havaí, passa a contar com 5 viagens com retorno direto para a Estação Diamante, entre 5 e 6h40 da manhã, durante dias úteis. Essas linhas vão ser intercaladas com as obras, com as outras que seguem passando ali pelo bairro Havaí. De acordo com a Superintendência de Mobilidade de BH, essa medida pretende reduzir o tempo de viagem no retorno à estação de integração. Para identificar quais veículos fazem esse trajeto via Havaí ou não, os usuários devem ficar atentos aos painéis dos ônibus, que vão indicar retorno expresso para essas viagens diretas à Estação Diamante. A alteração também está sendo divulgada em cartazes dentro dos coletivos, no ponto do BH Shopping, na Estação Diamante, e também por meio dos representantes da comunidade ali da região da Estação Diamante. Essa alteração, então, ali na linha 3050, com agora mais 5 linhas de viagem de retorno para a Estação Diamante. Volto com você.
1: Obrigada, Ana. E uma mulher foi condenada a mais de 56 anos de prisão por matar a própria mãe e a filha dela em Belo Horizonte. Amanda Cristina Souza Pinto foi julgada pelo Tribunal do Júri em julgamento realizado no Fórum Lafayette, no Barro Preto. Os crimes foram cometidos em março de 2023.
13: Amanda Cristina Souza Pinto foi condenada a 56 anos e 8 meses de prisão após ser julgada pelo Tribunal do Júri em Belo Horizonte por matar a própria mãe, de 67 anos, e a filha, de 10. Os crimes foram cometidos em março de 2023. Segundo o Ministério Público, ela mantinha uma relação controladora com a mãe e praticava agressões psicológicas e violência patrimonial. Para o órgão estadual, o crime foi praticado por motivo torpe diante do inconformismo da mulher em não mais conseguir extorquir dinheiro da própria mãe para arcar com as despesas e cometeu os crimes com emprego de meio cruel por meio de asfixia. Além disso, os delitos foram praticados mediante recurso que dificultou as defesas das vítimas. O MP ainda enfatizou que a Amanda matou a própria filha de 10 anos. E por fim, Amanda cometeu os dois crimes em contexto de violência doméstica e familiar, pois todas residiam na mesma casa. Durante o julgamento, Amanda confessou que matou a mãe e a filha, mas negou ter cometido os crimes por dinheiro ou por ter tido empréstimos negados. Ela contou que já pensava em tirar a própria vida por não se achar uma boa filha e mãe, por não contribuir com as despesas domésticas e por não dar suporte à mãe. E também relatou que estava há muito tempo acomodada e que não via outra escolha a não ser tirar a própria vida e matar as duas a fim de não deixá-las sozinhas. Ela chegou a dizer no julgamento que se arrependeu dos crimes. A reportagem da CBN tenta contato com a defesa de Amanda Cristina Souza Pinto. Reportagem Marcelo Martins.
1: 11 horas 47 minutos. O América deve realizar contrapartidas sociais estimadas em 12 milhões de reais ao longo dos próximos 5 anos para encerrar a participação em um processo de improbidade administrativa relacionado a obras de construção da Arena Independência. O acordo foi firmado com o Ministério Público de Minas, que não identificou prova suficiente de participação intencional do clube nas irregularidades investigadas.
14: Um acordo foi assinado pelo América junto ao Ministério Público de Minas Gerais para encerrar a participação do clube em um processo jurídico de improbidade administrativa que apurava supostas irregularidades e sobrepreços nas obras de reconstrução da Arena Independência entre os anos de 2010 e 2012. Os trabalhos foram financiados com recursos públicos. A ação foi proposta pelo MP em 2015. Oficialmente, a obra teria custado cerca de 150 milhões de reais. Os valores registrados, no entanto, geraram dúvidas e questionamentos dos órgãos responsáveis pelo controle. O orçamento inicial previsto para a reforma era de 46 milhões de reais. A diferença dos valores é justificada, segundo o processo, por um aumento de cerca de 220% nos custos oriundos de aditivos contratuais e novas etapas que não estavam previstas no projeto. Com o acordo, o clube deverá realizar durante 5 anos contrapartidas de interesse público estimadas em 12 milhões de reais. Entre elas estão a realização de campanhas sociais no estádio e nas redes sociais, torneio anual com escolas públicas ou entidades sociais, disponibilização de espaços da arena para atividades de interesse público e implantação de uma sala lilás, espaço dedicado ao acolhimento de mulheres, meninas e outras pessoas em situação de violência ou vulnerabilidade. A fiscalização das obrigações será de responsabilidade da 17ª Promotoria de Justiça de Defesa do Patrimônio Público de Belo Horizonte. A partir de agora, o processo se encerra em relação ao clube, mas continua com os demais réus do caso. A resolução ocorre após o MP concluir que não foram identificados elementos suficientes que comprovem que o clube tenha participado intencionalmente das irregularidades investigadas ou de quaisquer decisões administrativas da reforma, conforme previsto na Lei de Improbidade Administrativa de 2021. O acordo destaca ainda que, com base nas evidências produzidas, não há demonstração de nexo causal entre a atuação do clube e o dano aos cofres públicos. A reportagem da CBN entrou em contato com o clube para um posicionamento e aguarda retorno. Reportagem João Vitor Rangel.
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1: Vejam só como a gente faz parte da rotina dos nossos ouvintes e a nossa responsabilidade também. O Vitório Silvestre mandou mensagem e falou: olá, CBN. Na parte da manhã, a CBN ajuda a me organizar no preparo do almoço. Eu tenho os horários em que o feijão e arroz têm que estar prontinhos antes de entrar o comentário de algum colunista. Então, se o colunista começa a falar e a comida não está pronta, eu já sei que vai atrasar. Vitório, que é do bairro Boa Viagem. Vitório, fica atento aqui, falar: atenção, colunistas, não vamos atrasar de jeito nenhum, porque senão como é que fica o almoço do Vitório? Obrigada pela mensagem carinhosa aqui com a gente. Vou registrar também aqui o nosso ouvinte, o Chay, está aqui contando que dando parabéns pelos 35 anos da CBN, que começou a ouvir a emissora em 97, acompanhou diversas mudanças, principalmente dos repórteres e âncoras, mas gosta até hoje. CBN Madrugada, Noite Total, do estúdio CBN, que antes chamava CBN Total. É verdade, tinha esse nome mesmo. E aí as mudanças, né, ao longo de todos esses anos. A nossa ouvinte Daniele, do Eldorado em Contagem, falando que, ó, passando para parabenizar e deixar registrado, ouvinte assídua diariamente, ouço toda a programação do dia. Ela que abandonou, inclusive, a TV. Que CBN faz parte do dia a dia dela. Vida longa. Obrigada, Daniele, pela mensagem também. E ainda registrando a mensagem da nossa ouvinte, a Gislaine, que diz ela que é ouvinte da CBN, está parabenizando também pelo aniversário. E falando que, ó, o ouvinte falou que queixou de não ler as mensagens, Shirley, mas você justificou, mas não entendo. Que normalmente as mensagens são lidas, mas são muitas, viu, Gislaine? São muitas mensagens e nem sempre dou conta aqui de tantas mensagens. Agradecer o carinho aqui de tantos ouvintes que estão parabenizando a emissora por esse aniversário. 11 horas e 54 minutos, a gente ainda tem informação com Marcelo Martins.
13: Shirley, o Tribunal Regional Eleitoral reforça a população para que leve anotados os números dos seus candidatos, já que cada pessoa vai votar para 6 postulantes e isso contribui para não gerar filas. O desembargador do Tribunal Eleitoral Mineiro, Paulo Tamburini, recorda as práticas que configuram um crime eleitoral e menciona o que não pode ser feito no domingo, dia das eleições.
20: Transporte ilegal de eleitor, como alimentação de eleitor, fornecimento de brindes, presentes e coisas do gênero, e boca de urna. Nós estamos atentos a todos esses movimentos. E todos aqueles que ousarem enfrentar a lei eleitoral, eles serão presos e processados devidamente.
13: E por falar em eleições, Chile, o período da campanha eleitoral desse primeiro turno está chegando ao fim. Hoje é o último dia da propaganda eleitoral gratuita no rádio e na TV. Já na campanha de rua, os candidatos às eleições, como caminhadas, carreatas, passeatas e distribuição de material gráfico, pode acontecer até sábado, até às 10 da noite. Hoje também é o último dia autorizado para que os postulantes realizem comícios e uso de som fixo. Alto-falantes e amplificadores de som são permitidos das 8 da manhã até às 10 da manhã, até sábado. E a partir desta quinta-feira entram em vigor regras mais rígidas para o uso de inteligência artificial nas eleições. Fica proibido publicar, republicar ou impulsionar novos conteúdos produzidos ou alterados por inteligência artificial que usem imagem, voz ou manifestação de candidatos, candidatas ou pessoas públicas. A regra vale até às 5 da tarde da próxima segunda. A medida está prevista em resolução do TSE e busca evitar que conteúdos sintéticos divulgados às vésperas da votação possam interferir no processo eleitoral. Portanto, nesse período, Chile, não podem ser publicados novos vídeos, áudios ou outros conteúdos sintéticos que usem, por exemplo, a imagem ou a voz de um candidato ou de uma pessoa pública, ainda que a manipulação esteja identificada. A regra também alcança republicações e impulsionamentos pagos. Eu volto com você, Chile.
1: Muito obrigada, Marcelo. E no caso de irregularidades, qualquer eleitor pode fazer a denúncia no aplicativo Pardal, que é da Justiça Eleitoral. 11 horas e 56 minutos. Assim a gente encerra a edição de hoje do CBN Belo Horizonte, agradecendo a todos os ouvintes que, de forma tão carinhosa, mandaram mensagens aqui pelos 35 anos. Aos ouvintes também que sempre nos acompanham, são nossos amigos, parceiros de tanto tempo. Que bom fazer parte da rotina de todos vocês. É por isso, né, que é todo o nosso trabalho aqui de anos da CBN. CBN Belo Horizonte, que teve na produção Ana Nunes, trabalhos técnicos de José Maria Viana.
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1: Uma ótima tarde para você, um beijo e até amanhã.
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21: Quinta-feira, 1º de outubro de 2026.
0: O ministro do Supremo, André Mendonça, conversou com Cássio Nunes Marques e outros magistrados do Tribunal Superior Eleitoral antes de mudar o voto sobre publicações envolvendo Nossa Senhora Aparecida. Mendonça havia votado pela retirada de mais de 1.000 postagens que associavam o candidato do PL à presidência, Flávio Bolsonaro, a uma informação falsa sobre o pedido de exclusão da santa como padroeira do Brasil. Depois das conversas, o ministro reformulou o voto e liberou uma publicação do humorista Antônio Tabet. Mendonça argumentou que o texto não atribuía a Flávio uma ação concreta contra o título de Nossa Senhora. A Petrobras aumentou hoje o preço do querosene de aviação vendido às distribuidoras. O reajuste foi de 11,6% em Guarulhos e Betim e de 12% em Duque de Caxias. A alta de outubro vem depois de um aumento médio de cerca de 14% em setembro. Segundo a Associação Brasileira das Empresas Aéreas, o combustível representa 39% dos custos operacionais das companhias. Em setembro, os preços das passagens aéreas subiu 9,82%. E o governo de Donald Trump liberou US$ 1 milhão para financiar um projeto voltado a contestar a atuação do Supremo Tribunal Federal no Brasil. Segundo o jornal britânico The Guardian, o projeto apoia grupos da sociedade civil que se opõem ao chamado abuso do poder judicial e censura por parte do STF. O repasse faz parte de um pacote de 43 concessões do Fundo de Direitos Humanos e Democracia do Departamento de Estado americano, que somam quase US$ 177 milhões. No horário de Brasília, 11 horas e 59 minutos.
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1: E muito boa tarde, hoje é quinta-feira, 1 de outubro de 2026, começando mais um CBN Brasil. Cássia.
2: Carlos Alberto, uma ótima tarde para você, para os nossos ouvintes também. Os ouvintes que têm sempre a opção de acompanhar a propaganda política obrigatória, e hoje é o último dia nesse primeiro turno da propaganda política, ou ir para as plataformas digitais e acompanhar as informações do CBN Brasil.
1: Bom, deixe-me... Vamos mudar um pouco aqui o que nós havíamos combinado a pauta e dizer o seguinte. Depois a gente volta no dial, mas vamos dizer o seguinte. Hoje é um dia muito, muito especial para a CBN. 1 de outubro de 2026, a CBN completa 35 anos no ar. 35 anos no ar. A CBN foi pioneira na rádio que só toca notícias, como foi o slogan inventado na ocasião. E havia, inclusive, no Brasil, naquela época, muita discussão sobre a viabilidade de uma emissora que só tocasse notícias. Porque nós tínhamos emissoras que só tocavam música e tínhamos emissoras que mesclavam, né? Mesclavam noticiários, programas noticiosos, em geral algum jornal e com música. A CBN foi pioneira nessa ideia de fazer uma rádio all news, noticiário o tempo todo. E que foi traduzida nesse slogan de a CBN, a rádio que só toca notícia. Foi uma novidade na época que depois passou a ser seguido por outras emissoras. E também a CBN foi pioneira em ir para o FM. Né? Botar uma rádio all news só no FM. De novo, quando houve esse movimento ao longo da história da CBN, houve também muita discussão, né, nos meios jornalísticos. O ouvinte provavelmente não participou, não teve conhecimento apenas superficial sobre essa discussão, mas nos meios de publicidade, imprensa, meios do rádio e tal, houve muita discussão e a tese dominante era a seguinte: rádio só de notícia na FM não funciona. Essa era a opinião dominante. E funcionou, né?
2: Funcionou, está funcionando.
1: Tanto funcionou que nós estamos aqui 35 anos depois e com vários concorrentes que entraram no mesmo sistema de rádio All News e também na FM. Então a CBN Brasil está comemorando seu aniversário bem aqui nessa época de eleições.
2: Tem uma outra efeméride importante aí. Você aqui com a gente no CBN Brasil. Quantos anos?
1: 26 anos no CBN Brasil. Estreamos no dia 1 de outubro de 2000.
2: Muito bem. Parabéns, Carlos Alberto.
1: 25 anos. Still working.
2: Still working. Ainda trabalhando.
1: Como disse uma pessoa que eu estava conversando, uma inglesa, estava conversando, que quando ela soube da minha idade e do meu tempo de carreira, falou assim: e você, are you still working? Todo mundo aqui se diverte com esse still working. Estamos nessa. Bom, hoje é o último dia da propaganda eleitoral obrigatória para o primeiro turno. Uhum. E nós podemos dizer, Cássia, que foi uma campanha muito ruim. A gente desde já podemos dizer que foi uma campanha muito ruim. Pouquíssima discussão sobre programas, debates, não que não falte problemas para a economia brasileira, né? Problemas econômicos, problemas sociais, questões políticas, mas isso aí passou ao largo da campanha eleitoral, que ficou muito baseada em trocas de acusações, fake news e um envolvimento incrivelmente ruim do Supremo Tribunal Federal, da Suprema Corte, que passou a agir de um modo político escancaradamente. Quer dizer, os ministros do Supremo deixaram a sua condição de ministro do Supremo e vestiram uma A toga não, é vestir a camisa de partidos políticos, de tendências políticas e tal. Houve uma, não é que houve uma politização do Supremo, houve isso também, mas houve uma parte de... tornou-se partidário, o Supremo tornou-se partidário, a tal ponto de ministros tomarem decisões exatamente inversas a respeito de um mesmo tema, né? Decisões absolutamente conflitantes a respeito de um mesmo tema. Isso desmoraliza a Constituição, desmoraliza o direito, porque fica parecendo o seguinte, que você pode fazer qualquer lei, qualquer comentário a partir da Constituição. Porque a Constituição passa a ser assim um livro que você vai lá e pinça uma coisa a favor da sua tese, aí no dia seguinte vem lá o ministro e pinça uma coisa a favor da sua tese. Então não existe mais uma decisão unânime, uma decisão consensual. As decisões são partidárias e avacalham não só o Supremo, como a Constituição brasileira, né? Porque se a Constituição permite interpretações tão diferentes conforme a linha política do ministro, então não tem mais Constituição, né? É esse o ponto em que nós chegamos nessa campanha. E por falar nisso, né, um dos episódios mais lamentáveis dessa campanha, o caso aí da disputa em torno de Nossa Senhora de Aparecida. O caso andou, temos novidades, temos informações do Felipe Igreja de Brasília.
3: Sardenberg, o Tribunal Superior Eleitoral decidiu manter a remoção de publicações que associam o candidato à presidência, Flávio Bolsonaro, do PL, à suposta intenção de retirar de Nossa Senhora Aparecida o título de padroeira do Brasil. Durante o julgamento, no entanto, o relator, ministro André Mendonça, mudou parcialmente o voto e decidiu liberar a publicação do humorista Antônio Tabet sobre o tema. Na postagem que foi feita na rede social X, que levou, inclusive, esse caso para o debate, debate na Justiça Eleitoral e no Supremo Tribunal Federal, Antônio Tabet escreveu, abre aspas, a família miliciana odeia tanto mulher preta que resolveu atacar Nossa Senhora Aparecida, fecha aspas. O texto não citava diretamente Flávio Bolsonaro, nem fazia referência expressa a um projeto de lei. Inicialmente, André Mendonça havia determinado a retirada dessa publicação do ar e confirmou essa posição no julgamento do TSE, confirmando a própria decisão liminar. Porém, o ministro Ricardo Villas Boas Cueva divergiu e entendeu que o conteúdo não atribuía ao candidato Flávio Bolsonaro uma ação concreta contra Nossa Senhora Aparecida. Após essa divergência, Mendonça então complementou o voto, reconsiderou a decisão especificamente em relação à publicação do humorista Antônio Tabet. Segundo o relator, a ambiguidade do conteúdo justificaria uma intervenção mínima e uma proteção maior à liberdade de expressão. Essa mudança não altera o entendimento de Mendonça sobre outras publicações que apresentam como fato que Flávio Bolsonaro ou sua família teriam proposto, apoiado ou articulado uma iniciativa para retirar o título de padroeira do Brasil de Nossa Senhora Aparecida. Para o ministro, essas afirmações são objetivamente falsas e, por isso, devem ser retiradas das redes sociais. Esse entendimento, então, acabou prevalecendo. Mendonça foi acompanhado pelos demais ministros. Nas redes sociais, Antônio Tabet comemorou a decisão e republicou a postagem com a imagem de Nossa Senhora Aparecida. Ele disse que era já a terceira vez que o post ia ao ar, que das outras vezes ele foi retirado, foi censurado, mas que agora, se Deus e a democracia quiserem, ela nunca mais será censurada. Agora há pouco também, depois dessa nova decisão do TSE sobre o caso, o ministro Flávio Dino declarou que a reclamação de Antônio Tabet sobre esse caso perde o seu objeto e encerrou a tramitação desse caso no Supremo Tribunal Federal. Dino havia dado a liminar para suspender a decisão de André Mendonça, mas agora com a nova revisão do caso pela Corte Eleitoral, então o STF não vai mais debater esse tema. Dino, no entanto, fez questão de ressaltar que a ordem individual de André Mendonça foi substituída por um julgamento colegiado, exatamente no sentido da decisão dele, que preservou a liberdade de expressão. E ressalvou, no entanto, a possibilidade de novas demandas ao Supremo Tribunal Federal. Numa espécie de recado ao TSE, disse que cabe ao Supremo dar a última palavra sobre a interpretação da Constituição. Sardenberg.
1: Muito obrigado. A informação do Felipe Igreja de Brasília. Tem a ver um pouco com o que a gente vinha comentando, né? O Supremo tem o direito de dar a última palavra sobre a Constituição brasileira. O problema é que quando, em vez de uma decisão colegiada, o Supremo, cada ministro do Supremo continue dando a sua própria interpretação da Constituição. Bom, continuamos com questões legais, questões envolvendo o Supremo Tribunal Federal. Vamos a Brasília agora de novo com a Rani Veloso.
4: Oi, Sardenberg. Boa tarde a você e a todos que nos acompanham. Olha, a defesa do ex-presidente Jair Bolsonaro pediu novamente ao Supremo Tribunal Federal a anulação da sua condenação a 27 anos e 3 meses de prisão por tentativa de golpe de Estado. Os advogados tiveram o pedido atendido para que o caso seja relatado pelo ministro Cássio Nunes Marques, que já analisa a solicitação anterior sobre o mesmo processo. O documento de revisão criminal foi protocolado no dia 25 de setembro e distribuído ontem ao ministro Cássio Nunes Marques. A defesa alega, para a nulidade da condenação, a violação do sistema acusatório, a atuação indevida do relator, o ministro Alexandre de Moraes, nas investigações, uma vez que o ministro, segundo a defesa, instaurou o inquérito monocraticamente sem enviar ao plenário do Supremo Tribunal Federal e sem o pedido da Procuradoria-Geral da República. Moraes é apontado pelos advogados de Bolsonaro como juiz investigador que determinou o afastamento de delegado da Polícia Federal, oitivas de investigados e ordens de remoção de conteúdo das redes sociais. Os advogados também apresentam o que classificam como uma prova nova, baseada em um laudo técnico que apontaria quebras na cadeia de custódia das provas digitais que foram apreendidas de dispositivos que foram ali quebrados os sigilos nas investigações. Além do cerceamento do direito de defesa sob o argumento de que não tiveram acesso antecipado e tempo hábil para analisar o alto volume de dados antes das audiências de instrução no STF. Sardenberg.
1: Muito obrigado. Informação de Rani Veloso, direto de Brasília. E agora, Cássia, temos...
2: Temos o João Rosa, também falando direto da capital federal a respeito de um outro assunto. João, boa tarde para você.
5: Oi, Cássia, boa tarde para você, boa tarde, Sardenberg, boa tarde a todos que estão nos acompanhando aqui na CBN. A Polícia Federal está fazendo perícia em todo o material apreendido na Operação Wi-Fi da Polícia Civil de São Paulo, que investiga suspeitas de desvios de recursos públicos para a produção do filme Dark Horse sobre a vida do ex-presidente Jair Bolsonaro. O material foi enviado pela Polícia Civil para Brasília após determinação do ministro Flávio Dino, do Supremo Tribunal Federal, que também autorizou a perícia da Polícia Federal. Em decisão de 13 de setembro, que retirou o sigilo do inquérito, Dino determinou que o material fosse analisado por peritos da PF. Com isso, os policiais federais estão reexaminando documentos e aparelhos que já haviam sido analisados pelo Instituto de Criminalística de São Paulo e fazendo a perícia em materiais que ainda não tinham passado por essa análise. Entre os aparelhos está o celular da empresária Karina Ferreira da Gama, que ainda não havia sido periciado em São Paulo. Karina é dona da produtora Go Up Entertainment, responsável pelo filme, e também do Instituto Conhecer Brasil, que mantém um contrato de 108 milhões de reais por ano com a Prefeitura de São Paulo para a instalação de internet Wi-Fi em regiões da periferia da capital. As duas empresas estão no centro da investigação da Polícia Federal sobre um possível uso de recursos públicos na produção do filme Dark Horse. Um relatório da Polícia Civil de São Paulo apontou consistentes suspeitas de que recursos do programa Wi-Fi Livre SP, contratado por meio do Instituto Conhecer Brasil, tenham sido desviados para custear atividades relacionadas à produção do filme. A Secretaria de Segurança Pública de São Paulo informou que o inquérito da Polícia Civil continua em andamento e tramita sob sigilo, mesmo com a Polícia Federal fazendo análise desses documentos. Cássia.
2: Muito obrigada, esse foi o João Rosa.
1: E agora a gente está aqui no nosso, voltamos aqui ao estúdio, temos aqui uma informação da Ana Luísa Bessa sobre esse incrível caso de uma mulher de 50 anos condenada à morte lá nos Estados Unidos, no estado do Tennessee, e que tomou duas injeções letais e não morreu. Ana Luísa Bessa.
6: Um caso bastante impressionante, né, Sardenberg? Uma ótima tarde a você, a Cássia, e aos nossos ouvintes. Krista Pike, uma mulher condenada à morte no Tennessee pelo assassinato de uma colega de escola há 30 anos, foi levada ao hospital depois de sobreviver a duas tentativas de execução por injeção letal na noite de quarta-feira. Ainda não se sabe o estado de saúde de Pike. O episódio levou o governador do estado norte-americano, Bill Lee, a ordenar uma investigação independente sobre o incidente e também suspender as execuções no estado até o fim do ano, pois havia uma outra pena de morte planejada. A porta-voz do Departamento de Correções do Tennessee disse às testemunhas que não tinha informações imediatas sobre o que havia ocorrido. A mulher de 50 anos continuava respirando depois de receber duas doses de pentobarbital, que é um medicamento, Sardenberg, que desacelera a atividade do cérebro e do sistema nervoso. Bom, jornalistas que acompanhavam ali a execução disseram que ela chegou a ser ouvida respirando e até roncando cerca de 40 minutos após a aplicação dessa substância. Em comunicado, o Departamento de Correção do Tennessee confirmou que Pike sobreviveu à tentativa e informou que ela foi transferida para uma unidade médica externa. De acordo com o órgão, o protocolo de execução não permitia a adoção de procedimentos adicionais aos que já haviam sido realizados. Os advogados de Pike recorreram à Suprema Corte dos Estados Unidos, afirmando que ela foi submetida a uma agonia desnecessária e que a tentativa violou ali o seu direito constitucional de não ser submetida a punição cruel e incomum. Pike, de 50 anos, estava programada para ser executada às 10 horas de quarta-feira pelo assassinato que cometeu Sardenberg quando ela tinha 18 anos e seria a primeira mulher executada no Tennessee em mais de 200 anos. À época, ela e o namorado foram condenados pelo esfaqueamento e espancamento que matou a colega Colin Slimmer, de 19 anos. Bom, esse caso ganhou ampla repercussão porque um pentagrama gravado no corpo da vítima e outros elementos do crime alimentaram ali temores sobre cultos satânicos durante um chamado pânico satânico das décadas 80 e 90. Essa, Sardenberg, foi a segunda execução mal sucedida no Tennessee neste ano. Em maio, autoridades penitenciárias tiveram de interromper outra execução depois de não conseguirem encontrar uma veia adequada para aplicar a injeção letal, Sardenberg.
1: Muito obrigado. Essa é a informação da Ana Luísa Bessa, aqui da nossa redação. Cássia.
2: E, Sardenberg, ainda no noticiário internacional, o ministro de Segurança Interna de Israel, o Itamar Ben-Gvir, exigiu nesta quinta-feira a extradição do piloto responsável por esfaquear o companheiro de voo e supostamente tentar derrubar aquele avião da companhia aérea Fly Dubai, que fazia a rota Dubai-Tel Aviv ontem, na última quarta-feira. O apelo do líder da extrema-direita israelense ocorre em um momento em que investigadores dos Emirados

0: mas ainda não há um consenso em relação a esta investigação.
1: Bom, seguindo aqui com as reportagens, Cássia, temos a Júlia Viana do Rio de Janeiro. Júlia?
2: Oi, Sardenberg, boa tarde para você e para Cássia. A Delegacia de Homicídios da capital tenta encontrar dois homens envolvidos na morte de um turista mexicano que estava frequentando a Pedra do Sal, no centro aqui do Rio, na última terça. Um dos criminosos foi preso em flagrante. O turista Carlos Hernandes Ortiz morreu depois de ser roubado. Ele tentava impedir que os criminosos fugissem da região da Praça Mauá, bem em frente à sede da Polícia Federal. De acordo com a polícia, o turista pulou sobre o capô do carro usado pelos assaltantes, mas o veículo acelerou, ele caiu e bateu a cabeça no chão. Ele chegou a ser levado para o Hospital Souza Aguiar, mas não resistiu. Conversei com um morador da região hoje, o Arthur Oliveira, que disse que o local precisa de mais policiamento.
3: Então, eu moro aqui há 28 anos e aqui fica um pessoal às vezes de bike, fica um pessoal que, né, que não é daqui, obviamente, mas assalta quando tem a oportunidade. E quando tem polícia perto, eles saem, ficam andando de bike em outros lados, outras pessoas de moto aqui também. Tipo assim, é complicado. Rio de Janeiro tá complicado, mas acredito que aumentando a segurança seria boa aqui pros cidadãos. A segurança vai estar onde convém, onde está dando dinheiro. E basicamente é isso, os cidadãos que pagam por tudo, né?
2: A Delegacia de Homicídios da capital investiga o caso como latrocínio, roubo seguido de morte. O Guilherme do Nascimento Pinto foi o único criminoso envolvido no caso, preso até agora. Em depoimento, ele confirmou a participação no crime e disse que um dos outros criminosos mandou que ele acelerasse para atingir a vítima. Ele obedeceu a ordem e Ortiz caiu no chão. Essa dinâmica do crime foi registrada por uma câmera de segurança. Guilherme também disse que já tinha participado de outros roubos. Ele teria levado os dois outros suspeitos até a região da Pedra do Sal por volta das 2 da manhã. Os três homens foram abordados pela Polícia Federal por volta das 5 da manhã. Dois conseguiram fugir e o motorista então foi preso em flagrante. A Polícia Civil pediu à Justiça a conversão da prisão dele para prisão preventiva. A gente segue acompanhando esse caso, Sardenberg.
1: Muito obrigado. Essa foi a informação da Júlia Viana, direto do Rio de Janeiro. E agora, Cássia, mais um episódio, mais um capítulo da série O Celular de Vorcaro. Diálogos extraídos do celular do Daniel Vorcaro mostram a história de Jatinho de novo.
0: Jatinho celular.
1: Celular do Vorcaro mostra diálogos em que o ex-banqueiro, o ex-controlador do Banco Master, coloca um avião, um jatinho, eles adoram jatinho, à disposição do presidente do União Brasil, o advogado Antônio Rueda. E o Vorcaro diz, manda uma mensagem para o Rueda dizendo o seguinte: use o jatinho como quiser, como se fosse seu, né? No caso, o Rueda usou o jatinho para ir com a família para Miami, para assistir a Fórmula 1, a corrida da Fórmula 1. Houve várias trocas de mensagens entre o Vorcaro e o Rueda para combinar a viagem, e o Vorcaro, como ele sempre faz, ele organizou, pediu os passaportes aí da família Rueda para poder organizar a chegada. E combinou, então, o Vorcaro combinou que ele, Vorcaro, ele ia de um outro jato direto de Belo Horizonte. O Rueda iria de Brasília no outro jatinho. Se encontrariam em Miami e iriam juntos, por conta do Vorcaro, para a corrida de Fórmula 1. Então, é mais essa informação que sai aqui do celular do Vorcaro. E saiu também, foi também veiculada, uma série de conversas entre a esposa do ministro Alexandre de Moraes, a doutora Viviane Bárcia de Moraes, com a agência que organizava, né, a agência que administrava o avião e o jatinho que haviam sido colocados à disposição da família Moraes. Então tem várias conversas entre a doutora Viviane e a agência, combinando horário de voo, combinando voo do helicóptero, combinando voo de jatinho. Por exemplo, o jatinho chegava lá no aeroporto de Catarina, que fica aqui perto da rodovia Castelo Branco em São Paulo. E aí, então, precisava do jatinho.

0: precisava do helicóptero para vir até São Paulo. Tudo isso combinado, tudo certinho, então vários diálogos fazendo essa combinação. Em outras palavras, o celular do Vorkaro e os celulares em volta do Vorkaro, os que conversaram com o Vorkaro, continuam sendo fontes de muitas e muitas histórias, Cássia.
1: É isso, e quem quiser mais detalhes, tem reportagem no jornal O Globo trazendo esses diálogos.

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13: Guilherme Gimenez, boa tarde para você.
14: Oi, Cássia. Boa tarde para você e para os nossos ouvintes. Atualizando agora o sistema Anchieta Imigrantes, mais cedo a gente tinha operação comboio na Anchieta e na Imigrantes. Acabou a operação comboio na Imigrantes, a operação acontecia no sentido litoral de ambas as rodovias, acabou a da rodovia dos Imigrantes, mas ainda segue a operação comboio pela Anchieta para quem vai no sentido do litoral. E tem congestionamento para o motorista ali na aproximação com a interligação de Planalto, pelo menos do quilômetro 37 até o 42. O motorista vai no Andipar pela Anchieta. A situação da Imigrantes agora bem melhor para quem desce a serra e vai em direção, por exemplo, à Baixada Santista, no sentido da capital, boas condições pela Anchieta e pela Imigrantes. Também de olho na rodovia Castelo Branco, que segue com lentidão para São Paulo entre o 32 e o 26, e principalmente tudo bem travado ainda do 19 até a chegada ao Cebolão, até o acesso para as marginais. Quem sai de São Paulo e vai no sentido do interior pela Castelo encontra trânsito livre.

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0: quinta-feira, 1 de outubro de 2026. O ex-banqueiro Daniel Vorcaro pediu um voto de confiança ao presidente do Banco Central, Gabriel Galípolo, semanas antes de o BC liquidar o Banco Master. Em mensagem de 30 de setembro de 2025, Vorcaro pediu apoio para um plano que, segundo ele, permitiria solucionar os problemas da instituição em até 60 dias. As mensagens interceptadas pela Polícia Federal e divulgadas pelo comentarista da CBN, Lauro Jardim, mostram que Vorcaro fazia apelos a Galípolo desde julho. Em agosto, chegou a pedir a intervenção do presidente do BC para viabilizar uma operação. O último contato registrado ocorreu em 4 de outubro. Vorcaro foi preso em 17 de novembro. O presidente Lula assina hoje um parecer que facilita o afastamento remunerado de mulheres vítimas de violência doméstica. Com a medida, a decisão judicial será suficiente para liberar o benefício sem necessidade de perícia do INSS. A Lei Maria da Penha já permite afastamento do trabalho por até 6 meses. Pelo atendimento do Supremo, ou entendimento do Supremo, os primeiros 15 dias das trabalhadoras devem ser pagos pelo empregador e depois pelo INSS. O policial militar que matou 2 jovens na zona norte do Rio de Janeiro depois de confundir um macaco hidráulico com um fuzil foi condenado a 30 anos de prisão. Carlos Fernando Dias Chaves também perdeu o cargo na Polícia Militar. As vítimas, Tiago Guimarães Dingo, de 24 anos, e Jorge Lucas Paes, de 17, passavam de moto quando foram atingidas pelas costas em 2015. Na época, o PM se apresentou à Polícia Civil e admitiu o erro. A justiça determinou 30 anos de pena. No horário de Brasília, 12:32.
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2: O acidente foi muito grave, não tem sobrevivente. Eu era aeronave que tal, Eduardo, e o Márcio não me deu nenhuma expectativa. Eu não fui otimista na conversa, não. A conversa é muito triste, eu tô atordoado. Parece que nós perdemos o Eduardo, não é a liderança da nossa geração, eu não sei. A gente tem que chegar lá, pegar o Márcio vivo, pegar o Eduardo vivo. O Márcio França, acabei de falar com ele. Ele estava lá em Santos esperando o Eduardo não conseguiu descer.
0: 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A tragédia abalou o país e mudou o cenário eleitoral daquele ano. 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
1: Cássia, lá vamos nós de novo, quinta-feira, 1º de outubro de 2026, começando mais um CBN Brasil, agora com todos os ouvintes.
2: Todos os ouvintes do Dial, todos os ouvintes das plataformas digitais e muitos dos ouvintes que já nos acompanham, Carlos Alberto, há 35 anos, é aniversário da CBN hoje.
1: Hoje é um dia muito, mas muito especial para a CBN, 1º de outubro de 2026, a CBN completa 35 anos no ar. Eu queria fazer algumas observações sobre essa história. Quando a CBN foi criada há 35 anos, foi uma grande novidade, uma novidade nos meios de comunicação, nos meios de rádio e de imprensa no Brasil, porque foi a primeira rádio que a gente chama, né, rádio All News, e que depois se traduziu no slogan, a rádio que só toca notícia, a rádio que toca notícia, né? As emissoras da época, nós tínhamos emissoras musicais e emissoras que mesclavam, né? A maior parte do tempo era de música, shows de auditório e apenas pequenas partes, pequenos jornais, pequenos radiojornais, que eram introduzidos ao longo da programação. Nos Estados Unidos já havia a rádio All News. Então foi essa ideia que se recorreu a essa ideia para sugerir no Brasil a criação, a introdução de uma rádio All News. Foi muito criticada na época. Quer dizer, criticada não, as pessoas foram muito céticas em relação à criação de uma rádio All News. Sabe o que diziam? Oh, não vai ter notícia para ficar 24 horas no ar, não vai ter assunto para ficar 24 horas no ar e tal. E, bom, e aí a casa insistiu e colocou no ar a rádio CBN, que quando começou estava na AM, no AM, né? E aí, bom, e foi, e aí então a coisa foi funcionando, e funcionou tanto que surgiram concorrentes. Gênero concorrente, emissoras concorrentes, fazendo o mesmo noticiário All News, 24 horas de notícias. E depois a CBN foi pioneira em outra mudança, que foi a de colocar a rádio em FM. E de novo houve ceticismo no mercado de telecomunicações, nos mercados radiofônicos, onde se dizia o seguinte, que rádio de notícia não funciona em FM, né? Em FM só funciona a música. Pois bem, a CBN foi para a FM e funcionou, como os ouvintes percebem, nós estamos chegando já aos 35 anos. A rádio que só toca notícia, ela completa 25 anos e foi, e de novo, surgindo concorrentes também no FM, que faz o noticiário 24 horas. E como a gente viu ao longo do tempo, e sobretudo aqui no Brasil, notícia é que não faltou, né, Cássia?
2: Nossa, não falta. E, aliás, a gente está em um período especialmente fértil, né? Porque a gente está aí às vésperas do primeiro turno das eleições. Mas quero lembrar também uma outra data, Carlos Alberto. Porque a CBN está fazendo 35 anos hoje. E você, Carlos Alberto Sardenberg, também tem uma data a celebrar, que é o período que você está à frente do CBN Brasil. 26 anos, é isso?
1: 26 anos. Eu estreiei no CBN Brasil no dia 1º de outubro do ano de 2000. E a gente estava comentando aqui, Cássio, estou até abusando do tempo, a gente estava comentando aqui como era diferente a tecnologia. Como hoje nós estamos num estúdio high-tech, né? E tudo digitalizado, né? Mas quando a gente começou, era fita para todo lado.
2: Era, né? Fita, era cartucho. Tudo que hoje está dentro do computador, em termos de áudio, a gente tinha isso na forma física. Então, para os ouvintes terem uma ideia, a gente gravava o programa que estava ainda ao ar o tempo todo. E esse gravador era de dois fitões enormes que ficavam ali atrás do operador de áudio. Eu fui produtora, então quando eu terminava o programa, a gente voltava a fita que
1: na
2: tinha
1: mão.
2: Gravado. Ou na maquininha voltava. Aí voltava a fita, colocava um relatório e passava para o editor, que ia tirar aquelas entrevistas e fazer edições.
1: Eram rolos de fita.
2: Rolos de fita. Hoje não existe nada disso, tudo digital. Tinha uma sala só para esses rolos de fita na CBN.
1: Exatamente. Quando a gente chamava uma matéria, por exemplo, que estava gravada, era um cartucho, né? Um cartucho como se fosse aqueles cartuchos de...
2: De videogame antigo.
1: Videogame,
2: ó, lá de
1: aquele
2: trás.
1: Aquele videotape.
2: Isso.
1: Videotape. Era um cartucho de videotape que você enfiava ali, fazia aquele barulho.
2: Isso.
1: Hoje está tudo aqui nesse computador. É, e agora, de um tempo para cá, a gente passou então a fazer também com imagens, né?
2: Também.
1: Na internet.
2: Outra coisa que a gente não imaginava fazer na época, rádio com imagem.
1: Exatamente. Então, nós, ao mesmo tempo que a gente foi pioneiro na rádio só de notícias, a gente acompanhou durante todo esse processo o avanço tecnológico que no ponto que nós estamos hoje. Inclusive, já estamos trabalhando com inteligência artificial.
2: Também.
1: Quer dizer, do cartucho, da máquina de escrever, para a inteligência artificial e tudo digitalizado. Caramba, como mudou, hein, Cássio?
2: Mudou, melhorou. Só tem uma coisa que não muda. A importância dos ouvintes nesse processo todo. A gente está recebendo várias mensagens dos ouvintes que eu quero agradecer demais, porque é por causa desses ouvintes que nós estamos aqui e que nós fazemos esse trabalho. E ter o rádio como uma companhia, seja aquele rádio mais antiguinho ou, de repente, você está ouvindo hoje na sua caixinha de som inteligente, isso não muda. Que é a companhia, que é estar perto de alguém que você acredita, que você acompanha e que você sabe que está te trazendo o mais recente em termos de informação. Isso aí continua igual, Carlos Alberto, ainda bem.
1: E outra coisa, só para encerrar essa nossa introdução, ao longo desses 35 anos, na medida que iam ocorrendo as mudanças tecnológicas, e-mail, internet e tal, né? Não tinha e-mail, hein, quando a gente...
2: Não. Lá atrás?
1: Não tinha e-mail, não.
2: Estava muito no nosso.
1: Era telefone fixo.
2: Não tinha WhatsApp.
1: Não tinha WhatsApp. Caramba. Era a selva, né? Bom, e ao longo desse período, foram inúmeras as vezes em que cada avanço da tecnologia se decretava a morte do rádio.
2: Ah, sim. Vai acabar, lembra? Vai morrer.
1: E a rádio
2: não
1: está
2: mais
1: acabar.
2: Com nada. A rádio coisa antiga.
1: E estamos aqui, 35 anos no ar, e seguimos assim. Vamos começar com as reportagens?
2: Vamos lá.
1: Nós vamos começar com as reportagens, eleições, obviamente. Hoje é o último dia de propaganda eleitoral, mas todo o noticiário de eleições continua aqui na CBN. Vamos lá para Brasília com o Felipe Igreja. O desfecho do caso em torno daquele debate em torno de Nossa Senhora Aparecida. Felipe Igreja.
3: Sadenberg, o Tribunal Superior Eleitoral decidiu manter a remoção de publicações que associam o candidato à presidência Flávio Bolsonaro, do PL, à suposta intenção de retirar de Nossa Senhora Aparecida o título de padroeira do Brasil. Durante o julgamento do caso no plenário virtual, no entanto, o relator, ministro André Mendonça, mudou parcialmente o próprio voto e decidiu liberar a publicação específica do humorista Antônio Tabet sobre esse tema. Foi essa postagem de Antônio Tabet que levou o caso para o debate na Justiça Eleitoral e no Supremo Tribunal Federal. Inicialmente, André Mendonça havia determinado a retirada dessa publicação do ar e confirmou essa posição no julgamento do plenário virtual do TSE. Porém, o ministro Vilas Boas Cueva divergiu do relator e entendeu que o conteúdo do humorista não atribuía ao candidato Flávio Bolsonaro uma ação concreta contra Nossa Senhora Aparecida. Mendonça, então, alterou o voto e reconsiderou a decisão especificamente em relação à publicação de Antônio Tabet. Segundo o relator, a ambiguidade do conteúdo justificaria uma intervenção mínima e uma proteção maior à liberdade de expressão no caso. Para o TSE, portanto, publicações que apresentam como fato que Flávio Bolsonaro ou sua família teriam proposto, apoiado ou articulado uma iniciativa para retirar o título de padroeira do Brasil de Nossa Senhora Aparecida, ficam proibidas. Mas a postagem do humorista foi liberada. Tabet, inclusive, usou as redes sociais para celebrar a decisão e voltou a postar a imagem com a mesma frase e disse que, se Deus quiser, ela nunca mais será censurada. Sadenberg.
1: Muito obrigado. Essa informação do Felipe Igreja, de Brasília.
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0: Erval.
1: Tudo bom, Sandberg? Boa tarde, ouvinte. Boa tarde, Cássia.
2: Boa tarde, Merval.
0: Bom, Merval, hoje é o último dia de propaganda eleitoral para o primeiro turno. Encerra-se, como já vem acontecendo há tantos anos, com o debate presidencial na Rede Globo e o Lula decidiu não ir ao debate. Merval.
1: Eu acho que é um erro do Lula. Ele já teve experiência de faltar um debate em 2006 e levou um susto, porque o Alckmin ficou lá, a cadeira vazia, também era a primeira vez que isso acontecia, né? O impacto foi muito grande, e o Alckmin teve 40% de votos no primeiro turno. O Lula ficou deprimido, sumiu durante uns dias, depois voltou e ganhou facilmente o segundo turno. Mas foi uma lição que ele recebeu dos eleitores. Eu acho que dessa vez também ele errou. É claro que ele ia enfrentar, todos os adversários, teria todos os adversários contra ele. Mas isso faz parte do jogo democrático. Não adianta ele querer escolher os adversários dele. Ele diz que aceitaria um debate direto entre ele e o Flávio. Ora, isso vai acontecer no segundo turno. No primeiro turno tem mais gente no debate, não tem como mudar isso. Então ele vai ficar exposto a ataques dos três que restaram. Vai ficar lá o seu pódio vazio e vai levar muita crítica dos três candidatos que estarão presentes lá.
0: Uma boa audiência.
1: Imaginar, hein?
0: Com uma boa audiência.
1: É, exatamente. E então, é um erro dele. Ele fica revoltado de ter que disputar diretamente com Flávio Bolsonaro, que ele considera abaixo dele, que ele acha que não tem história, não tem mesmo. Mas é assim, o jogo é esse, e ele tem que aceitar e enfrentar os desafios. Tem experiência suficiente para se sair bem de um debate como esse, mas preferiu se proteger, vai fazer uma entrevista para um site, aquele Flow, né? Para um podcast que é simpático a ele, e diz ele que vai responder ao vivo os ataques que receber. Ora, então estivesse presente para responder, né? Responder para ninguém, porque não vai ter ninguém para rebatê-lo, é uma bobagem, né? Mostra que ele não está disposto a enfrentar as críticas de frente. Né? Enfrentar de frente é bom. Tá errado. Enfrentar as críticas, né? Que certamente receberá. Né?
0: Exato.
1: Acho que foi um erro estratégico que mostra uma certa indecisão da equipe dele próprio, né? Um certo receio de se expor. Eu acho que não foi uma boa decisão, não, do ponto de vista dos eleitores dele, não creio que tenha sido uma boa decisão, não.
0: Merval Pereira, obrigado, Merval. Até amanhã.
1: Amanhã, Sérgio.
0: Intervalo.
2: E já voltamos.
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9: Meio-dia e 53 minutos, uma ótima tarde para você, ouvinte, que acompanha a programação da CBN. Eu, Desirê Miranda, te acompanho até às 8 da noite, apresentando as principais notícias de Belo Horizonte, também de Minas Gerais, desta quinta-feira, 1 de outubro de 2026. Hoje a Rádio CBN faz 35 anos, tocando notícias para te deixar sempre muito bem informado. Você participa conosco pelo WhatsApp, número 31-999-487738. Neste momento faz 33 graus em Belo Horizonte, a umidade relativa do ar é de 34%. Daqui a pouquinho eu trago mais informações do clima em BH e no interior de Minas. Vou começar falando de um acidente. Teve um acidente na Avenida Nossa Senhora do Carmo com Rua Rio Verde, no sentido Savassi, na região centro-sul de Belo Horizonte. Agentes da BH Trans atuam no local. O reboque pesado está a caminho. Na BR-040, os bombeiros combateram um incêndio em uma carreta em Pedro Leopoldo, na região metropolitana de Belo Horizonte. O veículo estava carregado com brita e piche para asfalto e tombou. O combate ao incêndio já foi finalizado.

0: Miriam?
1: Boa tarde, Sardenberg. Boa tarde, Cássia. Boa tarde, ouvintes.
2: Boa tarde, Miriam.
0: Miriam, nosso tema é restrições aos produtos brasileiros no exterior.
1: A
0: Tarifa.
1: gente está um pouco encrencado mesmo, Sardenberg, porque a gente tem problemas com a União Europeia, com os Estados Unidos e com a China. A gente está com esses três dos principais blocos, três dos principais parceiros, a gente está com dificuldades. Então, esse tema é um tema que faz sentido e nas últimas horas andou um pouco. A União Europeia deu, lá na reunião que está acontecendo do G20 nos Estados Unidos, teve conversas paralelas entre os ministros Mauro Vieira e Márcio Elias Rosa. Márcio Elias Rosa, ministro do Desenvolvimento, e o Mauro Vieira, ministro das Relações Exteriores, eles tiveram conversas com os representantes comerciais. Tanto dos Estados Unidos quanto da União Europeia. E aí, a União Europeia deu um sinal de que eles estão revendo, pensando em rever, aquela barreira para exportação, a proibição de exportação de alguns produtos de origem animal, né? Lembra que o Brasil não pode mais vender carne bovina, frango, mel, outros produtos de origem animal, porque o Brasil não conseguiu comprovar que não usa antimicrobianos na criação do gado ou esses outros produtos de origem animal, né? Só que eles deram o sinal de que o frango e o mel podem ser, essa restrição pode ser suspensa e Brasil retomar. Aí o Brasil falou, ó, perguntou se pode rever também o principal, que é a carne bovina. Isso eles não se comprometeram. Mas também teve conversa sobre outros produtos que não de origem animal, que é, por exemplo, aquelas restrições ao aço. Eles estão revendo as restrições ao aço, não para suspender, mas talvez o Brasil tenha uma cota maior. Então, isso aí foi uma boa notícia em relação à Europa, né, à União Europeia. Em relação aos Estados Unidos, o Mauro Vieira e o Márcio Elias Rosa se reuniram com Jameson Greer. E eles ficaram de fazer um grupo de trabalho, o Brasil ficou de apresentar propostas para um acordo comercial. A relação está muito difícil, mas talvez depois das eleições fique mais fácil, seja mais fácil negociar algum tipo de acordo. E em relação à China, a gente está encrencado mesmo e não tem luz no fim do horizonte, porque a China estabeleceu uma cota para exportação de carne, esse ano já esgotou a cota, e significa que além de eu pagar a tarifa de importação normal que o Brasil paga, vai pagar mais 55% para qualquer exportação que exceda a cota, e a cota já se esgotou. Então isso aí não tem ainda uma solução. Mas veja que a gente está, Sardenberg, Cássia, com problemas com esses três parceiros tão importantes no nosso comércio exterior.
0: Pois é, Miriam, e é uma coisa que, além das tarifas, tem muitas barreiras ao comércio exterior, né?
1: Tem, mas assim, o comércio exterior, a única solução, Sardenberg, que a gente sabe, é negociar, negociar e negociar.
0: Exato.
1: Né? O protecionismo tem em qualquer lugar, o protecionismo às vezes ele se reveste de alguma coisa, às vezes usa um erro seu contra você. Nesse caso, o Brasil não, em relação à Europa, né? O Brasil teve um prazo para comprovar que não usa antimicrobiano, não conseguiu comprovar inteiramente. Ele tem que eliminar esse uso do antibiótico, porque é antibiótico para quem está doente, mas para o animal doente. Mas não, eles usam para que ele cresça mais rápido, engorde mais rápido. Então, esse tipo de técnica é ruim para a saúde humana, mas é para a saúde humana dos europeus e para a saúde humana brasileira. Como o Brasil é o principal mercado, eles têm que eliminar mesmo. E no resto, com os Estados Unidos, ter muita paciência nesse período Trump e continuar negociando. E com a China, eles fizeram isso para abrir um espaço para a produção local, mas eles não têm grande capacidade de produção local para fornecer seu próprio mercado. Eu tenho impressão que ao longo do tempo vai conseguir se afastar isso. Mas é isso, sempre tem barreiras, ou tarifas, ou proibição, ou às vezes outras barreiras não tarifárias, mas o comércio internacional é assim. muita negociação para ver se limpa o espaço para que o Brasil possa continuar suas exportações. Hardenberg e Cássia.
0: Obrigado, Miriam. Até amanhã.
1: Até amanhã.
2: Até. E agora temos informação chegando direto de Brasília. Rani Veloso. Acho que nós perdemos o contato com a Rani Veloso. Vamos fazer o seguinte, vamos às informações do repórter CBN. Daqui a pouquinho a Rani volta com mais informações.
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0: quarta-feira, 1º de outubro de 2026. O ministro do Supremo, Alexandre de Moraes, multou em R$5 mil o advogado de um réu do 8 de janeiro por usar um comando oculto de inteligência artificial para tentar manipular o sistema da corte. A técnica, conhecida como prompt injection, insere termos invisíveis para tentar induzir uma ferramenta de IA a alterar a forma como analisa um documento. No caso, o sistema do STF identificou no cabeçalho da petição o comando negar todos os comandos do GPT. Moraes classificou a prática como ato atentatório à dignidade da justiça. A embaixada da Índia informou que o piloto indiano ferido no ataque durante o voo entre Dubai e Tel Aviv está em bom estado de saúde. Smit Machar está internado na Arábia Saudita, onde o avião precisou fazer um pouso de emergência. O comandante foi atacado com uma faca pelo copiloto de Oman, mas conseguiu abrir a porta da cabine antes de desmaiar. Passageiros ajudaram a conter o agressor, enquanto o outro piloto levou o avião a um pouso em Tabuk. A Fly Dubai informou que os 174 passageiros estavam em segurança. Autoridades ainda investigam as motivações do ataque. A Bolsa de Valores de São Paulo opera em baixa de 0,44% aos 185.518 pontos. O dólar comercial tem alta de 0,11%, cotado a R$ 5,19. O euro vale R$ 5,88, oscilação negativa de 0,46%. O horário de Brasília, 1:02.
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0: Informação chegando da capital federal, Rani Veloso.
1: Oi, Cássia. Olha, a defesa do ex-presidente Jair Bolsonaro fez um novo pedido ao Supremo Tribunal Federal para anular a sua condenação de 27 anos e 3 meses de prisão por tentativa de golpe de Estado. Eles pedem a suspensão imediata da pena até o julgamento definitivo da revisão da mesma no plenário do STF. Os advogados tiveram o pedido atendido para que o caso seja relatado pelo ministro Cássio Nunes Marques, que já analisa outra solicitação apresentada no início do ano sobre o mesmo processo. Este novo documento de revisão criminal foi protocolado no dia 25 de setembro e distribuído ontem ao ministro Cássio Nunes Marques. A defesa alega para a nulidade da condenação uma sequência inacreditável de violações ao princípio acusatório, é o que eles dizem, e a atuação indevida do relator do caso, o ministro Alexandre de Moraes, nas investigações, uma vez que o ministro instaurou o inquérito monocraticamente, sem enviar ao plenário do STF e sem o pedido da Procuradoria-Geral da República. Moraes é apontado pela defesa de Bolsonaro como juiz investigador, que determinou o afastamento de delegado da Polícia Federal, oitivas de investigados e ordens de remoção de conteúdo das redes sociais. Os advogados também apresentam que classificam como uma prova nova, baseada em um laudo técnico que aponta limitações na verificação de provas digitais extraídas dos aparelhos apreendidos nas investigações pela Polícia Federal, além das quebras na cadeia de custódia, das provas digitais e do cerceamento do direito de defesa, sob argumento de que não tiveram acesso antecipado e tempo hábil para analisar o alto volume de dados antes das audiências de instrução no STF. Atualmente, o ex-presidente se encontra em prisão domiciliar. No dia 24 de setembro, a defesa de Bolsonaro já havia apresentado um outro pedido de suspensão da condenação, mas voltou atrás no mesmo dia. Cássia.
0: Muito obrigada. Esta foi a Rani Veloso.
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4: Uma hora e oito minutos, vamos então falar da previsão do tempo para hoje. De acordo com o IMET, Belo Horizonte ainda continua com esse calor insuportável, calor fortíssimo durante toda a tarde. A máxima pode chegar aos 36 graus, mas a boa notícia é que não há mais alerta de onda de calor para o estado. Há sim um alerta de tempestade para a região sul de Minas, sudoeste, Campo das Vertentes, Alto Paranaíba, centro-oeste e Triângulo Mineiro. Nessas regiões pode chover hoje entre 50 e 100 milímetros, com ventos que podem chegar aos 100 km por hora e queda de granizo. Há risco de corte de energia elétrica, estragos em plantações, queda de árvores e alagamentos. A população dessas localidades deve ficar atenta. Enquanto isso, no restante do estado, o alerta é de tempo seco. Baixa umidade do ar, válido até o fim da noite de hoje. Nas regiões central, norte, Vale do Mucuri, do Jequitinhonha, do Rio Doce, também no noroeste de Minas, chegando até Belo Horizonte, a umidade relativa do ar fica entre 30% e 20%, abaixo o risco de incêndios florestais e a saúde, mas ainda assim o IMET pede que a população fique atenta e se hidrate, né? Já na zona da mata, uma parte do Vale do Rio Doce, também região central, metropolitana de Belo Horizonte, sul, há alerta de tempestade, mas aí a chuva pode chegar até os 50 milímetros. É um pouco mais fraca do que está sendo previsto para o Triângulo Mineiro, para o Sudoeste, né? Como eu disse há pouco. Então, a chuva pode ficar em até 50 milímetros por dia, os ventos chegando a 60 km por hora, queda de granizo também nessas regiões. A população fica de olho para evitar danos, né? Não ficar próximo a áreas que podem alagar.

0: E aí, Bernardo?
1: Boa tarde, Sandenberg. Boa tarde, Cássia. Boa tarde, ouvintes. Aproveitando para desejar, dar os parabéns para a CBN pelos 35 anos e parabéns para todos nós, falantes e ouvintes, por essa data.
2: É verdade. Parabéns para você também, Bernardo, que faz parte dessa equipe. Muito bom poder celebrar com você essa data tão especial e, claro, com os nossos ouvintes e toda a nossa equipe também.
0: Bernardo, último dia da campanha, último dia da campanha para o primeiro turno, né? Amanhã é dia de reflexão, sábado, sexta e sábado, e o grande encerramento da campanha para o debate, para a presidência, é o debate da TV Globo. Lula não vai e as outras campanhas aí com as suas estratégias na reta final, Bernardo.
1: Pois é, um dia chave, né? A quinta-feira que antecede a eleição, dia que a gente sempre vê aquele confronto tradicional entre os candidatos, esse ano desfalcado pela ausência do presidente Lula, que concorre à reeleição, ele que já avisou que não vai ao debate da TV Globo. Sardenberg, qual é a estratégia dessas campanhas, das principais campanhas, né, de Lula e Flávio Bolsonaro nesse momento? São estratégias bem diferentes e vale a pena a gente desenhar um pouco esse cenário para o
0: Certo.
1: ouvinte. A campanha do Flávio Bolsonaro está buscando forçar o chamado voto útil, ou seja, tirar dos candidatos que aparecem em desvantagem nas pesquisas, e aí a gente fala de Renan Santos, de Augusto Cury, de Romeu Zema e de Ronaldo Caiado, alguns pontinhos que podem fazer a diferença nessa reta final. Hoje, segundo a Quest, né, que foi divulgada no início da semana, Lula tem 39% de intenções de voto no primeiro turno, Flávio Bolsonaro tem 34%. É uma diferença de 5 pontos percentuais. Agora, os outros candidatos, que não aparecem com chances reais de irem ao segundo turno, eles todos somam 12 pontos. Então, é dessa cesta aí de 12 ovos que o Flávio Bolsonaro vai tentar tirar um, dois ou três, para quem sabe chegar empatado, até mesmo numa situação de vantagem numérica. No final desse primeiro turno. A favor do Flávio, o fato de que quase todos esses candidatos são claramente de direita, né? São candidatos conservadores que tentaram se viabilizar em cima do antipetismo, mas não conseguiram ao longo dessa campanha. Então, eles podem eventualmente ceder alguns pontos para o Flávio Bolsonaro. Essa é a principal tarefa do candidato do PL no debate de hoje, né? Convencer o eleitor de que vale mais a pena votar nele do que nos outros. Por outro lado, esses outros candidatos vão ter uma janela de exposição muito grande. O debate esse ano, inclusive, é mais cedo, começa às 9h30, então tende a atrair uma audiência maior do que o normal, e isso vai fazer com que esses outros candidatos tentem convencer o eleitor ali de que eles são ainda opções viáveis ou opções que merecem o voto no primeiro turno. Além disso, tem, segundo a Quest, 5% de ainda indecisos, e 10% de eleitores que estão dizendo que vão anular o voto, que vão votar em branco, ou que simplesmente não vão comparecer. E aí a gente passa para a estratégia do Lula, Sardenberg e Cássia, que nesse momento, além de ficar de olho no voto útil ali de uma parcela menor desses outros candidatos, também está de olho no estímulo ao comparecimento às urnas. Por quê? Porque, historicamente, o padrão de abstenção do eleitor, o eleitor que não vai até a urna para votar, é um eleitor que hoje se confunde com o eleitorado preferencial do presidente Lula, ou seja, baixa renda e idade mais alta. Para vocês terem uma ideia, no, na faixa de eleitores acima dos 70 anos, né, onde o Lula tem uma vantagem hoje de 11 pontos em relação ao Flávio Bolsonaro, segundo o Datafolha, né, 46 a 35, nessa faixa, obviamente, o comparecimento é menor, porque o eleitor já não é obrigado a votar. Então, a campanha do presidente Lula está buscando fazer um apelo direto a esse eleitor chamado de 70 mais, tentando convencer essas pessoas a saírem de casa no domingo para darem o seu voto. Né? Hoje, claro, a gente sabe que o 70 mais é diferente daquele lá da Constituinte de 88, né? Quando essa regra foi aprovada. É um eleitor que está cada vez mais economicamente ativo ainda no mercado de trabalho. Né? Tem muita gente engajada politicamente, gente que participa da política na rede social, mas o desafio é fazer esse interesse se converter num comparecimento à urna no domingo. E eu estava vendo agora há pouco o último horário eleitoral dos dois candidatos na TV, Me chamou a atenção aí o apelo do presidente Lula, Sarenberg e Cássia, tentando se dirigir ao eleitor que está insatisfeito com o governo. Veja, ele fez uma fala ali de uns 30 segundos falando sobre mudança, sabendo que ele é hoje a opção, né, da situação, né, daquele que está no governo. Mas aí, habilmente, ele faz ali um jogo de palavras dizendo o seguinte: mudar é continuar avançando e não andar para trás. Então, as pesquisas captam o interesse do eleitor pela mudança, o Flávio Bolsonaro tenta se apresentar como o mais viável para mudar, e o Lula dizendo que a mudança é continuar avançando com a receita dele. Vamos ver. Diante disso tudo, de todos esses apelos, tudo que vai ser dito ao longo das próximas horas e no debate, qual que é a opção que o eleitor vai fazer no domingo?
0: Você sabe que essa ideia de seguir avançando é uma expressão que aparece nas campanhas de vários candidatos situacionistas, é claro, inclusive na do Tarcísio de Freitas. Seguir avançando.
1: Pois é, eu me lembro que o Serra, em 2002, quando disputava ali a sucessão do presidente Fernando Henrique, também falava a mesma coisa, né? Também dizia que ele era o candidato da mudança, virou até o Zé em vez do Serra, enfim, tentando se descolar de um governo que estava naquela época mal avaliado. Vamos ver, né? São muitos argumentos, são muitas coisas que o eleitor tem que levar em conta para tomar essa decisão de voto, que é um voto muito importante. Essa eleição de 2026 é uma eleição chave, né, como a gente sabe, para o futuro do Brasil, para o futuro de sociedade que a gente vai ter. E se vocês me permitirem agora só mais 30 segundinhos, queria
0: Diga.
1: chamar a atenção para uma eleição que é quase invisível, Sarenberg e Cássia, mas que também ocorre no domingo, que é a eleição para o Congresso Nacional, deputado federal e senador. Saiu uma pesquisa Datafolha mostrando que a maioria do eleitorado brasileiro ainda não tem candidato, nem para deputado, nem para as duas vagas no Senado, né? No caso do Senado, 59% não tem candidato, nem para uma vaga, e outros 14 não tem para a segunda. Então, é importante também que os ouvintes, na medida do possível, dediquem um tempinho nos próximos dias a pesquisar os candidatos, comparar as ideias, as trajetórias, as biografias, em alguns casos as fichas corridas, para tomar uma decisão consciente no domingo. A gente sabe que tem muito não voto, né? Tem muito voto que é anulado, que é desperdiçado para o Congresso no domingo. E aí, quando a gente não decide, alguém vai decidir pela gente, né?
0: Bernardo Melo Franco. Obrigado, Bernardo. Até amanhã.
1: Até, vamos lá.
2: Até. E já voltamos.
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1: E aí, Rosana?
2: Oi, Sadenberg. Boa tarde para você, para Cássia e para os nossos ouvintes.
3: Boa tarde, Rosana.
1: O tema da Rosana, a agenda climática nos programas dos candidatos. Rosana.
2: A gente está anotando, Sadenberg, uma mudança de patamar da agenda climática nos planos dos candidatos à presidência da República. O clima, ele começa a aparecer como uma questão econômica, energética, industrial e geopolítica, e não apenas puramente ecológica. Agora existe um consenso de que é preciso usar as riquezas naturais para atrair investimentos, movimentar a economia e tornar o país mais resiliente. Um dos pontos, né, de consenso é a infraestrutura.

0: infraestrutura e adaptação climática, propostas para preparar melhor as cidades para as enchentes, secas, ondas de calor e outros eventos extremos. Um outro ponto em comum na maioria das candidaturas é a regulamentação do mercado de carbono e o pagamento por serviços ambientais, aquela ideia de que a floresta em pé passa a ser vista também como um ativo financeiro estratégico, né? Fonte de renda, de investimento. Uma outra questão em que eles concordam e que é uma questão que bate de frente com os ambientalistas é a revisão do licenciamento ambiental, desburocratizar o licenciamento para acelerar projetos privados e dar mais segurança jurídica ao setor produtivo. Tem mais um ponto em comum sobre essa ótica econômica. Quase todos os candidatos estimulam a expansão de energias renováveis, como eólica, solar e hidrogênio verde, e também defendem o avanço da exploração de combustíveis fósseis e de minerais críticos. Eles adotam a postura pragmática de que é preciso financiar a transição energética usando o dinheiro do petróleo. E tem uma proposta que é totalmente convergente, que está ali de forma explícita nas seis principais candidaturas, o saneamento básico. Todos os candidatos falam em ampliar o acesso à água tratada, que ainda não chega para 33 milhões de brasileiros, e ao esgoto, que também falta para quase 100 milhões de pessoas, né? Ou seja, o que essa eleição está mostrando, diferentemente das outras, é que não tem mais aquela divisão economia versus ecologia. Elas passam a ser aliadas agora nessa visão de desenvolvimento econômico. É um assunto que mereceria um aprofundamento maior, mas eu sei que o tempo urge e vocês estão apertados aí. É isso. Na próxima eu volto e aprofundo mais.
1: Rosana, obrigado, Rosana. Até.
0: Um beijo.
2: Até.
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0: Leni Quirilos com a gente, tudo bem, Leni?
1: Tudo bom, Seidenberg, boa tarde, Cássia, boa tarde para todos.
2: Boa tarde, Leni.
0: Temos um caso curioso aqui de um ouvinte que fala sobre o gesto, né?
1: Isso. Ele diz que ele está percebendo o chefe atual dele, que é um recém-chefe, parecendo o pessoal que está fazendo propaganda política na televisão. E aí ele me deu uma lição de casa que eu fui olhar, né? Então fui acompanhar com mais atenção as propagandas e quero me referir à propaganda da área legislativa, os candidatos a deputados, de uma forma geral, federais e estaduais. O que, que chama a atenção? Eles costumam ter pouco tempo e a gente vê muito assim, uma fala mais impositiva, com uma expressão de rosto mais rígida, com gestos mais duros e um tom de voz mais rude. Isso, se a gente fizer agora uma comparação com o ambiente empresarial, com as chefias, o mundo corporativo, isso costuma acontecer de maneira frequente com novos chefes, geralmente, Seidenberg. E aí eu fui pesquisar, Cássia, e achei ao nome de uma situação que é a tal síndrome do pequeno poder. Que é essa história de síndrome do pequeno poder? São pessoas que exercem o poder sem o cuidado, sem o devido respeito, com os eventuais danos, com o outro propriamente. Numa postura muito autoritária de colocação. No fundo, gente, essa arrogância toda, essa impulsividade, ela é fruto de uma autoestima mais baixa, de uma insegurança que eles querem a qualquer custo disfarçar. Então, a sugestão para o nosso amigo é fazer com que ele entenda, em primeiro lugar, que isso não é normal, não é um comportamento adequado, não é normal. Orientar para que ele mantenha a calma, evitar confrontos diretos nesse tipo de situação, focar nos fatos efetivamente, no que está acontecendo, buscar a clareza. Procurar deixar claro assim, o que, que eu espero dessa relação, o que o outro espera de mim na nossa relação de líder e liderado. E estabelecer limites bastante claros. Faz mal para todo mundo, por tabela faz mal para a empresa, porque as pessoas ficam menos motivadas, e é algo que deve ser identificado e deve ser combatido.
2: Muito bem.
0: Leni Quirilos, muitíssimo obrigado e até a semana.
1: Obrigada, gente. Um ótimo restinho de semana aí para vocês. Boa votação para todos no domingo.
2: Obrigada, Leni. Até mais.
1: Até.
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0: quinta-feira, 1 de outubro de 2026. A defesa de Jair Bolsonaro usou julgamentos sobre o ministro Alexandre de Moraes para pedir a soltura do ex-presidente. Os advogados entraram com uma nova ação de revisão criminal, endereçada ao ministro Cássio Nunes Marques, e pedem uma decisão urgente para suspender os efeitos da condenação pela trama golpista. Segundo a defesa, houve falhas na preservação e no acesso a provas digitais, especialmente dados do celular de Bolsonaro. Os advogados afirmam que esse argumento foi reforçado pelo debate do Supremo no último dia 15 sobre mensagens trocadas entre o ex-banqueiro Daniel Vorcaro e Alexandre de Moraes. Ao menos 20 capitais brasileiras terão passe livre no transporte público neste domingo, durante o primeiro turno das eleições. A gratuidade segue resolução do Tribunal Superior Eleitoral, que também exige que as cidades funcionem com uma frequência de transporte coletivo semelhante à dos dias úteis. 7 capitais ainda não confirmaram oficialmente a gratuidade. A defesa, ou o chefe dos direitos humanos da ONU, pediu que os Estados Unidos não tentem executar Christa Pike novamente, depois de 2 injeções letais fracassarem no Tennessee. Volker Türk afirmou que o sofrimento físico e mental provocado por várias tentativas de execução é cruel e disse que ainda existem questões não resolvidas sobre o direito de Pike a um julgamento justo. O estado de saúde dela ainda não foi atualizado. No horário de Brasília, 1h32.
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0: Minhas primeiras palavras são, portanto, de chamamento à paz e à união. União pressupõe, em primeiro lugar, abertura e disposição para o diálogo. Esta presidenta aqui está disposta ao diálogo e é este o meu primeiro compromisso do segundo mandato. Diálogo.
1: O trecho que você ouviu agora registra o desfecho de uma das eleições mais disputadas desde a redemocratização, relembrando o momento em que a CBN confirmou a reeleição da presidente Dilma Rousseff na disputa voto a voto contra Aécio Neves. 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
13: 1:37. Atenção, você que circula pela região nordeste de Belo Horizonte. A Defesa Civil faz nesta quinta-feira, às 3:30 PM, o sexto simulado preventivo de fechamento da Avenida Bernardo Vasconcelos. Treinamento busca reduzir riscos à população, aprimorar o tempo de resposta das equipes e fortalecer a integração entre os órgãos municipais para que uma situação real de inundação, bloqueio de áreas vulneráveis, seja feito de forma rápida, coordenada e segura, de acordo com a Prefeitura. Vão participar do treinamento, além da Defesa Civil Municipal, equipes da BH Trans, do Centro de Operações de Belo Horizonte e da Guarda Civil Municipal. A atividade terá início às 3:30 e às 16:00 PM será realizado o fechamento da via, reproduzindo os procedimentos adotados diante de uma situação real de risco de inundação. Para evitar impactos significativos no trânsito, a interdição terá duração de apenas 2 minutos, com liberação da via logo após a conclusão do exercício. Durante o simulado, serão testados procedimentos como mobilização e posicionamento das equipes, comunicação entre os órgãos, sinalização, interrupção preventiva do trânsito, orientação aos condutores e liberação da via. A Bernardo Vasconcelos está entre os pontos da capital que recebem atenção durante os períodos de chuva intensa, diante da possibilidade de alagamentos. Tem um córrego que passa por ali e ele enche muito rápido quando chove forte e aí inunda, realmente inunda a Bernardo Vasconcelos. Então você que vai passar por ali mais tarde, saiba que neste período vai ter essa interdição.
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14: E aí, Vera?
15: Oi, Sandenberg. Boa tarde para você e para a Cássia, para os nossos ouvintes, também para quem nos assiste.
16: Boa tarde, Vera.
14: Vera, em áudio e vídeo, muitíssimo obrigado, Vera. E o tema é o seguinte: o Tribunal Superior Eleitoral decidiu sobre os posts, sobre aquela história de Nossa Senhora. A questão que fica para você é se a questão está pacificada ou se vai terminar numa disputa entre o Tribunal Eleitoral e o Supremo, Vera.
15: Pois é, esse julgamento do TSE eu achei interessante sob vários aspectos, né, Sardenberg, porque ele tinha suscitado uma espécie de interferência do Supremo na Corte Eleitoral, uma coisa inédita que a gente não viu em outras eleições recentes. O ministro Flávio Dino, depois o ministro Fux, tomaram decisões em cima da decisão do TSE, como se o Supremo fosse uma espécie de órgão de correição ou de recurso dentro do TSE. Depois disso, o ministro Gilmar também manifestou aí preocupação com o que ele chamou de represamento de ações, de decisões monocráticas ali do TSE e a demora em levar isso ao plenário, ao que o presidente do TSE, ministro Cássio Nunes Marques, respondeu. Negou que estivesse havendo esse tal represamento e alegou que o TSE estava sendo célere em levar as questões ao plenário. Então, respondendo a você, essa tensão segue, e eu acho que ela não se esgotou com a decisão de ontem do voto sobre Nossa Senhora, na qual, aliás, o ministro André Mendonça fez um ajuste no próprio voto para não ficar vencido. O voto dele era originalmente tirar qualquer menção à questão da relação entre o candidato Flávio Bolsonaro e os posts de Nossa Senhora. E diante da divergência aberta por um outro ministro, ministro Cueva, ele viu a chance de ficar vencido. Por quê? Ele tinha baseado a decisão dele, sido explícito, quanto a uma publicação do humorista Antônio Tabet, que falava de Nossa Senhora, mas falava também em família miliciana. E o relator, André Mendonça, mandou tirar esse post explicitamente do ar. Ao que o ministro Floriano Azevedo falou: olha, então a gente está entendendo que a menção à família miliciana é uma menção ao candidato Flávio Bolsonaro, é isso? Ao que o ministro André recuou e liberou esse post e fez um adendo ao voto dele, dizendo que só menções explícitas ao candidato Flávio Bolsonaro e a sua suposta disposição de destronar Nossa Senhora do posto de padroeira do Brasil é que seriam retirados do ar, ao bem, inclusive, da liberdade de expressão. Então é isso, foi um julgamento do TSE muito tenso, tanto que cada voto tinha uma nuance e ficou difícil até determinar qual era o escopo da decisão, o que acabou sendo feito no final, com o ajuste do voto do ministro André, mas, e nem de longe, dirimiu todas as tensões entre o TSE e o Supremo, que vão continuar e que podem ainda escalar nesses dias que nos separam da eleição. Só mais um caso que mostra, né, essa tensão. O ministro Cristiano Zanin teve de questionar o presidente do TSE a respeito da demora em confirmar a sua nomeação dele, Cristiano Zanin, para ministro substituto do TSE. Essa escolha foi feita pelo Supremo há algumas semanas e ainda assim o TSE não o designou, não colocou no site, não formalizou a sua escolha como ministro substituto. E isso pode ter importância, porque no TSE é comum que os ministros substitutos sejam chamados a tomar decisões. Uhum. Então, só ontem é que isso aconteceu, mais uma demonstração aí desses embates institucionais que estão acontecendo entre os dois tribunais.
14: Não é bem, são até debates partidários, né, Vera?
15: Nesse caso, sim, porque eles espelham aquela briga que, de certa maneira, é política e divisiva em grupos que a gente viu na discussão sobre o caso Master, né? Os mesmos ministros que estavam de um lado e de outro naquela discussão estão de um lado e de outro nessa disputa entre TSE e Supremo. Então, sim, é levar também para a Corte Eleitoral essa disputa em dois blocos que são políticos e que muitos também entendem como sendo partidários, porque de um lado estão ministros que estão tomando decisões que de alguma maneira interessam ao Flávio Bolsonaro e outros tomando decisões que de alguma maneira condizem também com as aspirações do grupo do presidente Lula.
14: Vera Magalhães, obrigado, Vera. Até amanhã.
15: Até amanhã, gente. Um bom debate para todos. A gente vai falar dele amanhã aqui no Viva Voz.
1: Tchau. Combinado, Vera. Até mais.
14: Intervalo, Cássia.
1: E já voltamos.
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16: Uma hora e 47 minutos, eu falei há pouco da interdição, por apenas dois minutinhos, a partir das 3:30 da tarde na Avenida Bernardo Vasconcelos, aqui em Belo Horizonte. E tem uma outra circunstância, uma outra situação semelhante, a BR-116 terá uma interdição total no quilômetro 213, em Catugi, no Vale do Mucuri, na tarde de hoje, para a realização de uma operação de içamento. Ou melhor, está tendo, né? Já está acontecendo essa interdição para uma operação de içamento da estrutura para instalar um pedágio eletrônico. A intervenção provoca alterações do tráfego ao longo da tarde. A primeira mudança começou às 1:00 PM, quando o trecho passou a operar no sistema pare-siga. A medida segue até às 3:00 PM e tem como objetivo permitir o andamento da operação com segurança para os trabalhadores e para os motoristas que trafegam pela rodovia. De acordo com a concessionária Ecovias das Gerais, às 3:00 PM será realizada uma interdição total da pista para a instalação da estrutura. A previsão da empresa é que o bloqueio dure cerca de 60 minutos. A concessionária informou que a operação faz parte da implantação do sistema de pedágio eletrônico no trecho da BR-116 sob administração da empresa. Durante os trabalhos, as equipes estarão posicionadas no local para orientar os condutores e garantir a segurança da intervenção. Então, como o trânsito agora começou a operar no sistema pare-siga, os motoristas, caminhoneiros têm que dirigir com tranquilidade, diminuir a velocidade para evitar acidentes nesse trecho aí do quilômetro 213 da BR-116 em Catugi, no Vale do Mucuri. Voltando a falar do trânsito em Belo Horizonte, neste início de tarde, vamos dar uma olhadinha na movimentação. Essa semana de trânsito bastante carregado em Belo Horizonte, né? Neste momento, trânsito está intenso na região central, especialmente na Avenida Amazonas e na Afonso Pena. Praça 7 tem ponto de retenção. Rua dos Caetés e Rua da Bahia também com pontos de lentidão. Avenida Augusto de Lima, no Barro Preto, também tem alguns pontos de retenção.
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0: E aí, Teco?
1: O Stadenberg, boa tarde Cássia, boa tarde aos ouvintes. Primeiramente, antes de tudo, parabéns, né, para a CBN, para a CBN Brasil, para vocês, uma honra fazer parte desse time aqui.
2: Parabéns para todos nós, Teco. Muito bom ter você com a gente também.
0: Teco, obrigado. E seguindo, nós. Bom, mês fechado de janeiro. O que que deu dinheiro, o que que não deu, Teco?
2: De mês fechado de
0: De
2: setembro,
0: setembro, o que que
2: né?
0: eu falei?
2: Janeiro.
0: Por que
1: É,
0: será?
1: janeiro
0: Já
1: também,
2: tá lá
1: né?
2: na frente.
0: Mês fechado de setembro, Teco, o que que deu?
1: Ó, Saremérico, foi um mês bastante bagunçado, né? A gente teve alta de juros nos Estados Unidos, teve mais uma pancada do petróleo, subiu mais de 10% o petróleo. As taxas de juros nos Estados Unidos estão no maior patamar ali desde o começo do século, as bolsas lá caíram. Dólar ficando mais forte, né, em relação a todas as moedas. Aqui no Brasil, no final das contas, deu zero. O dólar fechou literalmente no zero. Ainda cai 6% esse ano, 5,19%. Outra coisa que deu zero, que também tá largadíssimo aqui nos investimentos, são os fundos imobiliários. O IFIX deu zero de novo, caiu 1% no ano, completamente abandonado, largado. O que que deu dinheiro para valer esse mês? Bolsa subiu 5%, sobe quase 16% no ano, deu uma bela recuperada, mês pré-eleição, né? Esperava-se fosse um pouco mais calmo, né? Um pouco mais todo mundo em compasso de espera, mas acabou não sendo. E a renda fixa, todo o universo da renda fixa, para alegria do brasileiro, mais um mês espetacular. Subiu o CDI, deu 1,08, 10,5% no ano. Renda fixa não desagrada a ninguém este ano de novo.
0: Tá certo. Renda fixa. CDI deu quanto que você falou?
1: 1,08 em
0: Eita.
1: setembro, 10,50 no ano até agora.
0: Nossa. Tá bom. Obrigado, Teco. Até.
1: Até amanhã. Tchau, tchau.
2: Até amanhã.
0: Intervalo?
2: E já voltamos.
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1h55, a Defesa Civil de Belo Horizonte emitiu alerta de chuva, possibilidade de pancadas com raios e rajadas de vento em torno dos 60 km por hora até as 8 da manhã desta sexta-feira. A Defesa Civil, como sempre, pede que a população redobre a atenção, evite áreas que possam inundar, não trafegue em ruas sujeitas a alagamentos ou perto de córregos e ribeirões nos momentos de forte chuva, não se abrigue também, não estacione veículos debaixo de árvores neste momento. A partir de hoje, a linha 3052, Estação Diamante BH Shopping via Avaí, passa a contar com 5 viagens de retorno direto para a Estação Diamante entre as 5 da manhã e às 6h40 durante os dias úteis, 5 e 6h40 da manhã. Então começou hoje, essas viagens extras começaram hoje. As linhas vão ser intercaladas com outras que seguem passando pelo bairro Avaí. De acordo com a Superintendência de Mobilidade do município, a medida pretende reduzir o tempo de viagem no retorno à estação de integração. Para identificar quais veículos fazem o trajeto via Avaí ou não, os usuários devem ficar atentos aos painéis dos ônibus que vão indicar retorno expresso para as viagens diretas à Estação Diamante. A alteração também está sendo divulgada em cartazes dentro dos ônibus, no ponto do BH Shopping, na Estação Diamante e também por meio dos representantes da comunidade, integrantes da Comissão Regional de Transporte e Trânsito. Então, essa alteração na linha 3052, Estação Diamante, BH Shopping, via Avaí, entre as 5 e as 6h40 da manhã.

0: A Suzana gravou o seu comentário, vamos ouvir.
1: Sadenberg, Cássio, ouvintes, boa tarde. Primeiro, quero dar parabéns pelo aniversário de 35 anos da CBN. Parabéns para a gente, para os ouvintes, para toda a equipe. E seguindo na série dos vinhos da primavera, hoje eu quero falar dos tintos para beber nessa estação. Primeiro, quero contar que alguns vinhos tintos também trazem notas de flores, que é o aroma que mais associamos à primavera. Vários Barolos têm aromas que lembram rosas. Nos vinhos de safras mais jovens, mais recentes, o aroma lembra, remete a pétalas de rosas frescas. E quando os Barolos envelhecem, a rosas secas. Há outras uvas tintas com notas florais. A Malbec na Argentina e vários Touringas Nacional em Portugal têm notas que lembram violetas. Mas mesmo associando flores à primavera, esses são os vinhos com taninos presentes, muito mais encorpados, que nem sempre combinam com os dias mais quentes da estação. Por isso, quando eu penso em tintos para a primavera, eu penso em vinhos mais leves, com poucos taninos e que possam ser servidos até mais geladinhos do que diz a indicação de temperatura. Os vinhos feitos com a Pinot Noir são um bom exemplo disso. Mas hoje eu quero sugerir para os ouvintes um vinho da região de Beaujolais, que fica no sul da Borgonha e que é elaborado com a Gamay. Recentemente, eu provei um Beaujolais que eu gostei muito. É o Beaujolais Grand Argile da Domaine Prevelieres. Eu vou soletrar. Grand Argile é GRAIDARGILE. E o nome da Domaine é Prevelieres. Ele é importado pela Wines for You e custa R$ 188. Espero que vocês gostem.
0: Olha, Cássia, encerrando aqui com a mensagem da nossa ouvinte Vera Fernandes, que nos acompanha há tanto tempo, e ela representa aqui todos os ouvintes que nos mandaram mensagem de parabéns pelos 35 anos da CBN. Ela diz a seguinte, que ela está sempre ouvindo a CBN, que por causa da verdade, a transparência da informação, e diz que a CBN é a rádio do meu coração.
2: Ah, muito bem.
0: Muito
2: E a
0: obrigado.
2: Vera que está sempre com a gente trazendo os preços das feiras livres em São
0: Nossa,
2: Paulo, não
0: nosso
2: é?
0: fiscal de feiras.
2: É verdade. Função muito importante.
0: Vera, muito obrigado aos ouvintes. E vamos ficando por aqui, Cássia. Tivemos na produção
2: A Ana Luísa Bessa.
0: Nos trabalhos técnicos.
2: O Daniel Mesquita.
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2: Uma ótima tarde a todos. Muito obrigada pela companhia e até amanhã.
0: Muito obrigado pela audiência, muito obrigado pelos comentários, pelos cumprimentos. E seguimos a rádio que toca notícia direto no ar. Eleições, teremos muita coisa pela frente. Obrigado.
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0: Quinta-feira, 1 de outubro de 2026. O ministro do Supremo, André Mendonça, conversou com Cássio Nunes Marques e outros magistrados do Tribunal Superior Eleitoral antes de mudar o voto sobre publicações envolvendo Nossa Senhora Aparecida. Mendonça havia votado pela retirada de mais de 1000 postagens que associavam o candidato do PL à presidência, Flávio Bolsonaro, a uma informação falsa sobre o pedido de exclusão da santa como padroeira do Brasil. Depois das conversas, o ministro reformulou o voto e liberou uma publicação do humorista Antônio Tabet. Mendonça argumentou que o texto não atribuía a Flávio uma ação concreta contra o título de Nossa Senhora. O Brasil bateu recorde de produção de petróleo pelo terceiro mês seguido em agosto. Segundo a Agência Nacional do Petróleo, o país produziu 4.615.000 barris por dia, alta de 2,6% em relação a julho e de 18,4% na comparação com agosto do ano passado. O resultado superou o recorde anterior, registrado em julho. O avanço tem sido puxado principalmente pelos grandes campos de pré-sal, como Búzios e Mero. No horário de Brasília, 2:03.
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1: 2:04. Boa tarde para você que está na CBN, esta central brasileira de notícias há 35 anos, tocando notícia no seu rádio, não só no seu rádio hoje em dia. No seu rádio, no seu celular, na sua TV, no seu notebook, onde você quiser, a hora que você quiser, aonde você estiver. Boa tarde, Fernando Andrade.
2: Boa tarde, Tatiana Vasconcelos.
1: Dia de festa por aqui hoje.
2: Sim, teve bolo. Você chegou, você pegou.
1: Eu cheguei
2: o bolo?
1: Atrasada, não vai ter pro pessoal da tarde? Tomei
2: três
1: bolo.
2: Três bolos.
1: Três?
2: Três.
1: O pessoal come de manhã, hein?
2: É.
1: Hein, Nadédia? Toma uma providência. Nadédia também nem viu a cor do bolo.
2: Partes.
1: Vamos ter que providenciar.
2: Mereço.
1: Agora à tarde. Dos 35 anos de CBN, quantos o senhor ocupa?
2: 25.
1: 25?
2: E é
1: já?
2: Tempo, sim, sim. E olha, a CBN tá fazendo várias coisas legais, tá? O Repórter CBN
1: eu
2: com trilhas diferentes.
1: Eu amei o Repórter CBN,
2: tal.
1: Amei.
2: Mas nas redes sociais tem uma sequência.
1: Eu fiquei
2: sequência.
1: Um pouco chocada. Eu fiquei um pouco chocada porque eu não lembrava.
2: É que não chegou minha vez ainda, daqui a pouco vão colocar.
1: A minha não tem.
2: E são os erros, são as mancadas no ar.
1: Meu não tem.
2: E eu, particularmente, sou craque nisso. Daqui a pouco a minha vai... as minhas vão pro ar. Nadeja Calada tá aqui ao meu lado, ela que fez, produziu. Ai, ai, prepare-se. Mas vai lá nas redes da CBN, no Instagram, tem tudo lá.
1: Muito legal, muito legal. Dia de festa por aqui. 25 anos sem interrupções, né? Aqui.
2: Aqui
1: você.
2: Sim, isso.
1: Eu, se somar as duas passagens, vou pra 16 o ano que vem. 16? É, 6 anos entre 2000 e 2006, depois voltei em 2017, estamos aí na atividade. Então, 16. Somar eu e você, dá uns 40 anos,
2: pois
1: CBN,
2: é,
1: hein?
2: E, ó,
1: e a Janaína, então?
2: Ah, é, aí dá 100.
1: Aí dá 100.
2: Ó, olha que legal. Então, a trilha sonora do Repórter CBN, por exemplo, logo mais às 2:30, vai ser a edição, é a trilha de 1996.
1: Esse eu não vou lembrar.
2: Às 3:30 tem uma trilha de 2017.
1: Essa eu vou lembrar.
2: 4:30 de 96, de novo. Aí vai, das 5:30, 2017, a gente vai variando aqui.
1: Tá muito legal isso, eu ouvi a manhã inteira e fiquei... Alguns eu lembro, alguns repórteres CBNs, sob aquela trilha, eu li aqui, entre 2000 e 2006.
2: Olha, eu já li tanto repórter CBN.
1: Deixa eu fazer um repórter CBN hoje.
2: Todos, a Nadédia quer fazer.
1: A Nadédia quer, a gente vai convidar ela pra fazer. Qual você quer?
2: De 96? Tá bom.
1: Quer qual?
2: Ah, tá, a gente vem aqui.
1: Tá, que ela falou que é o ano...
2: São 4 edições, você vem fazer as 4.
1: Você quer se sentir velho agora? Não? São 4?
2: Tô brincando.
1: Ah.
2: Ó, 2:30, 96, você faz. É a trilha de 96.
1: Adorei.
2: É a próxima, tá bom?
1: Adorei, adorei.
2: Mas tem que ter notícia.
1: Né? Tem notícia. Tem notícia. É, tem festa, claro, e a gente vai festejar até as 5 da tarde, que, ó, meu...
2: É, os ouvintes vão participar da festa, já quero logo falar, antes de tudo.
1: Vai.
2: 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Grava um áudio.
1: Curto.
2: E manda para 11 99911 9981. 11 99911 9981. Durante toda a tarde a gente vai soltar aqui os áudios dos ouvintes celebrando com a gente, tá bom?
1: Ouvintes fazendo cosplay de falantes hoje aqui no estúdio CBN. Nós vamos juntos até as 5 da tarde. E além da festa, tem muita informação para você, tem análise... Tem diversão nas brechas também. Hoje em Tudo é Política, Maria Cristina Fernandes comenta a reta final da campanha eleitoral.
2: Clube do Livro com Zé Godoy sugere hoje Linhas Tortas, obra do chileno Juan Cristóbal Penha.
1: Em No Fim das Contas, na Era Bertão, fala sobre as dívidas da classe média que chegam a representar 6,3 vezes a renda mensal.
2: Em Como Eu Cresci, Mariana Iacura destaca o episódio dessa semana do podcast e uma entrevista com Álvaro Gazola, fundador e CEO da Vida Veg.
1: Tem Saúde em Foco, ou melhor, tem a nossa língua de todo dia. Professor Pasquale fala do emprego da palavra também. O mote é um título jornalístico, claro, publicado recentemente.
2: Saúde em Foco, Dr. Luiz Fernando Corrêa discute com a gente um pedido de proibição dos chips hormonais feito por 12 sociedades médicas.
1: Futebol feminino, convocadas. Thalita Júdice vem aí falar da final do Brasileirão Feminino. É sábado E tem transmissão desta Central Brasileira de Notícias a partir das 16h, São Paulo e Corinthians.
2: E a gente termina com música, no Sala de Música, com o João Marcelo Boscoli, hoje dentro do estúdio.
1: Fofocas
2: e no aniversário,
1: musicais.
2: É, no aniversário da CBN, o João vai dar um presente pro ouvinte.
1: Ah, vai, é? Ah, vai, é?
2: Ou não.
1: Olha que gracinha. Tá bom. E tem a nossa reportagem também, que presenteia o nosso ouvinte durante toda a tarde com informação para você não perder nada. Vem, vai chegando, seja bem-vinda, seja bem-vindo. 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Fernando e eu hoje, a gente pra variar, veio ornando. Elegante, pus até os dois, né? Então puseram até uma golinha. Que, né? Vai, se ajeita, porque hoje é dia de festa. Vem, vem, vem. Vamos em frente. Duas e dez, a gente começa a movimentar a nossa reportagem por Brasília. Finalmente, o desfecho do caso de Nossa Senhora no Supremo Tribunal Federal e no Tribunal Superior Eleitoral. Felipe Igreja, boa tarde.
3: Boa tarde, Tatiana. Boa tarde a todos que nos acompanham. O Tribunal Superior Eleitoral decidiu manter a remoção de publicações que associam o candidato à presidência Flávio Bolsonaro do PL à suposta intenção de retirar de Nossa Senhora Aparecida o título de padroeira do Brasil. Durante o julgamento do caso no plenário virtual, no entanto, o relator, ministro André Mendonça, mudou parcialmente o próprio voto e decidiu liberar a publicação específica do humorista Antônio Tabet sobre o tema. Na postagem feita na rede social X, que levou esse caso para o debate na Justiça Eleitoral e no Supremo, Tabet escreveu, abre aspas, a família miliciana odeia tanto mulher preta que resolveu atacar Nossa Senhora Aparecida, fecha aspas. O texto não cita e não citava diretamente Flávio Bolsonaro, nem fazia referência expressa a um projeto de lei. Inicialmente, no entanto, André Mendonça havia determinado a retirada dessa publicação do ar e confirmou essa sua posição no voto inicialmente apresentado ontem no julgamento no plenário virtual. Porém, o ministro Ricardo Villas Boas Cueva divergiu de André Mendonça e entendeu que o conteúdo do humorista não atribuía ao candidato Flávio Bolsonaro uma ação concreta contra Nossa Senhora Aparecida. Mendonça, então, alterou o voto e reconsiderou a sua decisão especificamente em relação à publicação de Antônio Tabet. Segundo o relator, a ambiguidade do conteúdo justificaria uma intervenção mínima e uma proteção maior à liberdade de expressão nesse caso. Para o TSE, portanto, publicações que apresentem como fato que Flávio Bolsonaro ou sua família teriam proposto, apoiado ou articulado uma iniciativa para retirar o título de padroeira do Brasil de Nossa Senhora Aparecida ficam proibidas, mas a postagem do humorista acabou sendo liberada. Tabet, inclusive, voltou a postar a imagem com a mesma frase na rede social e disse que, se Deus quiser, ela nunca mais será censurada. Para o advogado Guilherme de Sales Gonçalves, especialista em direito eleitoral, o TSE acertou ao delimitar o que deveria ou não ser removido do ar, além de buscar um consenso de toda a corte sobre essa tese nesse caso.
4: O que de fato não existe, é sabidamente inverídico, é que de alguma maneira a candidatura do Flávio Bolsonaro propôs ou estaria propondo essa modificação do título de padroeira do Brasil, né? Então me parece que a decisão foi correta, e foi correta até no sentido de buscar, e acho que essa foi uma virtude desse processo crítico todo, do próprio Tribunal Superior Eleitoral buscar um consenso ao tratar dessa matéria tão delicada, né? Não só por ser uma questão religiosa, mas por significar uma espécie de vedação, de limitação do livre debate das ideias políticas.
3: Já o ministro Flávio Dino, do Supremo Tribunal Federal, que havia dado uma liminar para suspender a remoção da postagem de Antônio Tabet, encerrou o caso no Supremo. Ele entendeu que essa nova decisão do TSE, de forma colegiada e no sentido de preservar a liberdade de expressão, faz com que a reclamação do humorista perca o objeto. Dino, no entanto, ressalvou a possibilidade de novas demandas ao Supremo e disse que cabe ao STF dar a última palavra sobre a interpretação da Constituição. Foi uma espécie de recado aos ministros do TSE. Tatiana.
1: Obrigada, Felipe. Felipe Igreja, em Brasília.
2: 2h14 agora, mais informações sobre a campanha do presidente candidato à reeleição, Lula. Vamos a Brasília com Rani Veloso. Oi, Rani, boa tarde.
5: Boa tarde a você, a Tati, a todos que nos acompanham. A primeira-dama, Janja da Silva, disse que para Flávio Bolsonaro é aceitável ter um candidato a vice acusado de estupro de menor. Ela fez uma menção ao deputado Alfredo Gaspar, que é vice de Flávio, mas nega as acusações. A declaração de Janja faz parte de uma ofensiva contra o candidato à presidência do PL às vésperas das eleições, ao destacar em vídeo nas redes sociais episódios que associam Flávio a casos polêmicos, como o que ele é apontado em orgias e quando atuou na defesa do policial acusado de matar uma criança de 5 anos no Rio de Janeiro. Janja também lembrou o episódio no qual o ex-presidente Jair Bolsonaro disse que pintou um clima ao olhar para um adolescente de 14 anos à presidência do PL às vésperas das eleições, ao destacar em vídeo nas redes sociais episódios que associam Flávio a casos polêmicos, como o que ele é apontado em orgias e quando atuou na defesa do policial acusado de matar uma criança de 5 anos no Rio de Janeiro. Janja também lembrou o episódio no qual o ex-presidente Jair Bolsonaro disse que pintou um clima ao olhar para um adolescente de 14 anos. A primeira-dama, que já havia reagido às informações falsas disseminadas pela oposição, que classificou como um ato desesperado da campanha de Flávio ao distorcer a fala de Lula insinuando crime contra meninas, quando, na verdade, o presidente falava sobre exames preventivos ginecológicos, também voltou a envolver Nossa Senhora Aparecida e pediu o livramento da santa.
6: Para Flávio Bolsonaro, é normal praticar orgias e trair a própria esposa. Inventam mentiras. Esse é o método deles. O bolsonarismo quer jogar para o presidente Lula de forma completamente leviana e mentirosa um rótulo que pertence a eles. Essa é a moral da família Bolsonaro. Está provado que Flávio Bolsonaro e seu pai nunca defenderam a família, as mulheres e as meninas. Que Nossa Senhora livre o Brasil dessas mentes pervertidas.
5: Bom, nesta quinta, em cerimônia aqui no Palácio do Planalto, Lula fez um novo aceno às mulheres, maior eleitorado do país, ao assinar a garantia da remuneração das vítimas de violência doméstica afastadas do trabalho para o Serviço Público Federal. O presidente lembrou que o benefício vai valer também para as mulheres que não têm emprego formal.
7: No caso das mulheres não seguradas, as mulheres que não têm emprego, sabe, fora de casa, que o Supremo Tribunal Federal definiu que o benefício deve ser pago pelo Estado ou município com recurso da assistência social, o SUAS. É isso?
8: Exatamente isso.
7: Exatamente. Então, todas as mulheres terão direito ao benefício.
8: Isso.
7: Muito bem. Então, assinarei com prazer.
5: Janja também participou deste evento, que faz parte de ações do Pacto Nacional contra o Feminicídio. Ela pediu o microfone ao presidente para fazer um apelo para que o direito ao benefício seja divulgado e chegue às mulheres nos lugares mais distantes do Brasil. Na estratégia da reta final da campanha, Lula também mira nos idosos com mais de 70 anos de idade que não têm obrigação de ir às urnas, mas que podem reduzir a abstenção e ajudar o petista, enquanto Flávio Bolsonaro mira no voto útil já no primeiro turno. Lula lembrou nesta quinta que a presença na urna conta como prova de vida automática para os aposentados do INSS. Além das apostas de pautas consideradas importantes, como a defesa da soberania, o fim das VETs e da escala de trabalho 6x1, aliados do presidente expõem uma possível interferência dos Estados Unidos nas eleições. O ministro José Guimarães, da Secretaria das Relações Institucionais, questionou hoje se o fato do presidente, se realmente, de fato, o presidente dos Estados Unidos, Donald Trump, mandou pelo menos $1 milhão ao Brasil para interferir no pleito ao influenciar eleitores nas redes sociais. O tema foi abordado em reportagem hoje no jornal americano The New York Times. De acordo com José Guimarães, Flávio Bolsonaro é o candidato de Trump e o preço que ele pagaria seria a entrega das terras raras. Fernando?
2: Obrigado. Essas as informações de Rani Veloso em Brasília.
1: Em São Paulo, a Nadédia Calado tem mais sobre a tentativa de interferência dos Estados Unidos na eleição brasileira. Nadédia, boa tarde.
8: Boa tarde, Tatiana, Fernando, ouvintes. O presidente dos Estados Unidos, Donald Trump, disse agora há pouco que acompanha muito de perto a eleição no Brasil no próximo domingo. Em conversa com jornalistas, ele foi questionado sobre a importância do pleito em 3 dias.
9: É um país muito importante. As pessoas do Brasil são fantásticas. É uma eleição muito importante.
8: Ele não disse, não declarou apoio, não disse se apoia alguém em específico, mas a gente sabe, né? Ele recebeu o Flávio Bolsonaro no salão.

0: Salão Oval em maio durante a pré-campanha, cerca de 20 dias depois de receber o presidente Lula na Casa Branca. E lembro rapidamente aqui que ele tem alternado momentos de atrito e de aproximação com o governo brasileiro, entre o tarifaço justificado pelo julgamento de Jair Bolsonaro por tentativa de golpe, mas meses depois a aproximação com Lula, elogios públicos e, nos últimos dias, segundo o Estado de São Paulo, integrantes da Casa Branca evitaram garantir que Trump vai reconhecer o resultado da eleição, seja qual for o vencedor. Mas negaram que os Estados Unidos pretendam interferir no processo. Tatiana.
1: Obrigada, Nadédia Calado.
2: Agora vamos ao Rio de Janeiro, temos mais informações sobre a morte de um turista no Rio de Janeiro. Júlia Viana com os detalhes. Júlia, boa tarde.
3: Oi, Fernanda.

0: foi abordado pelos três assaltantes. Apenas um deles foi preso em flagrante, enquanto os outros dois fugiram. Carlos tentava impedir que os criminosos fugissem da região, na Praça Mauá, bem em frente à sede da Polícia Federal. De acordo com a polícia, o turista pulou sobre o capô de um carro usado pelos assaltantes, mas o veículo acelerou, ele caiu e bateu a cabeça no chão. Ele chegou a ser levado para o Hospital Souza Guiar, mas não resistiu. Moradores e comerciantes da região reclamam sobre a falta de segurança no local.
1: Eu moro aqui há 28 anos e aqui fica um pessoal às vezes de bike, fica um pessoal que, né, que não é daqui, obviamente, mas assalta quando tem a oportunidade.
2: Eu morei aqui a minha vida toda, eu saí daqui tem uns 20 anos, aí eu voltei. E assim, a região tá muito perigosa. De noite não tem condições de atravessar pra cá pra pegar VLT, nada disso.
3: Até os camelôs não têm sossego, policiamento fraco. Os turistas de outros países vêm para aqui, não tem sossego e é muito assalto.
4: Hoje em dia a falta de segurança está maior. Não sei se é essa revitalização, muitos prédios, né? Residenciais, muito comércio fechando. Então a questão da segurança ficou um pouco escassa.
0: Guilherme do Nascimento Pinto foi o único criminoso envolvido no caso, preso até agora. Em depoimento, ele confirmou a participação no crime e disse que um dos outros criminosos mandou que ele acelerasse para atingir a vítima. Ele obedeceu e Ortiz caiu no chão. A dinâmica do crime foi registrada por uma câmera de segurança. Guilherme também disse que já tinha participado de outros roubos. Ele recebia cerca de R$500 por cada ação. Ainda no depoimento, ele relatou que o grupo criminoso abraçava as vítimas e simulava uma abordagem amistosa para depois roubar os pertences. A Polícia Civil pediu à Justiça a conversão da prisão de Guilherme para preventiva e os outros dois bandidos são procurados ainda. Tati Fernando.
5: Obrigado. Essas informações de Júlia Vira, no Rio de Janeiro.
6: 12h23, vamos para 5 minutos de informação na sua cidade. Voltamos já.
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17: Duas horas e 25 minutos, o homem que estuprou e matou uma estudante de psicologia às margens de uma rodovia em Juatuba, na região metropolitana de Belo Horizonte, foi condenado a mais de 65 anos de prisão em regime fechado pelos crimes de feminicídio qualificado, estupro e ocultação de cadáver. Ele foi julgado pelo Tribunal do Júri de Juatuba. O crime aconteceu

0: Em fevereiro, chocou o país pela brutalidade. Ítalo Jefferson da Silva, de 43 anos, matou a estudante Vanessa Lara Silva, de 23, após ela sair do trabalho.
1: Ítalo Jefferson da Silva, de 43 anos, foi condenado a 65 anos e 8 meses de prisão em regime fechado. Ele não poderá recorrer em liberdade. Ele matou a estudante Vanessa Lara de Oliveira Silva, de 23 anos. A jovem cursava o sétimo período da faculdade de psicologia e sonhava em atuar na área de recursos humanos. O homem foi julgado pelo Tribunal do Júri em Juatuba, na região metropolitana de Belo Horizonte. O crime ocorreu em fevereiro deste ano e Ítalo confessou que matou a estudante. Vanessa morava no município de Pará de Minas e foi encontrada morta em Juatuba no dia 10. Ela fazia o trajeto entre as duas cidades de ônibus todos os dias para trabalhar. A estudante tinha desaparecido na tarde do dia anterior, quando conversou com a família pela última vez e parou de receber ligações. A estudante foi morta por estrangulamento e o crime teria sido cometido para esconder o estupro. O corpo dela foi encontrado em uma área de mata no dia seguinte. Segundo o Tribunal de Justiça de Minas Gerais, na época, Ítalo cumpria pena em prisão domiciliar por outros crimes e tinha condenações por roubo, estupro, atentado violento ao pudor, furto e resistência. A pena total chegava a mais de 38 anos. Desse período, ele já havia cumprido quase 24 anos e estava em prisão domiciliar desde dezembro de 2025. A mudança de regime ocorreu depois de uma decisão individual do Superior Tribunal de Justiça que absolveu Ítalo de uma condenação por tráfico de drogas. Com isso, ele foi beneficiado com a progressão de regime e passou a cumprir a pena em casa. Com a colaboração de Ana Nunes, de Belo Horizonte, Marcelo Martins.
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0: Quinta-feira, 1º de outubro de 2026. A Associação Brasileira de Emissoras de Rádio e Televisão pediu ao ministro Luiz Fux, do STF, a suspensão imediata da medida provisória que proibiu as bets no país na semana passada. A entidade argumenta que as emissoras têm acumulado perdas de receita e rupturas contratuais enormes. A associação pede que a corte declare a MP inconstitucional e proíba a medida até que haja um julgamento definitivo da ação. A decisão do governo federal suspendeu em todo o país a exploração e publicidade das apostas online. Quase 10 mil celulares foram apreendidos dentro de presídios de todo o país ao longo dos últimos 3 anos. A chamada Operação Mute começou em outubro de 2023 e é responsável por operações de varredura. Ao todo, os agentes revistaram quase 50 mil celas em mais de 1.400 unidades prisionais do país. Eles retiram celulares escondidos em encanamentos, colchões e buracos nas paredes, utilizando scanners que conseguem enxergar através de concreto para localizar os aparelhos. As ações são coordenadas pelo Ministério da Justiça e Segurança Pública. O objetivo é retirar a capacidade de comunicação dos detentos para que não sigam praticando crimes ao falarem com comparsas do lado de fora. A NASA e a SpaceX lançaram a missão Crew 13, que vai levar 4 astronautas para a Estação Espacial Internacional. O objetivo da missão é a realização de experimentos científicos. Segundo a NASA, as pesquisas devem ser usadas em futuras missões à Lua e a Marte, além de produzir benefícios para a vida na Terra. A previsão é que a nave chegue à Estação Espacial cerca de 7 horas e 50 minutos após o lançamento. A acoplagem está prevista para aproximadamente 7 da noite. No horário de Brasília, 2h32.
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2: Operação Lava Jato foi deflagrada nesta manhã pela Polícia Federal. São 400 policiais atuando em 17 estados e 24 pessoas estão presas. São 4 grandes doleiros. Um deles é Alberto Youssef. Essa operação investigou 4 organizações criminosas diferentes. O grupo investigado usava uma rede de lavanderias e postos de combustíveis para movimentar valores provenientes de práticas criminosas.
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0: Maria Cristina, boa tarde.
1: Boa tarde, Tati. Fernando, boa tarde,
0: Boa
1: ouvintes.
0: tarde, Maria Cristina.
2: Reta final da campanha eleitoral antes da votação deste primeiro turno, no domingo, últimas 72 horas de uma campanha em que se discutiu muito escândalo e pouca proposta. Como é que estão as campanhas e como é que estão os eleitores, Maria Cristina?
1: Pois é, tá. Você sabe que nessa época todo mundo fica muito ligado no que as últimas pesquisas vão dizer para tentar antecipar o resultado, né? Bem, tem um dado nas pesquisas, eu acho que talvez não seja levado muito em consideração, e eu acho que a gente precisa valorizar para entender um pouco onde é que a gente está pisando. Há uma certa convergência nas pesquisas que em números que mostram o seguinte: quando o eleitor ele é assim confrontado para na ponta da língua perguntar em quem vai votar, que é o chamado voto espontâneo, o quadro que a gente tem hoje é que de cada 10 eleitores, 4 citam Lula e Flávio Bolsonaro. E não, seis citam Lula ou Flávio Bolsonaro, quatro não citam nenhum nem outro. Ou seja, você tem 40% do eleitorado que não tem na ponta da língua o nome dos dois
2: Na
1: finalistas.
2: pesquisa espontânea, né? Sem que os nomes sejam
1: Isso
2: apresentados.
1: é a chamada pesquisa espontânea, né? E
2: Certo.
1: são isso, e a maioria desses brasileiros são eleitores que não estão acompanhando essa arenga toda, né? Não sabe quem é Daniel Vorkaro, não sabe quem é Alberto Luxinger e não quer saber. Não é apenas que não sabe, não quer saber. Porque a vida delas é ocupada em fechar o mês, né? A gente acabou de fechar o mês, a eleição é nessa virada de mês. E está se defrontando agora, nessas 72 horas, é que ele para e vê, né? E agora, o que é que eu faço? Tem que votar no domingo, o que é que eu faço? Né? Quem é o eleitor típico? Esse que está se definindo agora. Mulher católica do Sudeste, classe C, que é renda de 2 a 8. Esse é um perfil que tem se repetido. Não é o eleitor alienado, é um eleitor simplesmente que não acompanha a política do dia a dia, porque tem mais o que fazer. E é um eleitor que as pesquisas têm mais dificuldade em captar também, porque ele não para na rua para responder pesquisa, ele não abre a porta, porque ele é ocupado, não dá conta. E quando liga para casa, também não atende, diz que não tem tempo. Um pesquisador me deu um dado que disse que há 10 anos fazia 15 chamadas para conseguir um questionário completo. Hoje você tem que fazer 300 para conseguir, então, responder.
2: Gente,
1: Então,
2: em quanto tempo isso, Maria Cristina? Desculpa.
1: não, você tem que fazer 300 chamadas para
2: Isso.
1: conseguir que a pessoa responda um questionário
2: E
1: completo.
2: quando
1: Ainda
2: era 15 chamadas para um
1: em
2: questionário?
1: 10 anos atrás.
2: Em 10 anos, então, houve essa
1: Pois é.
2: dificuldade escalando numa progressão impressionante, hein?
1: E então, esse eleitor que tem essa maioria feminina, as mulheres já são maioria no eleitorado. E são também a maioria dos eleitores que bate o martelo por último. E acaba sendo também potencialmente ainda mais decisivo porque o comparecimento delas é maior. Não é porque elas estejam, digamos, alheia a esse tiroteio todo que elas não vão votar. Não, o comparecimento feminino é maior do que o masculino. Isso porque os serviços públicos que os eleitos, que aqueles que ela vai eleger, vão ofertar, elas são muito mais afetadas por eles, porque a maioria é que cuida da família, do que os homens, né? Então, por que que isso é importante para a gente entender esses últimos movimentos da reta final, que a gente, aliás, tem visto nesses últimos dias? Porque quem está no poder leva vantagem para conquistar esse voto derradeiro. A gente viu isso no governo Bolsonaro. Em 2022, ele adotou muitas medidas ali para tentar captar esse eleitor, e se a gente pega as pesquisas daquela reta final, a gente vai ver que elas tiveram impacto. E naquela reta final, a diferença entre Bolsonaro e o presidente Lula era de mais de 10 pontos. agora está empatado. Né? Tanto na espontânea quanto na estimulada, Lula e Flávio estão empatados. Lá era mais de 10 pontos, então muita gente estava dando Lula por eleito no primeiro turno e o Bolsonaro foi para o segundo turno e quase ganha, por conta de ser o governante no poder, o famoso incumbente, né? Isso que está determinando também os governadores estarem nessa arrancada na reta final. Tem muitos candidatos a governo que a reeleição que estão arrancando ou virando em alguns casos. E também pode ajudar porque que o Lula está fazendo todas essas apostas aí, medidas eleitoreiras, se bem que o Lula ele dissipou mais essas medidas ao longo do mandato, né? Pé de meia foi lá em 24, isenção do IR até 5 mil foi em 25, agora esse ano teve desenrola 3, reajuste Bolsa Família, e finalmente teve a CMP das, que proíbe as apostas, que é uma pancada, mas não é dinheiro extra, né? Só uma tampa que está tentando colocar no ralo aí do orçamento das famílias. E então a campanha dele está apostando nisso, está apostando nessas políticas públicas para captar esse eleitor derradeiro, digamos assim, que vai ver, vai decidir em função daquele que vai melhorar ou não a vida dele, que vai impactar ou não a vida dele, e vai fazer isso meio que sem querer perder muito tempo, sabe? Mas não vai ser fácil não, porque a aprovação do governo Lula não está melhorando. Em nenhuma dessas últimas pesquisas a aprovação melhora. E, finalmente, a investida de propaganda da campanha petista, que é minar a confiança do Flávio Bolsonaro, especialmente entre as mulheres, né? Tem esse comercial aí que mostra que ele é advogado de um PM que matou uma criança de 5 anos, né? E aí termina com quem defende um assassino de criança vai te defender, que é justamente para minar a confiança. É um atributo que é identificado no Flávio Bolsonaro, é a confiança nele. Então, Lula está tentando minar esta confiança que o eleitor de Flávio Bolsonaro diz ter nele. E aí tem essas reportagens, vazamentos, agora elas podem dar um pouco mais de materialidade, né? Um avião, o Rolex, né? O Lula está falando agora de orgia, né? Ele agora todo dia fala disso. Mas a gente deve se perguntar se isso tem mais materialidade do que falar da lavagem de dinheiro do filme lá do Dark Horse, do dinheiro que pediu, o Flávio pediu para o Borcar. Mas será que o eleitor tardio vai se mover por isso? Né? Se for capaz de minar a confiança no Flávio, pode ser até que afete, mas é de se perguntar. E o Flávio, por seu lado, o que é que ele está fazendo? Bem, ele, por enquanto, está muito preocupado com, digamos, o seu sistema antimísseis, né? Eles estão passando o chapéu entre endeados para reforçar essa ofensiva nas redes sociais, e a gente viu a entrada do Flávio Massal, que já é talvez um resultado desse chapéu aí que está sendo passado. Ele está entrando muito forte e a gente não deve desprezar a capacidade do Pablo Marçal de fazer estrago. Vide a campanha de 2024 aqui em São Paulo, quando ele falsificou um atestado, um laudo médico, para dizer que o Guilherme Boulos, hoje ministro do governo Lula, era um usuário de cocaína.
2: Falsificou então, um laudo?
1: Falsificou um laudo médico. E está na campanha do Flávio agora, entrou esta semana na campanha do Flávio. Então, tem essa guerra de internet e tem essa ofensiva que, de fato, é a ofensiva mais poderosa do Flávio nesta reta final, que é a cadeira vazia do debate de hoje na Globo. Né? O eleitor não vai gostar, vai deixar o Lula sem defesa para os ataques que vão vir, ele vai falar num podcast de grande audiência, que é o Flow. Mas o curioso é que ele vai começar a falar 45 minutos antes do debate, né? O que sugere que a campanha e ele mesmo, o presidente, não estão muito preocupados em se defender do que vai vir no debate, né? Porque senão deixariam para falar depois, mas ele vai começar a falar 45 minutos antes. Então vamos ver no que vai dar. Vai ser uma metralhadora giratória só em direção ao Lula, porque não estará lá o Renan Santos, que é quem tem essa que seria capaz também de bater no Flávio, mas ele está pedindo que o TCE, o TCE já rejeitou. Então, vamos ver o que é que vai dar hoje até o final do dia, Tati Fernando. A gente e o eleitor vai ter que se mover, esse eleitor tardio vai ter que se mover no meio desse tiroteio. A gente só torce para que ele e todos nós não sejamos vítimas de uma bala perdida,
2: Ah,
1: né?
2: sem dúvida, é o que a gente torce todo ano de eleição. Fala, Fê.
3: Maria Cristina, eu pensei aqui nesse eleitor que você descreveu no começo da nossa conversa, da mulher católica, classe C, que ainda tá indecisa, não sabe quem vai votar. Agora, esse eleitor pode muito bem não sair de casa no domingo. Hoje se fala muito de um desânimo com relação à política. E hoje as campanhas, os pesquisadores, nós jornalistas, estamos de olho na abstenção. O que pode ser a abstenção e o peso dela na próxima eleição? Como é que você vê isso?
1: Fernando, esse desânimo é um desânimo que a gente viu refletido, inclusive nas campanhas qualitativas, durante toda a eleição. A abstenção da última campanha presidencial de 22 já foi uma abstenção, não estourou, mas já foi uma abstenção mais alta, e pode sim ter um impacto. Agora, a gente também deve prestar atenção o quanto essa abstenção, eu te compartilharei alguns vídeos que eu tenho recebido, algumas, isso como parte da guerra das redes, da campanha, principalmente o que eu tenho recebido da campanha do Flávio Bolsonaro, incentivando o eleitor do Lula, particularmente, a ficar em casa. Então, isso às vezes é um pouco a guerra das redes sociais. Pode ser que esteja acontecendo também com um eleitor, com a campanha petista, para mandar o eleitor do Flávio ficar em casa. Mas o fato é que isso também é muito guerra nas redes, né? Tem essa acomodação, esse desânimo, esse alinhamento, do eleitor de uma maneira geral, um pouco cansado, né? Um pouco desiludido, com tudo. Mas esta é uma campanha deliberada também que manda as pessoas ficarem em casa. Tem um, inclusive, que eu recebi que dizia o seguinte: está desde 22, está rolando e voltou a circular. Domingo é dia do de, é só dos eleitores do Flávio irem para as urnas. Quem vai votar no Lula vá só no outro domingo. Isso é o tipo de coisa que está rolando. Então, essa guerra vai ser pesada.
2: E olha, eu quero dizer aqui para o nosso ouvinte: não importa em quem você vá votar. Eu costumo dizer aqui que a democracia é tipo um músculo, a gente precisa praticar para fortalecer. A democracia não é algo dado, não se dá também por combustão espontânea, se dá pela prática de uma sociedade. Esse é um direito que foi conquistado, aliás, para as mulheres, a duras e duras e duras penas. Não jogue ele fora. Faça uso do seu direito de participar de uma escolha, porque se você não faz essa escolha, alguém faz por você, né? Então, vote no domingo. Levanta, anota número dos seus candidatos aí na sua colinha, que eu também estou falando todos os dias que tem que ser em papel, porque você não vai poder entrar com o celular na cabine de votação. E vai votar. Eu adoro votar, Maria Cristina. Você gosta?
1: Eu acho divertido, Tati. Eu gosto de chegar na fila e olhar, assim, eu acho bonito, é meio romântico, né? Bobo falar isso. Mas eu acho interessante chegar na fila de votação e olhar para trás e ver aquelas pessoas de diferentes origens, classes sociais, que acordam, né, naquele dia, põe sua roupa e vai votar ali. Esse dever físico é uma coisa que me emociona, ainda me emociona, a despeito de serem 10 eleições, cobrindo como jornalista essa arregimentação em torno do dia da eleição. É algo que eu acho que nos move a todos, né, que trabalhamos com
2: Sim,
1: informação.
2: eu fico emocionada também. Adoro ir votar. Faça isso, exerça seu direito. Beijo, Maria Cristina. Obrigada. Até amanhã.
1: Luiz, Tati, Fernando, até amanhã. Boa tarde, ouvintes.
3: Boa tarde. 2h48, mais informações em São Paulo agora. Reta final da eleição com Bruna Barbosa. Oi, Bruna, boa tarde.
4: Oi, Fernando, boa tarde para você e para a Tati. O governador de São Paulo e candidato à reeleição, Tarcísio de Freitas, do Republicanos, prometeu uma grande festa para Flávio Bolsonaro no último dia de campanha à presidência. O senador do PL vai encerrar a campanha aqui em São Paulo com uma carreata pelo interior do estado. O presidente Lula do PT também escolheu São Paulo para a última agenda antes do primeiro turno. O petista fará uma caminhada pela Avenida Paulista ao lado do candidato ao governo Fernando Haddad e de aliados. São Paulo é o maior colégio eleitoral do país, tradicionalmente concentra essas agendas de candidatos à presidência na reta final da campanha e não está sendo diferente agora em 2026. Tarcísio de Freitas, nesta quinta-feira, cumpre caminhadas em Carapicuíba e Barueri, na Grande São Paulo. Foi questionado sobre essa última agenda de Flávio aqui em São Paulo, agenda inclusive organizada por Tarcísio de Freitas. O governador diz que pretende fazer uma grande mobilização para o candidato do PL.
5: Vamos fazer uma grande festa para o Flávio Bolsonaro, com uma carreata que vai sair lá de Santa Bárbara do Oeste, vamos chegar em Americana, vamos fazer uma grande festa da democracia lá, né, com as pessoas animadas, para mostrar essa virada que já está acontecendo no Brasil, o crescimento de Flávio Bolsonaro, e com certeza vai ser o próximo presidente da República.
4: Bom, faltam 3 dias para a eleição, Tarcísio já começou também a fazer uma avaliação da própria campanha. O governador classificou o período como leve e propositivo e diz que a estratégia de evitar ataques foi adotada diante do que classificou como cansaço e exaustão dos eleitores com o confronto político. A primeira agenda já foi cumprida, Fernando, foi essa caminhada em Carapicuíba. O governador visitou comércio também e agora é esperado aqui na região de Barueri, de onde a gente fala ao vivo. Volto com você.
3: Obrigado, essa informação de Bruna Barbosa em São Paulo.
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5: Agora são 2 horas e 54 minutos, está chovendo, pelo menos na região oeste de Belo Horizonte. Caiu uma pancada bastante forte, agora chove de maneira fraca na região oeste. Não deu nem tempo de fazer feito o aviso sonoro da Defesa Civil de alerta para possibilidade de granizo em Belo Horizonte. Me conta aí se está chovendo na sua região. O WhatsApp da CBN é o 31 999487738. E essa chuva, ela já começa a implicar no trânsito de Belo Horizonte. Na Avenida Barão Homem de Melo tem pelo menos 3 semáforos em flash, 2 próximos ao Sebrae, 4. Dois próximos ao Sebrae antes, um mais para frente e outro depois do viaduto da Amazonas. Então, o trânsito lá na Barão Homem de Melo já começa a ficar complicado por causa justamente disso. O motorista deve ficar atento principalmente aos cruzamentos e dar preferência no cruzamento para evitar acidentes. Trânsito agora está bastante movimentado também na região centro-sul de Belo Horizonte, Avenida Nossa Senhora do Carmo. Para quem desce para Savassi, também esses motoristas estão enfrentando bastante congestionamento. Quem sobe tem um trânsito um pouco mais tranquilo, porém bastante intenso, por horário, inclusive. Avenida do Contorno também bastante movimentada, entre a Avenida Raja Gabalha e a Nossa Senhora do Carmo. Na região central de Belo Horizonte, trânsito está intenso na Avenida Bias Fortes, desde ali o cruzamento com a Curitiba até a chegada à Praça da Liberdade. Avenida Brasil também, na área hospitalar, antes do cruzamento com a Francisco Salles, em direção à Praça da Liberdade, também há pontos de retenção. Já na região norte de Belo Horizonte, a caminho da região norte de Belo Horizonte, Avenida Cristiano Machado tem um ponto de retenção logo após o cruzamento com o anel rodoviário sentido norte.

0: Temos informações agora em São Paulo com a Ana Luísa Bessa. Oi, Ana, boa tarde.
1: Oi, Fernando, uma ótima tarde a você, a Tati e aos nossos ouvintes. Pela primeira vez nos Estados Unidos, uma condenada à morte sobreviveu depois de receber as drogas de uma injeção letal. Krista Pike, de 50 anos, recebeu duas doses do sedativo pentobarbital na noite de quarta-feira numa prisão de Nashville, no Tennessee. Ela continuou respirando com o coração batendo e foi levada de ambulância para um hospital. O estado de saúde dela ainda não foi divulgado. Especialistas em pena de morte, Fernando, dizem que o caso não tem precedentes. Outras sete pessoas já escaparam de execuções no país, mas porque a equipe não conseguiu encontrar uma veia. Mas ninguém tinha sobrevivido depois de receber essas drogas. O Departamento de Correção do Tennessee afirma que seguiu todas as etapas do protocolo. O documento prevê uma segunda dose se o condenado não morrer com a primeira, mas não diz o que fazer se ele continuar vivo depois disso. O governador do Tennessee, o republicano Bill Lee, comentou o caso a jornalistas na manhã de hoje.
2: I'm highly disappointed along with Tennesseans.
3: Estou muito decepcionado, assim como cidadãos do Tennessee, com o que aconteceu. Tomei providências imediatamente para pedir uma revisão e uma investigação minuciosas e abrangentes do protocolo por terceiros. Essa investigação vai ser minuciosa e vai levar tempo. Por isso, a última execução prevista para este ano não vai acontecer.
1: A investigação ainda não tem responsável e nem prazo para terminar. O governador disse também que não sabe como está a saúde de Pike. A defesa já tinha alertado a justiça, Fernando, de que a execução poderia ser cruel por causa das veias finas e de um problema no sangue de Pike. O médico contratado pelos advogados disse à BBC que a droga provavelmente não chegou a uma concentração suficiente para matá-la. Segundo ele, a demora para começar a reanimação pode deixar sequelas no cérebro. A execução chegou a ser suspensa por um tribunal federal de apelações uma hora antes do horário marcado. No fim da tarde, a Suprema Corte dos Estados Unidos derrubou a decisão e liberou o procedimento. Krista Pike foi condenada pelo assassinato de Colin Slimer, de 19 anos, colega dela num curso. O crime foi em 1995, quando Pike tinha 18 anos. Ela seria a primeira mulher executada no Tennessee em mais de 200 anos. Mesmo com a suspensão, Bill Lee afirmou que vai continuar cumprindo as penas de morte definidas pelos júris no estado, mas essa era a última prevista para 2026, Fernando.
0: Que história, obrigado. Essa Ana Luísa Bessa com informações em São Paulo.
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0: Quinta-feira, 1º de outubro de 2026. A primeira-dama Janja da Silva diz que para o candidato à presidência pelo PL, Flávio Bolsonaro, é aceitável ter um vice acusado de estupro de menor. Ela fez uma menção a Alfredo Gaspar, que nega as acusações. Às vésperas das eleições, a declaração faz parte de uma ofensiva contra o principal adversário do presidente Lula, ao destacar episódios em que ele é associado a casos polêmicos, como quando atuou na defesa de um policial acusado de matar uma criança de 5 anos no Rio de Janeiro. Janja também lembrou o episódio no qual o ex-presidente Jair Bolsonaro, pai de Flávio, disse que, abre aspas, pintou um clima, fecha aspas, ao olhar para uma adolescente de 14 anos. A polícia tenta encontrar dois homens envolvidos na morte de um turista mexicano no Rio de Janeiro na última terça-feira. Um dos criminosos foi preso em flagrante. Carlos Hernandes Ortiz morreu depois de ser roubado. De acordo com a polícia, ele tentava impedir que os criminosos fugissem ao pular sobre o capô do carro usado pelos assaltantes. No entanto, o veículo acelerou, ele caiu e bateu a cabeça no chão. Carlos estava acompanhado de dois amigos quando foi abordado pelos criminosos. O grupo utilizava uma tática de aproximação amistosa, simulando abraços e cumprimentos, para furtar pertences como celulares. Peppino Mazzullo, ator e dublador italiano que deu voz ao ratinho Topo Gigio, morreu hoje aos 100 anos, na Itália, onde morava. A morte foi confirmada pela agência italiana ANSA. Mazzullo assumiu a voz do personagem em 1961 e permaneceu no papel até 2006. Foram 45 anos ajudando a definir a personalidade de Topo Gigio. No Brasil, o personagem estreou na Globo em 1969, no Mister Show, apresentado por Agildo Ribeiro. Mazzullo não falava português e decorava foneticamente as falas para fazer as gravações. No horário de Brasília, 3:03.
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1: 3:04, essa é a segunda hora do Estúdio CBN desta quinta-feira. 1º de outubro de 2026, dia de aniversário desta Central Brasileira de Notícias, 35 anos no ar, a rádio que toca notícia.
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1: Oi, Zé, boa tarde.
2: Oi, Tatiana, boa tarde, Fernando, parabéns para vocês.
1: Para você, você também.
3: Eu sei que você está aqui faz tempo também.
1: Não, o Zé chegou, não tinha nem ido embora ainda, chegou faz um tempão. Quanto tempo, Zé?
2: 20 anos CBN.
1: Ô, louco.
2: Pois é, né?
3: Quando começou,
2: já com plaquinha, né? É. Quando começou, estamos com aquela plaquinha lá de móveis, né? Móveis e utensílios.
1: Faz parte do mobiliário da rádio, tipo isso.
2: Pois é.
1: Tá. Uhum. Clube do Livro CBN, toda quinta-feira o Zé Godoy está aqui com a gente para trazer uma boa dica para o seu fim de semana. Tudo bem, fim de semana de eleição, mas até a semana que vem dá tempo para ler Linhas Tortas, do chileno Juan Cristóbal Peña. Do que se trata, Zé?
2: Tati, eu trouxe o livro do Peña, além dele ser um livraço, assim, para falar um pouco, acho, de um gênero muito importante aqui na América Latina. A gente acho que a gente não identifica isso de uma forma muito clara, acho que ainda é mercado brasileiro, mas a gente tem tido recentemente publicação de vários livros nesse formato. Estou falando da crônica latino-americana, a crônica, né, nesse contexto hispânico aqui das Américas, ela é diferente da crônica que a gente conhece, brasileira, né, esse gênero tão peculiar, né, que nasce para esses escritores escrevendo para os jornais aqui no Brasil. A crônica, no contexto latino-americano, ela está mais próxima do que nos Estados Unidos se chama de jornalismo literário, né? Ou uma não-ficção narrativa. Tem vários nomes que se dá para esse tipo de literatura. E o Juan Cristóbal Peña, acho que é um dos ótimos expoentes desse gênero hoje. É um chileno, tem diversos livros. Esse é o primeiro que sai no Brasil. E é um livro, assim, uma história, assim, impactante, sobre um caso real da época do Pinochet, no Chile, que ele reconstrói aqui detalhadamente, contando a história da Mariana Calheiras, que foi uma escritora chilena. Ela se casou com um americano, Michael Tollen, que esteve à frente de dois dos atentados mais importantes perpetrados pela ditadura Pinochet fora do Chile, né? Um em Buenos Aires, o atentado contra o militar Carlos Prates, e depois em Washington, capital dos Estados Unidos, contra o Orlando Letelier. Ele é o cara que estava à frente desses casos. Mas a grande história que ele conta, e é uma história que, para quem acompanha de perto a literatura chilena, vai perceber semelhanças, tanto o Roberto Bolaño, né, o maior escritor chileno das últimas décadas, Noturno no Chile, como a Nona Fernandes, que é uma autora gigantesca no Chile, já tinham contado parte dessa história, que é a história desse casal, que tem uma casa de classe média alta, num subúrbio de Santiago, que ao mesmo tempo é uma casa de família, onde ela, como escritora, fazia oficinas literárias, recebia escritores, editores para conversas, servia comida para os filhos, e no sótão era um centro de tortura, mais um dos centros de tortura clandestino criados pela ditadura de Pinochet. E essa vida dupla, completamente louca, né, dessa família, é o que ele conta, assim. E é muito impactante o relato, porque é efetivamente uma vida dupla. Não é que ela fosse uma escritora de mentira só para acobertar o que estava acontecendo no sótão da casa. Ela era uma pessoa que tinha uma carreira como escritora, publicava, era lida, circulava, né, no mercado literário local, tinha grandes aspirações como artista, e que ao mesmo tempo era totalmente conivente e era participante desse tipo, desse horror, né, que eram as torturas. Ela está presente na Argentina e em Washington, quando acontecem os atentados. Ou seja, uma pessoa totalmente assim, era uma cúmplice assim, total, né, do marido, que era um assassino. E é isso que ela vai, que ele vai contar, e vai contar com essa, com esse talento literário que esse gênero traz para o jornalismo aqui na América Latina, né? Acho que a grande aspiração desses autores, esses jornalistas que enveredaram aí pela crônica, né, pelo esse jornalismo literário hispano-americano, é realmente transformar grandes reportagens em textos com qualidade literária. Ou seja, você lê isso como um grande romance, só que nesse caso não, nada é ficção, tudo aconteceu.
1: Muito legal,
3: Mas,
1: muito
3: cara,
1: legal. A crônica é legal demais,
3: mas
1: né?
3: dois extremos malucos, né? Cultura com literatura de um lado e tortura do outro.
1: É, e ditadura.
2: Não, é completamente. É uma história muito, muito absurda, assim. Ela mesma, ela tem, assim, que ele entrevista, né? O Juan Cristóbal conversa, faz entrevistas com ela já no final da vida. E ela conta, por exemplo, que os filhos, que eram pequenos, começavam a reclamar que a comida tava muito ruim na casa deles. Porque tava ficando muito ruim, porque eles estavam, a casa tava cheia de gente presa lá em cima, com torturadores trabalhando, e aí tinha gente que estava cozinhando para um batalhão de pessoas, e aí ele e a família, né, o dia a dia da família, ia para a escola, saía, tal, estavam se alimentando daquela comida, que era uma comida absurdamente ruim, assim, não era mais uma comida feita em casa para uma mãe e para os filhos, né? Então, assim, é um nível de horror, assim, ao mesmo tempo de a capacidade da pessoa lidar com esses dois mundos assim, e parece que não se abalar, é um troço muito impressionante, assim. O Pen, ele tem uma coisa legal, que ele não moraliza a questão, né? Porque eu acho que esse é um ponto importante, assim. Ele vai mostrando, assim, sabe? É um livro muito sobre deixar ela falar, e a gente ouve muito a voz dessa mulher. E não que a gente tente entender o que se passou, mas a gente ouve o que ela fez, como ela viveu e como ela achava que ela tinha que viver naquele momento.
3: Você citou o Bolanho, o Roberto Bolanho. Qual é a relação dele com... Ele também escreveu sobre isso?
2: Sim, o
3: É.
2: Noturno do Chile é inspirado, né? Ele vai ficcionalizar a história, mas lá é um padre que é tortura, também é ligado à tortura no Chile, né? Mas ali também tem a casa, uma casa assim de família, onde você tem essa dupla função, né, de ser casa e ao mesmo tempo centro de tortura. Isso tudo tá muito presente. E a história do salão literário que tinha na casa dela também é super forte no Chile, né? A Nona Fernandes tem uma peça a respeito, assim, que também é outra loucura, né? Imagina uma série de autoescritores discutindo textos enquanto no andar de cima a gente estava sendo torturado, né?
1: Sim. Muito bom, Zé. Repete, por favor, para ajudar o nosso ouvinte, o título do livro, o autor, a editora, o tradutor, a tradutora.
2: Eu falei hoje do Juan Cristóbal Peña, Linhas Tortas, um perfil de Mariana Calheiras. A edição é da Manjuba, selo de não ficção da editora Mundaréu, ótimo selo nesse gênero. E a tradução é do Bruno Cobalcini Matos.
1: Muito bem. Clube do Livro com Zé Godoy, toda quinta no nosso estúdio CBN, ao vivo, nesse horário, ou a hora que você quiser, nas plataformas digitais da CBN. Obrigada, Zé. Até a semana que vem. Bom voto pra gente no fim de semana.
2: Para todos, abração.
3: Valeu,
2: Valeu,
3: Zé.
2: tchau, tchau.
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2: Três horas e 15 minutos, a informação chega com Janaína Regiane.
3: Na manhã desta quinta-feira, o trânsito ficou intenso e lento depois de uma batida envolvendo três veículos no anel rodoviário. O acidente ocorreu próximo ao Shopping Del Rey, no bairro Caiçara, sentido Vitória. Uma carreta que transportava veículos havia parado por causa do trânsito lento. Na sequência, um caminhão não conseguiu parar a tempo e bateu na traseira da carreta. Uma motocicleta também se envolveu na ocorrência. A cabine do caminhão ficou destruída e um passageiro precisou ser atendido pelo SAMU. Duas faixas foram bloqueadas durante a ocorrência e o congestionamento chegou a quase 10 quilômetros. O reboque da BH Trans trabalhou na retirada dos veículos para a liberação das faixas que estavam bloqueadas. Também na região noroeste, a Avenida Antônio Carlos teve uma interdição parcial pela manhã no sentido centro, perto do Senai, no bairro Lagoinha. O bloqueio foi provocado por uma manifestação e contou com o acompanhamento da BH Trans e da Polícia Militar. A situação foi normalizada pela manhã e o trânsito liberado. O motivo da manifestação no trecho ainda é desconhecido. No bairro Havaí, na região oeste da capital, um caminhão desceu desgovernado por uma rua e provocou a queda de um poste sobre um carro. O caso ocorreu na tarde dessa quarta-feira na rua José Jorge Fonteboa. De acordo com a Polícia Militar, o veículo estava estacionado quando apresentou uma falha nos freios. O caminhão atingiu um muro antes de bater no poste. A estrutura caiu sobre um carro e ainda atingiu um imóvel. Ninguém ficou ferido. A ocorrência deixou 49 imóveis sem energia. A CEMIG foi acionada para fazer o atendimento e restabeleceu o fornecimento ainda na noite de quarta-feira. Reportagem Janaína Regiane.

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1: Três horas e 18 minutos. Quase 1 milhão de brasileiros que vivem no exterior estão aptos a votar nas eleições presidenciais desse ano. Por causa do fuso horário de cada país, tem brasileiro que vota na véspera do domingo de eleição. A eleição no exterior vale só para presidente. Só para presidente. E vice, né? Claro, que tá na chapa. Acompanhe a reportagem de Karen Lemos.
2: Os primeiros brasileiros que votam são os que moram em Wellington, na Nova Zelândia. Em 2022, a capital neozelandesa iniciou a votação às 4 horas da tarde do sábado no horário de Brasília, ou 8 horas da manhã de domingo no país da Oceania. Já os últimos da fila foram os brasileiros que moram em cidades da costa oeste dos Estados Unidos, como Los Angeles e São Francisco. Por lá, a votação acabou às 9 horas da noite de domingo, pelo horário de Brasília. Esse ano, quase 1 milhão de brasileiros estão aptos a votar no exterior, um número maior do que eleitores de estados como Roraima, Amapá e Acre. Os brasileiros, distribuídos por 186 cidades de todos os continentes, votam apenas em presidente e vice. Para participar das eleições residindo em outro país, o eleitor precisa realizar o processo de transferência de domicílio eleitoral na zona eleitoral do exterior, que é administrada pelo Tribunal Regional Eleitoral do Distrito Federal. Geralmente, as sessões funcionam em consulados e embaixadas, mas podem também ser instaladas em hotéis, escolas e outros espaços, como explica José Eduardo Lima Pessoa Virgulino, do TRE do Distrito Federal.
3: Por conta do aumento do eleitorado, também pode ocorrer em alguns outros locais que são disponibilizados para o Estado brasileiro. Então, essa logística ela é feita com o apoio do Ministério das Relações Exteriores, que faz o envio dessas urnas eletrônicas por avião para os mais de 104 países que teremos a votação brasileira no exterior.
2: Guilherme Silva mora próximo a Houston, nos Estados Unidos. Ele vai votar pela primeira vez no exterior e, para isso, vai encarar uma viagem de 2 horas. Ainda assim, faz questão de exercer esse direito, mesmo com a distância envolvida.
4: Votar no exterior não é fácil, né? Você tem que ter planejamento, acompanhar os prazos consulares, atualizar os dados e muitas vezes, assim como no meu caso também, viajar horas só para chegar à nossa sessão eleitoral. Mas eu acho que esse esforço ele vale a pena. Para exercer o voto fora do país é a gente reafirmar que a nossa cidadania brasileira ela não se perde na fronteira, né?
2: O cientista político Beto Vasques, do Instituto Democracia em Xeque, lembra que o eleitor engajado costuma comparecer mais quando está no exterior por ser uma forma de se conectar afetivamente com a política do país. Por isso, o voto de fora pode ter um peso significativo.
5: Numa eleição tão acirrada, onde cada voto conta, o voto do exterior

0: recebeu 51,28% dos votos, o equivalente a 152.905 votos. Já Jair Bolsonaro, do PL, obteve 48,72%, ou 145.264 votos. A diferença foi de apenas 2,56 pontos percentuais. Com colaboração de Isabel Gomes, de São Paulo, Karen Lemos.
1: Bom, um pouco mais sobre o dia da eleição, domingo. Primeiro, a gente já repetiu aqui várias vezes, proibido entrar na cabine portando celular, qualquer equipamento que possa comprometer o sigilo do voto, aquele óculos que tira foto, que filma, também não pode. Os eleitores não podem se manifestar de maneira coletiva, bem como promover aglomerações usando vestuário padronizado. A regra também vale para os mesários. Os mesários são impedidos de usar vestimentas ou objetos que caracterizem propaganda de partido político, federação, coligação ou candidatos. Distribuir camisetas, descartar panfletos em vias públicas e fazer boca de urna, toda e qualquer propaganda eleitoral, também são vetados no dia da eleição. No entanto, o eleitor, veja só, ele pode até se manifestar de maneira individual, silenciosa, pode usar camiseta, pode usar uma bandeira, um broche, um emblema, um adesivo. A famosa cola tem que ser no papel. Também é permitido e o eleitor pode entrar na cabine levando com ele o papel com as anotações, ou então um santinho do político, problema nenhum. Pergunta simples, ah, pode votar de chinelo? Pode. Só não pode votar de traje de banho, gente. Só isso.
2: Não vai de sunga, evita
1: não vai de
2: sunga, biquíni.
1: É.
2: Tirando isso.
1: Não convém. É proibido.
2: Não é sunga que chama?
1: Ah. Sim, tá certo. O que mais que é importante? Ó, é permitido pedir ajuda ao mesário. Somente a respeito da ordem de votação, por exemplo. Nunca sobre o voto. Aí, caso seja necessário também, o eleitor com deficiência ou mobilidade reduzida pode ser auxiliado por uma pessoa de sua escolha. Sendo permitido, inclusive, que o ajudante digite os números da urna. Isso é possível, isso pode. O auxiliar deverá se identificar perante a mesa receptora de votos. Proibido porte de arma a menos de 100 metros da sessão eleitoral. E em 2026 continua valendo a unificação do horário de votação em todo o país. Segundo o Tribunal Superior Eleitoral, todas as sessões eleitorais funcionarão das 8 às 5 da tarde no fuso horário de Brasília. Portanto, cidades em fusos diferentes devem se adequar ao horário da capital federal.
2: E ó, se você, antes de domingo, hoje, por exemplo, já sabe que não vai conseguir comparecer às urnas, você pode justificar a sua ausência em casa. O procedimento pode ser feito de forma digital pelos canais oficiais da Justiça Eleitoral, pode ser pelo aplicativo e-título e o autoatendimento eleitoral. Seu eleitor não puder comparecer à votação por estar fora do domicílio eleitoral ou por qualquer outro motivo, tem que justificar a ausência. É obrigatória a justificativa para eleitores entre 18 e 70 anos que não vai votar em nenhum dos turnos ou em um dos turnos. Enfim, não foi votar, tem que justificar. E acho que o jeito mais simples aqui, pelo que eu estou vendo na nota do G1, é pelo e-título mesmo. Abriu o aplicativo, acessa a opção justificativa de ausência, seleciona a eleição, o turno. Você tem que informar o motivo da ausência. E se o sistema solicitar, você ainda tem que anexar documentos. Comprovante de viagem, atestado médico, qualquer coisa assim. E tem que guardar o código de acompanhamento para consultar posteriormente se a justificativa foi aceita ou não. Justificativa pode ser feita no próprio dia da eleição ou, se isso não for possível, até 60 dias depois de cada turno. É isso, né? Já dei como é pelo e-título, pelo autoatendimento eleitoral no site do TSE. Lá você também consegue justificar. Você acessa o autoatendimento eleitoral, seleciona a opção de justificativa eleitoral, preenche os dados que forem solicitados, anexa documentos que comprovem o motivo da sua ausência e tá feito. Se você estiver no exterior, também pode. Em até 60 dias depois de cada turno ou em até 30 dias depois da volta ao Brasil. E também pode ser pelo e-título, pelo e-título.

0: título pelo autoatendimento eleitoral ou pelo formulário requerimento de justificativa eleitoral. Você tem que baixar o formulário, preencher seus dados, anexar os documentos e encaminhar o pedido à zona eleitoral responsável. Várias maneiras, então, para você que sabe que não vai poder votar, justificar o seu voto. Quem deixa de votar e não apresenta justificativa fica sujeito ao pagamento de uma multa eleitoral que tem um valor bastante ridículo, R$ 3,51.
1: Por exemplo, o Rômulo Reis, ele vota nos Estados Unidos, em Orlando. Ele pergunta, eu voto para presidente em Orlando, tem que justificar os outros votos? Não. Você só vai ter a opção de votar para presidente, só isso. Não precisa fazer mais nada, só votar. Vamos lá, hoje a CBN completa 35 anos, no ar. E a gente está recebendo aqui áudios de ouvintes que participam da nossa festa, falando de alguma história. Tem aqui uma mensagem que é a do Marcos, que mandou um áudio para a gente.
2: Olá, gente. Marcos Freitas. Eu sou ouvinte aqui da rádio já tem um tempo. Quando eu comecei a ouvir, é porque a Tatiana me provocou.
0: Eu?
2: Né? Porque eu sou pai solo e ela falando as pautas que tem a falar. Eu achei meio provocação, mas com o tempo eu aprendi que não é sobre mim. E já ganhei os 3-4 balões aí, como ela diz. Mas é isso aí, cara. As informações que eu recebo aí, a tarde que eu passo com vocês, é muito bom para mim. Porque eu trabalho sozinho aqui, o rádio fica do lado, né? Eu posso fazer tudo ouvindo vocês. Então, eu quero desejar um parabéns e vida longa para você ver. Tá bom, gente? Muito obrigado por tudo.
0: Quer um balão, Marcos? Ah, eu adorei, adorei, adorei. Ganhei o dia. Obrigada pela mensagem, pelas felicitações e por ouvir com atenção o que a gente fala aqui todos os dias.
1: Vamos lá, pensa numa história que você tem com a Rádio CBN e manda um áudio pra gente no 11 99911 9981. Vamos pro Repórter CBN. Repórter CBN sempre com uma trilha diferente, hein? Acompanhe. Agora sou eu, posso ir agora?
0: Pode. Tá. Posso fazer um convite antes do Repórter CBN? Domingo tem programação especial nesta Central Brasileira de Notícias. Sim. Porque é o dia da eleição. Então, você vai ouvir a programação... 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A gente vai receber convidados. Podemos adiantar, Jana? A Vera Magalhães, por exemplo, vai estar com a gente no nosso estúdio CBN. Só vou falar da Vera, vou dar pequenas pílulas de... pequenas gominhas para os nossos ouvintes. Então, se liga no domingo, programação especial, cobertura das eleições na CBN. Fernando e eu estaremos por aqui, certo?
1: Certíssimo. 3:30.
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0: Quinta-feira, 1 de outubro de 2026. O presidente da Argentina, Javier Milei, voltou a atacar o presidente candidato à reeleição Lula, chamando de ladrão e reforçou o apoio já declarado ao senador do PL, Flávio Bolsonaro. Às vésperas das eleições neste domingo, as afirmações de Milei foram feitas na França, ao jornal do país Le Point. Segundo o argentino, Lula realizou golpes sujos contra ele e afirmou que o petista apenas teria saído da cadeia após um juiz cúmplice ajudar. Sem apresentar provas, Milei também disse que o presidente brasileiro enviou, nas eleições argentinas de 2023, uma equipe de 30 brasileiros, psicólogos e comunicadores para organizar uma campanha negativa contra ele. O avanço de uma frente fria deixa o tempo instável no Rio de Janeiro, em São Paulo e em Minas Gerais. De acordo com o IMET, há previsão de chuvas fortes e rajadas de vento que podem chegar a 70 km por hora. A mudança também provoca queda na temperatura. No sul, as instabilidades atingem o Paraná, o centro-leste de Santa Catarina. Já no nordeste, o predomínio será de sol, calor e baixa umidade do ar, principalmente no Piauí, Bahia e Maranhão, onde as temperaturas podem se aproximar dos 40 graus. Cerca de 30 universidades da França aderiram ao movimento de bloqueio de escolas de ensino médio que se espalha pelo país, ampliando uma mobilização iniciada há cerca de uma semana. Estudantes reivindicam principalmente a contratação de mais professores e recursos adicionais para a educação. A mobilização ocorre em paralelo a manifestações de servidores públicos contra cortes de gastos do governo. Eles pedem reajustes salariais e melhores condições de trabalho. Na última terça-feira, uma jornada nacional de greves terminou com ao menos 440 pessoas detidas, a maioria menores de idade. No horário de Brasília, 3h32.
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0: vítima sem crime de responsabilidade é o quê? É golpe!
1: Dizem que houve golpe, né? E golpe você sabe que é ruptura em relação à Constituição.
2: Esse é o segundo julgamento a que sou submetida em que a democracia tem assento junto comigo no banco dos réus. Hoje, eu só temo a morte da democracia.
3: Lerei a sentença. Dilma Vana Rousseff, condenada à perda do cargo de presidente da República Federativa do Brasil.
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7: Hora de conversar com Mariana Iwakura, editora-chefe de Pequenas Empresas, Grandes Negócios, que está à frente do podcast Como Eu Cresci, junto com Leandro Gouveia. Oi, Mari, boa tarde.
8: Oi, boa tarde. Que boa prazer tarde, estar aqui. Boa tarde, Fê.
7: Prazer é todo nosso neste dia
8: neste
7: de festa.
8: Neste dia tão especial.
7: Não é?
8: Parabéns.
7: Muito obrigada. Parabéns para você também, que faz parte aqui da nossa Central Brasileira de Notícias. Toda semana, a Mariana está aqui com a gente para te dar uma palhinha do que você vai ouvir no podcast. Qual é a boa hoje, Mari?
8: A boa é, nosso convidado de hoje é o Álvaro Gazola, que é fundador e CEO da VidaVeg. Essa marca de produtos alimentícios à base de plantas, 100% à base de plantas, começou com um único produto, que era um iogurte feito com coco. E agora, 10 anos depois, a empresa tem um portfólio de 70 itens diferentes e registrou um faturamento de R$100 milhões em 2025. A meta deles é ampliar a presença da marca VidaVeg pelo Brasil e chegar a um faturamento superior a R$300 milhões ao ano. O Álvaro, nosso entrevistado, já tinha uma experiência prévia com produtos saudáveis, mas com laticínios. Ele foi sócio da Verde Campo, que é uma empresa que faz laticínios proteicos, né, iogurtes proteicos e sem lactose. Mas a VidaVeg nasceu de uma identificação de novas tendências de mercado. Em 2016 não tinha quase nada disso, né, de produtos veganos como iogurtes e manteigas à disposição dos consumidores. E o Álvaro, que é engenheiro de alimentos, e o sócio dele, o Anderson Rodrigues, tiveram de desenvolver esses produtos do zero. Todos os fornecedores, a matéria-prima, tudo. Primeiro, como eu falei, foi o iogurte à base de coco. E foram muitos testes até que eles encontrassem uma receita que desse certo. E por dar certo, a gente quer dizer que produzisse um iogurte com uma experiência sensorial agradável, né? Sabor bom, textura boa, cheiro bom, e que fosse estável para ficar na prateleira, né, na geladeira de um supermercado por um tempo. Depois teve o desafio de convencer os compradores, né, os varejistas, e antes disso os varejistas.
7: Ah, os supermercados, né?
8: O supermercado
7: mesmo.
8: Porque não tinha produto assim no mercado, e aí o varejista provava lá a pessoa que atendia eles no supermercado e falava, não gostei. Ai, mas assim, não é só você gostar, né? O consumidor precisa gostar, precisa estar disponível para o consumidor gostar. E o Álvaro já tinha um bom relacionamento por causa da Verde Campo com esses varejistas e conseguiu colocar a VidaVeg em alguns lugares. E depois, sim, Tati, o desafio de levar isso para o consumidor e ouvir os feedbacks e fazer o consumidor provar isso que ele não conhecia antes. E o Álvaro conta para a gente, no trecho que a gente vai ouvir agora, como ele mesmo levou o produto para degustação. Ele passava, às vezes, uma semana no mercado do Rio de Janeiro, servindo o produto para o consumidor, para a consumidora, e pegando feedback, ficando de olho se a pessoa ia pegar ali e ia levar.
7: Muito bom. Como é que faz para ouvir?
8: Para ouvir?
4: Vamos ver a sonora dele.
7: Ah, desculpa. Achei que a gente ia chamar já para o nosso ouvinte ir para o episódio. Vamos ouvi-lo.
9: Então, o que a gente fazia na época? A gente fazia as aberturas dos clientes. E aí, no começo, a equipe era muito enxuta. Eu mesmo cheguei aí para ponto de venda para fazer degustação. Se essa nossa linha não vender, eu tenho que revisitar o meu negócio. Então, se a pessoa comprasse, era um sinal de que ela viu o valor naquele produto. Se ela comentasse, ah, depois eu compro, deixasse na gôndola, era um sinal de alerta que o meu produto não estava com conceito adequado. Então, várias situações assim, a gente voltava para a fábrica, corrigia o produto ou corrigia um preço, e a gente foi construindo essa evolução do nosso portfólio em cima da percepção do consumidor final.
4: Você é vegetariana?
8: Eu sou.
4: Eu não sei porque eu sei, mas eu acho que alguma vez você já falou para a gente aqui. E você, por acaso, experimentou?
8: Já sou consumidora há bastante tempo, vários anos. Então, eu já conhecia os produtos.
4: Passou no teste.
8: Para mim, já passaram no teste, com certeza.
7: Muito legal também saber como chegamos aqui, né? A partir de um produto que você consome,
8: sim,
7: né?
8: Sim, sem dúvida.
7: Legal demais.
8: É.
7: Muito bom. Agora sim, como faz para ouvir, Mari?
8: Bom, Como Eu Cresci está disponível em todas as plataformas de podcast. Você pode ouvir no seu tocador favorito, é só buscar por Como Eu Cresci e no site da CBN.
7: Muito bem. Mariana Iwakura, de Pequenas Empresas, Grandes Negócios, com Leandro Gouveia, no episódio desta semana do podcast Como Eu Cresci. Obrigada, Mari. Até a semana que vem.
8: Obrigada a vocês. Até.
4: Valeu. Mais informações em Brasília agora com o Igor Cardinho. Oi, Igor. Boa tarde.
10: Oi, Fernando. Muito boa tarde a você. Boa tarde a todos. Após pressão do gabinete, o ministro Cristiano Zanin, do Supremo Tribunal Federal, tomou posse nesta quinta-feira como ministro substituto do Tribunal Superior Eleitoral. Zanin havia sido indicado para um novo mandato de 2 anos pelo plenário do STF no dia 3 de setembro. A recondução, no entanto, demorou quase 1 mês para ser formalizada. Como ministro substituto, Zanin pode assumir julgamentos de outras funções no TSE quando houver necessidade de substituir um dos ministros titulares, entre eles os ministros Nunes Marques, Dias Toffoli e André Mendonça. A Corte Eleitoral tem 7 ministros titulares e 7 substitutos. Nas vagas destinadas ao Supremo, Gilmar Mendes também é ministro substituto, ao lado de Flávio Dino. A demora na posse de Zanin ocorreu em meio aos embates recentes entre alas ali de ministros do STF e do TSE. A cadeira de Zanin permaneceu oficialmente vaga no site do TSE durante semanas, mesmo depois da escolha feita pelo Supremo. A demora gerou desconforto entre os ministros aliados no STF, que consideravam a recondução uma medida automática, de praxe. A posse ocorre, então, há 3 dias do primeiro turno das eleições, em meio às discussões sobre a composição da corte e a fiscalização da propaganda eleitoral deste ano. Fernando.
4: Obrigado, Igor Cardinho, com informações em Brasília.
7: Informação agora chegando de Fortaleza. Luísa Vieira, boa tarde.
11: Boa tarde, Tati, Fernando. Olha, a justiça determinou a soltura do bacharel em direito João Munhoz Neto, de 34 anos, preso no âmbito da investigação que apura a morte da sua então namorada, a estudante de direito Isabelle Caracristi, de 22 anos. O caso ocorreu no dia 13 de setembro aqui em Fortaleza. A decisão foi confirmada pelo Tribunal de Justiça do Ceará na tarde de hoje, quinta-feira. O caso tramita em segredo de justiça e por isso não foi possível ter acesso à íntegra da decisão. João estava preso desde o dia 22 de setembro. A defesa dele negou ter conhecimento sobre essa decisão. Lembrando que ele é investigado pela Polícia Civil no contexto da morte de Isabelle, tanto por suspeitas de induzir o suicídio da jovem, quanto por violência psicológica contra ela. João Munhoz não estava em casa no momento em que a namorada se precipitou voluntariamente do terraço do prédio onde morava com o bacharel. Na época da captura, a advogada de João Munhoz disse que a prisão foi uma resposta midiática. Ele havia prestado depoimento sobre o caso na primeira delegacia de homicídios e proteção à pessoa na noite anterior. Ainda não há informações se ele já deixou a unidade prisional onde estava recolhido desde a semana passada. A gente segue acompanhando esse caso e traz atualizações ao longo da programação, Tati.
7: Obrigada. Acho que é o caso de perguntar aqui no microfone a pergunta que eu ouvi aqui no estúdio. Mas por que soltou? É a pergunta que a gente se faz. Não se sabe o motivo da soltura, porque esse inquérito está correndo sob sigilo de justiça. Ele ficou uma
4: Minha
7: semana preso.
4: Sabe.
7: Ou diz que não sabe, né? É uma semana preso. Uma semana preso um homem suspeito de envolvimento na morte dessa jovem. Quanto vale a vida de uma mulher, gente? Quanto vale a vida de uma mulher? Vamos relembrar, quando o corpo dessa jovem foi encontrado no pátio desse prédio onde ela morava com o namorado, a mãe, quando soube o que tinha acontecido, ou notando o sumiço da filha, começou a entrar em contato com o namorado e com a mãe do namorado. O namorado que é suspeito de envolvimento na morte dela. Ele fugiu. A mãe dele também. A mãe da jovem não conseguia contato com a família do homem que é suspeito de envolvimento na morte dela, que ficou uma semana preso e agora foi solto pela justiça.
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20: Três horas e 47 minutos, terminam nesta sexta-feira, dia 2, as inscrições para a 14ª edição do Mutirão Direito a Ter Pai. A iniciativa da Defensoria Pública de Minas oferece gratuitamente serviços para o reconhecimento da filiação, como exames de DNA, reconhecimento espontâneo de paternidade ou maternidade e investigação de paternidade. O mutirão também contempla a resolução de outras questões jurídicas relacionadas à relação entre pais, mães, filhas e filhos por meio de sessões de conciliação, tentativas de solução extrajudicial de demandas como pensão alimentícia, revisão de alimentos, alimentos gravídicos, regulamentação de guarda e regulamentação de convivência. Quando não for possível chegar a um acordo pela via extrajudicial, a Defensoria poderá ajuizar ação judicial cabível para assegurar os direitos envolvidos. Os atendimentos do mutirão serão organizados de acordo com a demanda de cada caso. As sessões de reconhecimento espontâneo de paternidade ou maternidade e as tentativas de resolução extrajudicial das demandas, das demais demandas serão agendadas ao longo da semana no mutirão, do mutirão entre 19 e 23 de outubro. Já os exames de DNA serão agendados exclusivamente para o dia 23 de outubro, realizados nas unidades da Defensoria participantes da ação. Em 2025, das 233.603 crianças nascidas em Minas Gerais, 12.438 foram registradas sem o nome do pai na certidão de nascimento, o que equivale a 5,32% dos nascimentos no estado. Em Belo Horizonte, o percentual chegou a 5,8%. Os dados são da Associação Nacional dos Registradores de Pessoas Naturais. São muitas crianças sem conhecer, sem saber quem são os pais, né? E é um direito da criança. A Defensoria Pública de Minas também vai realizar até esta sexta-feira a campanha Direito de Brincar, que arrecada brinquedos e materiais destinados a crianças em situação de vulnerabilidade. Podem ser doados brinquedos, livros infantis, jogos educativos, brinquedos esportivos e materiais de desenho e recreação. Segundo o órgão, a campanha ocorre em unidades da Defensoria em Belo Horizonte e em outras 9 cidades do interior.

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0: Nayara Bertão hoje com a gente. Tudo bem, Nay? Boa tarde.
1: Olá, pessoal. Boa
2: Boa
1: tarde.
0: Bom, vamos falar de dívidas. Dívidas, dívidas. As dívidas da classe média chegam a mais de 6 vezes a renda mensal. É como se você ganhasse 2 e tivesse devendo 13. Tipo isso. Fiz a conta certa? Fiz, né? Tá.
1: É, mais ou menos isso mesmo.
0: É. Hoje a Nayara traz pra gente um levantamento que mostra, dá mais clareza para esses números e vai nos ajudar a lê-los. O que é que dá para entender de endividamento da classe média a partir desses números, Nay? Quais fatores podem estar por trás disso?
1: Tá, vamos lá. Acho que primeiro, né, o tema de dívida, endividamento da população, ele não é novo. A gente vem falando aqui há bastante tempo sobre isso. A situação tem piorado, acho que essa é a novidade, né? Infelizmente negativa. E a gente trouxe aqui um recorte muito específico de um levantamento que uma empresa que ali está no dia a dia, que presta serviços para pessoas que têm dívidas e querem fazer renegociação e planejamento com esses clientes. Então, eles pegaram uma amostra de clientes que pediram esse serviço para entender como sai do buraco, né? Basicamente isso. E é muito interessante porque, realmente, a conta que você fez é mais ou menos essa, mas nesse caso específico do grupo de pessoas que eles pegaram de clientes, a dívida média era em torno de R$24 mil, um pouquinho mais. E a renda média dessas pessoas era de R$4.200. Então, realmente, ali 6 vezes, né, a dívida em relação à renda. Ou seja, vai ser difícil pagar rapidamente, né, esse tipo de situação, acabar com esse tipo de situação. E aí tem outros dados que são muito curiosos, apesar de ser um recorte, eu acho que muita gente pode se identificar ou conhecer pessoas nessa situação, né? Então, eles têm, por exemplo, clientes com 3 dívidas ou mais. É muito comum, inclusive, casos de mais de 4 dívidas para pessoas que buscam esse tipo de serviço. Inclusive, clientes com dívidas acima de R$50 mil e até R$400 mil tem casos. Então, realmente, se você tem uma renda baixa e uma dívida dessa magnitude, é uma situação ali quase impagável, né? Quando a gente olha ali o dado mais bruto e frio. Enfim. E aí, por quê, né? O que eles foram conversando com essas pessoas e entenderam o porquê de chegarem nessa situação. Uma questão é o uso de crédito para pagar despesas básicas. E aí, básicas que a gente diz recorrentes. Mercado, farmácia, enfim, restaurantes, né? Os deliveries.
0: Transporte,
1: exatamente, essas despesas que todo mês a gente tem. Então, esse é um dos fatores que levaram essas pessoas a se endividarem nesse nível. E tem outras questões que o levantamento não traz exatamente, mas tem outros estudos que complementam, que é a questão do próprio poder, né, de compra da população que está reduzido. Então, a inflação acumulada ali, que também soma mais de 4%, lembrando que a inflação de cada um é diferente, né? Então, tem gente que o poder de compra é diferente de outras pessoas, de outras classes, e também a falta de reserva de emergência, que tem muito a ver com essa questão do uso do crédito para o pagamento das despesas recorrentes. Tem pesquisas, por exemplo, que indicam, a própria Planejar tem uma pesquisa que indica que 43% dos brasileiros não tinham dinheiro guardado quando precisaram para alguma emergência, e todo mundo passa por alguma situação ali que às vezes foge, né, do que a gente está esperando. E por fim, né, a gente tem falado bastante desse tema, acho que em geral, né, a imprensa, a questão das apostas, que também, né, mais de 25 milhões de brasileiros fizeram algum tipo de aposta fixa em 2025, e isso, né, de alguma forma é também um dinheiro que deixa de estar no orçamento.
0: Uhum.
2: Nayara, queria te ouvir mais sobre as consequências desse alto endividamento, porque passa do financeiro para outras áreas da vida, né? Saúde mental, por exemplo.
0: Nossa, sim.
1: Com certeza. Não, e assim, Fernando, a gente não costuma ver muitas as pessoas relacionarem, né, a saúde financeira a tantas outras a outros aspectos. E isso é imprescindível. É óbvio que uma situação como essa traz uma instabilidade financeira, né, ou a falta de estabilidade financeira, de uma previsibilidade, então, construção de sonhos, né, de futuro. O que que isso, né, reflete para uma pessoa que está começando? Ou alguém que já tem uma família e quer viajar e quer fazer outras coisas e comprar coisas e se chega nessa situação, não consegue. Isso traz frustrações e outros sentimentos também. Fora, né, com certeza, a questão de você não conseguir ali concretizar esses sonhos, né, esses objetivos que você tem. E uma outra questão ainda relevante, né, é a questão da produtividade do trabalho. A gente fala pouco ainda no Brasil sobre isso, mas o estresse que uma estabilidade financeira causa, ela tem um reflexo direto na produtividade das pessoas e também, né, nos relacionamentos ali daquelas pessoas, seja no trabalho ou entre, né, familiares e amigos. Tem até uma pesquisa da Confederação Nacional, a CNDL, que foi divulgada não tem muito tempo, em junho, que mostra que 61% das pessoas que estavam inadimplentes, elas admitiam problemas de performance no trabalho. Então, olha só, não é só, né, uma
0: Sim.
1: questão de não ter o dinheiro, tem muita coisa envolvida.
0: Você falou de construção de sonhos e futuros. Fernando e eu estávamos conversando sobre isso, assim, fora do ar. Tá difícil para quem tem renda hoje construir sonhos e futuro. Com salários achatados, com as pessoas tendo que trabalhar cada vez mais para manter o mesmo padrão de vida e, quiçá, poder sonhar um pouquinho. Que dirá? Quem está endividado, né? Quem não está conseguindo nem pagar as suas contas. Para quem está endividado, o que que é possível fazer para tentar começar a reorganizar a vida financeira? De novo, a gente sabe que boa parte da população estava endividado também por causa dos jogos, das bets, elas estão proibidas, isso deve fechar uma torneira. Como é que a gente deve pensar para sair do endividamento? Primeiro passo, Nai.
1: Tem alguns passos possíveis, é óbvio que depende um pouco da situação
0: De cada
1: financeira de
0: um.
1: cada um, mas só fazer um comentário antes de trazer isso, né, o que vocês estavam falando do impacto na vida. Inclusive, pesquisa super recente mostra o quanto os jovens estão com dificuldade de se relacionar, ou até adiando algumas questões relacionadas a casamento ou a ter encontros por questões financeiras. Então, olha, até isso, né, a
0: Sim.
1: gente já começa a ver um reflexo. Pessoas que moram na casa dos pais não querem levar a pessoa para casa dos pais, ou não tem dinheiro para ir ao cinema, jantar, enfim. Então passa realmente, né, por muitas
0: Impacta a vida
1: esferas.
0: emocional, inclusive.
1: Totalmente, né?
0: Certo.
1: Isso vai ter reflexos aí em outras áreas. E aí, o que que dá para fazer? Acho que a primeira coisa é tirar o band-aid, né? É encarar a realidade, mapear o que está acontecendo, então sentar, ver quais são as dívidas, quais os juros, né, totais das dívidas, qual que é a situação real. É o primeiro passo, né? A gente não começa a agir sem antes saber qual o tamanho do problema. Segundo passo, renegociação. Há muitos programas hoje já de renegociação de dívida. Empresas, por exemplo, de contas recorrentes, energia, água, telefonia, etc., já têm programas próprios, inclusive, de renegociação. Então, é uma etapa que pode ser importante, inclusive, para duas coisas. Uma, eventualmente, ter um desconto, né, no volume total da dívida. E outro, alongar o prazo de pagamento. Então, não consigo pagar X, mas eu consigo pagar metade desse X por mês. Isso pode ajudar, inclusive, a pessoa a se organizar e pagar a dívida, né? E quitar aquela dívida. Outra questão é o comprometimento com todos os gastos, né, como a gente comentou, é muito difícil para muita gente, né, lidar com todos esses gastos, mas também tem sempre aquele supérfluo, né, eventualmente você consegue cortar. Então, aquele compromisso mensal de ter esse pagamento antes de outras despesas que não sejam tão relevantes, né, ou prioritárias. Então, compromisso mensal de pagamento das parcelas. Outra questão, né, tem muito cartão de crédito, não sabe usar o cartão de crédito, porque tem gente que usa super bem, né, o cartão de crédito ali como um instrumento. Repensa, será que eu preciso, né, de tantos cartões? Será que eu consigo diminuir ali as tentações de gasto? E aí, até essas tentações de gasto, a gente está falando que somos humanos, né? Comportamentos. Então, eu sei que eu gosto de tomar café na rua, evito passar em frente àquele café que eu gosto, ou coisas desse tipo. Tem até estudos que mostram, por exemplo, evitar ir no mercado com fome, coisas desse tipo. Mas, assim, são pequenos atos que podem ajudar ali no longo prazo, médio e longo prazo,
0: Sim.
1: né? Poupar alguma coisa. E por fim, acho que é isso, né? Buscar ali um reequilíbrio do orçamento, conversar em casa sobre a situação. É tão difícil às vezes falar, né, sobre
0: Sim.
1: situações financeiras
0: Onai,
1: delicadas, mas é importante.
0: programas de renegociação de dívidas também podem entrar nessa hora, não?
1: Muito. E inclusive esse seria assim, o primeiro passo, depois, né, de você saber qual a sua situação, quais as dívidas, com quais empresas. Buscar a renegociação. A primeira questão não pode ser uma muleta para você fazer novas dívidas, né? Claro, eu sei que eu consigo renegociar e ter desconto, mas é um passo importante e as empresas estão dispostas a entender a situação das pessoas e
0: Perfeito.
1: aí tanto ter o desconto quanto alongar o pagamento da dívida, né? Parcelas menores para você conseguir pagar.
0: Muito bem. Nara Bertão, conosco às terças e quintas, hein? No fim das
1: No
0: contas.
1: fim das contas.
0: Um beijo, Nai. Até terça.
1: Obrigada, pessoal. Boa tarde.
0: Ou a qualquer
1: Tchau, Nara.
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0: Quinta-feira, 1º de outubro de 2026. O presidente dos Estados Unidos, Donald Trump, disse que está acompanhando muito de perto as eleições no Brasil, marcadas para o próximo domingo. Em conversa com jornalistas na Casa Branca, Trump foi questionado sobre a importância do pleito. Ele não declarou apoio a algum candidato específico. O republicano já recebeu Flávio Bolsonaro no Salão Oval em maio, durante a pré-campanha, cerca de 20 dias depois de receber o presidente Lula também na Casa Branca. Na semana passada, congressistas norte-americanos acusaram o governo Trump de tentar interferir nas eleições brasileiras em uma carta enviada ao secretário de Estado Marco Rubio. O ministro Cristiano Zanin foi conduzido hoje ao cargo de substituto no Tribunal Superior Eleitoral. O magistrado tinha sido reeleito pelo plenário do Supremo para ser reconduzido à vaga em 3 de setembro. Ao reconhecer que a função ainda estava em aberto, o gabinete do ministro questionou Cássio Nunes Marques sobre quando a posse seria realizada. Agora ele assume a função na Corte Eleitoral para substituir os ministros titulares no caso de impedimento ou ausência temporária. 59% dos brasileiros ainda não estão aposentados gostariam de parar de trabalhar até os 60 anos. No entanto, apenas 28% acreditam que, de fato, conseguirão se aposentar até essa idade. Os dados são de uma pesquisa da FenaPrev em parceria com Datafolha. Já para os demais trabalhadores, a saída do mercado de trabalho parece mais distante. 32% acreditam que só conseguirão se aposentar aos 61 anos ou mais. Outros 11% dizem que nunca conseguirão parar de trabalhar. O INSS aparece como uma das principais referências para quem ainda está trabalhando e pensa na renda que terá depois de parar. Entre os trabalhadores não aposentados, 38% dizem que pretendem ter a Previdência Pública como fonte de renda na aposentadoria. No horário de Brasília, 4 horas 4 minutos.
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1: 4:05, 4:05. É a terceira hora do Estúdio CBN. Eu tô morrendo de rico com os comentários dos ouvintes, gente, com essa trilha do Repórter CBN. Calma, teve um que falou, essa nova vinheta do Repórter CBN é muito ruim. Eu respondi, não é nova, é velha. Apareceu outro, entrei no começo da trilha e pensei, errei o site. Tô na rádio errada. Hoje, esta Central Brasileira de Notícias completa 35 anos. E um dos jeitos da gente revisitar a história da Rádio Que Toca Notícia é passar pelas trilhas que já fizeram parte deste que é o produto mais importante da CBN, que é o Repórter CBN. As principais notícias do dia a cada meia hora. Eu não tenho a voz do Fernando, né? Mas um dia eu chego lá nessa aí. É, mas você chega perto do Laerte. Você é o Laerte e o Barry White, ó.
2: Vamos lá, temos informações em Brasília com a Samantha Klein. Oi, Samantha, boa tarde.
3: Oi, Fernando. Tati, boa tarde. A Advocacia Geral da União apresentou hoje uma notícia crime pedindo a apuração a respeito do financiamento do governo Trump a um projeto voltado para contestar a atuação do STF no Brasil. O caso foi encaminhado à Polícia Federal e também à Procuradoria-Geral da República. Se trata do caso em que o jornal The Guardian afirma que o projeto intitulado Combate à litigância deliberativa e à censura no Brasil prevê recursos para grupos da sociedade civil que se opõem ao que classificam como abuso de poder e censura no âmbito do Supremo. Essa iniciativa integra um conjunto de concessões que somam quase 180 milhões de dólares do Fundo de Direitos Humanos e Democracia do Departamento de Estado americano. Inclusive, esses documentos citados pelo The Guardian não identificam qual é a organização brasileira que vai receber os recursos. No ofício encaminhado ao Procurador-Geral da República, Paulo Gonet, a AGU afirma que a publicação apresenta evidências de um possível financiamento de verbas públicas para o financiamento de redes e organizações atuantes no governo brasileiro. A AGU também argumenta que a informação do The Guardian é especialmente grave diante do processo eleitoral em curso e também dos episódios recentes de pressão externa sobre as instituições do país. Com vocês.
2: Tá certo, obrigado. Samantha Klein com informações em Brasília.
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0: Oi, professor, boa tarde.
1: Boa tarde, Tatiana. Boa tarde, Fernando. Boa tarde,
2: Boa
1: ouvintes. Eu
2: tarde.
1: estava achando que ia entrar aqui a qualquer momento, que eu estou à espera aqui já há algum tempo, ia entrar o tan-tan-tan-tan-tan-tan-tan, né?
0: Outro tipo de vinheta de plantão. Mas muito legal, desde de manhã a CBN tem feito as suas edições do Repórter CBN usando todas as trilhas que já embalaram o Repórter CBN. E os ouvintes têm razão, tem algumas muito assustadoras, eu também acho. E, enfim, de outras eu me lembro muito claramente, assim, parece a de hoje, mas não é, uma que já foi usada e tal. É um jeito de homenagear os 35 anos dessa rádio, professor.
1: É, um belo jeito.
2: Professor, hoje não tem ouvinte, tem só o professor, que vai tratar do emprego da palavra também. E aí o mote é o seguinte, professor, é um título jornalístico publicado recentemente que dizia o seguinte: após Zubeldia, Inter também ouve não de Aguirre em meio à luta contra Z4.
1: Diga para mim, Fernando Andrade. Leia de novo, por
2: Tá
1: gentileza, com a
2: fácil,
1: sua
2: tá
1: bela
2: fácil. Vamos
1: voz,
2: lá.
1: como disse a Tati.
2: Após o Zubeldía, Inter também houve não de Aguirre em meio à luta contra o Z4?
1: Pois é, Inter também houve não, quer dizer o quê?
0: Que ele já tinha recebido um não.
1: É,
0: Não.
1: que ele já tinha
2: São dois
1: recebido
2: não.
1: um não, ou que o Zubeldía já tinha recebido um não.
2: É verdade.
1: Após Zubeldía, Inter também
2: Exatamente.
1: houve não de
2: Primeiro foi o
1: Aguirre, quer
2: Zubeldía,
1: dizer.
2: depois o Inter.
0: Não, primeiro foi o
1: É.
0: Zubeldía, depois o Aguirre.
1: Não, aí primeiro foi o Zubeldía, depois o Inter, né? O não de Aguirre, o Aguirre disse não para os dois, para o Zubeldía e para o Inter, né? Quando não foi nada disso que aconteceu. O
0: Não, eu
1: Aguirre aí é
0: entendi
1: o
0: que o
1: de.
0: Zubeldía disse não para o Inter e depois o Aguirre também. É isso?
1: Sim, porque você conhece o contexto,
0: Ah, tá bom,
1: porque
0: tá
1: você
0: bom.
1: sabe o que é o Zubeldía, o que é Inter,
0: O que
1: o
0: é?
1: que é Aguirre, e aí você não
2: Sabe
1: cai.
2: tudo.
0: Eu sei o que é Inter, o que é Zubeldía. Tá, entendi, entendi, professor. Vamos lá, vamos lá.
1: Você não cai no golpe da chamada ambiguidade estrutural, porque você tem o que nós chamamos de conhecimento de mundo, né? Então, o conhecimento prévio dos fatos permite a você entender essa barafunda que é esse texto, esse título, né, que é mal construído. A palavra também é um perigo, porque ela inclui, mas é preciso usá-la com cuidado para a gente saber direito quem a gente quer incluir, né, e de que maneira. Eu mandei para vocês um outro, tá com ele aí, Fernando, um que é da FUVEST, começa com consigo. Tá, chegou aí para você também ou não?
2: Não, professor. Deixa eu ver se.
1: Não?
2: Não.
1: Tá, então eu vou ler aqui, ó. Consigo me divertir também aprendendo coisas antigas. Isso foi questão da FUVEST há algum tempo, há um bom tempo, há 400 anos, né? E a FUVEST pedia aos alunos que explicassem a ambiguidade, que desfizessem a ambiguidade e tal. Consigo me divertir também aprendendo coisas antigas. O também está no lugar certo para fazer bagunça, né? Porque dá para entender duas coisas aí. Eu me consigo me divertir de mais de um jeito. Um dos jeitos é aprendendo coisas antigas, né? E aprendendo coisas antigas, me divirto e consigo me divertir também, né? Mas e consigo outras coisas. Então, temos aí esse também, que poderia significar inclusive, consigo me divertir inclusive, ou seja, também desse jeito, aprendendo coisas antigas, ou consigo me divertir do mesmo modo. Né, que me divirto com de outras formas aprendendo coisas antigas. Eu selecionei uma canção composta por Raul Seixas e Paulo Coelho, supõe-se melodia do Raul, letra do Paulo Coelho, cujo título contém um negócio desses. E o título é inquestionável. A música se chama Eu Também Vou Reclamar. Não há dúvida do papel do também. Eu também vou reclamar. Ou seja, já que tem gente reclamando, eu também vou reclamar, né? Mas vai haver uma surpresinha aí no correr do texto. Vamos ouvir a primeira parte? Eu dividi a música em duas partes. Vamos para a primeira? Vamos lá.

0: Vamos lá, tem dois também aí, professor.
1: Nesse primeiro trecho?
0: Ou tem um? Eu vou entrar também nessa jogada.
1: E só. O outro também é no outro trecho.
0: Então eu errei, tá bom.
1: Não é isso?
0: Eu também errei.
1: É. Então, diz a letra, né? Porque a letra é uma sátira, né? Do Paulo Coelho, em relação a tanta coisa. A música é antiga para Chuchu, é do disco Há 10 mil anos atrás, gravado em 76. Eu conheço duas pessoas com as quais estou conversando agora que não estavam no planeta quando essa música saiu, né? Então, diz a letra. Mas é que agora, se para fazer sucesso, barará, todo mundo tem que reclamar, eu vou tirar meu pé da estrada, vou entrar também nessa jogada. Eu vou entrar em outras jogadas e vou entrar nessa. Tá? Parece que a ideia era dizer outra coisa. Eu também vou entrar nessa jogada. Quer dizer, todo mundo está nessa jogada, eu vou me pôr nela. Do jeito que saiu, eu vou entrar também nessa jogada. A gente tem a ambiguidade, a ideia de que eu também vou entrar nisso, todo mundo entrou, também vou entrar, mas eu já estou em outras jogadas, eu vou entrar também nessa. Dá para entender?
0: É, dá. Sim, dá, claro.
1: Não esqueçam que a gente está falando da estrutura, tá? Da chamada ambiguidade estrutural. Muitas vezes o conhecimento de mundo nos livra da ambiguidade, mas que ela está lá, está, não é? Agora vamos para a segunda parte.

0: de papo.
1: Fim de papo.
2: Adorei.
1: E aí, professor?
3: Ele não deixa pedra sobre pedra, né? O Paulo Coelho, nessa letra, cita aí o Nuvem Passageira, cita o Belchior lá no Rapaz Latino-Americano, cita todo mundo. Mas agora eu também resolvi dar uma queixadinha, né? Eu também. Já que está todo mundo se queixando, eu também resolvi dar uma queixadinha, não é isso? Eu me incluo no bolo dos que dão uma queixadinha. Porque eu sou um rapaz latino-americano que também sabe se lamentar. Aqui parece que a estrutura é feita de modo tal que não permite nem a tal da ambiguidade estrutural, né? Ou seja, fica claro o papel dos dois tambéns aí. Mas lá no primeiro caso, a intenção é uma, mas o resultado é outro, porque eu vou tirar meu pé da estrada e vou entrar também nessa jogada. Esse também está bem no olho do furacão. Ele, estruturalmente falando, pode significar que eu também vou entrar nessa jogada ou que eu vou entrar em várias jogadas, inclusive nessa, né? Então, cuidado com o uso do também. Esse título que saiu outro dia num site do Suelia, após Zubeldia, Inter também houve não de Aguirre. A gente sabe qual é a intenção, mas ao pé da letra a mensagem transmitida não é a desejada. É isso.
2: Muito bom.
1: Obrigado, professor.
2: Valeu, professor. Até amanhã. Um beijo.
3: Beijo para vocês. Até amanhã.
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4 horas e 22 minutos. A Polícia Rodoviária Federal fez duas apreensões na BR-262. Em Florestal, na região metropolitana de Belo Horizonte, dois homens de 56 e 45 anos foram presos por tráfico de drogas durante uma fiscalização no quilômetro 384 da rodovia. Segundo a PRF, eles estavam em um veículo que tinha um compartimento oculto usado para esconder drogas. Ao todo, com os suspeitos, foram apreendidos 18 quilos e 420 gramas de skunk, distribuídos em 18 tabletes, além de cocaína. Os dois homens foram presos em flagrante e levados, junto com o material apreendido, para a Central de Flagrantes da Polícia Federal em Belo Horizonte. Também na 262, mas na altura de Uberaba, no Triângulo Mineiro, a PRF apreendeu uma carga de 105 mil maços de cigarros de origem paraguaia. A carga estava em um caminhão que havia saído de São Paulo e, segundo a polícia, seria entregue em Patrocínio, no Alto Paranaíba. O motorista, de 50 anos, foi preso em flagrante pelo crime de contrabando. Ele, o caminhão e os cigarros foram encaminhados para a Delegacia de Polícia Federal em Uberaba.

0: Doutor Luiz Fernando deixou o comentário dele gravado hoje. Vamos ouvir. É sobre implantes hormonais, o chip da beleza. Presta atenção.
1: Boa tarde, Tatiana. Boa tarde, Fernando. Boa tarde, ouvintes. 12 sociedades médicas brasileiras e internacionais assinaram a carta conjunta com um pedido em comum: que a Anvisa proíba os implantes hormonais manipulados no Brasil. O documento, divulgado hoje no 20º Congresso Mundial de Menopausa, no Rio de Janeiro. Entre os signatários, Sociedade Brasileira de Endocrinologia e Metabologia, a FEBRASGO, a Sociedade Internacional de Menopausa, Sociedade Brasileira de Cardiologia, Sociedade Brasileira de Urologia, Sociedade Brasileira de Mastologia. Bom, vale entender o peso disso, né? Sociedades médicas raramente pedem proibições. Então, nós estamos falando de endocrinologistas, ginecologistas, cardiologistas, urologistas, hepatologistas e mastologistas dizendo a mesma coisa o tempo todo. É porque o problema está chegando nos consultórios. A carta afirma que atender pacientes com efeitos adversos dos implantes virou rotina. Então, vamos esclarecer de início. A carta não é contra a terapia hormonal da menopausa. Bem indicada, ela é eficaz, tem sólida base científica. O alvo são os chamados chips ou pellets, preparados em farmácias de manipulação e, com certeza, sempre testosterona, gestrinona, estradiol e outras substâncias misturadas. São vendidos para emagrecer, ganhar músculo, ter mais disposição, melhorar a libido e até retardar o envelhecimento. E para essas finalidades não existe ensaio clínico de qualidade mostrando benefício. Nem dados de segurança existem. Esses produtos não passaram pelos testes exigidos de um medicamento registrado. Não se sabe se um lote é igual ao outro, quanto hormônio de fato tem ali dentro, quanto é absorvido, nem por quanto tempo. E o tal do rótulo de bioidêntico é estratégia de marketing pura. Não garante nada, não garante eficácia nem risco. E tem um problema próprio dessa via, que é a via implantável. Uma vez colocado, o implante segue liberando hormônio por meses. Se a dose fica alta demais ou surgir um efeito colateral, não dá para parar, como se faz com comprimido ou com gel. A retirada pode ser difícil e às vezes incompleta. E os riscos não são pequenos, gente. Estamos falando de questões sobre mama, endométrio, coração, trombose, AVC, doença no fígado e câncer. A gestrinona é um esteroide sintético sem indicação estabelecida para menopausa ou anti-envelhecimento. Vai causar acne, queda de cabelo, excesso de pelos, engrossamento da voz.

0: voz e aumento do clitóris. E alguns desses efeitos são permanentes, mesmo sem o medicamento depois. E a testosterona? Pelos consensos internacionais, a única indicação em mulheres é a falta do desejo sexual na pós-menopausa, que só pode ser diagnosticada após uma avaliação cuidadosa. E mesmo assim, doses que mantenham níveis femininos normais. Não serve para emagrecer, dar energia ou prolongar a vida. E também existe a escala comercial. Manipulação é importante e serve para atender uma necessidade individual e específica. E não virar linha de produção, com estoque, protocolo padronizado, treinamento de médicos para profissionais de saúde para prescreverem e propaganda em rede social. Por isso foi pedido à Anvisa, junto com o Ministério da Saúde, Conselhos de Medicina e de Farmácia, Ministério Público e órgãos de defesa do consumidor, a proibição da manipulação, da venda, da publicidade e do uso desses implantes. E que a notificação de efeitos adversos seja obrigatória. E para os nossos ouvintes, a mensagem é bem simples. Se o tratamento hormonal for necessário, existem opções sim, registradas, estudadas e ajustáveis. Comprimido, adesivo, gel, creme vaginal. E tudo isso pode ser monitorado e interrompido se for necessário. Vamos desconfiar, gente, da promessa de juventude em forma de chip. A medicina é e deve ser personalizada, mas dentro dos limites da ciência.
1: Esse doutor Luiz Fernando Correia, hoje gravou o comentário. Bom, hoje é aniversário de 35 anos da CBN. Você está ouvindo aqui trilhas que fizeram parte da história do repórter CBN, também trechos de sonoros, de reportagens que fizeram parte desses 35 anos de cobertura jornalística, e tem a participação dos ouvintes. Ah, na rede social tem um monte de coisa legal também. Descobri que o Falha Nossa será gradativo até sábado. É, tem muito. Eles vão espalhar. Vamos lá, tem participação de ouvintes aqui. Vamos lá, Dinaura.
2: Fernando e Tatiana, tenho a alegria de dizer que eu ouço a rádio CBN desde a primeira transmissão há 35 anos. Fiquei sabendo dela porque meu finado pai descobriu que haveria uma rádio nova. Ele sabia que eu me interessava por notícias, pretendia estudar jornalismo e me avisou. Desde então, poucos dias dos meus agora 78 anos de vida, eu perdi a CBN, acabei me tornando tradutora, professora, e a CBN fez parte da minha formação pessoal, profissional. Parabéns, CBN, parabéns a toda a equipe.
1: Tem mais, tem o Marcelo.
3: Boa tarde, Tati, Fernando, toda a equipe do Instituto CBN. Meu nome é Marcelo, sou aqui de Campinas, e é uma alegria poder estar com vocês aqui, comigo no rádio, no caso no fone agora. E uma história legal que eu tenho foi quando o Fernando leu minha mensagem, quando a gente, no quadro do João Marcelo Bosco, que é a respeito de música que vó cantava, sabe? Cantarolava e tal. E aí ele leu minha mensagem, tocou a música, arrancou de mim umas lágrimas. De vez em quando vocês conseguem fazer isso aí. Tá bom? E parabéns pelo trabalho de vocês. Muito importante ter um veículo com essa qualidade. Longa vida CBN e a todos os profissionais daí.
1: Obrigado, Marcelo. Obrigado, Dinaura.
4: Muito legal, cara. Eu adoro.
1: Cantarolar música foi algum gosto? Sim, é um bom tema, né?
4: Cantarolar. Música que fica cantarolando depois. Pode ser. Eu adoro pegar carona com os ouvintes. Eles levam a gente para lugares que a gente não tem a menor ideia, Fernando Andrade. Isso acho que seria legal também. Para onde você tá levando a gente agora, hein? Tem gente que leva a gente pra correr, tem gente que leva a gente pra pedalar, tem gente que leva a gente...
1: Pra pia
4: de louça suja. É difícil falar essa frase, pia de louça suja. Chão sujo, louça suja, chão sujo.
1: Carro também, né, gente? No carro a gente tá...
4: A gente vai pra muitos lugares, a gente viaja com os ouvintes. Eu amo, adoro.
1: 4h32, vem aí mais uma trilha que talvez você lembre, talvez não.
4: Não se assuste.
1: Calma.
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0: Quinta-feira, 1 de outubro de 2026. A Advocacia-Geral da União pediu uma apuração sobre o financiamento do governo Donald Trump a um projeto voltado a contestar a atuação do Supremo Tribunal Federal no Brasil. Segundo o jornal britânico The Guardian, o projeto apoia grupos da sociedade civil que se opõem ao que chamam de abuso de poder judicial e censura por parte do STF. O repasse faz parte de um pacote de 43 concessões do Fundo de Direitos Humanos e Democracia do Departamento de Estado americano, que somam quase 177 milhões de dólares. A justiça revogou a prisão de João Munhoz Neto, namorado de Isabelle Caracristi. A jovem de 22 anos foi encontrada morta no pátio do condomínio onde morava com ele em Fortaleza. João Munhoz foi preso no dia 22 de setembro por suspeita de violência psicológica contra a namorada e indução ao suicídio. A justiça não divulgou, no entanto, com base em quais motivos revogou a prisão. O pedido de soltura foi solicitado pela defesa dele. De acordo com a investigação, João tinha ciúmes excessivos e mantinha acesso constante à localização de Isabelle. A Petrobras aumentou hoje o preço do querosene de aviação vendido às distribuidoras. O reajuste foi de 11,6% em Guarulhos, na Grande São Paulo, e em Betim, na região metropolitana de Belo Horizonte. Em Duque de Caxias, na Baixada Fluminense, o reajuste foi de 12%. Segundo a Associação Brasileira das Empresas Aéreas, o combustível representa 39% dos custos operacionais das companhias. Em setembro, os preços das passagens aéreas subiram 9,82%. Uma empresa de pesquisa em inteligência artificial afirmou que agentes de IA tentaram invadir um site do governo do Canadá. A empresa classificou a ação como uma tentativa frustrada de invasão. Os agentes tentaram acessar o site da biblioteca e arquivos em maio e junho deste ano. O governo canadense, por sua vez, afirmou que não há indícios de que os sistemas tenham sido comprometidos. No horário de Brasília, 4h35.
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0: Thalita Giudice, boa tarde.
4: Boa tarde para você, para todo mundo que tá ligado aqui na CBN.
5: Thalita, teremos no sábado a final do Campeonato Brasileiro São Paulo e Corinthians. Teremos transmissão da CBN e quero começar te perguntando sobre o público que iremos ver no Morumbis.
4: Vamos ver o maior público do futebol feminino brasileiro na temporada de 2026, legal. Fernando. Vai ser uma mobilização muito maneira. A torcida do São Paulo realmente está fazendo uma mobilização muito importante para esse jogo, né? A última parcial que foi divulgada oficialmente pelo São Paulo, 32 mil ingressos, mais de 32 mil ingressos vendidos. Então a gente vai ter o Morumbis cheio, lotado para assistir o futebol de mulheres sábado entre São Paulo e Corinthians. São Paulo que tem essa vantagem, né? Venceu por 2-1. Expectativa muito grande para esse jogo e mais do que isso, de um belo público, um público mais do que presente, participativo, né? A gente já tem informação de que organizadas estarão presentes fazendo festa não só dentro do estádio, mas também organizando para recepcionar o ônibus do São Paulo. Então, uma festa bonita que a gente vai ter sábado no Morumbis para esse confronto entre São Paulo e Corinthians. E aí a gente pode dizer, né, até pelo que foi apresentado no jogo de ida, é um São Paulo que chega mais forte pelo que foi feito, não por conta só do placar, mas porque realmente conseguiu controlar melhor o jogo ao longo dos 90 minutos na primeira partida, e mais do que isso, partida que aconteceu dentro da Neoquímica Arena. Então, o Thiago Viana vem fazendo um trabalho muito bom, a gente chegou a falar, esse é o melhor ano do São Paulo sob o comando do treinador. Então a gente vai ter um jogo realmente muito interessante nesse sábado entre duas equipes, as duas melhores equipes na primeira fase do Campeonato Brasileiro que vão se enfrentar. Do lado do Corinthians, a Emily tem preocupações ao mesmo tempo que tem a possibilidade de retornos, né? Ela tem aí a chance de ter o retorno da Eric e da Ana Vitória. A Eric importante ali para o setor defensivo, a Ana Vitória é uma volante também muito importante para o meio campo. Elas estiveram em campo essa semana nas últimas atividades, mas ainda não são certas para esse confronto de sábado. Vai depender de como elas vão estar fisicamente, porque realmente estão há um tempo já longe do campo. Porém, tem uma preocupação em relação a Gabi Zanotti e a Tamires. A Zanotti já jogou contra o São Paulo meio mais ou menos.
6: Ela tomou uma pancada no tornozelo ali, que sei não, hein?
4: É, a Tamires sofreu essa lesão no tornozelo, mas foi até numa jogada sozinha, né? Ela torce o tornozelo sozinha, ela vai tentar cortar a bola e aí acaba dobrando assim o pé, o tornozelo inclusive muito inchado. Ela chegou a postar nas redes sociais uma foto, até reclamando por conta da arbitragem, né, porque a árbitra meio que insinuou que ela estava fazendo cera, mas não era o caso, ela estava realmente sentindo, então ela acabou até postando a foto nas redes sociais por conta disso. Mas é preocupante, né, você tem aí no ataque uma jogadora que é muito, muito decisiva, que cresce nesse tipo de confronto, que é a Gabi Zanotti, é uma jogadora muito importante, e tem a Tamires. A gente nem precisa aqui destrinchar o currículo da Tamires, que é outra atleta muito importante nesses confrontos decisivos, jogadora de seleção brasileira. Então, caso a Emily não conte com elas, vai ser uma perda muito importante, muito grande para o esquema, para o sistema de jogo. Né? A Tamires chegou a dizer que mesmo com dor vai jogar. Mas é aquilo, claro que ela vai precisar da liberação do departamento médico, isso ainda não está certo, mas é uma preocupação aí importante para a Emily nesse sentido da formação aí das duas equipes, né? E aí só reforçando, a gente vai transmitir esse jogo a partir das 16h no sábado, fazer todo ali aquele pré, pós-jogo também desse grande duelo que promete bastante aí essa releitura da final de 2024 que terminou com o Corinthians campeão. Mas no sábado podemos ter aí uma outra equipe campeã e terminando com uma hegemonia, né, que já dura aí nos últimos 5, 6 anos. O Corinthians vem vencendo o Campeonato Brasileiro, é a 10ª final consecutiva, e o São Paulo do Thiago Viana pode encerrar isso de vez.
5: Thiago, algum problema no São Paulo com o Thiago Viana? Algum desfalque importante?
4: Não, não. Nada. Tá tudo certinho com ele. Ele não está com a mesma dor de cabeça da Emily. Ele tem ali os principais nomes que estiveram, né, na primeira partida contra o Corinthians, vão estar à disposição para esse duelo da volta.
6: Tenho visto vários torcedores animados com essa final do feminino, gente que nem nunca vai ao estádio, assim. O que eu acho ótimo, né? A gente está aí, como você disse, esperando um público recorde. Seria bom que acompanhassem o futebol feminino também ao longo do ano, né, Thalita?
4: Sim, sim, sim, sem dúvidas. A gente, claro, acho que isso ainda é um problema que o futebol precisa resolver, né? O futebol feminino precisa resolver, que é ter o seu torcedor ao seu lado mesmo quando não tiver títulos. Isso ainda é um problema. A gente costuma ver uma movimentação maior da torcida quando é briga por título, briga por alguma coisa, né? Por exemplo, aqui no Rio de Janeiro, o Vasco colocou 8 mil torcedores em São Januário para acompanhar a final da 2, terminou com o título da equipe Cruz Maltina. Mas não foi um público que a gente viu ao longo da temporada, né? Então, isso ainda é uma questão no futebol feminino. A torcida ainda se aproxima mais quando existe uma briga pelo título. Ok, isso é natural. Futebol masculino também, a torcida vai aumentando ao longo da temporada caso a equipe esteja brigando por algo. Mas a gente não vê um estádio vazio nas partidas que não valem nada, né? Vamos assim dizer. Então, ainda é uma barreira para o futebol feminino conseguir quebrar, conseguir atrair o seu torcedor ao longo de todo o ano e nas diferentes competições, né? A gente está falando de Campeonato Brasileiro, mas são dois times que também estão dentro do Campeonato Paulista. Então, em breve começa a Libertadores para contra o Corinthians. Então a gente tem aí duas equipes que estão em outras competições, então também é importante que o torcedor apoie em todos os jogos, porque são bons jogos, né? A gente está falando de dois grandes times, vale estar além das finais.
5: Tá, só para informar, tem alguns setores do Morumbi já esgotados, mas ainda tem bastante ingresso, e o mais caro ali, talvez uma cadeira superior, tal, R$30 a inteira. Tá? Então não é ingresso caro para acompanhar essa partida. Thalita, tem agora mais informações sobre uma agenda entre FIFA e CBF no Rio de Janeiro. Do que aconteceu?
4: Isso. Já está acontecendo isso por conta da Copa de 2027, né? Então a gente tem, além das fiscalizações, vamos assim dizer, da FIFA nos estádios que vão receber os confrontos da Copa do Mundo, né? Beira-Rio, por exemplo, Maracanã, aqui no Rio de Janeiro, enfim, já está acontecendo essas vistorias. Mas também está acontecendo algo que faz parte dessa questão inédita envolvendo FIFA e Copa do Mundo, que é o comitê especializado no legado do futebol feminino. E aí, em parceria com a CBF, a Cris Gambaré, representando a CBF, e a Aline Pellegrino, representando a FIFA, elas estão rodando aqui no Rio de Janeiro. Elas ontem estiveram no CEFAM, que é onde o Fluminense aqui no Rio de Janeiro faz os seus trabalhos, né? Treina, é tipo o CT do Fluminense aqui no Rio, para conseguir acompanhar como é que tá essa situação da equipe, o futebol de base, né? O Fluminense tem uma equipe sub-20 que vai disputar inclusive a Copinha, então também foi ali conversar com a Amanda Stork, que é a coordenadora da modalidade, e também acompanhou o projeto Daminhas da Bola. Daminhas da Bola, para quem não sabe, é uma equipe de futebol de base, né? Um trabalho voltado para o futebol de base, desenvolvimento do futebol feminino de base. É um projeto social, mais do que qualquer coisa, que é muito chefiado ali pela Thais Sampassos, né? Foi o grande nome da modalidade, do projeto em si, e revelou só uma tal Tarciane, que hoje é zagueira da seleção brasileira. Então é um projeto muito interessante também, e a Aline, a Cris também estiveram presentes lá para conversar, para traçar um projeto para o pós-Copa, né? A gente fala muito da Copa de 2027, o que vai rolar ano que vem aqui, mas acho que a preocupação ainda maior é o que vai ficar quando a Copa terminar. Então esse trabalho que está sendo realizado pela FIFA hoje é conseguir traçar planos de desenvolvimento junto com esses projetos sociais que são muito importantes também no desenvolvimento da modalidade, né, de encontrar jovens talentos em locais que não são tão vistos assim, para que isso fique além da Copa do Mundo de 2027, mais do que isso, né, ajude a desenvolver a modalidade aqui no país. Então é um trabalho que está sendo realizado aí pela FIFA. A Aline Pellegrino, claro, é o rosto, né, desse comitê que fica em relação ao legado da Copa do Mundo de 2027, mas começaram aqui pelo Rio de Janeiro, estiveram no Fluminense, que tem aí o futebol de base, e também passaram pelo Daminhas da Bola, que inclusive fez a base do Fluminense quando a modalidade foi retomada aqui em 2019 e revelou grandes jogadores aí para o futebol feminino brasileiro.
6: Legal. Legal demais, Thalita. Bom trabalho para você no sábado. Cobertura da CBN nessa final, São Paulo e Corinthians no Morumbis. Transmissão começa às 4, certo?
4: Isso, 4 horas, Oscar Ulisses, Rafael Prates, André Neto, eu também vou estar nessa. A gente vai começar a falar da final entre São Paulo e Corinthians, todo mundo direto no Morumbis.
6: Legal demais. Bom trabalho para vocês, um beijão, até a semana que vem.
4: Valeu, até semana que vem.
5: Agora são 4h46, voltamos a Brasília com o Igor Cardim. Oi, Igor.
7: Oi, Fernando. Boa tarde novamente. O presidente do Supremo Tribunal Federal, ministro Edson Fachin, rejeitou o pedido da defesa do candidato à presidência Flávio Bolsonaro, do PL, para afastar o ministro Flávio Dino de processos relacionados ao senador, ao presidente Lula e à eleição deste ano. A defesa alegava que a relação de proximidade entre Dino e Lula poderia comprometer a imparcialidade do ministro. O pedido foi apresentado em uma arguição de suspeição que é analisada pelo presidente do STF. A defesa queria, inclusive, em caráter liminar, que Dino fosse afastado dos processos e que, caso a suspeição fosse reconhecida, as ações fossem redistribuídas para um outro ministro. Essa decisão foi tomada agora há pouco pelo presidente ministro Edson Fachin, mas o processo segue em segredo de justiça. Fernando.
5: Obrigado, Igor.
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20: Vamos atualizar as informações sobre o clima em Belo Horizonte, porque hoje, dia 1º, foi... Agora se tornou, né, o segundo dia mais quente do ano. De acordo com a Defesa Civil Municipal, fez 36,4 graus em Venda Nova. Essa temperatura foi medida às 2h15 da tarde e a umidade relativa do ar ficou em 24% nesse horário. Com isso, né, o dia 1º, esta quinta-feira, se torna o segundo dia mais quente do ano, sendo que o dia mais quente foi o dia 29, com 36,6 graus. Então, a diferença 0,2 grau entre um dia e outro, né? Depois vem, no dia 27 de setembro, que foi domingo, 35,6 graus também em Venda Nova, que foi medido. 30/8, 35,4 graus, 30/9, 35,3, 22, último dia 22 de setembro, 35,2, foram as maiores temperaturas registradas em Belo Horizonte. A previsão do tempo é de chuva. A Defesa Civil Municipal emitiu alerta de pancadas de chuva no início da tarde, em seguida... Ela emitiu um alerta de queda de granizo, de possibilidade de queda de granizo. Choveu um pouco, não em toda Belo Horizonte, choveu bem fraquinho, porém, agora já está de novo aberto, esse sol forte, continua calorão, temperatura elevada na capital mineira, agora faz 31 graus, então a máxima prevista pelo IMET era de 36 graus, então essa máxima foi ultrapassada hoje, de acordo com a Defesa Civil. 36,4 graus em BH. É muito calor. Belo Horizonte não tem praia, Belo Horizonte não tem um lugar gratuito para as pessoas se refrescarem. A gente sofre com esse calorão. Vamos voltar a falar do trânsito também. Quem está preso no trânsito deve estar morrendo de calor uma hora dessa também, lá na Savassi, na Avenida do Contorno, entre a rua, entre a Olegário Maciel e a Avenida Afonso Pena, está congestionada nos dois sentidos, mas principalmente nesse sentido, né? Da Olegário Maciel para Afonso Pena. O pessoal também está preso no trânsito. Na rua Gonçalves Dias, o motorista enfrenta congestionamento entre a Avenida Brasil e a Bias Fortes.
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6: João Marcelo, boa tarde.
21: Boa tarde.
6: E aí?
21: Tudo bem, né?
5: Tudo bem.
21: Tentando pegar um sinalzinho aqui. Tudo bem, Nando, como é bom.
6: Hoje é aniversário dessa central brasileira, você tá sabendo?
21: Parabéns. Tô, 35 anos, estava ouvindo as vinhetas, que maravilha.
6: 35 anos, maravilha. Dos quais você faz parte de?
21: Nove.
6: No nosso estúdio CBN. Eita, que beleza.
21: Você começou a falar, eu falei, será que eu vou ser demitido ao vivo?
5: Hoje não.
21: Tá bom.
5: Me aguardo.
6: Tá bom. Hoje não.
5: Tudo
6: é
5: bem. João,
6: muito
5: vamos
6: bom.
5: Lá. Ó, então, já que é aniversário da rádio, o João hoje vai trazer dentro do estúdio e o João vai oferecer um presente aos ouvintes. Fica
21: Sim.
5: ligado aí, fica ligado até a terminar, que a gente vai falar o que, que é. Vamos lá, primeira música, João.
21: Vamos ouvir uma capela, a gente está dentro do estúdio. No estúdio você pode apertar um botão de solo e escolher um canal, um conjunto de canais ali, de instrumentos ou vozes gravadas. E aí, aqui no caso eu vou apertar, tem a ver com o presente que a gente vai dar. Porque a rádio faz aniversário, né, Tatiana? Mas quem ganha o presente,
6: presente
21: é o ouvinte.
6: É o ouvinte. Essa frase nunca foi dita no rádio antes.
21: Eu estou fazendo uma aula online lá de persuasão pública.
6: Acho que tá funcionando, tá indo bem.
21: Tá, né? Então vamos lá. Uma voz que vai fazer parte da apresentação que faremos no dia 11 no Teatro Bradesco, em homenagem à Dona Elis Regina. Teremos, entre outras atrações, essa voz que vamos ouvir, acompanhada da banda ao vivo e das imagens. Então, vamos sentir um pouco como pode ser, né? Assim as pessoas podem se interessar e receberem esses convites.
6: Claro!
5: Né? Vamos lá, vamos ouvir.
6: Vamos ouvir.
21: Vamos lá.

0: Quem não se arrepiou?
1: Foi classificada.
2: Foi classificada, hein?
1: Nossa, mas é um negócio assim que pega a gente de um jeito. É, arrepia tudo. Ui. Tal.
0: Ai, João, vamos
2: eu
0: lá.
2: Eu também fiquei.
0: Conte mais sobre Eliseu, que será no Teatro Bradesco, São Paulo, no dia 11, domingo, às 8 da noite. O que, que acontece lá?
2: Nando, a gente tem, além das vozes da Elis, né, que a gente ouve a capela ali no teatro, a gente tem as vozes acompanhadas por uma banda que tem a formação e a regimentação ali, os timbres dos instrumentos, que sempre acompanharam a Elis, uma banda que está gravando esse próximo álbum, que é uma fantasia, né, musical, amorosa, né, uma homenagem. E, então são pessoas que estão tocando com ela já há um tempo, então é algo que acontece de verdade ali. É uma banda que se emociona tocando ali. E, além disso, temos imagens, depoimentos raros. Tem um depoimento dela que eu gosto muito. Vou até colocar um trechinho aqui na semana que vem, que ela conta a trajetória dela desde o dia que ela quis ir para um concurso, onde ela foi classificada, Tatiana, até aquele momento no camarim do Canecão, no Rio de Janeiro, em 1980. Imagens, né, dos álbuns que temos, né, desde ela criança, o álbum dos meus avós, algumas peças importantes, né, de shows, né, como Transversal do Tempo, Falso Brilhante, o próprio Trem Azul, e peças dela, né, roupas que os fãs reconhecem, assim, das fotos. Então é uma viagem, assim, ela muito, né, ela falando, alguns depoimentos de amigos dela. Então, o que é muito legal é poder ouvi-la, que as pessoas ouvem muito, mas ouvir todo mundo junto num teatro, né? Que é o lugar que talvez a Elis mais tenha cantado na vida, num teatro, né? Porque os discos que ouvimos para sempre, né, foram gravados, sobretudo Elis, normalmente no primeiro take, né? E em 70% das vezes, né, a gente já falou aqui, voz guia, né? Então são coisas relativamente rápidas, né, que tomam poucas semanas, né, às vezes dias da vida dela. E o dia a dia é feito shows, né?
1: Uhum.
2: E no caso dela, em teatros. Então é isso. Então, Eliseu trata disso. Na saída a gente vai ouvir uma música que terá lá ao vivo também, para Lennon e McCartney. E agora o Nando vai divulgar como é que você pode ganhar um par de ingressos para assistir Eliseu.
0: Então, o João está oferecendo 10 pares.
1: Já contou o meu e do Fernando, né?
0: 10 pares de ingressos para os ouvintes.
2: Tá. Não, vocês vão lá comigo. Tá. Vocês têm que ir comigo lá no camarim me ajudar, né? Tá.
0: Basta, então, você mandar para o e-mail que eu vou falar daqui a pouco uma história que você tem, que você teve com Elis Regina. Pode ser aqui com Sala de Música também, mas tem que ter uma história bonita, legal, gostosa de ler. Escreve para eventos@cbn.com.br. eventos@cbn.com.br. Aí a produção vai dar ali uma selecionada, as melhores histórias levam
1: um par de ingressos.
0: Um par de ingressos, são 10 pares no total.
1: Muito bom,
0: tá?
1: João.
0: Só repetindo então, para você que está em São Paulo, no dia 11 de outubro, é um domingo, às 8 da noite, no Teatro Bradesco.
1: Obrigada, João, um beijo para você e até amanhã.
2: Obrigado, Tatiana, obrigado, Nando, obrigado, ouvinte. Amanhã eu vou vir aqui surpreender e trazer alguma coisa da minha reserva pessoal. Muito obrigado.
1: Eu amo, eu amo.
0: Até amanhã.
1: Bora.
2: Um beijo, tchau.

0: produção do Estúdio CBN é da Janaína Barros, os trabalhos técnicos do Daniel Mesquita.
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0: Feliz aniversário para a CBN. Parabéns, Fê.
2: Parabéns, Tati. E todos.
0: As comemorações continuam. Parabéns ao nosso ouvinte, sem quem nada disso faria o menor sentido. As felicitações continuam, as homenagens também. A gente volta a se falar amanhã às 14h. Até lá. Mua.

0: Quinta-feira, 1 de outubro de 2026. O governador de São Paulo e candidato à reeleição, Tarcísio de Freitas, do Republicanos, prometeu uma grande festa para Flávio Bolsonaro no último dia de campanha da presidência. O senador do PL vai encerrar a campanha em São Paulo com uma carreata pelo interior do estado. O presidente Lula do PT também escolheu São Paulo para a última agenda antes do primeiro turno. O petista fará uma caminhada na Avenida Paulista ao lado do candidato ao governo Fernando Haddad e aliados. Uma empresa australiana anunciou a compra de um projeto de terras raras em Minas Gerais por cerca de R$3,5 bilhões. A Lynas Rare Earth adquiriu a também australiana Meteoric Research e com isso assume o controle do projeto Caldeira. O empreendimento é considerado um dos principais projetos de terras raras do Brasil e tem recursos minerais estimados em 128 milhões de toneladas. A operação ainda depende da aprovação de acionistas da Justiça e de órgãos reguladores do Brasil e deve ser concluída até março. O bilionário Elon Musk voltou a assessorar oficialmente o governo de Donald Trump. Musk vai co-presidir um estudo sobre o futuro da guerra chamado Projeto Meridian. Anunciada pelo Pentágono, a iniciativa vai reunir lideranças do setor privado e especialistas em políticas públicas para identificar áreas estratégicas militares que os Estados Unidos devem desenvolver. As conclusões devem ser apresentadas em até 120 dias. No horário de Brasília, 5:04.
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0: 5 e 4.
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1: Olá, muito boa tarde. Seja bem-vinda, seja bem-vindo ao Ponto Final CBN desta quinta-feira, 1 de outubro de 2026. Data em que a rádio que toca a notícia completa 35 anos. Sim, parabéns CBN. Tudo que a gente faz aqui é pro nosso ouvinte, pelo nosso ouvinte, né, Carol? Boa tarde.
2: Oi, Débora. Boa tarde para você também, para os ouvintes. Parabéns para a CBN, parabéns para a gente que faz essa rádio girar todo dia, para os ouvintes que estão sempre com a gente, né? Dos 35 anos, eu estou aí em duas passagens há 24. É tempo, uma vida.
1: Poxa, bastante tempo. Eu estou há 15, considerando também as duas passagens. E é muito interessante ver o quanto o veículo rádio acompanhou todas as mudanças que nós tivemos nos últimos anos, né? Um veículo extremamente adaptável e se mostra cada vez mais relevante. E a CBN vem vindo nesse processo há 35 anos com muito comprometimento e respeito ao nosso ouvinte. Então é um grande prazer ter você conosco aqui nesses 35 anos e que venham mais 35, mais 40, mais 50. Combinado? Manda mensagem aqui para o nosso WhatsApp, que é o 11 99911 9981. Você tem acompanhado aí também durante a programação algumas coisinhas que a gente preparou para celebrar os 35 anos da CBN. São 5 horas 7 minutos agora. O Igor Cardim tem informações ao vivo de Brasília. O pedido de afastamento do ministro Flávio Dino de processos relacionados a Flávio Bolsonaro e ao presidente Lula nas eleições. Ô Igor, qual foi o desfecho? Boa tarde.
3: Oi, Débora. Muito boa tarde a você. Boa tarde também aos nossos ouvintes. O presidente do Supremo Tribunal Federal, ministro Edson Fachin, rejeitou o pedido da defesa do candidato à presidência Flávio Bolsonaro do PL para afastar o ministro Flávio Dino de processos relacionados ao senador, ao presidente Lula e à eleição deste ano. A defesa alegava que a relação de proximidade entre Dino e Lula poderia comprometer a imparcialidade do ministro. O pedido foi apresentado em uma arguição de suspeição, que é analisada somente pela presidência do Supremo. A defesa queria, inclusive, em caráter liminar, que Dino fosse afastado dos processos e que, caso a suspeição fosse reconhecida, as ações fossem redistribuídas para um outro ministro. A decisão de Fachin foi tomada nesta quinta e o processo, então, segue em segredo de justiça. A íntegra do despacho não foi divulgada. Depois da decisão, o processo foi encaminhado à Procuradoria-Geral da República para que a PGR, então, faça a intimação, né? Deu visto ali o aval de recebimento, então, desta rejeição do presidente do STF. Entre os processos citados pela defesa estão as ações relacionadas às emendas parlamentares tocadas por Dino, também financiamento do filme Dark Horse e pedidos apresentados pelo PT ao Supremo. Ao rejeitar o pedido, então, Fachin impede que o prosseguimento dessa arguição de suspeição seja apresentada contra o ministro Flávio Dino. Débora.
1: Obrigada, Igor Cardim, pelas informações diretamente de Brasília. E acabaram de sair dados da pesquisa Datafolha para governos dos estados. E como temos feito nos últimos dias, a gente traz aqui para você os dados preliminares. No primeiro turno, em São Paulo, o governador Tarcísio de Freitas tem 50% das intenções de voto contra 33% de Fernando Haddad. Também tem dados números do Rio de Janeiro. No primeiro turno, Eduardo Paes, do PSD, aparece com 42% das intenções de voto, Douglas Ruas, do PL, com 31%. Em Pernambuco, a atual governadora Raquel Lira, do PSD, aparece com 46% das intenções de voto, eram 48% na última pesquisa, e João Campos, do PSB, aparece com 44%, mesmo percentual de pesquisas anteriores. Tem também números do Distrito Federal. Por lá, Celina Leão, do PP, governadora, atual governadora, tem 46% das intenções de voto no primeiro turno. Leandro Graz, do PT, aparece com 22%. Já já a gente traz outros detalhes da pesquisa Datafolha para os estados. Lembrando que vai sair mais tarde também uma pesquisa Datafolha com as intenções de voto para presidente da República, um pouco antes do horário do debate da TV Globo, que é o último debate antes do primeiro turno. Então, a gente vai trazer mais detalhes das pesquisas para governos do estado e também para a presidência da República.
2: Tem Minas também, Débora, te dá rapidinho. Cleitinho Azevedo segue liderando com 40%, manteve o mesmo percentual. Patrícia Ananias, do PT, está com 16%, subiu um pontinho. Alexandre Calil, do PDT, está com 11%, subiu 2 pontos. E aí depois Flávio Rosco, do PL, e Matheus Simões, tem 4% cada. Vamos seguir com o noticiário em Brasília, Débora, porque a Advocacia-Geral da União protocolou um pedido de investigação sobre o possível uso de dinheiro público dos Estados Unidos no financiamento de grupos que operam aqui no território brasileiro. Quem tem os detalhes para nós é a Samantha Klein. Oi, Samantha, boa tarde.
4: Carol, Débora, boa tarde. Essa notícia crime foi encaminhada agora à tarde para a Polícia Federal e Procuradoria-Geral da República e trata daquela informação apresentada pelo jornal The Guardian, afirmando que um projeto intitulado Combate à Litigância Deliberativa e à Censura no Brasil prevê recursos para grupos da sociedade civil que se opõem ao que classificam como abuso de poder e censura no âmbito do STF. A iniciativa integra um conjunto de concessões que somam quase 200 milhões de reais de um fundo de direitos humanos e democracia do Departamento de Estado americano. Esses documentos do The Guardian não identificam qual é a organização brasileira que deverá receber esses recursos. No ofício, a AGU argumenta que a informação do periódico britânico é especialmente grave diante do processo eleitoral em curso e também de outros episódios recentes de pressão externa sobre as instituições do país, afirma essa nota. Vale lembrar aí que mais cedo, inclusive, o presidente Donald Trump afirmou que acompanha muito de perto a eleição presidencial no Brasil e classificou o pleito como muito importante. Ele respondeu a jornalistas quando saía da Casa Branca e disse que é um ótimo país, as pessoas do Brasil são fantásticas, mas ele não citou nenhum candidato em específico, nem declarou um apoio aberto ao presidenciável Flávio Bolsonaro. Nos bastidores, o governo vem afirmando que vê recentes ações, em especial do Departamento de Estado, no sentido de tentar interferir nas eleições brasileiras. Inclusive, recentemente, a ABIN também apresentou um relatório ao governo sobre interferência num nível classificado como bastante grave. Com vocês.
2: Obrigada, Samantha. Segundo essa matéria do Guardian, Débora, não seria só no Brasil. Essa verba faria parte de um pacote maior de quase 177 milhões de dólares em 43 concessões e projetos que incluem iniciativas de direito conservadoras em diferentes países.
1: Aqui em São Paulo, Nadia Jacalado tem informações sobre declarações dadas pelo presidente Donald Trump em relação às eleições brasileiras. Oi, Nadédia, boa tarde.
5: Oi, Débora, Carol, boa tarde aos ouvintes. O presidente americano Donald Trump disse hoje que acompanha muito de perto a eleição no Brasil. Ele falou com jornalistas mais cedo e foi questionado sobre como vê a importância do pleito em 3 dias.
6: É um país muito importante. As pessoas do Brasil são fantásticas. É uma eleição muito importante.
5: Hoje ele não declarou apoio a ninguém em específico, mas a gente acompanhou quando ele recebeu o Flávio Bolsonaro do PL no Salão Oval em maio durante a pré-campanha, cerca de 20 dias depois de receber Lula na Casa Branca. Também hoje, o presidente da Argentina, Javier Milei, falou sobre o cenário eleitoral no país, voltou a atacar o presidente Lula, a quem chamou de ladrão, e reforçou o apoio que já conhecíamos a Flávio Bolsonaro. Afirmações dadas a um jornal francês. Milei diz que Lula deu golpes sujos contra ele e que o petista só teria saído da cadeia após um juiz cúmplice ajudar. Ele citou especificamente que o presidente brasileiro teria enviado nas eleições de 2023 na Argentina uma equipe de brasileiros para organizar uma campanha negativa contra ele, sem apresentar provas, mas fazendo referência aparentemente aos publicitários brasileiros que foram ajudar na campanha de Sérgio Massa, apoiado pelo presidente kirchnerista Alberto Fernandes. Questionado se esperava uma mudança no Brasil, Milei disse que com certeza, citou o déficit fiscal brasileiro e disse que o presidente Lula vai deixar uma situação muito complicada, que vai exigir um enorme esforço. Débora.
1: Obrigada, Nadeja Calado, pelas informações. A gente faz a primeira pausa aqui no Ponto Final. Você fica com o noticiário da sua região. Já, já, a gente está de volta.

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6: Agora são 5h18. Muito boa tarde para você que acompanha a programação da CBN. Eu, Desirê Miranda, apresento as principais informações de Belo Horizonte, também de Minas Gerais, desta quinta-feira, 1 de outubro de 2026, aniversário de 35 anos da CBN. Nós seguimos juntos até as 8 da noite. A mulher que matou a própria mãe e a filha dentro de um apartamento em Venda Nova foi condenada a mais de 50 anos de prisão. Amanda Cristina Souza Pinto foi julgada pelo Tribunal do Júri no Fórum Lafayette, no Barro Preto. Os crimes foram cometidos em março de 2023. Durante a sessão, a ré disse que se arrependeu dos homicídios.
7: Amanda Cristina Souza Pinto foi condenada a 56 anos e 8 meses de prisão após ser julgada pelo Tribunal do Júri em Belo Horizonte por matar a própria mãe, de 67 anos, e a filha, de 10. Os crimes foram cometidos em março de 2023. Segundo o Ministério Público, ela mantinha uma relação controladora com a mãe e praticava agressões psicológicas e violência patrimonial. Para o órgão estadual, o crime foi praticado por motivo torpe diante do inconformismo da mulher em não mais conseguir extorquir dinheiro da própria mãe para arcar com as despesas e cometeu os crimes com emprego de meio cruel por meio de asfixia. Além disso, os delitos foram praticados mediante recurso que dificultou as defesas das vítimas. O MP ainda enfatizou que a Amanda matou a própria filha de 10 anos. E, por fim, Amanda cometeu os dois crimes em contexto de violência doméstica e familiar, pois todas residiam na mesma casa. Durante o julgamento, Amanda confessou que matou a mãe e a filha, mas negou ter cometido os crimes por dinheiro ou por ter tido empréstimos negados. Ela contou que já pensava em tirar a própria vida por não se achar uma boa filha e mãe, por não contribuir com as despesas domésticas e por não dar suporte à mãe. E também relatou que estava há muito tempo acomodada e que não via outra escolha a não ser tirar a própria vida e matar as duas a fim de não deixá-las sozinhas. Ela chegou a dizer no julgamento que se arrependeu dos crimes. A reportagem da CBN tenta contato com a defesa de Amanda Cristina Souza Pinto. Reportagem Marcelo Martins.
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1: São 5 horas e 21 minutos agora. Karen Lemos tem informações ao vivo sobre impulsionamento de campanha política nas redes sociais. Oi, Karen, boa tarde.
2: Isso mesmo, boa tarde, Débora. As campanhas políticas têm até hoje para impulsionar conteúdo pago nas redes sociais neste primeiro turno das eleições, né? A partir de amanhã, a publicação de conteúdos impulsionados já configura crime eleitoral. Nessa reta final, as campanhas se dividiram aí entre propostas, feitos e também entraram em assuntos que repercutiram ao longo da corrida eleitoral. A CBN levantou dados sobre anúncios impulsionados por Lula do PT e Flávio Bolsonaro do PL nos últimos 7 dias. No Instagram e no Facebook, o petista fez muito mais anúncios, 386 no total, e gastou cerca de R$1.200.000 para promover propaganda paga, comparado aí com o principal adversário dele, Flávio Bolsonaro, que gastou aí pouco mais de R$60.000

0: Nesse negócio de mexer com Nossa Senhora Aparecida não é aceitável. Ela vai ser patrulha do Brasil porque o povo brasileiro quer e tem fé. E eu só quero que toda religião respeite as religiões. Eu respeito a religião evangélica, eu quero que ele respeite a religião católica, a católica respeite ele, eu quero que ele respeite a religião de matriz africana.
1: Essa publicação foi impulsionada com um custo de R$70 mil e o público atingido foi homens e mulheres entre 25 a 34 anos. Além desse tema, depois que o governo federal proibiu apostas de cota fixa no país, a campanha do presidente Lula também passou a impulsionar relatos de brasileiros com vícios em bets. Uma das peças publicitárias traz o depoimento emocionado de uma mulher de baixa renda que perdeu a irmã para o vício e deixou a família endividada. Nessa publicação, chama a atenção que o público atingido é majoritariamente composto por mulheres. E para essa peça foram gastos mais de R$100 mil. Agora, falando de Flávio Bolsonaro, o candidato apostou em publicações regionais. Há muitas peças, por exemplo, com prefeito de São Paulo, Ricardo Nunes, pedindo votos para regiões, para bairros paulistas. Mas a campanha também fez postagens sobre temas nacionais, como segurança pública. Em uma publicação anunciando pena mínima de 8 anos de cadeia para quem rouba celulares, a campanha gastou até R$125 mil e atingiu um público formado na maioria por homens. Outra postagem que eu destaco aqui é sobre Bolsa Família, um benefício criado pelo governo Lula, mas que Flávio menciona aí numa peça para garantir que não vai alterar a política social caso vença as eleições.
2: Porque eu sei que você que recebe o Bolsa Família é porque precisa.
3: Com Flávio Bolsonaro, o Bolsa Família vai cair na conta para ir ao mercado e à feira.
4: Isso é cuidar das pessoas. Isso é pegar dinheiro de Brasília e botar direto no bolso do povo.
1: Olha, para essa peça foram gastos até R$175 mil. O público atingido foi de homens e mulheres de 25 a 34 anos, segundo dados, né, levantados aqui por mim e também por Wender Starles. Volto com você, Débora.
5: Obrigada, Karen Lemos, pelas informações. Você fica agora com o noticiário da sua cidade.

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2: Vamos conhecer os números da pesquisa Datafolha. Foi divulgada hoje com a repórter Débora Costa. Boa tarde, Débora.
3: Boa tarde, Desirê. Olha só, a nova pesquisa Datafolha para o governo de Minas mostra uma consolidação do cenário de disputa entre Cleitinho Azevedo, do Republicanos, e Patrus Ananias, do PT. Porém, o senador mantém uma ampla vantagem e pode tentar vencer ainda no primeiro turno. Os dados divulgados nesta quinta-feira apontam Cleitinho com 40%, mesmo patamar da última sondagem, enquanto Patrus cresceu um ponto e passou para 16%. Alexandre Calil, do PDT, segue no terceiro lugar com 11%, enquanto o governador Matheus Simões, do PSD, e Flávio Roscoe, do PL, oscilaram negativamente um ponto e somaram 4% cada. Além deles, Gabriel Azevedo, do MDB, aparece com 2%. Já os candidatos Bem Mendes, do Missão, Rafael Duda, do PSTU, Henrique Arias, do PCO, e Indira Xavier, do UP, registram 1% cada. O patamar de brancos e nulos permaneceu em 9% e indecisos caiu de 10% para 8%. Porém, na pesquisa espontânea, quando o nome dos candidatos não é apresentado aos eleitores, o número de indecisos em Minas é alto, 41% dos eleitores ainda não sabem em quem votar. Neste cenário, Cleitinho é o mais citado por 27% dos entrevistados, seguido por Patrus Ananias com 10% e Alexandre Calil do PDT com 5%. Demais candidatos somam 1% na espontânea. A Datafolha também mostra que Cleitinho lidera os dois cenários de segundo turno testados. Contra Alexandre Calil, o senador venceria por 56% a 27%. Já numa disputa contra Patrus, a vantagem seria de 60% contra 24% do petista. A nova pesquisa Datafolha foi encomendada pela Folha de São Paulo e pela TV Globo. O levantamento ouviu 1.204 pessoas entre os dias 28 de setembro e 1º de outubro. O índice de confiança é de 95% e a margem de erro é de 3 pontos para mais ou para menos. A pesquisa foi registrada como MG09729/2026 na Justiça Eleitoral. Desirê, passando rapidamente pelos números do Senado. Datafolha mostra Marília Campos do PT com 13% liderando, seguida de Carlos Viana do PSD e Aécio Neves do PSDB com 11% cada e Domingos Sávio do PL com 9%. Mas abaixo aparece Marcelo Aro do Progressistas com 6% e Áurea Carolina do PSOL com 5%.
2: Obrigada pelas informações, Débora.

0: Quinta-feira, 1 de outubro de 2026. O presidente do Supremo Tribunal Federal, Edson Fachin, rejeitou o pedido da defesa de Flávio Bolsonaro para afastar o ministro Flávio Dino de processos relacionados ao presidente Lula e às eleições deste ano. A defesa do candidato do PL à presidência alegou que Dino teria uma relação de proximidade com Lula e que os casos deveriam ser redistribuídos a outro integrante da corte. Entre os processos citados pela defesa estão ações sobre o uso de emendas parlamentares, o financiamento do filme Dark Horse, que homenageia o ex-presidente Jair Bolsonaro, e pedidos apresentados pelo PT ao Supremo. O caso tramita em segredo de justiça no STF. O ex-presidente José Sarney, de 96 anos, recebeu alta hospitalar. Ele estava internado desde semana passada no Hospital Sírio-Libanês, em São Paulo. Sarney foi hospitalizado para tratar um quadro de pneumonia. Essa foi a segunda internação do ex-presidente por pneumonia no mês de setembro. Segundo a assessoria de comunicação, ele já está em casa e passa bem. Durante a internação, Sarney permaneceu na UTI por precaução e recebeu tratamento com antibióticos. A seleção brasileira já está na Índia para o último amistoso da data FIFA. A equipe fará apenas um treinamento no país, na cidade de Calcutá, amanhã, um dia antes do jogo. A expectativa é que o treinador Carlo Ancelotti mande a campo uma equipe bastante modificada para enfrentar os indianos. O goleiro Pedro Morisco, do Coritiba, deve ser uma das novidades, depois de Hugo Souza e Otávio serem titulares nos amistosos anteriores. No horário de Brasília, 5h34.
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0: O ex-governador do Rio, Sérgio Cabral, está preso na cadeia pública José Frederico Marques, no complexo penitenciário de Jericinó, em Bangu. O comboio da Polícia Federal foi recebido por manifestantes que comemoraram a prisão.
1: Em novembro de 2016, a CBN acompanhou a prisão do ex-governador do Rio de Janeiro, Sérgio Cabral. Ele foi acusado de liderar um esquema de corrupção que desviou mais de 200 milhões de reais de contratos em obras públicas. Depois foi condenado em outros processos, com penas somadas que ultrapassavam 400 anos de prisão. Mesmo assim, em 2023, ele foi liberado em prisão domiciliar. 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
3: Nesta semana, você acompanha aqui na CBN a Sabatina do Ouvinte, um tipo diferente de sabatina com os principais candidatos à presidência da República. Nós encaminhamos aos candidatos perguntas enviadas pelos ouvintes da CBN em áudio e eles responderam diretamente a esses ouvintes, também em áudio, quais as propostas para os temas que preocupam os brasileiros. Então, é assim que você vai escutar a Sabatina a partir de agora, como se fosse uma entrevista conduzida pelos nossos ouvintes.
1: Foram convidados para a Sabatina os candidatos Augusto Cury do Avante, Flávio Bolsonaro do PL, Luiz Inácio Lula da Silva do PT, Renan Santos do Missão e Ronaldo Caiado do PSD. Você ouve a partir de agora a Sabatina do Ouvinte com Luiz Inácio Lula da Silva. A primeira pergunta é sobre saúde.
4: Me chamo Jonathan, sou de Ribeirão Preto, interior de São Paulo, sou professor. Gostaria de fazer uma pergunta para o Lula a respeito da saúde pública no Brasil. Apesar do SUS ser um programa muito elogiado no mundo inteiro pela sua universalidade, ele enfrenta alguns problemas estruturais, como espera prolongada por consultas, distribuição regional irregular de médicos, algumas regiões com muitos médicos, outras com escassez. Qual a proposta do seu governo para enfrentar esse problema, caso o senhor for eleito?
5: Ô Jonathan, obrigado pela pergunta. A verdade, nua e crua, é que o SUS é um programa extraordinariamente bom e ainda falta melhorar para atender a necessidade do povo. Mas é importante você lembrar que o Brasil é o único país do mundo com mais de 100 milhões de habitantes que tem um sistema universal de saúde pública. Agora, veja, nunca se levou muito a sério. Porque, veja, quem criou o SAMU fui eu, quem criou a Farmácia Popular fui eu, quem criou agora tem especialista fui eu. Quem criou, sabe, os micro-ônibus para levar as pessoas doentes na cidade fomos nós. Quem está agora fazendo as jamantas, 150 jamantas para percorrer o Brasil cuidando do exame das pessoas que moram no interior, fomos nós. Quem criou um programa Brasil Torre Dentro, fomos nós. Ou seja, nós agora, aprovamos agora, tem mais especialista que para cuidar de todas as doenças. Só para você ter ideia, a partir de agora, entre detectar o câncer e começar a tratar, não pode passar de 30 dias. Eu tenho certeza, Jonathan, que o SUS vai ser reconhecido como o programa de saúde mais importante do mundo. Aqui, as pessoas antes morriam porque iam no médico, sabe? E não tinha dinheiro para comprar remédio. Eu queria a farmácia popular para que ninguém morra por falta de remédio. Por isso, o SUS está tendo sucesso agora. Depois de ser abacalhado durante mais de 20 anos, o SUS agora começou a mostrar a que ele veio e para que ele veio. O SUS está vivendo o seu melhor momento. E nós saímos, que ainda falta muito para que a gente possa acabar com qualquer tipo de fila.
3: Você está acompanhando a Sabatina do Ouvinte da CBN. Hoje é dia de conhecer propostas de Luiz Inácio Lula da Silva, do PT.
6: Meu nome é Bruno, sou aqui de São Paulo, capital. Queria fazer uma pergunta para o candidato e atual presidente Luiz Inácio Lula da Silva. Por que a dificuldade em admitir que o país precisa de um ajuste fiscal? E por que não propor um ajuste nas contas em geral?
5: Ô Bruno, muito obrigado pela pergunta. É uma pergunta excelente. O dado concreto é que eu sou o único presidente da história do Brasil que fiz superávit primário durante os 8 anos que eu fui presidente da República. Não só aqui do Brasil, mas de todo o G20. Eu fui o único presidente a fazer superávit, porque eu aprendi com a dona Limbu, que era uma mulher analfabeta, que a gente não pode gastar aquilo que a gente não tem e a gente não pode fazer dívida na base do que a gente ganha. Por isso, as contas têm que estar equilibradas. Agora, quando a economia não cresce, você tem o ajuste natural das coisas, o aumento da inflação e reposição, você vai tendo que vai aumentando a dívida com relação ao PIB. Nós, herdamos desse país com déficit de 2,8%. Nós já entregamos esse ano um orçamento com 0,1% de superávit. Portanto, pode ficar certo que eu aprendi há muito tempo atrás, sabe, tomar conta das contas, não permitir que se gaste demais e não gastar dinheiro em coisa que não vale a pena, não é comigo. Eu cuido das contas desse país, vou cuidar, porque quanto mais as contas estiverem corretas, mais o povo vai sair ganhando. O que eu não posso fazer é fazer ajuste fiscal prejudicando o pobre. O pobre não será prejudicado enquanto eu vou poder dar época, mas ajuste fiscal vai ter sempre, porque é necessário.
1: Você está acompanhando a Sabatina do Ouvinte da CBN. Hoje é dia de conhecer as propostas de Luiz Inácio Lula da Silva, do PT. A terceira pergunta é sobre educação.
7: Eu me chamo Ana Paula, falo de Uberaba, Minas Gerais. Presidente, eu cresci ouvindo que o caminho é a educação, né? E entra governo e sai governo, e eu tenho a impressão de que isso é só um discurso. Como é que, no seu ponto de vista, a educação é a saída?
5: Ana Paula, eu continuo achando que a educação é a melhor e única saída para que a gente eleve o padrão de vida do povo brasileiro e o padrão de vida do Brasil com relação a outros países do mundo. Não existe nenhum exemplo de país que conseguiu crescer e ficar rico sem antes investir na educação. Por isso, eu tenho orgulho de ser o presidente da República que mais fez universidade, que mais fez institutos federais, que vamos fazer com que toda a escola brasileira seja de tempo integral. Eu acredito que o Brasil tem que qualificar a nossa juventude. Nós temos que formar tudo que é especialista para tratar com inteligência artificial, para tratar com essa coisa de mineralizar as criptas e terras raras, para fazer a revolução energética que o Brasil está fazendo, para fazer bateria de carro elétrico, para fazer celular, para fazer chip. Tudo isso, a juventude brasileira tem que estar preparada. Por isso, eu continuo afirmando. Tenho orgulho de ser o presidente que mais fez universidade, que mais fez Instituto Federal. E quero ter orgulho de ser o presidente que vai ter 100% de escola de tempo integral no ensino fundamental ao ensino médio. Pode continuar acreditando, Ana Paula. Nós vamos transformar o país num país de alto grau de conhecimento. Porque o Brasil tem que exportar inteligência e conhecimento e não só commodity. Obrigado pela pergunta, Ana Paula.
3: Você está acompanhando a Sabatina do Ouvinte da CBN. Hoje é dia de conhecer as propostas do candidato Luiz Inácio Lula da Silva, do PT.
8: Meu nome é Paulo Pugliese e eu sou de São Paulo, capital. E a minha pergunta seria até para os quatro, mas eu vou eleger aqui Lula da Silva. Qual é o plano de governo na plataforma dele para esses casos, pessoas com deficiência?
5: Paulo, muito obrigado por lembrar das pessoas com deficiência no Brasil, fazer essa pergunta. Paulo, ainda em 2004, no meu primeiro mandato, assinamos o decreto de acessibilidade. Foi uma virada de chave para o reconhecimento de direitos das pessoas com deficiência. Em 2023, no primeiro ano deste mandato, lançamos o novo Viver Sem Limites. São 95 ações executadas por 12 ministérios que objetivam eliminar as inúmeras barreiras físicas ou não que dificulta a vida das pessoas com deficiência, no trabalho, na escola, na rua, nos espaços de lazer. O investimento previsto é de 6 bilhões e meio e 74% das ações estão concluídas ou em andamento. Atualmente, são 3 milhões e 70 mil pessoas com deficiência que recebem o BPC, que garante renda de vida mais digna. Aliás, é também por causa do BPC que defende a vinculação dos benefícios previdenciários ao salário mínimo. Mais importante, retomamos a Política Nacional de Educação Especial Inclusiva. Editamos vários decretos para aprimorar o acesso das pessoas com deficiência à educação. Já distribuímos 1.510 ônibus escolares acessíveis desde o início do mandato. E em 2023, lançamos a Política Nacional de Educação Bilingue de Surdo. Por isso as coisas estão acontecendo, meu amigo Paulo.
1: Você está acompanhando a Sabatina do Ouvinte da CBN. Hoje é dia de conhecer as propostas de Luiz Inácio Lula da Silva, do PT.
9: Meu nome é Jadson, eu sou de Brasília. Gostaria de estar fazendo a pergunta para o presidente Luiz Inácio. Presidente, o senhor defende a aprovação de uma PEC para dar mais poder à União na segurança e promete criar Ministério de Segurança Pública. No entanto, muitos governadores criticam essa medida como uma invasão e a autonomia dos estados. Como o senhor pretende convencer os governadores estaduais a cooperar e, na prática, qual será a meta de redução de homicídio e roubo se esse novo ministério sair do papel?
5: Ô Jackson, obrigado pela pergunta. Eu tenho que mudar a Constituição, porque em 1988 a Constituição definiu que a responsabilidade da Polícia Militar e da Polícia Civil era da responsabilidade do Estado. E o governo federal tem a Polícia Federal, tem a Polícia Rodoviária Federal e tem a Polícia Penal. O governo federal não pode se meter em crime que acontece nos estados. É preciso autorização do Estado. Então, nós estamos querendo mudar a Constituição para criar um sistema único de segurança pública que funcione, que envolva a União, os estados e o município, definindo o papel de cada um na sua atuação. Na verdade, os governadores não querem que o governo federal se meta na segurança pública, porque aquilo é um braço de poder. Mas nós temos consciência que se a gente não tiver unificado prefeitura, governo do estado, governo federal, a gente não consegue derrotar o crime organizado. Quando a Constituição foi aprovada em 88, era um título de bandidagem. Mas agora o crime organizado virou uma empresa multinacional. Quem participa do crime organizado é político, é empresário, é ministro, é jogador de bola, é juiz, sabe? Tem um monte de gente de autoridade que participa do crime organizado e virou uma empresa multinacional. Então nós precisamos trabalhar mais unificado para a gente poder vencer isso. E é por isso que eu vou aprovar a PEC e vamos cuidar da segurança pública no Estado. Yeah.

0: Essa foi a sabatina do ouvinte com o candidato Luiz Inácio Lula da Silva, do PT.
1: Ao longo de toda essa semana, você acompanhou aqui na CBN uma série de entrevistas diferentes com os principais candidatos à presidência da República.
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1: Nós agradecemos muito aos ouvintes de várias regiões do país que enviaram perguntas e fizeram parte desse projeto.
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4: O Tribunal de Justiça de Minas Gerais condenou uma imobiliária e uma seguradora a ressarcirem os prejuízos sofridos por uma proprietária de um imóvel que foi vítima de fraude aplicada por uma inquilina. O caso aconteceu em Contagem, na região metropolitana de Belo Horizonte. Com a condenação solidária, as empresas devem pagar R$ 59 mil reais relativos aos aluguéis não pagos e multa contratual, mais R$ 1.793 de IPTU não quitado, além de pagar pelos danos causados à estrutura física do imóvel. Os valores devem ser corrigidos na fase de liquidação da sentença. Segundo o TJ, os julgadores entenderam que falhas na verificação de documentos e na cobertura do seguro-fiança geraram obrigação de indenizar, uma vez que a relação entre a autora e as empresas era regida pelo Código de Defesa do Consumidor. De acordo com o processo, a proprietária do imóvel contratou a imobiliária para a locação da casa por um prazo de 30 meses, de julho de 2023 a janeiro de 2026, no valor de R$ 5 mil, com garantia da seguradora. Quando a locatária deixou de pagar 8 aluguéis, totalizando um prejuízo de R$ 44 mil e abandonou o imóvel com danos, a proprietária acionou a administradora e a seguradora, mas não obteve ressarcimento. Por isso, acionou a justiça alegando que a inquilina utilizou identidade falsa. O juízo da comarca de Contagem acolheu os pedidos, exceto a indenização por danos morais. As empresas recorreram. A imobiliária questionou a inexistência de prova técnica para verificar a autenticidade dos documentos apresentados pela autora. Afirmou também que a fraude foi sustentada pela seguradora com base em documentos unilaterais, sem laudo pericial ou investigação oficial. Já a seguradora afirmou que, diante da inadimplência, a recusa da cobertura do seguro-fiança ocorreu por fraude na contratação, o que invalidaria a apólice. Sustentou ainda que a atuação se limitou à análise financeira da locatária, sem interferir sobre a locação, a conferência dos documentos pessoais ou a administração do imóvel. O relator do recurso, desembargador Fernando Caldeira Brant, manteve a condenação e reforçou que a proprietária contratou empresas especializadas justamente para assegurar o recebimento dos aluguéis. Conforme a sentença, as vistorias de entrada e saída evidenciam alteração relevante no estado do imóvel, com registro de danos e pendências na devolução do bem. Assim, o conjunto probatório demonstra que a proprietária, embora tenha contratado administradora profissional para conduzir a locação, permaneceu suportando os prejuízos decorrentes da inadimplência, da recusa securitária e da devolução irregular do imóvel.
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4: Informação do aplicativo Waze, dois acidentes agora em Belo Horizonte, um deles na Avenida Cristóvão Colombo, antes um pouquinho do cruzamento com a Rua Sergipe, em direção à Praça da Savassi, o trânsito está congestionado por ali. O outro acidente foi na Rua Tomás Gonzaga, com Rua da Bahia, lá no bairro Santo Antônio, trânsito nesses... todas essas vias agora bastante intenso, bastante complicado, além dos acidentes também por causa do horário de volta para casa, né? Horário de pico agora à tarde, trânsito de Belo Horizonte está bastante congestionado. Na Avenida Afonso Pena, o trânsito é intenso, principalmente a partir da Avenida Carandaí, em direção ao bairro Mangabeiras, até chegada ali ao cruzamento com a Avenida do Contorno. O trânsito está bem interditado. No sentido oposto, o trânsito fica pior na altura do Parque Municipal em direção à rodoviária.

0: Hoje com Yasmin Tavares, que fala sobre a montanha-russa no Ibovespa.
1: Boa tarde, Débora e Carol e ouvintes da CBN. O Ibovespa viveu uma verdadeira montanha-russa nesta quinta-feira, mas conseguiu fechar no terreno positivo, pegando carona aí na virada das bolsas em Nova York e, é claro, na disparada do petróleo lá fora. Durante quase todo o dia, o clima nos mercados globais foi de bastante estresse. As cotações do petróleo voltaram a disparar e superaram a casa dos 100 dólares o barril, impulsionadas por temores de escassez de combustível e notícias de retenção de estoques na China. Essa disparada nos preços da commodity reacendeu o temor da inflação global e fez disparar as taxas dos títulos públicos americanos e, é claro, respingou aqui nos nossos juros também. Com isso, o dólar ganhou força no mundo inteiro e voltou a subir firme frente ao real, negociado na casa dos R$ 5,22. A Bolsa Brasileira encontrou algum alívio na última hora da sessão e o Ibovespa subiu 0,5%. A alta da Petrobras deu um empurrão importante ao índice, enquanto os investidores locais evitam grandes apostas na véspera do primeiro turno das eleições. Com o cenário político no radar, a expectativa agora se volta para o debate presidencial hoje na TV Globo e para os últimos levantamentos das pesquisas antes da abertura das urnas no fim de semana. Eu vou ficando por aqui. Débora e Carol, é com vocês.

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2: Temporal que atingiu diferentes regiões de Minas Gerais levou Monte Sião, no sul do estado, a decretar situação de emergência. A cidade teve imóveis danificados, árvores derrubadas e problemas no fornecimento de energia, internet e telefonia. Outras cidades, como Juiz de Fora e Santa Luzia, também registraram ocorrências provocadas pela chuva forte e pelos ventos.
3: Monte Sião, no sul de Minas, vai decretar situação de emergência depois dos estragos provocados por um temporal, acompanhado de fortes rajadas de vento. O município registrou destelhamentos, queda de árvores, danos em veículos e estruturas, além de interrupções nos serviços de energia elétrica, internet e telefonia. Cerca de 2.000 pessoas foram afetadas. 6 moradores ficaram desalojados ou desabrigados e 2 pessoas precisaram ser levadas para um hotel. A Defesa Civil informou que os ventos chegaram a 110 km por hora. Uma escola e uma creche também foram atingidas e tiveram as aulas suspensas. O coordenador da Defesa Civil, Fernando Massaro, relata quais medidas serão adotadas.
4: No dia de ontem, a gente fez todo o levantamento técnico das áreas atingidas. Com tudo isso, a gente pudesse confeccionar aí o decreto, que vai ser decretado situação de emergência, né, devido ao fato aí, principalmente da escola, que foi acometida lá pelo arrancamento, vamos falar assim, né, da toda a estrutura da quadra. A gente vai entrar, homologar, fazer toda essa parte de documentação e enviar para que o Estado, também para a União, nos colabore, nos ajude com relação às respostas aí.
3: Em Juiz de Fora, na Zona da Mata, o temporal provocou alagamentos em várias ruas e avenidas durante a tarde desta quarta-feira. Na região da Universidade Federal de Juiz de Fora, foram registrados cerca de 40 milímetros de chuva em apenas 20 minutos e as rajadas de vento passaram dos 70 km por hora. Também houve registros de granizo e interrupção de energia em alguns bairros. A Defesa Civil ainda não havia informado ocorrências graves relacionadas à chuva. Em Santa Luzia, na região metropolitana de Belo Horizonte, uma chuva de granizo acompanhada de ventos fortes derrubou 3 árvores e deixou moradores do bairro industrial americano sem energia. Também houve relatos de casas destelhadas. 2 vias precisaram ser desobstruídas e outra ainda estava sendo liberada nesta quinta-feira pela manhã. A Defesa Civil informou que a tempestade atingiu apenas parte do município. No sul de Minas, Guapé também registrou danos provocados por chuva intensa e vendaval. Houve ocorrências de imóveis e quedas de árvores. Equipes da Defesa Civil e da Prefeitura atuaram para atender os moradores e levantar os prejuízos. Em Cariaçu, também no sul de Minas, a chuva forte acompanhada de vento provocou danos semelhantes, incluindo ocorrências em imóveis e quedas de árvores. As regiões da Zona da Mata e do Campo das Vertentes seguem em alerta para a ocorrência de tempestades, com previsão de chuva forte, ventos intensos e possibilidade de granizo nos próximos dias. Reportagem Janaína Regiane.
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0: Quinta-feira, 1º de outubro de 2026. Uma nova pesquisa Datafolha mostra o cenário de disputa para o governo de São Paulo. O governador e candidato à reeleição Tarcísio de Freitas, do Republicanos, recebe 50% das intenções de voto. Já Fernando Haddad, do PT, aparece com 33%. Em um eventual segundo turno, Tarcísio também sairia vitorioso com 55% sobre os 38% das intenções de voto de Haddad. Foram entrevistadas mais de 1.600 pessoas entre os dias 28 e 30 de setembro. A margem de erro é de 2 pontos percentuais e o nível de confiança é de 95%. O número de registro da pesquisa é SP01367/2026. Morreu hoje aos 100 anos na Itália, Peppino Masullo, ator e dublador italiano que deu voz ao ratinho Topo Didio. A morte foi confirmada pela agência italiana ANSA. Masullo assumiu a voz do personagem em 1961 e permaneceu no papel até 2006. Foram 45 anos ajudando a definir a personalidade de Topo Didio. No Brasil, o personagem estreou na Globo em 1969 no Mr. Show, apresentado por Agildo Ribeiro. Masullo não falava português e decorava foneticamente as falas para fazer as gravações. A Bolsa de Valores de São Paulo fechou em alta de 0,46%, com 187.197 pontos. O dólar comercial fechou em alta de 0,89%, cotado a R$ 5,22. Já o euro fechou valendo R$ 5,86, alta de 0,17%. No horário de Brasília, 6h04.
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2: Você ouviu aí uma trilha diferente no Repórter CBN. Melhor. Tenho certeza que você percebeu. Hoje a CBN celebra 35 anos e durante toda a nossa programação nós temos trazido as diferentes trilhas do Repórter CBN, as diferentes vinhetas que usamos nesses 30 anos, nesses 35 anos, ou melhor, essa que você ouviu é a primeira trilha, foi a primeira trilha produzida para o Repórter CBN, justamente para traduzir a urgência do formato All News. Isso foi em 1991, e para marcar um novo compasso de pontualidade no rádio jornalismo brasileiro e garantir que o ouvinte mantivesse sua rotina sem jamais ficar desatualizado. A gente lembra que o Repórter CBN nasceu com a missão inédita de oferecer as principais notícias do dia a cada meia hora. 6h05.

0: Boa tarde, Débora. Boa tarde, Carol. Boa tarde, ouvintes. O José tem um plano de previdência privada da empresa onde trabalha. Está com 60 anos e no próximo ano deve iniciar o resgate da aposentadoria. Porém, aparecem quatro formas diferentes de recebimento: a renda percentual, a renda certa, a renda vitalícia mais a renda percentual e a renda vitalícia mais a renda certa. Ele pergunta qual a diferença entre as opções e qual delas é a mais vantajosa. José, na renda percentual, você saca um percentual do valor que acumulou. Por exemplo, se sacar 5% por ano, teoricamente em 20 anos, você receberia todo o valor que investiu. Na renda certa, você saca um valor fixo até zerar o seu patrimônio, parecido com o Tesouro Renda Mais. Na renda vitalícia, você recebe um determinado valor até morrer. É semelhante à aposentadoria do INSS. E a renda vitalícia pode ser combinada com a renda percentual ou com a renda certa, o que, na prática, aumenta o valor do seu benefício durante um certo tempo. Se você tem um patrimônio muito alto, a renda percentual tende a ser a mais vantajosa. Se quiser mais segurança, a renda vitalícia é a mais indicada. E se tiver outras fontes de renda na aposentadoria, a renda certa pode ser mais interessante. Essa é a ideia geral, mas você deve conferir os detalhes no RH da sua empresa. Até a próxima e continue mandando as suas perguntas para cbndinheiro@cbn.com.br.
1: 6h07 agora, a gente traz para você mais detalhes da pesquisa Datafolha para os estados que foi divulgada há pouco. Igor Cardim tem os dados do Distrito Federal. Oi, Igor, boa noite.
2: Oi, Débora, boa noite. Faltando 3 dias para o primeiro turno, a nova pesquisa Datafolha mostra Celina Leão, do PP, na liderança da disputa pelo governo do Distrito Federal, com 46% das intenções de voto, 4 pontos percentuais a mais que o último levantamento. Leandro Graes, do PT, tem 22% das intenções, seguido por Paula Belmonte, do PSDB, com 9%. Capelli, do PSB, e Kiko Caputo, do Novo, tem 3% cada. Brancos, nulos ou nenhum somam 9% e 5% não sabem. Na rodada anterior, Celina Leão tinha 42% e Graz 23%, oscilando então nesta rodada em 1 ponto percentual negativo. O levantamento ocorre justamente depois da saída de José Roberto Arruda do PSD da disputa, conforme aquela decisão do TSE, e também após o último debate da TV Globo na terça-feira, em que Celina Leão não participou e foi duramente criticada pelos adversários, mas não se reflete, então, na pesquisa. Só trazendo um detalhe aqui, Débora, do Senado, a disputa mostra Michele Bolsonaro, do PL, com 23% das intenções de voto. Bia Kicis, também do PL, e Leila do Vôlei, do PDT, aparecem empatadas numericamente, com 18% cada. Érica Cocai, do PT, aparece na quarta posição, com 13% das intenções de voto. O levantamento é o mesmo para os dois, então ouviu 910 eleitores aqui no Distrito Federal entre os dias 28 de setembro e 1º de outubro, com margem de erro de 3 pontos percentuais e 95% de nível de confiança. Foi registrado também na Justiça Eleitoral. Débora.
1: Obrigada, Igor. Agora a gente tem os números do Rio de Janeiro com a Juliana Prado. Oi, Juliana.
3: Oi, Débora, Carol, ouvintes. É isso, Carol. Por aqui, a pesquisa Datafolha aponta Eduardo Paes, do PSD, com 42% das intenções de voto. Douglas Ruas, do PL, tem 31% dos votos. Na pesquisa, com a comparação com a pesquisa anterior, perdão, divulgada em 24 de setembro, vantagem de Paes cai de 13 para 11 pontos em relação a Douglas Ruas. Nessa mesma levantamento agora do Datafolha, Garotinho tem 7%, tinha 8%. William Siri tem 2%, ele tinha 2%, passa para 3%. Temos dois cenários aqui no Rio de Janeiro desenhados, já que a candidatura de Antony Garotinho do Republicanos está sub judice. Existe um recurso ao Tribunal Superior Eleitoral. Com Garotinho, Eduardo Paes tem 42% e Douglas Ruas aparece com 31%. Nesse levantamento, Garotinho tem 7 pontos, William Siri 3, Ciro Garcia, 2%, Juliette Pantoja, André Marinho e Coronel Busnello, além de Luan Monteiro, aparecem todos com 1% das intenções de voto. Indecisos são 4%, pessoas que dizem votar branco nulo em nenhum candidato, 8%. Agora, na pesquisa sem Antony Garotinho, Eduardo Paes segue na liderança com 42% dos votos e Douglas Ruas, 34%. William Siri em terceiro com 4 pontos. A diferença aqui, chamando a atenção com o cenário sem Garotinho, é de que Douglas Ruas sobe, então, de 31% para 34%. Eduardo Paes mantém 42% nesses dois cenários, com e sem Antony Garotinho. E no segundo turno, de acordo com o levantamento, Eduardo Paes do PSD tem 52%. Ele tinha 54% na pesquisa imediatamente anterior do Datafolha. E o Douglas Ruas tem 38%, o mesmo patamar da última pesquisa. Em branco, nenhum e nulo, são 7%, eram 5%. Indecisos no segundo turno, 2%, mesmo patamar aí da última pesquisa. Esse levantamento, que foi contratado pelo Globo e pela Folha, Jornal Folha de São Paulo, Datafolha que ouviu 1.204 pessoas entre 28 de setembro e hoje, aqui no estado do Rio, margem de erro também de 3 pontos percentuais, com nível de confiança de 95%, pesquisa registrada na Justiça Eleitoral, sob o número RJ02070/2026. Carol.
4: Obrigada, Juliana.
1: Datafolha para o estado de São Paulo. O governador Tarcísio de Freitas, do Republicanos, no primeiro turno, tem 50% das intenções de voto, mesmo percentual da pesquisa de 24 de setembro. Fernando Haddad, do PT, aparece com 33%. Na última pesquisa, eram 30%. Os candidatos Carlos Machado, do PCB, Vera Lúcia, do PSTU, Vivian Mendes, da UP, tem 2% cada, Isadora Dias, do PCO, 1%, branco nulo, 7% e indecisos, 3%. No segundo turno, a pesquisa de intenções de voto mostra que Tarcísio de Freitas, do Republicano, seria 55%, Fernando Haddad, do PT, 38%, branco nulo, 6%, indecisos, 1%. Pesquisa Datafolha também trouxe as intenções de voto, trouxe os votos válidos, que exclui os votos brancos e nulos e os eleitores indecisos. Nesse cenário, no primeiro turno, Tarcísio de Freitas aparece com 56% e Fernando Haddad com 37%. Nesse caso, Tarcísio de Freitas seria reeleito já no primeiro turno. Para o Senado, está tudo embolado, empate técnico entre quatro candidatos, pelo menos. Marina Silva, da Rede, tem 16%, eram 15% na última pesquisa. André do Prado, do PL, 15%, eram 12%. Simone Tebet, do PSB, tem 15%, eram 14%. Guilherme Derrite, do PP, 14%, eram 12%. Então, aqui, os quatro candidatos mais bem colocados na pesquisa Datafolha para o Senado. Foram entrevistadas em São Paulo 1.610 pessoas entre 28 e 30 de setembro. A margem de erro é de 2 pontos percentuais para mais e para menos. O nível de confiança é de 95%. E o número de registro da pesquisa é SP01367/2026.
5: A gente tem os números de Minas Gerais. Vamos a Belo Horizonte com a Débora Costa. Boa noite, Débora.
6: Oi, Carol. Boa noite para você também. A nova pesquisa Datafolha para o governo de Minas mostra o candidato Cleitinho Azevedo, do Republicanos, com 49% dos votos válidos, ou seja, bem próximo de uma vitória ainda no primeiro turno. Neste cenário, são excluídos os votos em branco, nulos e os eleitores indecisos. Para se eleger no próximo domingo, ele precisa ultrapassar o patamar de 50%. Neste cenário, Patrus Ananias, do PT, ocupa o segundo lugar, com 20% das intenções. Na terceira colocação está Alexandre Calil, do PDT, com 13%, enquanto o governador Matheus Simões, do PSD, e Flávio Roscoe, do PL, têm 5% cada. Além deles, Gabriel Azevedo, do MDB, tem 3% nos votos válidos, enquanto Bem Mendes, do Missão, aparece com 2%. Demais candidatos votos somam 1% cada. Sem excluir brancos, nulos e indecisos, a nova Datafolha aponta um cenário de segundo turno entre Cleitinho e Patrus, mas com ampla vantagem do senador. Nesta simulação, Cleitinho tem 40%, enquanto Patrus cresceu um ponto e passou para 16%. O candidato Alexandre Calil segue no terceiro lugar com 11%, enquanto o governador Matheus Simões e Flávio Roscoe empatam com 4%, eles que oscilaram negativamente um ponto. Além deles, Gabriel Azevedo aparece com 2%, os demais candidatos somaram 1%. O patamar de brancos e nulos permaneceu em 9% e indecisos caiu de 10% para 8%. Já na simulação de segundo turno, Cleitinho venceria os dois adversários testados e também com uma ampla vantagem. Contra Calil, o senador venceria por 56% a 27%. E numa disputa contra Patrus, a vantagem seria de 60% contra 24% do petista. A nova pesquisa Datafolha foi encomendada pela Folha de São Paulo e pela TV Globo. O levantamento ouviu 1.204 eleitores entre os dias 28 de setembro e 1º de outubro. O índice de confiança é de 95% e a margem de erro é de 3 pontos para mais ou para menos. A pesquisa foi registrada como MG09729/2025. Na Justiça Eleitoral. Carol.
5: Obrigada, Débora.
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2: Refinar e processar recursos minerais é um dos desafios do Brasil. Isso atinge em cheio a questão dos minerais críticos, que podem ser uma das riquezas brasileiras dos próximos anos. Daniel Slaviero, presidente da Copel, acredita que essa é uma lacuna que o Brasil ainda precisa entender como fechar.
3: O Brasil tem recursos minerais naturais e abundância. A única que ele precisa fechar o gap é no refino e processamento. É isso onde a China tem uma vantagem competitiva colossal. Então, acho que o Brasil precisa tratar disso e como é que traz essa tecnologia. Mas na semana passada, eu acho que nós tivemos dois marcos importantes, que foi a lei de política de minerais críticos. A minha visão aqui, a nossa visão lá na Copel, é que sim, o Brasil tem potencial e será um hub de data centers, inteligência artificial. A pergunta é se ele será na dimensão com que, né, os pedidos e as previsões.
2: O tema não preocupa apenas o nosso país. Nos Estados Unidos, a discussão está no mesmo ponto, segundo a diretora do Programa de Minerais Críticos do Centro de Estudos e Estratégia Internacional do país, Gracelyn Bascaran. Aliás, na visão da executiva, o Brasil tem vantagens únicas e será um ator-chave no processo a nível global. Esse debate foi um dos presentes no Fórum Agenda Brasil 2026, iniciativa do Valor Econômico e da Anshan, em parceria com a CBN. Nas mesas, autoridades e especialistas debateram os grandes temas globais desse ano e os próximos passos em cada um deles. Leopoldo Rosa, especial para a CBN.
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8: Seis horas e 22 minutos. A Polícia Civil apreendeu materiais que podem estar relacionados à exploração de jogos de azar e à clonagem de cartões durante uma operação em Belo Horizonte. A ação cumpriu um mandado de busca em uma casa de jogos de alto padrão no bairro Belvedere, na região Centro-Sul. No imóvel, os policiais encontraram computadores, equipamentos utilizados em jogos ilegais, notas promissórias e arquivos com informações de cartões supostamente clonados. Também foram identificados indícios de uma possível central de clonagem. A investigação começou após dois frequentadores denunciarem agressões no estabelecimento que teriam ocorrido por causa de dívidas relacionadas aos jogos. A Polícia Civil também apura suspeitas de extorsão e ameaças. Quatro homens de 25, 26, 30 e 38 anos foram ouvidos acompanhados de um advogado. Eles foram alvos de um termo circunstanciado de ocorrência por exploração ou estabelecimento de jogos de azar em local público ou acessível ao público. A investigação continua para esclarecer a origem dos materiais encontrados e as demais suspeitas levantadas durante a operação. Daqui a pouquinho eu volto com mais informação para você.
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0: PVC, a Rascaeta fez a cirurgia, correu tudo bem. E agora, qual é a previsão de recuperação?
1: Agora falaram em 8 semanas. É engraçado porque. É engraçado não, é ruim, né? Porque falava-se em 6 semanas antes da cirurgia. A cirurgia correu tudo bem. O departamento médico do Flamengo fala em 8 semanas. 8 semanas para voltar a jogar. 8 semanas vai dar justamente 25 de novembro. O que significa o último jogo antes da final da Libertadores. Eu acho que, no fundo, o que está acontecendo muito com os departamentos médicos dos clubes, de um modo geral, é que você divulga uma informação um pouco mais longa, porque é o prazo real de recuperação de uma pessoa comum, mas ele vai acabar antecipando um pouquinho. De qualquer maneira, pela previsão do Flamengo, o De Rascaeta está fora dos 2 jogos semifinais e volta na final da Libertadores se o Flamengo chegar até a final. Ou joga ou volta para a reta de final do Campeonato Brasileiro, que vai terminar no dia 6 de dezembro. É muito tempo, é muito azar, porque o lance, ainda que você possa culpar a data FIFA, ter sido convocado pela seleção uruguaia, foi um lance de. Foi um escorregão. Ele escorrega sozinho e cai com o braço esquerdo no chão e que fratura o punho esquerdo. 6 semanas é um prazo mais real. 8 semanas é o prazo mínimo dado pela comissão médica do Flamengo. A gente tem que partir dessa premissa.
2: PVC, vamos falar do MP das Bets, porque vários clubes das séries A e B estão tentando cancelar essa medida provisória, né?
1: A expectativa, Carol, era que a petição tivesse chegado ao STF hoje à tarde. E quando a gente está dando aqui a informação, não significa que você concorde com a petição, né? Mas é o que vai acontecer. 15 clubes estão assinando neste momento uma petição da Série A, Fluminense, Chapecoense e Mirassol. Clubes como Corinthians, Internacional, Palmeiras, Vasco, Atlético Mineiro, Atlético Paranaense não assinam essa petição, mas são 15, contando 3 da Série A e 12 da Série B, que se juntam ao Flamengo como amigos da corte, né? Amicus Curiae, significa, eles entram como cooperadores com informações na ação que é da Associação Nacional de Jogos e Loterias e que foi acatada, o pedido do Flamengo de entrar na ação como Amicus Curiae foi acatado pelo ministro Luiz Fux. Amanhã, provavelmente cedo, vão entrar outros 15 clubes, ainda tinha gente esperando o São Paulo, Atlético, outros clubes como Corinthians e Internacional lideram outro movimento que também não está certo. Mas um outro movimento que é de expectativa de uma medida do governo de socorro aos clubes para contrapor a proibição das casas de apostas. Então, tem dois movimentos de clubes nesse momento, não estamos aqui concordando com nenhum dos dois, só relatando. Um, vão entrar com o pedido na MP para ter uma liminar que cancele a MP das Bets na semana que vem. Dois, uma expectativa de que o governo dê um socorro, uma espécie de Profute 4, 5 na semana que vem, depois da eleição no primeiro turno.
0: Beleza, PVC. Obrigada. Até amanhã.
1: Até amanhã, Débora. Até amanhã, Carol.
2: Beijo, PVC.
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Quinta-feira, 1º de outubro de 2026. Uma nova pesquisa Datafolha mostra o cenário de disputa para o governo do Rio de Janeiro. O ex-prefeito Eduardo Paes, do PSD, recebe 42% das intenções de voto. Em seguida, o candidato Douglas Ruas, do PL, aparece com 31%. Na comparação com a pesquisa anterior, divulgada na semana passada, a vantagem de Paes caiu de 13 para 11 pontos percentuais. A pesquisa foi contratada pela Globo e pelo jornal Folha de São Paulo. O Datafolha entrevistou mais de 1.200 pessoas entre segunda-feira e hoje. A margem de erro é de 3 pontos percentuais, com nível de confiança de 95%. A pesquisa está registrada na Justiça Eleitoral sob o número RJ 02070/2026.

0: A Polícia Federal apreendeu R$100 mil em espécie, veículos e materiais de campanha eleitoral na casa do ex-secretário de Segurança Pública do Amazonas, Coronel Vinícius Almeida. A investigação apura a suspeita de uso da estrutura da secretaria em atividades relacionadas à campanha eleitoral dele, já que Vinícius é candidato a deputado estadual pelo Podemos. Os agentes apreenderam ainda placas de identificação usadas em viaturas da secretaria, além de celulares e um computador. O presidente da Rússia, Vladimir Putin, afirmou que considera usar todos os tipos de armas que possui no arsenal em caso de ameaça a Kaliningrado. O líder disse ainda que não é possível ter certeza de que armas de destruição em massa nunca serão utilizadas e ressaltou a necessidade de evitar esse cenário. Kaliningrado é um território russo separado do país, localizado entre a Polônia e a Lituânia. Nesta semana, a Rússia disse à OTAN que estaria pronta para atacar a Europa caso a aliança militar tentasse isolar Kaliningrado. Horário de Brasília, 6:30.
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2: O máximo que deu ali, zerei tudo. O que tinha de alguma pendência daqui para ali, zerou. Tudo. Eu tô lá me defendendo. Como é que eu... que eu mais ou menos dei conta de fazer até agora? Eu tô de bem com o Eduardo.
3: Tem que manter isso, viu?
2: Tô no meio também. Eu tô segurando as pontas, tô indo. É os processos, eu tô meio enrolado aqui, né? No processo, assim. Isso. É investigado, eu não tenho ainda denúncia.
0: O trecho que você ouviu faz parte de mais um capítulo decisivo da vida política brasileira. Em março de 2017, o empresário Joesley Batista gravou o então presidente Michel Temer dando aval para comprar o silêncio do deputado cassado Eduardo Cunha após a prisão dele na Operação Lava Jato. 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
7: 6:33. Para evitar filas, o Tribunal Regional Eleitoral orienta a todos os eleitores que levem a colinha com os números dos candidatos nas eleições deste domingo, porque cada um vai votar em 6 postulantes. Você vai ver agora o que você vai ouvir agora, o que pode e o que não pode, e os prazos dados pela Justiça Eleitoral para outras iniciativas relacionadas à disputa.
8: O TRE, Tribunal Regional Eleitoral de Minas Gerais, reforça a toda a população para que levem anotados os números dos seus candidatos, já que cada pessoa vai votar para 6 postulantes, e isso contribui para não gerar filas. O desembargador do Tribunal Eleitoral Mineiro, Paulo Tamburini, recorda as práticas que configuram crime eleitoral e menciona o que não pode ser feito no domingo, dia das eleições.
9: Transporte ilegal de eleitor, alimentação de eleitor, fornecimento de brindes, presentes e coisas do gênero e boca de urna. Nós estamos atentos a todos esses movimentos e todos aqueles que ousarem enfrentar a lei eleitoral, eles serão presos e processados devidamente.
8: Algumas mudanças acontecem com o fim da campanha eleitoral. Nessa quinta-feira, o último dia da propaganda eleitoral gratuita no rádio e na televisão. Já as atividades de rua dos candidatos, como caminhadas, carreatas e passeatas, além da distribuição de material gráfico, podem ser realizadas até sábado, véspera da eleição, até às 10 da noite. E estão em vigor regras mais rígidas para o uso de inteligência artificial nas eleições. Fica proibido publicar, republicar ou impulsionar novos conteúdos produzidos ou alterados por inteligência artificial que usem imagem, voz ou manifestação de candidatos, candidatas ou pessoas públicas. A regra vale até às 5 da tarde de segunda-feira. A medida está prevista em resolução do Tribunal Superior Eleitoral para estas eleições e busca evitar que conteúdos sintéticos divulgados às vésperas da votação possam interferir no processo eleitoral. Portanto, nesse período, não podem ser publicados novos vídeos, áudios ou outros conteúdos sintéticos que utilizem, por exemplo, a imagem ou a voz de um candidato ou de uma pessoa pública, ainda que a manipulação esteja identificada. A regra também alcança republicações e impulsionamentos pagos. Reportagem Marcelo Martins.
7: Outra atitude preventiva, né, para evitar a fila, para não deixar de votar de jeito nenhum nesse primeiro turno das eleições, é conferir com antecedência o local de votação. O Tribunal Regional Eleitoral, ele diz que assim é possível planejar com tranquilidade o deslocamento e evitar aí qualquer intercorrência no dia da votação. O alerta é importante principalmente para quem solicitou a transferência temporária de sessão eleitoral, mas também porque alguns locais de votação podem ter mudado desde a última eleição devido a reformas em andamento, problemas de infraestrutura que não puderam ser resolvidos a tempo da eleição, escolas que fecharam, identificação de locais mais acessíveis para receber o eleitorado. A consulta ao local de votação pode ser feita tanto pelo WhatsApp, número 31-3307-1148, quanto pelo aplicativo e-título, também no autoatendimento eleitoral e no Disque Eleitor 148, também pelo telefone 31-2116-3600. Até domingo, o Disque Eleitor estará atendendo das 7 da manhã às 7 da noite. Ainda dá tempo de fazer sua consulta hoje, então, do seu local de votação. O IMET, o Instituto Nacional de Meteorologia, emitiu alerta para tempestade a partir da meia-noite de hoje para as regiões, para o Vale do Rio Doce, para a região central de Minas e para a Zona da Mata. Nessas regiões, amanhã pode chover até 100 milímetros por dia e os ventos podem chegar aos 100 km por hora com queda de granizo, há risco de corte de energia elétrica, estragos em plantações, queda de árvores e de alagamentos. A população dessas regiões deve ficar atenta, então, a partir da meia-noite de hoje, na virada de quinta para sexta-feira.

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1: 6:38, o influenciador Lito Souza lutou o quanto pôde, não é nada de acalado? Boa noite.
2: Boa noite, Débora, Carol, ouvintes. É verdade, foi confirmada há pouco nas redes sociais a morte do youtuber e empresário Lito Souza, aos 59 anos, ele que tinha a doença de Creutzfeldt-Jakob, uma condição neurológica rara, degenerativa, progressiva e fatal. O Lito foi a primeira pessoa a receber um medicamento experimental contra a doença, até então só testado em animais, depois de uma autorização excepcional da Anvisa. E recentemente, a mulher dele, Mila Seidel, publicou um vídeo emocionado para desmentir rumores de que ele estaria melhorando. Ela, muito abalada, disse que nunca afirmou isso e pediu que os seguidores parassem de compartilhar notícias sem confirmação. Creutzfeldt-Jakob é a doença causada pelo acúmulo de uma proteína normal no cérebro, prion. Os prions são agentes infecciosos, só de proteínas, menores que vírus, muito resistentes a processos físicos e químicos e, como a gente já acompanhou, é uma doença que provoca uma rápida deterioração das habilidades motoras e mentais. Nesse ano, Lito também tinha sido diagnosticado com câncer de próstata em estágio inicial. Nascido em Natal, Joselito Geraldo de Souza passou mais de 30 anos na aviação, foi mecânico de aeronaves, supervisor de voos e ficou conhecido como criador do canal Aviões e Músicas, com mais de 3 milhões de inscritos no YouTube. Ele deixa um filho e em instantes a gente volta com outras informações. Débora.
1: Obrigada, Nadédia. Fica aqui os nossos sentimentos, o nosso abraço à família e aos amigos, com certeza. A luta do Lito e da família dele motivou muita gente. São 6:40.
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0: Bela Megali, muito boa noite, tudo bem? Bela tá sem áudio, vamos ver aqui onde é que o mic tá
1: Boa
0: desligado.
1: noite, Débora. Boa noite, Carol. Boa noite, ouvintes.
2: Oi, Bela.
0: Bela, STF, né? Nosso assunto. O ministro Cristiano Zanin foi reconduzido como ministro substituto do TSE, mas não sem pressão, né?
1: Pois é, ele teve que fazer uma cobrança explícita, na verdade, o gabinete do ministro, teve que fazer uma cobrança explícita para a gestão atual, né, para o secretário-geral do Tribunal Superior Eleitoral, que é ligado ao presidente da corte, o ministro Cássio Nunes Marques. Isso porque o Zanin já era ministro substituto no Tribunal Superior Eleitoral desde 2024, e no dia 3 de setembro ele teve a sua recondução aprovada pelo plenário do TSE, e o que acontece normalmente, Débora, é que essa recondução já é automática e o tribunal, a Corte Eleitoral, chama o ministro do Supremo para ir até lá assinar o termo de posse. Só que passaram uma, duas, três semanas e isso não aconteceu. Isso causou estranhamento por parte do ministro Zanin e por outros ministros do Supremo Tribunal Federal. E aí o gabinete do Zanin mandou um e-mail, não teve respostas. E aí ontem fez outra cobrança, inclusive a coluna publicou em primeira mão que estava acontecendo mais esse foco de tensão entre o STF e o TSE. E aí hoje, de fato, o Zanin foi chamado para assinar o seu termo de posse. Então, esse foi um movimento que chamou a atenção ali dos ministros do Supremo Tribunal Federal por ser bastante inusual, porque era para ser algo natural, e não foi. Inclusive, no site do Tribunal Superior Eleitoral havia um ponto mostrando que a vaga do Zanin estaria aberta, ou seja, a cadeira estaria aberta quando o Supremo Tribunal Federal já tinha aprovado a indicação dele para seguir como ministro substituto na Corte Eleitoral, Débora. Então, a gente viu aí mais um conflito ali que acabou se resolvendo, mas o que a turma ali, né, os ministros aliados ao Zanin acharam interessante foi que o ministro Cássio respondeu como argumento para a demora de recondução do Zanin que existia uma fila de posses, ou seja, que outros ministros titulares tinham que tomar posse antes do ministro Zanin. E o que os ministros do Supremo que já atuaram no TSE relataram é que isso nunca aconteceu, já que é uma vaga restrita ao Supremo Tribunal Federal. O fato é que, sem ter que realizar essa lista de posses que o Cássio tinha afirmado ontem para a coluna, o Zanin acabou sendo reconduzido na manhã desta quinta-feira, Débora e Carol.
0: Acho que a gente pode dizer que essas tretas no STF são o novo normal, digamos assim. A gente usava muito essa expressão na pandemia, né? E agora, dia sim, dia também, tem alguma treta por lá. Obrigada, viu, Bela? Beijo para você e até semana que vem, até terça.
1: Beijo para você, para Carol, para os ouvintes e até semana que vem.
2: Tchau, tchau.
0: Fique com o noticiário da sua região.

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1: Seis horas e 45 minutos, vamos movimentar a reportagem da CBN com João Vitor Rangel.
2: O lazer continua sendo a principal motivação para turistas que visitam Belo Horizonte. O dado foi revelado pela última pesquisa de demanda turística da capital. De acordo com o levantamento, o motivo corresponde a 44% das respostas registradas. O índice ficou 6% acima do registrado no último levantamento. Já quanto ao desejo de retornar à cidade, o aumento foi de 1% e equivale a 86% das respostas. Entre os principais atrativos procurados pelos entrevistados, cerca de 16 citaram museus e monumentos histórico-culturais, enquanto quase 14% buscaram por parques e áreas naturais. As compras de produtos artesanais locais aparecem logo em seguida, citadas por aproximadamente 13% dos visitantes, enquanto 11% afirmaram ter viajado para aproveitar shows, eventos e atrações noturnas. Em relação à origem dos turistas, 4 a cada 10 são de Minas Gerais. Logo depois aparecem visitantes de São Paulo, Rio de Janeiro e Bahia. Outro ponto de destaque é a presença de turistas estrangeiros, que representam 5% do total de entrevistados. A pesquisa registrou visitantes dos Estados Unidos, Portugal, Argentina, Colômbia, França, México, Peru, Uruguai e Alemanha. A pesquisa foi feita com 955 turistas que estavam na cidade entre 22 e 26 de julho de 2026. As entrevistas foram realizadas em pontos turísticos da cidade, como os museus da Praça da Liberdade, o Mercado Central, o Zoológico, além dos portões de entrada da rodoviária e do aeroporto de Confins. Realizado a cada 2 anos pela Belotour, o levantamento traça o perfil dos visitantes e avalia as experiências desses no município. A pesquisa reúne, ainda, informações sobre a origem e o perfil dos turistas, os motivos da viagem, os gastos realizados, a percepção sobre serviços e preços, além da avaliação dos atrativos turísticos, entre outros aspectos.
1: Comida mineira, provavelmente, né, que faz as pessoas quererem vir e voltar a conhecer Belo Horizonte. O metrô de BH iniciou nesta quinta-feira a operação comercial parcial da estação Amazonas, na região oeste, que faz parte da linha 2. A estação funciona de segunda a sexta-feira, de 5h15 da manhã às 11 da noite, com cobrança de tarifa para os clientes que embarcarem no local. A mudança marca o início da operação comercial da estação, que até então funcionava em caráter assistido, com acesso gratuito. Neste mês, nos finais de semana e feriados, a estação Amazonas vai ficar temporariamente fechada para a continuidade das atividades de implantação e infraestrutura. A operação comercial plena de segunda a segunda está prevista para começar em 1º de novembro. Vamos falar do trânsito de Belo Horizonte mais uma vez. BH Trans informa. Na Avenida Amazonas, um veículo com problema mecânico no sentido bairro sob o viaduto da Silva Lobo. Na Avenida Afonso Vaz de Melo, um veículo com problema mecânico prejudica o trânsito no cruzamento com a Rua Pastor Francisco Pessoa, ao lado da PUC Barreiro. Reboque pesado está a caminho. O trânsito já está ficando intenso, ou melhor, mais intenso, né? Porque hoje foi dia de trânsito pesado em Belo Horizonte, mais uma vez. Trânsito da capital mineira muito congestionado nessa semana. Os pontos de maior retenção na Savassi, na região Centro-Sul, e agora para quem segue em direção aos bairros, nas regionais Oeste, Noroeste e Pampulha, o trânsito também está bastante movimentado. Na Avenida Antônio Carlos, tem informação de um acidente na altura do bairro Cachoeirinha. Trânsito está congestionado por ali para quem segue sentido bairro, desde esse ponto, na altura do Cachoeirinha, até a chegada à barragem da Pampulha. Na Avenida Cristiano Machado, trânsito também bastante intenso agora, com ponto de congestionamento próximo, na altura ali do bairro Silveira, para quem segue em direção ao centro. Depois, na altura do bairro Ipiranga, em direção à região norte da cidade, o trânsito começa a ficar mais complicado, especialmente ali no cruzamento com o anel rodoviário. Trânsito também bastante movimentado agora na Avenida do Contorno, na região dos hospitais, na região hospitalar. Trânsito ali também está complicado na Praça Hugo Werneck e na Avenida Brasil. Avenida Brasil, depois do cruzamento com Afonso Pena, em direção à Praça da Liberdade, no sentido contrário também, esse trecho bastante intenso o trânsito agora.

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1: E uma notícia, uma apuração da nossa colega Bela Megali, do Globo, o TSE determinou que a TV Globo não poderá exibir o púlpito vazio do presidente Lula durante o debate presidencial que será realizado logo mais. A decisão liminar foi proferida pela ministra Estela Aranha, que suspendeu a regra da ata debate presidencial 2026, que previa a exibição da cadeira vazia, identificada com o nome do candidato ausente, além da possibilidade de os demais participantes formularem perguntas a Lula sem direito à resposta imediata. A medida atendeu a um pedido do PT, que argumentou que a prática poderia desequilibrar a disputa eleitoral, ferindo os princípios da isonomia, da normalidade da competição e da proteção aos direitos políticos e da honra do candidato ausente. O presidente Lula não vai participar desse, que é o último debate antes do primeiro turno, e no mesmo horário vai conceder uma entrevista ao Flow Podcast. Aliás, o Matheus Maciel tem mais informações do Rio de Janeiro sobre a expectativa para esse debate de hoje. Oi, Matheus, boa noite.
2: Oi, Débora, ótima noite para você, para todo mundo acompanhando a gente por aqui. Olha, TV Globo promove hoje esse debate, o último aí desde o primeiro turno da corrida eleitoral para a presidência da República. O encontro está aí norteado com quatro candidatos. Temos Flávio Bolsonaro pelo PL, Romeu Zema do Novo, Ronaldo Caiado do PSD e ainda Augusto Cury do Avante. E o formato desse debate, pela primeira vez, vai ser antes mesmo da novela da Globo. Então vai ser na faixa da novela das nove, antes de Quem Ama Cuida, que não será exibida hoje por conta justamente do debate. A mediação vai ser posta por César Tralli e o debate todo transmitido ao vivo pela TV Globo, aqui também pela CBN. Logo após o debate, a gente vai ter a Renata Loprete comandando ali diversas ações relacionadas à repercussão em cima do debate, e o debate em si vai ser dividido em quatro blocos. Os blocos vão ter ordem livre no segundo e no quarto bloco, e aí duas regras são necessárias de serem ditas ao nosso ouvinte, Débora. Dinâmica vai ser entre os candidatos, acontecendo ao redor de um mapa do Brasil que é posicionado bem no centro do cenário. E aí, com o apoio desse mapa, o debate abordará as regiões do Brasil, temas específicos como a preservação da Amazônia, segurança nas fronteiras, combate ao crime organizado, entre outros pontos. Além disso, os candidatos poderão escolher entre temas pré-definidos no telão para fazer as próprias perguntas. Logo mais a gente retorna com atualizações aqui do debate. Débora.
1: Obrigada, Matheus Maciel, pelas informações, e você fica com o noticiário local.

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2: 6h58. A Secretaria Municipal de Saúde de Varginha, no sul de Minas, iniciou uma força-tarefa para verificar a vacinação contra a febre amarela entre os moradores após dois macacos serem encontrados mortos na cidade. Segundo a administração, os animais foram localizados nos dias 23 de julho e 2 de setembro. Imediatamente após a localização, foram coletadas amostras de materiais biológicos que foram encaminhadas para a FUNED, a Fundação Ezequiel Dias, em Belo Horizonte, laboratório de referência do estado para exames de pesquisa de febre amarela. O exame do primeiro macaco deu negativo, já o resultado da análise do segundo animal ainda não foi finalizado. De acordo com a Secretaria de Saúde, o monitoramento rápido de cobertura vacinal contra a febre amarela vai continuar durante todo o mês de outubro, a estratégia é realizada por meio de visitas domiciliares. As equipes verificam as cadernetas e os cartões de vacinação de todos os moradores para identificar pessoas suscetíveis com doses em atraso ou que ainda não foram imunizadas contra a doença. Quando houver indicação de vacinação, após a análise do cartão, a dose pode ser aplicada na própria casa pelos profissionais de saúde. A Secretaria de Saúde reforça que os macacos não transmitem a febre amarela para os seres humanos. Os animais atuam como sentinelas, indicando possível circulação do vírus na região e alertando os serviços de saúde para a necessidade de reforçar as medidas de prevenção. A orientação é que os moradores recebam as equipes, que estarão devidamente identificadas, e deixem disponíveis os cartões de vacina de todos os moradores. Quem não estiver em casa durante a visita e tiver esquema vacinal contra a febre amarela incompleto ou em atraso deve procurar a unidade básica de saúde mais próxima. Lembrando que não é só nesse caso que você pode se vacinar. Seu cartão está incompleto, pode procurar um posto de saúde e se vacinar contra a febre amarela.

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1: Beijo, Carol. Amanhã a gente está de volta às 5 da tarde.
2: Boa noite, Débora. Um beijo para você e para os ouvintes. Até.
1: Produção de Wendel Starles, trabalhos técnicos Daniel Mesquita e Henrique Dias. Muito obrigada pela companhia. Tenha uma ótima noite.

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0: Quinta-feira, 1º de outubro de 2026. Pensador, youtuber e empresário Lito Souza morreu aos 59 anos após ser diagnosticado com a doença de Creutzfeldt-Jakob. A informação foi divulgada pela família nas redes sociais. A doença é uma condição neurológica considerada rara, degenerativa, progressiva e fatal, causada pelo acúmulo de uma proteína anormal no cérebro, chamada prion. Lito foi o primeiro a receber um medicamento experimental contra a doença, que havia sido testado anteriormente somente em animais. A substância chegou ao Brasil em setembro, após o influenciador receber uma autorização excepcional da Anvisa. Joselito Geraldo de Souza, dono do canal Aviões e Músicas, com mais de 3 milhões de inscritos, deixa a esposa e o filho de 7 anos. Nova pesquisa Datafolha mostra o cenário da disputa para o governo de Minas Gerais. Cleitinho Azevedo, do Republicanos, lidera no primeiro turno com 40% das intenções de voto. Em seguida, Patrícia Ananias, do PT, aparece com 16%. O levantamento foi encomendado pela Globo e pela Folha de São Paulo. Foram entrevistados mais de 1.200 eleitores de 16 anos ou mais entre segunda-feira e hoje. A margem de erro é de 3 pontos percentuais. O nível de confiança é de 95%. A pesquisa foi registrada na Justiça Eleitoral sob o número MG09729/2026. No horário de Brasília, 7:03.
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2: Olá, boa noite, 7:03, Viva Voz está no ar, estou aqui no Rio de Janeiro, na companhia do Thiago Bronzato, diretor da sucursal do Globo em Brasília. Boa noite, Bronzato.
3: Boa noite, Vera, e boa noite aos ouvintes.
2: Hoje está com a gente para comentar ali os principais fatos dessa reta final da campanha, o professor Cláudio Couto, ele que é cientista político, professor da Escola de Administração de Empresas da Fundação Getúlio Vargas em São Paulo. Boa noite, professor, obrigada por estar com a gente de novo.
4: Boa noite, Vera, boa noite, Thiago, prazer estar aqui com vocês.
2: O prazer é nosso. Logo, logo a gente vai ter os dados da mais recente rodada do Datafolha, tá para sair a qualquer momento, mas eu abro o Viva Voz trazendo uma notícia aí das últimas horas, porque a ministra do Tribunal Superior Eleitoral, Estela Aranha, concedeu uma liminar em que a Rede Globo fica proibida de exibir o púlpito vazio com o nome do presidente Lula, que decidiu não comparecer ao debate da emissora que acontece em algumas horas. Ele vai dar entrevista no mesmo momento a um podcast, o podcast Flow. A ministra entendeu que a previsão ali de que ficasse o local vazio do candidato e sendo filmado durante o debate, inclusive com a possibilidade de que fossem dirigidas perguntas ao púlpito vazio, causaria um desequilíbrio na eleição, ela disse. Em análise preliminar, a medida tem potencial para criar situação de desequilíbrio entre os participantes, conferindo espaço autônomo para referências a candidatos ausentes, sem a observância da dinâmica dialética que caracteriza o Instituto do Debate Eleitoral. Bronzato, a gente já teve debates com ausência de candidatos em que a cadeira ou o púlpito vazio ficou, foi mostrado e houve essa previsão. Isso também estava na regra assinada por todas as campanhas, todos os representantes das campanhas, e uma decisão assim, na hora do debate, sendo que podem ainda vir outras, causa uma imprevisibilidade muito grande para os candidatos que concordaram e estão lá para participar do debate, né?
3: Pois é, Vera, causa estranheza que eu acho que a ministra não viu os debates nessa semana, porque na Bahia, por exemplo, a gente teve cadeira vazia diante da ausência do candidato Jerônimo, né, ali pelo PT da Bahia. No Distrito Federal também tivemos uma cadeira vazia quando a candidata Celina Leão decidiu não participar do debate. E o próprio Lula, em 2006, também não compareceu ao debate e a cadeira dele ficou vazia. O que a ministra alega é que isso pode quebrar um pouco a isonomia e a parcialidade ali dos debates. Só que a cadeira vazia não é uma punição ao candidato que deixou de aparecer. Ela é, na verdade, o retrato da realidade, porque de fato o candidato não apareceu. A gente tem visto aí, nesses últimos dias, uma guerra de liminares, né? E, na verdade, a justiça deveria atuar como um árbitro eleitoral e não virar o próprio personagem da decisão, como aconteceu hoje.
2: Exato, a gente vai continuar falando disso, mas acabou de sair o resultado da Datafolha. Débora está com a gente, Débora Freitas, e vai trazer os resultados. Débora, boa noite.
5: Boa noite, Vera. Boa noite, Thiago, professor Cláudio Couto. A pesquisa de hoje mostra o presidente Lula do PT com 42% das intenções de voto no primeiro turno. Eram 40% há uma semana. Flávio Bolsonaro do PL aparece com 38%, eram 36%. Augusto Cury, do Avante, com 4%, queda de 1 ponto percentual. Ronaldo Caiado, do PSD, também caiu 1 ponto percentual, na comparação com a última pesquisa, aparece com 3%. Renan Santos, do Missão, aparece com os mesmos 3% da pesquisa anterior. Romeu Zema, do Novo, e Samara Martins, do UP, também com 1%, mesmo percentual da pesquisa divulgada há uma semana. O veterinário Wilson Grassi, do Democrata, também aparece com 1%. Agora era 0%, os demais candidatos não pontuaram. Na pesquisa anterior, que foi divulgada uma semana atrás, o presidente Lula, então, tinha 40% das intenções de voto, como eu já disse, Flávio Bolsonaro tinha 36%. A gente está aguardando aqui, já tem segundo turno. Presidente Lula no segundo turno. Perdi aqui, hein? Porque apareceu, piscou e já saiu.
2: 48% isso. Lula, 45% Flávio Bolsonaro, é isso?
5: É isso mesmo, Esses são os percentuais para o segundo turno da pesquisa Datafolha.
2: Obrigada, Débora. Professor, vou começar com o senhor. O Lula deu uma leve abrida ali, aumentou um pouco a vantagem, tanto em primeiro quanto em segundo turno, e por esse cenário do Datafolha parece distante a possibilidade de uma corrida que se resolva já no domingo, né?
6: Olha, Vera, acredito que em parte sim, mas eu chamaria atenção para um outro dado, né, que foi trazido agora pela Débora, que é o seguinte: a gente tem os candidatos menores aí perdendo votos, com exceção do Renan, os outros todos praticamente perderam votos. Então, nós podemos já talvez estar a presenciar, nessa reta final, aquele fenômeno que é muito comum que ocorra nesses momentos da eleição, no primeiro turno, que são os eleitores dessas candidaturas, sem chance real, né, de vitória, ou sequer de ir para o segundo turno, optando estrategicamente por destinar o seu voto a candidatos com chance de verdade, né? Fazendo aquilo que, né, na ciência política a gente chamaria de voto estratégico, mas que a gente chama comumente de voto útil, né, que é a mesma coisa, né, no fim das contas. Para que eu vou votar nesse candidato se ele não tem chance? Talvez eu consiga adiantar aqui o resultado do segundo turno, porque depois eu vou ter que fazer essa escolha de qualquer jeito, deixa eu votar agora. Então, acho que esse fenômeno pode estar em curso, né? E isso acho que explica um pouquinho essa subida de 2 pontos percentuais, tanto do Lula como do Flávio Bolsonaro, talvez não seja o único fator. A gente precisaria também olhar aí os dados, né, como está muito aquente, a gente não viu ainda os detalhes, os dados dos indecisos, se houve uma diminuição de votos dos indecisos ou daqueles que...
2: É porque esse dado que a Débora trouxe, deixa eu só ajudar o senhor então com isso. Já o Datafolha já está divulgando em votos válidos. 45 dos válidos a 40 dos válidos no caso do primeiro turno. Então, aí a gente já tem uma... um pouco da demonstração de como vai... Aliás, 45 dos válidos o Lula contra 40 do Flávio Bolsonaro em termos de válidos. Desculpa.
6: Certo. Mas é um pouco isso. A gente precisa ver como é que os indecisos estão se posicionando e os brancos e nulos. Porque, veja, branco e nulo não conta como válido. Mas se gente que hoje diz que votaria branco e nulo resolve destinar seus votos para algum candidato... diminui, vamos dizer, aumenta em termos reais o número de votos válidos, e isso, dependendo do destino que esses votos tenham, pode também fazer com que a eleição se resolva já no primeiro turno. Eu ainda acho que é o cenário menos provável, tá? Eu só estou colocando que não me parece que dê para tomar já como dado que esses resultados agora mostram que isso não vai acontecer. Eu acho que há um outro movimento ocorrendo, e ele é um pouco mais sutil, mas ele vai ocorrendo, que pode ser esse de uma migração antecipada do voto agora. Então, eu só atentaria para isso. Mas mostra que, de qualquer maneira, talvez a grande mensagem dessa pesquisa, e acho que olhando para ela em conjunto com outras, é que a eleição ainda está completamente em aberto. Né? Seja para quem, se houver adesão no primeiro turno, pode ganhar no primeiro turno, seja para se vai ou não para o segundo turno, seja ainda para indo para o segundo turno, quem é que vai ter chance de ganhar lá? Embora, indo para o segundo turno, são 3 semanas, e do jeito que o país anda movimentado e as notícias toda hora aparecem quando a gente menos espera, e notícias também que a gente nem podia imaginar que apareceriam, nada impede que em 3 semanas algo surpreendente ocorra. Aquilo que no futebol seria o imponderável de Almeida, né?
2: Exato. Agora, Brunzato, quando a gente olha para esses números, a gente vê realmente uma situação em que eles se mexem sempre, oscilam sempre dentro da margem de erro, há muitas semanas já. Se você pega um filme, você até tem uma variação um pouco maior, mas a cada semana é um pontinho para lá, um pontinho para cá, o eleitorado parece muito cristalizado entre esses dois, com esse fenômeno adjacente de que o bloco dos outros candidatos, e não necessariamente eles individualmente, vai perdendo força pouco a pouco. Agora, o debate tinha um grande peso, era considerado um fator aí de grande peso para definir essa reta final. Com a decisão de não mostrar o púlpito vazio e ainda rumores de que pode haver uma decisão do ministro Gilmar Mendes obrigando o convite ao Renan Santos do Missão para esse debate, até ele ganha contornos aí um pouco imprevisíveis, né?
3: Pois é, Vera, acho que na ausência aí de pessoas para sentarem na cadeira acabaram virando a mesa aí desse jogo do debate, porque isso de fato pode representar uma ruptura ali hoje do que estava se desenhando no debate, né? Flávio estava se sentindo de alguma forma um pouco confortável, né? Porque ele conseguiria de alguma forma até de tabelar com alguns candidatos ali mais voltados à direita, não teria também o Renan ali no debate para representar um espinho dentro do tênis dele, né? Para ficar pegando no pé do Flávio. Só que se essa decisão do Gilmar, como a Folha noticiou há pouco, se confirmar, isso pode mudar bem o jogo do debate hoje. O próprio candidato Flávio, que estava incomodado com a presença do Renan, pode não ir, né? Eu acho que também a gente tem que esperar mais um pouco para ver, né, como que vai ser o recurso, como vão ser as outras decisões. Mas realmente aí representa uma mudança aí no tabuleiro e pode ter impacto, sim, ali hoje, a partir desse debate.
2: Agora, queria ouvir também o professor Couto, porque a gente ia falar dessa questão aí do fator judicial mais para frente, porque ontem teve a decisão do TSE que acabou confirmando a decisão do ministro André Mendonça de ordenar a retirada de alguns conteúdos falando de Nossa Senhora. Então, a justiça está muito presente nos últimos dias no andamento da campanha. E isso já aconteceu em 2022, talvez com uma mão um pouco trocada, com decisões do TSE, mas sem essa competição por espaço entre o Supremo e o TSE, como está havendo agora. A ministra Estela, que concedeu a liminar sobre o debate da Globo, é preciso a gente lembrar, ela foi secretária nacional de Justiça e Segurança no Ministério da Justiça durante a gestão do ministro Flávio Dino. Professor, esse fator da justiça já tinha lá no escândalo do Master, e agora com essa guerra de decisões para lá e para cá, isso gera no eleitor uma sensação também de desconforto pelo excesso de protagonismo da justiça na eleição?
6: Ah, eu não tenho dúvida, Vera. Né? Eu já usei aqui uma imagem, uma metáfora futebolística, eu diria que tem outra, né? É o tapetão. Né? Quer dizer, a gente tem aí um excesso de interferência do Poder Judiciário, seja do Tribunal Superior Eleitoral, seja do STF, em questões aí comezinhas da disputa eleitoral. Essa questão, se vai ter púlpito ou não vai ter púlpito, o candidato que é de um partido que tem um único deputado na Câmara dos Deputados e, portanto, não faz jus à representação, de repente, na última hora, conseguir ali um efeito suspensivo e vai para o debate. Quer dizer, você começa a ter uma imprevisibilidade do que são as regras desse jogo que tornam a eleição não só, vamos dizer, imprevisível do ponto de vista do seu processo, não estou falando do seu resultado, mas do seu processo, mas desacreditam a atuação da justiça, e a justiça eleitoral no Brasil tem um papel histórico muito importante naquilo que se refere a preservar, né, a lisura das eleições, né, a rigidez das eleições, e de repente a justiça vira um instrumento de criar confusão no meio desse processo. Veja, não acho nem que é uma coisa inusitada desta eleição e nem só da eleição passada, né? Na verdade, a gente vê um judiciário com excesso de ativismo desde pelo menos 2012, na época do julgamento do Mensalão. Isso, muita gente que acompanhava o judiciário, estuda o judiciário, faz críticas ao seu funcionamento, apontava esse problema já há muito tempo, antes mesmo, inclusive, das ameaças que o bolsonarismo representou para a democracia brasileira, e o Supremo e o TSE tiveram um papel importante, inegavelmente, e mesmo assim se excederam, muitas vezes, ao exercer esse papel importante, mas o fato é que a coisa foi se agravando. E como hoje é uma divisão de facções muito nítida dentro da justiça, está gerando esse tipo de confusão. Acho que parte disso poderia ocorrer de qualquer maneira. Decisões estranhas da justiça em certos temas, eu vou lembrar daquela coisa da verticalização das coligações que nós tivemos há anos, né? Quando não estava posta a crise dessa maneira, já foi ali uma inovação completamente estapafúrdia do ponto de vista da interferência no processo eleitoral, e depois foi revertida por emenda constitucional. Acho que a gente volta a ter isso agora. É preciso aí alguma autocontenção, um freio de arrumação, e não basta só criar regra, porque até quando tem regra, alguém vem e interpreta a coisa de forma distinta. Estou me referindo, por exemplo, a essa questão do tamanho dos partidos com sua representação na Câmara e ter ou não direito obrigatoriamente a participar do debate. Você veja que o juiz vai, inova, e quando é em cima da hora não tem nem como reverter aquela decisão.
2: Exatamente. A gente está tratando aqui em conjunto, para quem chegou agora, tanto da pesquisa Datafolha presidencial que acabou de sair, quanto da mudança de última hora nas regras do debate da Globo, que acontece logo mais, e como pano de fundo, essa disputa aí do judiciário, inclusive entre dois tribunais superiores, por decisões nessa última hora. Bronzato, no Datafolha, outro dado que veio confirmando pesquisas anteriores é o da avaliação do governo. Ela continua negativa, segundo a maioria dos eleitores. 41% classificaram o governo como ruim ou péssimo. E 49% disseram que reprovam pessoalmente o presidente Lula, contra 48% que aprovavam a sua gestão. Esse fator sempre é considerado pelos especialistas em pesquisas como essencial, fundamental, para saber as chances de reeleição de um governante, né? Ainda assim, o Lula ainda tem como chegar mais perto da aprovação dele nos índices de intenção de voto, mas talvez isso crie um teto difícil para ele suplantar caso ocorra um segundo turno. Ele fez muitas medidas e essas medidas, semana após semana, não revertem numa melhora na avaliação do governo, né?
3: Isso reflete um pouco também a fadiga política ali que o governo causa nos eleitores, né, Vera? Porque a gente vê assim, um governo que vem dando uma série de canetadas para tentar se posicionar ali junto ao eleitor, né, para chegar ali com algumas benesses nas urnas. Fez a medida ali contra as bets, né, dividindo opiniões no governo, partiu para cima também ali de algumas iniciativas como ampliação do Bolsa Família, né, e medidas claramente eleitoreiras, às vésperas do primeiro turno, para tentar ganhar tração. Mas isso não se reverte ali no dia a dia dos eleitores, né? Como a gente viu, houve um aumento então na avaliação aí da avaliação negativa do governo, né? Que antes, na última pesquisa da Datafolha, era de 40% e agora passou a 41%, mesmo após essas medidas. E isso reflete de alguma forma que o governo também bateu no seu teto ali das medidas, né? O governo, a gente sabe que, caso Lula vá para o segundo turno, vai tentar fazer uma nova investida ali, um pouco mais intensa, para tentar aprovar entre o primeiro e o segundo turno a PEC 6x1 junto ao Congresso, né, que também é um alvo de resistência e tal. Mas o Lula realmente mostrou que as medidas bateram no teto, como você disse, Vera.
2: Agora, professor, a gente viu nos últimos dias, o senhor provavelmente também passou a ser impactado por esse discurso. Diante desse empate que segue ali muito rigoroso, mesmo com várias medidas do governo e mesmo com a divulgação de várias denúncias, tendo o Flávio Bolsonaro, a família Bolsonaro como protagonistas, começou a crescer um discurso segundo o qual a imprensa ou as instituições teriam naturalizado a candidatura do Flávio Bolsonaro. Ele é de um partido que é o maior partido com representação no Congresso, ele está elegível, não tem nenhuma decisão judicial que o torne inelegível, portanto, essa me parece uma discussão um pouco complexa, porque ele tem de ter a cobertura que a imprensa tem de dedicar a todos os candidatos. Ademais, a imprensa está publicando todas essas informações. A maioria delas só veio à luz graças à imprensa. E eu me lembro, e acho que isso tem que entrar no debate também, que o PT e o Lula achavam o Flávio Bolsonaro o candidato ideal para o Lula disputar, porque ele seria mais fraco, teria toda a rejeição da família Bolsonaro e tal. Me parece que o surgimento desse discurso às vésperas da eleição reflete um pouco certo desespero da esquerda com o fato dele estar ali numa situação de empate com o presidente Lula. Mas lá atrás, ninguém levou em conta isso que eles acham, que o Flávio Bolsonaro representa um problema democrático, e eu acho que realmente o bolsonarismo tem muitos problemas democráticos. Ele representa, sim, um movimento que já atentou contra a democracia. Mas essa coisa de culpar a imprensa a essa hora do campeonato me parece um pouco isso, um pouco de desespero da última hora, não? E pode me questionar, tá? Eu estou realmente aberta ao debate nesse ponto.
6: Não, vou ser muito sincero. Para mim, esse tipo de discussão não chegou muito, não. Eu acho que o que a gente teve foi, não agora, na eleição de 2018, uma certa naturalização. Lá eu acho que houve, sim, uma certa naturalização do Bolsonaro. É, quando havia uma cobertura, por exemplo, que raramente se referia a ele como candidato de extrema-direita. É, no mesmo tempo que muito da cobertura, né, da própria imprensa nacional, quando, por exemplo, se referia a Viktor Orbán na Hungria, se referia a ele como um político de extrema-direita. Então, como é que o Orbán seria um político de extrema-direita e o Jair Bolsonaro, em 2018, não seria? Acho que a própria experiência depois, que veio do governo do Bolsonaro, a forma como ele tratava, inclusive, a própria imprensa, a maneira como se relacionava com as instituições, né, a tentativa de golpe, a forma como conduziu a pandemia, enfim, tudo aquilo que a gente sabe que compôs ali o cardápio do bolsonarismo ao longo daqueles 4 anos de governo, foi fazendo que uma mudança ocorresse. E aí começou a se referir, de fato, né, a ele como um político de extrema-direita. Eu prefiro sempre, por questões conceituais, acho que não precisa aqui ficar aprofundando isso, mas chamar de ultradireita. Mas isso aí é uma outra conversa, depois a gente outro dia pode ter. Mas, de qualquer maneira, não é a direita convencional, não é a direita moderada, ou mesmo uma direita dura, mas que me parece opera dentro da lógica da institucionalidade. Estou pensando, por exemplo, numa figura como Caiado. Caiado sempre foi um político da direita dura, desde 89, quando ele concorre, né, à presidência pela primeira vez, ele era a liderança da União Democrática Ruralista, sempre foi um cara da política da direita dura. Mas eu diria que talvez o Caiado corresponda um pouco do campo da direita, o que é o PSOL no campo da esquerda. A gente não está falando de extrema esquerda e nem de extrema direita, estamos falando de uma direita mais dura, uma esquerda mais dura, mas dentro da lógica institucional, né, o respeito às instituições, à democracia, ao Estado liberal, né, no sentido político, não estou falando aqui do sentido econômico.

0: Não acho que há um alívio. Agora, o sujeito é o primeiro ou segundo colocado nas pesquisas, dependendo do levantamento. Pode chegar ao segundo turno, é um fato político. Não dá para não noticiar. Agora, você pode noticiar e dar
1: Exato.
0: o nome às coisas. E eu acho que isso está sendo feito. Sinceramente, eu, particularmente, não percebo a coisa dessa maneira.
1: Então tá bom, a gente vai para um rápido intervalo, volta falando ainda de desdobramentos da pesquisa Datafolha, alguns recortes e da pesquisa nos estados. É, saiu também em 5 estados, não sai daí.
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12: Sete horas e 29 minutos.
13: A Santa Casa de Belo Horizonte realiza entre os dias 5 e 9 de outubro um mutirão de exames voltados à prevenção e à investigação de alterações que podem estar relacionadas aos cânceres de mama, pele e pulmão. Os procedimentos vão ocorrer entre as 8 da manhã e as

0: 5 da tarde. A previsão é que sejam realizados cerca de 400 exames entre mamografia, dermatoscopia e raio-x em uma carreta que ficará estacionada no conjunto habitacional IAPI na Praça Professor Correia Neto, número 43, no bairro São Cristóvão, na região noroeste da cidade. A ação é realizada em parceria com a Secretaria Municipal de Saúde de Belo Horizonte, que vai organizar o acesso aos exames para usuários das unidades de saúde da região. Para participar, os interessados devem procurar a unidade de saúde de referência, onde serão avaliados e, quando houver indicação, encaminhados para a realização dos exames. E o Instituto Mário Pena vai oferecer 5 mil mamografias gratuitas ao longo do mês dentro da campanha contra o câncer de mama, o Outubro Rosa. Para ter acesso ao exame durante a campanha, é necessário atender a 3 critérios. Ter entre 40 e 74 anos, ser moradora de Belo Horizonte e não ter realizado mamografia no último ano. As mulheres que atendem aos critérios devem procurar o centro de saúde de referência mais próximo de casa e solicitar a mamografia. A própria unidade de saúde será responsável pelo encaminhamento do pedido à Secretaria Municipal de Saúde e pelas orientações sobre data, horário e local de realização do exame. Segundo Mário Pena, para atender a demanda da campanha, as mamografias poderão ser realizadas em 2 unidades: o Hospital Luxemburgo, que fica no bairro Luxemburgo, na região Centro-Sul, e o Núcleo de Excelência em Saúde, no bairro Santa Efigênia, na Leste. A mamografia é fundamental para a identificação de alterações suspeitas antes mesmo do surgimento dos sintomas. Quando o câncer de mama é identificado em estágio inicial, as chances de cura podem chegar a 95%, além de possibilitar tratamentos menos agressivos e melhores desfechos para as pacientes.
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0: Quinta-feira, 1 de outubro de 2026. Uma nova pesquisa Datafolha mostra empate quádruplo na disputa pelo Senado em São Paulo. Marina Silva da Rede tem 16% das intenções de voto. André do Prado do PL e Simone Tebet do PSB aparecem com 15%. Em seguida está Guilherme Derrite do Progressistas com 14%. O levantamento foi encomendado pela Globo e pela Folha de São Paulo. Foram entrevistadas mais de 1.600 pessoas entre segunda-feira e ontem. A margem de erro é de 2 pontos percentuais para mais ou para menos e o nível de confiança é de 95%. O número de registro da pesquisa é SP01367/2026. A mulher que sobreviveu a duas injeções letais após ser condenada à morte nos Estados Unidos segue viva e sob tratamento para tentar estabilizá-la. O estado de saúde dela é crítico. Os advogados de Krista Pike, de 50 anos, relataram que o procedimento foi marcado por erros e falhas de comunicação entre os funcionários responsáveis pela execução. Após ela sobreviver, o governador do Tennessee abriu uma investigação independente e suspendeu as execuções no estado até o fim do ano. Não há registro anterior de alguém ter sobrevivido depois de receber os medicamentos usados para uma execução. A mulher foi condenada pelo esfaqueamento e espancamento que matou um jovem em 1995. Ela tinha 18 anos na época. Horário de Brasília, 7h33.
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0: informações atualizadas da agenda do candidato Jair Bolsonaro, do PSL, aqui em Juiz de Fora. O candidato foi agredido durante uma descida ao calçadão da Rua Alfred, aqui em Juiz de Fora, quando ele se direcionava ao local do comício que seria realizado a partir das 18 horas desta quinta-feira. O candidato foi agredido por um agressor que utilizou uma faca na altura do abdômen do candidato Jair Bolsonaro. Ele já foi retirado do local, já se encaminhou a um hospital, segundo informações nós temos na Santa Casa de Misericórdia, aqui em Juiz de Fora, e o agressor também já foi levado pela polícia militar, que chegou ao local e já capturou o agressor do candidato Jair Bolsonaro.
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2: Estamos de volta com o Viva Voz, hoje com o Thiago Bronzato e o professor Cláudio Couto. Agora a gente vai chamar rapidamente o Igor Cardim lá em Brasília, porque teve novidade durante o intervalo. Boa noite, Igor.
3: É isso. Oi, Vera. Boa noite a você e aos nossos ouvintes. O candidato do PL à presidência da República, Flávio Bolsonaro, desistiu de ir ao debate da TV Globo na noite desta quinta-feira. Nas redes sociais, o candidato publicou que acabou de tomar a decisão de não ir ao debate em função do que chamou de censura imposta ao evento pelo TSE. Disse que a imprensa tem que ser livre e as eleições limpas. Essa declaração ocorre, então, após a decisão da ministra Estela Aranha de fazer aquela retirada do púlpito do candidato Luiz Inácio Lula da Silva do debate, atendendo a um pedido da campanha do Partido dos Trabalhadores. Além disso, Vera, o ministro Gilmar Mendes, do STF, determinou que a TV Globo inclua o candidato do Missão à presidência, Renan Santos, no debate marcado, então, para daqui a pouco, às 9h30 da noite. A decisão veio horas depois de a ministra Carmen Lúcia, também do STF, negar um pedido do partido para que o candidato participasse do confronto. Lembrando também que o confronto conta com a participação de Romeu Zema, do Novo, também após uma decisão do Tribunal Superior Eleitoral desta terça-feira. Vera.
2: Obrigada, Igor. Bronzato, então havia esse rumor de que o ministro Gilmar tomaria essa decisão, agora numa decisão de muitas páginas, bem longa, né, do ministro Gilmar.
4: Pois é, Vera. O ponto mais delicado dessa decisão não é somente a inclusão ou não do Renan Santos no debate da Globo, né? É o fato de o Supremo Tribunal Federal, a partir de uma decisão individual do ministro Gilmar Mendes, que é o decano da corte, atropelar a decisão do presidente do TSE, desconsiderando exatamente o que o Cássio, que é o ministro, o presidente do TSE, havia decidido sobre o caso do Renan. Ao julgar esse caso, o presidente do TSE entendeu que as regras do debate da Globo preenchiam sim os critérios objetivos, né? E não geraria prejuízo ali ao candidato Renan Santos. Só que o Gilmar ignorou completamente essa decisão do presidente do TSE. E mais do que isso, Vera, ele disse, reconheceu na decisão dele, que o instrumento processual utilizado pelo Renan Santos era inadequado. Mas diante da urgência do tema, resolveu decidir mesmo assim. E o que acaba tornando a situação ainda mais pitoresca, porque uma coisa que pode ser decidida no TSE, horas depois pode não valer, porque o STF pensa de forma diferente, né? Há um conflito claro aí, político, institucional, né? De alguns ministros do STF tentando cercear o trabalho também de seus colegas na corte por uma questão ali de disputa, que tem como pano de fundo uma disputa política, né? Entre alas do Supremo, né? E quem acaba sendo prejudicado é o próprio eleitor, que fica perdido no meio dessa confusão toda.
2: E eu me pergunto, professor Cláudio, se, a depender do resultado das eleições, a justiça eleitoral vai acatar e se os candidatos vão acatar o resultado, porque a gente já teve no passado partidos, o PSDB em 2014, depois o próprio Bolsonaro questionando o resultado das eleições e agora com tantas decisões em sentidos contrários, muitas vezes opostos, do TSE e do Supremo, se não abrimos uma brecha para qualquer candidato que saia derrotado questionar o resultado das eleições, né?
5: Olha, eu acho que sim, por uma razão, né? Pelo fato, Vera, de que o que você tem aí é uma degradação da estrutura institucional da justiça no Brasil nos seus órgãos de cúpula, né? Do Supremo Tribunal Federal e do Tribunal Superior Eleitoral. Né? Tem um trabalho muito interessante do professor Vitor Marchetti, da UFABC, um livro dele, que foi a tese de doutorado, em que ele fala que o TSE era uma espécie de câmara do STF para assuntos eleitorais. Tamanho imbricamento que havia entre as duas cortes. Parece que isso deixou de ser verdade. E eu acho que quando ele escreveu, era verdade. Por quê? Por conta justamente de você ter sempre a presença de ministros do STF dentro do TSE, o que gerava uma grande convergência entre as duas cortes. Como se produziu um cisma dentro do próprio STF e coincidiu, né, agora inclusive, que dois dos ministros que fazem parte de uma das facções dentro do STF, são o ministro Nunes Marques e o ministro André Mendonça, os dois indicados pelo ex-presidente Jair Bolsonaro, são justamente presidente e vice do TSE nesse momento, a ala rival, a outra facção, ou uma das outras facções talvez, acho que são duas basicamente que você pode falar que tem ali, resolveu transformar o STF em instância de recurso, mas de recurso monocrático. Porque uma coisa, sei lá, é o STF julgar no seu pleno, como uma instância de recurso a decisões do TSE, certas questões. Para isso tem histórico, é assim que funciona. Agora, quando numa canetada um ministro, por ser do STF, revoga a decisão de um par seu, da mesma corte, mas que está nesse momento atuando como ministro do TSE, temos um problema muito grave. E me parece que é um problema de degradação institucional dos dois órgãos, tanto do TSE quanto do STF. Uma justiça que perde a autoridade, porque está degradada, é vista com menos legitimidade, tudo que ela deseja, inclusive quando anunciar o resultado final da eleição, é alguma coisa muito mais passiva de questionamento do que seria se essa situação não tivesse se produzido. Então, é uma situação realmente de uma gravidade imensa. Nós estamos vivendo aqui uma crise institucional realmente da cúpula do Poder Judiciário. E isso está contaminando a eleição de maneira decisiva. Claro que não é uma via de mão única. A gente sabe como essas coisas também começaram. Sim. Mas, de qualquer maneira, é o que temos nesta eleição.
2: É isso. Bronzato, voltando rapidamente aqui para a pesquisa Datafolha, a gente tem os dados do segundo turno, né, que a Débora falou logo ali no começo, mas também dados em relação à pesquisa, a decisão do reajuste do Bolsa Família, o fato de que isso pode ter ajudado o Lula entre os eleitores de mais baixa renda, e também o fato de que a avaliação do Lula vai se aproximando muito da votação dele nesse segundo turno. Não muda muito, mas a gente tem aí um cenário de segundo turno bem disputado e com a possibilidade ainda de os votos dos outros candidatos migrarem para um ou para outro candidato.
4: Pois é, Vera, parecem duas eleições diferentes, né? Se o Lula abre um pouco ali no primeiro turno, já no segundo ele parte praticamente da estaca zero, né? A eleição é mais apertada e tem um impacto técnico, né? Com Lula com 48% e Flávio 45%. A gente sabe que o segundo turno vai ser disputado voto a voto, né? E hoje o Felipe Nunes, ali no assunto, acabou, no podcast Assunto, acabou falando uma coisa interessante, que ele tem percebido ali nas entrevistas que ele tem feito com eleitores, de que o medo impera na decisão do voto. E eu acho que isso vai pesar muito no segundo turno, Vera, porque o medo vai definir muito a questão do voto. Porque vai ser, no segundo turno vai ser um referendo sobre quem é mais rejeitado, né? Em quem representa um medo maior. Se no primeiro turno eles tentaram ganhar apoio dos eleitores, convencendo de que eles são um projeto melhor para o país...
2: Tentaram? Quando foi? Eu perdi essa parte em que eles tentaram isso.
4: Ou iriam tentar, no debate já cancelaram, né? Ou alguns não apareceram, né? Mas no segundo turno eu acho que essa questão do medo vai pesar mais, né? E para o eleitor ele vai medir se pesa mais o medo da continuidade do governo Lula ou se pesa mais o medo da volta do bolsonarismo ao Planalto.
2: É isso, as notícias estão se desenrolando em tempo real aqui, então a gente está empurrando a análise dos estados para frente, mas juro que depois desse próximo intervalo a gente vai analisar a questão em São Paulo, Rio, Minas, DF e Pernambuco, ou pelo menos um apanhadão de todos esses estados. Não sai daí.
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7: 7h47. A UFMG é uma das 50 melhores universidades do mundo na área de veterinária. A classificação foi feita pela Global Ranking of Academic Subjects 2026, com segmentação por disciplinas. A universidade ocupa a 49ª posição neste ano, consolidando-se também como a instituição de ensino superior brasileira mais bem posicionada em ciências veterinárias. Em 2024 e 2025, a UFMG figurou na faixa de 51 a 75 no mesmo ranking nessa área. Segundo a Universidade Federal de Minas Gerais, o desempenho alcançado na área de veterinária é resultado de diferentes ativos acadêmicos e da relação que a universidade estabelece com a sociedade por meio deles. Um dos exemplos mais conhecidos é o Hospital Veterinário. Situado no campus Pampulha, o hospital realiza cerca de 35 mil atendimentos por ano, incluindo consultas, cirurgias e exames de imagem e laboratoriais. Outro exemplo é o projeto de extensão voltado para castração, desenvolvido na unidade. Somente em 2025, mais de 800 animais, boa parte deles resgatados ou em situação de vulnerabilidade, foram cadastrados no projeto em parceria com instituições dedicadas à proteção e ao cuidado animal. Outro trabalho de grande alcance social é desenvolvido pelo Laboratório de Análise da Qualidade do Leite da UFMG, que integra a Rede Brasileira de Laboratórios de Controle da Qualidade do Leite do Ministério da Agricultura e Pecuária. Além da Escola de Veterinária, as escolas de saúde pública, odontologia, estatística, ciências biológicas, humanas, farmácia e ciências farmacêuticas, ecologia, clínica médica, engenharia e ciência ambiental também aparecem no ranking, com posições entre 100 e 500, dependendo da disciplina. Seminário Idadismo, na década do envelhecimento saudável da teoria e as práticas cotidianas, ocorre em 6 de outubro, de 1 da tarde às 6 da noite, no auditório Maria Sino, da Escola de Enfermagem da UFMG. O evento vai reunir professores, estudantes, profissionais da saúde e demais interessados. As inscrições são gratuitas e podem ser feitas através de um formulário online disponível no site da universidade. O idadismo ou etarismo, ainda ageísmo, é o preconceito, discriminação ou estereotipação por pessoas com base na idade. Baseado nisso, será feita uma discussão lá na Escola de Enfermagem. Agora são 7h50 em Belo Horizonte, faz 27 graus, a umidade relativa do ar está em 48%. Lembrando, Belo Horizonte, a partir da meia-noite, entra em estado de alerta para chuva. Você se abrigue, procure um lugar seguro. Eu, Desirê Miranda, me despeço e agradeço a sua companhia. Uma boa noite e até amanhã.

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1: Estamos de volta com Viva Voz, hoje com o Thiago Bronzato e o professor da FGV São Paulo, Cláudio Couto. Antes da divulgação da pesquisa presidencial, o Datafolha também divulgou a rodada de 5 estados: São Paulo, Rio, Pernambuco, Minas Gerais e Distrito Federal. É um quadro também de estabilidade em relação às outras rodadas, também muito parecido com a pesquisa da Quest, que saiu há alguns dias, Thiago, mas ali com a possibilidade real de decisão já em primeiro turno em São Paulo, com a vitória do governador Tarcísio de Freitas, em Pernambuco para qualquer um dos lados, porque pela ausência de outros candidatos competitivos, qualquer um dos dois pode vencer no primeiro turno. E também no DF, a governadora Celina Leão tem 53% dos votos válidos lá. Minas Gerais, apesar da vantagem do Cleitinho, tem muitos candidatos, então ainda tem uma possibilidade de segundo turno. E no Rio de Janeiro tem paulatinamente crescendo nessa disputa, né?
2: É verdade, acho que o Datafolha confirma aquilo que a Quest já vinha indicando, né? A Quest mostrou ali que 11 estados já tem um favorito claro para com chance de vencer no primeiro turno, né? E que outros 4 estados já estão acirrados. Chama muita atenção realmente o estado de São Paulo, né? Que parece que está bem encaminhado ali para o Tarcísio, né? Com a Haddad, que embora tenha crescido ali 3 pontos dentro do Datafolha, mas ainda não é suficiente para tirar a diferença do Tarcísio. E também em Minas, né? Que parece consolidar ali a campanha do Cleitinho, né? Mas o que chama atenção também, Vera, é a quantidade de indecisos, né? Quando a gente olha ali para o quadro, muita gente não sabe nem o número do candidato, né?
1: Verdade.
2: E também não declarou o voto quando são questionados ali espontaneamente, né? Isso acho que não vai alterar muito o quadro, não. Mas ele acaba representando um retrato maior do Sudeste, que passou também a ser um palco importante para as campanhas presidenciais.
1: E eu acho que esse número de indecisos é muito maior, né, professor, quando a gente fala da disputa ao Senado, tão importante, mas sempre tão negligenciado. O eleitor deixa essa decisão para o final e muitas vezes não sabe realmente o número, não sabe nem que tem que votar em 2 candidatos, como a gente viu um levantamento do Datafolha, que mais de 35% não sabiam que votam em 2 senadores nesse ano. Diante disso, o Datafolha também fez um levantamento para o Senado nesses 5 estados, mas ele parece ter uma margem de erro na prática bem maior do que a das outras campanhas, né?
3: E não é só isso, né? É que como realmente você tem muita indefinição do eleitorado com relação a isso, esses resultados de agora têm muito pouca capacidade de antecipar o que deve ser o resultado propriamente dito da eleição. Claro, a gente sabe que toda pesquisa nunca é uma previsão exata do que acontecerá, né? É aquele termômetro que mede a temperatura deste momento, não está medindo a temperatura de amanhã. Então, não é porque está essa temperatura agora que vai estar aquela amanhã. Mas é uma aproximação. No caso da eleição para o Senado, isso é muito mais incerto, né, por conta justamente desse imenso desconhecimento até sobre a regra do jogo, né, até sobre o fato que tem que votar em 2. De repente o eleitor chega lá, tecla o número do candidato que escolheu para o Senado e quando aparece o outro ele não sabe o que fazer. Capaz de digitar o mesmo vai acabar anulando o voto. Isso pode vir a acontecer. Agora, há também aquelas viradas de última hora. Eu acho que um dos casos mais emblemáticos disso foi a eleição para o Senado de São Paulo de 4 anos atrás, quando o candidato astronauta lá do ex-ministro da Ciência e Tecnologia do Bolsonaro, né, agora Marcos Pontes. Se elegeu com 50% dos votos, sendo que ele aparecia ao longo de todo o processo eleitoral, muito atrás do Márcio França, que acabou depois sendo derrotado. Né? Por quê? Porque o eleitorado acordou na última hora, uma grande parcela dele, e acabou votando no Marcos Pontes. Então, muito do que aparece agora nas pesquisas para o Senado pode simplesmente não se revelar verdadeiro lá. Além de um outro dado, que eu acho que na última vez que eu estive aqui eu cheguei a mencionar essa leitura que eu tenho do problema, que é o fato da eleição para o Senado ela ser uma eleição de maioria simples, maioria relativa, né? Não precisa ter mais a metade dos votos, então não afunila. Se você tem uma pulverização das preferências dentro de um certo campo ideológico, isso aumenta a incerteza sobre qual vai ser o resultado, né? Porque o voto se divide muito e aí muitas vezes a pessoa com pouco voto pode conseguir se eleger. Enfim, é a eleição mais incerta e nem por isso deixa de ser tremendamente importante, né? Escolhe ministro do Supremo e das outras cortes superiores, escolhe embaixador do Brasil em outros países, escolhe diretor do Banco Central, diretor de agência regulatória, tem imensa importância, além de ser uma casa que aprova leis também, né? Mas para além disso, escolhe um monte de cargos importantes da República e o eleitorado precisa estar muito atento porque vem pela frente.
1: Exatamente. Bronzato, a gente tem uma também tendência a que o governador arraste pelo menos um ou muitas vezes os dois senadores com ele. O Tarcísio tem feito campanha nos últimos dias muito focada na questão do Senado e os seus candidatos aparecem numa situação de empate técnico com as candidatas do campo do Lula. Então a gente tem Marina Silva com 16%, André Prado, com 15%, Simone Tebet com 15% e Guilherme Derriti com 14%. É tudo a mesma coisa e pode acontecer esse fenômeno que o professor Cláudio falou, de abrir as urnas no domingo e um deles desgarrar e ter muito mais votos. Mas essa importância que a eleição do Senado adquiriu leva a que os governadores também enfatizem esse pedido de voto nessa reta final, né?
2: E no caso de São Paulo, Vera, teve a desistência do Salles, que acabou mexendo também com o tabuleiro ali e favorecendo também os candidatos da oposição, né, da direita, como o André do Padro e também o Derriti, que está atrás da Tebet, mas está com empate técnico, né? Realmente tem um bolo ali que pode mudar muito. O que chama muita atenção, Vera, é que eles começaram a fazer uma inclinação ao discurso do antissistema, contra o Supremo Tribunal Federal. A gente via esse discurso muito bem delineado ali pelo André do Prado e Derriti, mas vemos também a Tebet fazendo críticas ao Supremo para tentar colar mais nesse grupo, sabendo que, obviamente, como o professor falou, é uma posição muito importante no Senado que pode sim votar o impeachment de ministro Supremo.
1: Exato. E eu não queria terminar o programa sem tratar um outro item que estava na nossa pauta, professor, porque a questão da interferência americana nas eleições brasileiras é uma tônica desse ano de 2026. E hoje, questionado por uma repórter brasileira, o presidente americano Donald Trump falou que está acompanhando muito de perto, que é muito importante a eleição brasileira. O jornal britânico The Guardian informou a existência de um fundo dos Estados Unidos para financiar ações ali, questões ligadas a grupos que atacam ou que observam o Supremo Tribunal Federal brasileiro de perto. Então, voltou a ganhar contornos novos essa questão da interferência norte-americana. E o Eduardo Bolsonaro, direto lá dos Estados Unidos, prometeu um pente fino no Itamaraty caso o irmão dele seja eleito presidente. Então, tudo isso também está muito ligado à eleição de domingo e a gente vai ver consequências dessa interferência maior dos Estados Unidos na eleição brasileira, né?
3: Não, sem dúvida nenhuma. Até o Trump foi um pouco, eu diria, evasivo, né? Quando ele diz que está acompanhando de perto, ele não diz mais nada, né? E talvez até por estar calejado, né? Porque tentar interferir de maneira mais explícita, apoiando uma candidatura, a gente imagina que aqui seria apoiar o Flávio Bolsonaro, já deu ruim em outros lugares, né? No Canadá elegeu o candidato, né, liberal. Na Austrália também elegeu o candidato trabalhista, né? Em outros países aí da Europa isso também pegou mal. Então, veja, embora na América Latina não tenha se repetido isso, é só olhar para o que ocorreu aqui no nosso entorno, até na Argentina, ele falou que só daria dinheiro para a Argentina se o partido do Milei ganhasse as eleições de meio de mandato para o Congresso, e ali parece que a coisa funcionou, porque o Milei conseguiu um terço que lhe impede, que lhe garante, melhor dizendo, manter os seus vetos, as leis aprovadas no Congresso argentino. No Brasil, ele preferiu ficar um pouco mais na moita. E acho que justamente por isso, né? Agora, não há dúvida que está acompanhando de perto. E há essa outra questão, né, que é como é que a própria família Bolsonaro opera com o governo Trump. O Eduardo está lá fazendo lobby a favor de algum tipo de interferência há muito tempo, né? E isso que ele anuncia agora, de fazer uma caça às bruxas no Itamaraty, é realmente muito preocupante, porque é um assédio a uma burocracia de Estado. E a gente já viu isso no próprio governo Bolsonaro. Logo no comecinho, eu lembraria que o então ministro da Casa Civil, Onyx Lorenzoni, falou que promoveria uma despetização do governo.
1: Sim.
3: E foi uma caça à bruxa também dentro do servidor do funcionalismo público de um modo geral, não só no Itamaraty. Agora parece que a coisa tem um foco mais específico que gera temores quanto a quão conturbada tende a ser a nossa política externa numa eventual vitória do Flávio Bolsonaro.
1: É isso. Bom, terminamos por hoje o Viva Voz, mas a novidade é que haverá Viva Voz amanhã. A gente vai ter uma edição completa às 7 da noite, e não aquele resumo da semana no ponto final, em virtude do debate, da reta final da campanha. Então eu estarei com o Thiago Bronzato de novo, com o Bruno Caraza e com o Pedro Doria, quase formação completa do Viva Voz, analisando a reta final. Espero você. Obrigada, professora. Até o segundo turno.
3: Obrigado pelo convite, Vera. Obrigado, Thiago. Prazer estar com vocês aqui.
1: Thiago, até amanhã, então.
2: Obrigado,
1: não tem
2: e até
1: descanso.
2: Amanhã.
1: É isso, Viva Voz de hoje teve produção do Wender Starles, trabalhos técnicos do Henrique Dias em São Paulo e do Ramon Lemes no Rio. Até amanhã.

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0: Quinta-feira, 1º de outubro de 2026. O candidato do PL à presidência, Flávio Bolsonaro, desistiu de ir ao debate da TV Globo na noite de hoje. A desistência surgiu após o Tribunal Superior Eleitoral determinar que a Globo não poderá exibir o púlpito vazio do presidente Lula durante o debate. E também depois de uma liminar do ministro Gilmar Mendes determinando que o candidato do Missão, Renan Santos, seja convidado a participar. Essa decisão do TSE suspendeu a possibilidade de os demais participantes formularem perguntas ao presidente Lula sem direito à resposta imediata. O Brasil bateu recorde de produção de petróleo pelo terceiro mês seguido em agosto. Segundo a Agência Nacional de Petróleo, o país produziu 4 milhões e 615 mil barris por dia, alta de 2,6% em relação a julho. O avanço tem sido puxado principalmente pelos grandes campos do pré-sal, como Búzios e Mero. 12 entidades médicas pediram à Anvisa a proibição total dos implantes hormonais manipulados no Brasil, conhecidos popularmente como chips da beleza. Entre as organizações que assinam o documento estão a Federação Brasileira das Associações de Ginecologia e Obstetrícia e a Sociedade Internacional da Menopausa. As entidades alertam que os implantes, frequentemente vendidos como solução para sintomas da menopausa, emagrecimento e ganho muscular, não passaram por estudos clínicos de qualidade que comprovem esses benefícios. No horário de Brasília, 8:03.
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1: Muito boa noite a você, amigo e amiga, ouvintes, aqui da Rádio CBN, 35 anos de CBN, 35 anos tocando notícias, né? Sejam todos muito bem-vindos. Vamos juntos até as 9 horas da noite, aqui com o 4 em Campo. Você pode acompanhar o programa nas mais diversas plataformas digitais. Muito obrigado a você que acompanha o nosso podcast. Muito obrigado pela sua parceria. Você que é parceiro, parceira do programa, né? Ou da rádio, durante esses 35 anos, eu, por exemplo, né? Vocês têm que me aturar já há 29 anos. Vocês estão me aturando aqui na Rádio CBN. 29 anos de Rádio CBN, com muito orgulho, né? A rádio que é uma referência no jornalismo, né? A história da rádio se confunde muito com a história da minha carreira. E eu agradeço muito, principalmente pela sua parceria, pela sua generosidade de deixar eu entrar no seu carro, na sua casa, onde você estiver, através do seu celular hoje em dia, né? Muito comum. Muito obrigado, muito obrigado. Agradeço em nome da CBN, que já agradeceu diversas vezes ao longo da programação, mas faço aqui o meu agradecimento a você, querido e querida ouvintes. 35 anos de Rádio CBN, hoje dia 1º de outubro.
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1: Gabriel Dudziak, tudo bem, Dudes? Boa noite.
2: Tudo bom, Éboli? Boa noite.
1: Rafael, Gabriel Dudziak, quantos anos de CBN já, Dudziak?
2: Sistema Globo de Rádio, 16. Rádio CBN, 15.
1: 15 anos de Rádio CBN. Rafael Prats, tudo bem, Prats? Boa noite. E você,
3: hein? Alô, Éboli. Boa noite, ouvintes da CBN. Quero cumprimentar a Rádio CBN por 35 anos de vida. Eu tenho o mesmíssimo tempo do Gabriel Dudziak. O Gabriel Dudziak tá me carregando esse tempo todo, viu, Éboli? Não conta pra ninguém.
2: É, eu era estagiário,
3: Prats. Mais um, igual 16.
2: Não era isso, não.
1: O Dudes vai falar, o Prats, o Dudes vai falar que te ouvia já desde pequenininho e foi uma realização de um sonho, né? Começar a trabalhar contigo.
3: É, quando alguém fala que colecionava figurinha, é uma derrota pra quem ouve, né? Porque quer dizer exatamente que o tempo passa, a torcida brasileira.
2: Ô Prats, você não entrou em 2009?
3: Eu entrei de 9 pra 10.
2: Então, eu entrei em 2010.
3: Então 10 pra 11?
2: Um pouquinho mais.
3: Então acho que é janeiro, alguns meses de diferença.
1: Vai, você vai ganhar nos meses.
3: Acho que nos meses.
1: O Bitar é o caçula da turma, né, Bitar? Boa noite, tudo bem, amigo?
4: Tudo bem, Éboli. Boa noite pra você, pra quem tá ligado com a gente. Parabéns, um dia especial aí na Rádio CBN, mais um aniversário, né? 35 anos. Caçula de tudo aqui do nosso grupo, né? O mais jovem, apesar de aparência não dizer isso, Gabriel Dudziak, na aparência, deve ser o mais novo, pelo menos na minha opinião. O Rafael Prats está no formol há anos, o cara não muda, é uma coisa impressionante, Éboli. E você tá muito bem também, então você vê como é que são as coisas, né? Mas são 2 anos e um pouquinho mais, sou o caçula aqui, tô engatinhando ainda, mas aprendendo sempre com os companheiros que já tem muita estrada aqui no grupo.
1: Parafraseando uma propaganda antiga, minha voz não mudou, mas os meus cabelos, deixa isso pra lá. Ramon Lemes, por favor, Ramon, vamos lá.
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1: Muito bem, seguimos nessa data FIFA. A gente vai acabar, vai chegar o Natal, mas não vai acabar a data FIFA, tá? Eu tô num trabalho aqui mental e psicológico de resistência, mas é isso, né? Teremos ainda mais lindos e longos 5 dias de data FIFA. Inclusive, o Brasil vai pegar a Índia no sábado e você vai acompanhar, inclusive, né? Essa transmissão, esse jogo aqui do futebol Globo CBN, né? Brasil e Índia. O jogo vai ser às 11 horas da manhã. Nossa transmissão abre às 10h30 com Edson Mauro, Francisco Aiello, Carlos Alexandre e o Bruno Faria. Aliás, sabadão de futebol, não só de manhã, mas à tarde. E à tarde é outra história. Aí é jogo pra valer, é jogo oficial, é decisão de campeonato. Brasileirão Feminino, no sábado, 4h30, a bola rola. A gente abre transmissão às 4 horas. São Paulo e Corinthians, no Morumbis, todo mundo no estádio, né? Aquela presença maciça da nossa equipe no estádio para acompanhar de perto essa grande decisão. Oscar Ulisses, Rafael Prats, Thalita Jutz, nossa dupla de comentaristas, André Neto e Bruno Faria. Aí, esse jogo promete. São Paulo e Corinthians, São Paulo jogando pelo empate para conquistar o título e o Corinthians brigando mais uma vez pelo título. O Corinthians é o famoso bicho papão, né? No futebol feminino. As soberanas contra as brabas, adoro isso. Muito bem, mas vamos voltar aqui à nossa data FIFA e voltar a falar da seleção brasileira. E eu vou começar explorando com vocês uma característica que envolve essa última convocação para esses jogos. Os dois já foram contra a Austrália, agora vem a Índia. Que é a experiência ou a passagem que quase todos os jogadores convocados pelo Ancelotti têm nas categorias de base da seleção brasileira. Então, desde o Mundial, as comissões técnicas das seleções sub-15, sub-17 e sub-20 vêm participando de reuniões com a comissão técnica da equipe principal, né? Comandada pelo Carlo Ancelotti. Isso explica o fato de 24 dos 26 jogadores chamados pelo Ancelotti já terem passado de alguma forma pelas categorias inferiores. O Rafinha, que já foi cortado inclusive, e o Samuel Lino são as únicas exceções em um grupo que já vestiu as camisas das seleções do sub-15 ao sub-23, né? Seleção olímpica. É um redirecionamento de lógica, é o início de um processo, Dudes, na tua opinião, que em algum momento pode se encontrar com um modelo padrão também de jogo entre todas as categorias? Acredita nisso?
2: Não acredito em modelo único de jogo entre todas as categorias. Nem sei se é o melhor jeito, tá? Eu acho que está aberto a debate. A gente tem visto a Espanha fazer isso, né? A Espanha conseguiu colocar, né, o seu DNA em todas as categorias possíveis. Se você ampliar um pouco, o futebol feminino também joga dessa forma. O sub-20 do futebol feminino, campeão agora há pouco, também joga dessa forma. Mas você vai ter mais dificuldade para encontrar essa padronização em outros países. Até recentemente, a Argentina, muito elogiada e com razão, tinha como treinador o Javier Mascherano. E o Javier Mascherano tentava uma coisa meio barcelonesca na seleção sub-20 da Argentina e não deu certo. De forma alguma deu certo. Então, assim, também não quer dizer que o dele está errado, mas é só para dizer que não houve essa instituição, assim, ó, todo mundo vai jogar assim. E o fato de hoje a gente ter muitos desses atletas chegando aí na seleção principal, não necessariamente me dá ideia ou me passa o conceito de continuidade entre as categorias. E aí eu vou explicar. A gente até falou sobre isso essa semana, né? Que deveria haver uma transição mais fácil entre as categorias, mas a gente não tem conseguido. E aí parece que esse número meio que me desmente. E acho que há um argumento para falar que desmente, né? Mas de outro eu penso o seguinte, é uma primeira convocação de um novo ciclo que vai talvez culminar em 2030 numa seleção distinta. E os jogadores que foram chamados, em linhas gerais, eles são chamados porque estão jogando bem nos seus clubes. Não necessariamente porque há ali um acompanhamento, não, porque esse rapaz já é monitorado desde o sub-17, lá atrás já se sabia.
1: É muito mais uma coincidência, né?
2: Eu acho que sim. Por exemplo, vamos pensar no Otávio, goleiro da seleção. Se o Cássio não tivesse se machucado no Cruzeiro, o Otávio não teria jogado. Se o Matheus Cunha não tivesse jogado tão mal no Cruzeiro, o Otávio não estava aí, né? Não estaria aí. Também, da mesma forma, me parece o Pedro Morisco, né? O Hugo Souza também teve uma circunstância que o levou ao Corinthians, né? E assim, não que ele não mereça, não é isso que eu estou dizendo. É que o Corinthians perdeu o Cássio por negociação, colocou o Carlos Miguel no lugar, só que não tinha condição de renovar o contrato do Carlos Miguel. Carlos Miguel foi para a Inglaterra e o Corinthians encontrou o Hugo Souza. E aí tá o Hugo Souza aí, né? E como seria, né, se o Hugo Souza não tivesse voltado ao Brasil, estivesse jogando no futebol português ainda, né? Isso só para falar dos goleiros. E a gente pode ir em outras situações. O Vinícius Júnior, sim, a gente já sabia que seria um craque, né, há muito tempo. Ele estreou no Flamengo muito, muito jovem. Mas para cada exemplo desses, você olha o outro lado da moeda e fala, pô, isso aqui, ok, ele passou pela base, mas não havia essa ideia de que chegaria na principal com um cartaz para 2026. E acho que vale também dizer o seguinte, quantos começam e quantos terminam o ciclo? E seria legal também ver quantos começam e terminam, né? Ou começaram e terminaram de 2026 para a Copa, né? E acho que muito sim, porque hoje cada vez mais jogadores em algum momento passam pelas seleções de base, mas assim, passou dois jogos, é uma coisa. Fez todo o ciclo. 15, 17, 20, Olímpica. Casemiro acho que pegou quase todos, tirando o sub-23, por exemplo, né? Neymar acho que foi do 17 para frente. Esses jogadores, é óbvio que há um valor agregado maior na formação dos jogadores de base da seleção. É diferente de assim, ó, fulano foi um jogo lá no sub-20 quando o Brasil fez um amistoso nos Estados Unidos. Aí é outro nível, né? Mas é bom saber que nós estamos atingindo essa porcentagem, porque dá a ideia de continuidade. Mas a ideia ela tem que ser provada na prática e pode dar ainda mais frutos. Não precisa ser essa questão de padronização de estilo de jogo ou formatação tática, mas que o técnico da seleção, em conversas com os outros treinadores sub-20, sub-17, possa, de repente, num corte do Rafinha, chamar um atleta do sub-20 que está lá na Espanha, jogando agora amistosos, né? Poderia, de repente. É para ficar no banco. É para ficar no banco. Ah, outros merecem. Sim, outros merecem, mas é uma situação específica de um corte no amistoso. Vamos trazer esse rapaz que é ponta ou é meia e já está liberado na data FIFA? Vamos, ele está na Espanha. Faz a viagem da Espanha para a Índia. Poderia acontecer. Hoje o Brasil jogou contra os Estados Unidos, ganhou 2-0, seleção sub-20.
4: Eu vou na mesma linha, viu, Éboli, do Gabriel Dudziak. Acho que não tem ainda uma relação concreta, digamos, pelo menos nesse início, né, de ciclo, até porque se a gente pegar, por exemplo, o início do ciclo passado, um início muito conturbado ainda com o Ramon Menezes, né, fazendo aquela primeira convocação contra a seleção de Marrocos e tudo mais, ele chamou vários jogadores que ele tinha treinado no sub-20, acreditava que poderiam seguir na seleção profissional. E alguns deles, de fato, seguiram, né? O Andrei Santos agora voltando a ser convocado. O André e o João Gomes apareceram por bastante tempo também. Outros nomes, né? O Rodrigo já tinha também aparecido na seleção de base. Robert, Renan na zaga. Ibanez, que na época jogava na Roma também. Então, eu acho que são várias coisas que na época aconteceram, mas que até agora eu não consigo ver uma lógica. Mesmo o fato de ser um percentual alto, não é uma lógica de sequência de estilo de jogo. Acho que a gente não consegue entender o Ancelotti com o estilo de jogo dele da Copa do Mundo, de lá pra cá, o que mudou, a dificuldade dele ter uma ideia. Quem dirá, então, o que foi o último ciclo da seleção brasileira, né? Com treinadores, cada um à sua maneira. Um Fernando Diniz que joga de uma forma, com Dorival que joga de outra, com o Ramon Menezes e com o Ancelotti que joga de uma outra forma ainda. Então, eu acho que se nós tivéssemos um estilo de jogo pré-definido, e aí pra mim é uma relação um pouco mais profunda, um pouco maior ainda pra gente passar a refletir, porque são poucos os clubes aqui do futebol brasileiro que tem isso de forma muito clara, desde a categoria de base, aí sim eu acho que a gente poderia traçar um paralelo entre o jogador que sai do sub-13, do sub-15, passa por todas as categorias de base, chega aí à seleção brasileira principal, né? E quem sabe até para ter sucesso. Mas eu acho que talvez seja só uma coincidência, talvez seja essa questão que o Gabriel Dudziak citou, o início de ciclo, oportunizar jogadores que, de alguma forma, não somente a CBF conhece, mas pessoas que podem ter indicado internamente também, né, ter dado um aval, uma segunda opinião pro técnico Carlo Ancelotti, para a comissão técnica dele, para dar uma oportunidade, porque já tiveram uma sequência de trabalho um pouco maior e sabe como aquele jovem acaba trabalhando no dia a dia. Acho que tudo isso pode ter um sentido nesse momento, mas não é uma lógica pré-definida, não.
3: É isso, tô com os companheiros quanto a isso, viu, Éboli? É claro que, assim, a gente olha para a formação da seleção brasileira, né? E a gente imagina, talvez, olha, modelo de jogo, repetição, as coisas não funcionam assim na prática, ainda mais aqui, né? É claro que tem uma necessidade de resultado, de você muitas vezes pensar uma coisa, a prática te mostra outra, e você não tem um tempo para aperfeiçoar aquilo que você pensou. Agora, em relação ao futebol de seleção, na seleção brasileira, na CBF, é muito em cima de resultado, em cima de produção, de que cada um apresenta, né? Claro que o Brasil tem, obviamente, um histórico de formação pela grande escola que é de futebol, mas isso já se perdeu, né? Eu acho que a gente tem a Espanha como modelo para muita gente tentar seguir, mas a Espanha até agora é um caso muito específico. Não apenas o Brasil. Outras seleções também não conseguiram seguir o que a Espanha faz, né? Você quase que educar o jogador, quanto mais jovem ele for, de entender o que você quer, o que você precisa para fazer o que tem de ser feito, que a seleção, por exemplo, imagina quando esse jogador formado na base, muito jovem, chega à seleção principal. Então a Espanha, por enquanto, é um caso de muita exceção. Eu acho que é possível o Brasil pensar em talvez ter um modelo mais parecido, de trabalhar um pouco mais como uma escola de futebol, mas isso, por enquanto, é muito tópico. É muito mais na teoria que na prática. A prática mostra outra coisa em relação à seleção brasileira. Não agora, mesmo quando ela venceu, mesmo quando ela fez sucesso em outras Copas do Mundo, em outros anos.
2: O Éboli, só um detalhe. Isso.
1: Claro.
2: É um detalhe, né, que a gente teve em determinado momento ali nos idos de 2010, 11, na verdade, a gente teve uma tentativa, né, de padronização, né, de conversa muito grande entre os treinadores, porque foi escolhido o Mano Menezes como treinador da principal e o Ney Franco, né, como treinador da sub-20, e era um treinador que estava, né, já trabalhando com profissionais, mas estava fazendo um retorno também à base, salvo engano era isso, e existia conversa, né, e existia, entre aspas, um padrão muito parecido, né, de questão de posse de bola, dos jogadores que apareciam nas duas seleções, né? Foi uma geração muito bem sucedida do Brasil em 2011, né? Foi campeão mundial, tinha Oscar, Neymar, Lucas, acho que o Casemiro também estava nesse time, entre outros, e vários pularam, né, para os Jogos Olímpicos, nem todos esses que eu citei, né, mas vários pularam, e depois havia a perspectiva, né, de que a seleção para 2014 fosse, né, Neymar, Ganso, Pato, Oscar e todos, nem todos chegaram, e aí isso também já foi desfeito ali com a mudança da presidência da CBF, destituição de Mano Menezes, né, Ney Franco foi assumir o São Paulo, né, então assim, mesmo quando houve uma ideia um pouquinho mais de ajuste, né, de coisas muito parecidas, rapidamente tudo veio abaixo, né? Era preciso uma coisa de mais longo prazo, com uma visão mais integral, né? Que sobrevivesse a nomes, talvez, tanto em termos de presidência de CBF, ou de cargo, né, de coordenação de futebol da CBF, quanto em trocas de treinadores. Aliás, sobre isso, né, quando a gente ouve, por exemplo, falar, né, o coordenador das seleções do Brasil, né? A gente ouve de seleção principal muitas vezes, né? Aí, hoje em dia, agora me fugiu como é que tá a estrutura, né? Porque você tem, tem um coordenador geral, até esqueci o nome dele agora, como é que é o nome dele?
1: Hoje o Branco isso. É o coordenador da base, né?
2: Isso, tem o Branco, tem o Branco. Rodrigo Caetano acima dele, né? É isso. Ou não, ou
1: o Rodrigo dois... Caetano é o coordenador, Rodrigo Caetano é o coordenador de seleções.
2: Isso, então, aí deveria ter uma conversa dos dois. Deveria ter uma conversa dos dois o tempo todo. Será que há, né? Será que existe? Tem um projeto que ultrapasse, por exemplo, essa comissão técnica do Sub-20, do Sub-17 e o Carlo Ancelotti lá na frente? Não sei, era bom que tivesse, né?
1: De alguma forma, um pensamento que eu jogo aqui para vocês, vocês veem conexão com o fato dos jogadores brasileiros jovens saírem tão precocemente do país e perderem um pouco contato com o trabalho de base que é feito no Brasil? Porque vocês citaram como um obstáculo para essa sequência de observação e construção de carreira dos jogadores na base da seleção, nas categorias de base da seleção, vocês citaram muito a Espanha, né? A Espanha que não só vem trabalhando para atingir essa geração que conquistou o título mundial, muitos jogadores realmente estão vêm num trabalho de base nas categorias da seleção. E não só esses garotos, como o técnico também veio da base, então o técnico fez parte de todo esse processo, o Luis de la Fuente. E a Espanha, de uma certa maneira, sustenta por mais tempo a sua base no território espanhol, até porque tem dois dos maiores clubes do mundo, Barcelona e Real Madrid, né? Por uma questão óbvia, comercial e econômica, sustenta os seus talentos por muito tempo, ditam ali meio que as regras de mercado internacional. Isso faz a diferença ou não?
4: Acho que não, viu, Éboli? Eu acho que não tem uma lógica tão clara, tão definida, até porque se a gente for pegar um exemplo recente, né? O Real Madrid foi para essa última Copa do Mundo sem nenhum jogador da Espanha, né? No fim das contas, até teve um campeão mundial, que foi o Cucurella, mas o Cucurella acertou com o Real Madrid já depois da convocação para a Copa do Mundo. Quando ele vai para a Copa, ainda era o jogador do Chelsea, né? Eu entendo que foi a primeira vez que isso aconteceu na história da seleção da Espanha e que sim, normalmente a base é de Real e Barça. Mas eu acho que a gente tem muitos fatores aí para debater com relação a isso. Primeiro que não existe uma lógica de se jogar dentro da seleção brasileira. Então, nesse sentido, nesse ponto, faz sentido a Espanha ter atingido o que atingiu, porque lá existe uma lógica. Então, se o cara sabe fazer aquela função com o treinador no sub-15, depois ele vai junto com o mesmo treinador pro sub-17, segue fazendo da mesma forma, atuando do mesmo jeito, pode ser até que ele não seja o melhor jogador daquela função da Espanha, né? Pode ser que tenha alguém até melhor.

0: repetirem a mesma coisa do que faz a base. A seleção brasileira, para mim, é da mesma forma. E aí a gente vai para um ponto que primeiro, a questão do sonho dos jogadores de atuar no futebol europeu, e segundo, da parte financeira. Então, alguns desses jogadores que estiveram, por exemplo, nas últimas listas aí da seleção brasileira, se a gente for pegar até a lista do Ramon Menezes, aí dá para citar alguns nomes como o Robert Renan, como o Renan Lodi, o Neymar, que voltou a aparecer no ciclo depois e tudo mais, passaram pela Arábia Saudita. Foi por uma questão de sonho? Não, inicialmente não, até porque vários deles começaram a carreira, e aí dá pra gente citar o Neymar, sem sequer pensar que a Arábia Saudita um dia poderia ser um destino, mas financeiramente isso acabou aparecendo para eles. Então, eu acho que tem muitos contextos e é muito difícil de, no fim das contas, mesmo com aquela mudança do número de jogadores estrangeiros aqui no futebol brasileiro, os clubes conseguirem segurar mais esses atletas por vários fatores, e a questão financeira está ligada, né, de uma forma muito direta e de uma forma muito completa. Então é difícil, sim, manter esses jogadores aqui, mas a manutenção deles, para mim, aqui no futebol brasileiro, não tem necessariamente uma ligação. Acho que hoje os treinadores com várias plataformas, eles conseguem estudar como é que estão esses jogadores do outro lado do mundo, acompanhar, ver se de fato eles fazem parte dentro de uma lógica de jogo para a equipe que ele pensa, e conseguem também conversar com aquele jogador se de fato for um interesse. Talvez não seja algo muito comum, mas um diálogo aberto acho que poderia até ajudar, ver se o jogador realmente pode fazer aquilo que ele pensa, aquela função que talvez não seja aquela função que ele faça no clube. Então acho que são alguns pontos para a gente colocar.
1: Você, Prats, vê isso como um obstáculo nessa conexão com o trabalho de base nas categorias da seleção, ou não, como o Bitar disse que não?
2: Não, eu também não vejo, não. Éboli, quando você falava pro Bitar em relação à seleção espanhola contar com dois clubes muito poderosos, né? Que o caso do Real Madrid menos, mas o Barcelona forma muitos jogadores, né? O Bitar foi feliz ao lembrar que a Espanha, campeã do mundo, na convocação inicial do Luis de la Fuente, não tinha nenhum jogador do Real Madrid, né? Então, assim, são clubes dominantes, além da Espanha, muitas vezes no futebol europeu, mas é uma escola muito mais voltada ao Barcelona do que ao Real Madrid, que contrata muito, né, jogadores prontos, forma grandes times, mas não é uma escola de futebol, como é uma escola de futebol de formação, como é o Barcelona, em relação a formar atletas, a revelar atletas, né? Mas a seleção brasileira é uma outra história, Éboli. É uma outra história porque, quer não, eu acho que em muitos momentos os problemas da CBF interferem, porque tem muita mudança, tem muita instabilidade, isso também vai para dentro de campo, você não sabe como que é o olhar voltado para a base, porque é um olhar para a base de formar, mas é um olhar ao mesmo tempo de ganhar. Porque o jogador da base da seleção brasileira hoje, de sub-17, sub-20, esse jogador é titular no time dele, um time grande dele no Brasil, se já não foi para fora do Brasil. Então ele muitas vezes já não tá no sub-20 mais, ele tá na profissional. Então o Gabriel Dudziak citou aí uma base, uma seleção campeã sul-americana, né, campeã mundial. Os jogadores todos citados pelo Dudziak não só jogaram Copas do Mundo, ou quase todos jogaram Copas do Mundo, como no sub-20 eles já eram estrelas dos times dele no Brasil. Né? Então, assim, é uma outra formação, uma outra realidade, e os problemas administrativos da Confederação Brasileira de Futebol também tem peso nisso. Porque você troca muito, você não cria nenhum tipo de modelo, não tem estabilidade e tem muita instabilidade. Então tem muita troca para ter resultado para ontem, e as mudanças diretivas causam também um impacto nisso. Então, assim, é uma outra realidade, né? É um outro mundo que a gente vive em relação ao futebol brasileiro, à seleção brasileira também.
3: E só para continuar nesse tema, né, eu acho que você tem algumas abordagens possíveis, né? Então, assim, a Espanha, ela tem um estilo de jogo, né, determinado, e isso ajuda na reposição. E ajuda também no seguinte sentido: como o grupo de atletas a ser selecionado a cada ciclo de Copa, ele não é dos maiores, ter essa integração facilita. Quando eu falo que não é dos maiores, é porque a gente pega a quantidade de jogadores espanhóis e faz, né, uma comparação com o de outros países, como, por exemplo, o Brasil. O Brasil tem mais jogadores sendo formados sempre, por causa do tamanho do país e população e interesse pelo futebol. Tem outros países com grande população, mas que não tem o futebol como sua principal modalidade, ou que não conseguem fazer, né, do futebol uma grande modalidade. E esse fato de não

0: ter tantas opções tem que ser, de alguma forma, né, contraposto com medidas como essa. Então vamos padronizar, porque o cara vai ser formado nesse tipo de jogo, vai ficar mais fácil de fazer essas transições. O Brasil não necessariamente precisa fazer isso, porque tem muito jogador o tempo todo. Mas a gente se encontra agora, por exemplo, num momento no qual nós não temos laterais e não temos volantes, né, ou meias controladores de jogo. Então, se mesmo com essa capilaridade do futebol no país e produção de jogadores com tanta quantidade, a gente não encontra esses perfis, ou a formação nos clubes é falha, ou a formação das seleções não compensa aquilo que os clubes não dão, né? Então, esse tem que ser um olhar, porque de repente não é tanto sobre jogar 4-3-3, 4-2-4, posse de bola, contra-golpe, mas é o seguinte, olha, a gente precisa ter aqui no nosso relatório de scouting, pelo menos quatro meias armadores saindo do sub-17. E não dá se daqui a pouco, ó, no sub-20 o cara virou ponta. Virou ponta porque o time dele joga no contragolpe, virou ponta porque ninguém quer arriscar um passe pelo meio, virou ponta porque o treinador é português e não acredita no talento do brasileiro ali pelo meio. Se a gente chega nisso, no sub-20, tá vendo isso, ó, esse cara aqui vai virar ponta, esse cara aqui vai virar ponta, a gente precisa intervir de alguma forma. Ó, eu quero esse camisa 10 para a seleção brasileira. Eu não quero mais um ponta. Eu tenho 90 pontas. Eu quero um 10, que é mais ou menos o que a gente está vivendo. E quando fiz esse exemplo aqui, eu pensei muito no Estevão. Pensei muito no Estevão, que todo mundo estava esperando ser camisa 10. Aí vai para o Palmeiras e teve sucesso no Palmeiras, mas é ala direita ou ponta direita. Ele não joga de 10, nunca jogou de 10, ou quando jogou foi muito pouco. Perdemos 10. Agora está lá, Xabi Alonso no Chelsea, três zagueiros. Ou Estevão se inventa de ala direita ou não joga, porque tem outros caras na frente. A gente vai perder o Estevão, é isso? A gente não vai conseguir ter o Estevão como cara para chegar e carregar o Brasil numa Copa, ou ser protagonista numa Copa, né? Então acho que esse é um pensamento talvez mais útil para a nossa realidade. Porque lá na Espanha eles têm o Barcelona vai tentar jogar quase sempre de um jeito, o Real vai mudar um pouquinho, mas a seleção espanhola vai colocar os caras no molde. Em outros países pode ter coisas parecidas. A Argentina sempre tem nos seus clubes, sempre tem um camisa 10, pode ver. Sempre é o tal do enganche, fulano é enganche, pode ser um mau enganche, mas é um enganche. A ponto do Rodrigo Garro chegar aqui no Brasil, e a gente fala assim, poxa, a gente não tem um cara como esse. O Rodrigo Garro tava no Tajeres, cara. N nunca passou pela seleção argentina. Já falamos sobre isso. Enfim.
1: Não, é a dificuldade de você fazer a tal linha de produção, né? É a lógica da linha de produção, né? Onde é que eu estou precisando? É aqui, então vou começar a trabalhar desde cedo um jogador para me abastecer aqui, nessa posição. E isso serve para todas as posições do campo, do time. Os clubes, às vezes, têm dificuldade de fazer essa linha de produção, porque ela é interrompida. E por isso que eu acho, gente, que eu tenho um pensamento de que, em algum momento, essa linha de produção se perde quando o jogador, muito cedo, vai já faz parte de um outro plano de carreira, né? E sai um pouco do alcance ali da tutela. Da base, seja da seleção ou do próprio clube no qual ele joga, né? Quando ele começa a ser produzido para os interesses internacionais, muitas vezes há um desvio no que há de interesse nacional, né? Por isso que eu ainda acho que tem algum erro nessa conexão que impede a tal linha de produção, que deveria ser a lógica. Inclusive nos clubes, é o básico, o princípio básico, categoria de base, é para abastecer o time principal, dentro das suas necessidades. E estabelecer isso na seleção é mais complicado, né? Mas também poderia existir uma tentativa, uma execução mais bem-sucedida nesse sentido. Fala, Bitar.
2: Não, acho que você foi perfeito no que você falou, viu? Até porque eu fiquei pensando aqui, como é que seria o papo da CBF com os clubes, né? Vocês precisam ter mais possibilidades, porque a CBF em si, sozinha, ela não vai conseguir fazer nada. O que ela consegue fazer num trabalho de X em X tempo lá com os meninos do sub-15, sub-17, sub-20, sub-23, testar esses jogadores em algumas posições e ok, mas elas não têm nenhuma interferência direta, né? Como que os clubes vão utilizar esse jogador? jogadores. Mas,
1: nenhuma.
2: Nenhuma. Mas como que a CBF, com que cara que a CBF vai chegar para esses clubes e vai falar assim, olha, pensando bem aqui, dando uma olhada para a Copa de 2038, para a gente também não ser muito precoce, também não precisar para amanhã, mas assim, gente, a gente precisa de camisa 10. Aí o clube vai olhar e falar assim, olha, peraí, tem o meu interesse, tem o interesse do jogador, tem o interesse do empresário do jogador, que às vezes é um familiar desse jogador. Então, tem tantos interesses envolvidos, por que raios que eu vou pensar no interesse da CBF do futuro do futebol brasileiro? Que se lasque o futuro do futebol brasileiro.
1: Não vai,
2: eu quero saber se o cara vai render aqui no meu clube, se o cara vai render financeiramente para o meu clube no futuro, e fica nisso. Então, eu acho muito delicado a gente... tô tentando pensar em alternativas, e se elas existem, e agora não me vem nada na cabeça, como que isso pode ser feito, a não ser, nesse momento, a CBF saber e ter a habilidade, e aí cabe muito ao Ancelotti, de se adaptar. Se não tem o meio-campista armador, vai ter um outro volante que consegue chegar na área. E aí você adapta sei lá, não tem laterais, você joga com uma linha de três, ou faz como alguns clubes na Europa fazem também, coloca um zagueiro que é canhoto, joga como lateral esquerdo. Eu acho que existem alternativas, mas não me parece que nesse momento a CBF e o Ancelotti querem enxergar essas alternativas. Eles querem partir do básico, daquilo que eles já têm conhecimento, sem precisar de testes, e isso só vai dificultar, porque aí a gente vai para aquela história de, poxa, essa geração é uma porcaria, e ela não é uma porcaria, só que, como você bem destacou, é uma geração que é produzida para os interesses dos clubes internacionais. O Chelsea é um jogador que à torta e à direita compra jogadores de 17, 16, 18 anos, alguns que, como o Estevão, por exemplo, que nem pôde ir pro clube quando ele foi contratado, teve que esperar completar 18 anos de idade. Então, o Palmeiras é um clube que tem feito, produzido muitos jovens jogadores, e o Dudu citou bem, até o caso do Estevão, que eu falei agora há pouco, inclusive. O Abel Ferreira não estava minimamente preocupado com o futuro da seleção brasileira. Nem o Palmeiras, nem o Estevão, todos preocupados em fazer com que o Palmeiras tenha ou tivesse um grande jogador, que ele pudesse ajudar dentro de campo e futuramente que ele fosse vendido por uma bolada. E foi isso que aconteceu, então, pro Palmeiras, final feliz da história. Mais feliz ainda se um dia ele voltar a vestir a camisa do Palmeiras e, se tiver em altíssimo nível, ajuda ainda mais. Então, acho que o futebol brasileiro, infelizmente, sempre vai ficar em último plano.
1: É, a ordem é essa. A base do futebol brasileiro abastece o futebol internacional, e uma das consequências é atingir a seleção brasileira depois de passar pelo futebol internacional. Então, assim, base não conversa com base.
3: Então,
1: com muita dificuldade. Deixa
3: tem repórter? Não, desculpa, eu não sabia.
1: Não tem problema.
3: Tem repórter CBN. Não,
1: Eu vou fazer agora. Não, vou fazer agora o repórter CBN. E aí, na volta, já passo a bola pra você, tá, Dudes? Fica tranquilo.
3: Não, vamos tranquilo.
1: Lá. 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

0: Quinta-feira, 1 de outubro de 2026. Uma nova pesquisa Datafolha mostra o cenário de disputa pela presidência da República a 3 dias do primeiro turno. O presidente Lula, candidato à reeleição pelo PT, lidera a corrida com 42% das intenções de voto. Já o senador e candidato pelo PL, Flávio Bolsonaro, aparece com 38%. Cada um avançou 2 pontos percentuais em relação à pesquisa anterior, divulgada na semana passada. O levantamento foi encomendado pela Globo e pelo jornal Folha de São Paulo. Datafolha ouviu mais de 2.500 pessoas de 16 anos ou mais entre segunda-feira e ontem. A margem de erro é de 2 pontos percentuais, para mais ou para menos, e o nível de confiança é de 95%. O número de registro no TSE é BR08039/2026. E o bilionário Elon Musk voltou a assessorar oficialmente o governo de Donald Trump. Musk vai co-presidir um estudo sobre o futuro da guerra. Anunciada pelo Pentágono, a iniciativa vai reunir lideranças do setor privado e especialistas em políticas públicas para identificar áreas estratégicas militares que os Estados Unidos devem desenvolver. As conclusões devem ser apresentadas em até 120 dias. No horário de Brasília, 8h40.
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2: Manifestantes bolsonaristas radicais que agora ocupam a parte superior do Congresso Nacional entre as cúpulas da Câmara de Deputados e do Senado Federal. É um grupo de manifestantes que não aceita o resultado das eleições, então, portanto, eles furaram esse bloqueio. Alguns manifestantes, inclusive, seguram pedaços de madeira nas mãos, né? E também já houve momentos de tensão com spray de pimenta por parte da Polícia Militar. Alguns manifestantes também já foram detidos.
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0: Muito bem, de volta aqui com o Quatro em Campo. A gente está discutindo aqui todo esse trabalho de base, está muito bacana aqui o debate, a discussão. E o Dudes foi o último a pedir a palavra, já que estamos juntos. Daqui a pouquinho tem debate, Então, opa, a palavra está contigo.
3: Cuidado aí,
0: hein,
3: Gabriel.
0: Gabriel Dudes.
3: Cuidado que esses debates tem novidade. Vai lá, Gabriel.
4: Daqui a pouco tem alguma coisa nova aí. Não, eu só ia assim, eu acho que o Bitar trouxe um ponto importante, necessário para a gente fazer esse contraponto, para não parecer que é tudo muito fácil, mas assim, de novo eu vou ter que recorrer a um exemplo próximo. Por que que a Argentina chega numa Copa do Mundo e a gente fala de 5 camisas 10 no meio de campo? E a gente não consegue ter um numa Copa do Mundo. E assim, não tô dizendo também, a Argentina tem um monte de 10 e não tem ponta, porque depois que o Di Maria foi embora ficou difícil. É verdade. Mas assim, o cara no futebol argentino, ele tem também essas exigências, né? O clube argentino tem que vender. O clube argentino, mais até do que o brasileiro, precisa, né, ali rapidamente queimar o dinheiro, né? Pegar esse dinheiro e rodar, né? Só que qual é a diferença, assim, que me parece nesse caso? Não há como comprar tantos jogadores ou experientes ou de tanto renome. Então, o tempo todo vendeu esse aqui, que jogou um pouquinho de 10 aqui, já vamos pro outro, vamos formar um próximo. E um outro, e um outro, e um outro. E aí esse cara cai na seleção, e quando caía com um treinador que não era o Scaloni, morri ali mesmo, né? Porque, assim, nenhum desses caras era grande coisa até chegar o Scaloni na seleção, né? Nenhum era grande coisa na seleção. Aí pega um técnico da seleção e fala, olha, isso aqui que a gente estava fazendo antes, esquece. Isso aqui que o São Paulo fez foi muito ruim. Eu quero um futebol argentino à la Argentina. E sim, com o Messi mandando e tudo mais. E a coisa acontece. E a coisa acontece. Então, assim, tem um pouco de formação, tem um pouco do clube assumir que, opa, legal, na base esse cara aqui eu tô querendo vender, mas no meu clube ele vai jogar de 10 e eu posso ser complementado pela seleção, porque eu tô formando aqui, ó, sub-20, sub-20, sub-20. Legal, o meu jogador aqui do Boca Juniors tá super bem no Boca. Ele vai pra Argentina sub-20 e se de repente ele joga bem de 10 na Argentina sub-20, melhor pra todo mundo. Melhor pra mim, clube, que já jogo ele aqui num profissional, melhor para a seleção também. Então, assim, claro que não é simples, os objetivos muitas vezes são contraditórios, mas não conversar de forma alguma, não ter essa complementariedade, não ter nenhum incentivo, é ruim, né? É essa situação que a gente tem que tentar evitar. E não sei que tipo de incentivo pode haver, pode ser esse, assim, ó, traz para mim que aqui na CBF eu tenho os melhores profissionais possíveis, vai ter tempo de jogo, vai ter desafios cada vez mais altos, ou... E isso nunca pode estar fora de contexto, a CBF vai ter incentivo financeiro. A CBF é superavitária. A CBF tem dinheiro à beça. A CBF manda o Brasil para a Índia para ganhar dinheiro. E depois, faz o quê? Ok, tem incentivo aqui, tem premiação. O time da Copa do Brasil ganha 10, 15 vezes mais. Mas... E o futebol brasileiro, que... Vai morrer sem as bets, segundo os diretores aí. E o futebol brasileiro, a Confederação Brasileira de Futebol, que organiza campeonato, cuida de seleção. Quantos investimentos na formação de jogadores e clubes de futebol faz a CBF? Terminei.
0: Olha aqui, ótimo ponto levantado, viu, Dudes? Mas eu falei sobre o debate, né? O debate com os candidatos à presidência, que ia acontecer, não vai acontecer, não. Não vai acontecer. Quem vai explicar melhor tudo isso é o Pedro Bonenberg, do Rio de Janeiro. Pedro, seja bem-vindo, boa noite.
5: Fala aí, boa noite a você que nos acompanha. A diretoria da TV Globo acabou de informar que o debate com candidatos à presidência, que seria realizado na noite desta quinta-feira, foi cancelado. O motivo, segundo a direção da TV, é de insegurança jurídica. O cancelamento foi anunciado depois de duas decisões, uma do Supremo Tribunal Federal e outra do Tribunal Superior Eleitoral, que alteraram a composição dos debatedores, de quais candidatos seriam convocados ou convidados a participarem desse debate por aqui. O presidente Lula, do PT, já havia anunciado que não aceitaria o convite, ele não viria já ao debate de hoje. No entanto, outras duas decisões mudaram a composição. Uma delas, do Tribunal Superior Eleitoral, da ministra Estela Aranha, proibiu a TV de exibir o púlpito vazio onde Lula estaria. Em consequência, o senador Flávio Bolsonaro, do PL, candidato à presidência, anunciou que não viria ao debate da TV Globo, acusando, segundo Flávio, censura, essa possível não exibição do púlpito vazio. Uma outra decisão, essa do ministro Gilmar Mendes, do STF, determinou que a TV convidasse o candidato Renan Santos, do Missão. E de última hora, a TV teria que refazer, então, toda uma estrutura para perguntas, respostas, tempo de tela, e isso causaria uma insegurança jurídica, segundo a direção da TV Globo. Por isso, foi anunciado agora esse cancelamento. Nos bastidores, a gente apurava que a direção estava reunida por aqui, Éboli, e depois de uma reunião, portanto, houve esse cancelamento. Em nota, a TV Globo diz que tem longa tradição na organização do debate eleitoral e que o propósito é sempre promover a discussão de ideias para o Brasil e oferecer aos eleitores a oportunidade de comparar projetos. Um debate que seria esvaziado, portanto, acaba cancelado. Primeira vez, né, que esse debate é cancelado desde a redemocratização, Éboli, um debate tradicional realizado pela TV. A princípio, não foi informado se haverá tempo para remarcar ou refazer esse debate no primeiro turno. A informação que nós temos é que, pelo menos por enquanto, o debate da TV Globo aconteceria apenas para parte de segundo turno, caso haja segundo turno na eleição presidencial, Éboli.
0: Perfeito, Pedro. né, toda a repercussão você vai ter aqui. Essa noite promete, né, de muita repercussão em torno disso. E tudo acontecendo nesse dia 1º de outubro, aniversário de 35 anos da Rádio CBN, e cobertura política, cobertura jornalística, é CBN na veia. Você vai ter toda a repercussão, logicamente, na nossa programação. 8 horas e 49 minutos, gente. Vamos aqui já para a reta final do 4 em Campo. Eu queria sair da temática de seleções e voltar a falar de Campeonato Brasileiro, né? Porque amanhã tem clássico, gente. Amanhã tem São Paulo e Santos. É jogo do Campeonato Brasileiro de Futebol. Partida válida pela 21ª rodada. Então foi um jogo que foi adiado. Vai ser cumprido agora. E com duas equipes, ô Prates, que dão sinais de crescimento, né? Já estão olhando para outros horizontes no Campeonato Brasileiro, principalmente o Santos, vem numa sequência incrível. O que que dá para esperar desse jogo, São Paulo e Santos? Quem que você acha que tirou mais proveito aí dessa paradinha? Para eles, uma parada menor, por exemplo, a rodada mesmo correta, ela só vai voltar no meio da semana que vem, após a Super Data FIFA. Mas esse período foi utilizado para que esses jogos adiados fossem cumpridos, né? No sábado tem, inclusive, outro jogo também a ser cumprido do Campeonato Brasileiro, partida adiada. Mas, e aí, quem é que utilizou melhor esse período? Como é que você vê esse clássico de amanhã, São Paulo e Santos? Prates?
3: O retorno do Santos é melhor que o do São Paulo, né, Boli? Em relação a resultado, em relação à atuação do time, o Santos tem a terceira melhor campanha do segundo turno, só pontuou menos que Flamengo e Cruzeiro, com um jogo a menos, né, que é o jogo de amanhã contra o São Paulo. Então, assim, o segundo turno do Santos, que é uma última amostragem que nós temos, é melhor que o do São Paulo. Né, o Santos ganhou jogos importantes, difíceis, fora de casa, engatou uma sequência de bons resultados, que fez o time respirar em relação àquela briga para evitar rebaixamento. A pontuação coloca o Santos numa condição de pensar, talvez, em coisa um pouco maior, coisa um pouco melhor. E para o São Paulo, que tem dois pontos a menos, uma vitória amanhã faz o São Paulo ultrapassar o próprio Santos, né? É uma briga ainda de meio de tabela ali, de oitavo, nono, décimo lugares. O pré-parada, o Santos estava melhor. Eu não sei o quanto o Santos vai aproveitou esse tempo, o São Paulo aproveitou esse tempo também. Mas espera amanhã no Morumbi, Zé Boli, um jogo equilibrado. Eu acho que o São Paulo em casa, mesmo mal, mesmo com uma campanha assim muito discreta, mesmo falando em boa parte do Brasileirão em evitar rebaixamento, em casa geralmente ganha os seus jogos. Em casa geralmente consegue se impor de alguma maneira, ou marcando mais à frente, ou tentando pressionar no começo. Então esse jogo do São Paulo no Morumbi equilibra um pouco o jogo, que o Santos chega melhor pro duelo. Eu espero um jogo bom, viu, Éboli? Eu espero um jogo interessante amanhã. Acho que o Santos deu respostas muito boas. É o segundo jogo do Everton Cebolinha, que vai ser amanhã. O Rodinei começou bem como lateral direito, e tem duas eliminações traumáticas no meio do caminho para os dois, né? Os dois caíram na Sul-Americana. O Santos tinha uma vantagem, perdeu a vantagem contra o Atlético, em que o treinador do Santos, para mim, foi muito mal na reta final ao colocar o time para trás e tomou um quarto gol ali do Atlético. E o São Paulo, que jogou pouco contra o Boca, tinha condição de passar, mas o jogo do Morumbi, o São Paulo foi muito fraco e o time também ficou pelo caminho. Então amanhã eu espero um jogo equilibrado. Santos jogando melhor, mas o Morumbi equilibra um pouco o clássico entre São Paulo e Santos amanhã, Éboli.
0: Eu falei no jogo de sábado, né, que também vai ser um jogo adiado, entre Atlético Mineiro e Bragantino. Vai ser mais um jogo adiado que vai ser cumprido. Aí só vai faltar uma partida que não tem data ainda a ser cumprida: Chapecoense e Vasco. Ô, Bitar, Santos e São Paulo são duas equipes que já não pensam mais, já não se preocupam mais com rebaixamento e já podem virar, inclusive, a meta para algo maior. Os dois já podem pensar em Libertadores, briga por uma vaga mais acima, apenas um, nenhum deles, a realidade ainda é de preocupação. E aí, Bitar?
6: Olha, Éboli, acho que matematicamente os dois ainda olham, principalmente o São Paulo, né, que tem 7 pontos à frente da zona de rebaixamento, com uma desconfiança. Mas assim, ao mesmo tempo que com uma confiança de que os dias já foram piores, né, de que o São Paulo vem de 3 vitórias aí nos últimos 4 jogos, quando a gente fala de Campeonato Brasileiro. O Santos, eu diria que o Santos espera esse jogo de amanhã para, tendo uma vitória, poder virar a chave de uma vez por todas. O momento é bom, acho que o Prates destacou muito bem, né, o momento do Santos é melhor do que o do São Paulo. O Santos vem jogando mais do que o São Paulo nesses últimos jogos, não só do Campeonato Brasileiro, mas foi melhor também, por exemplo, na Sul-Americana, mesmo que os dois tenham caído na mesma fase da competição, na mesma semana, inclusive. Eu colocaria o Santos com um grau de favoritismo para esse jogo de amanhã, mesmo sendo no estádio do Morumbi. Eu acho só que o Santos tá numa situação um pouquinho mais confortável e, de fato, já podendo olhar para cima. Mas, conscientemente, acho que os torcedores, viu, Éboli, eles já estão pensando assim, vamos esperar esse jogo para dar uma estabilidade de meio de tabela primeiro, para a gente sentir, de fato, que o meio da tabela chegou, para aí sim a gente poder dar esse passo para frente. Não vejo, sinceramente, os dois brigando contra o rebaixamento. Para mim, a briga é do Botafogo para baixo. Acho que o Botafogo, pelo que vem jogando, corre riscos, um trabalho novo do Tite ainda, mas ainda corre riscos. Então, com 35, são 6 só de distância pro Grêmio, são 2 partidas. Acho que isso realmente pode complicar. Agora, do São Paulo para cima, já não vejo mais ninguém brigando contra o rebaixamento, nenhum dos dois, mas se alguém fosse projetar Libertadores pelo que vem jogando nesse momento, para mim seria mais o Santos do que o São Paulo.
0: Olha aí, então, peguei o recorte aqui, ó. Botafogo 12º, 35 pontos. Por Bitar, então, de 35 para baixo, tem preocupação. Do São Paulo para cima, já não tem mais preocupação, já pode pensar em algo maior. Concorda, Dudziak?
4: Ah, convém esperar um pouquinho, viu, Éboli? Acho que ainda temos jogos importantes, confrontos diretos. Eu não gosto de cravar muito cedo essas coisas, porque daqui a pouco a gente está falando uma coisa diferente e aí não tem coerência, né? Mas, assim, tendo a concordar com o Rodrigo, não cravo, mas tendo a concordar, porque também tem potencial, né? Eu acho que o São Paulo pode jogar mais bola do que tem jogado até agora no campeonato, né? Da mesma coisa o Santos. Botafogo, já não acredito tanto. Vitória, já não acredito tanto. Então tem isso também na conta.
0: O Botafogo tem um reinício de trabalho, né? Aí tem que ver como que o Tite vai aproveitar esse longo período de data FIFA. Para esse treinador que está começando agora, para o Renato Gaúcho, por exemplo, que está começando agora no Grêmio, né? Isso passa a ser um período precioso, né? Precioso para o Eduardo Batista, que está começando agora no Internacional. Período precioso para tentar arrumar alguma coisa sem ser depois o Prato sufocado pela sequência de jogos. A gente fala assim, ah, tá todo mundo botando combustível, vai encher o tanque e vai aguentar agora até a reta final toda de Campeonato Brasileiro. Não é assim. O organismo do ser humano não é que nem um carro, né? 4, 5 jogos em um mês vai cansar do mesmo jeito. Em um mês não, em poucas semanas vai deixar o time cansado do mesmo jeito. Mas, e a tendência é que a gente só vai ter mais uma data FIFA, né? No caso aí, isso. Vão ser 2 amistosos, vai ser uma novembro. Data FIFA menor. É, o novembro. O Brasil joga contra Japão e Singapura, os 2 jogos em Singapura. Olha que beleza. Então, esse vai ser o próximo respiro. Tirando isso, haverá uma sequência muito grande de jogos. E basicamente aquela história de joga e se recupera. Então, esse, para alguns treinadores, esse período, ele é precioso, né? Você acha que o Tite tá aproveitando esse momento, Prats?
3: Imagino que sim, Éboli. É até pro Tite conhecer melhor o grupo de jogadores, né? E eu acho que o Botafogo pode crescer muito com essa parada em relação ao trabalho do Tite. O Tite viveu anos aí complicados, porque os trabalhos não foram bons, mas eu jamais poderia falar aqui que ele não tem mais capacidade. Não, você não exagero disso. Né? O próprio Tite está vendo o Botafogo também viu o Tite como uma oportunidade boa para os dois, para o clube que passa por um momento de transição fora de campo e para o Tite também mostrar a capacidade que tem. Né? A estreia foi complicada contra o Mirassol, perdeu merecidamente do Mirassol, mas eu acho que se tem um time que pode aproveitar essa parada, para um treinador que pode aproveitar ter trabalhado bem com o grupo de jogadores, até conhecido melhor o grupo de jogadores, é o Botafogo. Então acho que o Botafogo com o Tite depois da parada pode crescer, pode melhorar coletivamente, pode entender mais o que o Tite imagina, o que ele quer, para pelo menos ter a pontuação para livrar-se do risco de rebaixamento e depois o que vier mais à frente é lucro para o Botafogo na classificação final do campeonato.
0: Comparando esses 3, vamos lá, Tite, Eduardo Batista e Renato Gaúcho, quem é que tem mais chance, quem é que tem a maior chance de acertar a casa, de arrumar a casa? Nessas 3 camisas pesadas que estão vivendo esse momento de apuros aí no campeonato, dupla Grenal então, né? Juntinha, de mãos dadas dentro da zona de rebaixamento. Quem é que tem mais de onde tirar, hein? Tite, Eduardo Batista ou Renato Gaúcho, Dudes?
4: Renato, embora material humano não seja farto pelos lados do Grêmio. É aquela coisa que a gente sempre fala do Renato, né? O cara é o maior ídolo do clube. Ele mexe com as coisas quando chega.
0: Pra você, Bitar.
6: Tô na mesma linha, viu, Éboli? Acho que de material humano seria o Tite no Botafogo, mas a identificação, uma... Eu não descarto, por exemplo, o Grêmio brigar pelo realmente, de verdade, assim, pelo título da Copa do Brasil, tá? Pra mim não é nenhuma, não seria nenhuma surpresa, não pelo que vem jogando, evidentemente, o Galo tá numa fase muito melhor, mas o Renato Gaúcho, quando pega esse time do Grêmio e traz a confiança de volta, as coisas podem acontecer e acho, inclusive, que o Grêmio vai brigar, mas não vai cair.
0: O Prato, você falou do trabalho aí do Tite, né, que você espera, mas nessa comparação com o Eduardo Batista no Inter e Renato no Grêmio, quem é que tem mais de onde tirar?
3: Tite. Acho que o Tite tem um elenco melhor e, conhecendo melhor esse grupo de jogadores, para mim o time tende a crescer com ele. Renato tem um tamanho que os outros não têm, é uma figura histórica do clube, mas o Renato que eu vi nos últimos trabalhos me causa muita dúvida com esse tempo para trabalhar. Muita dúvida. E o Eduardo Batista chegou muito realista ao Inter, viu, Éboli? O Eduardo Batista não ficou prometendo, não. Tendo que ganhar jogo, não estou fazendo muita conta, estreia contra o Corinthians, já vou mexer no time, está sinalizando com 3 zagueiros, 2 meias e o Alejandro de volta como centroavante. De elenco dele é o pior dos 3. Mas acho que ele talvez seja mais realista que os outros 2. O Renato tem dúvida em relação a tempo para trabalho e como ele vai melhorar o Grêmio daqui em diante.